nossa individuação, a projeção recua e dá lugar ao ressentimento e à vontade do poder. Isso acontece da seguinte forma, ou seja, eu projeto no outro os meus agravos de infância, o meu narcisismo. Espero, muitas vezes, que o outro cumpra as minhas expectativas em relação a ele. Mas como o outro não deve estar cumprindo as minhas expectativas, e sim ser de acordo com sua própria identidade, isso cria um campo de batalha nos relacionamentos. E aí existem duas escolhas. Ou nós nos ressentimos, porque a pessoa não age de acordo com a minha vontade, ou então eu tento dominar o outro. E aí muitas vezes que acontecem as relações de poder. E como o próprio Jung estabelece, aonde existe vontade de poder, não existe amor. Aonde o poder reina, o amor está distante, está em falta, está carente e precisa ser exercitado, porque o amor liberta. O amor liberta porque, mesmo que nós tenhamos expectativas em relação ao outro, isso é muito natural, ter expectativas quando passamos a conhecer alguém, achamos que a pessoa vai agir daquela forma. Mas se a pessoa não age daquela forma que nós esperamos, o problema não é dela, mas nosso, da nossa expectativa. O outro não tem que cumprir as nossas expectativas, assim também como eu também não devo cumprir as expectativas dos outros. Mas estabelecer um contato profundo com a minha identidade, com um processo de individuação, para que possamos avançar na compreensão do self, do todo que nós somos. Como são estabelecidas as minhas relações? Quando é que eu tento me apoderar do outro e da sua identidade, fazendo com que ele escolha de acordo com as minhas necessidades? Será que isso é amor? É amor? Ou isso é carência? Isso é doença? E muitas vezes vamos alimentando relacionamentos doentios, porque não entramos em contato com a nossa patologia pessoal. E precisamos nos libertar dessa patologia, dessa expectativa enferma, para libertar o outro também através da energia do amor. E num quarto princípio, dirá James Hollis, a única maneira de recompor o relacionamento trôpego é conscientizar-se de nosso projeto, voltar para casa e assumir a responsabilidade pessoal pela própria individuação. Voltar para casa não é a casa externa, mas a minha casa, o meu templo interno. O eu que eu sou, que muitas vezes se encontra distante, e eu não paro para refletir. Eu não paro para perceber como andam as minhas relações com as pessoas, com a vida ao meu redor, com as plantas, com tudo que me cerca, com tudo que está à minha volta, que se eu tivesse olhos de ver, seriam motivos de gratidão. Seriam motivos de exaltar a vida pela oportunidade que nós estamos tendo de crescer e de nos conhecer mais profundamente, porque até mesmo a questão familiar, nós não caímos por acaso e de paraquedas na família que nos encontramos. Existe uma razão espiritual para isso. Existe uma construção passada que traz a necessidade de que eu aqui esteja nesse clã familiar para aprender a me relacionar. Se é uma relação de afeto, de diálogo, de respeito, ótimo. É a vida me sinalizando para prosseguir nessa tarefa de criar a amorosidade. Se é uma relação de rejeição, de discussão, de diferenças, de divergências, eu ali me encontro para aprender a me aproximar ou, no mínimo, respeitar essas pessoas. No mínimo, tentar aprender a conviver com as diferenças que se fazem presentes, porque tudo é um presente da própria vida. E a qualidade de todos os nossos relacionamentos depende diretamente
da qualidade da relação que mantemos com nós mesmos. Então, o entendimento e a lição de tudo isso é: recolha a projeção que se encontra fora. Traga para você. Recolha a queixa que você tem do outro, do companheiro, da companheira, do chefe, dos companheiros de trabalho, dos amigos, das pessoas que te cercam. Traga para você, percebendo todos os conflitos que se estabelecem nessa relação. Traga para você tudo isso. Faça uma análise de como a sua própria atitude alimenta esses conflitos. Faça uma análise de como você poderia agir de uma forma superior, de uma consciência superior, e modificar tudo isso, porque é a partir do momento que nós aprofundamos a relação conosco, com o ser que somos, com os nossos conflitos, com as nossas dificuldades, direcionando um olhar mais amoroso, fica mais fácil conviver com o outro. Porque nós reconhecemos também que temos uma sombra. Reconhecemos que temos uma dificuldade, uma não somente, mas várias. Vários pontos em sombra que ainda não ativamos, várias dificuldades, vários conflitos que precisam ser sanados para que os nossos relacionamentos se aprimorem e se aprofundem cada vez mais. E Joana de Ângeles, em um Despertar do Espírito, irá dizer: o ser humano necessita do calor afetivo de outrem, mediante cuja conquista amplia o seu campo de emotividade superior, desenvolvendo sentimentos que dormem e são aquecidos pelo relacionamento mútuo, que enseja amadurecimento e amor. Se o amor é a força que nos aproxima de Deus, e se o relacionamento é o canal através do qual eu posso direcionar a força da amorosidade, os relacionamentos são um caminho para crescimento. Deus não construiu no mundo uma caverna para cada ser para que todos nos isolássemos das pessoas, ficássemos sozinhos. É certo que precisamos de alguns momentos de refazimento, de solitude para conversar conosco. Mas esses momentos devem servir para ampliar a amorosidade nos outros momentos em que eu convivo com as pessoas, onde existe essa troca amorosa, onde existe essa afetividade que é o caminho para a construção de um novo mundo. Não iremos viver uma nova consciência se não aprendermos, em primeiro lugar, a conviver conosco mesmo. E depois, a partir disso, aprender a conviver com os outros que nos cercam, expressando a amorosidade como essa força da vida, como essa força que vai intensificar e aprofundar os meus relacionamentos, porque se o amor pode afetar até mesmo uma molécula, um cristal de água, como mostram e comprovam as experiências do cientista japonês Masaru Emoto. Se o amor pode modificar e pode fazer crescer as plantas, torná-las mais saudáveis. Se um animal responde à amorosidade, fazendo seus gestos de carinho ainda instintivos, o que não fará o amor nos relacionamentos com o nosso próximo, que já tem em si mesmo a luz da consciência? Então, todos nós devemos refletir a respeito de como andam os nossos relacionamentos e, através do amor, intensificá-los e aprofundá-los cada vez mais. Muita paz a todos e até o nosso próximo encontro.

0: Conectando agora a Web Rádio Amigo Espiritual. Eu sou André Carlos, sou voluntário dessa Web Rádio, estou acompanhado aqui da Janete e também do Douglas Galeno. A Janete está comigo aqui em São Borja, no Rio Grande do Sul, e o Douglas está lá em Pernambuco. Então, nosso abraço a você, Douglas, a nossa alegria por esse compartilhamento. E a todos que estão se conectando também, a nossa alegria pela participação, pelo comentário, pela audiência. Então, que Jesus possa iluminar os nossos lares e agradecemos a proteção que sempre recebemos para todas as nossas atividades. Gente, está chegando o final do ano. Vamos agradecer muito tudo de bom que aconteceu e por esse ano que se inicia a esperança, né, que se renova. E quantos dias a gente foi protegido, né, durante esse ano? 365. Então, vamos agradecer toda essa proteção. É claro que eu fiz uma brincadeira, mas a gente sabe que a ligação dos espíritos superiores é uma ligação que está presente em todos os momentos. Então, a nossa gratidão a estes que compõem esse cenário da nossa reencarnação. Então, saudando a todos que estão conectados, saudando também o querido amigo Douglas e a Janete, eu passo esse momento a fazer a descrição da nossa tela. Nós estamos em três quadros, hoje faltou a nossa intérprete de Libras, que é a Ariane, querida, ela está em outro compromisso. Nós queremos descrever essas três telas. Nós estamos em duas telas superiores e uma tela embaixo, uma tela inferior. Eu, André Carlos, estou no quadro superior esquerdo. Eu sou homem de pele clara, eu tenho cabelo castanho claro, eu estou usando um óculos com armadura bem escura, e uso uma camiseta de tom azul claro. E atrás de mim, nós temos vários livros, alguns instrumentos musicais e um quadro, à minha direita, um quadro de Maria de Nazaré com uma flor. No quadro da direita, superior direito, nós temos a Janete da Rosa, que é uma mulher de pele morena clara, ela usa um óculos sem armação, tem o cabelo encaracolado, está úmido, ela usa uma roupa de cor branco e preto, duas cores, e atrás dela uma parede branca. No quadro de baixo, no inferior, nós temos o Douglas, que é um homem de cabelo um pouco grisalho, ele tem ainda o cabelo preto e está um pouco grisalho, ele usa um óculos também como o meu, de armação escura. Ele tem a pele morena clara, ele está usando uma roupa de duas cores. Eu acho que tu gosta, né, Douglas? De duas cores, assim, branco e cinza. Com muita frequência tu se apresenta assim para nós, né? É uma marca desse querido amigo. E ao fundo, uma linda, uma paradisíaca paisagem em chroma key de uma praia linda, né? Assim como a praia que o Douglas mora lá em Pernambuco, né? Em Recife. O nosso abraço a esse querido amigo e a todos que estão conosco também. E a gente, para dar sequência a esse Evangelho no Lar, a gente sempre lembra, né? A gente faz prece no início e no final, que é a sugestão para o Evangelho no Lar, e você pode separar uma jarra com água, um copo com água, aí você escolhe, né? Qual é o recipiente que você vai colocar água, para que durante o nosso Evangelho no Lar ele possa estar sendo exposta, essa água possa estar recebendo os fluidos da espiritualidade, os fluidos que vão, de alguma forma, contribuir para a harmonia do nosso corpo e também do nosso espírito. E eu vou convidar, nesse momento, o Douglas Galeno para fazer a nossa prece inicial.
1: Obrigado, querido amigo. Uma boa noite, pessoas queridas. E, nesse instante, nós vamos nos unir em pensamento. E aí nós aproveitamos para lembrar aos queridos

0: seja um ponto de luz nos nossos lares, iluminando cada ambiente, cada membro familiar aqui presente, esteja ele encarnado ou desencarnado. E que essa luz, Senhor, que brilha no nosso lar, com tua permissão, ilumine toda esta comunidade, irradiando bálsamos salutares para todos os nossos irmãos, com tua amorosidade, com teu carinho imenso para com todos nós. Gratidão e vamos ao nosso Evangelho.
1: Que assim seja.
2: Que assim seja. Gratidão, Douglas, por essa harmonização, que o nosso coração possa estar, durante a semana, recebendo dessas mesmas bênçãos que hoje nós colhemos aqui neste Evangelho no Lar. E nós vamos ligar nosso pensamento também agora ao texto do Evangelho segundo o Espiritismo. E a Janete vai apresentar o tema para nós e vai trazer também a leitura do capítulo.
1: Ok, amigos, boa noite mais uma vez. Gratidão por estarmos todos nós juntos nessa noite para o aprendizado do nosso Evangelho. Bom, estamos no capítulo 10, Bem-aventurados que são misericordiosos. E o tema dessa noite, o cisco e a trave no olho. Por que vês um cisco no olho de teu irmão, tu que não enxergas uma trave no teu olho? Ou, como dizes ao teu irmão, deixa-me tirar um cisco de teu olho, tu que tens uma trave no teu olho. Hipócritas, primeiramente tira a trave de teu olho, e então verás como poderás tirar o cisco do olho de teu irmão. Um dos defeitos da humanidade é ver o mal do outro antes de ver aquele que está em si, para julgar-se a si mesmo. Seria preciso poder olhar-se num espelho e, de alguma maneira, transportar-se para fora de si, considerando-se uma outra pessoa, perguntando-se o que eu pensaria se visse alguém
0: André, querido, tivemos problema aí, a querida Janete, a internet dela.
1: Tanto opa, morais quanto físicos.
0: Está retornando, coisas da internet.
1: Esse defeito é essencialmente contrário à caridade, pois a verdadeira caridade é modesta, simples e indulgente. A caridade orgulhosa é sem sentido, pois esses dois sentimentos neutralizam-se um ao outro. De fato, como um homem suficientemente fútil para acreditar na importância da sua própria personalidade e na supremacia de suas qualidades, pode, ao mesmo tempo, ter suficiente abnegação para deixar sobressair no outro o bem que poderia eclipsá-lo em lugar no mal que poderia realçá-lo? Se o orgulho é o pai de muitos vícios, é também a negação de muitas virtudes. Encontra-se o orgulho como fundo e móvel de quase todas as ações. É por isso que Jesus aplicou-se em combatê-lo como o principal obstáculo ao progresso. Que assim seja. O orgulho que temos que podar em nós mesmos.
2: É verdade, Janete. É, reconhecendo o orgulho em nossos corações, nós podemos realmente transformá-lo, né? Eu acho que o convite do Espiritismo é justamente que a gente possa...
0: André, amigo, lançar... teu som está tão baixo agora, o som de Janete estava tão bom para mim, mas o teu ficou tão baixo.
2: Ficou baixinho? Opa. Deixa eu ver aqui se tem algum erro aqui. Acho que não. Deixa eu só ver se eu não... Se eu vou... Tá, peraí. Aqui, amigo, tá? E agora? Tá melhor aí,
0: não? Ah, maravilha!
2: Melhorou bastante? Agora. Tá bom. Bom, eu aumentei um pouquinho aqui, qualquer coisa, vocês dão o feedback aí no chat, tá, queridos amigos? Bom, voltando a esse capítulo tão importante, o convite do Espiritismo é justamente que a gente passe uma revisão em nós, né? A gente costuma geralmente ver os problemas no mundo e nos outros o tempo inteiro, mas com muita dificuldade reconhecemos o que há no terreno da nossa intimidade. Portanto, o convite que o Evangelho segundo o Espiritismo nos faz, é o que a Janete frisou no final, é que possamos nós abrir mão, né, desse orgulho, do ego, o ego muito inflado, né, o ego que se acha melhor que os outros, que o ego que se acha perfeito. Então, o ego que não quer ser nunca atingido, o ego que não quer se frustrar nunca. Olha, gente, aqui eu dei alguns exemplos dos entraves que vão nos afastar do progresso espiritual. E todos nós queremos, nós já sabemos, né? Nós já sabemos o que é importante na busca do espírito. Mas nem sempre na prática, na hora das emoções, quando esquenta, né, o sangue, a gente consegue realmente manter a calma nas situações, manter o ego como um servidor da vida. Às vezes o ego ele quer saber, né, dos próprios interesses, e aí a gente acaba se afastando justamente desses objetivos tão importantes que é do nosso crescimento, visando a transformação não apenas de nós, mas também de tudo que há ao nosso redor, através dessa lei tão importante que a gente conheceu pelo Livro dos Espíritos, que é a lei de amor. Então, se nós estivermos sintonizados à lei de amor, nós não teremos espaço para um ego que esteja muito, muito exacerbado, né? Um ego muito inflado. A gente fala assim, lembrando de que se não houver vigilância, como Jesus nos sugere, a gente pode resvalar, né? Resvalar justamente nessa questão que o Evangelho nos abre os olhos. E eu sempre falo para as pessoas que não dá para resumir o Livro dos Espíritos, mas se eu pudesse resumir o Livro dos Espíritos, eu resumiria em quatro coisas, né? Que é o seguinte, o que a gente tem que buscar, né? A caridade e o que a gente tem que se defender, se cuidar, né? Do orgulho e do egoísmo. Então eu resumiria nessas questões, nesses aspectos, o Livro dos Espíritos, porque se a gente olhar tudo que tem ali, toda a organização que os Espíritos trazem, nos indicam justamente nessa questão da benevolência, né, e da caridade em oposição ao orgulho e ao egoísmo. Então, é simples, né, gente? Vamos pensar aqui. O Livro dos Espíritos é simples, por mais que se trate de um livro que aborde muitas questões filosóficas, que aborde pontos que muitas vezes são explorados por outras áreas da ciência humana, mas se nós olharmos a mensagem da entrelinha que os Espíritos nos trazem, é justamente cuidado, olha o orgulho, olha o egoísmo, se direcione na vida para a caridade, para a benevolência. E assim a gente vai se modificando. É claro, se nós compreendermos essa proposta, que é acessível a qualquer um de nós, né? O Espiritismo nos possibilita conhecer essa proposta através de as obras básicas e também as obras complementares do Espiritismo. Bom, gente, vamos começar a nosso diálogo sobre essas questões, e logo logo nós vamos ingressar aqui para saber o que as pessoas estão falando aí no chat. Mas eu vou convidar o Douglas para trazer o seu comentário, a Janete também, fica à vontade, viu? Sobre esse tema tão importante que é, poxa vida, a gente vê as coisas nos outros, mas dificuldade de enxergar na gente.
0: Pois é, legal você ter feito essa ponte e lembrado, né, o papel do Espiritismo facilitando a nossa percepção, a nossa compreensão. E olhando para este capítulo, olha só, esse capítulo, bem-aventurados aqueles que são misericordiosos. Olha só. Então, a gente está falando de ser misericordioso. A mensagem de Jesus é muito simples, é amar. E nós vamos galgando, vamos conquistando cada vez mais a nossa amorosidade. É o nosso processo de aprendizagem constante. E vamos superando os obstáculos, aprendendo cada vez mais, exercitando, fazendo as provas, né, Janete? Tirando boas notas nas provas. E aqui os benfeitores trazem uma mensagem chamando a nossa atenção para que possamos perceber o que existe em nós antes de ficarmos tão preocupados em enxergar o que há no outro. Então, os benfeitores nos convidam a fazer esse exercício e eles trazem com mais detalhes aquilo que Jesus já tinha falado com tanta propriedade, com tanto carinho, com tanto amor. O que está em xeque, e quando a gente vai olhar esse capítulo, eles tocam muito na questão da atitude de benevolência para com o próximo. E aí passa pela misericórdia, passa pela caridade, passa pela solidariedade, mas tem um detalhezinho que anda realmente assim atrapalhando. Tem gente que está sendo reprovado. Quando chega no final do ano, quando chega na hora da prova final, acaba sendo reprovado. E é reprovado justamente naquela hora de perdoar. Eita, provazinha, essa prova final do perdão, Janete, é danada para derrubar a gente, sabe? E aqui vem aquele convite. Olha, faz uma viagem, faz uma autoanálise, procura se enxergar nos teus sentimentos bons, mas também naqueles pontos que precisam ser melhorados, aperfeiçoados. E quando a gente começar a perceber que tem uma trave no nosso olho, nós vamos nos enxergar como aprendizes. Aprendizes que ainda repetem a lição, que repetem de ano, e quando chega na hora da prova, tira uma nota baixa. E nesse momento, olha, baixar o orgulho, baixar a vaidade, ter a simplicidade de reconhecer que é um aprendiz. E o exercício é olhar com misericórdia para o nosso irmão, o nosso vizinho, o nosso parente, o nosso colega de trabalho, o nosso colega que está aí, o nosso irmão que está no trânsito, que está dentro do ônibus, nas relações sociais, olha, é um nosso irmão, também cheio de virtudes e de defeitos, aprendiz, como nós somos. E aí vem aquela reflexão, será que eu preciso que sejam tolerantes comigo? Será que eu preciso ser perdoado? Será que eu ando pisando na bola e precisando contar com a compreensão dos meus irmãos, dos meus colegas de faculdade, dos meus colegas de trabalho, com os meus familiares? Então, esse exercício de se perceber ainda pequenino diante de tantas coisas que a gente ainda vai aprender é importante, porque na hora que tivermos esse olhar mais, digamos assim, sincero, olhando para dentro de nós, a gente vai ter mais compaixão. E nesse momento, passaremos a compreender o momento do outro, compreender o desafio que o outro vivencia. Ser tolerante, compreender, ser fraterno, ser irmão, ser misericordioso, que é o convite, sede misericordiosos. Então, vamos agir com misericórdia para com aqueles que, em algum momento, pisaram nos nossos calos, dentro do metrô, o metrô cheio, e pisou no meu calo. Então, olha, o metrô estava cheio, tinha muita gente, a pessoa estava com o ombro doendo, estava com o joelho doendo, desequilibrou-se, pisou no meu pé. Será que eu preciso de tantos detalhes assim para enxergar o outro e perdoar porque ele pisou no meu calo? Então, exercitar a caridade, a benevolência, a fraternidade, porque são degraus que vão nos conduzir para uma caminhada mais segura. E quando chegar no final do ano, a gente passa de ano, Janete, com nota boa.
2: É isso mesmo, Douglas. Eu quero lembrar nesse momento aos nossos parceiros. Está passando embaixo aqui um banner, né? Desses rolantes, que tem todos os canais que recebem essa transmissão. A nossa alegria por esses queridos que compartilham conosco na divulgação espírita, que fazem esse esforço para levar adiante a mensagem do Espiritismo. E, é claro, todos esses canais você pode conhecer. Clica ali, clica no YouTube, vai buscando, que você vai encontrar muitas pessoas que estão realizando uma programação muito diversa quanto nós falamos do Espiritismo. Então, busquem, queridos, busquem, porque vocês com certeza vão encontrar muitas coisas boas, porque até estávamos comentando no programa da manhã hoje, Douglas. Não sei se tu lembra, mas nós estávamos falando sobre justamente essa questão do repositório de vídeos que foram criados na pandemia. Muita coisa boa aconteceu. Então, vamos acessar, vamos buscar estes parceiros, porque muitas pessoas estão se movimentando para se esclarecer. Assim como nós que estamos aqui no Evangelho no Lar, recebendo da espiritualidade, também doando um pouco do nosso coração para que você possa, de alguma forma, receber essa transmissão e estar conectado conosco. E muitas pessoas estão comentando aqui no chat a nossa alegria a todos. Nós vamos saudar algumas dessas pessoas que estão conosco. É, vamos lá, gente. Olha só quem chegou aqui com a gente, a Gisela Beltrame. Querida, receba o nosso abraço, muita gratidão a você, querida. Muita gratidão a toda a sua família, que você possa estar sendo envolvida por vibrações de paz. A gente recebe, né, esse carinho através do teu comentário. E eu estou devolvendo aqui minha gratidão, meu abraço a você e a toda a sua família. Que Jesus te ilumine e te proteja, viu, Gisela? E também chegou aqui a Juscelia Douglas.
0: Opa, estava abrindo aqui o microfone. A nossa querida Juscelia aqui, a nossa querida amiga aqui. Boa noite, vamos ao evangelho. Gratidão. Gratidão, querida, pela sua companhia. Nossa querida Juscelia, acompanhando o evangelho. Muito bom sua companhia dessa turma linda, né, André?
2: É isso mesmo. O Valdirês Vieira Lima, receba o nosso abraço, Valdirês. Muita alegria no teu caminho e da tua família também. Muita paz, muita renovação na tua jornada espiritual. E a Encarnação Moreno está aqui também, viu, Janete? Saúde a nossa querida amiga. Mais uma mineira. A Gisélia é mineira, agora que outra mineira, nossa querida... Eu ia falar reencarnação, viu, Encarnação? Mas é Encarnação Moreno, de Bueno Brandão.
1: Boa noite, querida. Vamos ao evangelho. Sim, vamos ao evangelho. Gratidão pela tua companhia. Tudo de bom e muita luz em teu lar, como todos a tua família. Grande abraço.
2: Douglas, saúda a Helena para nós.
0: Ah, querida Helena Neves, boa noite. Ela está aí contigo, André. Vizinha de grito. Está aí no Rio Grande do Sul. Maravilha. Que Jesus te abençoe, querida. Esteja no teu lar, neste evangelho, abençoando todos os teus familiares.
2: A Dalva, Janete.
1: Dalva, boa noite. Que Jesus nos ilumine em mais um evangelho no nosso lar. Que assim seja, Dalva. Que todos os corações, neste momento, possam receber essa luz que vem do Mestre.
2: E a Isis Cortes, olha só, que ela está lá no Sergipe. Ela traz um boa noite, queridos irmãos, paz e luz. Jesus nos guiando sempre. E eu falei em sergipano, apareceu também outro sergipano aqui, ó. Severino Bento, de Aracaju. E olha só que interessante, hoje aqui na cidade de São Borja, eu na verdade, agora eu tenho que contar. Eu trabalho como motorista de aplicativo. E eu fiz uma corrida, né, para uma pessoa daí, viu, Severino? Para uma pessoa de Aracaju. Fiquei impressionado aqui em São Borja. Então, olha só, o pessoal se espalhando. Eu acho que tem gente de Sergipe em todas as partes. Tenho certeza que tem aqui também, viu, Severino? Um abraço a você, querido amigo. Eu quero saudar também a Aninha Carvalho. Ela traz um boa noite a todos, que tenhamos um evangelho abençoado. E assim, tantos que comentaram aqui, gente. A Valda Xavier, a Graça Andrade. Nós temos muitos comentários da Dalva Duarte. A Dalva traz algo bem interessante aqui para nós, ó. André, só temos que agradecer por tudo. Foi um ano de muito aprendizado. Deus abençoe você. Um lindo Natal e um ano novo a todos. Gente, eu recebi um abraço agora da espiritualidade com o teu comentário, viu, Dalva? Porque a gente realmente se sente muito feliz com a tua companhia, com a companhia da tua família. E a gente devolve, né? Devolve essas mesmas vibrações de paz para o teu Natal, para o teu Ano Novo, que todas as festas em família sejam celebradas com um sentido essencial, né? Aquele sentido espiritual que Jesus nos propõe sempre nesse grande mês, né, de aniversário de Jesus. Eu gosto de tratar assim, como um mês de aniversário de Jesus, porque a gente lembra o tempo inteiro de Jesus, né? Em dezembro. Não tem como ser só no dia 25. A gente lembra do início ao fim do mês, desse querido Espírito, que Jesus possa iluminar também o teu lar. E aí a Itaçuza comenta conosco aqui, vamos aos comentários dos internautas, então. A Itaçuza, que está pertinho da gente aqui, né, em Santo Antônio, a querida Itaçuza Rodrigues da Rosa, e eu acho que deve ser até parente da Janete, porque é da Rosa, né, Janete? E ela fala... de longe, né? É, nosso orgulho, nossa maior imperfeição. Precisamos manter vigilância constante para nossa melhoria. Exatamente. Jesus já disse, né? Naquela questão que envolvia o vigiar e orar. E nós precisamos estar atentos, né? Os espíritos trazem para nós essa passagem assim com muito carinho para que a gente esteja atento à nossa reencarnação. Quando se fala vigiar e orar, a gente tem que tirar de vez aquela ideia de vigilância como sendo aquele Deus que olha para castigar. Não, não é isso, não, gente. A vigilância é uma vigilância interna, é nossa, é o observador que está atento, né, gente? É o observador que se observa e observa a vida. Vamos prestar atenção? Observar as nossas próprias emoções, observar o que se passa no campo mental dos pensamentos, observar a vida, observar o que é belo. Então, a gente precisa ter esses olhos de ver, a gente precisa passar por essa questão da vigilância, não no sentido de que eu acabei de comentar para vocês, esse sentido desatualizado das religiões do passado. Nós precisamos atualizar para um sentido mais espiritualizado, que é justamente quando nós vinculamos o nosso coração ao bem e nós cuidamos para que isso floresça. Vigiar é como a gente ter uma florzinha, né, que nasce ali da semente, ela vai crescendo, a gente vai olhando ela. Se você deixar de olhar ela, pode faltar água, pode faltar nutrientes, e aí você vai perder essa flor. E assim também somos nós. Quando nós estamos cuidando, observando as nossas virtudes nessa construção tão importante, é necessário que a gente vigie, que a gente cuide, né? Eu vou usar um exemplo aqui, talvez pode ser um pouco fora de contexto, mas acho que não é não. Eu tenho um aquário aqui em casa, eu tenho vários peixes, né? Até o pessoal me pergunta os nomes, eu nunca tenho nomes, porque são muitos. Mas o Moisés já conseguiu dar nome para todos, né? Eu não vou conseguir trazer os nomes aqui, o meu filhote, ele deu nome para todos os peixinhos. Mas a questão é a seguinte, eu observo o Moisés, né? É claro que ele tem 4 anos e ele já está aprendendo lá, colocar comidinha para o peixe, ele sabe que todo dia, se não tiver comidinha, o peixe vai morrer, né? O que seria o vigiar? Eu acho que num exemplo talvez um pouco simplório demais, mas que nos traz essa ideia de que a gente pode vigiar, né, assim como vigiar um aquário, todos os dias, todas as nossas construções como seres que somos espirituais. Nós precisamos olhar para essas questões, né? Nós precisamos olhar pouco a pouco, e isso nos veio também através do comentário da Itaçuza, que Jesus te ilumine, querida. Quanta bênção nesse documentário, nós precisamos realmente esse olhar cuidadoso para nós. Eu vou pedir para o Douglas trazer para nós aqui um comentário da Aninha, que fala também sobre esse capítulo.
0: É a nossa querida Aninha Carvalho. Muitas vezes o cisco que enxergamos nos outros está presente em abundância na nossa trave. Olha só, o que julgamos nos demais pode estar cheio em nós. E é verdade, sabe? É verdade. E é um exercício. Ninguém está dizendo que é fácil. O que nós estamos dizendo é que somos alunos, somos aprendizes, né? A gente costuma brincar, eu gosto de brincar com o André, dizendo que André é um anjo, gente. Andrezinho é um anjo em construção. Assim como a Janete, assim como eu, todos nós. Nós temos um caminho tão bonito pela frente, já percorremos um caminho tão longo. Estamos no meio do curso, né, André? Com o pezinho assim, ó, no mundo de regeneração. E esse exercício de se enxergar como alguém que é um aprendiz, e como aprendiz precisa se esforçar para aprender a lição, chegar para o professor e pedir ajuda, ir atrás de novos livros, não é não? Opa, onde é que eu vou estudar? Gente, eu queria tanto aprender mais sobre o perdão. Como é que eu vou estudar? Onde é que eu vou encontrar isso? Gente, tem tantos livros bonitos na doutrina espírita, tem romances que você volta, você viaja no tempo e você vai encontrar histórias lindas trazendo exatamente, ó, a trajetória de irmãos nossos, que eles estão ali, ó, permitindo que esses relatos façam com que a gente perceba como foi que eles passaram de ano. Não é assim? Não tem gente que faz uma live aí, tem aula pela internet, dando as dicas, como passar no Enem, como fazer uma boa redação, como passar no concurso. Os nossos irmãos estão contando suas histórias. Eu gosto sempre de lembrar da trajetória de Emmanuel. Olha a trajetória de Emmanuel. Senador, ó, aprendeu algumas coisas e foi reprovado em outras. Aí ele foi para outra sala de aula, virou Nestório, escravo. Opa, já aprendeu lições novas. Então, olha, esse exercício de mostrar para nós mesmos que temos ainda muita coisa que aprender. Quando a gente se coloca como aprendiz, a gente tem mais paciência com um coleguinha de sala, né? Mas aquele que se acha já sabidão, que já sabe de tudo, aí sai recriminando e fazendo, né, julgamentos equivocados. O convite da lição de hoje é isso. E o capítulo é misericórdia. Tenhamos misericórdia e vamos em frente aprendendo.
2: É tão belo quando nós descobrimos o caminho, né? A gente encontra uma nova forma de enxergar a nossa realidade. Isso a gente sempre reforça aqui. É possível quando a gente conhece a doutrina espírita e a gente renova essa caminhada. E tem gente chegando aqui, ó. Tem gente chegando que eu não conhecia. Olha só, um abraço à querida, ou querido Kane Mihailiuk. Fala aí, Kane, de onde é que você está falando, viu? A nossa alegria por podermos estar juntos aqui. Nós temos mais pessoas que também estão se conectando nesse momento. A Carolina Fernandes, que está em Alegrete, a nossa gratidão, querida, por esse momento de compartilhamento. A nossa, a cidade fica relativamente perto aqui, então o nosso abraço a vocês, a todos que estão em Alegrete também. A Sani Paz, boa noite, paz e bem a você, seja bem-vinda, querida. Comenta aí onde é que você está, Sani, que a gente gosta de conhecer as pessoas e saber qual é a cidade que você está também. A Gilda Lopes está conosco. Gilda, seja muito bem-vinda, querida. Que Jesus te ilumine, traga muita paz ao teu coração. Também a Sônia Cardoso, quanta gente está se conectando, né? E tem tantos que estão conectados e não comentaram, né? A gente só pode interagir aqui com aqueles que estão trazendo os comentários. Então, se você deseja que cite aqui o seu nome, comenta, dá um oi, que a gente pode trazer o seu comentário também. Então, tem também a Sueli Laiso, que está conosco em Indaiatuba, em São Paulo. Coisa boa! Olha, uma paulista. Hoje também, viu, Sueli? Hoje, como motorista de aplicativo, eu também transportei, né, um paulista. Coisa boa. Aqui é uma região de fronteira, então o pessoal passa para a Argentina e passa aqui por São Borja, bem pertinho da Argentina. E tem muito paulista que para aqui também. Hoje eu transportei uma pessoa que é de Matão, em São Paulo. É a terra do nosso querido Orson Peter Carrara também. Um abraço para esse querido amigo que eu pretendo conhecer ali em Matão. Na verdade, eu conheço ele, né? Mas eu quero conhecer Matão. Matão, em São Paulo. A Gilda diz que está na Flórida. Coisa boa, lá nos Estados Unidos, Gilda. Que Jesus te ilumine, a todos os norte-americanos também. E a Lúcia Oliveira comenta que está em, opa, caiu, em Piauí, em Teresina, a terra da nossa querida Kate, a nossa intérprete de Libras aqui dos canais, né, da TV de Luz, também da Web Rádio Amigo Espiritual. O Ademar diz aqui, ó, Douglas, ele está parabenizando o Ademar Santana, que já está sempre com a gente, né, Ademar? Um abraço a você, querido amigo, Douglas, parabéns pelo plano de fundo. E realmente, acalma a gente, né? Eu queria estar num lugar assim lindo hoje, porque aqui em São Borja, 42 graus. 42 graus.
1: Estava muito quente. Muito quente.
2: Pessoal que quer conhecer o Rio Grande do Sul, que é frio, vem no inverno, porque no verão é muito quente.
1: Mas no inverno é muito frio também.
0: Aqui está 28, gente, está quentinho, o Andrezinho está em casa. Olha, esse ano foi difícil para André, viu, pessoas? Porque teve dias que de manhã cedo estava 10 graus, o pobre do André todo empacotado, um frio daquele.
1: Zero grau teve já, 40, Douglas?
2: Gente. Teve.
0: Isso, e teve um momento que chegou a fazer zero grau, o Janete estava congelando. É muito frio.
2: E a nossa alegria por esse compartilhamento tão bom. Na verdade, a gente cita as cidades porque a gente sente, né, que o Brasil, as regiões se abraçam. E a gente abraça você também, que trouxe no seu comentário, e agora já nos encaminhando para a irradiação, que a gente possa, de alguma forma, mentalizar o nosso planeta, mentalizar o bem, para que o nosso planeta possa realmente se renovar. Vamos aproveitar essa energia maravilhosa de dezembro, o mês de Jesus. Vamos usar assim, fala aí. Dezembro, o que, que é? É o mês de Jesus. Vamos usar essa energia a nosso favor. Vamos nos servir desse bem, né? Que esse mês possa realmente representar em nossas vidas a mudança tão necessária que nós queremos para nós. E então eu convido a Janete para a nossa irradiação final, sempre lembrando que todos vocês que comentaram aqui no chat, que estão pedindo irradiação para os familiares, esse é um momento em que a gente coloca nas mãos do Criador todos estes nossos queridos familiares, no plano espiritual, no plano físico, a gente coloca nas mãos de Deus a possibilidade de que eles possam estar sendo iluminados, seja no plano físico, no plano espiritual. Nós nos unimos também em prece, porque com certeza os nossos irmãos desencarnados, eles acompanham as atividades espíritas e também dispensam as suas energias salutares nesse momento em que nós buscamos também harmonia para o nosso corpo, para o nosso espírito e para a água que você já separou também durante o curso do Evangelho no Lar. Então eu convido a Janete para encerrar esse programa, esse Evangelho no Lar, e trazer para nós a irradiação.
1: Então, queridos amigos, vamos agradecer ao Pai Criador pela companhia de todos vocês e que neste momento possamos pensar que é o mês de Jesus e ele está no nosso pensamento a cada segundo. Lembrando deles, vamos lembrar também de todos aqueles irmãos que de uma maneira ou de outra estão passando pela provação. Vamos rogar a Jesus, mestre amigo, que possa estar neste momento trazendo a todos esses irmãos que se encontram em diversos lugares neste planeta. Mas humildemente que todos possam receber as nossas vibrações de amor, as nossas vibrações de luz através de Jesus. Pai amigo, gratidão por tudo que coloca em nosso lar, pela oportunidade do aprendizado através do teu evangelho, ao qual nos esclarece, nos faz aprender o amor, o perdão por todos os nossos irmãos que cruzam nossos caminhos. Senhor, que um raio, uma faísca do teu imenso amor pode estar com aqueles irmãos que se encontram nos hospitais, nos asilos, nos orfanatos, aos nossos mestres do plano espiritual possa estar acolhendo a todos. Jesus, que a tua luz, a tua proteção amiga se faças em todos os lares, que possa continuar nos fortalecendo o nosso corpo físico e espiritual, fortalecendo a fé, Senhor, do novo amanhecer, nos dando sempre a esperança que é chegarmos, Senhor, a continuar nesta caminhada ao qual nós tivemos essa oportunidade maravilhosa de estarmos aqui. Vamos aprender a amar, vamos aprender a perdoar, e, acima de tudo, Senhor, começando por nós mesmos, para podermos, com a certeza, amar e perdoar a todos os irmãos que cruzem nossa caminhada. Gratidão, Senhor, gratidão. Com essas palavras, unindo mais uma vez o nosso pensamento a Jesus, o mês de Jesus, obrigado. E encerramos o nosso evangelho da noite de hoje. Que assim seja. Aguardamos a todos no próximo domingo, se Jesus permitir.
2: Até lá, gente.
0: Tchau, pessoal. Até o próximo.
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E vamos começar a nossa primeira aula do estudo da sombra. A sombra, ela é infelizmente mal interpretada, né? A maioria de nós temos a ideia de sombra como algo assustador, como algo escuro, até porque o próprio conceito de sombra nos traz a ideia de que sombra é uma oposição à luz. Tudo aquilo que se opõe à luz forma uma sombra. Mas a ideia do nosso módulo, e principalmente, né, do trabalho na psicologia que Joana nos propõe, é que possamos compreender a sombra e crescer com a sombra. Então, para começarmos, eu queria trazer uma reflexão. Bem, passamos nossa vida até os 20 anos decidindo quais as partes de nós mesmos que poremos na sacola. E passamos o resto da vida tentando retirá-las de lá. Algumas vezes parece impossível recuperá-las como se a sacola estivesse lacrada. Eu escolhi essa reflexão justamente para que a gente possa compreender exatamente como a sombra começa a se formar. Quando pensamos que passamos nossa vida até os 20 anos pondo um monte de conteúdos nossos ou partes nossas dentro de uma sacola, começamos a perceber que essa construção da sombra é algo desde o início da nossa vida. Então, lá atrás, quando somos ainda uma criança pequena, por volta de 2, 3 anos, onde o processo da educação começa a se formar de forma mais diretiva e esse ego começa a ter uma estruturação e a criança já percebe que ela é ela e que a mãe é a mãe, o pai é o pai e os coleguinhas são os coleguinhas, nós também começamos a perceber nessa época que algumas coisas que nós fazemos, algumas atitudes que temos, não são tão agradáveis. Principalmente aquelas duas pessoas que para a criança é a sua base, o pai e a mãe. Então, quando uma criança, supondo uma garotinha, percebe que toda vez que ela fica muito irritada e que fala mais alto, isso irrita a sua mãe, é muito provável que, dependendo da forma como essa mãe se coloque, essa menina entenda que se mostrar irritada, se mostrar ansiosa, desagrada a mãe, aquela pessoa que para ela é tão importante. Então, essa garotinha vai colocar a sua ira, a sua raiva dentro da sua sacola. E assim por diante. Então, nós vamos crescendo, nos tornando adolescentes, e dentro de cada nova experiência no mundo além da família, nós vamos colocando conteúdos nossos que para nós não é aceitável naquela sociedade, nós vamos compondo essa sacola. Em um determinado momento, eu também começo a perceber que se eu me mostrar, no caso dessa garotinha ainda, se eu me mostro uma pessoa sempre muito ponderada, sempre muito compreensiva, sempre muito calma, eu sou mais aceita, eu sou mais amada, eu sou vista como alguém interessante. Essa garotinha agora, toda vez que ela se sente muito irritada, ela põe a irritação na sacola e automaticamente ela se torna aquela pessoa tão ponderada, ponderada e cada vez mais ponderada, amável, dócil, boazinha, e ela vai construindo aí uma persona. E ao construir essa persona e crescendo, se tornando adolescente, se tornando adulta, em algum momento ela pode começar a acreditar que ela é exatamente aquilo. Então, eu sou uma pessoa calma, eu sou uma pessoa que não me irrito com nada, eu sou uma pessoa que nunca vou ser explosiva. Só que o que a gente vai percebendo aí é que quanto mais eu me identifico com a imagem da pessoa que eu acredito ser, a minha sombra, a minha sacola lá do início vai ficando cada vez mais densa, mais densa. E eu vou, dessa forma, me separando cada vez mais da pessoa que sou. Então, a sombra, ela começa nos trazendo a ideia de que tudo que está na sombra nem sempre serão conteúdos desconhecidos de mim. É possível que alguns dos conteúdos que eu coloco na sombra já tenham passado pela minha experiência. Eu já tenha vivenciado e ele tenha sido reprovado ou por mim ou pela sociedade, no caso de uma criança, pela família.
Então, esse conteúdo que vai ficando nessa sacola, em algum momento da minha vida, como a nossa reflexão, vai ser necessário ser retirado de lá. Porque mesmo sendo um conteúdo que aparentemente era nocivo para mim, para que eu faça o meu processo de individuação de forma consciente, eu preciso conhecer esse conteúdo que está distante de mim. Por que isso? Quando a gente não faz esse exercício de conhecer o outro lado, o que vai acontecer na nossa personalidade é uma dissociação. É como se eu estivesse vivendo uma dupla personalidade. E por várias vezes, como vocês já viram no conteúdo de complexos, eu posso ter atitudes que a minha consciência reprova e eu seja tomada ou invadida por uma parte minha que eu desconheço e que, na verdade, é parte do conteúdo dessa sombra. Existe um clássico na literatura que é muito conhecido, que é O Médico e o Monstro. Né? E esse clássico, que teve uma origem muito interessante e curiosa, porque o escritor, ele teve um sonho. E foi esse sonho que ele transformou em um romance de grande sucesso. E a história do Médico e o Monstro não é tão distante de nós. Existia aquele homem, aquele médico de boa família, de uma família muito conceituada, e que ele tinha uma necessidade de encontrar uma fórmula, um antídoto para separar o mal da natureza humana. Ele, como médico, acreditava que o homem não precisava viver com o mal, porque ele percebia isso na sua sociedade, na sociedade que ele vivia. Como ele precisava de uma cobaia humana para testar o seu antídoto, e essa cobaia humana não foi permitida pela universidade, ele então resolveu, por conta própria, experimentar o seu antídoto. Ou seja, a ideia do doutor, né, era inicialmente separar a natureza maligna do homem, fazer com que ela não existisse mais e o homem fosse, em sua totalidade, bom. E nesse experimento, ele começa então a dissociar-se. Em alguns momentos ele era um médico conhecido, agradável e educado, e sem que ele se desse conta, o outro lado, o monstro, começa então a sair e atuar na sua sociedade, na sociedade que ele vivia. Então esse outro lado dele, essa outra natureza dele, sai, comete crimes, né, vai fazer coisas que a consciência dele reprovava. E essa literatura, que é muito interessante, vai nos mostrando exatamente que não é possível ao homem viver uma única polaridade. Né? Então, quanto mais ele se afastar da sua natureza, no seu sentido total, ele vai correr o risco de viver uma separação, uma dissociação do que é. E aí, quanto mais ele caminha para uma direção, a sua outra direção, o seu oposto, que seria a sombra, vai tomando força, vai ganhando campo. Isso faz com que o homem tenha, então, no seu inconsciente, um conteúdo muito denso. E isso vai aparecendo na nossa vida quando nós estamos, mesmo que negligenciando isso, nós vamos percebendo isso na nossa vida como marcas, como sequelas no nosso comportamento, nas nossas atitudes, aqueles temas, aquelas situações que nos causam medo, nos causam pavor, nos causam melindres, e que às vezes nos parece não ser nada importante, mas são conteúdos da sombra que vêm à tona e aparecem de uma forma muito sutil na consciência. Então, Jung vai trazer o conceito que a sombra personifica o que o indivíduo recusa conhecer ou admitir, e que, no entanto, sempre se impõe a ele, direta ou indiretamente, tais como os traços inferiores do caráter ou outras tendências incompatíveis. É aquela personalidade oculta, recalcada, frequentemente inferior, que em geral tem um valor afetivo negativo. E é interessante o que Jung nos mostra, porque a sombra ela vai exatamente personificar aquilo que eu recuso conhecer ou reconhecer em mim. Então, a sombra é, de fato, o meu oposto. Então, se cada um de nós fizermos esse exercício agora, imaginássemos assim, bem, se eu tivesse como representar a pessoa que eu sou ou que me reconheço hoje, como eu me representaria? Vamos imaginar que alguém dissesse, ah, eu me representaria como uma árvore frondosa,
né, muito verde, com muitos frutos e com muitas flores. Qual é o oposto de uma árvore frondosa com muitas folhas e com muitos frutos? Seria uma árvore seca. Então, esta árvore seca, que é o oposto daquilo que eu me percebo, também é parte da pessoa que sou. Então, no trabalho com a sombra, eu preciso não só olhar aquilo que já é mais claro para mim, aceitável na minha consciência, como também fazer um olhar para aquilo tudo que eu rejeito, que eu não aceito. E continuando com Jung, ele vai mostrar também assim, que existe nessa sombra traços inferiores do nosso caráter ou outras tendências incompatíveis. Tendências incompatíveis necessariamente não são coisas negativas, mas incompatíveis à sociedade que eu vivo. Então, dependendo da educação que eu recebo, qualidades minhas, reconhecidas por outros como qualidade, pode ser vista naquele meio como algo negativo e inaceitável. E isso vai ser reprimido, vai ser recusado por mim, e isso também vai compor a minha sombra. Por isso que é sempre necessário rever a sombra. E aí continua, Jung vai continuar. É aquela personalidade oculta, recalcada, frequentemente inferior, que em geral tem um valor afetivo negativo. Por que inferior? Quanto mais essa sombra vai ficando no inconsciente, mais densa ela se torna, e aí a gente vai dizer que ela se inferioriza porque eu não a reconheço. Vamos imaginar que eu tenha na sombra a atitude ou o comportamento carinhoso. Que eu era uma menininha e que lá aos 3, 4 anos de idade eu era uma menina extremamente afetuosa, como uma menininha de 3 ou 4 anos. E que em algum momento essa a minha atitude, esse meu gesto tenha sido reprimido. Tenha sido de forma tão dura para mim reprimido que eu a coloquei na sombra porque isso não era aceito naquele ambiente, naquele meio. E que era um meio importante para mim. Então isso vai para a sombra. Mas toda vez que eu agora, adulta, manifeste esse ato de carinho, é muito provável que ele saia exatamente como ele saía aos 4 anos de idade. Por quê? Porque essa atitude, esse comportamento, ficou lá atrás, quando eu era criança, e eu não o atualizei durante a minha vida. Por isso que é sempre importante fazer o retorno desse conteúdo, para que ele possa também evoluir. Por isso que tanto Joana de Ângeles quanto o próprio Jung e outros psicólogos, eles vão trazer a importância de você trabalhar os conteúdos da sombra. É na sombra, é no complexo, que tem energia disponível para o processo de individuação acontecer. Por isso que ele vai chamar a atenção para essa força que vem de forma inferior e que muitas vezes com valor afetivo negativo. Por quê? Porque foi algo que foi negado, foi reprimido lá na frente. Então, todas as vezes que eu tenho que atualizar isso, eu tenho o primeiro juiz que vai dizer que aquilo não é positivo, sou eu. Então, esses conteúdos da sombra também são vistos por nós como conteúdos negativos e provavelmente reprovados por nós. Continuando com Jung. Todo homem tem uma sombra. E quanto menos ela se incorporar à sua vida consciente, mais escura e densa ela será. De todo modo, ela forma uma trava inconsciente que frustra nossas melhores intenções. Por isso que o ditado popular é muito certo. De boas intenções, o inferno está cheio, né? Porque justamente por desconhecer a sombra, é que as nossas melhores intenções são contaminadas por essa sombra. É como você pensar que muitas vezes aquilo que eu tenho como uma grande qualidade, quando eu tento atuar daquela forma, mexendo com a vida de uma outra pessoa, interferindo na vida de uma outra pessoa, essa atitude pode ser mal interpretada e ser vista também como algo prejudicial. Então, quanto mais distante da sombra eu estiver, mais incorporada a minha vida ela fica. Por isso que muitas vezes, nos relacionamentos, por exemplo, nós vemos essa relação de sombra num casamento. E a pessoa pergunta, mas é karma? Não, não é karma. É porque como você não conhecia a sua sombra, ela fez o favor de escolher o seu parceiro. Porque quem sabe assim você possa, né, trabalhá-la.
Então, muitas vezes, o conteúdo desconhecido vai encontrar no outro aquele gancho para que eu possa agora trabalhar e atualizar o meu processo. Então, como Jung vai chamar a atenção, ela pode sim formar uma trava inconsciente e que as minhas melhores intenções, toda a minha vontade de fazer coisas boas, possa ser frustrada. O que a gente chama, em termos bem populares, de boicote, de atirar no próprio pé. Então, aquilo que eu tento fazer por mim, muitas vezes eu mesma faço o favor de não realizar e de não concretizar. E não percebo, às vezes, por que não consigo fazer isso. E quando a gente vai desenrolando esse novelo, a gente consegue perceber que é justamente conteúdos desconhecidos que fazem com que o meu processo não avance, os meus conteúdos não sejam elaborados. E aí Jung ainda, a sombra não consiste apenas de tendências moralmente repreensíveis, mas também demonstra várias boas qualidades, como instintos normais, reações apropriadas, insights realistas, impulsos criativos e etc. Em Jung, ele traz uma questão muito interessante com relação à sombra, quando ele vai falar dos insights. Então, ele faz uma comparação, às vezes, até com gênios, que é esse insight que nós temos, esse conteúdo que aparece como solução de algum problema, vem da sombra. Não é a consciência. Tanto que, normalmente, a fala assim, me veio de repente. Então, assim, não era algo que a consciência se apropriava. Então, grandes ideias, grandes soluções vêm também desse lugar que é desconhecido nosso, que é o inconsciente. Então, também é conteúdo da sombra. E é claro, né? Assim, nem tudo que está lá vai ser moralmente repreendido pela sociedade ou por mim. Então, nem tudo que está na minha sombra ou conteúdo da sombra é, de fato, negativo. Por isso que é necessário a revisão de crenças, a revisão de conceitos, todo o processo terapêutico e do processo da individuação, como Joana chama a atenção em vários livros, necessita de uma disposição, de uma disponibilidade da pessoa para poder abrir todas essas gavetas e fazer essa faxina tão profunda. Uma outra coisa interessante da gente pensar também na sombra são os instintos normais. Né? O meu instinto de preservação é conteúdo da sombra. Por isso que muitas vezes, quando nós vemos algumas pessoas que não têm medo do perigo, né, as chamadas destemidas, também têm, às vezes, necessidade de fazer trabalhos psicológicos. Porque a gente começa a perceber que aquele instinto normal de preservação da vida lhe falta. Né? Como também uma criança excessivamente protegida, né, de qualquer perigo, de tomar uma queda. Então, quando essa criança não aprende a se defender, ela termina perdendo também um contato com esse conteúdo. Então, com todos os seus instintos, que são normais e que também vão garantir a preservação da sua vida. Então, tudo isso, e principalmente, e na nossa sociedade, isso é uma pena que a gente possa perceber isso, a criatividade é um conteúdo da sombra. E eu lembro muito, quando eu era criança, eu acredito que muitos de vocês vão lembrar também, que nós íamos fazer aqueles desenhos na sala, aquela pintura, né? E eu lembro de um episódio que eu vivi, quando chegou um coelho, tinha um coelho para ser pintado. E eu sempre gostei, acho que meu nome é Iris por conta disso, eu gosto de cores. E então eu fiz o meu coelho todo colorido, igual o arco-íris. Ah, uma beleza, meu coelhinho. Com um laço de fita que não tinha, eu criei um laço, eu botei algumas flores. E depois de todo feito o meu coelhinho, o dedo estava doendo, porque a criança faz com muita força para pintar, né? A professora me devolveu. E ela olhou para mim e disse, você já

criatividade é essencial na nossa vida justamente para nos dar a capacidade de perceber outras alternativas em nossos problemas. A criatividade garante a mim uma possibilidade de ser flexível. Porque quando eu não utilizo da criatividade, eu me torno rígido. As coisas são daquele jeito e só pode ser assim. É a criatividade, é acessar esse conteúdo em mim que vai me possibilitar também ver que entre 8 e 80 existem muitos outros números. Que entre o branco e o preto tem várias tonalidades de cinza. E aí Joana nos traz que as experiências não vivenciadas, as circunstâncias ainda não conhecidas, constituem a sombra que se pode apresentar também do nosso ponto de vista como os insucessos, os abusos, os desgastes a que se entregou, fazendo-a densa, porque necessitada de diluir-se através de outras atitudes compatíveis com as conquistas da inteligência e do sentimento. E é aqui nós começamos a ver a ponte desse processo psicológico com a doutrina espírita e com a importância, e qual a importância de trabalhar a sombra para a nossa evolução espiritual. Quando Joana vai trazendo que as experiências não vivenciadas, as circunstâncias ainda não conhecidas, também constituem a parte da sombra. E isso pode trazer assim, mas como é que pode ser sombra se eu ainda não vivi, se eu ainda não vivenciei? E aí nós vemos a questão do Espírito Eterno que somos. Então, todas as minhas experiências já vividas também compõem a minha sombra. Então, é por isso que a importância de trabalhar esses conteúdos nessa existência também favorece a evolução do Espírito. Mesmo que eu não lembre o que eu fui na outra vida, e não é esse o propósito, mas é saber que existem conteúdos lá que interferem ainda hoje na pessoa que sou. E aí a gente compreende por que os filhos são educados da mesma forma, são filhos do mesmo pai e da mesma mãe, e que muitas vezes, e na maioria das vezes, somos muito diferentes. Porque somos uma individualidade e que experienciamos, né, individualmente as nossas vidas. A estrada é feita para cada um. Então é aí que a gente vai percebendo a importância, né, desse trabalho. E isso faz e traz para a gente o sentido porque a mentora, em sua obra psicológica, ela vai pedir tanto, né, vai buscar tanto em nós esse aprimoramento como seres humanos. Aí a importância do autodescobrimento, do autoconhecimento. E continuando com ela, ela ainda vai além, né? Do nosso ponto de vista, vem os insucessos, os abusos, os desgastes que se entregou, faz com que essa sombra vá se tornando densa. E a única forma de diluir é justamente quando você começa a modificar suas atitudes. E aí ela traz, com as conquistas da inteligência e do sentimento. Então, a partir de que momento nós fomos formando essa sombra? A partir do momento em que o homem foi dotado de razão. A partir do momento que o homem lá atrás começa a perceber-se como ser e essa razão e essa inteligência começa a se manifestar no homem, a sombra também começa a se formar por uma questão natural de ser oposta àquilo que eu demonstro ser. E é justamente nesse aprimoramento da inteligência, ou seja, nas vidas sucessivas e no aprimoramento do sentimento, é que eu vou diluindo cada vez mais essa densidade que faz parte também do ser que sou. Então, a própria personalidade, não poucas vezes apresentando-se fragilizada, fragmenta-se e dá surgimento a vários eus, que ora se sobrepõem ao ego, ora se caracterizam com identidade dominante. É interessante como ela vai chamando a atenção, e importante isso, né, para nós espíritas, justamente pela percepção dos vários eus. Quando ela vai chamar, e aí vocês lembram que eu falei há pouco do médico e do monstro, é essa dissociação da personalidade. Então, essa personalidade, não poucas vezes, vai se apresentando fragilizada. Porque a estrutura de um ego muito frágil lá atrás faz com que a minha persona cada vez mais

solidifique. Quanto mais frágil a minha estrutura de ego, maior minha necessidade de incorporar a persona na minha vida. E quanto mais eu incorporo a persona na minha vida, maior a chance que eu tenho de que um outro eu surja na minha vida. E aí essas várias personalidades, e que pode ser facilmente confundida na nossa vida com processos obsessivos. Então, muitas vezes, a manifestação que eu tenho de uma outra atitude não comum à minha consciência, ou não comum ao meio que eu vivo, que pode ser confundida com obsessão e que muitas vezes pode ser também, é uma parte de mim que se fragmenta, é uma parte de mim não vivenciada e não aceita por mim. Né? E aí a gente vai percebendo o quanto isso vai acontecer um momento ou outro da nossa vida, o que não é muito raro. E a gente pode perceber isso na nossa vida diária, por exemplo, você tem uma atividade profissional onde às vezes você precisa ser muito, ter uma liderança, exercer um trabalho com poder, com autoridade. E se isso não é parte da sua personalidade, se ao contrário, você se sente uma pessoa insegura na maioria das vezes e percebe que no trabalho funciona a autoridade, é possível que se naquele momento a sensação interna é agradável, eu comece a utilizar isso na minha vida. Então, essa outra parte minha, pouco trabalhada e desconhecida de mim, se me traz conforto, que ao contrário do que a insegurança pode me trazer, é muito possível sim que eu a utilize na minha vida, nas minhas outras relações. Ou quando não, eu posso perceber, e aí a gente entra nos vários eus, alguém que tem um comportamento dominador em um determinado campo da vida, em um outro campo, ser extremamente frágil e vulnerável. E a própria pessoa fica em conflito com isso. Né? E quem vê, é possível que você encontre um amigo de trabalho em uma situação e que você olhe e diga, mas não é fulano, não é possível. Né? Justamente por conta dessa fragilidade, dessa personalidade, que vai sobrepor a identidade real que eu sou. E aí a gente volta para um questionamento. Se eu estou dividida em vários eus, como o meu processo de individuação, como o meu processo de conhecer a pessoa que eu sou, pode acontecer se eu não tiver um momento de sentar e conciliar? Eu costumo dizer isso, vamos sentar e conversar com todas as nossas partes e vamos tentar fazer alguns acordos. Né? Conversar com a nossa criança medrosa, conversar com a nossa parte insegura, conversar com a nossa parte autoritária, para que possamos conhecer cada uma delas, porque em cada uma delas tem um valor necessário para o meu processo de evolução. E Joana continua em Despertar do Espírito. Nessa aparente dicotomia dos dois eus, a ocorrência se dá porque um não toma conhecimento do outro de forma consciente, podendo mesmo negar-se um ao outro. E aí fica bem o médico e o monstro, né? Um não conhece o outro. O eu, porém, é único, indivisível, manifestando-se, isto sim, em expressões diferentes de consciência e de autorrealização. E aí a gente vê a importância desse apresentar-se a si mesmo, né? Todas as vezes, aí a gente já vê isso no Livro dos Espíritos, fazer a reflexão diária, perceber o que você fez, que não foi positivo naquele dia, que foi positivo, que pode ser alterado, que pode ser mudado, porque é desta forma que o processo de autoconhecimento vai se realizando. Eu preciso avaliar que naquele momento, aquela situação me deixou frágil e eu não tive reação. Mas por quê? Porque é muito pouco provável que eu reaja de determinada maneira agora por uma situação nova. Normalmente essa situação já me ocorreu em algum outro momento da vida. É como se nós fôssemos pensar que você viveu uma experiência de rejeição na infância. E essa experiência foi chocante, porque a pessoa que te rejeitou era uma pessoa importante. Vamos imaginar que uma criança vive com uma cuidadora, uma babá. E essa babá, que a criança aprende a amar, aprende a confiar, em determinado momento da vida dessa criança começa a ser agressivo com ela, a rejeitá-la ou a espancá-la. E essa criança vai registrando internamente de que ela não pode confiar nas pessoas. Né? Então, nesse processo de construção, é muito possível que essa criança, quando se tornar adulta, ela rompa com algumas situações, principalmente quando ela se veja
amando alguém. Por quê? Porque se ela ama alguém, o registro interno que ela tem, a reação que ela vai ter é automaticamente de se proteger. Porque a pessoa que eu amo não é confiável. Isso foi o que ela aprendeu lá atrás. Mas se esse sentimento for maior do que o que ela possa conter, e todo o instinto dela, todo o sentimento dela a leve para aproximar-se dessa pessoa, pode ocorrer dessa mulher hoje, ela entrar em choque, em briga com ela mesma. E aí tem a sensação de que são duas vivendo em mim. Como eu posso temer tudo isso e ao mesmo tempo querer viver aquilo que eu tenho? Então, essa é a importância, quando Joana vai chamar a atenção, para que eu possa conhecer essa outra parte. Então, eu preciso perceber que aquela situação que eu estou reagindo agora, aquele evento que está me causando insegurança, medo, ou seja, o que for, já aconteceu ou tem um registro interno. E eu preciso, então, sentar e perceber o que está registrado internamente, para que eu não tenha que reagir àquela situação ou àquela pessoa de uma forma inadequada, porque é isso que a sombra vai fazer. E aí Joana continua. Mergulhado em sombra, esse lado escuro da personalidade, esse que a gente não conhece, sobressai-se e impulsiona ações que estão destituídas da razão e da compaixão, desnaturadas nas bases e dominantes na essência, né? E aí a gente vai percebendo, imagine que essa outra parte, que é uma parte que eu não conheço, e que se o ego não conhece, ela vai correr o risco de que essa outra parte domine o ego e faça com que o ego fique fragilizado diante disso. Ele vai sobrepor, como ela coloca, né, essa personalidade, vai me impulsionar a ter ações que estão destituídas de razão e de compaixão. E aí nós vemos, às vezes, reações abruptas, né, que você vai dizer assim, não era eu, estava fora de mim. Né? Que você é impiedoso com o outro, que você não consegue perdoar, não consegue perceber, de fato, a situação. Como a gente costuma dizer assim, agir na raiva é agir de forma cega, né? Você não consegue enxergar o todo. E aí ela continua, que isso tudo é decorrente justamente porque essa situação é desnaturada na base e dominante na essência. Qual é a base da nossa psique? Né? Quando a gente pensa na consciência, se o intuito é tornar-se consciente, o ego precisa estar estruturado. Ele é a ponte que vai me levar a fazer todo o meu processo de autoconhecimento, de autodescobrimento. É ele que vai fazer com que eu perceba, de fato, o ser que sou. Quando essa base, ela é frágil, o meu processo de percepção fica todo ele fragilizado. E aí eu corro o risco de deixar que ser dominada pela essência. E a essência, lá atrás, é instintiva. Então, por isso ela vai chamar a atenção que muitas vezes vamos agir sem o uso da razão, sem o uso da compaixão, que já são qualidades adquiridas no decorrer do processo do espírito. Quanto mais eu me aprimoro como ser, quanto mais eu aprimoro a inteligência e sentimentos, maior a minha capacidade de usar a razão e de ter compaixão. Então, nenhum de nós estamos livres de viver uma situação onde nos tenhamos a triste surpresa de ter uma reação que em algum momento tenhamos dito, eu jamais faria isso, né? Porque se eu não conheço a pessoa que sou, se eu não conheço esse meu outro lado, eu sou sim capaz de fazer algo que possa me surpreender, tanto de forma positiva como também de forma negativa. Então, o ego está para a sombra, assim como a luz está para as trevas. Essa é a qualidade que nos torna humanos. Por mais que o queiramos negar, somos imperfeitos. E talvez seja naquilo que não aceitamos em nós mesmos, a nossa agressividade e vergonha, a nossa culpa e a nossa dor, que descobrimos a nossa humanidade. E por mais triste que possa parecer essa frase, é interessante, porque muitas vezes quando nós estamos vivendo situações muito conflitantes, situações muito complicadas e que nos tira do nosso eixo, uma coisa que eu percebo não só
comigo, mas também com as pessoas, é que é nessa hora que a gente consegue descer do pedestal que ficamos. E Nietzsche, ele costumava dizer que o grande problema do homem é que ele pensa ser Deus. E quando ele descobre que não é Deus, ele fica extremamente decepcionado. E isso faz com que o homem sofra muito. Então, sempre, como a própria mentora propõe, veja o conflito como essa possibilidade de aprimoramento. Então, aquela situação complicada, aquela pessoa difícil, aquela parte de mim que é tão difícil para mim de aceitar, de perceber e de ver, quanto mais eu continuar negando isso, mais força eu dou a esse conteúdo. Então, eu preciso, dentro desse meu caminhar de tentativa de aprimoramento de ser e de aprender a amar, eu também preciso aprender a amar essa outra parte minha que até então eu nego. E é justamente nesse meu exercício de amar a pessoa que sou, na integridade que sou, com a minha luz, com a minha sombra, com a minha dor, com a minha vergonha, com as minhas culpas, mas também com todas as qualidades que possuo, é que eu vou me tornando cada vez mais um ser humano. Um ser humano na intensidade que precisa ser. E aí nós lembramos muito da passagem do Evangelho do homem de bem. Né? O homem de bem não é o homem perfeito. O homem de bem é aquele que está se esforçando a cada dia, a cada momento, para se tornar uma pessoa melhor. E se ele está fazendo esse esforço para se tornar uma pessoa melhor, significa que ele reconhece nele a sua outra natureza. Que ele sabe que existe nele ainda um outro lado que precisa ser aprimorado, acolhido e amado. E aí nós poderemos, com certeza, né, dizermos com muito orgulho que somos seres humanos, que somos pessoas de bem. Boa noite e até a próxima aula.

0: palco para a sala empregada no nosso meio espírita. Ao explanar o Evangelho, se nós não fugirmos do tema, aquelas palavras que estão escritas ali, não há como haver erro. Não tem como. Agora, se nós começarmos a dar exemplos de vida própria, nos vangloriarmos nesses exemplos, começarmos a fugir daqueles tópicos, a colocar ideias de coisas que nós achamos, né, como salientou aqui o nosso amigo Jerônimo, com certeza nós vamos estar caindo no erro. Vamos ser este que fala desgovernadamente. O sábio sabe falar com proveito. É o que nos disse o nosso amigo nesta frase. E vamos ficando por aqui. Na semana que vem, continuamos com um novo programa. Obrigado pela sintonia, queridos ouvintes. E até o nosso próximo encontro.
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5: Olá, ouvintes, internautas espalhados pelo Brasil e pelo mundo. A gente está aqui ao vivo. Que alegria. Boa noite, Jorge Alahá. Tem que ligar o microfone. Isso. Aê.
6: Boa noite, Rubens. Boa noite a todos que nos assistem nesse programa tão extraordinário, na emissora do bem na internet, construindo um mundo melhor, a Web Rádio Fraternidade.
5: Ei, Jorge, o pessoal tá assim, ó, eles já mandaram até um abaixo assinado para esse programa, se a pandemia acabar, não acabar, hein? O programa tem que continuar. Viu? Tem abaixo assinado.
6: Meu Deus. Então, o povo... tem gente que não quer que a pandemia acabe.
5: É verdade, Jorge Alahá, ouvintes, internautas, que bacana. A gente vai começar o programa de nosso hoje escutando uma música do Moacir Camargo, que ele fez para esse período mesmo, sabe? Ele teve lá suas inspirações, a gente já tocou ela aqui na rádio, a gente vai usar como se fosse a nossa prece de abertura. Então, você que está nos acompanhando aí, se prepare, porque vai ter muito aprendizado hoje. Eu queria aproveitar para dar um recado também. A gente teve uma atualização do aplicativo da Web Rádio Fraternidade para o celular, um aplicativo próprio, e principalmente para o sistema Android. Vocês devem ter recebido uma mensagem para atualizar o aplicativo. Então, é preciso atualizar o aplicativo para voltar a ouvir a Web Rádio Fraternidade, tá? Então, se você tem um aplicativo aí, não está funcionando direito, está com algum problema, é só você atualizar, principalmente para o sistema Android. E qualquer dúvida, entre em contato com a gente, que a gente vai resolver aqui, ver o que está acontecendo, tá bom? Hoje o programa promete, porque tem um punhado de perguntas aqui, nós nem começamos. Sério? O programa.
6: Sério?
5: O pessoal chega e manda aqui, manda para o WhatsApp da rádio, né? Olha, eu queria perguntar isso e tudo aquilo. Pode falar.
6: Vamos ter que fazer respostas mais curtas hoje para poder contemplar mais gente, hein?
5: Não, mas tá bom, o formato tá gostoso. Aquele que não conseguiu ter a resposta hoje, ele vai tentando, uma hora vai dar certo. E é preciso, às vezes as respostas, elas precisam mesmo estar um pouquinho embasadas ali, assim, sabe? Naquele desdobramento que você faz. Então, assim, vai do jeito que você achar que tem que ser, porque certamente os mentores estão te intuindo nas respostas, hein? Tá?
6: Tá bom.
5: Tá bom, né? Então vamos fazer o seguinte, a gente vai ouvir então essa canção com o nosso amigo Moacir Camargo e a gente volta na sequência. Já é a nossa prece de abertura hoje, tá? No nosso programa.

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1: Muito bem, ouvintes, internautas, nós estamos aqui ao vivo. Essa música serviu de prece para nós começarmos o nosso Pinga Fogo. Jorge Alahá, é a 10ª edição, hein? Acho que a gente não pensava que chegaria isso tudo, não, né? Então vamos lá. Hoje, segunda-feira, dia 15 de junho de 2020, começa na Emissora do Bem, a nossa web Rádio Fraternidade e também nas suas redes sociais, a 10ª edição do Pinga Fogo. Eu já abro, passando a passar a palavra para o nosso amigo Jorge Alahá, que faz aquela abertura inicial e, na sequência, a gente vem para as perguntas. É com você, meu amigo.
2: Uma boa noite para todos os que nos assistem através dos canais das redes sociais, permitindo a nós essa noite que possamos ver, ouvir um pouco sobre doutrina espírita e, assim, mergulharmos em alguns conhecimentos que a doutrina espírita nos oferece nesses dias tão singulares da humanidade. E exatamente por falarmos de dias singulares da humanidade, eu gostaria na noite de hoje de destacar um ponto da nossa história que é muito importante que a gente entenda. Durante toda a história da humanidade sobre a face da Terra, nós tivemos diversas culturas, diversos conhecimentos, vivemos diversos momentos distintos, de paz e de guerra, momentos de maior tecnologia e menor tecnologia. Mas houve um fenômeno que nos acompanhou durante toda a existência do homem sob a face do planeta. Foi a religião. Desde que o homem surgiu sobre a face da Terra, até mesmo no período pré-histórico, nós já tínhamos a percepção da existência de um ser espiritual que criou tudo quanto existe, ao mesmo tempo que percebíamos nós a existência na nossa intimidade de uma fração do nosso eu que sobreviveria à morte, a chamada alma. É curioso que esse fenômeno é um fenômeno que se espalha sobre a face da Terra como um todo. Os povos não tinham contato entre si, mas todos os povos antigos tiveram religião. Durante uma boa parte da nossa história no Ocidente, a religião exerceu um papel muito forte na nossa sociedade, principalmente no período da Idade Média até o final da nossa Idade Moderna. Foram mais de 1.500 anos de presença forte da religião no Ocidente, promovendo, inclusive, exageros, excessos. E nós achamos que nós resolveríamos isso se nós retirássemos a religião das nossas vidas. Foi o movimento mais infeliz que o homem fez ao longo de sua história. Retirar de nós a porção do nosso eu que dizia que existe na nossa intimidade uma fração imortal que sobrevive a tudo e que existe Deus, um Criador. A partir do século XIX, quando nós fizemos uma ruptura infeliz com a questão da religião, tentando negar a porção espiritual do homem, nossa humanidade avançou tecnologicamente muito, mas se tornou uma sociedade profundamente infeliz. Multiplicaram-se os fenômenos da depressão, do suicídio, das desavenças dentro do lar, das criaturas infelizes, e por conta do materialismo, uma sociedade infeliz tomou conta do Ocidente da nossa humanidade. Exatamente por conta dessa onda de tristezas e de dores decorrentes da negativa da existência da fração espiritual do homem, é que exatamente no século XIX surge para o alento dos corações humanos, através da própria ciência, a comprovação científica da existência da alma, da sobrevivência do espírito, da imortalidade da alma, de todos os fenômenos que dizem respeito a tudo aquilo que nós tentávamos negar no século XIX. E quando a humanidade iniciou o seu processo de marcha na tentativa de destruir todos os ícones que a religião representava, o Espiritismo continuava a defender a ideia de que o homem não é somente carne. E o materialismo dizia que o homem do século XX seria um homem feliz porque estaria liberto da religião. Aí está o resultado da sociedade materialista. O exército de infelizes que tateiam no escuro tentando encontrar uma saída para as suas vidas, sem entender, na verdade, a necessidade imperiosa que nós temos de reconhecer que somos, na verdade, espíritos imortais. Muito mais do que religião, o homem tem necessidade de espiritualidade. Não tanto religiosidade, mas espiritualidade, porque podemos estar fartos de religião e sedentos de espiritualidade. O momento novo que se impõe à nossa sociedade é a redescoberta que nós temos que fazer dos valores do espírito, para que nós consigamos salvar a humanidade doente na qual nos encontramos. Olhemos em volta e percebemos a multidão de infelizes, de doentes, de enfermos da alma que os valores do materialismo puderam gerar. Substituíram a felicidade futura pela felicidade na Terra, pela necessidade de sermos felizes agora, de termos tudo, tudo agora, como se nós fôssemos criados para usufruirmos toda a felicidade que o mundo poderia ofertar, desconhecendo a necessidade maior que nós possuímos, que é de vencermos as nossas imperfeições morais. Jamais conseguiremos ser uma sociedade feliz se cultivarmos o egoísmo. Jamais conseguiremos ser uma sociedade feliz negando a espiritualidade que existe em nós e constituindo uma sociedade que se segrega, que se odeia, que se divide. Está mais do que na hora de nós vivermos a mensagem da hora, a busca do eu interior e a descoberta de Deus no fundo de todas as coisas. Essa é a grande mensagem que a doutrina espírita possui. Muitos acham que a mensagem da doutrina espírita é falar que existe mediunidade, que os espíritos se comunicam. Errado, não é. A grande mensagem da doutrina espírita é que nós somos almas imortais, marcados para a felicidade, mas que precisamos nos desvencilhar das imperfeições morais que há tantos séculos e milênios as religiões vem nos alertando que precisamos ser melhores, que precisamos amar o nosso semelhante, que precisamos perdoar, que precisamos ser pessoas melhores hoje do que éramos na véspera. É essa mensagem que o Espiritismo vem acordar dentro das nossas almas, no seio do próprio materialismo, para dizer a nós que tempos novos sim são chegados, uma nova era para a humanidade se aproxima. A era da redescoberta da espiritualidade do homem, da busca do seu eu interior como bálsamo para cicatrizar as feridas que o infeliz materialismo trouxe para a nossa sociedade. Abracemos as propostas que o Espiritismo apresenta e que as demais doutrinas que resgatam o valor do Espírito também trazem para que nós possamos dar as nossas mãos e de uma vez por todas, constituirmos dentro da nossa humanidade, dentro do nosso planeta, a sociedade que todos nós ansiamos e que não sabemos como conseguir. Enquanto valorizarmos a matéria, enquanto cultivarmos os valores da terra e não os valores do espírito, não conseguiremos encontrar a solução para os nossos males. Por isso é que a doutrina espírita se apresenta como sendo a doutrina consoladora, porque traz para nós conceitos que transformam as nossas vidas e apontam um caminho ideal para que o homem encontre a felicidade que é possível alcançar ainda aqui na Terra. A felicidade que está apoiada em três pilares básicos. Primeiro, o primeiro de todos eles, a posse do necessário, com a divisão das coisas e a fraternidade existindo. Dois, o segundo ponto essencial para que a gente consiga fazer essa felicidade na Terra, a consciência tranquila por descobrirmos que não temos nada contra ninguém e ninguém tem nada contra nós. E a terceira, a fé no futuro, pela convicção que temos da existência de Deus e de que somos uma alma imortal. Portanto, vamos às nossas questões para que possamos mergulhar no Espiritismo e encontrar as respostas que a doutrina espírita nos apresenta para os males que nos afligem, muitos deles criados pelo materialismo que nos consome e que nos infelicita.
1: Muito bem, Jorge, vocês que estão nos acompanhando, vai mandando a sua pergunta aí pelo chat do YouTube, do Facebook, nós temos uma equipe colhendo. A gente está aqui no nosso WhatsApp também, 34 99956-2694. A gente vai fazendo assim uma seleção das perguntas dentro das possibilidades. A gente vai, se não der para fazer tudo hoje, a gente tem outros pinga-fogo ali para frente e a gente vai aos poucos tentando contemplar todo mundo. Uma que chega pelo chat, outra que chega pelo Facebook, outra que chega aqui pelo e-mail, outra que chega aqui pelo WhatsApp. Jorge, eu queria pegar um gancho nisso que você começou fazendo a abertura, porque esse mundo novo, essa situação que a gente está almejando, ela precisa começar dentro de cada um de nós, porque às vezes a gente fica esperando o outro, né, Jorge? Mas como é que é? Eu tenho que começar, quem está nos ouvindo tem que começar a fazer uma transformação para a gente conseguir esse mundo novo?
2: Não há dúvida nenhuma de que esse é um processo que ele tem dois fluxos, um fluxo para dentro e um fluxo para fora. Mas o fluxo para dentro é o primeiro deles. É preciso que eu me conheça para que eu me transforme. E a minha transformação íntima passa necessariamente por um comprometimento social. Nós não podemos dizer que o homem pode mudar de verdade se ele não age interagindo no seu meio e alterando de alguma forma as condições que a nossa sociedade possui. Mas esse é o segundo movimento. O primeiro movimento é para dentro, porque se eu for fazer para fora antes de fazer para dentro, eu posso usar as armas do mal para tentar difundir o bem. Então, para que nós não nos equivoquemos e lancemos mão de sentimentos negativos, de práticas equivocadas, nós temos que primeiramente fazer um movimento para dentro e depois um movimento para fora, que nos chama para dentro, que nos chama para fora. E é nesse ir e vir que nós vamos promovendo a nossa modificação interior e vamos exercitando essas virtudes obtidas no mundo lá fora através da possibilidade social que nós temos hoje no nosso planeta pelo convívio que a nossa sociedade permite com tantas pessoas que vivem em nosso derredor.
1: Muito bem, vamos lá para a primeira pergunta que a gente vai trazer para você. A pessoa pediu para não se identificar, viu, Jorge? Mas ela colocou o seguinte: trabalho num centro espírita há 21 anos, e nesse tempo houve muitas mudanças, porém o grupo atual, embora eu goste de todos, não consigo me sentir parte dele. É um grupo meio exclusivista. Saí algumas vezes, mas não tive paz e acabei voltando. Embora não me sinta parte do grupo, me sinto parte da casa. Como entender isso? O que fazer? E aí ela completou também, Jorge, dizendo que ela mora numa cidade muito pequena e só tem uma casa espírita. E ela queria muito ouvir um comentário seu sobre isso.
2: Bom, não tenho nome. Minha querida amiga, minha irmã, quando as nossas cidades são muito pequenas, a gente não tem uma outra opção para que a gente consiga ter uma nova casa. Então, onde a gente vai buscar alimento se só temos um centro espírita para participar? Nas redes sociais. Alimente seu coração com as redes sociais. Procure a sintonia daquilo que você pensa, daquilo que você gostaria de ouvir, dos esclarecimentos que lhe faltam, nas diversas palestras que o Movimento Espírita oferece através do YouTube, do Facebook e da Web Rádio Fraternidade, além das outras rádios espíritas que nós possuímos no Brasil e que fazem um trabalho muito bom de divulgação da mensagem espírita. Então, do ponto de vista de conhecimento, você pode encontrar uma via alternativa através desses instrumentos. Uma outra via alternativa que você também tem para complementar essa questão do conteúdo, são as obras espíritas. Nós temos obras excelentes, Dê prioridade para as obras que sejam mais conhecidas, as mais antigas. As obras recentes nem sempre têm essa substância doutrinária que a gente gostaria de usufruir. Então, eu lhe recomendaria a obra de Kardec, especificamente, em primeiro plano, a obra de André Luiz, a obra de Emmanuel, a obra de Joana de Ângeles, a obra de Ivone Pereira, a obra de Vinícius, a obra de Manuel Filomeno, a obra de Amélia Rodrigues. São autores que possuem um material muito bom e que formam um conteúdo muito interessante de entendimento do que seja a doutrina espírita. Então, do ponto de vista da relação com o conteúdo, entendo que essa seja a maneira mais razoável de você trabalhar esses conhecimentos. Agora, isso não é suficiente, porque nós não somos só conhecimento. É espíritas amai-vos, as espíritas instruí-vos. A parte do instruí-vos, você pode conseguir através desses instrumentos, quais sejam as redes sociais e as boas obras espíritas para que formem para você esse arcabouço de conhecimento. Falta o segundo elemento, que é especificamente a relação mais próxima de convivência com as pessoas. Nesse particular, é provável que o grupo espírita que você participe seja um grande desafio. Talvez a nossa tarefa seja exatamente entender os outros. Entender os outros e conviver numa casa espírita com algumas dificuldades. Não que a gente tenha que ser o mártir para se sacrificar, renunciando a tudo. Não nesse sentido, porque às vezes nós também temos parcela de culpa. Mas é participarmos da reunião e tentando fazer o esforço para entender os outros. Porque quando nós abandonamos a tarefa porque somos incompreendidos, nós também perdemos uma chance de colaborar. Daí, a permanência nossa é muito importante. Mas eu quero lhe dizer uma coisa. Nos meus 40 anos de doutrina espírita, eu aprendi uma coisa. Nunca vi nenhuma casa que se dividisse e que prosperasse. Todas, sem exceção, eu estou dizendo sem exceção, aonde havia um grupo e esse grupo brigou e dividiu, quando formaram duas casas, as duas minguaram. Então a gente deve evitar dividir, porque a casa dividida sobre si mesmo, ela rui. Então é muito prudente que a gente permaneça nos nossos postos, dando o contributo que a gente vai dar. Se a diretoria é difícil, vamos exercitar um pouco a nossa humildade, a nossa paciência e tentar verificar o que, que essa diretoria pode ter de positivo. A gente não pode ter só defeito. Deve ter alguma coisa também que é boa. E a gente vai exercitando, dando o nosso contributo e fazendo desse grupo um grupo de instrumentação para a nossa mudança interior, em que a gente diz, olha, eu sou uma pessoa impaciente. Nossa, eu sou uma pessoa que me irrita com facilidade. Eu vou aproveitando o grupo para ir descobrindo quem eu sou. E, tanto quanto possível, não conspirar contra a diretoria. O que é conspirar? Às vezes a gente não concorda e a gente começa a observar pessoas que também não concordam e a gente vai imantando essas pessoas, vai criando um grupo que se opõe à diretoria da casa e cria um grupo de pessoas difíceis. Não faça isso. Não se junte com pessoas para formar um bloco de oposição à diretoria que está composta. O ideal é que a gente trabalhe com serenidade, participe da casa. É difícil? Às vezes é difícil. Mas talvez seja essa a nossa grande tarefa. Talvez seja esse o nosso campo de trabalho. Alguns têm que trabalhar fortemente no trabalho assistencial, outros fortemente na tarefa de divulgação, outros trabalham de maneira muito acentuada na atividade de mediunidade. E, de repente, o nosso é a atividade de entender as pessoas para não permitir com que aquela peça tão importante, que é a única casa espírita da cidade, ela se desagregue. Então, dar o nosso contributo para ela, não conspirar contra a diretoria e, sem desejar o mal ao próximo, ter a consciência de que as pessoas também desencarnam. A diretoria também passa. Então, o que é que a gente faz? Permanece na casa, permanece colaborando e, tanto quanto possível, a gente implanta um grupo de estudo sistematizado na instituição. Se isso não for criar problema. O grupo de estudo sistematizado não pode ser uma casa dentro da casa, ele é uma tarefa da casa. Mas ele precisa trabalhar para criar um corpo de pessoas que tenha uma leitura mais próxima daquilo que o movimento espírita entende como sendo mais adequado, para que você vá multiplicando aquele pensamento. E na medida que o tempo vai passando, se nós soubermos ser habilidosos, nós vamos poder amanhã ter mais condição de ter outros companheiros conosco para se juntar, sem conspirar, sem dividir e sem tentar tomar de assalto a diretoria, mas criando um grupo de estudo, um grupo de trabalho, participando junto, exercitando virtudes para que a gente consiga crescer. Abandonar a tarefa não é bom negócio. Nós depois nos sentimos muito vazios, nos sentimos tristes. Então a gente se compensa através da rede social, da literatura, dá o nosso contributo, forma os grupos de estudo e espera pelo amanhã, porque os mentores também estão desejosos de fazer mudanças dentro do movimento espírita.
1: Muito bem, Jorge, vamos para mais uma pergunta. Deixa eu pegar aqui a nossa ouvinte, internauta, Sandra Maria Rebelo pergunta, ela não falou de onde que ela é. Sabemos que Deus é dono de tudo e de todas as coisas. Quem criou o nosso planeta? Deus ou Jesus? Jesus é nosso governador. Pergunta da Sandra Maria. Jorge.
2: O livro dos Espíritos nos assevera que Deus reina absoluto e sozinho. Ele não precisa dos Espíritos para reinar. Ou seja, o sistema ele não é parlamentarista. Ou seja, não temos um rei que não governa. Não. É Deus que opera diretamente todas as coisas. Eu lhe dou um exemplo disso para ficar mais claro e depois a gente estende para a questão do planeta. No livro Entre a Terra e o Céu, existe uma história entre dois personagens. A mulher se chama Angelina e o homem se chama Mário. Mário e Angelina se conheceram no passado, foram parceiros em outra existência. E nesta atual existência, eles precisam se reencontrar para que eles atem uma relação afetiva e consigam, de alguma forma, resolver dramas que ficaram pendentes da outra existência. Isso é o que a obra tem. Então, para facilitar esse processo que está previsto dentro da programação espiritual de cada um deles, durante a noite eles retiram Angelina durante o sono e retiram Mário durante o sono e eles se encontram desdobrados para iniciar o processo de aproximação dessas almas. Os espíritos estão trabalhando nisso. Angelina é uma mulher que já está separada, ela tem um filho, já é uma criança crescida e Mário é solteiro. Mário trabalha como enfermeiro no hospital e durante a noite os mentores estão promovendo esse encontro entre eles. Daí o filho de Angelina fica doente e o mentor fala para André Luiz que vá até a casa da mulher para aplicar passes na criança. Quando eles chegam lá para aplicar passes, a mulher estava com o filho muito enfermo e leva a criança para o hospital. Leva a criança doente para o hospital. Pergunto a vocês, quem vocês acham que foi atender a criança quando chegou no hospital? Exatamente o Mário. E quando André Luiz se dá conta de que a criança foi entregue aos cuidados do Mário, ele diz, meu Deus, eu preciso informar isso para o mentor. Ele volta para informar ao mentor que aqueles que estavam se encontrando durante o sono estavam agora se reunindo na vigília, no estado de vigília. E o mentor, quando ouve, diz o seguinte, olha a resposta dele. Ele diz assim, precisamos agir depressa, porque a lei está se encarregando de aproximá-los. Quem é essa lei? A força do Criador. Deus não precisa dos Espíritos para agir. É Ele o Senhor absoluto de todas as coisas. É Ele que rege, é Ele que cria, é Ele que faz, é Ele que faz tudo. Os Espíritos colaboram na obra de Deus, eles as auxiliam, mas em não existindo quem auxilie, a lei se encarrega de fazer, porque a lei ela é soberana e ela se impõe de maneira absoluta sobre nós. E aí os Espíritos começam a movimentar para aproximar Mário e Angelina. Mas você pergunta quem criou a Terra, se foi Deus ou se foi Jesus e os Espíritos. A Terra, ela foi criada por Deus. Ela é criada pelo Senhor Absoluto, que reina sobre todo o universo. Ele é o único Criador. E o que fazem os Espíritos? Gerenciam a criação. Então, a criação tendo sido feita, os Espíritos sentem em si o chamado da criação. Eles sentem, e aí do mais alto, eu não estou falando do alto, mas do mais alto, que é quem comanda o alto, do mais alto promanam informações preciosíssimas que apontam para os Espíritos lá bem acima de nós as responsabilidades que o Senhor da vida está pedindo que nós assumamos. E aí os Espíritos se articulam e eles se autoescalam, porque aqueles que estão no comando, que sentem do mais alto assim, está na hora de você fazer isso, vamos fazer. Então, não há uma voz direta de Deus dizendo, olha, eu quero que seja feito assim, mas alguém no topo, de uma escala que não tem fim lá para cima, é que percebendo-a como se fosse a vontade do Criador, vai promanando ordens que vão descendo na estrutura, a ponto de que, quando ela chega na condição dos Espíritos que tomam conta de planetas, os Cristos planetários, que no caso Jesus é um deles, ele diz, eu estou pronto para a missão, eu vou fazer o que o mais alto chama. E aí o Cristo, que para nós é a referência de perfeição, ele integra uma comunidade que gerencia o sistema solar. Mas existem outras comunidades acima que gerenciam coisas muito maiores. A galáxia, os quadrantes e sei lá mais o que tem para cima. E por conta disso, existe uma hierarquia que a gente não tem condição de apreciar de onde promanam as ordens que vêm dos que sentem a vontade de Deus. Mas o Criador é Deus. Os Espíritos superiores sentem aquilo que Deus deseja e executam os planos. Só para dar mais uma informação nesse sentido, no capítulo 13 da obra Missionários da Luz, quando os Espíritos estão fazendo a reencarnação de Segismundo, estão juntando o óvulo e o espermatozoide para que ele renasça, você tem a sensação de que são eles que estão operando ali, que eles é que decidiram que aquilo é uma vontade deles, aquilo são eles mesmo. E eles estão ali operando, facilitando o encontro do espermatozoide com o óvulo, escolhendo o espermatozoide que eles acreditam seja o mais adequado. E aí, quando eles conseguem promover o processo da concepção, que Segismundo se conecta ao ovo naquele momento, eles dizem que não sabem de onde vem, mas uma coroa de luz que desce, eles não sabem de onde, desce sobre o quarto e acende uma luminosidade intensa, como se o mais alto se fizesse presente, e os que estão ali operando são, na verdade, apenas operadores de uma vontade muito superior à deles. Então, é dessa forma que a estrutura de comando acontece. Deus é o Criador, Jesus o gerente da obra.
1: Muito bem, Jorge. Júnior José, ele também não colocou de onde ele é, né? Mas ele pergunta o seguinte, por qual razão alguns espíritos da Umbanda possuem uma ligação muito forte com determinado médium, enquanto com outros médiums essas entidades não se manifestam? Seria igual Emmanuel e Chico? Júnior José pergunta, amigo.
2: Olá, Júnior José. Na verdade, isso não diz respeito aos espíritos de Umbanda, isso se diz respeito aos espíritos com relação aos médiuns dos quais eles costumam se manifestar. Por quê? Porque nós vamos criando identidade com os espíritos. Existem entidades que acompanham os médiuns há muitas encarnações. Eles possuem uma sintonia muito grande. E, de repente, nesta específica encarnação, eles se apresentam como se fossem os mentores do médium, ou o mentor do médium. Então, esses espíritos que têm essa ligação multissecular, às vezes até multimilenar com o médium, eles já têm tanta sintonia que eles se acoplam de maneira tão fácil por conta da convivência de muitas e muitas encarnações e de tempos do mundo espiritual, que para essas entidades é muito mais fácil conectar. com este médium do que com outro médium. Mas isso não é prerrogativa da Umbanda, não. Isso acontece também nas reuniões espíritas que não têm necessariamente nenhum vínculo com a Umbanda em si. Agora, especificamente sobre a Umbanda, é importante lembrar que o Brasil viveu um longo período de escravidão, no qual se formaram vínculos entre os escravos e aqueles que eram seus senhores, de tal maneira que hoje eles continuam vinculados. Alguns possuem processos obsessivos, outros não. Outros têm espíritos protetores, que são os antigos escravos, que continuam vinculados a nós num ato de amor. Existem também os índios, que são vinculados aos médiuns, por conta da própria história que o Brasil desenvolveu durante a época do Brasil Colônia, do Brasil Império, das fortes vinculações do Brasil com as diversas tribos indígenas, que criaram vínculos entre os que aqui chegavam e os nativos da terra, promovendo esse encontro de almas, essa vinculação de espíritos. Então, esse fenômeno histórico do Brasil acabou gerando uma série de vínculos espirituais que faz com que espíritos com determinada característica se sintam mais à vontade com determinados médiuns e não com outros. E, ao mesmo tempo, aqueles que são não da Umbanda, mas do Espiritismo ou de qualquer outra doutrina que tenha a relação com a mediunidade, também se dá pelo fato de serem espíritos multimilenares, esquecendo o Brasil, que só tem 500 anos, multimilenares que estão vinculados a nós há muitos séculos e, portanto, com grande identidade sobre as nossas mentes.
1: Muito bem, você está acompanhando o Pinga Fogo com Jorge Elahá nesta segunda-feira, dia 15 de junho de 2020. Nosso agradecimento a todos vocês que estão aí ligadinhos conosco, acompanhando ao vivo agora, ou vou estar acompanhando também em outro momento a retransmissão, o arquivo que fica disponível aí nas redes sociais. A Roberta, lá de Montes Claros, pergunta o seguinte, Elahá: no dia a dia busco ser justa e correta em minhas atitudes diante das pessoas, mas nem sempre ser justo nas atitudes diante das pessoas significa ser bom. Qual a sua opinião? É melhor ser justo ou ser bom? É como você, meu amigo.
2: A resposta para a sua pergunta está no livro O Céu e o Inferno.

0: para os outros. Essa é a característica dos espíritos em condições medianas. Se você for lá na obra, você vai ver. Tem 6 casos de espíritos em condição mediana. A característica essencial deles é cumpridores de suas obrigações. Faziam tudo correto, mas eles não excediam esse passo. E o capítulo anterior a esse tem 18 casos. São os espíritos felizes. Eu me dei ao trabalho de estudar esses 18 casos para descobrir o que é que eles tinham de comum. Qual é a chave para poder ser um espírito feliz? Foi difícil de achar, porque ali tinha espíritas e não espíritas. Então, não é isso que torna. Tinha velhos e tinha novos. Também não era. Tinha pessoas ricas e pessoas pobres. Também não era. Eu fui procurando várias coisas para ver se eu encontrava. Eu criei um quadro, fui mapeando para ver o que tinha de comum. E o que eu encontrei que é comum nos casos que estão dispostos lá é que eles eram pessoas prestativas. Pessoas que fazem além do dever. Então, se você faz o dever, se você faz aquilo que a vida lhe pede, cumpre tudo o que tem que ser feito e executa a vida com justiça, você não vai para um lugar ruim. Você será um espírito em condições medianas. Terá uma felicidade relativa, mas não vai gozar da felicidade que está reservada para as almas que sentem a paz de espírito que só os espíritos superiores podem sentir. Então, o que fazer? A característica essencial para que consigamos isso é desenvolver em nós o dom de sermos prestativos, ajudarmos aos outros o que nós pudermos, para que nós possamos sair daqui com a paz de consciência de termos usado todo o tempo que podíamos para fazer todo o bem que a vida nos deu a oportunidade de fazer. Isso é o atributo essencial. Então, quando você me pergunta, eu lhe respondo. Melhor é ser prestativo do que ser justo, porque isso é sair da condição de espíritos em condição mediana para a condição de espíritos felizes.
1: Muito bem, Jorge, nós estamos recebendo aqui também a pergunta do Marcelo, lá de São José do Rio Preto, que pergunta o seguinte: sendo o Espiritismo o consolador prometido por Jesus para toda a humanidade, atualmente somos 8 bilhões de encarnados no planeta, o que dizer sobre o Espiritismo estar limitado a uma quantidade pequena de pessoas em relação ao planeta, quando o resto do mundo terá a oportunidade desses conhecimentos que atualmente temos? Pergunta do Marcelo, lá de São José do Rio Preto, São Paulo.
0: O que consola não é o Espiritismo. O que consola é o conteúdo espírita. Não é você pegar a obra de Allan Kardec que vai levar consolo às pessoas. O que consola é você poder saber que seu filho, que aparentemente morreu, está vivo e espera por você. O que consola é você saber que, ao contrário do que se pensa, existem várias existências e Deus não é injusto com você e você terá novas oportunidades. O que consola é nós sabermos que, diferente do que as pessoas dizem, eu não estou louco. Eu apenas estou vivendo um momento de mediunidade em que eu tenho uma conexão com o mundo espiritual e por isso eu tenho essas percepções que são além da minha capacidade intelectual. O que consola não é nós termos apenas a leitura que o mundo nos dá sobre o que seja a vida. O que consola é nós sabermos que Deus é soberanamente justo e bom, imaterial, imutável, que Ele é eterno e único. Então são os princípios espíritas que são a grande mensagem consoladora do Espiritismo. Se a mensagem do Espiritismo se propagar com outro nome, mas ela levar para as pessoas a informação de que a morte não existe, de que a reencarnação é a grande lei, de que a evolução é o caminho para a perfeição, de que Deus nos ama profundamente, que nós estamos marcados para a felicidade, que os suicidas terão o aconchego de Deus e que, a despeito de suas fragilidades, haverá sempre um recomeço para todos nós e que Deus tem um carinho imenso por todas as suas criaturas, não importa o nome que nós venhamos a dar a essa mensagem, porque é essa que é a mensagem consoladora. O Espiritismo é a doutrina que melhor reúne isso de maneira mais nítida. Mas se essa informação sobre a imortalidade alcançar a sociedade e nós deixar

0: de termos tanta avidez pelas coisas materiais e nos asserenarmos da saudade desesperada dos nossos entes queridos, se a reencarnação chegar na nossa sociedade e dulcificar os nossos corações, destruindo o racismo, o preconceito, o ódio, e nós entendermos a grande lei na qual estamos submetidos, meu Deus, quanta consolação nós vamos conseguir, que extraordinária será a sociedade que nós iremos fazer. Então, não é a obra de Kardec em si, é o conteúdo da obra, é a mensagem, são os princípios espíritas. Retire os princípios espíritas da sua vida, faça esse exercício. Pense, tente imaginar a vida sem os conceitos espíritas e veja quanta miséria moral nós vivemos, como é difícil viver sem compreender aquilo que o Espiritismo nos apresenta. É isso que é a mensagem consoladora. Esse é o consolador prometido. A mensagem renovada da imortalidade, cheia da misericórdia e do amor de Deus.
1: Muito bem. Mais uma pergunta. A Rita Garcia, ela está lá em Cruz das Almas. Como explicar, Jorge, o aumento de suicídio em pessoas de idade avançada?
0: Acabou?
1: Acabou essa pergunta. Como explicar o aumento de suicídio em pessoas de idade avançada? Eu falei Hilda Garcia.
0: Hilda. Boa noite, Hilda. Como explicar? Esse é mais um dos frutos do infeliz materialismo que nos desgraça. Porque quando uma sociedade rompe as vinculações com o espiritual e descrê de que as pessoas possuem uma parte espiritual, de que nós somos dotados de uma fração do nosso eu que sobrevive, e achamos que a vida é só matéria e que, portanto, quando eu envelheço, eu estou caminhando para o túmulo, e que não há nada consolador que eu possa aguardar por conta disso, por que que eu vou esperar a decrepitude, a doença, a velhice, a limitação progressiva? Então isso estimula as pessoas a enxergarem a vida como somente isso. E aí as ideias suicidas se multiplicam. Essa é mais uma das consequências do materialismo. Rouba de nós a leitura mais exata da vida. Destrói o nosso futuro, apaga as esperanças que nós possuímos. Então, o nosso século XX, século XXI, foi um período de muito afastamento do homem em relação à religião. E isso foi muito ruim, porque nós tiramos a religião e não colocamos nada no lugar, e os processos de perturbação, de infelicidade, cresceram demais. Nós hoje somos grandes consumidores de remédios, controlados para questões emocionais, são os depressivos, é síndrome do pânico, é problema de paranoia, diversos conflitos, tanto psicológicos como psiquiátricos, acontecem na nossa sociedade, e que o materialismo é uma das causas fundamentais para que isso aconteça. E você me pergunta qual a causa? A causa é essa. E como combater? Divulgando a mensagem imorredoura, fazendo com que essa mensagem consoladora alcance os corações para que ninguém tenha angústia pela aproximar da morte, sabendo que existe uma programação espiritual, sabendo que existe um propósito para que as nossas existências continuem e, mais do que isso, nós voltaremos ao cenário da vida. E, portanto, todo o conhecimento, tudo que eu viver, vai ser importante, vai ser uma bagagem a mais para que eu possa utilizar na próxima oportunidade que eu tiver a chance de aqui voltar. Então, a divulgação da mensagem da qual nós somos portadores é o grande antídoto para esse fenômeno infeliz que está afetando os idosos, os adolescentes e hoje as crianças também.
1: Muito bem, até pegando um gancho dentro disso que o nosso querido Jorge está trazendo para a gente, fica a dica aí, ajude a gente a divulgar o Web Rádio Fraternidade. 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A palavra amiga também, o consolo, a esperança, né, Jorge? Que é fundamental.
0: Com certeza. Né? Algo que nos leve a uma percepção de que o espiritual existe. Isso é fundamental para que a gente consiga sair dessa situação.
1: Porque é tempo desse ser espiritual, né, Jorge? Porque eu costumo brincar, caixão não tem gaveta. Então, tudo que você tem de material fica aqui.
0: Não leva nada.
1: Não leva. E eu acho que essa é o grande X da questão. Por exemplo, essa consciência do ser imortal vai fazer com que a gente repense as nossas atitudes. A gente, às vezes, vê... por exemplo, vamos pegar um tema que sempre que cria um embate, a questão política. Aquele que desvia o recurso financeiro, ele está se preparando para ser responsabilizado, do ponto de vista dele mesmo como espírito, para refazer tudo aquilo que ele fez de errado. Ou seja, ele acumulou um bem material, ou desviou um recurso em função do bem material, que vai ficar aqui. Né? E a gente às vezes percebe isso, Jorge, você pode até comentar,
0: vai levar só a culpa.
1: E a dor na consciência, porque vai ficar daquele jeito martelando a cabeça.
0: Vai levar só isso.
1: E assim, uma coisa
0: não vai
1: que
0: levar
1: a gente precisa ter a consciência e a noção é que a gente às vezes luta tanto para ter as coisas materiais, você adquire os bens materiais, não que elas não sejam importantes, não que a gente não tenha que correr atrás, não é isso. Mas a gente acumula... não pensando que ele é apenas um empréstimo de Deus no meio, né, Jorge?
0: Essa também é uma das consequências do materialismo, o excesso de valorização das coisas materiais. Então, por exemplo, nós temos problemas de suicídio na idade adulta, não estou falando do idoso, por conta do fracasso financeiro. Na idade adulta, esse é o principal elemento do suicídio. A questão afetiva, né? A questão afetiva. E os aspectos financeiros, que é se a sua empresa faliu, você não tem como lidar com as dívidas, não tem visão de que a vida continua, não conhece que existe uma consequência para todos os nossos atos, acha que terminando a vida física tudo acaba e acaba se iludindo com essa leitura e fazendo uma ação infeliz para o seu histórico enquanto espírito, né?
1: O Daniel, lá de Goiânia, pergunta o seguinte, olha, sendo os escolhidos entre muitos os chamados, assim como os primeiros cristãos, nos testemunhos em verdade e vida, na regeneração, impulsionará a reforma social? Pergunta o Daniel Rosa, lá de Goiânia.
0: Boa noite, Daniel Rosa. Na verdade, é invertido o final. Não é a regeneração que vai levar a uma mudança social. É a mudança social que indica que estamos na regeneração. Porque no processo da regeneração, o livro Evangelho segundo o Espiritismo, ele dá 7 características que os espíritos possuem nesses mundos. Dessas características, nós temos 4 delas que são nossas. Os corpos são materiais. Os corpos são materiais. Eles são falíveis, tá certo? E eles não vivem em mundos superiores. Essas características são deles. E eles têm uma característica que é uma sensação de alívio por conta da mudança que eles têm de nova sociedade. Mas quais são as 3 características que não são do lado de fora? São do lado de dentro. Primeira, aumento da fé. Tem uma relação com Deus maravilhosa. Nossa sociedade não tem. Precisa ter isso para ser renovação. Segundo, senso de justiça. O que é senso de justiça? É uma sociedade que divide mais, que é mais colaborativa, que pensa mais no coletivo, que enxerga mais o outro, que não é tão egoísta. Essa é a penúltima dessas características. E a 7ª é a vitória do homem sobre as suas paixões, é a sua transformação moral. Então, sem dúvida nenhuma, a regeneração é uma nova sociedade, mas não é a regeneração que vai mudar a sociedade. É ao mudarmos a sociedade que a gente vai ingressar no modelo de regeneração. Na prática, nós temos que acabar com a fome, nós temos que acabar com as guerras, nós precisamos acabar com a depredação do meio ambiente, nós temos que acabar com os ódios, Quando nós conseguirmos isso, aí a nossa sociedade ela está azeitada para ser uma sociedade de regeneração. Só que isso não é feito, Daniel, da noite para o dia. Nós vamos criando no planeta aquilo que são chamadas de ilhas de regeneração. É uma ilhazinha aqui, uma outra ilhazinha ali, e essas ilhas elas vão se implantando, e elas vão crescendo, e à medida que elas vão crescendo, elas vão se tocando uma nas outras. E aquele tecido formado por aquelas ilhas de regeneração vão se integrando, e daqui a pouco a área que essas ilhas ocupam já é maior do que aquelas não ocupam. Aí a gente diz que a sociedade já é majoritariamente de regeneração, o mundo já virou. A Web Rádio Fraternidade é uma das ilhas de regeneração. O trabalho da Fraternidade Sem Fronteira é uma outra ilha de regeneração. Então são essas ilhas que vão acontecendo, que vão crescendo e vão tomando os espaços e promovendo as mudanças que o planeta precisa para ser uma sociedade melhor.
1: Muito bem, Jorge. Mais uma pergunta, a Beth Maruzoc, acho que é isso mesmo, pergunta. O autoconhecimento é indispensável no processo evolutivo da criatura?
0: Sim, Beth, o autoconhecimento ele é indispensável, não tem como evoluir sem se autoconhecer. Isso aí já dizia Sun Tzu, na Arte da Guerra. Se você não conhece a si mesmo, vai perder todas as batalhas. Tem que conhecer qual é o seu exército, quais são os seus pontos fortes, seus pontos fracos, para você vencer a guerra. Só que é uma guerra que não é contra o outro, é uma guerra interna, dentro de você mesmo. Eu preciso me conhecer, eu preciso saber quem eu sou, quais são as imperfeições que eu trago. E para isso, a gente não precisa entrar numa academia, você não precisa fazer cursos, você não precisa fazer... Não precisa... Basta que você se observe. Se você quiser fazer um curso, faça. Se você quiser fazer uma academia, faça. Mas isso não é um conhecimento acadêmico. Isso não é algo que a gente desenvolve porque eu não tenho dinheiro para pagar, não vou conseguir fazer. Autoconhecimento é auto-observação. É você perceber, olha, me aborreci aqui. Isso aqui me irritou. Se eu visse outra pessoa fazendo o que eu fiz, eu acharia que estava certo ou está errado? Alguém será que ficou chateado com o que eu falei? É você observar-se, é conhecer-se e descobrir quais são as imperfeições que você tem. Ouvir o que os outros falam de você. De que as pessoas reclamam de mim? Então vou começar a prestar atenção no que elas reclamam, que provavelmente elas estão certas. É apreciar isso. Então o autoconhecimento é indispensável, ele é fundamental, é inarredável para que a gente consiga fazer isso. Ele é necessário. Porém, o autoconhecimento não é suficiente. O autoconhecimento é uma condição necessária, mas não é suficiente. Não é suficiente me autoconhecer para me transformar. Porque existem pessoas que se autoconhecem e não se transformam. Então, o objetivo do Espiritismo também não é promover o autoconhecimento. O objetivo do Espiritismo é a transformação do homem. Só que para transformar tem que se conhecer. Mas tem pessoas que se autoconhecem e não se transformam. Porque elas fazem, dizem, descobri que eu sou realmente isso. Sou egoísta, descobri que eu sou orgulhoso. E não faz nada para transformar essa realidade. Até que ele acerta bem como ele é. Não, eu sou uma pessoa, eu sou invejoso, descobri, eu sou invejoso mesmo, vou assumir que eu sou invejoso, eu descobri que eu sou uma pessoa ciumenta, então vou assumir meu ciúme. Ué, a gente se autoconhece não é para se congelar, a gente se autoconhece para desenvolver. Então existem três situações que podem acontecer no processo de autoconhecimento. Primeira delas, eu conheço e me cristalizo nessa ideia. O que é me cristalizar? Eu assumo que eu sou assim e digo, eu sou assim, tipo a síndrome de Gabriela. Eu nasci assim, eu sou mesmo assim, vou ser sempre assim, não vou mudar nunca. Vou continuar sendo ignorante, vou continuar sendo grosseiro, porque é o jeito que eu sou. Sou uma pessoa que eu explodo com facilidade, descobri que eu não tenho paciência com os outros. Não era isso. Então, esse é um primeiro problema, que é a cristalização. Segundo problema, a implosão. Eu achava que eu era uma pessoa linda, maravilhosa. Ai, eu sou linda. Quando eu começo a me autoconhecer, eu descubro que eu não sou isso. Aí eu entro no processo de depressão, porque eu descubro que eu sou uma pessoa feia por dentro. Meu Deus, eu sou um monstro, eu sou horrível, eu sou isso. E aí não consegue trabalhar a sua intimidade. A gente tem que se autoconhecer, não é para enlouquecer com as imperfeições. É para descobrir que a gente é isso e começar a fazer o trabalho de mudança, que é a terceira via. Nem cristalizar e nem implodir, mas usar esse conhecimento e ir promovendo o processo de mudança progressivo que a gente possa fazer sem se desesperar. Então, Hilda, quando a gente está olhando as nossas imperfeições morais, é como se a gente olhasse umas cordilheiras. Então, eu olho as cordilheiras, mais aquelas montanhas mais altas, olha, aquelas são as mais altas. Eu vou trabalhar isso primeiro. Essas pequenininhas aqui vão ficar para depois. Eu não dou conta de trabalhar tudo. Então, eu pego aquilo que mais dá problema na minha vida, eu vou atacar esses. Quando eu debelar esses maiores, aí eu vou começar a ver as montanhas um pouquinho menores, aí menores até chegar nos morrinhos. Tem gente que vai passar a vida inteira e não vai se questionar nenhuma vez se come carne ou se não come, porque não está tão preocupado com isso, porque tem coisas muito piores para se preocupar. São pessoas que têm cometido crimes, têm cometido ações que são realmente graves do ponto de vista até da lei, são criminosos. Então essas pessoas ainda não estão nem preocupadas se vai matar o frango para comer ou se não vai. Ela está mais preocupada com resolver as coisas maiores que ela tem. Depois que ela resolver isso, ela vai trabalhar a questão da alimentação e tal. Então, assim, para ficar claro o que eu estou dizendo, problema com sogra pode demorar aí uns 10 milênios para a gente começar a sentir que é problema, a depender da grandeza das outras imperfeições que a gente tenha. Estou brincando, tá?
1: Tá certo, Jorge Elahá. A gente está ao vivo, está muito gostoso. Vamos lá para ter um comentário aqui que eu acho que vai receber como um comentário geral de todo mundo que está nos acompanhando. Elizabeth Rinaldi, ela dá boa noite a gente, agradece o Elahá, tenho acompanhado todas as lives, são palestras, são verdadeiras aulas, que Deus o abençoe, parabéns a todos da equipe, a Elizabeth Rinaldi, lá do ABC Paulista. Então, eu peguei a mensagem que ela acabou de mandar aqui para resumir tantas outras que estão ali no chat do YouTube, do Facebook, viu, Jorge? Deixa eu pegar mais uma pergunta aqui que nos chegou. Vamos lá. A Márcia Si, ela também não colocou de onde que é, mas ela pergunta assim: tem alguma data específica do início do mundo de regeneração, Jorge?
0: Os gregos.
1: Até você podia falar sobre essa questão dos espíritos definirem datas também. Você já até comentou, mas vez ou outra chega aqui.
0: Os gregos diziam que existe duas formas de contar o tempo. Existe o tempo Cronos e existe o tempo Kairos. O tempo Cronos é o tempo do relógio, que a gente conta das horas. E o tempo Kairos é o tempo de Deus. Não tem ponteiro. Porque as coisas de Deus, elas não são marcadas pelo tempo dos homens. São marcadas pela maturidade da sociedade. O que indica que uma sociedade pode entrar num processo de regeneração é a maturidade da maioria dos habitantes de um específico planeta. Então, quando num planeta a grande maioria daqueles que ali habitam possui um comportamento típico de regeneração, qual seja... fé, senso de justiça, liberdade das suas paixões. Quando nós temos isso, então é um indicativo de que essa sociedade é uma sociedade que possui a maioria dos seus habitantes vivendo esse clima. Se a gente não tem isso, nós não somos ainda um mundo de regeneração. E quando que isso vai acontecer? Vai acontecer quando a maioria do planeta estiver nessa condição. Não há datas para que isso ocorra. Nós não temos dentro da doutrina espírita nenhuma data marcada para que isso aconteça, porque senão seria negar o livre-arbítrio humano. Seria negar que o homem está sujeito às condições que ele mesmo constrói para a sua vida. Nós sabemos que a sociedade só vai mudar quando a gente mudar. Nenhum de nós na Terra ignora que a gente só vai ter uma sociedade melhor se nós melhorarmos. A cidade só será a jardinada se cada um cuidar do seu jardim. Nós sabemos disso. Mas enquanto cada um de nós não cuidar do seu jardim, a cidade vai continuar feia. Então, a mesma coisa é o mundo de regeneração. E os espíritos ainda dão uma dica mais. Eles dizem que essa regeneração vai acontecer com os homens, sem os homens ou apesar dos homens. Com os homens é nós colaboramos, ela vem mais cedo e nós certamente faremos parte dessa sociedade porque colaboramos para que esse fenômeno acontecesse. Sem os homens é diante da nossa indiferença, a gente não colabora, mas também não atrapalha. Fica só olhando pela janela, assim, nossa, isso vai dar um trabalho. Moço, pelo amor de Deus. Oh, ai, meu rei. Nossa, isso vai demorar demais. E a gente vai perdendo o gosto de fazer as coisas. Quando isso acontece, a regeneração pode demorar mais tempo e aqueles que são mais indiferentes podem não permanecer nessa sociedade. E a terceira condição é apesar dos homens, ou seja, nós estamos puxando para trás o processo evolutivo. Nessa condição, vai demorar bem mais. E nós, certamente, não ingressaremos na nova sociedade que vai surgir. Então, somos nós que vamos ajudar ou não o processo de transição. Sendo que a transição mais importante é a nossa, interior, do nosso eu, e não a do planeta. E se eu mudar, eu vou viver em regeneração mesmo estando no mundo de provas e expiações. É essa que é a condição melhor para se fazer. Mas quando você pergunta se tem uma data, e o Rubens pediu que eu citasse isso, nós temos no Livro dos Médiuns, o capítulo do Livro dos Médiuns sobre a identidade dos espíritos. E nesse capítulo existe um item, é o item 267, em que apresenta uma série de características que define como que você vai identificar os bons espíritos dos maus. E nesse item 267 existe vários parágrafos. E o parágrafo 8º é especificamente sobre previsão com datas, em que lá Allan Kardec colocou que os espíritos levianos preveem com muita facilidade dados e datas que não nos é lícito conhecer. Os espíritos superiores, quando querem, eles levam a gente a ter uma noção de que as coisas possam se dar, mas nunca marcam datas. Aí ele faz um ponto e diz assim: toda previsão com data marcada é indício de mistificação. Não quer dizer que o médium esteja mentindo. Às vezes o médium não está mentindo. Quem mente é o espírito, que se utiliza da ingenuidade de quem lhe ouve e começa a divulgar datas. Nós já tivemos inúmeras datas para o fim do mundo. Vai ter mais um monte, mas não nos preocupemos. Emmanuel, no livro Entender Conversando, diz: não é possível que depois de tanto esforço nós vamos para o caos. Nós, na verdade, caminhamos para uma sociedade mais evoluída e não para o fim de todas as coisas.
1: Nossa, Jorge, está tão bom. Vou fazer mais a última pergunta. São várias outras que estão aqui, mas está muito bom. Eu queria agradecer todo mundo que está participando, sabe? Tá, já temos uma hora já de perguntas e respostas. Mas tem uma pergunta aqui que a Janine Alves, ela também não identificou de onde que ela é, mas ela pergunta assim: nesse mundo de almas aflitas, em transição, como ajudar um filho com problemas de ansiedade que não consegue desarmar para a vida, mesmo tendo noção do conhecimento espírita?
0: A primeira coisa a perceber é que os nossos filhos são espíritos. Às vezes nós queremos enxergar os nossos filhos como se eles tivessem nascido de nós como almas. Eles possuem um passado, eles possuem uma história. E nessa história eles podem ter muitas vinculações com práticas equivocadas que geraram para eles problemas espirituais, obsessões, perseguições, assédios, que são atinentes à própria história que eles têm. Por mais que nós amemos os nossos filhos, por mais que nós queiramos todo o bem a eles, nós não conseguimos evitar que eles encontrem por si mesmos as consequências das suas próprias histórias espirituais. Então, o que nos compete fazer? Forrar os nossos filhos de instrumentação para que eles consigam atravessar de maneira mais serena esses momentos difíceis. Eu recomendaria a leitura da questão 582 e 583 de O Livro dos Espíritos e a questão 190-191 do livro O Consolador, que trata sobre essa questão da dificuldade de lidar com filhos que são mais difíceis, né? E nesse particular, o conhecimento espírita, às vezes, ele fica do cérebro, mas ele não consegue descer para o coração. E a gente diz, meu filho, como que você não consegue? Você sabe, por que você não faz? Por que você é ansioso? Você já não leu, você já não conhece? E nós nos angustiamos porque a gente consegue. Eu conheço e eu consigo usar esse conhecimento para fazer aquilo que eu conheço. Então, para você que... É Beth? Qual é o nome dela?
1: Chama, deixa eu ver aqui, que eu até voltei aqui para mim poder achar. É a... Ixi, perdi aqui em tantas perguntas. Tá. Mas vai falar, né, que eu já te falo o nome. Ah, Janine.
0: Janine?
1: Isso.
0: Então, Janine... às vezes a gente consegue com facilidade, mas por que, filho, por que você não consegue? Eu vou fazer uma comparação que fica mais fácil de entender. Uma pessoa que tem a letra feia, ela sabe o que é uma letra bonita. E vai ser pergunta para ela, por que você não faz a letra? Você não sabe o que é uma letra bonita? Sei. Então por que você não faz? Eu não consigo. Eu sei, a minha letra é feia. Eu sei o que é uma letra bonita. Então, por que não faz? Eu não consigo fazer. Então, é a mesma coisa. Eu sei que eu tenho que ter paciência. Eu sei, mas eu não consigo. Não consigo. Então, nós temos limitações. Nossos filhos têm limitações. E a gente tem que aceitar as pessoas nas limitações que elas têm. Esse é o primeiro passo, Janine, para você conseguir ajudar o menino. Então, não descuidar do aspecto espiritual é muito importante para que ele tenha a continuidade da fé. Mas se você percebe que ele está tendo dificuldade, procure um profissional, procure a ajuda de um terapeuta que possa ajudar você com ele, para que ele consiga melhorar essa conexão dele com a realidade que ele possui. Lembrando que nós temos um passado, seu filho pode ter vinculações com outros espíritos, que o conhecimento espírita não é suficiente para preencher a taça que está sendo... O espiritismo enche, mas os espíritos bebem. O espiritismo enche, eles vêm e bebem. Então a taça dele está sempre vazia. Ele não consegue fazer, não há capacidade de mobilização interior. O que não quer dizer que ele não seja uma pessoa boa, mas ele não consegue. Ele tem dificuldade. Então, nessa hora, procurar a ajuda de um terapeuta, de um profissional, de um psicólogo pode ajudar. E esse psicólogo vai apontar até talvez a necessidade de um psiquiatra para administrar uma medicação que possa ajudar. Medicação de psiquiatra não é um medicamento para a gente tomar necessariamente a vida toda. É uma muleta. Quando você quebra a perna, você usa a muleta. Você não vai usar a muleta a vida toda, só enquanto a perna está quebrada. Você não pode andar com a perna quebrada, então você usa uma muleta. É a mesma coisa, você vai usar uma medicação enquanto a perna está quebrada, o coração está quebrado. Quando o coração arrumar, não precisa mais a muletinha. Então, essa é a dinâmica que a gente tem que fazer. E não desista dele, permaneça junto. E se você fizer tudo o que você fizer, e mesmo assim se não conseguir o êxito que você queria, não se culpe. Porque o papel dos pais não é garantir êxito aos filhos. O papel dos pais é não desistir deles. Se você não desiste e ele não toma o rumo que poderia tomar, não se culpe, não se responsabilize. Você fez a parte que lhe cabia, que era cuidar o que você pudesse para que ele encontrasse um bom caminho. Mas depende dele também fazer a parte que lhe cabe para enveredar pelo caminho que você apontou. Deus, que é o nosso verdadeiro Pai, cuida de todos nós e tem braços e colo para agasalhar você nas suas horas de angústia e agasalhar seu filho também, porque ele ama a todos indistintamente e cuida do seu lar, cuida de você, das suas crianças, para que você sempre saiba que não está sozinha e os mentores a serviço de Deus fazem tudo o que podem para garantir a harmonia dos nossos planejamentos de acordo com a nossa possibilidade.
1: Eu vou me permitir aqui, Jorge, chegou duas perguntas que eu acho que talvez valeria a pena você fazer um breve comentário. A Rosângela pergunta assim, ó, diante daquilo que a gente estava falando há pouco, né? Então Deus vai deixar ir ao extremo com o planeta? E a outra pergunta da Elisângela Barato, que é o seguinte: aqueles que não evoluíram não reencarnarão mais aqui na Terra? Faz essa palestra para nós.
0: Na verdade, o período de transição, ele não tem uma data para acontecer, mas ele não pode ficar nessa condição de provas e expiações indefinidamente. Então, o que é que vai acontecendo? À medida que o tempo... Nós estamos vendo o período da transição. Então, à medida que a Terra vai acontecendo, já vai se percebendo os espíritos mais endurecidos e que não estão dispostos a mudar. Não vai adiantar investir nesses porque eles não estão dispostos. São aqueles que a literatura espírita chama de os maus não tocados pelo bem. O mal não tocado pelo bem são as pessoas que não estão dispostas a mudar. Fiz, matei, gostei, faço de novo, não estou a fim de mudar, sou a si mesmo, quem que não quiser que se dane. Mal não tocado pelo bem. Essas almas, elas perdem a concessão da reencarnação durante o período da transição. Elas vêm e é feito um exercício para ver se eles estão sensíveis. Existe um outro tipo de mal, que é o mal tocado pelo bem. É o cara que faz o mal e diz, meu Deus, não posso fazer mais isso, não posso fazer mais isso. Esse tem cura ainda, né? Todos têm cura, claro. Mas esse tem jeito a curto prazo. Então dá para investir nesse para que ele continue no planeta e permaneça nesse orbe por mais tempo. Mas aqueles que são endurecidos e que dizem, eu não vou mudar, eu gosto como eu sou, quem quiser que me aceite como eu sou, não vou mudar, eles perdem a concessão de permanência no orbe e, apesar de terem seus amores aqui, eles são levados para outro lugar porque o planeta não suporta mais aquele padrão endurecido das suas condutas. Então, nós já estamos nesse período, aí você pergunta, e quando acaba? Quando fizer o censo de todos esses, são 30 bilhões que o espírito tem que dar uma verificada se eles são realmente endurecidos ou não. Os que forem vão começar a migração, que já começou, muitos já foram embora, mas ainda falta muita gente reencarnar e a verificação se essas almas podem ou não permanecer no planeta. Então, a primeira pergunta, se Deus vai deixar que tudo fique pior sem tomar nenhuma providência, já estou tomando a providência. Tem muita gente que já está saindo. Quando isso acaba? Ah, não sei. Vai demorar, vai depender dos homens acabar mais cedo ou mais tarde. Mas o fenômeno já começou. Muitos espíritos que eram da Terra já não estão mais reencarnando, por quê? Pela condição de dureza de seus corações, perderam a concessão de ficarem aqui e estão indo para outro planeta de provas e expiações para começar um trabalho de desenvolvimento no outro lugar diferente da Terra. Pode ser que um dia voltem, se eles se melhorarem, tiverem a condição mínima para retornar ao nosso planeta.
1: Gente, obrigado pela participação de todo mundo. A gente tem mais. Semana que vem, se as perguntas que a gente não conseguiu passar aqui para o Jorge, vamos tentar novamente. Eu convido vocês para a gente estar junto. Eu vou pedir para o Jorge dar uma respirada ali, que ele vai fazer a prece para a gente. Hoje a gente tocou da semana passada de manhã, o pessoal, cadê a prece do Jorge? Nós vamos colocar na internet. Então vamos lá, feche os seus olhos aí, mantenha essa elevação espiritual, essa sua conexão com Deus. Eu sei que tem sido dias de grandes desafios para todos nós, né? Mas olha, Deus não nos abandona. Isso é uma grande verdade. Por maior que seja a dor, o sofrimento, a dificuldade, o problema que você está passando, tenha a certeza de que você não está sozinho. Jorge, é com você.
0: Vamos orar? Querido Senhor, nesses dias tormentosos de tantas angústias, em que as nossas almas se veem apunhaladas de mil formas e que os nossos corações têm dificuldade de perceber a luz que vem de Ti, de tal maneira que as sombras tomam os espaços das nossas mentes e o cansaço diante da vida, se a Senhora das nossas almas, impedindo de certa forma que nós possamos entrar em contato contigo nesses dias de tantas dores e de tantas lágrimas. Nós, ainda assim, encontramos forças para buscar a Ti, Senhor da vida, para que a grandeza do Teu amor e da Tua misericórdia se faça mais uma vez presente sobre os nossos corações doloridos. Vem, Senhor das almas, Senhor da luz e Senhor do amor. Vem derramar as bênçãos e os bálsamos da Tua misericórdia sobre as nossas chagas tão dolorosas. Nos dá, Senhor, a certeza de que não nos encontramos sozinhos e que tu tens um sentido para todas as nossas dores e para as nossas dificuldades. Vem trazer a consolação que tanto necessitamos para acomodar nas nossas costas as cargas que nos são próprias, para que o desânimo não tome os nossos corações e não nos impeça de perceber a majestade da grandeza do teu amor sobre as nossas vidas. Deixa-nos assim, Senhor, contemplarmos a tua presença divina em tudo aquilo de ruim que poderia ter acontecido e que não aconteceu. De todas as coisas que poderiam ter amargado as nossas vidas e que não se deram. Deixa-nos perceber, Senhor, que tu nos amas profundamente e que as provas que tu nos encaminhas são as formas doces que tu encontras para cicatrizar as feridas profundas que trazemos nas nossas almas. Ensina-nos a entender que por trás da aparente dor que tudo isso representa, se esconde a tua misericórdia sem par, oportunizando a todos nós o fortalecimento das nossas almas diante de nós próprios, para que nós nos fortaleçamos diante da vida e possamos de alguma maneira demonstrar a ti que somos sim capazes de levantar os nossos olhos mesmo diante das nossas provações. Assim, diante do conhecimento que o Espiritismo nos oferece, nós queremos hoje te agradecer por todas essas bênçãos que a verdade espírita trouxe para as nossas vidas, enchendo as nossas almas da consolação augusta de que a vida continua, de que as nossas dores são passageiras, de que os nossos amores nos aguardam, que a reencarnação é a grande lei que há de abrir para nós as portas da felicidade legítima. Por todas as oportunidades de conhecimento que tu nos ofereceste, por todas as luzes que tu colocaste diante de nós, através das várias oportunidades de entendermos o mecanismo da tua lei, nos oferecendo tantas formas de demonstrar que tu nos amas. É por isso que te agradecemos, Senhor. E é por isso que te pedimos que não te afastes de nós. Que faças com que nós possamos sempre sentir essa presença, para que as sombras dos nossos dias e das nossas noites não apaguem a luz imorredora da nossa fé, para que exista força suficiente em nós para vencermos as dificuldades mais profundas que possam adentrar as nossas vidas e os nossos lares. Assim te rogamos que tu protejas, Senhor, não somente a nós, mas a toda a humanidade do nosso planeta, os encarnados e os desencarnados. Que as bênçãos do teu amor se derrame por sobre todos os teus filhos, acelerando de alguma forma o despertar de todos nós para a grande transformação que a Terra há de passar. Acende-nos o propósito de compromisso com a vida nova e enche assim as nossas almas da certeza de que o teu amor é a maior de todas as forças do universo e que, confiados em ti, nada poderá obscurecer, nada poderá suplantar a força que tu tens para nos oferecer, Senhor. Por todas essas coisas, recebe a nossa mais profunda gratidão e o nosso desejo de que tu permaneças a acender em nós o nosso propósito maior de viver de maneira a sermos coerentes com aquilo que já sabemos. Desce as tuas bênçãos sobre todos nós e nos guarda na tua infinita paz.
1: Que assim seja. Nosso muito obrigado ao Jorge pela participação com a gente. 10 pinga-fogo. E a gente continua, né, Jorge?
0: Enquanto tiver gente para ouvir, a gente vai falar.
1: Jorge, muito obrigado. Fica com Deus. Você, internauta, também, muito obrigado, viu?
0: Valeu. Uma boa noite para todos. Que Deus abençoe a todos nós, gente. E até segunda que vem, se Deus permitir.
1: E assim, você encontra o Jorge aí pelas redes sociais, viu? Eu vou falar para ele preparar a agenda, de onde ele vai estar, e começar a divulgar a agenda, viu? Que aí o pessoal vai te procurar. Deus te pague, viu? Como diz o Simão.
0: Uma boa noite para todos.
1: Gente, continue ligado na emissora do bem, 24 horas no ar, levando a mensagem consoladora da doutrina espírita. Divulga aí, gente, o nosso trabalho. A gente está fazendo tudo isso aqui porque você está aí do outro lado, tá bom? Então, até amanhã cedinho aqui na emissora do bem, no nosso momento de prece, no nosso momento de oração, certinho? Mas amanhã a gente consegue colocar um dos recortes aqui do Jorge Alahá de hoje. Até amanhã. Tchau.
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Bom dia a todos, que a paz de Jesus esteja com todos nós. No dia de hoje nós estaremos trabalhando esse tema de fundamental importância para a humanidade nos dias que correm. É um tema extremamente debatido, muito falado, mas que infelizmente a maioria das pessoas só cuidam de refletir sobre ele quando, como se diz popularmente, o leite já é derramado. São poucos aqueles que trabalham com a prevenção do alcoolismo, do tabagismo e da drogadição. Nós vamos ver ao longo do nosso seminário que é fundamental que lidemos com esse tema de uma forma bem madura. E o ideal em se tratando desse tema é a prevenção. Porque nós vamos ver ao longo do seminário que uma vez desenvolvido o problema, ele se torna de uma extrema dificuldade para superarmos. Nós estávamos até comentando aqui antes do início do nosso seminário. Nós acreditávamos que esse salão estaria lotado e inclusive o piso superior. Porque no último seminário, que foi sobre ansiedade, estávamos, não tivemos lugares para todos que queríamos. E achávamos que este seminário também teria uma, devido ao problema ser tão grave e tão recorrente na sociedade, que teríamos um público também muito grande. Mas, para nossa surpresa, apesar do tema ser muito grave, ainda as pessoas só se preocupam literalmente com ele depois que os problemas estão instalados nos seus lares. É igual atividade com a família. Todas as vezes que nós fizemos seminários sobre família, o público foi bem aquém do desejado, como se ninguém tivesse problema de família. E as pessoas só se preocupam quando os problemas estão graves e querem que alguém resolva por elas aquilo que era para que elas cuidassem antes de ocorrer. Parece que o problema está lá longe e não diz respeito a nenhum de nós ou a maioria de nós, como nós vemos. Mas é um problema gravíssimo, talvez dos mais graves que a humanidade passa no presente momento, e que, independente de nós termos um problema em nossa família, ao nosso lado, cabe a nós, no movimento espírita ou fora dele, trabalharmos pela prevenção. Se nós não tivermos diretamente as dificuldades na nossa família ou conosco, que nós possamos ser instrumentos de auxílio daqueles que têm menos que nós. Então, é fundamental que todos nós vejamos tudo aquilo que for trabalhado ao longo desse dia e do dia de amanhã com olhos de prevenção. Como eu posso mergulhar nesse assunto para prevenir os dramas que, depois de instalados, é como mergulhar num poço muito profundo, muito fácil de entrar nele, mas muito difícil de sair dele. A glamourização do álcool em uma sociedade superficial e sensualista. A pior droga de todas e em todos os tempos, mas muito mais nos dias de hoje, não são as drogas ilícitas. É a droga que se encontra por toda parte,
Essa droga se chama álcool. Por ser uma droga lícita, legal, não moral, mas legal, existe toda uma glamourização do álcool, uma leniência por parte de toda a sociedade. Fala-se muito que o álcool é proibido para adolescentes. Mas você vai em qualquer supermercado, em qualquer bar, e encontra ali adolescentes se alcoolizando. Recentemente nós fomos num supermercado que funciona 24 horas em nossa cidade. Era mais ou menos 10h30, entre 10h30 e 11 horas. Nós vimos estarrecidos uma quantidade, pelo menos, de uns 20 jovens comprando bebidas de alto poder alcoólico, a maioria deles comprando vodka, adolescentes de 13, 14, 15 anos, não eram adultos. Pelos rostos dos jovens, percebia-se que eram nessa faixa etária. E passaram pelo caixa como se estivesse comprando água mineral. É uma leniência que se tem exatamente por essa glamourização do álcool nessa sociedade superficial e sensualista. O álcool é atualmente a mais perigosa de todas as drogas, exatamente pela facilidade de consumo, que atinge todas as classes sociais e todas as faixas etárias. A começar pelas crianças, que muitas vezes começam a consumir álcool na própria casa, devido à permissividade com que muitos pais criam seus filhos. Então, hoje em dia, até crianças têm se alcoolizado no próprio lar, nos chamados bares da sala, aqueles barzinhos reluzentes, com taças reluzentes, onde são colocados os uísquinhos, os vinhozinhos, as vodkazinhas e cachaçinhas e tudo mais. E as crianças e jovens veem aquilo como tudo muito normal. Quando os próprios adultos, já vimos adultos mergulharem chupeta em bebida alcoólica, vinho, cerveja, e colocar na boca de crianças. Crianças que ainda estão chupando chupeta. Dá a impressão que é uma coisa extremamente inócua. O que, que tem de mais um álcoolzinho na boca da criancinha? Se essa criança já tiver sido alcoólatra no passado, o que vai acontecer? Até estala a língua, porque é exatamente isso que ela veio fazer aqui, resistir ao álcool. Mas o próprio adulto a inicia no álcool em tenra idade. Por se tratar de uma sociedade em que o uso do álcool não é considerado um comportamento ilícito, o acesso a essa substância é relativamente fácil, fazendo com que ela seja a substância psicoativa mais consumida no planeta. Assim, é comum vermos adolescentes ou mesmo crianças fazendo uso dele, e até grupos idolatrando a ingestão de bebidas alcoólicas e comportamentos de embriaguez. Então existem verdadeiros cultos. Hoje existe uma idolatria ao vinho, como se o vinho fosse a solução de todos os males, porque descobriu-se que na casca da uva tem um componente muito interessante chamado flavonoide, que o vinho traz. Mas ninguém faz uma apologia do suco de uva, que traz os mesmos flavonoides, que são antioxidantes muito bons para o corpo, mas sem álcool.
faz-se a glamorização do álcool, porque é muito bom para o coração. E a pessoa mata o cérebro, mata o fígado e fica com um coração maravilhoso por causa dos flavonoides. Tem gente tomando todos os dias garrafas de vinho porque tem flavonoide e é ótimo para o coração. E vai morrer de cirrose hepática ou de esclerose cerebral e problemas graves no cérebro, porque o álcool destrói esses órgãos, mas destrói o coração também, não é só. Então por que não usar flavonoide do suco de uva? Ah, mas existe uma indústria poderosa por trás dessa glamourização, como existe a glamourização da cerveja, dos destilados de modo geral. E isso começa na infância e na adolescência. Basta a gente ver as propagandas. As propagandas todas são feitas para atrair até crianças. Houve uma propaganda que usava desenho animado, foi tirada de circulação, proibida, porque estava incentivando o alcoolismo nas crianças, que usava uma tartaruguinha que rebolava, né? Lembro dela? Um caranguejo também, que não era uma tartaruga, era um caranguejo. Apesar de o álcool possuir grande aceitação social e seu consumo ser estimulado pela sociedade, ele é uma droga psicotrópica que atua no sistema nervoso central, podendo causar dependência e mudança no comportamento. É lícito, legal, mas é uma droga psicotrópica. O cérebro é extremamente afetado pelo álcool. Quanto mais tenra é a idade, mais grave é o problema. Se uma criança já começa a usar o álcool, é gravíssimo o processo, porque o cérebro

seguir a substância alcoólica, que faz parte do status da sociedade contemporânea, como de alguma forma ocorreu no passado. Recentemente, em uma matéria da revista Veja, nós vimos que a expectativa de vida na Rússia diminuiu. Dos países em desenvolvimento, foi o único diminuir. Na Índia, até do Brasil, a expectativa aumentou. E por que que na Rússia diminuiu? Por causa do alcoolismo. Cada vez mais os russos se alcoolizam, especialmente com vodka, mas também com cerveja, com uísque e outras bebidas alcoólicas. Considerando-se a falta de estrutura dos valores éticos na sociedade odierna, determinados comportamentos que deveriam ser considerados como exóticos, quando não perturbadores e censuráveis, assumem respeitabilidade e passam a constituir-se modelos a serem seguidos pelas personalidades dúbias. Então vejamos o que Joana diz aqui. A bebida alcoólica deveria ser, o uso dela, um comportamento exótico, em que uma minoria perturbada faria uso. Mas devido a essa glamorização, até muita gente com conhecimento evangélico vasto justifica bebida alcoólica. Jesus bebia, por que que eu não posso? É uma fala muito recorrente. Mas o vinho que se usava naquela época tem o mesmo padrão alcoólico de hoje? Era praticamente quase com suco de uva que se usava. Tanto que era chamado de licor, não tinha essas características que se tem hoje. E as pessoas justificam, como diz a mentora, esses comportamentos deveriam ser exóticos, perturbadores e censuráveis, mas que assumem respeitabilidade. Se as pessoas fazem, por que eu não posso? Se todo mundo faz, por que eu não posso? É a justificativa que a maioria usa. O alcoolismo é um desses fenômenos comportamentais que desde priscas eras vem atormentando o ser humano. Então já é milenar a questão do alcoolismo. A criança e o jovem ambientados ao clima vigente, por imitação ou estimulação de outra natureza qualquer, aderem às libações alcoólicas, procurando ser semelhantes aos outros, estar no contexto geral, demonstrar aquisição de identidade e de liberdade pessoal. Aqui a mentora coloca a causa psicológica de tantas crianças hoje, crianças de 9, 10 anos já se alcoolizando, e tantos adolescentes no mesmo caminho. Por quê? Porque nessa fase da vida do ser humano é comum a imitação do adulto e principalmente dos adultos significativos. Quais são os adultos mais significativos para a criança e o adolescente? Os pais. E os pais chegam em casa depois de um dia de trabalho e vão lá e pegam o copo bonito, tem até cristal nele, quando não é umas taças reluzentes. A garrafa é mais bonita ainda e enche com aquele líquido, põe gelo. A criança olha aquilo, eu também quero isso. Deve ser maravilhoso, né? Porque o pai usa para relaxar depois de um dia de trabalho, usa para extravasar. Quando não abre a geladeira, em recipientes específicos, tira aquele negócio, abre com estalido e toma aquele líquido fazendo sinais de satisfação intensa. A criança crescendo nesse ambiente, hora que ela conseguir fazer por si mesma, ela vai lá e faz. Quando o adulto já não molha a chupeta dela na bebida alcoólica e dá para ela experimentar. O alcoolismo instala-se em razão do uso da substância etílica, fazer parte do jogo social, dos relacionamentos que primam pela futilidade e por falta de profundidade. Permanecer

0: vivendo na superfície das aparências, que proporcionam as libações contínuas de cervejas, vinhos e outros sofisticados produtos, como forma de esconder o desinteresse que sentem umas criaturas por outras. Então, Joana de Anjos continua dizendo desse jogo social que nós temos hoje em dia. É um verdadeiro jogo, e de faz de conta. Faz de conta que os pais fazem de conta que educam os filhos fazem de contas que estão sendo educados, os professores vão pelo mesmo caminho, a sociedade superficializada e cada vez mais doente, como diz a mentora, permanecendo na superfície das aparências. E aí as libações alcoólicas vêm como consequência dessa vida superficializada. Como diz a mentora, cervejas, vinhos e outros sofisticados produtos vão sendo consumidos intensamente pelas pessoas. Perigoso pela facilidade com que são encontradas as bebidas alcoólicas, esse vício tornou-se um grave problema social e de saúde, em razão da sua difusão nas sociedades extintas como degradadas, levando a pouco e pouco o indivíduo a uma situação nociva ao próprio meio no qual transita. Então, os problemas, apesar do jogo social, os problemas estão aí, recorrentes, mas vão sendo difundidas gradualmente e degradando gradualmente toda a sociedade. E a maioria vê como muito normal tudo isso. É normal beber, é normal se alcoolizar, não tem problema nenhum, é de vez em quando, só que de vez em quando vai se tornando de vez em sempre e assim vai indo. Aqui nós temos algumas fotos que demonstram tudo isso que nós estamos falando. As taças reluzentes, mulheres bonitas, artistas da televisão, da música, a beleza sendo conjugada com a bebida alcoólica, jovens em estados de alegria, que na verdade não é alegria, é euforia, né? Jovens demonstrando aqui, esses jovenzinhos da figura do canto ali, são jovens que pelo rosto deve ter entre 14 e 15 anos. Entra naquilo que Joana coloca. Para se sentirem aceitos e partícipes desse jogo social nocivo, quanto mais cedo, cada vez mais cedo, está havendo essa iniciação alcoólica. E no canto de cá nós temos um menininho que deve ter aqui na faixa de uns 5, 6 anos, tomando um copo de chope, né? Um copo daqueles de meio litro de chope. Deve estar tomando com seus pais do lado, né? Muito provavelmente, né? Ou algum irresponsável adulto do lado, né? Está no colo do pai, né? Então, ou o pai, ou o avô, ou seja lá quem for, o adulto que deveria ser responsável por ele, agindo com uma profunda irresponsabilidade. Com certeza, esse menino deve ter tido experiências alcoólicas no passado. Porque o gosto do negócio é horrível. E a pessoa, nessa idade, tomar da forma como ele está tomando aqui, com muito prazer, provavelmente já é um alcoólatra de volta para ser educado ou reeducado, entrando no mesmo jogo social. Chega-se a ponto de ironizar a oração dominical, como se fosse possível rir da vida, como insinua a propaganda de bebida alcoólica. Vejamos essa oração aqui. Oração do fim de semana. O isopor é o meu pastor, a cerveja não me faltará. Cerveja gelada que estás no bar, aguardando a sexta-feira chegar. Venha a nós o copo cheio, seja feita a nossa farra, assim na sexta como no sábado. O mel nosso de cada dia nos dai hoje. Perdoai as nossas bebedeiras, assim como nós perdoamos a quem nos tenha bebido. E não nos deixeis cair no refrigerante, e livrai-nos da água. Amém, doim e fritas. Vejamos o nível que as pessoas chegam. A oração que Jesus ensinou, sendo parodiada dessa maneira. Um dos salmos mais conhecidos da Bíblia, sendo parodiado dessa maneira. Chega no nível do deboche. Não sei se vocês recordam de uma propaganda de cerveja, que as pessoas eram incitadas a rir da vida. Passa em todos os canais de televisão, a todo momento, desde de manhã até altas horas da noite. E é essa sociedade que glamoriza o álcool que nós estamos vivendo. Não é à toa que até países estão tendo as suas expectativas de vida diminuída por causa do álcool. Agora vejamos a realidade por trás do glamour. Essa realidade que nenhum canal de televisão mostra. Nenhuma bebida, em vez daquela frase que é colocada no final, que é uma frase hipócrita, porque o que as indústrias querem é que as pessoas bebam até cair nas sarjetas e bebam mais para esquecer tudo aquilo. Em vez de a legislação obrigar as bebidas colocarem bebas com moderação, ou se diria, se beber não dirija, deveria mostrar fotos como essas aqui, ó. Depois que termina a propaganda reluzente e maravilhosa, mostra fotos de pessoas. Bastaria isso para que talvez houvesse realmente a bebedeira com moderação e não da forma como é.
1: Ou talvez, se pudesse parar de gostar do dinheiro que se ganha, da indústria do cigarro, do alcoolismo, cortar de vez. Porque a gente só tolera porque produz bem essas imagens, estão nas carteiras de cigarro. E por isso as pessoas falam fumar, que ainda fazem troça, né? Então não chega lá e olha e fala: fumar causa poder sexual,
0: No tabagismo já não está havendo tanta tolerância quanto a do alcoolismo, né? A tolerância do alcoolismo é absurda. O tabagismo cada vez diminui mais porque a própria sociedade já não aguenta os fumantes passivos conviverem com os fumantes ativos, né? Agora, no álcool, ao contrário. Então, o que está acontecendo? Os malefícios do álcool são 10 vezes superiores ao do tabaco. Não tem comparação. Porque se o tabaco há um problema apenas de ordem de saúde mais biológica, ele não é um psicotrópico a ponto de destruir o cérebro, como é o álcool, né? E destruir vidas, e tem uma importância social gravíssima. Porque ele não destrói apenas o corpo da pessoa que usa o álcool. Ele destrói a família inteira dessa pessoa. Quando há um alcoólatra na família, toda a família sofre. E se a família sofre, toda a sociedade sofre com ele, com ela. Então é muito mais dramático, né? Acontece que a realidade por trás do glamour não é mostrada. Proibir simplesmente não funciona. Ontem mesmo, vindo, fazendo caminhada, eu vi uma camiseta de um rapaz fazendo troça com a lei seca. Se a lei é seca, vamos secar todas. Beba sem moderação, estava escrito na camiseta. Então, não se trata apenas de leis, trata-se de uma mudança de mentalidade. A mudança de mentalidade só é possível pela maturidade do senso moral. Pode-se hoje proibir álcool e proibir o tabaco, definitivamente. As pessoas vão, como houve no período da lei seca nos Estados Unidos, vão se reunir para tomar chá, só que em vez de chá vai ter uísque na xícara, como acontecia. Locais específicos para as pessoas camufladas, e elas vão continuar se alcoolizando. Porque o problema não é de legalidade ou ilegalidade. Aí a legalidade facilita o processo, mas é de moralidade, né? É muito mais moralidade. Então nós temos vendo aí as figuras de pessoas alcoolizadas nas sarjetas, acidentes de automóveis, né? Toda a degradação que acontece, isso daquilo que é possível fotografar. Mas os dramas que as famílias vivem, que crianças vivem no dia a dia, não é possível fotografar. O filho de um pai alcoólatra que morre de medo do pai chegar em casa, como que vai se fotografar uma realidade dessa? E isso é uma realidade para muitas, muitas famílias. No livro Após a Tempestade, Joana de Ângeles orienta: a viciação alcoólica surge com feição de hábito social e se instala em currículo de longo tempo, que termina por deteriorar as reservas morais, anestesiando a razão e ressuscitando com vigor os instintos primevos que se deve o homem libertar. Então vejamos, um dos grandes malefícios do álcool é exatamente deteriorar as poucas reservas morais que muitas vezes a pessoa está desenvolvendo. Como ela anestesia a razão, o que rompe são os instintos mais selvagens da criatura, a ponto de esposos darem surras nas esposas, de quase aleijar, de pais baterem nos seus filhos a ponto de tirar sangue quando estão alcoolizados. E não só na figura masculina, mães abandonando literalmente os filhos dentro das próprias casas porque elas estão alcoolizadas. Então o álcool realmente anestesia a razão e ressuscita com vigor os instintos. Insinuante a princípio, perturba os iniciantes e desperta nos mais fracos curiosa necessidade de repetição, na busca enganosa de prazeres ou emoções inusitados, conforme estridulam os aficionados que lhe padecem a irreversível dependência. Então, aqui ela coloca mais alguns pontos importantes. Perturba os iniciantes, despertas nos mais fracos, curiosa necessidade de repetição. Porque normalmente, salvo se a pessoa já tem o alcoolismo prévio, a iniciação da bebida alcoólica não é muito agradável. O sabor da bebida alcoólica não é agradável, assim como o cigarro, nós vamos ver daqui a pouco, também não é agradável a primeira vez, mas a pessoa vai repetindo até gostar, e o álcool vai anestesiando a razão até que ela aprende a gostar daquilo. E como ela diz aqui, na busca enganosa de prazeres, que na verdade aquela alegria não é alegria, é pura euforia, porque é causada por um estímulo psicotrópico no cérebro, e as pessoas vão gradualmente caminhando para a dependência química. Aceito sob o acobertamento da impúdica tolerância, seu contágio destrutivo supera o das mais virulentas epidemias, ceifando maior número de vidas do que o câncer, a tuberculose, as enfermidades cardiovasculares adicionados, Inclusive, mesmo na estatística obituária dessas calamidades da saúde, pode-se encontrar como causas preponderantes ou predisponentes as matrizes de muitos vícios que se tornaram aceitos e acatados qual motivo de relevo e distinção. Então vejamos que todas essas doenças que são abominadas, quando as pessoas ouvem falar de câncer, nossa, que coisa horrorosa, mas o álcool está aí ceifando mais vidas do que o câncer, a tuberculose, as epidemias de vírus e as doenças cardiovasculares juntas, todas elas somadas. Inclusive, muitas dessas doenças, a causa básica é o próprio alcoolismo, principalmente as doenças de ordem infecciosa, porque o álcool, ele deprime o sistema imunológico. E aí a predisposição a contrair doenças infecciosas se torna muitas vezes aumentada. Principalmente a tuberculose, que está voltando com toda a força exatamente na esteira do álcool e das drogas ilícitas. Os vitimados sistemáticos pela viciação escusam-se abandoná-la, justificando que o seu é sempre um simples compromisso de fácil liberação, em considerando outros de maior seriedade, que examinados à sua vez pelos seus sequazes, se caracterizam igualmente como insignificantes. Há sempre, quando se trata de álcool, uma comparação. Ah, mas eu não bebo até cair na sarjeta. Tem tanta gente que cai na sarjeta. O outro que cai na sarjeta acha, ah, mas eu não bebo até ficar com cirrose. E todos tendem a minimizar o seu problema, comparando com outros piores e aprofundando-se cada vez mais na viciação, simplesmente justificando. Há quem a relacione como de consequência secundária. Obviamente, situam suas compressões como irrelevantes em face de tantas coisas piores. E argumento, antes este, como se o mal pudesse ser sofesado, avaliado e discutidas as vantagens decorrentes da sua atuação. Tem muitos pais que acham que os seus filhos beberem e se alcoolizarem, tem nada de mais. Pior se eles usassem cocaína, maconha e outras drogas mais. O fato de ser ilícito é que gera o problema para muitos pais. A droga fácil de ser usada, não tem nenhum problema. Mas o álcool é muito mais grave do que essas outras drogas. Devido à ilicitude e à dificuldade de se conseguir, consome-se muito menos as outras drogas. E o álcool está aí sendo cada vez mais glamourizado. Tem coisa pior. E aí a leniência, a conivência de muitos pais, da própria sociedade como um todo, não é só os pais, da sociedade como um todo, elege a pior droga como sendo a droga que todo mundo pode usar inocentemente. Gravíssima questão. A vinculação alcoólica escraviza a mente, desarmonizando-a, envenena o corpo, deteriorando-o. Tem início através do aperitivo inocente, com dispensável, que se repete entre sorrisos e se impõe como necessidade, realizando a incursão nefasta, que logo se converte em dominação absoluta, desde que aumenta de volume na razão direta em que consome. Aqui Joana de Anjos toca um ponto muito importante. Muita gente diz, ah, mas é só de vez em quando, é só social. É um alcoolismo social. Como ela diz aqui claramente, o álcool escraviza a mente, desarmonizando-a e envenena o corpo, deteriorando. Tem início através do aperitivo inocente. Ninguém começa a se alcoolizar tomando um litro de pinga. Porque se ela tomasse na primeira vez, ela entrava em coma alcoólico e ela morreria, desencarnaria, morreria, né? Porque desencarnar é bem depois, numa situação como essa, que é o suicídio indireto, ela morreria de uma overdose, ou uma parada do tronco cerebral, do funcionamento do tronco cerebral. Então, como que a pessoa se torna alcoólatra? Começando naquele aperitivo inocente. Não, é só um aperitivo inocente de vez em quando. Aí acontece qualquer problema com a pessoa. Aí o aperitivo passa a ser um estimulante ou um anestesiante constante. E daí vai para o alcoolismo franco. Quando não surgem interferências obsessivas, que do aperitivo inocente vai progredindo até o franco alcoolismo. Gravíssimo. Nós vamos ver daqui a pouco as causas espirituais. Uma delas é o processo obsessivo. E quão tenebrosa é a questão do processo obsessivo nessa área. Os pretextos surgem e se multiplicam para as libações. Alegria, frustração, tristeza, esperança, revolta, mágoa, vingança, esquecimento. Para uns se converte em coragem, para outros em entusiasmo, invariavelmente impondo-se dominador e incoercível. Emulação para práticas que a razão repulsa, o alcoolismo faz supor que sustenta os fracos, que tombem tais urdiduras quando em verdade mais debilita e arruina. Aqui a metura também é muito pontual, né? Todos esses textos são de Joana de Ângeles. Então as pessoas usam mil e uma desculpas para beber. Aquele que está alegre é para aumentar a alegria. O que está triste é para anestesiar a tristeza. O que está com dor de cotovelo é para esquecer a dor de cotovelo. E assim vai, as pessoas usando N desculpas para utilizarem a substância. E a pessoa vai acreditando que está sendo usando uma substância estimuladora, na verdade está caindo, como ela diz aqui, nas urdiduras dessa dependência gravíssima que, como ela diz também, debilita e arruína. Não fossem tão graves por si só os danos sociais que dele decorre, transformando cidadãos em párias, jovens envergados anciãos precoces, profissionais de valor em trapos morais, moçoilas e matronas em torpes simulacros humanos, aceitos e detestados, acatados e temidos nos sítios em que se pervertem, a caminho da total sujeição, que conduz, quando se dispõe de moedas, a sanatórios distintos, e em contrário às sarjetas hediondas, em ambos os casos, avassalados por alienações dantescas. Então vejamos aqui, ela coloca uma série de questões significativas para nós refletirmos. Então, o que o álcool gera? A realidade por trás desse glamour todo? Transforma cidadãos em párias, jovens envergados anciões precoces, profissionais de valor que poderiam ser úteis às sociedades em trapos morais, moças e matronas em torpes simulacros humanos, aceitos e detestados. A sociedade aceita o glamour e finge que aceita depois que o glamour todo acaba e o alcoolismo se instala intensamente. Por isso são aceitos, porque o álcool é aceito, mas são detestados pelas, entre aspas, as pessoas que ainda não chegaram no alcoolismo. Acatados e temidos nos sítios em que se perverte a caminho de total sujeição. Se são ricos, terminam nos sanatórios distintos, como diz a mentora. Se são pobres, terminam nas sarjetas das periferias das cidades. Mas como ela diz aqui, em ambos os casos, em alienações dantescas, em situações em que ela se torna, como o cérebro vai sendo destruído, chega um momento dela entrar no chamado delirium tremens, que nós vamos trabalhar daqui a pouco, as consequências do álcool. Culminam em impor os trágicos autocídios, por cujas portas buscam tais enfermos soluções insondáveis para os problemas que criam espontaneamente para si próprios, não acontecendo a queda espetacular no suicídio, esse se dá por processo indireto, graças à sobrecarga destrutiva que o alcoólatra ou simples cultivador da alcoolofilia depõe sobre a tecelagem de elaboração divina que é o corpo. E quando vem a desencarnação, o que é também doloroso, não cessa a compulsão viciosa, nascendo dramas imprevisíveis do outro lado do túmulo, em que o espírito irresponsável constata que a morte não resolveu os problemas nem aniquilou a vida. Então vejamos que ela também coloca aqui algumas questões significativas. Os autocídios, né, os suicídios podem acontecer de uma forma direta ou indireta. Pode acontecer os suicídios por chamadas overdoses ou hiperdoses. Não é só drogas ilícitas que dão overdose. O que é uma overdose? Overdose é quando a pessoa toma a droga de tal forma que ela não deprime apenas o córtex cerebral, ela chega a deprimir o tronco cerebral. O tronco cerebral é a parte do cérebro mais profunda, que fica aqui na base da nuca, que organiza todas as funções vitais do organismo. Batimento cardíaco é orientado pelo tronco cerebral, funcionamento pulmonar, todas as funções vitais do ser é o tronco cerebral que direciona. Quando a pessoa toma uma dose tal de álcool ou outra droga qualquer e deprime o tronco cerebral, ela pode morrer instantaneamente com uma parada cardíaca. Há uma parada chamada cardiorrespiratória. O coração para de bater, os pulmões param de insuflar e a pessoa morre de overdose de álcool. Ela vai num coma profundo e morre ali do suicídio. Isso é um suicídio direto. Se não acontecesse suicídio direto, como diz a mentora, tanto o alcoólatra quanto o simples cultivador da alcoolofilia. O que é o simples cultivador de alcoolofilia? Aquele que bebe de vez em quando. Não, eu bebo de vez em quando, mas bebe. Então ele está, sim, gerando um suicídio indireto. Porque a expectativa de vida do alcoólatra diminui muito. Nós acabamos de falar de estatísticas de 2012, que um país inteiro diminuiu a expectativa de vida pelo uso maciço do álcool. O que acontece? A pessoa que deveria desencarnar com 75 anos, que é mais ou menos a expectativa padrão desses países hoje, desencarna com 65, com 60, pela a utilização da energia vital de uma forma perturbadora, desequilibrada. Então, esses 10 ou 15 anos que ela teria a mais, ela volta como suicida para o mundo espiritual, com graves consequências morais, perispirituais e fisiológicas para essas pessoas, gerando karmas futuros muito graves para elas, seja no suicídio direto, seja no suicídio indireto. No caso que nós falamos de que a pessoa pode morrer, mas não necessariamente desencarnar. No ano que vem nós vamos fazer um seminário com esse título, Morte e Desencarnação, duas faces de um fenômeno. Com certeza vai ter pouca gente, porque ninguém passa por essa situação, né? As pessoas morrem de medo de falar da morte. Mas nós vamos fazer mesmo assim, mesmo que tiver cinco pessoas aqui, nós vamos fazer esse seminário ano que vem. Por quê? Há uma diferença muito grande entre morrer e desencarnar. Para morrer, basta o coração parar de bater, por exemplo, uma overdose de álcool ou de qualquer outra droga leva à morte, mas não necessariamente leva à desencarnação. Por quê? Para desencarnar, é preciso que o espírito trabalhe durante a existência inteira pela sua desmaterialização. Quanto mais sensualista é a pessoa do corpo, mais demorado é o processo desencarnatório. Então a pessoa morre e pode ficar 10, 15, 20 anos ou mais presa ao seu corpo. É o que acontece não apenas no suicídio direto, porque tem muita gente que acha que só suicida direto que esses dramas acontecem. Não. Também nos suicidas indiretos esses dramas acontecem. Então a pessoa que era para ter X tempo de vida morre antes, ela pode levar aquele número de anos, pode, porque cada caso é um caso, nós estamos falando na generalidade, pode levar aquele número de anos para se libertar do corpo. E aí ela passa pela putrefação do corpo, ela passa por todo um processo que é extremamente doloroso. Mas isso vai ficar os detalhes para o seminário do ano que vem, que aí nós vamos dar vários exemplos, vai ser um seminário com estudo de casos da literatura espírita de pessoas que morreram, mas não desencarnaram. Morrer é muito fácil, basta cessar as funções fisiológicas, qualquer que ela seja, basta um órgão vital da pinote, seja o cérebro, seja o coração, o fígado, a pessoa morre. Agora, desencarnar já é uma tarefa que perde maturidade do senso moral. Quanto mais o espírito é maduro moralmente, mais fácil é a desencarnação. Às vezes desencarna antes do corpo morrer. Um grande exemplo disso é Lívia. Quem já leu há 2000 anos... Lívia, antes do leão destruir o corpo dela, o espírito já tinha desencarnado. Então ela não sofreu os horrores daquela morte violenta, porque ela não era um espírito já desmaterializado. Agora, se fosse um espírito materializado, sofreria todas as dores da morte violenta do corpo e poderia ficar muito tempo depois sofrendo as dores do corpo, da morte do corpo. Nós vamos ver nesse seminário do ano que vem, já estou fazendo merchandising, já para vocês ficarem com vontade de assistir o seminário. No livro Nas Fronteiras da Loucura, o Dr. Bezerra coloca jovens que estavam alcoolizados e que o carro caiu numa vala. O drama que esses jovens viveram é gravíssimo. Tem a ver com o tema de hoje, mas nós vamos deixar para trabalhar isso ano que vem, da pessoa que desencarna nessa situação de um acidente automobilístico alcoolizado. O quão sofrido é. Porque a maioria é materialista, né? Morre, acaba tudo. Não acaba tudo, não. A morte é apenas o início de uma vida pujante. E de acordo com o tipo de vida que você teve, a morte vai ser dolorosíssima. E não é uma dorzinha que passa com um analgésico daqui a pouco. É uma dor para anos, anos e anos e anos. Isso que acontece. Então, voltando aqui ao texto de Joana de Ângeles. Qualquer que seja a situação, seja na alcoolofilia ou no alcoolismo franco, há todo esse processo autocida, suicida do alcoolista. E aí ela diz, vem a desencarnação, o que é também doloroso, não cessa a compulsão viciosa. Então, se a pessoa era dependente química no corpo, o que, que vai acontecer com ela depois que o corpo morre? Continua a dependência, porque a dependência do corpo é do espírito. É do espírito. A dependência química é uma doença do espírito imortal, que manifesta no corpo fluídico, que por sua vez se manifesta no corpo físico. Então, como é uma doença do espírito, e o espírito morreu doente, a doença permanece com ele. E aí vai gerar os dramas que ela apenas coloca aqui en passant, mas que depois nós vamos trabalhar mais detalhe daqui a pouco. O espírito irresponsável constata que a morte não resolveu os problemas nem aniquilou a vida, e ele passa a vampirizar outras pessoas para absorver o álcool e as drogas. Mas isso nós vemos daqui a pouco. Ainda no livro Conflitos Existenciais, no capítulo 12, a mentora Joana de Ângeles diz: lares são vergastados pela sevícia dessa dependência. Crimes horrendos são praticados pelos seus usuários. Agressões vergonhosas e lamentáveis sucedem-se umas às outras, em voragem alucinante, ceifando muitos milhões de vidas que poderiam ser dignificadas pelo trabalho e pela abstinência do seu enfermiço uso. Então vejamos, não é um problema apenas de saúde biológica, fisiológica. É muito mais grave o problema do álcool. Ele é mais grave do que o problema das drogas ilícitas. Muito mais grave. Porque tem todo um problema social. Porque como ele está extremamente imiscuído na sociedade que vivemos, o que diz a mentora aqui? Lares são desgastados pela sevícia dessa dependência. Crimes horrendos são praticados. Agressões vergonhosas e lamentáveis sucedem-se umas às outras em voragem alucinante. Por isso a gravidade do alcoolismo, do uso do álcool de modo geral. Porque dependendo da pessoa, não precisa de grandes doses de álcool para que a razão seja amortecida. Existem muitos crimes cometidos com poucas doses de álcool que a pessoa vai se arrepender o resto da vida, dentro de uma cadeia, passando por muitas dores morais ali, porque cometeu esse crime num rompante movido pela bebida alcoólica. Então, como diz a mentora, ela ceifa milhões de vidas que poderiam ser dignificadas pelo trabalho e pela abstinência do seu enfermiço uso. Quando se fala em abstinência de álcool, a maioria das pessoas ri na cara da gente. Mas como? Não tem como viver sem álcool. Parece que o álcool, ele é colocado já na mamadeira, né? Na chuquinha que a criança suga desde criança, que se álcool fosse vital, precisaria ser dado na chuquinha para a criança recém-nascida, para mamar um pouco daquilo ali. Mas as pessoas, como vivemos nessa sociedade que glamouriza o álcool, quando se fala em abstinência, as pessoas dizem, isso é coisa de carola, isso é coisa que não faz parte da sociedade. Inclusive no próprio movimento espírita, muita gente pensa assim. Muita gente pensa que não é nada demais tomar um vinhozinho ou uma cervejinha de vez em quando, né? Só que se de vez em quando é uma vez por dia ou mais, né? E as pessoas vão se desculpando e se desculpando. Vejamos que no texto anterior que nós vimos, ela diz que o alcoolismo sempre começa no aperitivo inocente. Sempre. Ninguém se torna alcoólatra tomando litros de uísque, ou litros de pinga, ou litros de cerveja. Começa sempre com a primeira dose. Se a questão da quantidade de álcool que a pessoa toma tem a ver com predisposição? Tem a ver com a predisposição, mas tem a ver com a própria substância. Por que que a lei agora, a pessoa não pode tomar mais do que, se ela tomar um copo de uma bebida de uma bebida fermentada, que tem menos álcool que a destilada, basta um copo para ela perder o reflexo em dirigir, porque é uma substância extremamente potente. E muitas vezes a pessoa se engana, porque os grandes bebedores de álcool acham que se tomar uma garrafa de cerveja ou uma garrafa de vinho, ela pode dirigir numa boa, que não tá, porque ela pensa que está sóbria, ela só pensa. Mas já existem estudos baseados na neurologia, estudos baseados em detectação dos reflexos da pessoa. Basta um copo para que a pessoa tenha os seus reflexos diminuídos. Então, não apenas em acidente automobilístico, mas como a razão ela é deprimida, o senso crítico também é deprimido. Então, para a pessoa, por exemplo, entrar em brigas, em situações de que ela vai buscar desforrar de alguém, é um passo. Então, tanto para aquele mais sensível, porque tem gente mais sensível, se embriaga rapidamente. Mas o menos sensível é mais problemático ainda, porque como ele toma grandes doses de álcool e acha que não está acontecendo nada, porque só acha, né, por causa da leniência que tem em relação à questão, o que que acontece? As chances dele se envolver em acidentes de automóvel, dirigindo embriagado, de se envolver em brigas, é muito maior, porque ele vai tomar grande quantidade achando que está tudo muito bem e não está. Os efeitos do álcool são percebidos em dois períodos, um que estimula e outro que deprime. No primeiro período pode ocorrer euforia e desinibição. Já no segundo momento ocorre um descontrole psíquico emocional, falta de coordenação motora e sono. Os efeitos agudos do consumo do álcool são sentidos especialmente em órgãos como fígado, coração, vasos e estômago, além do cérebro, que não foi colocado aqui. Então, tem a ver com a pergunta que foi feita. O que que acontece? Existem duas fases da intoxicação alcoólica. E nós falamos intoxicação alcoólica já com a primeira dose, seja de um destilado, seja de uma bebida fermentada. O destilado, a intoxicação é mais rápida. Então, a partir do momento que a pessoa ingere o álcool, vai acontecer duas fases. Uma é de estímulo. Então, aquela fase euforizante. A pessoa quietinha torna-se falastrona. A pessoa inibida fica desinibida e conta piada e faz brincadeira com todo mundo. Né? É a fase do estímulo. Logo em seguida vem outro, que é da euforia. Então, nessa da depressão, na verdade. Então, na primeira fase da euforia, da desinibição, parece que está tudo muito bem. No segundo momento, há um descontrole psíquico emocional. Então, não apenas a coordenação motora fica deprimida nesse momento, mas também o descontrole psíquico emocional. Nessa fase é que surgem os verdadeiros dramas que o álcool gera. É nessa fase que um pai pode matar um filho por estar alcoolizado, ou um filho pode matar o seu pai ou a mãe, surrar até sangrar. É nessa fase do descontrole psíquico emocional. Não é apenas biológico ou psicológica a questão, tá? É uma somatória de fatores, desde o psicotrópico agindo no cérebro, o processo psicológico envolvido, mas também os fenômenos espirituais que acontecem coadjuvando tudo. Os espíritos nessas situações, espíritos inimigos das pessoas, fazem de tudo para que ela se destrua. No livro Transtornos Psiquiátricos, de Filomeno de Miranda, tem o caso do Ludigério, que foi levado a ser assassinado pelo alcoolismo. Então ele se alcoolizava e os espíritos forjaram uma briga no bar. Eles incitaram até que houvesse uma briga e ele foi morto numa briga de bar, né? E o Filomeno descreve todo o drama vivido por essa pessoa, tanto antes de desencarnar quanto depois da morte do corpo, porque ele desencarnou muito tempo depois, dentro dessa questão que nós colocávamos agora há pouco. Em caso de suspensão do consumo, pode ocorrer também a síndrome de abstinência, caracterizada por confusão mental, alucinações, ansiedade, tremores e convulsões. A pessoa vai se tornando tão dependente da substância química que, quando falta, o cérebro sente falta enorme e dá a chamada síndrome de abstinência, que inclui alucinações e são situações muito graves, fisiologicamente falando, que a pessoa pode ter esses tremores, convulsões e tudo.

Boa noite. Vamos começar. Na verdade, vamos retomar mais uma aula na sequência das aulas da estruturação do ego, terceiro módulo. E hoje nós vamos falar da persona. Eu sempre gosto de começar as aulas contando algumas historinhas. E vou começar, claro, contando um pouco e falando um pouco até da origem do nome persona. Na antiga Grécia, no teatro grego, onde era muito comum, né, o teatro, as apresentações nos teatros, existia uma regra. Os participantes da peça, eles confeccionavam máscaras. A intenção era que aquela máscara representasse, com um simples olhar do espectador, quem era ou qual a índole daquele personagem. Então, mesmo que a atuação do ator fosse medíocre, só em olhar para aquela máscara seria possível perceber quem era o mocinho, quem era o vilão, quem era e quais eram as atitudes daqueles personagens. Foi a partir desse estudo que Jung vai trazer o nome, né, de personare para persona, a máscara. A ideia do que só em olhar você pode perceber quem era o personagem, ou só de olhar você pode perceber de alguma forma quem é a pessoa. Então a persona vem, a origem da palavra persona, que significa máscara, vem da história do teatro grego. E a partir do próprio nome, a palavra personalidade também se deriva. Então é sobre essa persona, essa máscara que nós vamos falar um pouco hoje. Bem, existe um poema de Álvaro de Campos e que eu quero também trazer isso como uma reflexão inicial para a gente desenvolver. Nesse poema que se chama Tabacaria, ele coloca assim, bem, não sou nada, nunca serei nada, não posso querer ser nada. A parte disso, tenho em mim todos os sonhos do mundo. Que sei do que serei, eu que não sei quem sou. Sei o que penso, mas penso ser tanta coisa. Fiz de mim o que não soube, e o que podia fazer de mim, não fiz. Quando quis tirar a máscara, estava pregada a cara. Esse é um pedaço desse poema, que é maior, mas isso retrata muito a nossa relação com a persona. Então a persona, essa máscara que nós colocamos, às vezes ela fica tão impregnada que nós nos desconhecemos e perdemos a conexão com a pessoa que somos. Então, Álvaro de Campos, quando faz a pergunta, o que serei eu que não sei quem sou, nos traz muito e nos remete ao questionamento que, será que eu sei de fato quem sou? Ou eu penso ser tantas coisas e, na verdade, não sei quem sou. E aí, hoje, eu me lembrei de uma passagem do filme Alice. Quando Alice chega no País das Maravilhas e naquela correria, e Alice não sabe para onde está indo e está perdida, correndo atrás dos personagens, ela encontra com um personagem sui generis, a Senhora Lagarta. E aquela Senhora Lagarta olha para Alice e pergunta a ela, quem é você? E essa é uma forma um pouco intimidadora de se começar um diálogo, na verdade. E Alice, então, timidamente, confusa também, olha para a Senhora Lagarta e diz, eu? Bem, eu não sei. Eu sei ou eu sabia quem eu era até hoje de manhã quando eu acordei, mas eu agora já mudei tanto que já não sei mais quem sou. Então, essa é a ideia, né, do questionamento. A persona não é uma coisa negativa ou positiva, vamos colocar assim. Jung traz que a persona é o arquétipo da conformidade.

um determinado efeito sobre os outros e, por outro lado, a ocultar a verdadeira natureza do indivíduo. Então, vamos tentar entender o que Jung nos traz por partes. Bem, a persona, a máscara, é um complicado sistema de relação entre a consciência individual, a pessoa que sou, e a sociedade. Mas essa sociedade não é a sociedade que nós adultos começamos a nos relacionar. Essa sociedade começa na infância. Então, a partir da infância, a partir da relação da criança com os pais, essa persona começa a se formar, porque essa criança precisa se adaptar àquela família que a acolhe. Quando essa criança sai do ambiente familiar e vai para a escola, por exemplo, ou para a creche, ela agora tem um novo ambiente com as professoras, com as tias da creche, com as outras crianças. Então, essa criança também precisa se adaptar a esse novo meio, a essa nova sociedade. E aí, essa persona também começa a tomar uma forma, porque ela precisa ser acolhida, ela precisa estar adaptada ao meio. E quando a gente fala adaptada, seria de uma forma bem simples a gente imaginar que ninguém vai a um casamento, a não ser que esse casamento seja na praia, de bermuda ou de blusa esportiva. Porque se você vai, até pode querer ir por dizer que não gosta de formalidades, mas se você vai, você fica completamente diferente do contexto do ambiente. E isso é, quando a pessoa insiste em viver dessa forma, isso é uma desadaptação, uma não adequação, é um problema na persona dessa pessoa. Então, Jung continua que ela é uma espécie de máscara, a persona, destinada, por um lado, a produzir um determinado efeito sobre os outros, porque tem uma função de passar uma ideia para os outros da pessoa que sou. Nós podemos dizer que a persona é uma personalidade externa, é uma personalidade pública, é aquilo que eu posso mostrar para o outro. Então, eu vou mostrar uma imagem adaptada àquele meio, àquele ambiente. Então, quando você chega no ambiente de trabalho, com algumas exceções, é claro, mas você não vai entrar no ambiente de trabalho aos berros, gritando, saltitando, porque isso fica completamente inadequado. Então, mesmo que eu seja uma pessoa extremamente expansiva, calorosa, sinestésica, que goste de abraços e beijos, é muito provável, se aquele ambiente de trabalho não me permite isso, que eu ali desenvolva e mostre uma imagem adaptada àquele meio. Quantas vezes nós encontramos colegas de trabalho, por exemplo, em um outro ambiente que não o ambiente do trabalho e desconhecemos a pessoa? Mas fulano é tão diferente. Ou então, em outras situações, a pessoa convive com você, é uma pessoa alegre, expansiva, brincalhona, e quando você encontra, se for um homem com a esposa ou a mulher com o esposo, é uma pessoa diferente, séria, né? Então, você diz, nossa, mas que diferença, né? Pois é, a persona que faz esse papel. Então, com aquela pessoa ou naquele ambiente, eu me mostro dessa forma, porque essa é a forma aceita pelo ambiente, essa é a forma esperada do ambiente daquele coletivo. Bem, e o por outro lado, no caso, né, eu tenho o primeiro efeito, que é sobre os outros, e o segundo efeito, que é ocultar a minha verdadeira natureza, a verdadeira natureza do indivíduo. Seria mais ou menos imaginarmos que nós temos feridas, nós temos traumas, temos os nossos medos, as nossas vulnerabilidades. E a persona, de certa forma, nos protege. Imaginando no sentido literal, se você tem um machucado e você não põe um esparadrapo, um band-aid, algo que proteja esse machucado, você fica exposto aos micróbios, à poeira, a tudo que possa contaminar aquele lugar. E a persona tem essa função também. Então, a persona protege a verdadeira identidade daquele ser, para que naquele lugar, aquele ambiente que muitas vezes pode ser hostil, ele não seja machucado. Por isso que a persona começa a se formar desde a infância. Então, muitas vezes, a forma como a criança começa a se moldar também é uma forma de sobreviver àquele ambiente que muitas vezes é pesado e é hostil para aquela criança. Então, é importante que a gente entenda no sentido global do que é a persona, até porque nós usamos muito esse termo. E às vezes, de uma forma muito inadequada,

dizer que a pessoa é mascarada. Nós somos todos, né? Todos nós usamos, sim. Então, é importante que a gente vá perceber que cada papel social que eu exerço, cada função social que eu exerço, tem uma persona, né? Tem uma máscara que precisa ser usada. É a mesma coisa de você se colocar. Bem, quando uma mulher se torna mãe, coletivamente tem uma ideia do papel que ela vai exercer. Então, se essa mulher faz qualquer coisa diferente do que é esperado socialmente do papel de mãe, toda a sociedade vai falar algo ou vai apontar algo dessa pessoa, né? Vai dizer assim, nossa, mas como pode? Toda vez que você casa, é esperado, a sociedade, de certa forma, coloca e dita uma regra de como deve ser o comportamento do casal. Então, toda vez que você assume um novo papel social, a sociedade, o coletivo, espera de você um comportamento. E é nessa tentativa de adequação que Jung vai chamar dessa relação, desse sistema complicado, dessa relação entre a consciência da pessoa que eu sou com a sociedade. Então, eu vou atender à expectativa da família, do coletivo, do ambiente de trabalho, mas isso é uma tendência natural, todos nós, de fazer. Por isso, isso também vai ser visto como um arquétipo. Então, James Hollis vai trazer que aquilo que podemos chamar de personalidade provisória é uma série de estratégias escolhidas pela frágil criança para lidar com a angústia existencial. Então, quando nós começamos, por exemplo, um processo terapêutico, um processo de autoconhecimento, uma das coisas que nós percebemos no decorrer do trabalho é que existe, ou nós desenvolvemos no decorrer da nossa existência, uma personalidade provisória. Então, por isso que a pergunta, desde o primeiro, da primeira aula desse módulo, as perguntas giram em torno do quem é você? Porque nós temos uma tendência a acreditarmos, a persona é tão poderosa muitas vezes que você passa a acreditar que você é a persona. Então é importante que a gente se faça essa pergunta. Porque quando você começa a se perguntar de fato, quem sou eu? Do que realmente eu gosto? Quais são as coisas que realmente eu espero e quero conquistar para a minha vida? Se a gente não faz essa reflexão, a gente tende às vezes a viver uma vida inteira ditando a nossa vida ou direcionando a nossa vida nessas escolhas que são contaminadas. Se a gente imagina que uma criança, né, desde muito bebezinha, ela vai crescendo dentro de um ambiente, e se pensarmos que os pais, pai e mãe, ou os educadores, são limitados emocionalmente, são pessoas que não sabem lidar com as emoções, que não demonstram os afetos, você, dificilmente nós vamos imaginar que essa criança vai se desenvolver sabendo lidar com as emoções. Porque dentro do contexto que ela cresceu, né, dentro daquele ambiente social que é a família, isso não é bem aceito. Então, toda vez que essa criança, se for uma menina, for muito dengosa, muito carinhosa, provavelmente ela vai ser reprimida nesse afeto. Se for um garoto, possivelmente ele vai ser mal interpretado toda vez que ele chorar ou toda vez que ele pedir colo ou qualquer outra coisa. Então, o que a gente vai percebendo é que essa emoção, isso que é do ser, ele simplesmente vai sendo reprimido e colocado no inconsciente. Então, essa criança, muito cedo, pela própria condição da criança, ela começa a entender que se eu for assim, papai ou mamãe não vão gostar de mim. Então, eu vou guardar isso. E aí a persona vai se formando. Muitas vezes é uma persona de uma pessoa fria, de uma pessoa distante, de uma pessoa agressiva, porque isso tudo vai depender também da história do ser. Então, essa pessoa vai desenvolver uma personalidade provisória. Aquela pessoa fria, aquela pessoa distante, aquela pessoa agressiva, não é a pessoa real. E aí, muitas vezes, o que a gente vai perceber no processo terapêutico, ou a própria pessoa, quando começa a fazer o seu processo de autodescoberta, aí olha e diz assim, ai, mas eu estou tão chorão agora, né? Não está dando certo isso, está me deixando derretido, está me deixando fraco, está me deixando covarde. E, na verdade, não é isso, é porque a verdadeira personalidade agora começa a aparecer. A verdadeira pessoa que foi reprimida todo o tempo agora começa
a se manifestar. Então, o que a criança vai fazer nessa fase inicial da vida, na verdade, é se proteger da hostilidade, da angústia que ela vivia. E qual é essa angústia? O desamor. A sensação de que se eu não fizer isso, ou se eu não for desta forma, eu não serei amada pelos pais, que é, no começo da vida, as pessoas mais importantes para a criança. Então, a criança termina tendo uma tendência natural a se adaptar. Por isso que o próprio James Hollis, na sua proposta terapêutica, ele sugere o quê? Que é necessário tirar as lentes colocadas pela nossa família. Então, eu preciso, de fato, reavaliar tudo que eu acredito, tudo que eu entendo como sendo a pessoa que sou. E aí a gente vai ouvir a história do bode expiatório, né, da ovelha negra da família, porque termina tendo, dentro daquele ambiente familiar, o papel de cada um. Aquele é o mais inteligente, aquele é o mais carinhoso, aquele é o mais bonzinho, aquele é o rebelde. E que a gente vai, muitas vezes, obedecendo a essa regra e se tornando exatamente aquilo que é esperado pelas pessoas por aquele ambiente. E continuando com James Hollis. Embora a persona seja uma superfície comum de contato necessária com o mundo exterior, temos a tendência não apenas de confundir a persona das outras pessoas com a verdade interior delas, mas também achar que nós também somos os nossos papéis. E aqui é o grande problema da persona, né? Se a gente pode dizer que existe uma parte positiva, uma parte negativa da persona, essa aqui seria a parte negativa e a grande dificuldade. Como nós, em grande maioria, não nos conhecemos, então temos uma tendência de fazer essa confusão. Então eu penso que sou o papel que eu exerço e, o pior, cobro do outro a imagem que ele me mostra. Então, quantas vezes nós conhecemos uma pessoa, uma relação de muito tempo, de amizade ou um casamento que dura muito tempo, e a pessoa, no seu processo de autodesenvolvimento, começa a modificar o seu pensamento, as suas atitudes, os seus valores, são reelaborados. E aí, aquilo que aquela pessoa me disse quando tinha 16 anos, e hoje, aos 40 anos, essa pessoa me diz uma outra coisa. E aí, como a gente tem uma tendência a cobrar, ah, mas você não era assim antes. Claro que não, porque no processo de mudança a pessoa realmente tem que reavaliar. Então há uma confusão. Quando não, acredito que a maioria de nós espíritas já passamos por isso. Você começa a entrar na doutrina, começa a estudar, e aí a família, principalmente porque são os mais próximos, quando você tem qualquer atitude um pouco mais, né, áspera ou qualquer outra coisa, aí olha para você e fala assim, mas você não é espírita? Né? Há automaticamente a cobrança do papel espírita. É claro que é uma chamada para a nossa consciência, muitas vezes, mas aí a gente vai vendo a dimensão disso. Então, há uma tendência, muitas vezes, a gente confundir. Então, como eu vejo no outro algo? Porque é o papel social do médico, e é interessante a gente falar das profissões, porque quem é médico ou qualquer pessoa da área de saúde vai entender bem o que eu vou dizer agora. Médico é médico em qualquer lugar no mundo. A pessoa está conversando, você nem sabe a profissão da pessoa. E aí quando pergunta, você trabalha com o quê? E aí a pessoa diz, eu sou médico, na hora aparece uma dor. Ah, porque eu estou com uma dor. E aí quer fazer uma consulta na hora. E esquece, às vezes a pessoa está em uma festa, num ambiente bem descontraído, e naquele momento o médico não está presente, e sim o convidado, o irmão ou o padrinho, mas alguém sempre quer fazer uma consulta. Então, essa é a confusão que se faz muitas vezes com o papel. Então, eu começo a querer que o outro seja exatamente aquilo o tempo inteiro. Então, o palestrante espírita é palestrante espírita o tempo todo. Uma certa feita, uma pessoa me perguntou, eu estava no seminário com o Cláudio, e aí uma pessoa veio perguntar, porque como casal, né, as pessoas começam a idealizar um monte de coisas. E aí perguntaram assim, ah, deve ser uma maravilha vocês dois, né, dois palestrantes, terapeutas. E eu já imaginando de onde ia chegar a pergunta. Então, vocês não brigam, né? Como é isso dentro de casa? Eu disse, realmente. Eu acordo de manhã, Cláudio está lá sentado, eu faço uma palestra sobre a importância do café da manhã. Né? Qualquer situação, a gente faz uma palestra um para o outro. E quando não, é muita paz, meu irmão. E a pessoa ficou olhando e disse, mas é claro que isso não pode acontecer, né? Porque o palestrante fica no lugar que ele tem que ficar. E o terapeuta fica no
consultório. Depois disso, somos pessoas normais, somos um casal. Então, é esse o problema, porque se em algum momento a pessoa passa por qualquer situação, o outro vai dizer, nossa, pura fachada, viu, máscara. Mas é mesmo, é máscara. Né? Certa feita, eu estava chateada com a situação, encontrei uma amiga, ela disse, você está com o rosto tão contraído, eu disse assim, ah, eu estou bem chateada. Eu disse, ah, você está chateada? Eu disse, estou, por quê? Não posso? E ele disse, você é palestrante, espírita, terapeuta. Ele disse, ser humano também, minha filha, corre sangue na minha veia. Então, eu tenho todo o direito do mundo de ficar chateada, claro que tenho. Então, nós temos também que ter o cuidado para que a confusão que a gente faz com o outro também não se torne uma confusão feita por mim. Então, eu tenho que saber que eu estou usando uma máscara, é um personagem naquele momento, e não confunda um personagem com algo vulgar e sem valor, não é isso, e que eu preciso também me desvincular disso. Então, se eu tenho uma profissão, se eu tenho um papel na sociedade, eu tenho que ter aquele momento importantíssimo de reflexionar quem eu sou, para que eu não me confunda. Porque senão eu começo a achar que eu já estou em um lugar que eu ainda não estou. E a decepção vai ser muito grande. Né? Por isso a gente vê tantas doenças psicossomáticas hoje, tanta depressão, porque as pessoas tendem a achar que já chegaram. E quando a persona gruda, que nem lá no poema, né, da tabacaria, quando essa persona gruda e você tenta tirar e não consegue, há uma tendência da pessoa achar que já está perfeito, sabe? Que não tem problemas, que não tem o que consertar, e realmente a gente não conserta o que não tem, o que não precisa ser consertado. E isso termina sendo um grande dano no processo da individuação. Né? Então, o meu processo de individuação, o meu processo de crescimento, de autodesenvolvimento, vai ficar comprometido se eu começo a achar que eu já estou perfeita, porque eu sou a palestrante, porque eu sou a terapeuta, porque eu sou o médico, ou seja o que for, que eu escolhi ser. E aí Joana traz algo extremamente importante, né? No caleidoscópio do comportamento humano, há quase sempre uma grande preocupação por mais parecer do que ser, dando origem aos homens espelhos, aqueles que, não tendo identidade própria, refletem os modismos, as imposições, as opiniões alheias. Eles se tornam o que agrada às pessoas com quem convivem, o ambiente que no seu comportamento neurótico se instala. E é interessante ela chamar de homens espelhos. Todo mundo aqui já foi adolescente ou tem filhos adolescentes, né? Conhece adolescentes. É muito comum na adolescência a gente perceber isso, né? Então, assim, há uma tentativa de uma construção de uma identidade na adolescência, o que é normal. E o adolescente tende a procurar o seu grupo, que se veste, que usa o boné de um jeito, né? Tudo aquilo. Só que isso é uma fase da adolescência. Na fase adulta, isso já está inadequado. Então, quando Joana vai chamar a atenção, porque antes de qualquer coisa, é a tentativa de parecer ser o que não se é. Então, eu tento parecer ser algo que eu escolhi como sendo perfeito ou ideal, mas não sou. E quando eu faço isso, essa minha identidade fica perdida. E aí eu vou me tornando uma pessoa espelho. Então eu vou o tempo todo refletir o que o outro, ou o que eu acho que o outro espera de mim. E vou me perdendo de mim mesma. E aí eu lembro muito de há um tempo atrás, uma pessoa veio conversar comigo, uma mulher, e aí ela veio muito preocupada, porque ela se deu conta que ela tinha perdido a identidade dela. Mas a história era muito interessante, como ela descobriu isso. Porque ela estava fazendo um almoço em casa, e nesse almoço ela fez o prato predileto do marido, que era peixe. Então ela fez um almoço muito rico, muito bonito, convidou a sogra, convidou a mãe. Então assim, foi uma reunião familiar. A mãe não mora aqui, não convive com ela, e nesse encontro a mãe se surpreende de vê-la comer peixe, porque ela nunca gostou de peixe. Então a mãe pergunta a ela isso, mas filha, você nunca gostou de peixe, que bom que agora você está comendo peixe. E a mãe achando que estava fazendo um grande elogio, mas não sabia que tinha desencadeado ali um grande conflito. Porque é naquele momento que ela se deu conta que não gostava de peixe. Mas o fato do marido ser vegetariano, e ela ficar com preguiça de fazer dois pratos todos os dias, então ela só fazia peixe porque ele só comia peixe. E passou a comer peixe.
Então ela disse que naquela noite ela não dormiu, porque ela começou a pensar que ela já não tinha mais amigos, que ela já não tinha mais, não saía mais para os lugares que ela gostava. Por exemplo, ela gostava de ir ao cinema, mas o marido dizia que cinema era lugar para dormir. Então ela começou a deixar de fazer um monte de coisas. Mas o mais importante, e eu digo mais interessante da história, é que ela também se deu conta que ela não podia culpar o marido. Ela disse, eu não posso culpá-lo. Ele não é o vilão da história, porque ele, na verdade, nunca me pediu para fazer isso. Eu fiz, porque eu achava que era o que ele esperava. Então é isso que Joana vai chamar de homem espelho. Eu vou refletindo o tempo todo aquilo que eu acredito, porque assim, o outro não me disse, mas eu acredito que o outro espera aquilo, e eu acredito que se eu fizer o que eu penso que ele quer que eu faça, ele vai me amar mais. Mas se a gente parar para pensar, tudo é dedução. Porque eu não perguntei a outra pessoa se ele vai me amar mais ou menos, se eu comer carne, ou se eu comer coelho, pato, seja o que for. É pura dedução. Então a nossa ânsia, por conta de toda a lesão que nós vamos sofrendo desde a infância na nossa personalidade, vai fazer com que o tempo todo eu busque no outro a pessoa que eu sou. Porque eu própria perdi a minha identidade. E aí nós vemos, às vezes, nos sonhos, as pessoas chegarem no consultório e dizem, eu sonhei que perdi minha carteira de identidade. Aí eu olho para a pessoa e digo, por que será que você sonhou perdendo a carteira de identidade? Então eu preciso estar atenta, porque eu posso estar só querendo parecer ser a boa pessoa, a boa esposa, a boa mãe, mas não paro para me questionar se de fato eu, a pessoa que eu sou, estou feliz. Estou adaptada, estou atendendo os anseios que a minha alma me pede para fazer. Se estou cumprindo ou se estou caminhando a minha própria estrada. E continuando com Joana. Então ela traz que buscando enganar sua realidade mediante a própria fantasia, o homem moderno procura a projeção da imagem sem o apoio da consciência. Evita a reflexão esclarecedora que o pode desalgemar dos problemas e permanece em contínuas tentativas de negar-se, mascarando a sua individualidade. O movimento da sociedade moderna, da sociedade atual, infelizmente, apesar de toda a transição que estamos vivendo e de tudo que estamos passando, ainda é de rejeição da individualidade. Então, toda pessoa que começa a fazer um trabalho de autodescobrimento, de diferenciação, ela é banida, ela é estranha, ela é esquisita, ela é metida, ela é qualquer coisa que faz com que a pessoa se sinta desamada, abandonada, rejeitada e que normalmente vai mexer com a história nossa, do início da nossa existência. Então muitos, eu percebo que desistem do processo de autotransformação porque não lidam com a dor da rejeição. Não lidam com a ideia de que aquelas pessoas podem passar a não me compreender mais e não me aceitarem mais. Então, Joana vai chamar a atenção justamente para isso. Eu preciso parar e reflexionar a pessoa que sou. Quando Jung estava estudando os tipos psicológicos, a forma como nós percebemos o mundo, ele identificou dois tipos, o extrovertido e o introvertido. Aquele que percebe o objeto pelo valor externo do objeto e aquele que percebe o objeto pelo valor interno que esse objeto passa para ele. Mas é impressionante nós notarmos que a maioria das pessoas mostram-se extrovertidas. Mas muitas pessoas que são extrovertidas, a pipoca da festa, a pessoa é uma festa ambulante, nem sempre é extrovertida. Muitas vezes aquela pessoa é introvertida. E toda vez que ela tenta mostrar-se extrovertida para as outras pessoas, para ser aceita, para ser agradável, para ser a melhor de todas, a melhor amiga, a melhor qualquer coisa, ela se agride. Então esse mundo interno vai chamando a pessoa todo o tempo. Então a gente vai dizer assim, ela vai usar a persona de uma forma tão intensa, que o mundo interno fica completamente desconhecido para ela. Assim como a Alice, quando vai conversar com a Largata, com a senhora Largata. Eu não sei mais quem sou, porque a pessoa que acordou hoje eu conhecia, mas da manhã para cá eu mudei tanto que já não sei mais quem eu sou. Então, Joana vai chamar a atenção justamente porque vai se levando uma vida hoje, no mundo moderno, nas tentativas de negar-se,
de não reflexionar. E aí nós vamos tendo as consequências de tudo isso. As consequências psicológicas, com a depressão e tantas outras doenças somáticas, mas também as consequências sociais. Porque toda vez que eu não trabalho os meus conteúdos, isso termina aparecendo de alguma forma. Porque tem também a projeção. Então, eu preciso estar atenta para tudo isso, porque se eu não percebo isso, eu estou vivendo o auto-engano. Então, eu começo a viver uma vida fantasiosa, uma vida muito frágil, como se constrói, como se simplesmente a gente construísse um castelo bem na beira do mar. Então, a onda vai chegar e vai derrubar isso. Por isso, muitas vezes, nós nos perguntamos, mas não é possível, eu frequento a casa espírita, eu estudo tanto, eu leio Joana, eu estudo a obra, eu faço curso, assisto a TVC e continuo fazendo as mesmas coisas, né? É isso que a gente se pergunta muitas vezes, mas é justamente pela condição. O conteúdo chega assim à consciência, chega, até porque a lei de Deus está lá, pressa. Está lá na consciência, mas se o ego não se apropria disso, se o tempo todo eu me recuso a fazer o mergulho e deixo que a persona o tempo todo fique fazendo um papel de proteção excessiva, é como se a gente começasse a cada momento colocando mais uma peça de roupa, mais uma peça de roupa, mais uma peça de roupa. E quando eu vou me dar conta, eu estou vestida em uma armadura. Então eu não tenho como interagir com o mundo, nem externo, nem com o mundo interno. Então ninguém pode, e Jung vai trazer, que ninguém pode impunemente desembaraçar-se de si mesmo em troca de uma personalidade artificial. Até a tentativa de fazê-lo acarreta, nos casos comuns, reações inconscientes sob forma de mau humor, afetos, fobias, ideias obsessivas, vícios reincidentes e etc. Então é interessante a chamada de atenção que Jung traz, né? Ninguém pode impunemente desembaraçar-se de si mesmo. Quer dizer, eu até posso tentar a todo tempo tentar ser o que não sou, fingir, me desconectar e deixar para lá e não mergulhar nunca. Mas isso não vai acontecer de forma impune. Porque o self, o arquétipo da totalidade, vai fazer a função dele todo o tempo. Ele vai me puxar para a completude. Ele vai estar o tempo todo me mandando condições e conteúdos para que eu possa me integrar de novo, integrar essa personalidade que está desintegrada. E muitas vezes o que a gente vai perceber são essas reações na forma do mau humor, né? De repente muda o humor, isso que é bipolar, né? Nada de bipolar, né? Ou então é obsessor, não é obsessor também. É porque eu estou mentindo para mim mesma e a minha consciência me aponta isso. É, você está ali fazendo uma palestra, dizendo muita paz, meu irmão, com vontade de matar a pessoa. Então, vai ter, claro, um efeito, e quando você pensa que não, você está mal-humorada. Né? Poxa, estou tão incomodada e não sabe dizer bem onde vem. É esse incômodo. Quando não, os afetos, que são os complexos que constelam. Né? E aí, quando você pensa que você está ali usando aquela máscara da pessoa boa, e aí o outro vai e esbarra em você, o urso lá de dentro sai, você voa no pescoço da pessoa, degola a pessoa e depois vai ficar sem entender o que foi que aconteceu. Então, os complexos, as fobias, aí nós vemos os medos, ansiedade, que é o mal, né, dessa sociedade que a gente vive hoje, a síndrome de pânico. Como se você começasse a desenvolver um medo de você mesmo. Um medo daquela sombra, de tudo aquilo que está lá, que você não entra em contato e você começa a projetar no mundo lá fora. Então o mundo passa a ser um lugar muito perigoso, muito ameaçador, mas não é o mundo externo, é o mundo interno. Só que como eu não entro em contato com isso, eu começo a ver tudo isso lá fora. Então eu fico dentro do meu quarto trancado e lá é o lugar mais seguro para se viver. Não preciso interagir com ninguém. As ideias obsessivas, os toques, as compulsões, aquele pensamento que fica ali o tempo todo batendo na minha cabeça, e aí mais uma vez a gente diz que é o obsessor. Não que o obsessor, não que a obsessão não aproveite desse espaço para fazer a conexão, para acontecer. Mas a gente precisa sempre lembrar que o processo acontece comigo, começa em mim. Eu começo a ficar com aquela monoideia o tempo todo, porque se eu fico presa, por isso a gente vai ver a neurose, não no sentido patológico, mas aquele pensamento que fica ali me prendendo, eu não paro de pensar naquilo e eu fico só pensando naquilo,
E aí eu começo a entrar também no processo obsessivo, literalmente. E os vícios? E aí vocês viram nos mecanismos de defesa do ego, aquele movimento de regressão, de regredir, né? Então, eu estou muito bem, deixo de fumar, deixo de beber, vou me liberando dos vícios, mas por conta da minha dificuldade de me conhecer, de me perceber, qualquer situação mais difícil que meu ego se sinta ameaçado, eu volto para um comportamento antigo que já tinha sido abandonado. E aí eu retomo os vícios, retomo as atitudes equivocadas. Mas vem uma outra parte, né, que essa é a grande proposta, né? Eu percebo tudo isso, percebo a importância de me conhecer, porque tudo isso tem uma única função, é a libertação do ego. Mas quando eu falo libertação do ego, eu não estou dizendo assim, aqui você agora vai pegar o ego, vai se libertar do ego. Não é isso, né? Eu já comecei esse módulo dizendo que o ego é nosso companheiro de viagem, extremamente importante. Mas é a libertação do ego das questões egóicas, né? As questões que nos prendem a tudo que é material, tudo aquilo que não tem tanta importância. Então, o ego, ele precisa transcender. Então, quando eu começo a me libertar de todas essas questões que prendem o ego na busca de um excesso de segurança, na busca de um excesso de questões pessoais, eu não consigo libertá-lo para que ele possa fazer, sim, o reconhecimento da necessidade de transição, de transpessoalidade. Então, Joana, no Despertar do Espírito, ela traz que sem o egocentrismo perturbador, o indivíduo descobre quanto lhe é significativa a existência, investindo em cada momento, de forma agradável e compensadora, esforços de autossuperação que se transformam em fonte geradora de felicidade. Então, o ponto principal é liberar-se do egocentrismo. Então, esse é o mal. O egocentrismo vem da ideia, se a gente fosse pensar em uma imagem simbólica, de alguém que olha para o próprio umbigo. Então, podemos dizer que é um comportamento doentio, patológico, né? Quando a pessoa acredita, por algum motivo, que ela é o centro do mundo, ela é o centro da existência de todas aquelas pessoas que vivem com ela. Então, tudo mais que vai acontecer, seja na família, seja no trabalho, precisa acontecer porque ela quer que aconteça, da forma que ela quer que aconteça, do jeito que ela acredita ser o certo, que ela acredita ser a verdade. Então, grande questão é libertar-se desse egocentrismo. Quando eu estou presa na atitude egocêntrica, que a criança vai viver isso em torno dos 3 anos de idade, porque ela ainda não aprendeu a se diferenciar. Então, é a partir da fase de crescimento natural da criança que ela vai aprendendo a perceber-se além dela mesma. Quando ela começa a perceber que naquele momento que ela quer muito comer, não é hora de comer. Então, ela começa a perceber que, bem, não, as coisas não são sempre como eu quero, da forma que eu quero, do jeito que eu quero. Então, a criança vai passar naturalmente por essa fase. Mas quando se torna um egocêntrico, quando adulto, nós começamos a perceber que há ali uma distorção, há um distúrbio no comportamento da pessoa. Então, esse ego, esse ser, essa individualidade, se torna tão individual que ela se prende em si mesma. Então, tudo, a vontade do outro, o pensamento do outro, não tem importância. O que importa é o que eu penso, o que eu acho, o que eu quero. Então, Joana vai trazer que sem isso, né, sem essa perturbação causada pelo egocentrismo, porque prende, sufoca a individualidade, o indivíduo vai descobrir quanto é significativa e importante a existência. E aí vem o grande questionamento: qual é o sentido da vida? O que eu estou fazendo de fato no mundo? Então, se nós pararmos para pensar, em uma proporção muito pequena, mínima ou máxima, todos nós apresentamos na nossa vida fases egocêntricas, momentos egocêntricos. Porque o ego está todo ele voltado para atender suas necessidades, como uma criança
lá no início da vida que precisa sobreviver, que precisa ser atendida, que precisa ser acolhida. Quando eu começo a ir além disso e percebo que a vida tem um sentido muito maior, uma importância muito maior, um significado muito maior, eu liberto o ego para fazer a transição necessária, para fazer com que eu comece a me perceber muito além da persona. Porque quando eu me prendo à persona, eu me limito. Então eu sou só aquilo. E eu não sou só isso. Eu sou muito mais do que isso. E quando o Jonas chama a atenção desses recursos que todos nós possuímos e que ainda não são explorados, ela está falando da sombra. É lá que está todo o tesouro. É lá que existe a pessoa que sempre existiu e que eu desconheço. Então é necessário que eu faça esse mergulho, é necessário que eu faça essa conquista, porque aí sim o autodescobrimento começa a se revelar. É como nós imaginarmos a parábola dos talentos. Então todos nós temos e recebemos esse talento. Agora o que nós vamos fazer com eles é uma questão de escolha. E aí entra o nosso livre-arbítrio. Se eu vou enterrá-lo com medo de perdê-lo ou se eu vou fazer com que ele se multiplique, triplique, para que eu possa então me engrandecer. Então sempre a gente vai voltar para o ponto da importância do trabalho da sombra. E aí, voltando lá no começo do conceito, a gente começa a pensar bem, se eu me identifico com a minha persona e se a persona está em oposição à sombra, isso significa que quanto mais identificada com o papel social eu estiver, mais massificada eu estou e mais distante de mim mesma, mais distante da sombra eu me encontro. Então, o caminho sempre vai ser usar o papel, usar toda a necessidade que, sempre que é necessário usar a persona, porque vamos usar e usamos sempre, mas nunca esquecer que ali tem um ser real. Porque o ideal vai ser o dia em que estejamos nós vivendo o papel que for, a pessoa que eu sou, a individualidade que eu sou, possa ser identificado naquele papel. Naquilo que você escreve, naquilo que você fala, naquilo que você é, nas atitudes que você tem, as pessoas possam dizer, ah, é ele, é ela, com certeza. Porque a pessoa que você é, a pessoa real e que você conhece, já consegue também aparecer na persona. Essa personalidade que já está trabalhada, esses talentos, esses tesouros que nós possuímos e que a gente já pode estar trazendo à tona, porque você se conhece, você conhece os seus complexos, você conhece, de fato, a sua sombra. Mesmo sabendo que ela é inesgotável, mas sabendo também que a minha consciência, o ego, pode também se apropriar de muitas informações e que eu posso, sim, me descobrindo, me... assim fazendo um movimento contrário, assim como eu coloquei um monte de roupa e comecei a usar uma armadura, eu posso também me despindo dessas roupas e usar simplesmente uma túnica que me proteja do que for necessário, mas que não sufoque o brilho e a pessoa que eu sou. Então, mantendo-se o ego em harmonia com o self, equilibra-se o eixo que os liga e a sombra cede espaço ao discernimento, liberando toda a energia para o processo de individuação que deve constituir a grande meta. Todos nós estamos vivendo um processo de individuação, todos. Mas a grande diferença é que uma minoria está fazendo esse processo de forma consciente. Então, quanto mais consciente eu me torno do processo, mais aproveitado vai ser esse processo. Né, mais rápido ele pode acontecer. Mas nunca esquecer exatamente que a proposta é o equilíbrio desse eixo. É aquele ego que vai se desenvolvendo, que vai se conhecendo, tanto que eu já consigo servir a um só Senhor. E aí a gente volta para o próprio Evangelho. Não se pode servir a Deus e a Mamom. E é essa a grande proposta que o Cristo nos traz. Não dá para servir ao ego e ao self ao mesmo tempo. É preciso que o ego entenda que o senhor da casa, o dono do espaço, é o self. E que ele atenda ao self para que a gente possa, de fato, se tornar o homem e as mulheres de bem, as pessoas que buscamos ser e que idealizamos ser, mas não só num sentido distante e idealizado, mas no sentido de fato real e vivenciado. Então, muita paz e até o nosso próximo encontro.

as nossas saudações às amigas, aos amigos aqui presentes, nossas saudações àqueles que nos acompanham pela TVCEI, para hoje reflexionarmos a respeito da inteligência emocional e inteligência espiritual. Narram as tradições da mitologia grega que quando Minos, rei de Creta, teve por vitória e conquistou o reino de Creta, ele decidiu fazer uma homenagem a Deus Poseidon. E disse ele que faria o sacrifício de um touro, um belo animal. Mas como aquele animal era muito belo, Minos, de última hora, desistiu de fazer a oferenda, substituindo por um outro animal menos valioso. E os deuses ficaram possessivos àquela altura. Os deuses da mitologia grega tinham muito das paixões humanas. E Poseidon então decide castigar Minos, fazendo com que sua esposa, Pasífae, ficasse apaixonada pelo próprio touro. E daquele amor nasceu o conhecido Minotauro. Quando o Minotauro nasceu, era uma fera desgovernada, que Minos teve tanta vergonha do ocorrido, que decidiu pedir a Dédalo, que era um excelente escultor e arquiteto, para que construísse um labirinto. O touro deveria ficar escondido no labirinto, e aquele labirinto seria impossível de alguém sair. Assim foi feito. Somente que, depois de uma guerra com Atenas, e sendo a cidade de Atenas derrotada, foi instituído um tipo de pensão que Atenas deveria pagar para o reino de Creta, onde durante 9 anos seguidos, 7 jovens masculinos e femininos seriam levados como um tributo pago à Creta. E Atenas não se conformava com aquilo. Até que no 3º ano daquele resgate, daquele prêmio, surgiu um herói destinado a modificar o rumo daquilo. Era Teseu. Teseu não se conformava com aquele tributo, porque será que 7 homens e 7 mulheres, jovens, deveriam morrer todos os anos para alimentar o Minotauro? Isso não deveria continuar assim. E munido de uma força heróica interna, Teseu decidiu partir com aquela embarcação de Atenas até o reino onde governava Minos. Lá chegando, a filha de Minos, Ariadne, apaixonou-se pelo jovem herói e disse a ele: é impossível que alguém se adentre e consiga sair do Minotauro, do labirinto do Minotauro, vitorioso. Mas Teseu era insistente. Ele sabia que deveria haver alguma forma de enfrentar o Minotauro, de lidar com aquela força que devorava as pessoas. Ariadne, então, teve uma ideia. Ela elaborou um fio pelo qual Teseu conduziria, adentrando-se pelo labirinto, e munido de uma espada, ele mataria o Minotauro e conseguiria sair novamente, seguindo os passos por onde o fio estava marcado. E assim foi feito. Teseu, com um heroísmo incomum, conseguiu desfechar o golpe fatal no Minotauro, resgatando a própria honra de Atenas e trazendo de volta aqueles jovens que deveriam ser sacrificados. O mito segue por outras vertentes, mas por ora pararemos a análise nesse ponto. Porque, de certa forma, temos em nós uma natureza desgovernada. Somos talvez como um Minotauro. Parte de nós é humana, mas parte de nós ainda faz parte dos instintos animais. Metade homem, metade touro, como era o Minotauro. Somente que, como a cabeça do Minotauro era de touro, ele não tinha ainda a luz da razão, do discernimento, de saber lidar com o próprio campo emocional e matava as criaturas. E quantas criaturas ainda se encontram na Terra desgovernadas por seus instintos?
desgovernada pela própria força emocional, a raiva, o medo, o ódio, a amargura, a tristeza, vão se assenhorando do nosso campo racional e vão nos fazendo tomar decisões inusitadas. Quantas vezes nos sentimos fora de nós mesmos? E nós, homens e mulheres de alta tecnologia, perdemos o controle por pequenas situações. Munidos de raiva, somos tomados por um impulso e não sabemos lidar com a ocasião. É por isso que certa feita, Carl Gustav Jung disse o seguinte: a despeito da nossa orgulhosa pretensão de dominar a natureza, ainda somos suas vítimas, pois não aprendemos nem a nos dominar. E o que deveremos fazer para nos dominar? O que deveremos fazer para aprender um pouco mais a respeito da nossa própria natureza? Como construir em nós esse herói interno, tal qual Teseu, que possa desfechar o golpe no Minotauro, mas saber fazer o caminho de volta, andando pelo labirinto de nós mesmos? O labirinto pode significar a nossa própria psique, aqueles quartos escondidos dentro do nosso mundo interno, aquelas gavetas trancadas que muitas vezes nos adentramos, mas não sabemos como sair. A força dos nossos próprios complexos, que agem de forma autônoma na nossa psique, e se não tivermos uma vontade férrea, o discernimento, a luz da amorosidade, a luz da sabedoria que vá se assenhorando de nós, muitas vezes ficamos e nos deixamos ser levados por essa força desgovernada e destrutiva. Como o Minotauro era destrutivo para Atenas, que tinha que pagar um alto tributo de jovens, onde vidas eram ceifadas. Qual é o Minotauro que se encontra em meu mundo íntimo? O que é que me faz perder o controle, perder a razão, agir de maneira impulsiva, ou ser dominado pela emoção do medo e nada fazer quando deveria tomar uma atitude? Qual é o meu Minotauro? Qual é o impulso da minha razão? Porque durante muito tempo a humanidade pensou que deveria estimular cada vez mais a inteligência do intelecto. A razão deveria falar mais alto. Binet e Simon, na França, elaboraram o famoso teste de QI. E inicialmente tinha bons motivos para fazer aquilo. Eles desejavam aprimorar a educação. Desejavam fazer com que cada aluno tivesse um direcionamento adequado a partir da capacidade lógica de se destacar em problemas, de resolver desafios. Mas somente que esse lado racional nosso consegue conquistar, consegue administrar as nossas próprias emoções? E a benfeitora Joana de Ângeles nos recorda: por longos anos, e particularmente durante o século XX, se acreditava na existência de apenas uma inteligência, que seria denominada intelectual, encarregada da análise das coisas, dos cálculos, do conhecimento generalizado, e que, mediante testes bem elaborados, podia ser medida. Então, isso, no início do século XIX, século XX, acreditava-se que o QI era essencial para desenvolver bons cidadãos. Então, vamos ensinar muitas coisas, vamos ensinar a resolver problemas, vamos tratar bem esses que têm alto QI, porque podem solucionar os enigmas da humanidade. Mas como já asseverava e chamava a atenção o próprio apóstolo Paulo, será que sem o acompanhamento do amor, da emoção, do sentimento profundo, conseguiremos conduzir a razão de forma equilibrada? Será que somente a inteligência, o consciente intelectual nos basta
para equacionar as nossas próprias incógnitas internas? Quantas vezes a própria inteligência, o próprio discernimento, fica obnubilado, fica cercado de sombra, como diz a benfeitora, por conta das nossas emoções virem à tona. E quando vem à tona, nós perdemos a razão. Por que muitas pessoas falam que estão fora de si? Porque parece que a emoção, como ela é um disparo, ela toma conta de todo o nosso organismo e até mesmo das conexões cerebrais. Os neurotransmissores e os neuroreceptores ficam, de certa forma, encharcados daquela emoção e não conseguem discernir, não conseguem fazer um raciocínio lógico dentro de uma situação que pode parecer uma situação simples. E com o avançar dos estudos do consciente intelectual, percebeu-se, muitos homens, muitas mulheres tinham um alto QI, mas porque não eram portadores de valores morais, porque não sabiam lidar com situações do dia a dia, dos desafios existenciais, nem sempre conseguiam ser pessoas bem-sucedidas na vida. Então existia algo errado. Não é somente o QI separadamente que irá solucionar os problemas da educação, os problemas da coletividade, os problemas da sociedade, porque muitas vezes a alta inteligência, destituída da emoção, cria monstros. Como vemos nos atentados terroristas, esses monstros de alta inteligência cognitiva elaboram planos ardilosos, elaboram assassinatos em série, sem conseguir serem detidos a tempo de causarem estragos profundos, mas porque não têm associado uma moral, um comportamento ético, não podem ser considerados bons cidadãos. Não podem ser considerados pessoas de bem, porque agem ainda puramente com a razão associada ao instinto natural, ao instinto selvagem que fala mais alto, ao instinto do poder. E como o próprio Jung recordava, quando somos dominados pelo poder, não conseguimos fazer fluir a força do amor em nós. As relações de poder não têm amor e precisamos elaborar a força da amorosidade para que consiga nos conectar de forma mais profunda com a alma. E Jung terá a oportunidade de dizer: o homem gosta de acreditar-se senhor da sua alma. Mas enquanto for incapaz de controlar os seus humores e emoções, ou de se tornar consciente das inúmeras maneiras secretas pelas quais os fatores inconscientes se insinuam nos seus projetos e decisões, certamente não é o seu próprio dono. Quem é dono de si mesmo? De que forma poderemos ser donos de nós mesmos? Somente desenvolvendo a inteligência num só prisma, numa só ótica? E aí a psicologia avançou enormemente para perceber. Não bastava um autoconsciente intelectual. E nos dirá Aristóteles, já na filosofia antiga, que qualquer um pode zangar-se, pois isso é fácil. Mas zangar-se com a pessoa certa, na medida certa, na hora certa, pelo motivo certo e de maneira certa, não é fácil. Não é fácil direcionar as emoções de forma positiva. E isso não tem inteligência cognitiva racional que nos faça fazer isoladamente. Se não temos um comportamento emocional equilibrado, se não temos valores, quando a raiva se assenhoreia, tomamos medidas destrutivas para fora e para dentro. Ou então, dominados pela emoção do medo, nada fazemos, o que também é um erro, porque muitas vezes nós precisamos da raiva. O correto, o positivo, seria transformar essa raiva numa indignação que mobilizasse e modificasse o estado das coisas. Quantas vezes precisamos, sim, de um pouco de raiva, não para
pegar e esgoelar o outro, para colocar as mãos no pescoço do outro, porque isso foi na época do homem e da mulher da caverna. Mas para tomar atitudes, para corrigir determinados comportamentos, para dar limites no processo educacional. Porque, imaginemos, enquanto pais, se nós não colocamos limite na relação com os nossos filhos, se não usamos da nossa indignação para orientá-los, para colocá-los de castigo, isso sem precisar de violência, quem é que vai fazer esse papel? Se nós não aprendemos a lidar com essa raiva e transformá-la e canalizá-la de maneira positiva, se esses jovens não são educados, serão os futuros delinquentes que gerarão confusão na sociedade, porque não tiveram pais atentos, que soubessem lidar com esse processo. E aí adentra-se a questão de Aristóteles, nem o excesso para um lado, nem para o outro, nem a ação exagerada, nem a falta de ação. Então ter raiva e saber de canalizá-la, ter medo também e saber se direcionar mesmo com esse medo, ter afetos, a emoção da paixão que vem à tona, e saber direcioná-la de maneira correta, tornou-se um desafio para todos nós. É o nosso desafio atual. Porque se não saímos como pessoas desgovernadas, que não têm controle, nos deixamos dominar pela ira, pelo medo, nos deixamos dominar pelo ódio, e vamos transformando as nossas relações em um campo de guerra. E vamos transformando o nosso corpo em um receptáculo de lixo emocional, porque não sabemos filtrar, não sabemos direcionar, não sabemos elaborar as nossas próprias emoções. E aí os estudos de Daniel Goleman chegaram às seguintes conclusões. Que fatores entram em jogo, por exemplo, quando pessoas de alto QI malogram e as de QI modesto se saem surpreendentemente bem? Eu diria que a diferença muitas vezes está nas aptidões aqui chamadas de inteligência emocional, que incluem autocontrole, zelo e persistência e a capacidade de nos motivar a nós mesmos. Então a psicologia chegou à conclusão de que não bastava o quociente intelectual. Era necessário desenvolvermos também a inteligência emocional. Inteligência emocional não significa que de uma hora para outra nos transformaremos todos em monges e ficaremos no estado de meditação o tempo todo, sem nos perturbar. Não, isso seria provavelmente uma fuga do mundo, uma ilusão, porque senão Deus criaria para cada um de nós uma caverna. E aí teríamos a nossa caverna de meditação, cada um viveria isoladamente. Mas enquanto seres sociais que somos, devemos participar do mundo e com as nossas emoções, com o nosso arcabouço de Minotauro ainda, trazendo à tona as nossas pulsões, porque como bem lembraram os espíritos a Kardec, nós devemos intelectualizar a matéria, trazer a razão ao lado instintivo, fazer com que razão e emoção se encontrem e ir se adentrando também pelas outras funções psicológicas, a sensação, a intuição, para que todo esse movimento se dê de forma equilibrada. Porque se não houver equilíbrio dentro dessas instâncias que fazem parte de nós, nós não seremos seres equilibrados. Por maior domínio que tenhamos das forças da natureza, por maior domínio da tecnologia que nós tenhamos, se não sabemos governar a nós mesmos, se não entendemos as nossas emoções, se não as respeitamos e dialogamos com elas, fica difícil se conhecer mais profundamente. E temos que ter tempo para dialogar com as nossas emoções. Parar para conversar um pouco mais. Quando elas chegam à tona, saber qual é a mensagem. Se é o medo, o que o medo quer nos dizer? É uma paralisia ou é algo que nos impõe uma cautela? Se for cautela, tenhamos cautela
mas não nos detenhamos perante o medo, porque as pessoas, além do medo natural, vão tendo medos que se tornam patológicos.

sido correta, embora eu achasse que a atitude da outra pessoa também não havia sido adequada. Mas eu tinha que fazer a minha parte. Então procurei essa pessoa, ele passava por uma calçada e eu falei, bom, é uma oportunidade de conversar com essa pessoa. E quando ele chegou próximo, ele não tinha me visto ainda, eu chamei pelo nome. Mas ele entendeu errado a forma como eu chamei e pensou que eu queria brigar com ele. Mas esse homem saiu correndo pelo meio da rua e chamou um táxi para parar. E aí eu fiquei, quase que eu sorrio na hora, né? Não sei se ele ficou com medo de estabelecermos uma briga ali. E aí eu chamei novamente, calma meu amigo, calma. Eu vim lhe pedir desculpas. E aí foi que ele caiu em si. Ele caiu em si, olhou para mim e também tomou uma atitude inesperada porque ele me abraçou. Ah, me desculpa também, e bateu nas minhas costas. Eu agi de maneira impulsiva. E ali naquele momento eu percebi como muitas vezes nós somos dominados por emoções e a razão não se dá conta do processo que está acontecendo, do processo que está em curso. Ali se tratava de uma tentativa de um diálogo, mas o que ele decodificou foi uma tentativa de agressão. E como a emoção que deve ter vindo à tona para ele foi o medo, ele decidiu correr, porque é assim que nós fazemos no reino animal. Ou corremos, ou nos paralisamos, ou então enfrentamos. Ainda bem que ele não decidiu enfrentar, porque senão ia ser uma situação desastrosa. Mas para ver como muitas vezes esses homens e mulheres de alta razão têm dificuldade emocional. E uma das grandes dificuldades da emoção é quando ela nos detém na força do amor e desistimos de amar. Encontramos mil desculpas. Falamos que as pessoas não são confiáveis. Falamos que não existe ninguém disposto a um bom relacionamento. Falamos que as pessoas são difíceis. Mas deixamos de olhar para a nossa própria dificuldade. Para também nos momentos que nós somos pessoas difíceis de trato, difíceis de lidar. E quando aprendemos a lidar com a nossa própria sombra, as nossas próprias limitações e dificuldades, fica mais fácil compreender o outro. E esse é um caminho também para a construção da inteligência emocional. Aprenda a dialogar com suas emoções. Joana de Ângeles vai dizer, graças a essa conquista e entendimento dos valores, o ser humano mais se enriqueceu mediante o desenvolvimento do seu QE, consciente emocional, desenvolvendo recursos e aptidões adormecidos que lhe dão amplitude para o relacionamento humano e social, bem como para o equilíbrio das emoções. Então, Joana de Ângeles, ela confirma, corrobora a importância dessa inteligência emocional para que aprimoremos esse nosso lado humano, de se relacionar primeiro conosco, porque a inteligência emocional tem que partir de nós, conversar com minha raiva, conversar com meu orgulho, meu medo, conversar com meu ciúme, minha insegurança, o que é que há? O que é que está acontecendo? Não somente negar essas forças, porque, como nós vimos nos mecanismos de defesa, tudo aquilo que fica reprimido na nossa psique vai alimentando a sombra. E quando alimenta a sombra, sai de maneira destrutiva. Mas quando eu dialogo, quando eu estabeleço uma conversação, entendendo que essas forças emocionais são forças importantes do espírito, são energias que devem ser direcionadas à individuação, à conquista de si mesmo, e não ficarem retidas e aprisionadas. E aí as pessoas perguntam, como que nós devemos fazer isso? E como eu dizia, Daniel Goleman contou um relato muito interessante no livro a respeito da experiência que fizeram com crianças na escola. Eram crianças de quinta série e eles passaram alguns ensinamentos básicos a respeito de como lidar com a própria emoção. Porque viam que as crianças muitas vezes brigavam, chegavam chateadas, não sabiam lidar com determinadas dificuldades deles e dos pais. E aí começaram a conversar com aquelas crianças já na pré-adolescência, dizendo o seguinte, olha, existe uma maneira de controlar os impulsos. Primeiro, sinal vermelho.

Sinal vermelho é quando a emoção vem à tona. E a emoção causa, causa de certa forma, um incômodo na gente. E a gente não sabe nem pensar direito porque é movido por aquela força química. E Daniel Goleman dá a seguinte receita: olha, pare, se acalme e pense antes de agir. Pense, porque é o momento em que toda essa conexão cerebral, essa conexão química, ela vai se acalmando. Quando nós tomamos umas medidas impulsivas, somos governados pela emoção em descontrole. E normalmente tomamos atitudes que nos arrependemos, às vezes por longos anos. Como diz uma frase, o impulso é muito rápido, o arrependimento pode ser muito longo. O impulso vem rápido, porque a emoção vem à tona. Causa o desconforto, e se nós não tivermos um filtro, ele toma aquela medida de sopetão, de maneira impulsiva, e muitas vezes os desastres são imensos. Então pare um pouco, se acalme, respire, porque às vezes a ansiedade ela não oxigena as nossas células, não oxigena o nosso cérebro, e não conseguimos raciocinar direito. Sinal amarelo, depois que tiver um pouco mais calmo, diga o problema e como você se sente. Inteligência emocional não significa de maneira alguma negar as nossas emoções naturais. Não é negando que iremos conquistar a nós mesmos. Temos que reconhecer: não, eu estou com raiva, eu estou com medo nesse instante, não, eu estou confuso, porque as emoções fazem isso com a gente, nos tornam confusos. Então, reconhecimento é como se dessemos a identidade para essa emoção. Pare. Pense, perceba como você está. E se for possível naquele momento, de alguma forma, expresse essa emoção. Porque muitas vezes temos dificuldade disso. Ou pela educação deficiente, ou porque a cultura não aceita, ou porque o momento é inadequado. E vamos como se fôssemos engolindo aquela emoção sem digeri-la, sem conseguir digeri-la. Então o diálogo, esse reconhecimento, permite que, de certa forma, canalizemos aquele impulso. Chame alguém para conversar, um amigo, converse com alguém que possa orientá-lo, ou, se for possível, diálogo com a pessoa, se for uma situação a dois, dialogue no momento em que estiver mais calmo. Olha, a sua atitude me deixou de tal e tal forma. Uma das dicas terapêuticas é o seguinte: quando falar das suas emoções, não tente não falar julgando a pessoa, mas fale da atitude e de como você se sentiu. Olha, com aquela sua atitude, eu me senti de tal forma. Olha como é diferente do que você falar para o outro: você me faz sentir somente assim. Você é uma pessoa ruim, você é mal, você não me deixa em paz. Não julgue a pessoa. Fale da atitude. A sua atitude me faz ter determinado tipo de reação. E eu não gosto de ter essa reação. É uma maneira de se respeitar e de possibilitar que a relação cresça, porque estabelece um diálogo com o outro. Ao mesmo tempo que você reconhece a sua emoção, pode estar melhorando as suas relações também. Estabeleça uma meta positiva. A partir dessa emoção que você tem, você pode estabelecer uma meta. Olha, eu gostaria de uma próxima vez, isso internamente, ter um determinado tipo de atitude. Lógico que você não pode saltar de um tipo de atitude e ir para o outro extremo. Eu gostaria de não mais sentir raiva. Isso não é possível, porque a raiva é uma emoção humana básica. Nós sentiremos. Agora, nós podemos programar um novo tipo de atitude a partir da raiva. Bom, a próxima vez que eu sentir isso, eu vou conversar com a pessoa, eu vou dialogar, eu vou buscar um conselho, eu vou tomar tal ou tal atitude. É como um diálogo interno que nós fazemos conosco. Muitas pessoas querem romper de uma hora para outra com o próprio padrão comportamental. E a evolução não dá saltos. Quando nós temos um padrão, é como se estivéssemos acostumados dentro daquele tipo de comportamento.
e para romper é necessário uma vontade muito firme, é necessário que desejemos bastante modificar aquele processo. E aos poucos nós vamos conseguindo. Bom, eu continuo sentindo medo, mas eu vou caminhar um pouco mais. É como o treino, é interessante uma pesquisa que fizeram a respeito do medo. Sabe qual é o maior medo que as pessoas têm? De falar em público. Falar em público mexe com as pessoas, às vezes, muito mais que o medo da morte. Porque ela pensa que se for falar em público, vai morrer. Bom, eu não conheço casos, né, da pessoa morrer porque estava falando em público. Pode até ter tido um mal orgânico. Mas é porque por trás disso, muitas vezes, vem outros medos. Vem o medo de ser julgado. Vem o medo de cometer um erro, dar um branco e a pessoa não saber o que fazer. E nós trazemos isso arraigado. Então, às vezes, não, o medo de falar em público é somente a fachada. Está por trás, às vezes, uma autoestima muito baixa, porque eu me considero uma pessoa que não tem muitos recursos. Não é que todos nós precisemos falar em público e desenvolver tal habilidade, mas precisamos lidar quando isso se transforma numa trava para as nossas vidas. Isso se transforma no medo e saber o que está por trás. Eu me recordo das primeiras vezes que fui convidado para falar em público e meu coração parecia uma escola de samba, né? Que ia para um lado, ia para o outro. E aí eu estabeleci uma meta. Eu falei, bom, vai continuar batendo, porque faz parte do meu processo orgânico. Agora, ele bata ou não bata, eu vou falar. E aí estabeleci como meta que ia seguir adiante. E o coração, ele foi entrando num compasso menor. Hoje ele toca uma valsa, né? Às vezes ele dá uma acelerada, um pouquinho, dependendo do ambiente, porque ainda existe a insegurança interior em algumas situações. Isso é natural, porque vamos treinando com as próprias emoções e vamos estabelecendo desafios, cada vez passos um pouco adiante. Não precisamos andar todos os passos de uma vez só. Passo a passo, estabelecendo o limite. Bem, a minha emoção me faz tomar determinada atitude. Qual atitude melhor eu posso tomar numa próxima vez? Como é que eu posso agir a partir de determinado evento, se ocorrer novamente? E aí vamos estabelecendo metas. E aí, como o próprio Daniel Goleman diz, pense em muitas soluções. Deixe sua mente ser criativa, porque também as emoções em desgoverno nos limitam à criatividade. Não pensamos em outras formas de ver a coisa, de sentir, de elaborar soluções, e vamos deixando que as emoções nos governem, para finalmente, depois de adiantar-se às consequências, prevendo o que pode acontecer, termos o sinal verde. Siga e tente o melhor plano. Daniel Goleman e outros pesquisadores perceberam que com o desenvolvimento emocional teríamos grandes avanços. Mas será que a criatura é somente o seu intelecto e as suas emoções? Será que são somente essas duas partes que fazem o contexto todo funcionar e, de alguma forma, direcionar melhor os seus esforços? Com o avançar das pesquisas, e nos anos 90, fizeram vários experimentos com pessoas que tinham alguma conexão religiosa. Fizeram escaneamentos cerebrais em determinados indivíduos, quando meditavam, quando oravam, quando pensavam em Deus, e perceberam. Esses indivíduos parecem ter, além de um melhor funcionamento orgânico, porque são dotados de melhor saúde, eles têm um maior controle perante as suas emoções. Maior controle não é detê-las, mas são indivíduos que sabem lidar com suas emoções, porque também interagem com sua essência espiritual. Então, Dana Zorra chegou à conclusão de que havia, além do consciente intelectivo, do consciente emocional, havia inteligência espiritual. Se o homem não sabe governar a sua relação com Deus, se ele não se adentra na essência do Espírito que é, pode até ter um certo nível, um certo padrão de controle emocional,
lidar bem com as emoções. Mas se ele não se adentra na essência do que é, ele não pode ser considerado um ser total. É por isso que a inteligência espiritual também deve conectar-se à nossa inteligência emocional, porque traz a questão dos valores, traz a questão da ética, do padrão e da relação com nossa unidade cósmica fundamental. Porque, como diz Dana Zorra, nem o QI, nem o QE, separadamente ou combinados, são suficientes para explicar a enorme complexidade da inteligência humana, nem a riqueza imensa da alma do homem e de sua imaginação. Inteligência espiritual. Inteligência espiritual não é ter uma religião, mas é ter um profundo senso de religiosidade. Não é simplesmente frequentar uma sessão doutrinária, porque muitos vêm para uma doutrinária por um contexto social. Outros vêm porque tem uma energia tão boa que dá vontade da gente dormir, como alguns estão fazendo aqui. O olho vai fechando, a pessoa vai virando a cabeça para trás, né? Tem um deus da mitologia, que é o deus Hipnos, que adora a sessão espírita, ele adora. Ele fica nas cadeiras e vai puxando as cabeças, hein? Aí você só vê a cabeça balançando para trás. A pessoa olha, acorda atenta, como se tivesse. Então, não é exatamente frequentar uma religião, mas qual é o senso de ligação que eu tenho com Deus? Como eu converso com esse Deus interno e com Deus do universo? Como é que minha essência, o ser espiritual que eu sou, se conecta a essa outra essência? Porque também saber lidar com as emoções, saber lidar com minha natureza, é perceber que existe um plano divino para cada um de nós. Existe uma finalidade precípua para cada alma. Existe um ser latente em mim que quer vir à tona, mas enquanto eu não faço minha jornada, ele permanece preso nas amarras do mundo, permanece preso nas próprias emoções. E Joana de Ângeles, em Triunfo Pessoal, diz que ante essa imensa crise de valores e a crescente onda de vazio existencial, descobriu-se que existe um outro tipo de inteligência, que é o de natureza espiritual, aquela que permite situar a vida e os sentimentos em um contexto mais extenso e significativo. É preciso, é necessário que cada um descubra o seu fio de Ariadne. Qual é o fio que irá me conduzir adentrando-me no labirinto de mim mesmo? Qual é a emoção que vem à tona desse minotauro que eu ainda não sei domar? E quem construiu o labirinto foi Dédalo. Dédalo, um arquiteto com a sua sabedoria, um escultor famoso de Atenas, havia sido exilado na ilha de Creta, porque pensaram que ele tinha matado seu próprio sobrinho, quando na realidade houver ocorrido um acidente. Mas ali, depois de participar da construção do labirinto, quando Minos soube que ele também ajudou Teseu a adentrar-se pelo labirinto junto com Ariadne, ele foi punido e foi colocado dentro do labirinto no lugar do Minotauro. E ali ficou preso junto com seu filho Ícaro. E os dois ficavam olhando para aquele labirinto e Dédalo sabia que era impossível sair. Não havia como sair. Então, finalmente, um dia, ele olha para o sol e percebe. Havia uma maneira de sair. Olhando para o alto, ele percebeu que deveria construir asas. E, de certa forma, ali havia também o símbolo da inteligência espiritual que nos possibilita construir essas asas. Mas como o próprio Dédalo advertiu a Ícaro, meu filho, não voe nem tão alto, porque senão o sol irá derreter a cera das asas, e nem tão baixo, porque senão a água do mar irá pesar as nossas asas e não conseguiremos voar. O mito de Dédalo, seguindo, depois que conseguem sair do labirinto, parece também demonstrar a tragédia de Ícaro, que não ouvindo os conselhos do pai, segue muito alto.
e o sol derrete. É por isso que devemos ter sempre a sabedoria de que somos humanos. Não somos isentos de emoção. A despeito de adentrarmos uma religião, nós continuamos sendo seres emocionais. Continuamos tendo raiva, continuamos tendo medo, continuamos participando de toda a série de pulsões, instintos que precisam ser educados. Com as nossas asas, não podemos seguir muito distante desses instintos no sentido de negá-los, mas podemos sim voar, sair do labirinto que governa as nossas vidas e fazer como Dédalo. Voar num nível seguro para que não estejamos muito rasteiros, porque senão os instintos nos governam. E nem negando as nossas emoções, mas educando-as para que estejam a serviço da vida. Então a vida nos convida para que desenvolvamos sim o nosso intelecto, a nossa razão, sem esquecer do nosso lado emocional e principalmente estando cada vez mais certos de que somos espíritos. E enquanto espíritos deveremos estar conectados com a força maior da vida. Desejamos votos de muita paz para todos e até o nosso próximo encontro.

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5: Bom, nós estamos estudando com Leon Denis as vidas sucessivas, a reencarnação e suas leis. Então, Leon Denis, como sempre, de maneira assim, de uma maneira bem meiga, bem doce, eu pelo menos penso dessa maneira, vem nos esclarecendo aqui o que seja a reencarnação, o que é essa lei de nascermos, de renascermos, por que que ela é necessária. Isso é importante que a gente saiba, e ele nos esclarece aqui, sempre de acordo, baseado na doutrina espírita. Então, nós vimos nos capítulos passados, nos dois capítulos já estudados aqui, ele nos explicando o porquê precisamos renascer, né? Falando daqueles que não acreditam, depois deles nossos sofrimentos, que esses sofrimentos são consequências dos nossos atos, dos nossos próprios atos. Ele vem nos explicando também que só a lei da reencarnação pode nos esclarecer, fazer com que a gente entenda as diversidades que existem no mundo, as diferenças morais, diferenças sociais, diferenças físicas. Tudo isso nós só vamos entender quando acreditamos, não é bem nem termo, né? Quando nós temos o conhecimento dessa lei que todos os seres são regidos. Todos. Acreditando ou não na reencarnação, todos terão que... Lei divina, não é? É bênção de Deus para todos nós. Boa noite, Nina. Tina, seja bem-vinda. Então é uma oportunidade, é uma das oportunidades da misericórdia divina em nossas vidas para podermos realmente evoluirmos. Porque como nós vamos estudar hoje, é a parte que ele vai nos esclarecer no estudo de hoje, numa só existência seria impossível. Se o Espírito tivesse uma só vida, nós ainda estaríamos lá no mundo primitivo, ainda na idade das cavernas, né? Então a reencarnação, ela nos esclarece tudo isso, as diferenças dos seres, né? Conforme a gente está falando, e hoje traz justamente nesse processo aqui de nos esclarecer por que nós não progrediríamos, não temos condições de termos somente uma existência. Numa existência, a criatura não evolui. E isso basta que a gente veja, né, a situação à nossa volta. Os vários tipos de espíritos encarnados aqui, as várias situações que nós encontramos, espíritos bons, muito bons, a gente encontra pessoas assim boníssimas, nós encontramos pessoas honestíssimas, já bem evoluídos, e encontramos também pessoinhas mais ou menos não tão evoluídas, e encontramos também aqueles atrasados. Então, se a gente olhar por esse lado, Né? Então nós vamos imaginar que Deus é um pai assim, não muito misericordioso. Porque se nós vemos hoje em dia, não precisa nem voltar muito lá atrás, né? Vamos na nossa encarnação atual. Nós não temos conhecimento aí de companheiros, de irmãos nossos que ainda estão naquela vida incorreta. Boa noite, Negrão, seja bem-vindo. Naquela vida incorreta, né? Ainda estão lá na marginalidade. E será que eles vão ficar para sempre dessa maneira? Se a gente tem essa ideia de que você tem apenas uma vida, aquelas criaturas ali então já nasceram para com aquele destino de serem pessoas más e vão morrer daquela maneira. Porque a gente sabe que muitos morrem ainda naquela situação ali não muito correta. E vão continuar assim? Ou então, pior ainda, são destinados a ir a um inferno, sofrer para sempre a pena, castigo dos atos que ele cometeu, sem ter tido oportunidade de se melhorar, né? Pois é, né? Se arder no fogo do inferno. Isso não faz parte de Deus. Deus que nós aprendemos que é bom, que é misericordioso, que é amor, não vai permitir a criação de alguma coisa ou de um ser para ser destruído, para ser castigado eternamente. A gente já parte do princípio que Deus não castiga em momento algum. Então é isso que nós estamos vendo aqui com a... Até mais tarde, Maura, vai com Deus. Então é isso que nós estamos vendo aqui com esse estudo sobre a reencarnação. Então Leon Denis, ele vem nos dizendo, inicia nos dizendo assim: certas escolas espiritualistas combatem o princípio das vidas sucessivas e ensinam que a evolução da alma depois da morte continua a efetuar-se somente no mundo invisível. Então nós sabemos que existem sim religiões que acreditam que o espírito evolui, mas assim, ele tem uma vida aqui no mundo material, uma vida material, e quando ele morre, ele vai continuar evoluindo na vida espiritual, somente lá como espírito. Vamos ver o que que Leon Denis vem nos esclarecendo a respeito disso, né? Ele diz: outras, conquanto admitam a reencarnação, creem, pisa, em esferas mais elevadas. O regresso à Terra não lhes parece ser uma necessidade. Então, outro ponto de vista também, de algumas religiões, é que você morreu, passou tua vida aqui pela Terra, teve essa experiência, aqui você não volta mais. Então, você vai para outro mundo, viver em outro mundo. E aí a gente entende, né, respeita essa ideia, mas a gente raciocinando, né, com todo esse... pois é, né, Negrão? E a gente raciocinando com todo esse conhecimento que a doutrina nos oferece, torna. Então, aquela criatura que é boa, né, por exemplo, vamos colocar lá o 8 e o 800, o 8 e o 80. Vamos falar então, lembrar Chico Xavier. Foi um homem bom, que amou a todo mundo, foi paciente, foi benevolente, foi tudo de bom que a gente conhece. E vamos pegar uma outra criatura, não precisa nem citar nomes, mas vamos imaginar aí uma pessoa a mais bandida que a gente tem conhecimento. Então os dois vivendo na mesma época aqui na Terra. O outro ladrão, corrupto, mata, faz tudo de ruim que tem. Os dois vão desencarnar e aí vão para outros mundos. Não tem sentido. Não tem lógica. Não combina com a bondade divina. Então é isso que Leon Denis vem explicando aqui para nós. Nem você vai ter condição de evoluir no mundo espiritual, porque nós precisamos ainda dessa fase na matéria, né, nas oportunidades, na experiência mesmo da matéria para evoluirmos. E aí sim, o dia que nós já tivermos todo o conhecimento que esse planeta nos oferece, aí nós poderemos ir para um planeta mais elevado. Boa noite, Mari. Seja bem-vinda. Eu não te cumprimentei antes para não quebrar aqui o meu raciocínio, tá, minha amiga? Mas você é muito bem-vinda. Então, é o que ele está dizendo aqui para nós. Então, ele fala assim, aos partidários dessas teorias, lembraremos que a encarnação na Terra tem um objetivo. E esse objetivo é o aperfeiçoamento do ser humano. Ora, dada a infinita variedade das condições da existência terrestre, quer quanto à duração, quer quanto aos resultados, é impossível admitir que os homens possam chegar ao mesmo grau de perfeição numa única vida. É óbvio, isso é lógico. Não tem como, né? Diante das milhões de situações que a Terra nos oferece, nós não podemos evoluir numa existência aí, vamos colocar uma média aí de 80, de 90 anos. Não tem como. Você não tem como conhecer tudo numa só existência. Então, há a necessidade de termos que voltar. Então ele diz, daí de regressos sucessivos que permitam adquirirem-se as qualidades requeridas para ter entrada em mundos mais adiantados. E até porque tem outro ponto também que ele vai falar aqui mais adiante, mas a gente já pode aqui dar uma adiantadinha. Existe o grau da energia. Então, existe aí o grau da energia, né? O nosso planeta tem X de energia. O planeta Júpiter tem outro. Um mundo mais adiantado, ele vai ter uma energia muito mais elevada que a nossa aqui no nosso planeta. E na situação que nós nos encontramos, não teríamos nem condições. A nossa energia não suportaria uma energia super elevada como de um mundo mais adiantado. E isso já foi dito para nós, nos é falado de experiências aí de espíritos que desencarnam e comentam, que falam isso para nós, né? As diferenças de energia do planeta também. A gente tem que muitos não suportariam estar num mundo mais elevado. Então, desencarnar aqui, nós nos encontramos, e passar para um mundo mais adiantado, nós não conseguiríamos. Então, a gente precisa do conhecimento que a Terra nos oferece, das oportunidades que esse planeta nos oferece de mudança, de transformação, para podermos viver em mundos mais adiantados. Para aceitarmos a situação de um mundo elevado, que é bem diferente, completamente diferente do que nós estamos aqui vivenciando. Um mundo mais adiantado já não existe mais egoísmo, já não existe mais orgulho, já não existe mais ambição. Esses sentimentos que ainda são aqui entre nós. Já não existe mais a desonestidade. Então, chegando no estágio em que nos encontramos, passarmos por um mundo onde já não existe isso, a gente não ia conseguir viver, não é? Iríamos não suportar, porque no estágio que nós nos encontramos, a gente não tem ainda a capacidade de compreensão. É como se nós colocássemos uma criança na faixa de seus 7, 8 anos, que está ali ainda no aprendizado primário, primitivo ainda, e nós colocássemos essa criança atada do segundo grau. Então, você colocar uma criança de 7, 8 anos numa sala de segundo grau para assistir aula, ela vai ficar lá perdida. Ela não vai entender o que está se passando ali, o que está sendo feito, não vai compreender, não vai poder conviver com aquelas criaturas daquela sala, ela vai ser o quê? Prejuízo. Não vai ter utilidade nenhuma. Então é a mesma situação que a gente tem aqui. Então é preciso passar pelo aprendizado que a Terra nos oferece para que a gente tenha condição de viver num mundo mais adiantado. Então ele continua falando justamente isso para nós. Olha só, uma pré-explicação no passado. O que significa isso? O que nós estamos vivenciando hoje são consequências das vidas passadas, dos aprendizados, dos erros, dos equívocos, dos atos, das atitudes do passado. Aí ele diz: foi preciso uma série de renascimentos terrestres para que o homem conquistasse a posição que atualmente ocupa e não parecesse admissível que este ponto da evolução seja definitivo na nossa esfera. Então, quando saímos lá, né, do princípio inteligente, entra com o princípio espiritual no corpo humano, e aí começa o que a gente fala em reino hominal, dali até o estado que nós nos encontramos, são muitos anos. Milhares e milhares e milhares de anos. Milhares e milhares de renascimentos, como ele diz aqui na Terra. Para que a gente pudesse passar pelas fases de aprendizado, que a gente conhece lá quando se estudou na história, as várias fases do processo do homem, da evolução do homem, do ser humano homem. Nós sabemos disso, é só estudarmos na história, e a doutrina também nos mostra isso, para que a gente estivesse no estágio que nós estamos hoje. A Terra, no seu início, ela não apresentou o progresso que hoje ela apresenta, todo esse progresso material. Foi um processo de evolução, que não foi feito em um dia, dois dias, três dias. São aí bilhões de anos. E a gente não tem nem noção. Eu, pelo menos, não tenho, né, noção do que seja 1 bilhão de anos. Não tenho noção do que seja 1 milhão, quanto mais 1 bilhão de anos. Então, é impossível que a gente aceite, que a gente acredite que você vai nascer, ter uma passagem por aqui e pronto, está tudo legal, vamos em frente. Como disse o meu amigo Negrão ali em cima, seria fácil demais. Então, é o que Leon diz a nós, olha. O presente tem sua explicação no passado. Foi precisa uma série de renascimentos terrestres para que o homem conquistasse a ocupação atual. Os seus habitantes não estão todos em estado de transmigrar depois da morte para sociedades mais perfeitas. Veja bem que Leon Denis não diz assim, alguns dos seus habitantes, não. Ele diz os seus habitantes. Então, nós ainda não temos condições de transmigrarmos para os evoluídos. Pelo contrário, diz ele, tudo indica a imperfeição da sua natureza e a necessidade de novos trabalhos, de outras provas que lhes completem a educação e lhes deem acesso a um grau superior na escala dos seres. E essa evolução nessa escala superior, né, essa mudança, esse crescimento, a gente ainda tem que adquirir aqui no planeta Terra. Né? A doutrina nos ensina que nós só sairemos deste planeta para outros mundos quando nós passado e aprendido todas as experiências que ele nos oferece. A gente ainda não está, acho que nem na metade do conhecimento, das informações que a Terra, que o planeta Terra pode nos oferecer. As informações que a gente diz são as experiências de vida aqui. Né? A gente conhece um pouco. A gente não tem experiência ainda para dizer assim, bom, aqui eu não tenho mais nada que aprender, preciso procurar novos caminhos. A gente ainda tem aqui nesse planeta. Até que ele, nós só podemos dizer que já aprendemos tudo aqui, tudo que ele nos oferece, quando todos os seus habitantes estiverem evoluídos a ponto de estarmos vivenciando todos esses ensinamentos aqui da moral do Cristo. Todos esses ensinamentos que o Senhor Jesus nos trouxe e que a gente está aqui batalhando para vivenciar. Então, quando nós estivermos já vivenciando tudo isso nesse planeta, aí a gente vai ter condições de galgar mundos mais perfeitos. Então, nós temos que renascer aqui. A cada reencarnação, a cada vida, você vem com uma proposta de aprendizado. E esse aprendizado é o quê? Buscar o conhecimento para ir se libertando. Se libertando deste planeta que ainda é atrasadinho. Jesus nos disse isso. Busca o conhecimento para você se libertar. O conhecimento vai nos trazer a maneira pela qual nós vamos nos melhorar, o caminho que a gente precisa seguir, as escolhas que nós temos que fazer, essa nossa caminhada, essa nossa estadia aqui. E essa evolução, a gente já sabe, esse progresso, ele é infinito, ele não tem fim. Então a gente vai sair desse mundo, vai para um mundo mais evoluído, vai aprender tudo nesse mundo evoluído, depois vai para um outro e assim por diante. O progresso é imenso, o universo é imenso. E esse progresso vai acompanhando o universo. Então ele diz, tudo indica a imperfeição de sua natureza e as necessidades de novos trabalhos, de outras provas que lhes completem a educação. Educação é uma coisa que a gente ainda não tem, Educação no sentido real da palavra, que é testamento e atos morais elevados, a gente ainda não tem. Ainda estamos com vícios negativos, com sentimentos ainda ligados a esse mundo material. A gente está mais ainda para o mundo material do que para o mundo espiritual. Então fica meio difícil, ir para um nível mais elevado. Ele diz, e lhes deem, completar a educação, que lhes deem acesso a um grau superior na escala dos seres. Em toda a parte, a natureza procede com sabedoria, método e moral. Eu acho essa frase aqui de Leon Denis linda. Em toda a parte, em todo o planeta, em todo o universo, a natureza procede com sabedoria. Então, se nós formos olhar à nossa volta, a natureza que nos cerca, nós não encontramos nada de errado. Tudo bonitinho, tudo certinho nos seus devidos lugares. O homem é que, com o seu orgulho muito elevado, acha que tem coisas erradas que precisa modificar. Mas não. Tudo que foi criado por Deus é perfeito, não tem erro. E ele diz assim, procede com sabedoria, com método, de uma metodologia para essa evolução natural. E morosidade, ou seja, sem pressa. É uma frase que a gente conhece aí, que a natureza ela não dá saltos. Então não adianta você sair daqui da Terra e querer ir para Júpiter, um exemplo que a gente sabe de um planeta que é mais evoluído que o nosso. Não adianta a gente sair agora, na situação que nos encontramos e queremos ir viver em Júpiter. Nós não vamos conseguir viver. Vai nos faltar base, vai nos faltar subsídios para podermos viver num planeta mais adiantado que a Terra no momento. Um dia nós, isso eu tenho certeza absoluta, mas no momento não. E é isso que Leon Denis está nos explicando aí. Por isso não tem como você querer numa existência numa vida aí de seus 80, 90 anos, terrestre, conhecer tudo. Não tem como. Então ele continua. Numerosos séculos, olha só, falando em relação à amorosidade e essa sabedoria e método da natureza. Numerosos séculos foram-lhe indispensáveis para fabricar a forma humana. Então, olha só, eu não sei os números certos, tempo. Eu não sou muito boa de guardar números, não. Mas se a gente pode olhar lá as informações que nós temos, dá tempo de vida do planeta Terra e tempo de vida do homem nesse planeta. Até o homem chegar, se passaram muitos e muitos anos. Boa noite, Jandira. Seja bem-vindo. Passaram-se muitos e muitos anos. Então, é o que ele está dizendo aqui. Numerosos séculos foram-lhe indispensáveis para fabricar a forma humana. Só volvidos longos períodos de barbárie é que nasceu a civilização. Mas a formação desta forma humana, da criação da forma humana, ainda houve aquele longo período de barbárie, né? Onde o ser humano, o homem, vivia como um animal. E se não fosse as várias vidas sucessivas para ele ir progredindo, nós ainda estaríamos lá como esses animais, esses homens animais. Ele diz, a evolução física e mental é o progresso moral, e o progresso moral são regidos por leis idênticas. Ou seja, então o progresso tal e o progresso moral, eles são, tem que se seguir ali, juntinhos. As mesmas leis que regem um, regem o outro. Não basta uma única existência para dar-lhes cumprimento, não tem como. E para que havemos de ir buscar muito longe, a outros mundos, os elementos de novos progressos, quando os encontramos por toda parte em volta de nós? Ou seja, no estágio em que nos encontramos, o que nós precisamos, nós já temos aqui à nossa disposição, nesse planeta. Então, vamos ficar essa crista, porque ir para mundo mais elevado ainda falta um pouquinho, né? A gente ainda tem que fazer aqui. A gente está aqui ainda no curso primário, eu diria, uma comparação, eu diria que nós estamos aqui na Terra ainda no curso primário. Então a gente ainda tem aí um segundo grau pela frente, esse segundo grau, contando que esse curso primário conta de 7 anos, né? Então a gente tem aqui o primeiro segmento e o segundo segmento. Para os mais antigos seria o primário e o antigo ginasial. Então a gente está ali no primário ainda. Primeiro aninho ali, iniciando. Então a gente ainda tem esse primário todo pela frente, o ginasial todo, o segundo grau, temos que fazer a faculdade, a pós-graduação, depois o doutorado. Então a gente ainda tem muito o que fazer aqui nesse planeta, muito o que aprender aqui para galgar novos rumos, novos mundos, né? Tudo isso para chegar a mundos melhores, né, Sandra? A céu não, mas a mundos melhores. É, isso aí, temos muito que evoluir ainda. Então é o que ele está nos explicando aqui. Isso não pode acontecer, esse conhecimento todo não pode se dar numa só existência de 80 anos. Se a Terra, para se formar, levou séculos, como é que agora nós, que levamos séculos também, como ele diz aqui, para a nossa formação, vamos aprender tudo numa existência? É impossível. Então é o que ele está dizendo. Desde a selvageria pintada civilização, não nos oferece o nosso planeta vasto campo de desenvolvimento do espírito? Né? Aqui a gente observando assim com os nossos olhos físicos, que são pequenos. Quanta coisa existe nesse planeta que a gente ainda não sabe, que a gente ainda não tem noção. Experiências de vida que a gente não tem noção do que seja. Muitas a gente já sabe, Mas ainda falta muito para a gente ainda conhecer, saber ali, porque a vivência nesse mundo material, as experiências que o mundo material nos oferece, que a matéria nos oferece, vai fazer com que a gente trabalhe o nosso lado moral. Então é por isso que a gente tem que vir para cá, ficar aqui todo dia no rala-rala, convivendo um com os outros, convivendo com as diferenças de ideias, com as diferenças de pensamentos, com as diferenças de costume, com as diferenças de educação, com as diferenças de leis, para a gente aprender a respeitar, a trabalhar em nós esses sentimentos morais, respeitar o outro. A gente não vai evoluir morando sozinho numa ilha deserta. Você não vai evoluir nada. Você não vai ter ninguém ali para te perturbar, para mexer com você. Vai para uma ilha deserta, vai ficar lá parado, estacionado. Não vai evoluir em fazer nada. Tudo bem, mas também não vai evoluir, né? Então, é aquela história do bem e do mal. Você não faz o bem, mas o fato de não fazer o bem, você já está fazendo o mal. Então, é dessa maneira que a gente tem que pensar. Então, é dessa maneira linda que Leon Denis vem colocando isso aqui para nós, né? As situações da vida material que nós estamos aqui vivenciando no momento é que nos ajuda a evoluirmos, a compreendermos tudo isso e aí os nossos pontos de vista, mudarmos os nossos valores e aí sermos melhores. Esse é o objetivo. Olha o que ele diz aqui, né? Renascer não é mais extraordinário do que nascer. A alma volta à carne para nela submeter-se às leis da necessidade. As precisões e as lutas da vida material são outros tantos incentivos, olha só, que a obrigam a trabalhar, aumentam a sua energia e avigoram-lhe o caráter. E é verdade, né? Então, essas existências, essas vidas aqui no mundo material, as situações que ela nos oferece, vão nos incentivar a buscar o trabalho. E com esse trabalho vão aumentar, serão aumentadas as nossas energias e, consequentemente, o fortalecimento do nosso caráter. Se nós ficarmos isolados numa ilha lá, tudo bonitinho e linda, né, sozinhos, sem perturbar ninguém e sem ser incomodados, nós não vamos desenvolver nada. Não vamos aumentar energia nenhuma, muito menos avigorar o nosso. Ele continua: tais resultados não poderiam ser obtidos na vida livre do espaço por espíritos juvenis, cuja vontade é vacilante, que é ainda a nossa situação, né? Nós podemos nos considerarmos espíritos juvenis, a infância ainda, mesmo já sabendo que tivemos muitas existências. Mas ainda estamos lá, como eu falei, no início, nos primeiros degraus da nossa evolução. E essa evolução, né, essa maneira, esse estágio, né, de estarmos evoluindo, no mundo espiritual a gente não tem. Porque lá a gente não vai ter nada que, vamos ver, de uma maneira nos obrigue a agirmos para nos modificarmos. Como ele diz aí, a vontade nossa ainda é vacilante. Então a gente vai poder ficar assim deslumbrado, mas não vai se melhorar, não vai se transformar. Ele diz, para avançarem, tornam-se precisos o látego da necessidade e as numerosas encarnações. Durante a alma vai encontrar-se, recolher-se em si mesma, não é? E adquirir a elasticidade, a impulsão indispensável para descrever mais tarde a sua imensa trajetória no céu. Eu acho assim, a maneira como Leon Denis coloca, né, ele nos incentiva muito, nos estimula muito, vem nos fortalecendo e a gente começa a pensar que as situações, por mais difíceis que sejam na nossa vida, elas são bênçãos, sabe? Olha como ele diz, o látego da necessidade, quer dizer, o estímulo da nossa necessidade, quando estamos necessitando de alguma coisa, isso vai, esse estímulo vai fazer com que a gente cresça, com que a gente, através de buscar suprir essas necessidades, como ele diz aqui, através das numerosas encarnações, a alma vai, nesse processo todo, concentrar-se, trabalhar-se, ver o que é necessário fazer, recolher-se em si mesma e vai adquirir elasticidade, ou seja, vai adquirir os meios, as condições para caminhar. Então você veja como é que a doutrina ela é linda, que ela vem nos esclarecer isso. Aquilo que Kardec já disse lá, que os Espíritos disseram a Kardec. Nós é que somos responsáveis pelo nosso futuro, pela nossa vida. Aí eu lembro novamente, que eu gosto muito dessa frase, me marcou muito. Nós somos herdeiros de nós mesmos. Não adianta a gente ficar pedindo as coisas a Deus, não adianta a gente ficar implorando a Jesus, aos anjos, aos santos, a seja lá no que você acredite, se você, é como ele falou aqui atrás, olha, a natureza procede com sabedoria. Se fosse a gente pedir aquilo que a gente pede ser atendido, esse mundo estava uma bagunça. Se Deus atendesse a todas as nossas vontades, a todos os nossos pedidos, no atual estágio que nos encontramos, o mundo estaria uma bagunça. A gente tem um exemplo mais ou menos assim, dá essa ideia, de um filme que existe aí nas locadoras, ainda vocês podem ver, de vez em quando passa na televisão novamente, chamado Todo Poderoso, que é a história daquele homem que queria ser Deus. É uma comédia que passa ali um ensinamento muito importante para nós, que tem a ver, é isso aí, Eugênia, que tem a ver com isso aqui que a gente está estudando. Então ele quer ser Deus, né? Aí, claro, simbolicamente, Deus aparece para ele numa figura de um homem e lhe dá todo o poder. Resumindo a história, lhe dá o poder. Aí ele fica feliz. Aí ele estala o dedo, muda o tipo do carro, ele estala o dedo, melhora as coisas dentro da casa dele, ele estala os dedos, melhora a sua roupa, a sua aparência, tudo maravilhoso. Muito bem. Só que Deus fica recebendo as preces, né? Fica recebendo as preces. E ele recebe as preces das pessoas, as pessoas pedindo, de hora que ele fica terrivelmente desesperado, porque fica ouvindo aqueles pedidos todos. E aí o que, que ele faz, né? Porque ele não é Deus. Ele não tem a sabedoria divina. Deus deu os poderes.

ser assim, né? É evolução, é trabalho de cada um. Conseguir as coisas é trabalho de cada um de nós. Está dizendo aqui para nós. Aí ele diz, o fim dessas encarnações é, pois, de alguma sorte, a revelação da alma a si mesma, ou, antes, a sua própria valorização pelo desenvolvimento constante das suas forças, dos seus conhecimentos, da sua consciência e da sua vontade. Então, olha só, Deus é tão misericordioso também e bondoso que ele oferece ao homem o mérito do seu progresso. Quando evoluirmos, quando estivermos evoluídos, nós vamos ter a certeza de que fomos amparados, fomos ajudados. Porque a lei de Deus está aí para nos dar ou para nos encaminhar. Mas o esforço é nosso. E é lindo isso que ele diz aqui, ó, vou até repetir. No fim das encarnações, o final das encarnações, quando não precisarmos mais reencarnar aqui, a revelação da alma a si mesma, né, ela vai olhar para si, vai ver como se encontra. Ele diz, a sua própria valorização, né, vai olhar para si e vai ver, cresci, desenvolvi constante as minhas forças, o esforço da busca dos meus conhecimentos, do trabalho para ter uma consciência tranquila, tendo como coroamento disso tudo a minha vontade. Eu também não quiser, Deus também não pode forçar nada. É outra coisa também que esse mesmo filme, O Todo-Poderoso, que eu falei para vocês, ele mostra para nós, porque ele fala a respeito do livre-arbítrio ali, né? Então ele dá todo o poder àquele homem para ser Deus, porque ele queria ser Deus. Mas ele diz, olha, só tem um senão, você, Deus, né? O homem simbolizando Deus, você não pode interferir no livre arbítrio das pessoas. Então é uma comédia, é um filme engraçado que a gente ri muito, mas que passa um ensinamento muito profundo. Porque a sabedoria de Deus, a inteligência de Deus é tão grande que a gente não tem noção, que ele faz isso, ele nos criou, nos deu todas as oportunidades de seguir, disse, é como se ele dissesse, ó, estou te criando, o teu destino é aquele, ser feliz, ser um espírito puro, evoluído, superior, está aqui o caminho que você tem que traçar. E nos deu o livre-arbítrio, ou seja, nós fazemos as nossas escolhas, né? Isso aí, Jandira, né? Você está falando do filme, e é verdade, né? Aí ele, então Leon Denis continua. A alma inferior e nova não pode adquirir consciência de si mesma, senão com a condição de estar separada das outras almas, encerrada num corpo material. Então, como é que a gente só? O neném, vamos jogar para o nosso mundo material, vamos raciocinar através do concreto. Ele disse para nós que essa alma inferior aqui não é no sentido de inferior moral, não, é no sentido de ser ainda juvenil, como ele disse ali, cuja vontade ainda é vacilante. Aí eu pergunto para vocês, nós como pais, podemos pegar os nossos filhos recém-nascidos lá, bebezinhos com um aninho, com meses, e deixá-los viver da maneira que eles querem? Impossível, né? Aí é o que ele diz aqui. Precisa adquirir consciência de si mesma. Então, nós precisamos deles até que eles tenham condições de pensar e agir por si próprios. Então, é por isso que nós precisamos reencarnar. É através da reencarnação que nós vamos adquirindo essa consciência do que realmente somos, do que precisamos fazer. A cada reencarnação a gente vai aprendendo o que estamos fazendo aqui, o que somos, o que precisamos fazer. Todos nós que já temos determinada facilidade para entender determinados assuntos, é porque nós já

0: passamos por esse aprendizado em outras vidas. E todos nós temos, né? Cada um ali onde se encontra tem facilidade para aceitar, entender determinados ensinamentos que tem. E já temos dificuldades com outros, porque esses outros são novidades para nós, né? Um exemplo, né? Para a gente poder entender melhor. Vamos trazer aqui para a nossa doutrina. Muitos de nós chegam à casa espírita, chegamos à casa espírita e estudamos isso tudo e aceitamos com a maior naturalidade. Não questionamos, não duvidamos de nada, né? Por quê? Com certeza já passamos pela experiência desse conhecimento, da conhecimento da doutrina, em vidas passadas. E já existem pessoas, criaturas, que têm muita dificuldade de entender e de aceitar esse processo de evolução que a doutrina nos mostra. As reencarnações que ela nos ensina, o objetivo, né, as vidas sucessivas, o que é o mundo invisível. As pessoas têm dificuldade de aceitar isso. Porque é a primeira vez que estão vendo. Então, é o que ele está dizendo aqui para nós. Nós somos construtores desse nosso mundo, dessa nossa vida, dessa nossa caminhada aí em busca da perfeição. Olha o que ele... Ela constituirá, assim, um ser distinto, ela, a alma, que vai afirmar a sua personalidade, aumentar a sua experiência, acentuar a sua marcha progressiva na razão direta dos esforços que fizer para triunfar das dificuldades e dos obstáculos que a vida terrestre lhe semeia debaixo dos pés. Então, olha só. Ela, a própria alma, que é uma individualidade, um ser, vai afirmar sua personalidade, vai aumentando a sua experiência, vai acentuando esse progresso que é individual, na razão direta dos esforços que ela mesma faz para evoluir. O esforço que cada um faz diante das dificuldades que se lhes apresentam para crescer, para evoluir. Continuando, ele diz, as existências planetárias põem-nos em relação com uma ordem completa de coisas que constitui o plano inicial, a base de Nomita, e que se acham em perfeita harmonia com o nosso grau de evolução, mas esta ordem de coisas e a série das vidas que com ela se relacionam, por mais numerosas que sejam, representam uma fração ínfima da existência sideral, um instante na duração ilimitada dos nossos destinos. Olha só. Continuando, ele diz, a passagem das almas terrestres para outros mundos só pode ser efetuada sob o regime de certas leis. Os globos que povoam a extensão diferem por sua natureza e densidade. A adaptação dos invólucros fluídicos das almas a esses meios novos somente é realizável em condições especiais de purificação. O que, que ele está falando aqui? Daquele fluido, né, que cada globo tem e que formam aí os elementos do seu mundo, cada um tem um fluido diferente. Então, num mundo superior, esse fluido é muito mais light, muito mais sutil, muito mais elevado. O que que acontece? Para que nós nos adaptemos a ele, a gente precisa também estar elevado, estarmos sutil, bem light, para podermos formar o nosso perispírito com o fluido daquele planeta que nós vamos adentrar, que é superior. Gente, está claro isso aqui? Leon Denis, ele fala muito claro, pelo menos para mim, né? O Oliveira coloca aí para nós, a cada um conforme suas obras. Verdade, verdade. É isso aí, exatamente, Oliveira, né? Conforme as conquistas da própria alma. É o que Joana de Ângeles disse, eu li isso, eu só não me lembro em qual livro, mas eu li e ficou gravado na minha mente. E toda hora eu respondo isso, eu falo essa frase, porque eu achei verdadeira e linda. Nós somos herdeiros de nós. E o que a gente precisa é se conscientizar disso. O dia que nós nos conscientizarmos totalmente disso, que nós somos responsáveis por nós, pela nossa formação, pelo nosso crescimento, pela nossa felicidade, por tudo que nós queremos para nós, só depende de cada um de nós, nós vamos evoluir. Nós vamos ser felizes. O dia que nós aprendermos isso, quer dizer, isso estiver mesmo dentro da nossa mente, estaremos felizes. Continua Leon Denis, possível aos espíritos inferiores na vida errática penetrarem nos mundos elevados e lhes descreverem as belezas aos nossos médiuns. Não tem como. Encontra-se a mesma dificuldade maior ainda quando se trata da reencarnação nesses mundos, por causa da diferença fluídica. As sociedades que os habitam, por seu estado de superioridade, são inacessíveis à imensa maioria dos espíritos terrestres, ainda demasiadamente grosseiros em insuficiência grau de elevação. Boa tarde, boa noite, Henrique. Seja muito bem-vindo aqui à nossa sala. E Leon Denis continua. Os sentimentos psíquicos dos últimos, muito pouco apurados, não lhes permitiriam viver da vida sutil que reina nessas esferas longínquas. E a gente tem aí informações, uma literatura muito grande a respeito disso. As obras de André Luiz mesmo nos falam isso, nos mostram isso. Emmanuel também, vários, todos eles, né? Ele diz, achar-se-iam lá como os cegos na claridade ou surdos num concerto. É, a quarta dimensão? Isso. Não, tem várias situações. No livro mesmo, Voltei, o irmão Jacob fala isso. Nós não temos condições ainda de penetrarmos muito fora do órbito terrestre, negão. A gente ainda não está em condições de sair muito do órbito terrestre. Quanto mais a gente vai se afastando do órbito terrestre, mais evolução, né? A gente não tem ainda essa condição. É isso aí mesmo que você colocou aí. Então ele diz, a atração que lhes encandeia os corpos fluídicos ao planeta prende-lhes, do mesmo modo, o pensamento e a consciência, as coisas inferiores. Então não tem como. Seus desejos, seus apetites, seus ódios, seu fazem nos voltar a este mundo e ligam-nos ao objeto da sua paixão. Ainda precisamos viver aqui para trabalharmos esses sentimentos que são ainda sentimentos da Terra, deste planeta. Comportamento ainda desse planeta que a gente tem que melhorar, que a gente tem que combater. Aí ele diz, né, para encerrar, é necessário aprendermos, primeiramente, a desatar os laços que nos amarram à terra. Olha só que lindo, gente. É preciso aprendermos, primeiramente, a desatar os laços que nos amarram à terra, para levantarmos o voo para mundos mais elevados. Vamos primeiro nos trabalhar aqui, não é? Evoluirmos aqui, vivenciarmos tudo daqui, nos amarmos aqui, para depois a gente poder subir degraus mais elevados. É aquilo que nós falamos no início. Não adianta, nós estamos ainda no curso primário. Não adianta a gente querer ir para a faculdade porque não vamos entender nada. E ele diz, arrancar as almas terrestres ao seu meio, antes do termo da evolução especial a esse meio, fazê-las transmigrar para esferas superiores, realizado os progressos necessários, seria desarrozoado e imprudente. A natureza não procede assim.
1: Sua obra desenrola-se majestosa, harmônica, em todas as suas fases. Na natureza não tem nada errado. Nada que, se segue a natureza, nós vamos encontrar alguma coisa que possa ser ali apontado como erro. Os seres cuja ascensão suas leis dirigem não deixam o campo de ação senão depois de terem adquirido virtudes e potências capazes de nada num domínio mais elevado da vida universal. Sim, né? Fim do nosso estudo. A gente precisa falar mais alguma coisa? Leon Denis já nos deixa tudo muito bem claro, não é? Então, olha só que estudo lindo, que incentivo que esse espírito, né, nosso querido Leon Denis, nos esclarecendo, vem trazendo para nós, né? É, Oxford, esse que você colocou aí, né, que nem sempre eles vêm espíritos elevados. Esse foi o nosso tema aqui no nosso estudo de hoje. É sobre isso que Leon Denis está falando para nós. Nós estamos aqui na Terra e ainda precisamos desenvolvermos todas as nossas faculdades, capacidades, aqui que esse planeta tem para nos oferecer. No momento não temos condições de ir a mundo mais elevado. Precisamos elevar-nos aqui. E com isso elevarmos também o nosso planeta, passar ele desse mundo de provas e expiações para um mundo mais elevado, um mundo superior. Gente, nós terminamos aqui

Bem-vindos a mais um encontro, na verdade, o nosso primeiro encontro, a nossa primeira aula desse ano de 2011. E vamos começar, então, a introdução do nosso curso da série psicológica da série Joana de Ângeles. É muito interessante quando a gente começa a falar da proposta de uma série psicológica dentro da doutrina espírita. E é claro que o próprio Divaldo, logo no começo do trabalho, foi muito questionado. O primeiro livro, quando foi lançado, Jesus e a Atualidade, algumas pessoas questionavam a Divaldo, porque o próprio Divaldo percebia uma diferença na forma da psicografia, na forma de escrever da mentora Joana de Ângeles. E aí ela foi escrevendo mais alguns livros, e em um determinado momento, toda a linguagem muda e passa a ter uma linguagem com um cunho muito psicológico. E ele foi muito questionado, e o próprio Divaldo questionava, por que aquela mudança naquela linguagem. E, claro que a maioria de nós, e por conta disso também, a própria obra da mentora passou a ser cercada de um mito de que Joana de Ângeles é muito difícil. A Joana de Ângeles escreve umas coisas que ninguém entende. Mas é porque a grande questão agora é que ela vai falar, e ela vai trazendo para a gente nessa obra, na série psicológica, uma linguagem para a alma. Isso é o que a gente vai começar a entender um pouco, né? Porque a própria palavra, a psicologia, a palavra psique, vem de alma. Então, se vem de alma, nada mais natural que a doutrina espírita fale um pouco disso, porque de alma, pelo menos, a gente entende. Então, para começar, nós vamos trazendo Albert Einstein. E Einstein vai trazer um questionamento dentro de um apanhado de um estudo que ele fazia, e ele traz uma frase: a ciência sem religião é manca, a religião sem a ciência é cega. E é muito importante para todos nós que estamos começando um estudo profundo, um estudo dentro da doutrina espírita, dentro de uma doutrina religiosa, mas que vamos estar falando de um conteúdo científico, empírico, e que foi estudado e que vem sendo desenvolvido e, claro, ganhou um desenvolvimento maior no século XX, final de XIX para o século XX. Mas Einstein já dizia, ele como grande cientista, que a ciência sem a religião, ela era manca, faltava um pedaço. Ela era não totalmente compreendida se ficasse puramente na questão fria da ciência. Eu assisti um documentário há algum tempo de um cientista e eles estavam tentando comprovar alguma coisa que eu não entendi muito bem o que era. E aí ele vai dar um exemplo que eu achei muito interessante sobre o que é a ciência. Então ele pega um cone e põe um rato dentro do cone e põe um gato solto no ambiente. E ele diz que sabe que o gato, que vai perceber que o rato está lá dentro daquele cone, ele vai entrar no cone. E isso o gato fez. O gato entra no cone. A partir do momento que o gato entra no cone onde está o rato, ninguém mais, os observadores, poderiam ver o que estava acontecendo lá dentro. Mas todos poderíamos deduzir o que estava acontecendo, porque o gato provavelmente pegou o rato. E aí ele vai dizer que isso é a ciência. A ciência é aquilo que eu imagino que vai acontecer a partir do momento que eu ponho um rato dentro do cone e um gato solto pela sala. Mas o que viria a ser a religião nesse caso? O que é a religião, ou qual seria o alcance da religião para que a gente possa começar a compreender qual o sentido de estudar psicologia ou estudar o desenvolvimento da pessoa, do ser, da alma, dentro de uma proposta que é religiosa? O primeiro ponto a se lembrar é que a doutrina espírita é uma religião com três pés: ciência, religião e filosofia. Então, cabe dentro de uma doutrina, como a doutrina espírita, estudar a ciência. Mas lá, voltando para o nosso cone com o nosso gato e o nosso rato, onde entra a religião e onde entra a filosofia nesse caso? A gente poderia dizer que ficaríamos aqui a noite toda filosofando sobre as questões do gato pegar o rato e por que talvez do rato tentar fugir ou do rato ficar lá dentro e todas as questões filosóficas que levaria à atitude do gato. Mas a religião reside justamente
naquilo que a nossa razão ou a nossa objetividade não consegue responder. Esse é o âmbito da religião. Porque a religião, ela precisa ir além do que a minha razão possa compreender. Por isso que muitas vezes, quando estamos dentro das experiências religiosas, nós sabemos, mas não conseguimos fazer exatamente aquilo que dizemos saber ou dizemos conhecer. Porque o conhecimento religioso precisa além da razão. Ele precisa transcender o ser. E essa é a grande proposta, quando ela vai trazer uma série psicológica, onde nós temos livros com mais de 20 anos editados e que agora eles estão tão atuais que a impressão que dá é que ela acabou de escrever. Agora ela traz, depois de 20, 23, 24 anos, alguns livros com uma linguagem que agora para nós é atual, quando ela vai trazer as propostas da psicologia analítica, da psicologia transpessoal. Então Kardec, na Gênese, ele vai, vamos dizer, complementa, ou Einstein complementa, porque vem após, um pouco depois, ele vai dizer, Kardec, Espiritismo e ciência se completam reciprocamente. A ciência, sem o Espiritismo, se acha na impossibilidade de explicar certos fenômenos só pelas leis da matéria. Ao Espiritismo, sem a ciência, faltariam apoio e comprovação. E quando nós começamos a pensar, e nós espíritas sabemos o quanto Kardec foi muito pontual com a questão de você ver a ciência e enquanto isso estivesse caminhando junto, a importância de você estar analisando de fato tanto a ciência quanto a própria proposta que a doutrina espírita traz, é que nós vamos percebendo hoje, principalmente para quem já estudou a fundo a Gênese ou o próprio Livro dos Espíritos, o quanto a física quântica, a tão moderna física quântica, traz agora respostas que a doutrina espírita já trazia há muito tempo. Né? Então agora a ciência, de fato, consegue comprovar, consegue chegar muito perto, muito próxima do que o Livro dos Espíritos, a Gênese, já apresentava, né, há mais de 150 anos. Então isso é a comprovação para todos nós dessa necessidade de uma relação de razão e emoção caminhando juntas o tempo inteiro. É interessante também quando a gente começa e volta um pouco no tempo, no próprio começo da doutrina espírita, que o berço da doutrina espírita é no berço da ciência. Ele vai surgir, vai se consolidar, vai ser codificado na França. Lá era o berço da ciência. Porque se não fosse assim, era possível que tivéssemos perdido muito da própria doutrina. Porque nessa época, século XVIII, XIX, a ciência era muito forte, tudo precisava ser comprovado fisicamente, matematicamente, filosoficamente. Sem essas comprovações, aquilo tudo perdia o valor, porque houve, com o materialismo, com o cartesianismo, uma separação, e aquilo que era da religião era visto como místico, como fantasioso, como aquilo que não tinha muito valor, porque não tinha como ser comprovado cientificamente. Foi aí que a grande separação veio acontecer. Né? A ciência é uma coisa, a religião é outra, porque até então tudo estava muito misturado, até por conta da própria filosofia. Então o homem que ainda estava descobrindo, ele ainda estava muito envolvido nas questões mais subjetivas até do que objetivas, ele via a religião, a ciência, estava tudo muito junto. Mas aí vem o materialismo, vem toda aquela parte, Marx e tudo mais, e começa a consolidar e separa. Bem, agora a religião é vista como ópio da sociedade. Isso aqui vai fazer com que todo mundo fique alienado, então não é mais importante. E Deus sai do contexto da própria ciência. Então tudo agora é separado e Deus é simplesmente uma criação para que as pessoas se tornem pessoas obedientes e comportadas, e aquele coletivo vai sendo guiado por aí. Então, durante um tempo, e é mais ou menos um período de muita crise da própria religião e da ciência, que o Espiritismo começa a tomar uma forma no berço da ciência.
com um grupo que não eram pessoas leigas, não eram pessoas que estavam ali simplesmente envolvidos com a própria questão, só com a questão religiosa, mas cientistas, pessoas que estudavam a energia, estudavam o plano, estavam começando a compreender, e o próprio Kardec vai buscar a doutrina muito mais com o olhar curioso de um cientista do que com o olhar de alguém que acreditava que ali era meramente uma comunicação mágica dos espíritos. E aí, nesse contexto, quando a gente vai passeando um pouco, e poderíamos ficar aqui a noite toda até chegarmos de fato na psicologia, Joana vai trazer no Homem Integral, logo na introdução do livro, como é que mais ou menos essa psicologia também chega e vai tomar um formato, vai tomar uma postura dentro, né, da própria doutrina espírita. Então, a psicologia, que inicialmente confundia com a estrutura filosófica, de passo em passo libertou-se de seu jugo e, buscando estudar a psique, alcançou na atualidade expressão de relevo para a compreensão do homem, dos seus problemas e seus desafios psicológicos. Logo no começo, a psicologia não era vista como uma ciência. Como eu falei um pouco antes, ela estava misturada, ela estava envolvida com a própria filosofia. Se a gente voltar lá para trás, bem atrás, antes de Cristo até, a própria questão da psicologia, da palavra da psique, da alma, na época dos gregos, as sessões terapêuticas, vamos dizer assim, eram aqueles momentos que eram realizados com os deuses. Então, os deuses, eles se comunicavam com as pessoas para dar conselhos, para fazer com que as pessoas compreendessem os mitos e as próprias questões emocionais que os envolvia. Então, desde o tempo da Grécia, dos gregos, dos antigos gregos, dos primeiros filósofos, existia já aquele momento onde a alma era escutada, onde a alma era manifestada. E no sentido, quando eu falo alma, eu não estou falando questão do espírito, mas do ser que somos. Então, vai desenvolvendo a parte da própria Grécia, a filosofia, e todos nós sabemos aqui Sócrates e todo o seu método da maiêutica, onde ele tinha uma forma de abordagem, onde ele acreditava que todos nós tínhamos um saber que nascia já no ser, que todas as nossas perguntas já tinham resposta em nós. E aí ele tinha aquele método onde ele dizia que ele nada sabia. Então ele perguntava, perguntava, perguntava, e a pessoa, sem se dar conta, ia trazendo as respostas. O que é muito parecido com o trabalho mesmo que a psicologia mais moderna, a partir da humanista, começa a desenvolver no seu trato direto com a pessoa. Então é esse o caminhar que a psicologia, que antes não tinha esse nome, ela estava envolvida mesmo com a filosofia, começa até o final do século XIX, quando Freud começa a sua investigação profunda e ele vai trazer para nós o inconsciente. E é essa descoberta do inconsciente, é esse contato inicial com o inconsciente que começa agora a trazer uma nova imagem do ser. Nós temos uma parte de nós que nós desconhecemos e ele deu o nome de inconsciente. Então, a partir de Freud, alguns outros psicólogos, mas Joana trabalha muito com as ideias de Jung, vai trazer todo um estudo profundo do inconsciente, que nós vamos ver no decorrer do curso, principalmente esse primeiro ano, todos os conceitos, e vamos tentar destrinchar, de fato, o que é essa psique, compreender o que é tudo isso que reside em nós. E é interessante porque nós falamos assim, que está dentro, mas na verdade não está dentro, porque dentro tem o fígado, o estômago, o rim, né? É isso que está dentro. A psique está em torno de nós, então nós, como espíritos, sim, somos essa psique. Mas é para poder a gente entender melhor, como o ego tem uma dificuldade muito grande de perceber qualquer coisa além dele, a gente pensa que está dentro, mas não está dentro. E é muito interessante quando a gente começa a pensar nisso, porque todos nós temos psique, todos, sem exceção, nós seres humanos, né? Para ninguém achar que o cãozinho de casa tem psique. Então nós temos a psique, temos uma consciência de que somos uma pessoa, do que somos, temos uma identidade. E isso é tão nosso, desde que somos quem somos, desde o homem primitivo, que é muito complicado às vezes a gente compreender essa separação. E esse foi um grande dano
que quando a ciência e a religião vai sofrer uma cisão, vai causar um dano também no que hoje a gente conhece como psicologia. Porque psique, como eu falei no começo, significa alma. Então é o estudo da alma. E é difícil a gente pensar na ideia de psicologia sem um olhar profundo da alma. Não dá para a gente pensar em psicologia se eu olho para o outro e não consigo enxergar ali um ser além de um corpo. Além de uma pessoa que tem pai e mãe e tem conflitos com esses dois. Então é preciso que a gente tenha um olhar muito maior. E quando há um rompimento da ciência, e a ciência começa a dizer, não, a religião e Deus e tudo mais que seja, além do que eu consigo pegar, comprovar, não existe, é que o ego, essa instância que nós somos, que é tão dono de si em alguns momentos, começa a perceber a psique como um objeto separado dele. Então eu sou. A psique é alguma coisa que guarda lá todos os meus problemas. É como se a gente começasse a pensar assim, bem, se eu perguntasse ao peixe o que é água, ou quem descobriu a água, o peixe diria que era ele? Vocês acham que o peixe ia dizer que foi ele? Não, né? Por quê? Porque ele vive lá. Então, para ele, a água é o normal. Estranho é essas pessoas que vivem fora dela, mas não para ele. Então, provavelmente, a gente não vai descobrir quem descobriu a água, mas o peixe a gente sabe que não foi. Porque é o normal para ele. Então, é mais ou menos a ideia que nós temos do espírito, da psique, porque isso é nosso, somos nós. Só que quando a ciência se apodera disso, a gente começa a ver tudo isso como algo separado de nós. E aquilo que eu não conheço, aquilo que eu mantenho longe de mim, vai se tornando tão desconhecido de mim e que vai formar, então, um outro ser à parte da pessoa que sou. E aí a gente começa a perceber a grande importância do que Joana vai chamar de uma psicologia espírita. A ideia, lógico, para ela não é construir uma nova ciência, não é trazer uma coisa nova. Nunca foi. A ideia é ter um olhar do espírito naquilo tudo que a ciência já conseguiu trazer da própria psicologia. Tudo que Freud, Jung, Moreno e tantos outros já conseguiram trazer e juntar, ela traz agora uma ampliação com o olhar do espírito. Então, a tarefa da psicologia espírita é tornar-se ponte entre os notáveis contributos dos estudos ancestrais dos eminentes psicólogos, oferecendo-lhes uma ponte com o pensamento espiritista, que ilumina os desvãos e os abismos do inconsciente individual e coletivo, os arquétipos, os impulsos e tendências, os conflitos e tormentos, as aspirações de beleza. Essa é a proposta. Então, quando a gente fala de um estudo da série psicológica, na verdade, a gente poder ampliar esse olhar. E nós, espíritas, principalmente, claro que não tem rótulo religioso, mas que possamos compreender de fato e viver como espíritos que somos. Conseguir perceber toda a intensidade da nossa psique, toda a riqueza do nosso mundo interno e toda a grandeza do que somos, para que possamos realizar a vida justamente dentro daquilo que nós nascemos para ser e que, por conta das questões da vida, nós vamos nos perdendo desse contexto. Então, as bases da série psicológica, durante os dois primeiros anos do curso, nós vamos trabalhar dentro dessas bases. Na verdade, foi uma forma mais didática, né, que eu e Cláudio juntamos a obra e fomos separando para que a gente possa desenvolver. Seria o que Jung chama de um processo de individuação. Né? Então, Jung vai trazer a proposta, né, do processo de individuação, que é esse processo de crescimento do ser. Então, dentro da obra, nós vamos separando mais ou menos dentro de uma sequência de todas aquelas questões que nós precisamos trabalhar e que Joana vai apresentar no decorrer de sua obra. Então, o primeiro ponto é aprender a se conhecer. Então, nós vamos levar um tempo desse estudo aprendendo a nos conhecer. Aí vai todo mundo chegar em casa, se olhar no espelho, se apresenta de novo, porque nós vamos tendo muitas surpresas no decorrer desse processo de autodescobrimento. É interessante porque ela usa muito na obra, e com o tempo vocês vão ficando bem íntimos dessa linguagem dela, que ela vai dizer, é importante que você se
autodescubra. É importante que você se conheça. E tem uma diferença, e vocês vão percebendo essa diferença no decorrer, né? Porque descobrir-se, se a gente imaginar que estamos todos com um pano, estamos tirando o pano, é o começo de tudo. Mas conhecer é aprofundar-se nesse processo de autodescobrimento, né? Então a gente vai estar fazendo isso nesse aprender a se conhecer. Então ela vai trazer em O Homem Integral, que foi uma das obras onde a linguagem muda totalmente, né? Ela começa, mas em O Homem Integral, ela começa a aprofundar muitos conceitos psicológicos. Então ela vai dizer que o grande desafio contemporâneo para o homem é o seu autodescobrimento. Não apenas identificação das suas necessidades, mas principalmente da sua realidade emocional, das suas aspirações legítimas e reações diante das ocorrências do cotidiano. O que é muito interessante, como eu falei há pouco, é que O Homem Integral foi escrito há 20 anos atrás. E quando ela vai trazer que o nosso grande desafio é justamente esse processo do autodescobrimento, nós vemos ainda a atualidade dessa obra, né? Porque esse é o nosso desafio. O homem moderno, ele se perde justamente na ânsia das coisas do cotidiano. Então nós temos uma vida muito corrida, uma vida cheia de atribulações, cheia de compromissos, e quando não os temos, inventamos. Então às vezes nós estamos numa pressa, numa agonia, e se você parar de fato para ver, você não está atrasado, você não tem que dar socorro a ninguém, você não tem que fazer realmente absolutamente nada, mas você já está naquele ritmo extremamente acelerado. Augusto Cury, ele disse que esse mal da sociedade moderna se chama spa. Não é porque a gente vai para o spa ficar magrinho e bonitinho. Na verdade, é a síndrome do pensamento acelerado. Então, tudo é muito rápido. Acho que o próprio hábito da internet, que você clica e você já tem a notícia do mundo em segundos, é mais ou menos assim o ritmo que a gente começa a dar à nossa vida. Então, isso vai fazendo com que esse desafio de autodescobrir-se vai se tornando realmente algo muito grande, porque não dá tempo. Isso é o que dizem as pessoas, né? Não dá tempo. Então, eu não tenho tempo de meditar, eu não tenho tempo de me concentrar, eu não tenho tempo de pensar nas coisas do Espírito. Talvez daqui a um tempo, mais tarde, quando eu estiver mais velho, eu faça isso. A questão é se vai dar tempo de chegar à velhice para pensar em tudo isso, né? Se vai dar tempo de estar lúcido para pensar nessas coisas. Então, nessa proposta do se conhecer, ela vai trazer justamente o grande ponto hoje. Então, hoje nós somos uma sociedade que sofremos de uma doença, que é a doença emocional. Todo o processo do próprio corpo, né, é uma somatização das nossas emoções mal canalizadas. Então, nós não aprendemos, durante o nosso processo de educação, a cuidar das nossas emoções. Então, a gente não sabe o que fazer com a nossa raiva, a gente não sabe o que fazer com os nossos medos, a gente não sabe fazer sequer, não sabe o que se faz sequer do nosso amor, do que nós sentimos. Então, tudo isso vai sendo acumulado. Eu costumo sempre dizer que a gente guarda em sacolas. Então a gente vai botando umas sacolinhas, sabe aquele quarto da casa? Mulher sabe o que eu estou falando, aquele canto, a gente vai dizer o quarto da bagunça. E aí a gente faz isso na psique. Então tudo aquilo que eu não sei o que fazer, eu vou botando lá no quarto da bagunça da psique. O problema é que chega uma hora que está tão cheio que a porta começa a empurrar, e quando você ousa abrir, tudo aquilo vem. Então esse é o nosso desafio, e esse é o convite que ela faz. Né, que a gente possa, de fato, aprender a lidar com tudo. E, principalmente, e uma coisa que uma dica que eu dou a vocês, é a obra, de fato, tem linguagem, tem termos que são, às vezes, complicados da gente entender. Principalmente porque ninguém tem a obrigação de conhecer termos psicológicos. Mas, quando a gente vai pegando a obra e vai lendo por parágrafo, a gente consegue ir na profundidade da obra, porque às vezes Joana coloca uma única palavra e naquela única palavra ela diz todo o texto. Então, não tenham pressa, somos eternos, temos o tempo inteiro para estudar essa obra. Então, no começo do curso, a gente pensava que o curso ia durar 2 anos, o curso já passou para 4, já passou para 6. Então, como somos eternos, a gente vai ficar estudando até conseguir entender e principalmente nos transformarmos com essa proposta.
Então ela vai trazer uma questão, um detalhe muito importante, porque ela vai dizer assim, é preciso, e principalmente, né, que na questão do homem enfrentar esse desafio, não é apenas identificar as suas necessidades, né, mas principalmente a realidade emocional e as suas aspirações legítimas. Porque muitas vezes a gente fala de necessidade e aí a gente começa a achar que ter um carro do ano é uma necessidade, que ter um celular ultramoderno é uma necessidade, mas o que ela está falando aqui é de aspirações legítimas. E o ser legítimo é o espírito. Então essa é a proposta, é se conhecer e se conhecer ao ponto de entrar em contato com o ser real que eu sou. Porque todas as outras questões passam. E eu não tenho que estar agoniada durante a vida por conta das questões que só são importantes para o ego. Mas eu preciso sim me comprometer com as questões que são importantes para a minha alma. Isso sim é a transformação que ela propõe. Depois nós vamos aprender a viver. Pense que isso tudo que eu falei é o começo, né? Depois a gente, disso tudo, a gente vai aprender a viver. Aí vocês vão dizer assim, mas eu sei viver, né? Eu nasci, estou aqui, respiro, como, então eu vivo. Mas não é bem isso, como diz o pessoal no interior, a gente vive às vezes. A proposta é viver. E Joana tem uma palavra que ela usa muito quando ela está se referindo a viver. Ela diz, viver é viver com dignidade, com autenticidade. E é essa a proposta. E a gente só consegue viver tanto com dignidade como com autenticidade quando nós somos nós de verdade. Quando eu me conheço com as minhas mazelas, com os meus medos, mas também com a minha luz, com a minha grandeza e que também é desconhecida de nós. Então ela vai pegar em vida desafios e soluções e vai dizer, não se creia equivocadamente que a finalidade primeira da conjuntura existencial seja viver bem. Isso ela já desmanchou um monte de coisa da cabeça da gente, né? No sentido de acumular recursos, fruir comodidades, gozar sensações. E é exatamente isso. Então, não pense que você reencarnou para viver bem. Aí dá uma sensação assim, ó, e foi para quê? Né? Não é para isso. Porque a questão não é satisfazer essas necessidades, como na frase anterior do se conhecer, não são as necessidades pequenas, são as grandes necessidades. São de fato aquilo que é importante para que eu me aprimore como uma pessoa, como o ser que eu sou. Porque se a gente volta para a questão básica da doutrina, quando vamos pensar que todos nós estamos aqui, mas que já vivemos muitas outras experiências. E que vamos continuar vivendo tantas outras experiências. Então, qual seria o sentido real da reencarnação? Com certeza, ninguém nasce, vai ter todo esse trabalho da espiritualidade para programar o seu nascimento e tudo mais, para você chegar aqui, para a sua missão ser ter o carro do século. Já pensou? Missão? Ou então, para que eu seja a mulher mais bonita do universo. Não é essa a missão. Isso pode acontecer por questões, né, momentâneas da sua existência, da sua experiência na Terra. Mas a grande proposta é que você aprimore tudo aquilo que fez com que você precisasse de novo reencarnar. Essa é a grande questão. E às vezes as pessoas ficam assim, ah, eu vou fazer regressão. Porque espírita tem isso. Tudo do espírita é por causa da outra vida. Não é porque a gente tem um álibi perfeito. A gente esqueceu. É uma maravilha isso, né? Esqueceu e sabe que viveu já. Então, assim, ah, é por causa da outra vida. Então, deixa tudo para a outra vida. E não faz nada nesta vida. E aí já começa a criar débitos para a próxima vida. Aí eu fico, gente, se a gente pode pagar à vista, para que vai pagar a prazo? Paga logo, ou paga pelo menos a maior parte das parcelas que já dê para pagar. Então, já paga agora. Então, essa é a proposta. Você reencarna para aprimorar tudo aquilo que eu não consegui fazer na outra. Mesmo que eu não consiga aprimorar, e não vai mesmo conseguir aprimorar 100%, mas se a gente consegue aprimorar 0,1% de cada coisinha dessa, na outra existência já tem uma melhora. É mais ou menos como funcionam as questões na psique. Às vezes a pessoa diz assim, mas Iris, é muito difícil mudar. Eu digo, eu sei, se fosse fácil,
Não ia ter um pingo de graça, não é verdade? Mas é, eu vou conseguir? Vai! Vai conseguir! Porque todo mundo aqui, eu acredito, já teve a experiência. Sabe aquelas correntinhas fininhas que a gente às vezes usa? Ou então linha que dá aquele nó. Mas é um nó que a gente olha e não consegue saber onde é que está o início daquilo. Isso acontece na psique. Só que aí, se a gente fica desesperado, não desata o nó. Então a gente tem que ter calma, paciência, e vai puxando pontinha por pontinha. Em um determinado momento, sem que a gente espere, a gente puxa uma ponta e desata tudo. Então é mais ou menos isso que também acontece no nosso processo. E no nosso processo também, como espírito, isso vai acontecendo. Mas eu preciso tomar consciência. E tomar consciência é conhecer, é saber que, de fato, eu preciso mudar, eu preciso me aprimorar. E essa é a proposta do que Joana vai dizer, do que é saber viver. Porque se eu estou cheia de nó, é difícil que a minha vida esteja fluindo. É como uma mangueira que está lá com o nó passado, a água pode até passar, mas ela vai passar pequenininha, fraquinha, e não vai atender, de fato, a sua capacidade total. Depois que você aprende a se conhecer, aprende a viver, a gente vai aprender a ser. Que é diferente, né? Do que a gente já falou. Então, Joana vai propor agora o aprender a ser. Então, ela traz em um homem integral. O homem deve ser educado para conviver consigo próprio, com a sua solidão, com os seus momentâneos limites e ansiedades, administrando-os em proveito pessoal, de modo a poder compartilhar emoções e reparti-las. Então, ela já começa a dizer que uma das propostas de você aprender a ser é que você aprenda a conviver com você. Porque se você não consegue conviver com a pessoa que você é, você não consegue conviver com mais ninguém. Mas se você não consegue conviver com a pessoa que você é, provavelmente você não é você. Você é um estereótipo, você é uma proposta, você é algo que foi formado por uma sociedade, mas que, de fato, a pessoa que você é, você também desconhece. E aí é o cúmulo da rebeldia quando você briga com você mesmo, né? Então, você está tão rebelde que você briga com você, deixa uma carta lá dizendo que vai embora, né? Então, é importante que no nosso processo de autoeducação eu me proponha a viver comigo. E aí vem uma outra questão que a sociedade moderna vive muito hoje, né? Além das nossas doenças emocionais, das depressões e tudo mais, nós temos a doença da solidão. Hoje, a sociedade vive de solidão. E eu não estou falando aqui dos solteiros, não é isso. Eu estou falando das pessoas que vivem casadas, com família, em grupo e que continuam se sentindo sozinhas. Sozinhas, às vezes, porque não se conhece o suficiente, se isolam do coletivo, ou sozinhas porque, de fato, não conseguem se integrar àquele coletivo por se sentirem, muitas vezes, um peixe fora d'água. Então, é importante que, nesse meu aprendizado de ser, eu também dedique momentos para viver comigo, para me escutar. E aí nós voltamos para uma proposta que, no início, eu já falei, que é parar um pouco até para meditar. Ouvir a voz interior, né? Escutar, porque muitas vezes a gente fica procurando respostas fora o tempo todo. Então, eu quero que o médium me diga alguma coisa, eu quero que o médico me diga alguma coisa, que o terapeuta, que alguém me diga qualquer coisa. Mas todas as respostas, assim como Sócrates lá na antiguidade já dizia, todas as respostas estão ali naquele que pergunta. Porque o nosso ser sabe. Então, eu só preciso me conectar com isso de novo. Daí a própria palavra religião, né, de religar, é ligar-se de novo. Não com Deus externo, mas com Deus interno. Então, quando eu falo de religião, de religiosidade, eu estou falando de uma conexão com esse ser que sou eu. Que Jung deu o nome de self, mas que a gente sabe que nós estamos falando do espírito que eu sou, onde reside, de fato, Deus em nós. Então, é importante que eu me aprimore para viver a minha solidão, mas não a solidão sofrida, mas a solidão daquele espírito, daquele viajor que sabe que tem que caminhar o seu caminho sozinho, porque o nosso processo é, de fato, solitário. E aí ela continua em um homem integral. A educação,
a psicoterapia, a metodologia da convivência humana devem estruturar-se em uma consciência de ser antes de ter. De ser ao invés de poder. De ser, embora, sem a preocupação de parecer. Isso aqui daria um workshop, se a gente quisesse ficar aqui, não é? Então veja a sutileza e ao mesmo tempo a profundidade da proposta da mentora. Então ela vai dizer que o mais importante nisso tudo, né, quando você vai nesse aprimoramento de educação, nesse processo que ela vai chamar de psicoterapia, dessa metodologia de aprender a conviver, de aprender a ser, é estruturar a consciência de ser. Eu preciso saber que eu sou, o espírito que eu sou. Eu preciso conhecer isso antes de ter. E não é essa a educação que a gente recebe. Toda a nossa cultura é contrário a esse movimento. Nós crescemos e estudamos focados o tempo inteiro em ter as coisas. Você precisa estudar para ser alguém. Mas ser alguém não significa ser o ser, é ser alguém que vai ter um trabalho, um bom emprego, uma boa casa, que vai ter dinheiro, que vai ter roupas caras. Essa é a ideia que a gente passa muitas vezes para as crianças do que é ser alguém. Que na verdade estamos educando para ter e não para ser. E aí ela segue adiante. Ao invés de poder. A ideia da consciência de ser ao invés de poder. E a gente vai poder ver muito isso mais adiante quando estivermos estudando os complexos. Né? Essa ânsia de ser o dono do mundo que muitas vezes nós temos. Por isso a gente vive tão acelerado. Né? Essa agonia toda, porque o que está por detrás disso é o complexo de poder. Então eu vou e acho que posso tudo. E vou deixando, porque toda vez que eu entro nessa ânsia do externo, o meu mundo interno é abandonado. E aí ela segue mais adiante. Embora sem a preocupação de parecer. Porque a construção tem que ser sólida, de ser e não de parecer ser. Porque aí muitas vezes a gente vai construindo uma ideia de que já chegamos em determinado patamar, estamos muito longe disso ainda. E aí tudo aquilo que eu penso que sou, eu não sou. Eu só pareço ser. E aí a gente vai percebendo o quanto é profundo, enquanto é profunda a proposta. E aí ela vai, depois que a gente se conhece, depois que a gente aprende a viver, aprende a ser, aprende agora a amar. E essa é uma proposta muito profunda, porque a gente vai dizer assim, mas amar? E aí ela vai, nos garante isso em Garimpo de Amor, que é necessário sim aprender-se a amar. Portanto, o amor também se aprende. E é fato, porque o amor é um verbo. E como um verbo, a gente tem que aprender também a conjugá-lo. Então, o amor também se aprende. É necessário, sim, que tenhamos a disposição de desenvolver essa capacidade. Então, é importante que busquemos o aprender. Porque, muitas vezes, o que nós vamos perceber em nós é uma resistência. Nós somos seres muito resistentes à mudança. Então, se eu acho que o meu comportamento é correto, é muito mais fácil para mim modificar o outro, para que o outro faça exatamente aquilo que eu acho que é o certo, do que eu me modifique para. E aí, quando nós falamos em amor, nós vamos para uma crise. Não é que aqui no Centro Espírita de Salvador isso não acontece, né? Coisa lá de fora. A solteirice crônica, porque já está virando um transtorno isso, né? Então, processo quase psiquiátrico, quase médico. E aí as pessoas falam assim, ai, mas eu estou procurando o homem ideal, a mulher ideal, a pessoa ideal. Mas é procurando fora. São poucos aqueles que se colocam e se candidatam para se transformar na mulher ideal, no homem ideal. Sempre eu quero fora. Então, é o outro que vai ter que ser. Eu não preciso ser, porque provavelmente ou eu já sou, ou outro, e aí às vezes a gente vai ouvir assim, quem gostar de mim tem que gostar de mim como eu sou. Né? E vamos ficando nessa rigidez e não entramos na proposta desse aprender a amar. Mas por que de fato é importante aprender a amar? E aí em Garimpo de Amor também ela vai colocar, o amor que se deve oferecer ao próximo é consequência natural do amor que se reserva
a si mesmo, sem cuja presença é muito difícil.

As nossas saudações às amigas, aos amigos aqui presentes, a todos aqueles que nos acompanham pela tvc.com, os nossos votos de paz. Hoje vamos falar um pouco a respeito da consciência, da conquista da consciência. Porque nada obstante verificarmos os avanços do homem e da mulher na tecnologia, nas ciências, no campo do conhecimento, nas mais diversas áreas, verificamos que, de certa forma, isso não foi o suficiente para transformarmos o mundo em um mundo de paz. Não foi o suficiente para sabermos lidar com as próprias forças da natureza. Não foi o suficiente para fazermos vir à tona todos os valores que nos tipificam, os valores da nossa própria alma. E esse avanço da consciência, quando o homem se descobre ao mesmo tempo superinteligente, provido de conhecimento, provido de valores, por outro lado, percebemos que existe ainda uma grande carência moral. Então o homem trilha metade do caminho entre as feras e os deuses. É o que dirá Plotino, um filósofo que viveu 270 anos depois de Cristo, quando estabelece: a humanidade equilibra-se a meio caminho entre os deuses e as feras. Porque se é verdade que ora esses homens parecem deuses com um D minúsculo, tais as maravilhas da ciência que nos chegam nos dias atuais, por outro lado, verificamos nos mesmos noticiários que vêm através da tecnologia as feras que ainda somos. A violência campeia em nossos dias. A violência, a ferocidade, campeia nas nossas cidades, nos nossos países. E nos damos conta que, nada obstante o grande avanço, ainda temos que domar muitas feras do nosso mundo íntimo. Ainda temos que avançar na escala evolutiva, nada obstante essas eras em que passamos entre as feras e agora entre os humanos, mas não sabemos ainda domar esses instintos, transformar essa nossa natureza, vivenciar o divino que somos nós. E Charles Darwin irá estabelecer: o homem pode ser desculpado por sentir orgulho de ter atingido o ápice da escala orgânica, embora não por esforço próprio. E o fato de ter galgado essa escala, em vez de ter sido originariamente posto na posição que ocupa, pode lhe dar esperanças de um destino ainda mais elevado no futuro distante. E Charles Darwin tinha muita propriedade para falar de evolução humana. Ele que estudou as espécies, ele que percebeu, de certa forma, uma escala evolutiva que seguia desde o reino animal até chegar ao homem. Ele que preencheu uma lacuna na ciência, de certa forma percebia intuitivamente. Não nos deteremos da humanidade. Não nos deteremos no estado atual que nos encontramos. Seguiremos adiante. O nosso destino é mais elevado do que podemos supor. E isso, quando sintonizamos com os ensinamentos da doutrina espírita, fica muito mais fácil compreender. Porque, nada obstante tenhamos vindo das feras, nas mais diversas eras que caminhamos, temos um destino angélico a cumprir. Temos uma trajetória. E essa trajetória, de certa forma, vem sendo comprovada.

0: provada através da própria ciência. Os neurocientistas, neuropsicólogos, neurofisiologistas têm avançado na pesquisa do cérebro humano e descobriram que na nossa própria estrutura cerebral nós contemos toda essa trajetória evolutiva. É o que dirá o neurocientista norte-americano Paul MacLean. É o que diz Joana na obra Triunfo Pessoal, quando estabelece: considerando-se o cérebro triuno de Paul MacLean, nele encontramos toda a história antropológica do ser, desde os primórdios, inscritos na presença do cérebro réptil, passando pelo mamífero e alcançando o neocórtex, onde permanecem valiosas possibilidades ainda não identificadas de todo. E quando verificamos que a neurociência descobre que nós temos um cérebro triuno, ou seja, dividido em três partes, essa herança arqueológica da humanidade, que depois Carl Gustav Jung irá identificar no nosso inconsciente coletivo, está impressa em nosso ser, está gravada em nós mesmos. E se se encontra gravada no cérebro, é porque no perispírito, naquele corpo espiritual, ela já vem impressa. E através de um mecanismo de sintonia, ela estabelece nas próprias células, na própria estruturação orgânica, toda a nossa trajetória da humanidade. E veremos como funcionam esses três cérebros em nós. O primeiro, diz Joana de Ângeles, seria o complexo R, ou cérebro réptil, responsável pelo comportamento agressivo, herança do primarismo animal, os rituais existenciais, a noção de espaço territorial, a formação do grupo social e sua hierarquia, estando presente nos primeiros répteis. Apareceu há cerca de 4 bilhões de anos. Então imaginemos essa primeira camada do cérebro réptil sendo formada na essência do nosso ser. E é interessante perceber que os neurocientistas verificaram que esse cérebro réptil, ele é responsável pelas funções automáticas do nosso organismo. Por exemplo, quem aqui está pensando nos seus batimentos cardíacos? Ninguém. É um movimento que não passa pela consciência, a não ser que tenhamos alguma doença, estejamos atentos ao nosso batimento. Quem aqui está pensando em respirar? É um movimento automático efetuado pelo cérebro. Então, esses movimentos e uma série de outros movimentos, ditos automáticos e comandados pelo tronco cerebral, formam a primeira camada do nosso cérebro, o cérebro réptil. E como não passa pela luz da consciência, todos os nossos movimentos instintivos, impulsivos, de certa forma acionam essa área. Tudo que não passa pelo nosso sentimento de solidariedade, o que não passa por uma emoção superior, pode ser comparado à invasão desse cérebro réptil em nosso psiquismo. São os ditos animais de sangue frio. Matam com tremenda crueldade a nosso olhar, mas cumprem a função deles. É crueldade porque percebemos como tal o sentimento. Mas para eles não há essa noção de valor entre eu e o outro. Então eles agem instintivamente. E se pararmos para pensar, quantos homens e mulheres agem como répteis ainda? Quantas vezes nós mesmos dizemos, fomos tomados de fúria, eu não estava em mim quando tomei aquela atitude? Ou seja, como se a consciência superior fosse apagada e nós retroagíssemos na história, na nossa própria história, e ativássemos essa parte do complexo réptil, do cérebro réptil. Mas a evolução não para por aí e segue adiante no chamado cérebro mamífero. Logo depois viria o cérebro mamífero, expresso pelo sistema límbico, com a inclusão da glândula pituitária, responsável por grande parte das emoções humanas. Quais a área da afetividade, dos relacionamentos, do sentimento de compaixão e de piedade, da manutenção do grupo social e da organização gregária. Detalhe, essa evolução do cérebro mamífero se deu há não mais que 150 milhões de anos. Embora pareça muito para nós, para a história parece apenas um momento, quando essa segunda camada do cérebro foi sendo formada. Então verificamos nos animais esse treino inicial para as emoções superiores. Dirá Joana de Ângeles, quando a fera lambe os seus filhotes, é o treino para a futura mãe, milhões, bilhões de anos depois, acariciar o seu filho junto aos seus seios, acariciar junto ao peito, colocá-lo no colo, fazer um gesto de afeto. Então esses animais iriam treinando essa parte nossa para lidar com as emoções. Ainda não existe nos animais uma consciência de si, ainda não existe uma percepção de diferenciação dele com o mundo em que habita. Mesmo que nós tentemos acreditar que eles têm uma percepção mais profunda, principalmente aqueles que têm cães, assim o fazem. Quantos e quantos eu vejo chamando seus cães de filho? Minha sogra mesmo, eu posso falar dela, que ela se encontra em outro local. Minha sogra adora chamar a cachorrinha dela de minha filhinha. Oh, minha filhinha, mamãe vai sair, mas mamãe volta logo, viu? E ela diz que a filhinha dela responde. Claro que se trata de um gesto de carinho, os animais sentem o afeto, um gesto de abraço, o amor que lhes é dirigido, mas ainda não há uma percepção mais profunda. Lógico que esse psiquismo treina para as emoções superiores, mas ali se manifesta ainda o cérebro mamífero. Essas glândulas que vão sendo formadas e que futuramente farão parte do nosso desenvolvimento. Porque também eles não têm o mínimo pudor em nos morder. A filhinha dela morde ela também. Então, vemos os instintos em predominância, mas um treino para os relacionamentos, as crias que vão protegendo seus filhotes, que vão tendo noção do território, do seu espaço, que vão tendo uma noção de afetuosidade e vão treinando para emoções superiores, que se dá a partir da outra camada do cérebro. Quando Joana estabelece, por fim, o neocórtex, ou cérebro primitivo, encarregado das funções nobres do ser, como a inteligência, o raciocínio, o discernimento, a linguagem, a percepção de tudo quanto ocorre à nossa volta, da administração da visão. Esse último, o cérebro primitivo, resulta da conquista da evolução há apenas algumas dezenas de milhões de anos. Então fomos caminhando. Desde aquele contato onde não havia nenhum tipo de consciência com o reino que habitava, não havia nenhum tipo de evolução, de percepção das emoções que faziam parte do nosso ser. Depois fomos treinando essas mesmas emoções e, por fim, quando elas estavam completas em nosso ser, o neocórtex se estabelece no nosso psiquismo, dando origem à consciência. A partir desse momento, dirá Joana de Ângeles, o cérebro se reparte em três, e todas as conquistas passadas vão sendo arquivadas na nossa estrutura espiritual e também na nossa estrutura orgânica, que traz os registros das eras anteriores vividas para que possamos avançar na escala evolutiva. Porém, o homem do alvorecer, dirá Ken Wilber no livro Éden, que é do Ascensão, começou sua caminhada imerso nos domínios subconscientes da natureza e do corpo, do vegetal ao animal. E inicialmente se percebeu indistinguível do mundo que já evoluíra até aquele ponto. Embora esse homem já tivesse feito as conquistas do passado, ele não se dava conta disso. Embora já tivesse passado da era dos instintos, avançado pelas emoções, A natureza era ainda algo muito incógnita para esse homem do alvorecer. O homem primata, o homem das cavernas e tantas outras denominações arqueológicas, que não vem ao caso detalhar, mas que são importantes para percebermos a evolução da consciência humana. Esse homem olhava para o meio ambiente, não tinha nenhuma consciência de como se dava o sol, a chuva, a noite, o dia, por que trovejava, por que os animais corriam atrás dele e ele também tinha que correr atrás dos animais. Então era um ser completamente instintivo. Será que nos dias atuais também não somos ainda um pouco instintivos, como esse homem do alvorecer? E Joana de Ângeles irá dizer, todo ele apresentando-se como um formidando aglomerado de automatismos que se expressavam através dos instintos primários, a reprodução, a alimentação e o repouso. A sua era uma experiência instintiva, contínua, sem qualquer contato com a realidade que o cercava. Ou seja, esse homem, e é bom lembrar que esse homem e essa mulher também, porque falamos só os homens das cavernas, não é isso? E as mulheres das cavernas não existiam? Existiam também homens e mulheres da caverna, que nesse alvorecer faziam parte da reprodução instintiva. Era chamada consciência de sono que nos habitava. Não tínhamos nenhum conhecimento do self que somos. Não tínhamos nenhum conhecimento da realidade espiritual. Não tínhamos conhecimento das reencarnações. Não tínhamos conhecimento da vida. Então esse homem vivia apenas para sobreviver. Ele se reproduzia, ele se alimentava e ele participava de um repouso. Mas foram necessários eras, anos nessa caminhada evolutiva para que ele começasse a perceber os seus efeitos na própria natureza. Os seus efeitos também no outro, que o outro possuía sentimentos. Ele também começava a se dar conta das próprias emoções. Então ele começava a caminhar nos pródromos da consciência. E partindo dessa etapa, ele segue adiante no seu pensamento. Porque começando a saber como comportar-se diante das forças desconhecidas e temerárias que dominavam a Terra, esse homem agora sonhador desenvolveu o pensamento mitológico ou mágico, podendo situar-se com equilíbrio no solo, passando as edificações trabalhadas, com refinamento ou não, protetoras e seguras. É interessante que esse homem passe a observar a própria natureza, como a natureza faz para se proteger. Ele sentia frio, verificava que alguns animais possuíam a pele para lhe cobrir do frio. Então ele pensava para consigo, bem, e se eu colocar uma pele em volta do meu corpo? Começava a construir uma inteligência, um discernimento, percebia que certos tipos de construção poderiam protegê-lo da chuva. Então ele começa, de forma rudimentar, a fazer também novas construções, a fazer novos tipos de construções que lhe deem abrigo e que propiciem um pouco mais de segurança. E vão desenvolvendo o pensamento mágico. É nessa época que surgem os mitos, porque como ele não compreendia a natureza, ele passa a achar que todas as forças da natureza eram deuses. Começa a dar nome a esses deuses, a deusa lua, o deus sol, o deus das águas, o deus da natureza. Ele começa a estabelecer mitos para que, de certa forma, expliquem o seu comportamento. Começa a fazer sacrifícios para esses deuses, como se os sacrifícios fossem agradar os deuses que ele achava que os punia. Porque quando ele percebia a chuva estragando as suas plantações, os raios levando abaixo as suas próprias construções, ele se sentia punido de alguma forma. Então ele começava a tentar se relacionar com esses deuses de uma maneira mágica. Mas será que esse pensamento mágico não persiste até os dias atuais? Quando nós fazemos promessas, ah, se acontecer isso comigo, eu vou ficar uma semana sem comer tal coisa. Ah, se eu conseguir essa graça, eu vou subir de joelhos à escadaria de alguma igreja famosa. E quantas pessoas não fazem isso até nos dias atuais? Sem nenhuma crítica àqueles que se comportam dessa forma, mas é chamando a atenção que ainda predomina o pensamento mágico na nossa vida. Ou então, se eu torço para o meu time de futebol, eu faço figa, eu fico ali com a mesma camisa às vezes, porque digo, não, se eu trocar a camisa, meu time vai perder. E fico a Copa do Mundo toda assistindo com um determinado tipo de camisa, só que se esquece de um detalhe que ninguém pode chegar mais perto, né? Porque aí se transforma efetivamente no homem das cavernas, porque não pode lavar a camisa também, né? Existe todo um ritual mágico que faz parte desse processo. Então, ainda hoje, continuamos com o pensamento mágico. É por isso que o Espiritismo, de certa forma, chama a atenção para a participação da razão na percepção religiosa. Não que seja uma religião extremamente racional, no sentido de que a fé não participe. Não é isso. Mas que a fé deve passar também pelo crivo da razão. Tem que ter um movimento lógico naquilo que eu acredito. Não se estabelece uma mágica. Não se estabelece o salvacionismo. Porque quando eu busco uma religião de forma salvacionista, ou seja, não preciso fazer nada, ela mesmo me salva, eu participo do pensamento mágico. Permaneço preso às fases anteriores do próprio processo evolutivo. E não avanço na percepção de que eu tenho responsabilidade sobre o meu processo. Eu tenho responsabilidade na conquista da própria consciência. E Emmanuel, na excelente obra O Caminho da Luz, irá dizer o seguinte: os séculos correram o seu velário de experiências penosas sobre a fronte dessas criaturas, de braços alongados e de pelos densos. Até que um dia, as hostes do invisível operaram uma definitiva transição no corpo perispiritual pré-existente dos homens primitivos, nas regiões siderais e em certos intervalos de suas reencarnações. Quando Emmanuel traz essa consideração, ele quer dizer que essa evolução se dava tanto no plano físico da Terra, como também no plano espiritual. Essa diferenciação do próprio cérebro, esse homem primitivo que vai mudando sua estrutura orgânica, teve um preparo do próprio perispírito. É por isso que a ciência às vezes tem dificuldade de achar o elo que liga uma etapa à outra etapa da evolução, porque essa evolução se deu no plano espiritual. É aí que se complementa a chave segura para a evolução da consciência humana. Partimos desde o cérebro réptil, construindo o cérebro mamífero, o neocórtex, o pensamento arcaico, logo depois o pensamento mágico, para que essas mudanças fossem efetivadas tanto na Terra como no céu, como diz a própria oração, ou seja, no corpo físico e no corpo espiritual. Foi sendo operada essa mudança paulatina, gradativa, que fez com que a nossa consciência se ampliasse. Então, partindo desse processo, o pensamento mágico avançou para a conquista de um novo estágio, o egocêntrico, que nele jazia em forma de belicosidade, de ambição desmedida, de reivindicação de direitos, de propriedade, de poder. Então, esse homem primitivo, que se desenvolve ao longo da evolução, chega no momento do pensamento egocêntrico. Que quer dizer, mas pode ser resumido da seguinte forma: primeiro eu, depois eu também, depois os meus, e se sobrar alguma coisa, eu vou lutar ainda para que seja meu. Porque tudo tem que participar da vontade do ego. Esse homem primitivo ainda não tem uma noção de solidariedade. Ele é movido por automatismos. Esse homem vive um egocentrismo que o leva à belicosidade. Será que estamos falando somente dos dias passados? Ou essa belicosidade ainda permanece na nossa estrutura? Será que já avançamos muito se pensarmos em termos morais, do sentimento, da convivência com o outro? É certo que adquirimos um avanço enorme na nossa inteligência, lidando com os meios, lidando com o material, mas ainda há muito espaço a avançar nesse egocentrismo, nessa belicosidade, nesse poder que domina a nossa essência. Porque Carl Gustav Jung tem uma frase muito interessante. Ele diz o seguinte: onde há poder, não existe amor. E aonde o poder se estabelece, ele domina de certa forma essa amorosidade que faz com que as relações se estabeleçam a partir do ego. Eu não olho o que o outro sente. Eu não percebo que eu atinjo o outro também nas minhas atitudes, nas minhas intenções. Eu sempre penso em mim em primeiro lugar. É por isso que o Espiritismo também traz que o grande mal da humanidade, a grande chaga, é o egoísmo. Psicologicamente, é o homem preso nesse pensamento egocêntrico, que não dá um passo além da sua própria estrutura, que não olha ao seu redor para perceber que existe um movimento coletivo também que ele deve estar atento, que existe o outro também. Não que exista somente o outro, mas que o outro também participe desse processo e deva ser observado na interação. Porque senão o homem permanece preso a esse pensamento egocêntrico e nós vemos o resultado disso na atualidade. Nós vemos os resultados dessas nações de alta tecnologia que bombardeiam países somente por conta do poder econômico. E que outro nome dará isso senão egocentrismo? E o pensamento racional, com mais dificuldade, passou a dirigir-lhe os atos, a ampliar-lhe o conhecimento, a fazê-lo melhor entender os mecanismos existenciais e as infinitas possibilidades de realização que se lhe encontram à disposição, dando lugar à ciência, à tecnologia, à informática, prolongando a existência orgânica e tornando-a menos aflitiva. Evoluímos, caminhamos, criamos a medicina para diminuir as nossas dores, diminuir os nossos males, mas porque o homem ainda permanece doente, mesmo que ele investigue as doenças, novas doenças surgirão. Esse homem que tem a mais alta tecnologia ainda não consegue dominar a natureza. E hoje vemos nações poderosas sob o jugo da natureza cruel. Cruel entre aspas. A natureza são as forças que participam do movimento da vida. Nós que devemos respeitá-las, entendê-las e tentar se adaptar da melhor forma possível, como já fizemos no processo evolutivo. Somente que, se nesse movimento da consciência, da percepção da vida, nós perdemos contato com a instância moral que somos, isso traz efeitos para a nossa existência. Isso exerce um efeito sobre nós mesmos. É por isso que cada evento que acontece no mundo, nós devemos refletir como se fossem nós mesmos. Quando essas nações são dominadas pelos tsunamis, pela força da natureza, pela fúria dos vulcões, dos terremotos, nós devemos nos questionar internamente. Aonde eu sou invadido por uma grande onda? Aonde a onda do discernimento, a onda da sombra ainda faz parte da minha essência? Aonde os meus instintos, as minhas emoções sacodem como um terremoto, chamando a atenção da minha instância e eu não me dou conta? Aonde eu devo avançar além do pensamento arcaico, do pensamento mágico de achar que uma superstição ou um gesto qualquer irá resolver todas as situações da vida para mim e não assumo a parte que me cabe? Aonde eu não faço o trabalho que deve ser feito na vida e permaneço estagnado a esse homem antigo, a essa mulher do passado que deve avançar na escala evolutiva. Porque dirá Joana de Ângeles que, compreensivelmente, após o longuíssimo trânsito pelos instintos e reflexos condicionados, o breve tempo em que foi conquistado o pensamento lógico, este ainda não facultou ao Homo sapiens superar os automatismos a que se encontra fixado, para melhor agir ao invés de sempre reagir. Onde é que nós reagimos e não agimos? Onde é que nós somos movimentados por esses automatismos existenciais e baixamos a cabeça e dizemos: ah, a vida é assim mesmo, vou como Deus quer, e vou levando a vida sem uma maior consciência, sem uma maior compreensão, sem uma maior reflexão em torno daquilo que me habita. E o que me habita em essência? Qual é a essência que nos habita? Nós somos dominados por esses automatismos, permanecemos presos a esse passado que faz parte de nós e que já é uma conquista efetiva, ou avançamos ainda mais nessa escala? Porque além da tecnologia, existe o desafio de alcançar o que Joana de Ângeles chama do Homo Noeticus. O Homo Noético será aquele que administrará, perceberá em maior insistência, em maior profundidade, os arcanos do próprio universo, porque conhecerá mais a si mesmo. Não há como fugir do processo de autoconhecimento. Se queremos observar o caminhar dessa escala evolutiva, temos que perceber a nós mesmos em nossos automatismos. Aonde eu permaneço automático? Não sei se vocês já viram um filme que eu achei muito interessante. Ele se chama Clique. E esse filme, ele traz uma proposta fantástica, porque em alguns momentos é como se o ator principal detivesse um controle remoto em sua mão. E aí, coisa que é muito chata para ele vivenciar, por exemplo, ele via quando a esposa chegava em casa e começava a conversar com ele, não que as mulheres gostem de conversar muito, de falar muito, é só uma ficção, né, que fique bem claro. E aí, quando começava o blá, blá, blá, e fala daqui, fala de lá, ele apertava o controle remoto e tudo passava como num passe de mágica. Quando o trabalho estava muito chato e ele tinha que permanecer naquele processo, naquele cansaço, o que ele fazia? Vamos apertar o botão automático, e apertava o controle remoto e tudo passava como num passe de mágica. Aqueles momentos difíceis da vida, quando tem que dar com dores existenciais, quando tem que lidar com as frustrações, lógico, ele iria esquecer do controle remoto? Não. Acionava também um controle remoto. Só que depois ele se dá conta. Depois de acionar tantas vezes o controle remoto, o tempo havia passado. Ele já não era mais um garoto, não era mais jovem, não era um menino. Era um homem muito bem sucedido, mas extremamente frustrado, porque a vida havia passado por automatismo. Ele não havia reflexionado a respeito da sua própria existência. Não havia reflexionado na importância das frustrações do dia a dia, porque através das frustrações nós aprendemos também. Ele não havia aprendido com as próprias dores. Ele não havia exercitado o diálogo. Havia vivido simplesmente por automatismos e não havia lidado com o pensamento lógico, a razão que conquistamos a duras penas e que não deve ser esquecida. Se temos toda essa conquista espiritual, se temos essa conquista em nós mesmos, por que deixá-la esquecida? Não, temos que absorver, temos que trazer para perto de nós toda essa conquista da evolução e nos perguntar: qual é a atitude que meu eu superior pode tomar nesse instante? Qual é o tipo de comportamento que eu devo ter perante essa situação? E lidar com todos os momentos, é lógico que alguns momentos serão de dores, Lógico que alguns momentos serão de frustrações. Lógico que seremos desapontados, não teremos retribuição em alguns instantes. Mas a vida é só isso? Ou é a nossa percepção que ainda é muito egocêntrica e não percebe a vida nos treinando para os patamares superiores da existência? Somos nós que não percebemos essa escala evolutiva caminhando para a era do Espírito e dizemos, temos vontade de que a era de regeneração se estabeleça. Mas nós somos seres regenerados ou somos ainda seres automáticos? Porque eu estarei aonde se encontra a minha consciência. Então, o desenvolvimento coletivo também passa pelo desenvolvimento de cada um de nós. Passa pelo desenvolvimento da nossa própria consciência. Porque, complementa Joana de Ângeles, essa inquestionável conquista da vida não cessou ainda. Porquanto ao homem primitivo sucedeu o sapiens, a esse sobrepõe-se o tecnológicos, que irá ensejar o campo para a saga do Noéticos, que penetrará com mais facilidade os arcanos do universo. Estamos a meio do caminho entre as feras e os deuses. Qual é o tipo de comportamento que podemos escolher hoje? Podemos permanecer com as feras que nos habitam, com o lobo interior que ainda nos faz tomar decisões precipitadas, impulsivas. Podemos permanecer belicosos, instintivos, violentos, porque a Terra é um planeta que abriga vários níveis de consciência, desde a consciência de sono até a consciência cósmica. Se já viveu na Terra um homem como Jesus, é porque também eu posso chegar até lá na escala evolutiva. Mas se vive ainda na Terra um homem cruel, viveu na Terra um homem, ou vivem e viveram homens cruéis, como os ditadores, imperadores, Hitler, Mussolini, eu tenho que perceber aonde a minha natureza ainda também se comporta como tal, porque isso faz parte da minha bagagem evolutiva. Homens e mulheres do mundo, devemos caminhar, não somente a partir do Homo sapiens, conquistando a era da tecnologia. A era da tecnologia trouxe grandes avanços à humanidade. Foi e é importantíssima para todos nós. Mas não nos devemos tornar neuróticos com a tecnologia, porque, como já frisava Paulo, de que me bastará toda a ciência se eu não tiver amor? Paulo falava, de certa forma, desse desenvolvimento da inteligência que deve caminhar ao lado do sentimento, as duas polaridades da conquista humana. Então, esse meio do caminho entre as feras e os anjos é um grande desafio para todos nós. Do discernimento da consciência, do avanço das nossas possibilidades, do abraçar da responsabilidade que nos cabe no mundo. Hoje, quando vemos as grandes potências serem invadidas pelas forças da natureza, devemos nos questionar a respeito dos nossos avanços também. Não somente os avanços do ego, as conquistas de fora, mas perguntar, além dessas conquistas externas, tenho avançado na escala moral da vida? Como eu devo lidar com essas forças da natureza? Como devo lidar para respeitar essa mesma natureza para que ela não precise se voltar contra mim? Enquanto eu pensava nesse tema, no dia de ontem, eu voltava dos meus exercícios matinais e fui tomado por uma chuva intensa. Uma chuva intensa começou a cair e me molhou da cabeça aos pés, me encharcou. E eu fiquei pensando que em mim habitava ainda, de certa forma, o homem das cavernas. Ele faz parte da minha herança, faz parte da minha caminhada. Enquanto eu olhava aquela força intensa da natureza, fechando o tempo, dando trovões, e eu corria para chegar em casa, tentava absorver um pouco daquela força que passava do meu conhecimento, daquela força que ia e que vai além da minha percepção, e me perguntava, aonde eu posso caminhar ainda mais para perceber o anjo que existe em minha natureza, domar as minhas feras, transformar as energias que ainda se encontram nesse caos primitivo dentro de mim, colocá-las a serviço da individuação e a serviço da própria vida. Passando pelo Homo Tecnológicos, chegaremos a esse Homo Noéticos, que possibilitará compreender os grandes arcanos do universo. Fiquemos então aqui nas nossas reflexões a respeito da consciência. As nossas saudações e votos de muita paz. Até o nosso próximo encontro.
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Prosseguindo com o nosso estudo reflexivo sistêmico das obras de Allan Kardec e do Evangelho de Jesus, nós vamos começar um novo módulo na noite de hoje, o módulo O Significado da Lei da Reencarnação em Nossas Vidas. No encontro de hoje, nós trabalharemos o tema Objetivo da Encarnação. Nosso primeiro encontro, vamos refletir sobre o objetivo da encarnação e o significado que tem isso para todos nós. Como é habitual no estudo reflexivo, vamos iniciar pela nossa meditação, meditando sobre o objetivo da encarnação. Fechemos os nossos olhos, entre em contato com você mesmo em essência, buscando sentir-se um espírito imortal, momentaneamente encarnado em um corpo físico. Qual é para você o significado de saber-se um espírito imortal em evolução, momentaneamente reencarnado para evoluir?

como você sente essa realidade. Você sabe dessa realidade e a sente no coração? Deixe os seus pensamentos e sentimentos fluírem, evitando qualquer mascaramento num processo de auto-engano. Seja verdadeiro ou verdadeira com você, analisando-se com autenticidade.

0: Gradualmente vamos retornando ao estado de vigília para a reflexão doutrinária. Começaremos as nossas reflexões com a questão 132 de O Livro dos Espíritos. Allan Kardec pergunta diretamente: qual o objetivo da encarnação dos espíritos? Vejamos a resposta. Deus lhes impõe a encarnação com o fim de fazê-los chegar à perfeição. Para uns é expiação, para outros missão. Mas para alcançarem essa perfeição, tem que sofrer todas as vicissitudes da existência corporal. Nisso é que está a expiação. Então, nós estamos vendo, pela resposta da questão 132, que o grande objetivo da encarnação é a expiação, ou missão, no caso já dos espíritos superiores, que não é o nosso caso, né? Esse conceito de expiação aqui, na questão 132, é o mesmo conceito que nós estamos acostumados? O sentido, a acepção da palavra expiação aqui nesta resposta. É a mesma? Não. Qual é a acepção que nós estamos acostumados? Expiação significa o quê? Dor, sofrimento é opcional. A expiação, na acepção comum, é a dor que surge a partir da lei de causa e efeito, quando a pessoa se distancia do amor. A dor surge no seu lugar, no lugar do amor, como resultado da lei de causa e efeito. A causa é o mau uso do livre-arbítrio, produzindo mal. O efeito é esse mal retornando para a pessoa, para que ela aprenda a valorizar o bem. Essa é a acepção comum da palavra expiação. É nesse sentido que está aqui nessa resposta. Para uns é expiação, para outros missão. O que é essa expiação aqui? Vamos continuar até o final da resposta, para ficar mais fácil. Visa ainda outro fim em encarnação, o de pôr o espírito em condições de suportar a parte que lhe toca na obra da criação. Para executá-la, é que em cada minuto toma o espírito um instrumento de harmonia com a matéria essencial desse mundo, a fim de aí cumprir, daquele ponto de vista, as ordens de Deus. É assim que, concorrendo para a obra geral, ele próprio se adianta. Nós estamos vendo claramente que existem duas acepções da palavra expiação em O Livro dos Espíritos. Uma nós já definimos. Qual é a segunda acepção? Sim. E o que que fala a questão 115? Sim. E essa missão do que trata a questão 115 é a mesma missão que é tratada aqui na 132? Não. Por que não? Aqui é a missão de espíritos missionários. A missão do que trata a resposta da questão 115 é do espírito imortal, qualquer que ele seja, que é a missão de evoluir. Então, o que é expiação? A expiação do que trata aqui é exatamente a missão que está lá na questão 115. O que que significa, então, essa expiação nesta acepção aqui da questão da pergunta 132? Cumprir com os compromissos para a evolução. O que é essa evolução? O que que nós chamamos de evolução?
1: Crescimento.
0: Chegar à perfeição. O que é a perfeição? Não, esse é o meio. Conhecimento das leis é o meio para chegar à perfeição, aproximando-nos de Deus. Diz a resposta da questão 115. O que é essa perfeição? Hã? Extrair a pureza. Né? Então, a perfeição é o processo de chegar à perfeição é a purificação do espírito. E o que é a purificação, senão a libertação das impurezas da matéria, não é? Nós não vimos no nosso módulo anterior, a respeito da imortalidade, que o grande compromisso do espírito é gradualmente chegar à perfeição pelo cumprimento das leis divinas, desenvolvendo as virtudes. Vimos, inclusive, a escala espírita desde da última ordem até a primeira ordem dos espíritos. Vamos lembrar? Primeira ordem qual é? Dos espíritos puros. A décima é dos espíritos impuros, né? Ou imperfeitos. Então, do impuro ao puro, há todo um trabalho de purificação. Quando se dá essa purificação? Durante o período que o espírito está encarnado no corpo. Então, a expiação aqui da questão 132 é diferente da expiação que nós estamos acostumados. Que é, daqui a pouco a gente vai ver uma resposta que trata desse outro tipo de expiação. Aqui a expiação no sentido de, o prefixo ex significa extrair. Pia, pureza. Ação para extrair a pureza. Então, independe de o espírito estar numa situação de dor ou de prova, pelo amor. Tá? Se ele está numa situação de prova, provacional, em que ele é convidado a evoluir pelo amor e ele faz esforços, evolui, ele também está expiando dentro desse contexto aqui. Deu para entender? Se é uma boa pergunta. Um espírito superior que encarna em missão, ele também está nesse conceito colocado aqui, numa expiação? Está ou não? Está. Por quê? Ele ainda não é um espírito puro. Então, se ele ainda não é espírito puro, ele está passando por situações de purificação, por experiências de purificação. Então, se ele cumpre a missão, ele evolui e ele pode, ao cumprir uma missão em especial, se tornar um espírito puro. Um espírito como Jesus, ele está em expiação? Por que não? Porque ele já é um espírito puro. Então ele encarnou em uma missão especial. Porque espíritos crísticos podem se encarnar em corpos normais, não em corpos especiais, como algumas pessoas dizem, mas numa situação de uma missão especialíssima, com objetivo muito bem definido. Então, nesse caso, já não é mais expiação. Pura missão do espírito puro, para a auxiliar a humanidade. É desse tipo de missão que trata aqui, né? A essa missão do espírito puro que encarna com o objetivo de auxílio da humanidade como um todo. Tá? Até o nível em que ele ainda não está puro, ele está extraindo a pureza, né? Expiação, literalmente, ação para extrair a pureza que o espírito é convidado a fazer. Pergunta aqui, encarnações como de Francisco de Assis, de Buda, pode nesse conceito aqui ser considerado expiatória? Sim. Por quê? Elas foram missionárias do ponto de vista de serem espíritos superiores que encarnaram, mas ainda expiatória no sentido de que auxiliaram os espíritos, tanto Buda quanto Francisco, a subir um degrau a mais, ou mais do que um degrau, nessa escala evolutiva, aproximando-se da condição de espírito puro. Então, expiar aqui significa extrair a pureza. A expiação, enquanto dor, também tem um compromisso de extrair a pureza ou não? Sim, por quê? A dor é o meio. O objetivo é o espírito retornar aos caminhos do amor. Então, quando ele se afasta do amor, vem esse outro tipo de expiação, que é a dor convidando para retornar ao amor. Se ele se revolta, o que acontece? Ele cria o sofrimento, que é sempre opcional. O sofrimento é fruto da rebeldia do espírito, não querer aceitar a dor e as tribulações próprias da existência corporal, que eles colocam, que o benfeitor coloca aqui, as vicissitudes da existência corporal. É, na verdade, essa inaceitação das vicissitudes que vai produzir a dor e, posteriormente, se o espírito continua rebelde, produz o sofrimento no segundo momento. Ah, ficou claro isso, gente? É muito importante entender esse conceito, porque muita gente tem dificuldade de entender o processo da reencarnação porque não entende esse conceito, de que é no corpo físico que nós vamos, nas diferentes atribulações próprias do corpo físico, extrair essa pureza, gradualmente, funcionando o corpo como um instrumento de purificação do espírito. E aí entra essa segunda parte da resposta. Quando o espírito está encarnado, porque existe o mundo físico, ele cumpre um papel muito importante, que é, como diz aqui, ele está sob as ordens de Deus, né, concorrendo para a obra geral. Que obra geral é essa? Para que Deus criou o mundo físico? Os mundos físicos, o universo físico. Se existe um outro universo na dimensão espiritual muito mais rica, por que existe o universo físico? Para que todas as criaturas que foram em algum momento criadas por Deus possam evoluir. Na dimensão espiritual é possível evolução? É. Mas de que forma? É diferente a evolução no mundo espiritual do mundo físico? Por exemplo, a evolução humana, né, que é o nosso métier, nosso objeto de reflexão. A evolução humana na dimensão espiritual é diferente da dimensão física. Por quê? Nós nos agrupamos pelas afinidades na dimensão espiritual. Então, os espíritos se agrupam pela afinidade espiritual. Então, nós convivemos com os iguais. Né? Como nós convivemos com os iguais, é fácil ser bom quando você está rodeado de pessoas boas? E é fácil ser mal quando você está rodeado só de pessoas más? Também. Né? Quando nós encarnamos, o que é que acontece? Mistura tudo. E quando mistura tudo, o que acontece?

Então, ele diz assim, ó, para executá-lo é que em cada minuto toma o espírito um instrumento. De que ele está falando aqui? Cada minuto aqui é um símbolo de cada existência. Por quê? Uma existência no corpo frente à eternidade, o que ela é? Um minuto, né? Ela não é do ponto de vista da eternidade. É algo extremamente passageiro. Então, aqui eles estão olhando, não é que a cada minuto a gente tem um corpo diferente, né? Porque se virmos a pé da letra, podemos chegar a essa conclusão. Na verdade, ele usa um símbolo. Cada encarnação, o espírito vai utilizar como instrumento o corpo para cumprir essa função do corpo físico de evoluir individual e coletivamente. Pergunta sobre essa questão? Vejamos que essa é uma questão de caráter reflexivo. Todas as questões que Allan Kardec começa a dizer com qual é, né, qual é o objetivo, por exemplo, ela tem caráter reflexivo. Para entendermos todo o sentido da lei da reencarnação, é muito importante entender essa resposta. Aqui temos um comentário de Allan Kardec. A ação dos seres corpóreos é necessária à marcha do universo. Deus, porém, na sua sabedoria, quis que nessa mesma ação eles encontrassem um meio de progredir e de se aproximar dele. Deste modo, por uma admirável lei da providência, tudo se encadeia, tudo é solidário na natureza. Então, se existe um mundo físico para que haja a evolução desde o princípio inteligente, como nós vimos no módulo anterior, até que ele se torne um espírito humano, e continua evoluindo até que ele se torne um espírito angelical, um espírito crístico, o mundo físico é o meio. Quando o espírito encarna ou reencarna, ele tem como objetivo exatamente cumprir esses desígnios divinos. Ao mesmo tempo, ele está se purificando como espírito imortal, indo ao encontro dessa angelitude que já existe latente dentro dele. Tá? Faz sentido isso? Então é o que Kardec comenta aqui. Deus, em sua sabedoria, une as duas coisas: a finalidade da matéria junto com a purificação do espírito. Porque se o espírito permanecesse, existisse apenas a dimensão espiritual, ele não progrediria dessa maneira, como nos diferentes graus, porque cada ordem se agruparia num determinado nicho do universo e não haveria evolução. Tá? Tudo muito bem pensado, né? Por isso que Deus é a suprema inteligência do universo. Vejamos uma parte da questão 540 de O Livro dos Espíritos, que tem a ver com o final dessa resposta. É assim que tudo serve, que tudo se encadeia na natureza, desde o átomo primitivo até o arcanjo, que também começou pelo átomo. Admirável lei de harmonia que o vosso acanhado espírito ainda não pode apreender em seu conjunto. Então, aqui fala-se da lei de harmonia, em que tudo concorre para a harmonia do universo, desde o átomo primitivo até o arcanjo, né, que começou a sua evolução pelo átomo. Nós estudamos amplamente essa parte da pergunta, da resposta da questão 540 no módulo anterior, que nós só estamos recordando. Vamos novamente recordar a questão 115, que tem tudo a ver com esse conteúdo. Como nós já vimos, a questão 115 é uma pergunta tronco.
como é o

0: pergunta tronco, ela, o raciocínio em termo, a reflexão em torno da questão 115 é muito importante para nós compreendermos várias questões atinentes à nossa própria evolução. Nós já estudamos essa questão no módulo 1, no módulo 2, no módulo 3, no 4, estudamos no 5 e estamos estudando novamente no módulo 6. Por quê? Porque ela é uma questão tronco, como outras questões do Livro dos Espíritos, muito importante, porque a questão tronco, ela forma como um tronco de uma árvore. Tem o tronco e aí surgem os vários galhos, cada um, né, com, numa direção. É o que acontece na questão 115. Então vejamos, dois espíritos, uns terão sido criados bons e outros maus. Deus criou todos os espíritos simples e ignorantes, isto é, sem saber. A cada um deu determinada missão, com o fim de esclarecê-los e de os fazer chegar progressivamente à perfeição, pelo conhecimento da verdade, para aproximá-los de si. Nesta perfeição é que eles encontram a pura e eterna felicidade. Então vamos agora fazer um paralelo entre o conceito que acabamos de estudar da expiação com este conceito aqui colocado na resposta da questão 115. A cada um deu determinada missão. Que missão é essa? A missão de se purificar, não é? De evoluir até a pureza espiritual. Então significa o quê? Que essa missão é a mesma? Hã? Sim. É o mesmo que? Em termos de conceitos, nós estamos estudando conceitos. É a mesma para todo mundo. É a mesma expiação dessa questão 132. Aquela expiação naquele sentido que nós acabamos de ver, né? Que é a extrair a pureza. Então, qual é a missão de todo espírito imortal até alcançar a pureza? Submeter-se à expiação, extraindo a pureza a cada existência. Por isso, chegar progressivamente, não é de uma hora para outra, o progresso vai se dar de uma forma gradual, contínua, né, pelo conhecimento da verdade para aproximá-los de si. Então, que conhecimento da verdade é esse? As leis divinas, presentes na própria consciência. E aí, a felicidade é consequente a esse processo. Agora vamos adiante. Então, para a gente entender as questões dos conceitos, só recapitulando. Acabamos de ver que existem duas acepções de expiação. Expiação no sentido de extrair a pureza, passando pelas várias encarnações provacionais em que o espírito vai evoluindo gradualmente. Existe a expiação no sentido de que quando o espírito envereda pelo caminho do mal, ele, pela lei de causa e efeito, recebe de volta o mal praticado para aprender a valorizar o bem. Qualquer que seja a condição, seja da primeira expiação, seja da segunda, o que vai acontecer com o espírito? Ele é convidado gradualmente a evoluir. Agora, qual é a diferença de uma evolução para a outra? Vamos continuar aqui que a gente vai perceber. Na segunda parte da resposta tem a diferença. Passando pelas provas que Deus lhes impõe, é que os espíritos adquirem aquele conhecimento. Uns aceitam submisso essas provas, e chegam mais depressa à meta que lhes foi assinada. Outros só a suportam murmurando, e pela falta que desse modo incorrem, permanecem afastados da perfeição e da prometida felicidade. Então, o que eles acabaram de dizer aqui? As duas formas de expiar, né? A expiação que é a extração da pureza pelas provações, em que o espírito ignorante trilha o caminho do bem. Isso pode acontecer? Pode. Ele pode, desde o princípio, trilhar o caminho do bem e não enveredar pelo caminho do mal. Significa que ele vai evoluir sem passar por outro tipo de expiação, que é a expiação da dor. Essa é para quem? Para os que murmuram. Ó nós aí, né? Outro só a suporta murmurando. O que é murmurar? Revoltar-se contra Deus, contra as leis divinas, contra Deus. Todas as vezes que nós nos revoltamos, o que vai acontecer? Que lei que nós acionamos quando nós revoltamos? Lei de causa e efeito, que vai trazer para nós os efeitos dessa revolta. Faz sentido? Ao trazer para nós os efeitos dessa revolta, o que nós vamos ficar? O que vai acontecer? Vamos ficar afastados da perfeição e da prometida felicidade. Quem é que não quer ser feliz aqui? Tem alguém que não quer ser feliz? A gente interna lá no adulto agora. Numa vaga? Ah, a gente arranja para o doido que não quer ser feliz, a gente arranja. Então, a pessoa, todo mundo deseja a felicidade, todo mundo quer ser feliz. Só que a felicidade não é dádiva, né? Ela é o quê? Uma conquista. Então, é a conquista, só podemos conquistar a felicidade de que forma? Cumprindo as leis divinas. Então, quando o espírito se revolta, o que ele vai fazer? Ele cria para si mesmo os processos expiatórios em que ele vai ficar afastado da infelicidade, curtindo o quê? Curtindo a dor, e se ele for mais rebelde ainda, curtindo o sofrimento. Até que ele aprenda a humildar o seu orgulho e amansar a sua rebeldia. Faz sentido? Pergunta. Então, as leis divinas existem para que nós expiemos nesse conceito amplo de expiação? Sim. Porque elas existem em nossa consciência para que nós possamos amá-las e cumpri-las. Quando nós amamos e cumprimos, nós chegamos mais rápido à pura e eterna felicidade. Porque nós aceitamos submissos, nós nos submetemos à missão. A missão do espírito imortal, que é de evoluir até a perfeição. Quando nós nos insurgimos, nos insurgimos contra as leis divinas, aí nós entramos num processo expiatório da dor ou do sofrimento, opcional. Vejamos agora a questão 133. Então, nós vimos a 132, voltamos lá na 115 e agora vamos para a 133. Tem necessidade de encarnação os espíritos que, desde o princípio, seguiram o caminho do bem? Então, aquilo que nós vimos agora há pouco. É possível o espírito só seguir o caminho do bem? Sim. A gente não sabe muito bem como é isso, porque nós não somos desse time. Então, como nós não somos desse time, a gente não sabe, acha até esquisito, né? Mas como? Porque nós fomos do outro time, dos que se insurgiram. Então, agora Kardec pergunta se eles precisam encarnar. Se eles seguiram o caminho do bem, então, de repente, eles já não viraram espíritos puros de uma hora para outra? Vamos ver a resposta. Todos são criados simples e ignorantes e se instruem nas lutas e tribulações da vida corporal. Deus, que é justo, não podia fazer felizes a uns sem fadigas e trabalho, conseguintemente sem mérito. Independente de seguir o bem ou o caminho do mal, todos vão passar pelas várias ordens até chegar à primeira ordem dos espíritos puros. Por quê? Porque existem as dádivas e as conquistas. A evolução é dádiva ou é uma conquista? É uma conquista. É o que eles colocam aqui. Deus, é, que é justo, não podia fazer felizes a uns sem conquistar essa felicidade, né? E outros passar por todo o esforço para chegar lá. Então é conquista para todos. O que, que vai diferenciar uma situação da outra? O tempo que vai durar para chegar à felicidade, não é? Nós acabamos de ver a questão 115. Os que aceitam os submissos vão chegar mais rápido. Os que murmuram vão ficar afastados da prometida felicidade. Pergunta, essa fadiga aqui é cansaço? Não, fadiga aqui significa a vida do corpo. Estar no corpo para o espírito representa um momento de fadiga ou não? Sim. Só o fato de carregar um corpo, né, já é para o espírito que é livre, pode estar onde ele quiser, né? Então, isso é fatigante, não no sentido de que gera cansaço. Cansaço é para os preguiçosos, né? Os preguiçosos ficam cansados com qualquer coisa. Mas os operosos, gera fadiga. Fadiga e trabalho é o esforço que o espírito faz para evoluir. Continuemos aqui. Vejamos na questão A. Esse Kardec é muito inteligente, né? Então ele vai cercando os espíritos de todo jeito. Vejamos a 133A. Mas então, de que serve aos espíritos terem seguido o caminho do bem se isso não os isenta dos sofrimentos da vida corporal? Então se ele, seguindo o caminho do bem, ele vai precisar encarnar várias vezes, milhares de vezes até chegar à perfeição, de que adianta então seguir o caminho do bem? É uma pergunta que às vezes é bem lógica, né? Vejamos aqui a resposta. Chego mais depressa ao fim. Demais, as aflições da vida são muitas vezes a consequência da imperfeição do espírito. Quanto menos imperfeições, tanto menos tormentos. Aquele que não é invejoso, nem ciumento, nem avaro, nem ambicioso, não sofrerá as torturas que se originam desses defeitos. Olha que resposta fantástica, né? Por quê? Aqueles que enveredam pelo caminho do bem passam pelas agruras que nós passamos? Não. Ele passa pelo corpo. Mas se ele nunca experimentou esses tormentos, como a inveja, o ciúme, a avareza, a ambição, eles não passam por essas tormentas. Já que, como nós que já passamos por tudo isso, às vezes ainda continuamos passando, né? O que acontece? Nós vamos sofrer as consequências desse tipo de sentimento egóico, da inveja, do ciúme, da avareza, da ambição e outros mais. Então, quando o espírito ele faz esforços no bem, ele se poupa, ele não se poupa da encarnação, porque ela é necessária, mas ele se poupa de muitas atribulações que é fruto do quê? Do mau uso do livre-arbítrio. Se ele usou bem o livre-arbítrio, ele vai sofrer? Não. Ele vai passar pela experiência corporal, mas não vai sofrer. O sofrimento é fruto do mau uso do livre-arbítrio. Para nós é meio esquisito, né, a gente entender isso aí. Porque nós, como a gente acabou de falar, somos do time dos que murmuraram em muito tempo, né? E dependendo do jeitão nosso, podemos até continuar murmurando, né? O espírito que envereda aquilo caminho do bem é aquele aluno estudioso que estuda antes das provas, faz todos os exercícios, e aí chega na prova, ele está muito tranquilo, ele passa com muita naturalidade. Já o aluno preguiçoso é aquele que murmura. E aí o que ele fica? Ele fica ali o tempo todo cabulando aula, ele fica deixando para estudar meia hora antes da prova, fazendo uma série de coisas. Vai fazer o que, vai acontecer o que com ele? Vai reprovar, fica de recuperação, né? Passa por muitas agruras até aprender Só que a única diferença é que a escola é limitada. E as existências corporais, nós vamos tê-las tantas quantas for necessária até que haja aprovação final. Né? E na escola podemos até ser jubilados, né? Expulsos da escola, né? Mas como analogia muito interessante. Uma pergunta muito interessante. Então, esses espíritos que enveredaram pelo caminho do bem, eles não corromperam os instintos? Exatamente. Então, eles seguiram um caminho que passou pelo instinto, passou por todo o processo de purificação do próprio ego, mas sem enveredar por uma perversão das paixões. Não houve perversão. Os que murmuram pervertem os instintos e as próprias paixões, que são os sentimentos egóicos. Tá? Uma pergunta do caso de Lívia, que não encarnou mais depois daquela época. E o Públio Lentulus reencarnou várias vezes e está encarnado novamente. Significa que ela já se tornou espírito puro? Creio que não. Mas um espírito superior, muito próximo da pureza, que não precisa encarnar num planeta de expiações e provas. Né? E aí ela está aguardando o espírito afim dela para que vá para outros níveis de evolução. Então, para que um espírito dessa estirpe encarna num planeta de expiações e provas? Só numa missão especial. Então, ela não precisa mais. Mas se precisasse dela de uma missão especial, ela viria, né? Como outros espíritos vieram, né? Agora, na regeneração do planeta, muito provavelmente ela deve reencarnar, né? Para concluir a sua purificação, né? Oi. Pergunta: se esse espírito que não murmura também necessita desenvolver o saber, o sentir, o vivenciar a verdade? Sim, como todos, né? Então a evolução se dá em muitos níveis. Então o fato de não usar mal o livre-arbítrio não isenta o espírito de adquirir toda a sabedoria para se tornar um espírito puro. Porque o espírito puro, ele detém todo o conhecimento de tudo do universo. Conhecimento de como ele funciona e todas as leis divinas funcionam. Então, independente dele seguir o caminho do bem sempre ou ter passado pelo mal, ele vai necessitar de múltiplas experiências até alcançar esse caminho. A diferença é que os que enveredaram pelo mal vão passar por muito mais existências até superar o mal para depois começar o caminho do bem, que eles não fizeram. Se no caso dos espíritos mais evoluídos eles encarnariam na Terra em expiação, no sentido amplo, ou em missão, na verdade, se ele ainda não é um espírito puro, toda encarnação serve de expiação. Nesse sentido amplo da palavra expiação. Não no sentido restrito, que é diferente. Mas no sentido amplo, ele ajuda o espírito a se tornar mais puro. A cada missão, por exemplo, a missão de Allan Kardec. Com certeza Allan Kardec é um espírito superior que reencarnou para trazer a doutrina espírita, para codificar a doutrina espírita. E ele foi muito exitoso na missão dele. Isso concorreu para a expiação dele, no sentido amplo da palavra, sim. Então ele aproximou-se mais ainda da condição de espírito puro. Né? Aproximou-se mais. Não consta que ele se tornou espírito puro depois disso, mas que ele se aproximou, sim, sem sombra de dúvida. Vejamos a questão 166. Como pode a alma que não alcançou a perfeição durante a vida corpórea acabar de depurar-se? Então, a pessoa tem uma encarnação, que segundo o benfeitor que respondeu aquela questão agora há pouco estudada, não passa de um minuto. Então, a pessoa que teve essa encarnação não conseguiu a perfeição. O que vai acontecer com ela? Vai reencarnar tantas vezes quanto for necessária, né? Vamos ver a resposta? Sofrendo a prova de uma nova existência. Né? Só isso. É, simples. Estão sofrendo a prova de uma nova existência para alcançar a depuração. Agora vejamos a questão A. Como realiza essa nova existência? Será pela sua transformação como espírito? Vejamos que Kardec vai fechando o cerco aqui para entendimento. Depurando-se a alma, indubitavelmente, experimenta uma transformação. Mas necessária lhe é a prova da vida corporal. Então, aquilo que nós acabamos de ver. Então, na vida corporal é que vai haver aquela transformação, pelas atribulações próprias da vida corporal. Se entra nessa questão a preparação do espírito para que ele não vá à falência na encarnação, sim. A preparação acontece, né? Vai depender do espírito as suas escolhas entre o bem ou continuar murmurando, seguindo pelo caminho do mal. Mas sempre ele vai ser muito preparado. Inclusive no próprio espírito, nós já vimos essa questão no módulo anterior, que o espírito nas primeiras encarnações, ele é quase que tutelado por Deus e por outros espíritos. E os benfeitores falam que ele é como se faz com uma criancinha. Então, ele envereda pelo caminho do mal depois que ele já vai caminhando por si mesmo. Os benfeitores são categóricos de dizer que nessa fase ele não envereda pelo caminho do mal. Porque muita gente fala, mas como que o homem primitivo vai saber escolher entre o mal e o bem? Né? Isso nós vimos também no módulo passado. É porque ele é tutelado enquanto ele não tem discernimento. Na hora que ele começa a adquirir discernimento, aí ele vai fazer as livres escolhas. É nesse momento que ele pode enveredar pelo caminho do mal. É, quando ele adquire inteligência suficiente para fazer as escolhas, ele é deixado mais livre. E é somente nesse momento que ele pode escolher a opção do mal. Sempre para o bem. Imagina um espírito superior direcionando para o sentido contrário. É, nós vimos isso na interferência dos espíritos em nossas vidas. Quando é que o espírito é envereda pelo caminho do mal? Quando ele, pelo discernimento, começa a fazer escolhas e aí ele segue as sugestões de outros espíritos imperfeitos. Vejamos a 166b. A alma passa, então, por muitas existências corporais? Sim, todos contamos muitas existências. Os que dizem o contrário pretendem manter-vos na ignorância em que eles próprios se encontram. Esse é o desejo deles. Então, todos aqueles que pregam que não existe a reencarnação são ignorantes e querem que outras pessoas continuem ignorantes. Por isso pregam isso. Parece resultar desse princípio, a questão C agora, parece resultar desse princípio que a alma, depois de haver deixado um corpo, toma outro, então, que reencarna em novo corpo. É assim que se deve entender? Kardec não estava satisfeito, porque eles falaram que ele encarna várias vezes. Agora, mas é trocando de corpo mesmo que acontece isso? Vejamos a resposta. Evidentemente. Porque, na verdade, Kardec não quer dizer que ele não entendesse as coisas. É porque ele estava pensando nas pessoas que têm uma faltinha um pouco de inteligência, então ele pega todo mundo. Aquele que é arguto e que percebe na primeira resposta, até aquele que ainda fica duvidando. Né? E aqui fica claro, né? É um corpo após o outro. Né? Vejamos a questão 167. Qual o fim objetivado com a reencarnação? Resposta. Expiação. Melhoria progressiva da humanidade. Sem isto, onde a justiça? Então, esse conceito de expiação é estrito ou é amplo? Hã? Amplo. Aqui eles estão falando novamente da extração da pureza, independente do espírito ter escolhido o caminho do mal ou do bem. Né? Independente, todos vão passar por essa expiação que é extrair a pureza. Não pela outro tipo de expiação, que é só aqueles que enveredam pelo caminho do mal. Vejamos a questão que fala sobre isso. A questão 262A. Quando o espírito goza do livre-arbítrio, a escolha da existência corporal dependerá sempre exclusivamente de sua vontade, ou essa existência lhe pode ser imposta como expiação pela vontade de Deus? Essa expiação aqui é a mesma outra expiação que acabamos de ver? Não. Essa é a expiação no sentido estrito, né? A pessoa que vai voltar a uma nova existência, ela sempre vai escolher. Se a pessoa escolher, pressupõe o quê? Por parte dessa pessoa? Discernimento e... Não, o discernimento é o uso do livre-arbítrio. E mérito. Porque para fazer escolhas da existência não é necessário mérito? Então, é nesse sentido que devemos ver. A pessoa, ela sempre terá mérito para fazer as escolhas? Só tem mérito aquele que está enveredando pelo caminho do bem, seguindo as leis divinas. Então, vejamos, Deus sabe esperar, não apressa a expiação. Todavia, pode impor certa existência a um espírito, quando este, pela sua inferioridade ou má vontade, não se mostra apto a compreender o que lhe seria mais útil, e quando vê que tal existência servirá para a purificação e o progresso do espírito, ao mesmo tempo que lhe sirva de expiação. Aqui ficou os dois conceitos juntos, no sentido amplo e no sentido estrito. Qual é no sentido amplo? A primeira frase: Deus sabe esperar, não apressa a expiação. Que expiação é essa? A extração da pureza. Se o espírito envereda pelo caminho do bem, ele próprio vai acelerar o processo, não é? Se ele envereda pelo caminho do mal, ele retarda o processo da expiação, da extração da pureza. Quando ele retarda sistematicamente, o que vai acontecer? Aí vem a dor, não é o sofrimento. É importante a gente lembrar sempre. O sofrimento não é divino. O sofrimento é a rebeldia contumaz do espírito que continua murmurando, tá? Aí ele gera sofrimento. A dor expiatória é essa dor que serve para o espírito se purificar de uma forma mais drástica, vamos dizer assim. Então, por exemplo, aquela pessoa que sistematicamente usou mal a inteligência, o que pode acontecer com ela? Reencarnar sem inteligência, com uma debilidade mental, com uma síndrome genética, com uma hidrocefalia, qualquer problema que faça com que o espírito momentaneamente perca a inteligência. Qual é o objetivo dessa perda da inteligência? Para que ele aprenda a valorizar, de uma certa forma, é desenvolver a virtude da paciência, né, da resignação. Mas não é a virtude ativa que vai ser já no segundo momento da reparação. Primeiro, arrependimento, depois expiação e depois a reparação. Então, é esse momento da expiação em que ele aprende na falta a valorizar aquilo que ele não valorizou amorosamente. Né? Então, ele abusou da inteligência, agora falta. Para quê? Para que ele aprenda que a inteligência deve ser utilizada para o bem de todos, dele mesmo e dos outros. Nunca em detrimento dos outros. Então aí, por isso que servirá para a purificação e o progresso do espírito, ao mesmo tempo que lhe sirva de expiação. Então a expiação no sentido da dor e a expiação no sentido de extrair a pureza. Se esse tipo de encarnação tem contratos espirituais, dependendo da limitação do espírito, não, porque aí ele... Se ele está limitado, por exemplo, num corpo débil mental, ali é para que ele aprenda apenas aquele valor, de aprender a valorizar a inteligência. Só isso. Não tem como ele fazer mais nada além disso. Se é o caso dos autistas, não. O autista é um espírito que se recusa a interagir. Ele não tem problema de ordem, de ordem neurológica. O problema é de ordem do espírito rebelde que continua rebelde, quer permanecer rebelde. Tá? Se a reencarnação compulsória é a expiação ampla, não. É a expiação no nível restrito. Porque compulsoriedade é quando você, independente da vontade do espírito, ele é persuadido a viver aquilo. Né? Por exemplo, é o caso do Camilo Castelo Branco, que é registrado no livro Memória de um Suicida. Ele foi um inquisidor que acabou concorrendo para a cegueira de um rival. Tá. Ali, o que ele fez? Ele utilizou de todos os recursos dele, que foi oferecido por Deus, para o bem, utilizou para o mal do outro. Nós podemos, utilizando o mal, o nosso livre-arbítrio, fazer isso? Podemos. Temos a liberdade de fazer isso. Agora, convém que nós façamos? Não. Porque o mau uso do livre-arbítrio acionou que lei de causa e efeito? Ele reencarna, como Camilo, em Portugal, com já na conta da vida dele, a cegueira numa determinada faixa etária. Para quê? Para que ele aprendesse a valorizar os olhos seus e dos outros. O que ele fez? Quando ele chegou no momento de receber de volta aquilo que ele havia feito, ele simplesmente deu um tiro na cabeça, no ouvido. E aí o que ele fez? Aí essa dá para ver bem a diferença entre dor e sofrimento. A cegueira era uma dor expiatória, que se ele recebesse mais humildade no seu orgulho, com mais resignação, e visse ali a justiça divina, mesmo com o esquecimento do passado, mas a intuição, a pessoa sempre, se ela escutar a consciência, ela vai ver que ali tem um motivo justo. Só que em vez de fazer isso, ele continuou num processo de rebeldia. Nessa rebeldia, aí ele envereda pelo sofrimento, que é sempre opcional. Porque ele entra no mecanismo que já não é mais divino, porque... o espírito é extremamente rebelde, fugindo dele mesmo. Tentando fugir, melhor dizendo. Tentando fugir dele mesmo. Aí o que vai acontecer? Ele só não pode fugir de uma lei. Qual? Não? A lei de causa e efeito. Quando ele suicida, no caso, ele fugiu de qual lei? Ele tentou fugir. Hã? Lei de amor, justiça e caridade. Ele agiu com desamor, com injustiça e com descaridade com ele mesmo. E com todos aqueles que o amavam, que havia, os amigos e tudo mais. Então, como ele agiu? Ele contrariou frontalmente a lei de amor, justiça e caridade, por não querer amar a lei do trabalho, a lei do progresso e outras leis. Aí o que vai acontecer? A de causa e efeito, como é uma lei para... Qual que é o objetivo da lei de causa e efeito? Nos proteger de nós mesmos. O espírito, quando ele envereda por esse sofrimento acerbo, fruto dele mau uso do seu livre-arbítrio, o que ele faz? Para que serve? Para que Deus permite? O sofrimento não faz parte das leis divinas, é o mau uso. Mas Deus permite, não permite? Porque Ele nos deu a lei de liberdade. Quando o espírito colhe esse sofrimento acerbo, para que que serve? Para que ele possa humildar o orgulho e amansar a rebeldia. E voltar novamente para o caminho da expiação. Né? Para depois voltar para a provação. A expiação no sentido estrito. Né? Para depois, numa outra existência, porque ele reencarnaria, voltaria à cegueira, fora as mutilações, as sequelas do próprio corpo, para depois, numa outra existência, reparar. Espírito que não tem um contrato espiritual, significa que ele não tenha também o amparo dos benfeitores? Não, ele vai ter o amparo de acordo com a sua necessidade. Não vai ter, por exemplo, espíritos tutelares, como o mentor Honório coloca no livro Dias Felizes, na mensagem Contratos Espirituais, porque não há necessidade dele ter, por exemplo, professores que vão orientar, porque ele vai ficar numa reencarnação restrita, mas ele vai ter um anjo de guarda que vai protegê-lo, né? Mas não com a mesma tarefa de um espírito, do anjo de guarda de uma pessoa que está numa provação.
1: Ele tem um plano
0: reencarnatório, não o contrato espiritual. O espírito nessa condição, deixa eu falar, é como se alguém o representasse. Na verdade, é alguém que vai ficar auxiliando o espírito, mas vai depender dele expiar ou não. Porque o corpo limitado não é garantia da expiação. Porque o espírito pode continuar revoltado num corpo limitado. Ele pode, em espírito, estar completamente revoltado e não estar expiando. Questão 168. É limitado o número das existências corporais ou o espírito reencarna perpetuamente? E aí? Qual seria a resposta? É limitado até a pureza, né? Perpetuamente, se o espírito nunca chegasse à condição de espírito puro, né? Yes. A cada nova existência, o espírito dá um passo para adiante na senda do progresso. Desde que se acha limpo de todas as impurezas, não tem mais necessidade das provas da vida corporal. Então vejamos, aqui é o conceito da expiação. Extrair completamente todas as impurezas. E exe, extrair, pia, pureza. Ação para extrair a pureza. Significa se libertar de todas as impurezas. Uma vez que isso aconteça, o espírito se torna puro e não precisa mais encarnar. 169. É invariável o número das encarnações para todos os espíritos? Hã? É invariável? Não. Por que não? Varia por quê? Se é a pureza, vai ser pelo esforço. Quem faz esforços vai chegar mais rápido. Quem faz demora para começar a fazer esforços vai demorar muito mais, né? É óbvio. Então vejamos aqui. Não, aquele que caminha depressa, há muitas provas se forra. Todavia, as encarnações sucessivas são sempre muito numerosas, porquanto o progresso é quase infinito. São muitas encarnações, mas elas são limitadas à condição do espírito. Quanto mais esforço, menos encarnações. Quanto menos esforços, mais encarnações. Questão 170. O que fica sendo o espírito depois da sua última encarnação? Espírito puro. Espírito bem-aventurado. Puro espírito. É a condição de Jesus. Agora vejamos do Evangelho, capítulo 4, item 5. Um texto do próprio Evangelho de Jesus, que Allan Kardec reproduz, e um outro texto que São Luís faz, coloca uma resposta muito interessante, que tem tudo a ver com o que nós estudamos. Oi. Onde que o Espírito Puro vai morar? Você assistiu o módulo passado? Nós estudamos isso no módulo passado. O Espírito Puro habita os mundos dos Espíritos Puros, são os sóis. Tá? Os sóis são os mundos que não são habitados por espíritos no corpo. São habitados apenas por espíritos fora do corpo. Os espíritos crísticos e os seus auxiliares espíritos superiores. Vejamos aqui, é um encontro de Jesus com Nicodemos, que Allan Kardec reproduz no capítulo 4, item 5, do Evangelho segundo o Espiritismo. Ora, entre os fariseus havia um homem chamado Nicodemos, senador dos judeus, que veio à noite ter com Jesus e lhe disse: Mestre, sabemos que vieste da parte de Deus para nos instruir como um doutor, porquanto ninguém poderia fazer os milagres que fazes se Deus não estivesse com ele. Jesus lhe respondeu, em verdade, digo-te, ninguém pode ver o reino de Deus se não nascer de novo. Disse-lhe Nicodemos, como pode nascer um homem já velho? Pode tornar a entrar no ventre de sua mãe para nascer segunda vez? Então ele entendeu ao pé da letra, né? Nascer de novo, então ele vai entrar de novo no ventre da mãe e nascer de novo. Retorquiu-lhe Jesus, em verdade, digo-te, se um homem não renasce da água e do Espírito, não pode entrar no reino de Deus. O que é nascido da carne é carne, o que é nascido do Espírito é Espírito. Essa passagem é uma passagem de um encontro terapêutico de Jesus com Nicodemos, que é mal interpretada. Aqui, os que não aceitam a ideia da reencarnação interpretam como sendo a água do batismo gerando o novo nascimento da pessoa simbolicamente para ser liberada dos pecados anteriores. Mas, na verdade, de que Jesus está falando aqui? Em verdade digo, se o homem não renasce da água e do Espírito, o que é renascer da água e do Espírito? O processo reencarnatório. Por quê? Nós não nascemos dentro de uma bolsa de água que nós somos gerados a partir de duas gotículas de água. Praticamente, porque uma célula ovo, juntamente com o espermatozoide, tem quase que 95% mais ou menos de água. E essas duas gotículas de água se unem, forma um corpo, né, que é um zigoto, que depois vai se formar o feto, que fica onde? Dentro de uma bolsa de água, que é o líquido amniótico. A criança recém-nascida, você sabe quantos por cento de água ela tem? Um adulto tem 70% de água. O recém-nascido tem quanto? 90% de água. Então é renascer da água. O corpo é praticamente água. E renascer do Espírito, o que é? É a própria expiação, que nós acabamos de ver. É quando o Espírito, utilizando do corpo, expia, extrai a pureza, se tornando a cada existência um Espírito melhor. Ele não está aí desenvolvendo o reino de Deus dentro dele? Exatamente isso. Não te admires de que eu te haja dito ser preciso que nasças de novo. O Espírito sopra onde quer e ouves a sua voz, mas não sabe de onde vem ele, nem para onde vai. O mesmo se dá com todo homem que é nascido do Espírito. E aí, o que Jesus fala aqui, gente? Esses dois Espíritos aqui têm a mesma acepção? Não. Por que não? Quem é o primeiro espírito?
1: Deus.
0: Deus. Por quê?
1: Porque é ele que...
0: Porque Deus é que cria, então ele sopra onde quer, ele cria os espíritos. E o segundo espírito? É o Espírito encarnado, somos nós, somos que, aqueles de nós que encarnamos para expiar, para purificar, purificar-nos na carne. Né? Então, Deus cria os Espíritos, né? Podemos dizer, o Espírito de Deus cria os Espíritos para evoluírem no corpo físico. Por que que Jesus não falou de forma mais clara e falou de forma simbólica? Segundo o mentor Honório, é o seguinte, no nosso livro Parábolas Terapêuticas, ele escreveu uma mensagem para colocar como prefácio do livro. Jesus, ele escreveu para a eternidade, não para o momento da humanidade. Se ele falasse de uma forma simplista ou mesmo simples, muitos dos seus ensinamentos ficariam perdidos, porque serviriam apenas para aquela época que a humanidade estava ainda engatinhando na inteligência, na capacidade, a psicologia praticamente nem existia, a própria filosofia era muito rudimentar. Então ele precisaria de falar de forma realmente simplista. E aí duraria as suas palavras 1, 2 séculos, 3 séculos no máximo. Como o espírito crístico, ele tem uma visão de futuro completamente diferente da nossa, Jesus falou para a eternidade. Tanto é que as palavras dele são conhecidas como palavras de vida eterna. Significa o quê? Que para aquele momento, as pessoas entendiam de acordo com as suas capacidades, do seu nível evolutivo, uns mais, outros menos. Mas que com o passar do tempo, essas mesmas pessoas retornando ao corpo, iriam, no futuro, entender muito mais. E os ensinamentos dele não seriam perdidos jamais, como tem acontecido. Então hoje, com o avanço das ciências, da própria psicologia, o que acontece? Nós conseguimos entender com muito mais eficiência aquilo que nós não entendíamos. Porque são os mesmos espíritos que vêm reencarnando e vêm amadurecendo. Se ele tivesse falado só para a humanidade naquela época, hoje o seu evangelho estaria completamente ultrapassado. E ao contrário, quanto mais, por exemplo, quem tem acompanhado essa visão transpessoal, consciencial que o Honório tem nos inspirado a escrever, e algumas parábolas ele tem interpretado diretamente pela dificuldade das parábolas, do entendimento. Essa passagem mesmo vai sair ainda num livro chamado Encontros Terapêuticos, que cada encontro terapêutico que Jesus fazia tinha um propósito muito profundo. Nós não vamos trabalhar isso agora porque não é o nosso objetivo. Mas mostrando todo um arcabouço psicológico que funciona como um arquétipo, um modelo, para que a pessoa possa, outras pessoas possam utilizar daquele encontro para seu próprio aperfeiçoamento. Então, se ele falasse de uma maneira simplista, tudo seria perdido. Sim, se a mesma analogia que está no Livro dos Espíritos, não se ensina uma criança o que se ensinaria a um adulto, sim. A humanidade naquela época estava na infância. Se ele falasse apenas para a infância da humanidade, os seus ensinamentos seriam perdidos, estariam ultrapassados. Então ele falou, por exemplo, no ano 3000, vamos dizer assim, nós poderemos interpretar as parábolas do Evangelho, os encontros terapêuticos com muito mais eficiência, sem sombra de dúvida, com muito mais elementos. No ano 4000, mais ainda, e assim vamos crescendo. Mas olha o que ele fala aqui para Nicodemos. Não te admires que eu te haja dito ser preciso que nasças de novo. O Espírito sopra onde quer e ouve a sua voz, mas não sabe de onde vem ele nem para onde vai. O mesmo se dá com todo homem que é nascido do Espírito. Respondeu-lhe Nicodemos: como pode isso fazer-se? Jesus lhe observou: pois que és mestre em Israel e ignoras estas coisas? Digo-te em verdade que não dizemos senão o que sabemos, e que não damos testemunho senão do que temos visto. Então aqui Jesus coloca claramente que ele era mestre, ele era um doutor da lei, senador judeu, e desconhecia coisas pueris da vida. Por quê? Porque ele estava focado no quê? Os fariseus focavam principalmente no quê? Na essência ou na letra? Na letra. E aí o essencial ele acabava desconhecendo totalmente. Porque os hebreus, naquela época, eles aceitavam a reencarnação. Tanto é que Pedro diz para Jesus, os apóstolos dizem para Jesus que ele tinha sido Elias, que ele era Elias que tinha voltado. E Pedro diz que não, que ele era filho, o filho de Deus vivo. E aí Jesus responde dizendo que Elias já tinha voltado, e eles entenderam que era João Batista. Então sabiam que eles, os próprios discípulos que eram galileus chamados incultos, tinham essa noção. E o fariseu aqui, o doutor da lei, não sabia. Entretanto, não aceitas o nosso testemunho, mas se não me credes quando vos falo das coisas da terra, como me crereis quando vos fale das coisas do céu? João capítulo 3, versículos 1 a 12. Se Jesus falando das coisas do dia a dia da terra, as pessoas não entendiam, imagina falando das do céu. Quando ele falou das questões profundas, ele só podia falar de forma simbólica, para que aquilo não se perdesse ao longo do tempo. Vejamos para concluir do capítulo 4, item 5, uma pergunta que Kardec faz e São Luís responde. É um castigo a encarnação e somente os espíritos culpados estão sujeitos a ela, a sofrê-la? É o que muita gente acha, né? Que a encarnação é um castigo e que a pessoa, uma vez evoluída num certo período, ela já não precisa mais reencarnar. Muitos orientais pensam assim e vejamos a resposta aqui. A passagem dos espíritos pela vida corporal é necessária para que eles possam cumprir, por meio de uma ação material, os desígnios cuja execução Deus lhes confia. É-lhes necessária a bem deles, visto que a atividade que são obrigados a exercer lhes auxilia o desenvolvimento da inteligência. Então, esse é o grande objetivo da encarnação. Nós, ao mesmo tempo que vamos desenvolver os valores da inteligência, vamos desenvolver os valores morais. E por que que isso acontece na encarnação? Que condições? O Lieb está dizendo que é quando a gente tem as condições. Que condições são essas, Lieb? Hã? A igualdade, que mais? A igualdade de oportunidades, isso é um dos fatores. Que mais? Hã? A própria condição física. Por quê? Espírito morre de fome? Não. Se ele não trabalhar, se ele não fizer nada, vai acontecer alguma coisa com ele? Se um de nós não trabalharmos, não fizermos esforços para conseguir o pão de cada dia, vai acontecer alguma coisa conosco? Vai, morrendo de fome. Então, existem muitas questões que só na encarnação nós podemos passar. O trabalho é uma delas, o trabalho material, né? Porque tem gente que se não morresse de fome, não trabalharia. Literalmente não trabalharia. Então a pessoa só sai de casa todo dia de manhã para trabalhar porque a opção que ele tem é morrer de fome. Então ele sai e vai lá trabalhar. A segunda-feira é um castigo enorme, porque é a segunda, a terça, a quarta, né? Só depois do sábado, meio-dia, que a pessoa já, entre aspas, fica bem. Né? É o fim de semana que ela dava ação a todas as paixões. Por quê? Porque são as atribulações próprias da vida corporal. A vida em família. É possível a vida em família da forma como nós temos no corpo físico, no mundo espiritual? Não.

ela desertaria. E tem gente que mesmo na encarnação quer desertar, né? Ah, não trabalha não, arranja uma bolsa dessas do governo e pronto. Arranja uma cesta básica no centro espírita e pronto, a gente vai levando. Divorcia da mulher, do marido, abandona filhos. Não tem gente que faz isso? Faz. Mesmo com essa obrigação que é consciencial, é o dever, na verdade ele está falando aqui do dever consciencial, muitas vezes a pessoa abandona. Sendo soberanamente justo, Deus tem de distribuir tudo igualmente por todos os seus filhos. Assim que estabeleceu para todos os mesmo ponto de partida, a mesma aptidão. As mesmas obrigações a cumprir e a mesma liberdade de proceder. É a lei de igualdade que o Lieber lembrou. Qualquer privilégio seria uma preferência e uma injustiça. Mas a encarnação para todos os espíritos é apenas um estado transitório. E uma tarefa que Deus lhes impõe quando iniciam a vida, como primeira experiência do uso que farão do livre-arbítrio. Os que desempenham com zelo essa tarefa transpõem rapidamente e menos penosamente os primeiros graus da iniciação e mais cedo gozam do fruto dos seus labores. Os que, ao contrário, usam mal da liberdade que Deus lhes concede, retardam a sua marcha, e tal seja a obstinação que demonstra, pode prolongar indefinidamente a necessidade da reencarnação, e é quando se torna um castigo. Aqui é a questão do murmúrio, lá da questão 115, e da submissão. Os que se submetem vão chegar mais rápido à felicidade. Os que murmuram entram num processo de castigo. É castigo divino? A própria pessoa entra nas atribulações, e aí aquilo que está lá no livro dos Espíritos. O ciumento, o próprio ciúme é um castigo para ele. Mas foi Deus que criou? Não, ele próprio pelo mau uso do seu livre-arbítrio. Uma comparação vulgar fará se compreenda melhor essa diferença. O escolar não chega aos estudos superiores da ciência senão depois de haver percorrido a série das classes que até lá o conduzirão. Essas classes, qualquer que seja o trabalho que exijam, são um meio de o estudante alcançar o fim e não um castigo que se lhe inflige. Se ele é esforçado, abrevia o caminho no qual, então, menos espinhos encontra. Então, o escolar, a pessoa, o estudante que se esforça rapidamente, ele nem a própria série que ele vai passando é um peso para ele, muito pelo contrário, é até prazeroso. Para o estudioso, estudar é um prazer. Agora, para o rebelde, o estudo ele passa a ser quase que um castigo, não é? É a mesma coisa. Outro tanto não sucede àquele a quem a negligência e a preguiça obrigam a passar duplamente por certas classes. Não é o trabalho da classe que constitui a punição. Esta se acha na obrigação de recomeçar o mesmo trabalho. Então é aquela questão do espírito preguiçoso. Então o que murmura, ele tem a preguiça moral, que nós temos falado tanto dessa preguiça. E é a preguiça moral que faz com que o espírito esteja sempre repetindo aquilo que já poderia ter se libertado. Assim acontece com o homem na terra. Para o espírito do selvagem, que está apenas no início da vida espiritual, a encarnação é um meio de ele desenvolver a sua inteligência. Contudo, para o homem esclarecido, em que o senso moral se acha largamente desenvolvido e que é obrigado a percorrer de novo as etapas de uma vida corpórea cheia de angústias, quando já poderia ter chegado ao fim, é um castigo pela necessidade em que se vê de prolongar sua permanência em mundos inferiores e desgraçados. Então, aqueles que permanecem na preguiça acabam por se castigar, que na verdade é os efeitos da causa de estar nessa preguiça e não realizar os esforços continuados, pacientes, perseverantes e disciplinados.

ordenados que deveriam realizar. Aquele que, ao contrário, trabalha ativamente pelo seu progresso moral, além de abreviar o tempo da encarnação material, pode também transpor de uma só vez os degraus intermediários que o separam dos mundos superiores. Não poderiam os espíritos encarnar uma única vez em determinado globo e preencherem as esferas diferentes suas diferentes existências? Semelhante modo de ver só seria admissível se na Terra todos os homens estivessem exatamente no mesmo nível intelectual e moral. Então isso, na verdade, não ocorre, como nós vimos lá no Livro dos Espíritos. As diferenças que há entre eles, desde o selvagem ao homem civilizado, mostram quais os degraus que tem de subir. A encarnação, aliás, precisa ter um fim útil. Ora, qual seria o das encarnações efêmeras das crianças que morrem em eternidade? Teriam sofrido sem proveito para si nem para outrem? Deus, cujas leis todas são soberanamente sábias, nada faz de inútil. Então, aquele que desencarna cedo tem um motivo. Motivo que Deus o sabe e o espírito também é convidado a valorizar a própria encarnação com essas encarnações desse tipo. Pela reencarnação no mesmo globo, quis ele que os mesmos espíritos, pondo-se novamente em contato, tivessem ensejo de reparar seus danos recíprocos. Por meio das suas relações anteriores, quis, além disso, estabelecer sobre a base espiritual os laços de família e apoiar numa lei natural os princípios da solidariedade, da fraternidade e da igualdade. Então, quando nós estamos no mundo físico, nessa lei de igualdade e, ao mesmo tempo, os contrastes, qual é o grande objetivo? Que nós desenvolvamos essas três virtudes aqui: solidariedade, fraternidade e igualdade. Quando nós nos esforçamos para desenvolver essas virtudes, a própria encarnação se torna suave e leve. Quando, ao contrário, nós nos revoltamos e não desenvolvemos as virtudes, aí ela se torna um peso muito grande para o espírito. Solidariedade, fraternidade e igualdade são virtudes que faz com que você trate o outro como você gostaria que o outro lhe tratasse. Você gostaria de ser maltratado? Não. Então você deve tratar o outro igual, de igual para igual, como você gostaria de ser tratado. Então, sem solidariedade e fraternidade, não há o exercício da lei de caridade. Vamos fazer a nossa avaliação reflexiva. Feche os olhos, entre em contato com você mesmo em essência, buscando sentir o conteúdo estudado neste encontro. O que você entendeu do conteúdo que se aplique à sua vida?

o conteúdo estudado mudou a forma como você entende o objetivo da reencarnação? Caso positivo, que mudança foi essa?

Neste encontro, refletimos sobre o objetivo da reencarnação como um processo de expiação, ou seja, extrair gradualmente a pureza por meio do cumprimento das leis divinas, desenvolvendo as virtudes, até que nos libertemos de todas as impurezas e nos tornemos espíritos puros. Como você se sente buscando esse caminho? Como é para você realizar esforços para desenvolvê-lo?

vida aplicando o conteúdo estudado. Você sente que ele pode melhorar a sua vida em sua busca de autotransformação e nas suas atividades na prática do bem?

Sinta-se agora um espírito imortal que traz em si mesmo a determinação divina de evoluir até a perfeição relativa pelo conhecimento pleno e cumprimento das leis divinas, pela prática das virtudes e pela busca da unidade com Deus. Mergulhe profundamente nessa verdade espiritual. Sinta, veja-se cumprindo as leis divinas e desenvolvendo todas as virtudes essenciais da vida ao longo do tempo, sentindo plenamente o objetivo pelo qual você está reencarnado, dádiva para que você conquiste a perfeição.

0: Pro dia nascer feliz está começando mais um programa. Turma linda, bom dia mesmo, um dia maravilhoso, um dia maravilhoso, meus amores, minhas amoras. Hoje, 9 de dezembro de 2022. Olha, ainda estamos no período do Natal, se aproximando do Natal, acabando o ano, turma linda. E nós aqui estamos com toda alegria, com todo ânimo, começando mais um programa. O programa 798. Aqui é Douglas Galeno, trabalhador voluntário do Centro Espírita Luz da Verdade. Uma maravilha. Comigo hoje, uma dupla linda, maravilhosa. Olha só, gente. Direto, de longe. Lá de Besonte, gente. Isso. A querida Juscelia. Bom dia, Ju.
1: Ei, meus queridos, bom dia, que saudade dessa turma linda. Ai, vocês não imaginam, bom dia, vamos juntinhos aqui com essa energia boa, essa vibração maravilhosa para um dia lindo. Vamos lá, juntinhos.
0: Eita, e tem que esclarecer que tem gente que pergunta, Maria José, onde é Besonte? Gente, perto de Iberaba, Berlândia, tem Besonte ali, gente, nas Minas, ô, coisa boa. E aquela que está lá, para lá da Leimar, a querida Maria José Moraes.
2: Bom dia, gente, que coisa linda. Uma sexta-feira maravilhosa, o dia amanheceu, cheio de coisas boas para cada um de nós. Basta que nós possamos identificar o que é que Deus reservou hoje para cada um. O coração cheio de amor, cheio de alegria, de esperança. E que o dia seja muito feliz para cada um de vocês. Bom dia a todos.
0: Isso, que coisa boa, gente. Vamos lá, e a gente começa aqui fazendo a audiodescrição. Uma linda imagem com muitas, muitas flores, lindas margaridas. Gente, que imagem bonita, olha só. É, gente, a criação divina, a natureza, uma bela paisagem. E acima, essa imagem está desfocada. Numa tonalidade amarela e aparece escrito com letras pretas, pro dia nascer feliz. E o feliz é grandão, com fundo luminoso branco. Embaixo, bom dia mesmo. No lado direito, todos os dias, às 6 horas. E os dois zerinhos são duas carinhas sorrindo. E embaixo, feliz sexta. No canto direito, na vertical, aparecem as logomarcas. Produção, TV de Luz. Coprodução, Web Rádio Amigo Espiritual. Apoio, TV7, Rai TV, Rádio Portal da Luz e Web Rádio Fraternidade. Embaixo, uma faixa grandona começa com a figurinha de girassol, um coração vermelho e está escrito Celebre a Vida. E no rodapé, um banner que desliza. E nesse momento, escrito Inscreva-se na TV de Luz. Tem a figurinha de um joinha, marque esse vídeo como gostei e compartilhe. É isso aí, meu povo. Tá gostando? Achando legal? Deixa aí o seu like. O like, o joinha, o tinindo, como você quiser chamar. Ó. Coloca aí, compartilha com a turma e a gente vai aqui com todo carinho tocando aqui o trenço. E vamos lá que a gente começa, ó, conectando no Wi-Fi divino. Quem não pegou sua água, pegue aí. Vamos mentalizar Jesus visitando nossos lares com todo carinho, com todo amor, com esse amor imenso, e vamos em busca dessa sintonia amorosa com essas energias maravilhosas, revigorantes, renovadoras, curadoras. Vamos em busca da prece. Vamos lá, Ju, deixando contigo aí.
1: Vamos sim, vamos lá vibrar muitas coisas boas neste dia, que o nosso Mestre querido venha estar conosco sempre, acalmando os nossos corações, acalmando os corações aflitos, dando a nós toda fé, coragem, fortalecemos essa fé e tenhamos coragem para caminhar neste dia com muita alegria no coração.

0: Somos assim, todos os dias convidados, e a decisão é nossa, e já estamos aqui, cada dia, buscando sim, elevarmos moralmente, elevarmos o nosso espírito e sermos pessoas melhores a cada dia. Gratidão, mestre querido, gratidão.
1: Gratidão, querida, gratidão, que bela canção, que inspiração, hein? Que sintonia boa, hein, Maria José?
2: Olha, fez-me lembrar, minha avó cantava essa música, essa canção,
0: É,
2: que
0: que
2: chamam de
0: delícia.
2: hino, né? Eu adorava
0: Isso.
2: ouvir a vozinha dela. E a Juscelia, quando ela faz, é tua, a minha avó não conseguia falar, faltava fôlego. E a Juscelia tem de sobra. Coisa linda, coisa linda. Mensagens de bem, do amor, da paz, do convite divino. É somente para nos engrandecer como filhos de Deus. Que coisa linda.
1: Lindo demais, gente. Lindo demais essa sintonia com o que é bom, com o que é belo, com aquilo que importa. É uma alegria, é uma alegria. E vamos dar uma olhadinha na turma aqui, gente. A Edila Maria chegando cedinho aqui. Bom dia, gente. Muita paz, saúde. Olha só, coisa boa. Assim seja, querido. Um cheiro na alma para você. Um abraço fraterno para você, para sua família. Coisa linda. José, Maria José, ó, o Beto Leite está aqui em João Pessoa, logo cedinho, esse querido irmão
2: Olha
1: trazendo aqui o bom
2: só.
1: dia.
2: Bom dia, Beto Leite. Ele dá bom dia. Bom dia, escola amada. Hoje sextou. Que tenhamos uma ótima aula, muita paz e luz a todas as alunas. Olha, que coisa mais linda, né? Nós somos mesmo alunos dessa grande escola da vida. Estamos aqui reencarnados neste planeta de provas e expiações e a cada dia uma lição. E que sejam lições que sejam favoráveis para o nosso progresso espiritual. Bom dia, Beto Leite, para toda a sua turma também.
1: Coisa boa, coisa boa. Eneida conosco, Ju.
0: Ah, essa querida, ela deixa bom dia, meditação e uma oração revigorando meu dia. Desejo uma cesta de oportunidades para a equipe da Ediluz e a equipe do chat. Vamos felizes vencer os desafios desse dia. Abraços fraternos. Ai, que delícia. Senti um abraço, Neida, para você também. Essa vibração maravilhosa aqui junto com a gente. Gratidão, linda.
1: Coisa boa, quem está cedinho também, a querida Georgia de Souza aqui, bom dia! E colocando flores, olha que coisa boa, né? Flor do dia, bom dia! Hoje é o melhor dia das nossas vidas. Colocando aqui um coração lindo, brilhante, as mãozinhas elevadas aqui, olha só. Viva la vida, Maria José, olha que carinho! É, gente, a energia boa, trazendo aqui um cheiro, querida, para você, para sua família, né? Isso é bom demais mesmo. E deixa eu trazer esse queridão aqui, ó. É a turma da Web Rádio Amigo Espiritual aqui. Olá a todos! Vamos juntos nessa jornada de estudo e aprendizado, alegria e paz em nossos lares. É o Andrezinho Maria José, o André Carlos Marquioro, esse querido irmão, trazendo aqui o seu bom dia com muito carinho, com muita energia. Final de semana, ó, Andrezinho presente, viu, gente? Sábado e domingo. Andrezinho vai estar aqui com todo carinho, com todo amor. Um abraço fraterno, querido irmão. Que tenhamos aqui um dia maravilhoso, maravilhoso mesmo, gente. E vamos aqui seguindo com muito carinho, né? Eita, eita, vou pedir para a Juscelia trazer aqui.
0: Beto Leite, ele deixou aí pra gente. Que oração de luz que a irmã Gisele realiza. Na verdade, um passo espiritual. São energias positivas que nos banham de luz. Gratidão, irmã amada. Nossa, e me emociona porque é do fundo do coração mesmo. Eu envio para cada um que está ouvindo. Gratidão, Beto. Que bom que você sentiu a energia. Gratidão.
1: Coisa boa, gente, coisa boa. E a Eneida, essa é uma fofa, Maria José.
2: Eneida, olha o abraço dela na foto. É igual Cristo Redentor, os braços bem abertos. Linda música, a decisão é nossa e é mesmo. A escolha é nossa. A providência divina nos deu esse livre-arbítrio, respeitando a nossa escolha. Embora nós todos tenhamos a obrigatoriedade da colheita, né, de arcar com as consequências, mas que sejam decisões positivas para a nossa vida, para o nosso aprendizado espiritual, emocional, e que todo mundo saia ganhando nessas decisões nossas, que é sempre do amor e da luz.
1: Coisa boa. Maria, tem um carinho para você aqui, viu?
2: Quem é? Ah, Érica! Que saudade de você, Érica! Bom dia, Maria linda. E ainda me chama de linda. Linda são todos vocês. Que alegria ouvir você. Que bom, Érica. Bom demais. Apareça também com sua voz, que isso é muito bom. Um beijo, Érica. Um bom dia bem grande para você.
1: Há um cheiro para tu, Érica. Essa é uma fofa. A convite não falta não, viu? Todo mundo convidando ela. Ela fica assim meio tímida. Vai se esquivando. É uma fofa, gente. Com muito carinho, né? Jô, traz o comentário desse queridão aqui, ó.
0: É o Charleston Marcelo Moreira. Abraços de luz. É impossível não começar bem com vocês. Ô, oh, coisa boa, Charleston. E com vocês aqui, agregando com mais energia boa. Vamos levando esse dia e esses abraços de luz espalhando.
1: Maravilha, gente. Maravilha. Vamos lá, turma linda. Essa turma do chat. Que vai chegando aqui, trazendo seu bom dia. E a gente vai trazendo aqui, né? Mas vamos tocando aqui o programa, gente. Muitos comentários chegando, comentários amorosos. É um carinho imenso, né? Nós recebemos esse carinho, agradecemos demais a todos vocês que nos recebem nos seus lares. Mas, Maria José, logo cedinho, assim, deixando a gente entrar na casa, lá na cozinha, tomando na cozinha, preparando café. Olha só.
2: Vocês já tomaram um cafezinho? Ainda não, né? Tá muito cedo, né?
1: Estão preparando. Estamos preparando aí o café.
0: Eu já estou bem, eu
2: já estou no caminho para almoço.
1: É, gente, tem uma diferençazinha de horário aí, ó, coisa boa, né? A gente tem essa interação graças a essa internet maravilhosa. A gente consegue se comunicar com tanta rapidez e ter a oportunidade de reunir muitos corações em vários cantinhos do Brasil e fora do Brasil, gente. Isso é bom demais, bom demais mesmo. Então, olha, nossa gratidão a essa turma que cada dia aqui está vibrando positivamente e trazendo a sua energia, o seu carinho. Nossa gratidão também, gente, é uma turma linda que faz esse programa acontecer. São muitos corações que se unem para que esse programa aconteça. É bom demais, bom demais. Ó, oh, Maria José, fazendo inveja a você aqui, ó.
2: Ah, oh, meu Deus do céu, Eneida, eu no cuscuz com ovo e café preto. Eneida, quero muito comer cuscuz, estou com saudade. Agora, o café, eu só gosto com leite. Eu não gosto dele muito preto, não, assim, porque é muito amargo, mas com leite eu amo, amo, adoro mesmo.
1: Ah,
2: bom apetite para você.
1: É. Coisa boa. Deixa eu trazer aqui rapidinho esse queridão aqui, ó, o Severino Bento. Bom dia, gente linda. Deixa o like e compartilhe. É, gente, aqui, ó. Mais um dia feliz, se coloca aqui um coração radiante, né? Eita, coisa boa, gente, coisa boa. Ó, Ju, não dá pra gente não trazer essa turma que vai chegando aqui com tanto carinho, né?
0: É, a Cláudia Barcelos, eu também já tomei café. Dei comida para meus filhos de quatro patas. Isso aí. Isso aí, Cláudia, já alimentou todo mundo, você... E os bichanos aí, lindezas.
1: Maravilha. Vamos lá, gente. Vamos tocando aqui o programa. Vamos lá, Maria José. Vamos lá, porque, olha, bom dia com alegria e poesia. E qual é a poesia que a gente vai ter hoje?
2: Ai, olha, hoje foi tão de propósito, né? Nessa sexta-feira, 9 de dezembro, foi escolhida de Maria Dolores, psicografia de Chico Xavier, Gratidão, que está no livro Antologia da Espiritualidade. Então, gratidão é a palavra, é o sentimento que nós precisamos ter todos os dias, porque há tanta coisa para agradecer. Eu sei que nós somos tantos reclamões, né, de tanta coisa na vida, mas se nós percebermos que as bênçãos são maiores, né, do que as dores. Então, vamos lá ler o que é que a Maria Dolores traz para a gente com esse poema aqui, Gratidão. Ela diz: agradeço ao minha irmã por tudo que me deste, o auxílio fraternal, generoso e sem preço, o teto, o lume, o prato, o reconforto, a veste, tudo isso agradeço. Sobretudo, alma boa, Deus te compense o coração amigo, por teu olhar de paz que me alenta e abençoa na estrada em que prossigo. Viste-me em solidão, esperança caída sem ninguém. Deste-me apoio com teu braço irmão e ergui-me de alma nova para o bem. Não há palavra com que te defina o reconhecimento que me invade ao sentir-te no amparo a presença divina da celeste bondade. Deus te guarde no excelso resplendor da luz com que me aqueces todo o ser, porque me refizeste a certeza do amor, a bênção de servir e a força de viver. Ai, que coisa tão linda quando ela diz a gratidão pelo auxílio fraternal, generoso e realmente sem preço. Ter um lar, ter a comida no prato, ter a veste, ter o reconforto, tudo isso são gratidões que nós precisamos elevar a Deus. E é por isso que ela diz que quando naquele momento de solidão, esperança caída sem ninguém, deste-me apoio com teu braço irmão e ergui-me de alva nova para o bem. Quanta gente também se sente sozinho nessa solidão e encontra um braço amigo, um ombro acolhedor, né? Uma acolhida fraterna para que possa erguer aquele irmão que está mais prostrado. Então, não há palavras mesmo que defina esse reconhecimento de tanta bênção, de tanto socorro que Deus envia para todos nós. Basta que nós estejamos sintonizados com o amor, com o bem, com a paz, com a esperança. Gratidão a Deus por tudo, pela nossa vida, pelas pessoas que vivem, que cruzam nosso caminho, que convivem conosco, porque elas são importantes para o nosso crescimento espiritual. Não é isso aí, Douglas? Não é isso, Juscelia?
0: Sim.
1: Uma linda mensagem, gente. É uma fofa, gente. Olha só essa Maria Dolores com tanto carinho, transformando em poesia, gente. Sentimentos amorosos, reflexões para a gente. Aquele abraço para essa querida irmã que com certeza continua espalhando essa energia, espalhando essas mensagens amorosas por aí. Isso é muito bom mesmo, né? Vamos seguindo aqui, gente. Dá uma olhadinha aqui, trazer mais uma turma linda aqui. Deixa eu trazer aqui esse querido irmão. Ele fica escutando, mas não posta não. E hoje ele postou aqui, é o nosso querido Jaime Barral. Ele é do Luz da Verdade também, gente. Trabalhador do Luz. Bom dia mesmo, com Jesus Cristo. Está lá em Recife, trazendo aqui seu abraço. Essa aqui, olha, está trazendo para você, viu, Maria José? A mensagem.
2: Ah, encarnação sua linda, sua fofa. Bom dia, meus irmãos. Gratidão por mais um dia e as oportunidades para seguir com Jesus. Abraços quentinhos a todos. Oh, eu acabei de receber, encarnação. Que linda. Também é mineira, não é? Esse pessoal de Minas tem um temperinho a mais. Vamos descobrir isso, né, Douglas?
1: Coisa boa, gente. A Denise com todo carinho. Bom dia, queridos amigos. Adoro começar o dia ouvindo as alegres mensagens. Coisa boa, querida, nos esforçamos, buscamos esse carinho de vocês, olha, nessa energia boa. E tem, ó, os nossos benfeitores, os 300, viu? Os 300 que transmitem a alegria e que nos visitam, impulsionando a nossa caminhada, dando ânimo, dando muita energia pra gente. E a gente vai seguindo. Essa aqui, eu não sei se a Juscelia vai conseguir trazer fidedignamente a mensagem dela.
0: É a Regininha, ela já viu aí. Bom dia, cof, cof, com um cafezinho, cof, e pão de queijo, cof, cof. Tô melhorando, amanhã estarei boa que nem broa de fubá com queijo. Eita, coisa boa, o cof, cof vai passar. Logo, logo,
1: ô, já mulher, vai, já cair essa broa. Ô, mulher, dá uma pena esse cof, cof. Mas olha, faz parte, daqui a pouco vai estar tudo certinho. Mas ela mandou, continua aqui a mensagem dela, Ju.
0: Ai, ela tá aí, porque ela, você sabe, né, gente, ela tem um milhão de amigos, né? Ela tá aqui lembrando o aniversário, e hoje é o aniversário da Mulher Natureza, Rosa Margarida Carvalho Rocha, uma professora que me ensinou muito sobre a cultura africana e muito sobre o povo brasileiro. Parabéns, Rosa Margarida, e parabéns a todos que estão aniversariando hoje, porque vocês mereceram renascer. Que Jesus abençoe cada um, que dê todo dia maravilhoso a eles, com muita saúde, muita paz e muita alegria no coração. E muito bolo para comemorar, muito docinho para comemorar. É isso aí, vocês mereceram renascer. Parabéns para vocês. E não foi Regininha que disse, Rosa, mas receba aí o nosso abraço bem apertado, viu? Gratidão aí por mais um dia, né, para comemorar mais uma volta em torno do sol. Parabéns. Parabéns a todos os aniversariantes.
1: Maravilha, gente, maravilha, gente. Olha só, um bolinho de aniversário numa sexta-feira maravilhosa como essa. É tudo de bom, gente. Que vocês aí que estão aniversariando recebam muitos abraços, muito cheiro. Que coisa boa, gente. É bom demais mesmo, né? E aí a gente fica muito feliz e celebrando a vida. A gente vai aqui mandando aquele abraço para essa turma toda. E vamos lá, gente, vamos tocando aqui o trem. Daqui a pouquinho a gente vai trazendo aqui mais mensagens dessa turma linda. E aqui a gente vai divulgar um trabalho, gente, muito, mas muito importante mesmo. É uma parceria, gente, entre dois projetos maravilhosos. O Projeto Escutatória, que é de Recife, e o SOS Preces. Exatamente, gente. É quando chegou em 2020, aquela confusão toda, aquele bichinho solto correndo, atacando as pessoas, lá vai. E aí, ó, o Projeto Escutatórias, ele faz um trabalho nas ruas, nas praças, no calçadão da praia, e ali, ó, ficou tudo impedido. E aí houve uma união maravilhosa com o SOS Preces, um trabalho lá de São Paulo, e essas turmas, ó, se uniram, gente, para fazer uma escuta sensível, amorosa, respeitosa, 24 horas por dia, gente, 7 dias na semana, não para, gente, é 24/7, não para. A hora que alguém ligar, vai ter ali um voluntário. E pode ligar de madrugada? Pode, gente. A qualquer hora. Vai estar ali, ó, lendo um livro, envolvido naquela energia boa ali, ó. Aguardando, caso alguém precise e ligue, vai ter um voluntário para escutar com muito carinho, para escutar com atenção. E ao final, gente, fazer uma prece buscando essa energia que revigora, que dá ânimo, que mostra o melhor caminho. E a gente aqui divulga esse telefone. 31 é o código. 33-34-97-00. Anota aí no teu celular, na agenda. Pode ser que você precise. Pode ser que você precise compartilhar com alguém. E assim, olha, a gente vai divulgando um trabalho que aquece o coração daqueles que estão ali aflitos, com a cabeça aperreada, como a gente fala aqui no Nordeste. Não está nem conseguindo dormir direito, né? E aqui a gente vai divulgando, gente, divulgando sim esse trabalho. Anota aí e ligue mesmo. A ligação é interurbana, mas o custo é de uma ligação local, tá? Não tem cobrança de nada além disso, não. E hoje as operadoras de celular, né? Todas elas permitem ligações ilimitadas. É só você ver aí se precisa botar o código da operadora, se não precisa, como é que faz. Mas aí a gente vai aqui, ó, divulgando esse trabalho. Que Jesus abençoe todos esses voluntários. Aproveitar e mandar aquele abraço também para a turma do CVV, o Centro de Valorização da Vida, gente. Um trabalho lindo, lindo, lindo. Isso é bom demais mesmo, né? E vamos lá, turma linda, trazer aqui umas mensagenzinhas dessa turma aqui. Maria José, traz o comentário dessa fofa aqui, a Joanice.
2: Joanice Jesus, olha, com um nome desse, só pode ser coisa tão boa, não é? Bom dia, Joanice. Ela dá o bom dia. Que o amor de Jesus abrace e envolva todos. Maragogipinho, Aratuípe, Bahia. Olha isso, vem da Bahia. Baiano é muito bom também, como mineiro, né? Cheio de energia boa, pra frente. Não sabe olhar para uma pessoa que já não deu um sorriso, um olhar amigo e um aceno. Que coisa boa, Janice. Um dia feliz para você. Que bom que você está aqui acompanhando esse nosso momento de alegria, de paz, de ternura.
1: Coisa boa a Encarnação aqui, ó, trazendo aqui o parabéns para essa linda Rosa, que tem a força da natureza no nome, e a todos os aniversariantes de hoje. Olha só, as bênçãos do alto. Uma coisa linda, gente. Coisa boa, né? Olha, Ju, quem está aqui, ó, Essa hora ela tá fazendo cuscuz, Maria José. Essa hora que ela bota o cuscuz no fogo, 6h30.
2: Quero um pedacinho.
0: Valdinha linda, a Valdinha deixa pra gente aí, bom dia com Jesus. E pode ser um dia maravilhoso, né, Valda? Com Jesus sempre bom. Um cheiro, minha linda, pra você.
1: Coisa boa, gente. Ó, quando vocês ligam pro Luz da Verdade, é Valdinha que atende aí, viu? Um cheiro, Valdo, um cheiro pra tu. Coisa boa. E vamos lá, gente, vamos seguindo aqui. Ju, traz aí as nossas dicas culturais. A gente está aqui divulgando aqui, ó, relembrando o primeiro programa Consultório de Afeto. É a nossa dica. Fala aí pra turma.
0: Sim, esse programa maravilhoso que ajuda tantas pessoas. E esse de número um foi com a Aurora Costa, a Mari Manso, o Valci Silva e o Wilson de Esporte. Nesse vídeo, Aurora Costa, Mari Manso e Valci Silva apresentam a proposta desse programa da TV de Luz, em celebração aos 70 anos do Centro Espírita Luz da Verdade e aos 22 anos do seu Clube do Livro Espírita. E para celebrar, eles recebem o Wilson de Esporte, escritor, palestrante e fundador da comunidade terapêutica Ave Cristo, para uma conversa sobre suas experiências e seu livro Filhos da Dor. Foi maravilhoso esse programa, gente. Quem não teve acesso no dia, está aí, né, no chat, já colocou aí o link para vocês acessarem e poderem assistir essa maravilha que foi esse programa. O consultório de afeto de número 1.
1: Meu microfone estava fechado, gente. É isso aí, ó. Amanhã a gente tem consultório do afeto, 9 horas da noite com o querido Emanuel Chácara, né? E todos os programas que aconteceram, gente, eles estão gravados, né? Tá lá na playlist. E o objetivo desse programa, gente, é justamente levar aquele esclarecimento, aquela orientação para quem está vivenciando, gente, as dificuldades aí das dependências, dependências químicas, não químicas, né? Aqueles que sofrem porque têm ali na família alguém, né, que está precisando de ajuda. E a gente divulga também, gente, para que, olha, os trabalhadores das casas espíritas e todas as pessoas, né, que fazem um trabalho amoroso de estender a mão ao seu irmão possam refletir, aprender e se capacitar, gente. A capacitação passa por a gente entender o que acontece com o outro, o que é que provoca, quais são as terapias, quais são as alternativas, qual o papel da casa espírita, onde a casa espírita pode ajudar, até onde a gente pode chegar aí naquela busca pela recuperação. E foi assim que nasceu o consultório de afeto, gente. Então, olha, é levarmos um carinho, levarmos amor na busca da cura, né? E esse querido irmão nos visitou e trouxe aí a sua vasta experiência, né, no centro Ave Cristo, um local de recuperação, onde ele trouxe aí muita experiência. E esse livro dele, gente, é maravilhoso, porque ele vai trazendo as experiências que foram vividas e ele vai pontuando, trazendo o conhecimento da psicologia tradicional, trazendo o conhecimento da doutrina espírita, da psicologia espírita, trazida pela querida Joana de Ângeles. Uma dica maravilhosa, e a gente já colocou no chat aqui o link para a gente trazer aqui, olha só, a lembrança, esse primeiro programa. Coisa boa, gente. Foi no festival, foi comemoração aí de 70 anos do Luz da Verdade, né? Coisa boa. É isso aí, gente. E vamos para as nossas dicas de leitura. Ju, traz para a gente aí as dicas de leitura para a gente.
0: Com certeza. A nossa primeira dica, Eu Escolho Ser Feliz, de Rossandro Klingen. O autor nos convida a fazermos uma conexão conosco, a fim de descobrirmos a relação entre a nossa felicidade e a aceitação de quem somos no mundo. Sem receitas prontas ou miraculosas, esse trabalho propõe a felicidade, que a felicidade decorre de uma construção diária e demonstra que quando temos resiliência, adaptamos-nos às mudanças da vida e compreendendo as experiências cotidianas, aceitamos os processos dessa construção e nos tornamos pessoas felizes. E a segunda dica, Filhos da Dor, que é de Wilson de Spott. O Dr. Wilson de Spott relata neste livro casos verídicos com base em suas experiências no Centro de Reabilitação Ave Cristo, revelando de maneira surpreendente a outra face da dependência química. São relatos sobre o tratamento especializado da dependência de drogas, que se destaca por identificar primeiramente a causa que a motivou, levando-se em conta a dualidade física e psíquica do ser humano, para que em seguida aplicar inovadora metodologia integrada dos recursos da psicologia, neuropsiquiatria e dos princípios universais da espiritualidade. Nessa obra, são conhecidos os intrigantes fatores que estão por detrás da dependência de drogas. Que duas bênçãos de livros, né, gente? Primeiro, começando a escolher ser feliz, e depois o do Wilson de Spott, que traz tanta coisa boa para enfrentar aí os desafios, né, das dependências. Só livro bom, indicação boa para cada um de nós aí adentrar e ficar melhor, né? Sempre.
1: Isso, gente, está dado o recadinho, gente, está dado o recadinho aí, e a gente aqui com muito carinho divulga esses tesouros que são esses livros maravilhosos, né? Você encontra esses livros na livraria do Luz da Verdade, né? Você pode fazer contato com a gente através desse telefone que está aqui na tela, ó, 81 981 17 41 10. Você pode usar também o WhatsApp, viu? Valdinha é conectada toda, você está por fora, não tem as tias do Zap? Essa é a Valda do Zap. Tá sempre aí, ó, zapeando, mandando mensagem, recebendo mensagem, interagindo com a turma. Pode fazer contato com a Valdinha aí. Não faça agora não, que ela tá esperando o cuscuz ficar pronto para comer. Só depois. Aí você pode ligar, que ela vai aí com todo carinho aí, escutar, tirar suas dúvidas aí. E a gente vai aqui trazendo essas mensagens maravilhosas, né? E uma outra dica que a gente traz é justamente, gente, o Clube do Livro Espírita, né? É, gente, esse querido, exatamente, gente. São 20 anos espalhando livros, na verdade, espalhando, gente, espalhando sementes de luzes, semeando luz pelo caminho. Porque esses livros, gente, eles iluminam o caminho, eles mostram pra gente, ó, aquela caminhada mais segura, o caminho certo a seguir. E a gente está aqui sempre enaltecendo e valorizando o trabalho de muitos irmãos. Às vezes, gente, irmãos espirituais que pedem aí, trazendo esses tesouros. Às vezes, estudando, pesquisando. Está aqui o trabalho do Wilson, né? Ele colocou num livro as vivências, as experiências trazidas lá no Ave Luz. E não somente isso, o aprendizado dele também na busca do conhecimento para melhor lidar com essas situações dolorosas. Ele foi em busca da capacitação na psicologia tradicional, foi em busca das orientações da Joana de Ângeles também com a psicologia espírita. E ele, cada capítulo, gente, ele resgata uma vivência, resgata uma orientação e uma reflexão para o nosso crescimento e para o nosso aprendizado. Um abraço para esse querido irmão e para essa equipe maravilhosa, gente, que trabalha com muito amor, recuperando, ajudando, estendendo a mão. Isso é muito bom mesmo, né? E vamos lá, gente. Vamos seguindo aqui, te trazer aqui os comentários dessa turma. Maria, traz o um comentário aqui dessa fofa aqui, a Sônia.
2: Sônia Cardoso, bom dia para você. Ela diz dia, deve ser bom dia, e um sorrisinho, uma carinha com sorriso. Um dia maravilhoso para todos nós no planeta. As bênçãos com as mãozinhas juntas. Muito obrigada por todo esse trabalho, para nos dar manhãs de tanta força, alegria e luz. Vem de onde? Salvador, coisa linda, cheio de carinha feliz, um coraçãozinho com flores. Coisa linda, Sônia, que tuas energias tão boas, teu pensamento tão bom, possa contagiar todos nós. Que seja realmente um dia maravilhindo.
1: E não parou por aí, não. A turma de Salvador, Ju, olha só que ela é assim.
0: Sim, ela deixou aí pra gente. Bom dia, turma da alegria, paz e luz. Coloca mãozinhas unidas. Deus e Nossa Senhora nos abençoe nesse dia iluminado e feliz. E ela também, lá em Salvador. É isso aí, ele é assim. Vamos nessa vibração de luz, gratidão.
1: Coisa boa, gente, coisa boa. É um carinho, uma energia, essa turma linda chegando aqui. É turma de tudo quanto é canto do Brasil aqui, a turma da Bahia, a turma de Minas, a turma lá do Sul, os recifenses, a turma de lá da região norte do Pará. É uma alegria, gente. A gente vai aqui, ó, cada lar, gente, vibrando nessa energia, que possamos, gente, ser a luz no caminho do outro, incentivando, dando aquele empurrãozinho. Vamos seguindo, gente. Para a gente passar aqui, ó, pelos desafios do videogame da vida. É assim mesmo, gente. É videogame, tem que passar pelo desafio para ir para uma nova fase. E a gente vai aprendendo e a gente vai crescendo com muito carinho, né? E a gente está aqui, ó, a turma chegando aqui, a Luciana Mota trazendo aqui uma linda manhã de dezembro ensolarada, muita paz, bom dia. Oh, coisa boa. É isso
2: Ô,
1: mesmo, gente.
2: Douglas,
1: Oi?
2: essa Luciana, a Luciana aí no comentário, diz linda manhã de dezembro ensolarada. Ô, Luciana, eu também queria esse sol. Aqui o país todo está enfrentando tempestades, Lisboa está com enchente, sabe? É chuva, muitos dias de chuva mesmo. Olha, imagina bem, eu me lembro que no Recife, quando a maré estava alta, Douglas sabe bem disso, né? Douglas também é pernambucano. Era, chegava a quase 3 metros, 2,5, 2,80, e aí fazia aquela catástrofe, não é, Douglas? Naquela população ribeirinha. Pois bem, aqui na cidade que eu moro, pode chegar a 14 metros a onda. Mas como é alto, não dá esse problema que dá no Recife. Então aqui tem muita chuva, muito frio. E eu quero muito esse carinho, esse calor que a Luciana Mota disse. Linda manhã de dezembro ensolarada, muita paz e bom dia. Quero o calor de vocês também para aquecer aqui o nosso país.
1: Isso é assim mesmo, gente. É assim mesmo, né? Recife é porque está o nível do mar, né? Se
2: Muito
1: duvidar, a
2: baixo,
1: gente está mais baixo que o
2: é a mais
1: nível do
2: baixa.
1: mar em algumas regiões, em alguns bairros, né? E aí, quando a maré sobe, sobe mesmo, né? A gente tem maré alta de 2,80, que é o terror. E é triste quando coincide chovendo. Lá vem a chuva,
2: Epa!
1: lá vem a chuva. E a maré está subindo. Gente, é
2: A água não tem para
1: preocupante.
2: onde ir.
1: A
2: Já
1: água não
2: aconteceu.
1: corre, gente. A água não corre e é um drama. É, Besonte sofreu essa semana, gente. Tivemos aqui 2 dias que foram muito preocupantes, né? A Ju estava aqui
0: Verdade.
1: preocupada, mostrando. Ju, foi assustador, não foi, querida?
0: Nossa, foi assim, uma hora de chuva, me parece que trouxe, não, gente, alagou aqui perto da minha casa, tem uma avenida que alagou, carro, teve pessoa que morreu, foi bem complicado. Nossa, Deus, foi uma força de chuva que dava medo, gente, dava medo. Eu em casa só rezando e pedindo pelas pessoas que estavam nas ruas, porque passaram muito aperto, muito, não? Quando a gente assiste as cenas, a gente fica muito triste mesmo, mas graças ao bom Deus, né? Apesar dos estragos, vamos aí, um dia de cada vez, né?
1: É, gente, e a gente vai lembrando, né, desses desafios, dessas situações difíceis, difíceis, e a gente traz aqui, olha, sempre uma lembrança, gente. Solidariedade, fraternidade, gente, isso mesmo, caridade. Vamos nos movimentar para enxergar a dor do outro e mais, para levar um pouco de alento, um pouco de carinho, um pouco de agasalho, um pouco de comida, um pouco de esperança. Onde quer que você esteja, movimente-se. Movimente-se para levar esperança às pessoas. Seja um trabalhador de Jesus, estendendo a mão. Leve aquele calor para o espírito de quem está precisando. E o nosso desejo é que todos que aqui estejam, que estão aqui refletindo, escutando as mensagens, comprando o livro, pegando o livro emprestado na biblioteca, ganhando um livro, vai lendo, vai refletindo, vai aprendendo. Gente, é a nossa grande escola de crescimento espiritual. Só que chega a hora da gente colocar na prática, né? Vivenciar o que está sendo ensinado para a gente. Então, olha, procure aí na sua cidade, no seu bairro, aí uma atividade onde você possa se engajar. Levar aí o seu carinho, a sua força, seu conhecimento, dar a sua participação. Você vai conhecer gente nova, vai levar carinho, vai receber de volta muito carinho, muito sorriso, e isso é muito bom. Procure aí, ó, a casa espírita que você frequenta, veja as atividades que tem, vá se inserindo devagarinho, né? E se por acaso não tiver uma campanha que você gostaria muito, muito mesmo de fazer, que você já procurou e não achou, gente, comece. Você não quer fazer, não está motivado, começa. Começa mesmo, com medo, com dúvida, sem saber como faz, vai perguntando e vá convidando outras pessoas, dê oportunidade para que outras pessoas participem, cheguem junto, tragam sua colaboração e assim a gente vai divulgando e incentivando essa renovação nas práticas, nos costumes, para que esse mundo de regeneração, gente, chegue o mais rápido possível, porque ele vai chegar com a nossa presença, com a nossa participação nessa mudança, né? E a gente fala do Luz da Verdade, não tem como falar de uma campanha muito legal, uma campanha permanente, levando amor ao sertão, não é isso? E a gente divulga, gente, para que mais e mais corações que queiram participar possam ajudar a gente. É uma campanha levada, gente, olha, são 1.500 pessoas cadastradas, são várias famílias espalhadas em grupos, né, na zona rural da cidade de Buíque. E a gente vai aqui, ó, recebendo e mandando, mandando aos pouquinhos, às vezes tem uma campanha maior, a gente consegue arrecadar mais, a gente aluga um caminhão, vai levando aí muita cesta básica para a turma, mas está sempre levando, sabe? Alimentos, roupas, roupas novas, roupas usadas, brinquedos, gente, toda ajuda é bem-vinda. E aqui, ó, o telefone do Luz da Verdade, vocês já sabem, é o 81981174110. O telefone da Valdinha, gente. E tá aqui, ó, tá dado o recadinho e vamos aqui tocando o trem, porque, ó, o programa continua. O programa continua e a gente vai aqui com muito carinho trazendo aqui os comentários aqui da turma e continuando aqui com os quadros do programa. Mas vamos lá, gente, vamos lá que o tempo ruge. Se Regina tivesse aqui, ela ia começar a rugir, mas ela tá tossindo, gente. Daqui a pouco ela vai ficar boa aí. Maria José, quem reflete brilha, querida.
2: Isso mesmo. Mas antes de falar nisso, Douglas, peço aqui um momentozinho, ainda pegando o gancho dos seus comentários, levando amor, não é? A quem mais necessita. E é tudo caridade, que é o amor em ação, na sua cidade, né? Também pode sim ajudar. Porque eu me lembro, quando eu era muito mais jovenzinha, eu arrecadava roupas para bebês que iam nascer. As maternidades públicas, há muita gente que não tem nenhum enxoval para a criança nascer. Então, às vezes, a gente apanhava uns paninhos, passava na máquina, fazia uma bainha. A minha mãe pegava tecidos, fazia paninhos para ajudar nos enxovais daquelas mães que chegam nas maternidades públicas que não têm realmente nada. Assim também nos asilos, né, nos lares de idosos. Ou seja, sempre pertinho de você aí na sua cidade há alguém necessitando de ajuda. Então leve esse amor para essas pessoas, porque tudo é caridade e faz muito bem ao nosso coração.
1: Lindo demais, queridona. Lindo demais, e é isso mesmo. Olha só, olha, tem um que sabe costurar, tem a máquina, mas não tem o pano. Tem outro que não sabe costurar, mas tem condições de comprar o pano. Tem outro que tem condições de pegar todas as costuras, colocar lá com todo carinho, botar na moto, botar no carro, botar na mochila e vai levar. Gente, cada um faz um pouquinho, cada um faz a sua parte. E assim a gente vai levando o carinho, gente. Maria José, traz um comentário desse querido irmão aqui.
2: Olha, o professor Léo Silva, é um professor mesmo. Ele diz assim, sobre o início em ações, uma dica é participar das ações sazonais. Por exemplo, amanhã temos a entrega de presente às crianças atendidas na evangelização em nosso centro e vamos fazer a festa delas. Que coisa linda, eu já vivenciei isso também. E ele ainda completa. Decoração, pintura facial, brincadeiras, lanches, bebidas. Ou seja, tem muitas funções que cada um de nós, com certeza, sabemos realizar e faz muita diferença. É o que eu insisto, professor, levar alegria, fazer alguém feliz, seja de que forma for. Todos nós temos algum recurso que pode dar a alguém. E isso é tão bom, isso é tão importante, como você diz mesmo. Na festinha dessas crianças, até quem sabe fazer uma florzinha na pintura, né? No rostinho de uma, fazer uma brincadeira, cantar, dançar com elas, ajudar a servir o lanche, decorar alguma coisa assim, isso tudo.

0: do livro O Espírito da Verdade, de André Luiz e Chico Xavier. E a página escolhida é No Reino da Ação. Olha que vem calhar exatamente com o que nós vamos falar agora, né? No Reino da Ação. Não condene, ajude ao outro, cultive serenidade. Use os próprios recursos para fazer o bem. Proceda com bondade, sem exibição de virtude. Seja qual for o problema, faça o melhor que você puder. Não admita a supremacia do mal. Fuja de todo pensamento, palavra, atitude ou gesto que possam agravar as complicações de alguém. Ouça com paciência e fale amparando. Recorde que amanhã você talvez esteja precisando também de auxílio. E em toda situação indesejável, mesmo que o próximo demonstre necessidade de reprimenda, observe, conforme a lição de Jesus, se você está em condições de atirar a pedra. Que coisa mais linda, Douglas Juscelia! Que justamente nós vamos lembrar dessa passagem de Jesus: atire a primeira pedra aquele que não tiver pecado, né? E a gente sabe que nós carregamos muitos enganos, muitas falhas ainda. Então, a sugestão é essa, né? Pelo Espírito André Luiz: não condene. E eu sou muito daquela frase: acolha sem julgar, acolha sem criticar, sem condenar. Faça como o bom samaritano, que foi lá e socorreu e não perguntou nada, e ainda lhe deu proventos para o que precisasse depois. Cultiva a serenidade e diz a mensagem: use os próprios recursos para fazer o bem. Ah, eu não tenho nada. Tem. Ninguém é tão pobre que não tem o que dar. Ninguém é tão rico que não possa receber. Então, nós temos talentos, nós temos algo de bom que a gente pode distribuir, que pode levar alegria, que pode fazer o bem a alguém. E diz mais, uma advertência para todos nós: proceda com bondade, mas sem exibição de virtude, né? Dar com uma mão sem que a outra veja. Não precisamos fazer propaganda, nem tirar foto, nada disso. E ainda nos adverte que, seja qual for o problema que nós estejamos vivenciando, façamos o melhor que nós pudermos. Mas não admitamos o mal. Não pensemos no mal, não demos espaço para o mal. Fujamos de todo pensamento ruim, de toda palavra, de toda atitude, de todo gesto que não seja do bem, que possa complicar a vida de alguém. Ouçamos com paciência e falemos sempre amparando, acolhendo. Hoje, alguém precisa do teu auxílio. Amanhã, quiçá, seremos nós que precisamos do auxílio de alguém. Então, conforme a lição de Jesus, não atiremos a pedra em ninguém. Combinado? Combinadíssimo.
1: Lindo. Linda, linda demais. Gente, que mensagem tão simples, tão bela e tão rica de ensinamentos. Eu queria pontuar uma coisa, querida, que a
0: Isso.
1: gente precisa reforçar, sabe? Algumas
0: Sim.
1: pessoas entendem, faça com a mão para que a outra não veja, simplesmente escondendo o trabalho que está sendo feito. Gente, não é para esconder, não. Essa não é a ideia. A ideia é a pessoa não se promover, mas a gente promove o trabalho, a ação. A ação, ela precisa ser divulgada para dar oportunidade para que mais e mais pessoas se unam nesse trabalho, para incentivar aquelas pessoas que estão paradas, de braços cruzados, né? E na hora que você, ó, chega, divulga na lista do Zap, manda um e-mail para os colegas do trabalho, diz: olha, a gente vai ter aqui uma arrecadação de enxovais para mães carentes, a gente vai levar lá para aquela maternidade pública, né? Ou seja, a gente dá oportunidade para que outras pessoas ajudem, saiam da cadeira, saiam do sofá e se movimentem. Então, olha, divulgue o trabalho. Não é autopromoção, é divulgar o trabalho, dar oportunidade para que os outros, ó, possam também, gente, semear esse amor, semear esse carinho, né? E aqui a

0: gente vai seguindo aqui com muito carinho. Ju, fala aí, queridona, tô sentindo que você tá querendo falar.
1: Você falando das ações aí, eu tenho uma cunhada que ela faz uma ação muito bacana. Dia 17 vai ter uma ação na rua, perto da casa dela, para as crianças carentes, igual que o professor Léo também aí manifestou e colocou. Ela se envolve, aluga piscina de bolinha, faz um lanche, vai gente para pintar. Gente, é muito lindo acolher essas crianças. E tem a outra ação que ela faz, que você também me lembrou, que a gente sempre tem como fazer alguma coisa. Ela já fez um vídeo pedindo as coisas, quem puder ajudar, com kit higiene para os nossos queridos irmãos das ruas. Gente, o ano passado eu fui com ela. Como que eles têm necessidade de uma escova de dente, de um papel higiênico, de um absorvente para uma mulher que mora na rua? A gente não faz. Eu fiquei pensando assim. Como que é difícil para eles essa situação. E toda hora que a gente ia entregar uma comida, eles perguntavam: você tem o kit higiene? O kit higiene? Eles precisam muito. Então, tem tanta coisa que a gente pode fazer. É tanta coisa. É só a gente mover mesmo, né, gente? Sair da cadeira e fazer alguma coisa. Não precisa ser muito grandioso. Um pequeno gesto a gente está aliviando, né, o desafio de um irmão que mora na rua, trazendo alegria para uma criança, fazendo a festa para elas. É tanta coisa boa, né, gente? A gente está aqui para servir. Vamos servir.
2: Oi, Ju, isso me faz lembrar uma frase do Chico Xavier que eu guardo com muito carinho para a minha vida. Todo bem que fizeres será o teu advogado amanhã. Isso é muito
1: Verdadeiro.
2: bom, isso é muito bom. E às vezes são gestos, são palavras, são atitude, é o abraço de aconchego, é o silêncio compreendedor, é o olhar fraterno. É tudo que for do bem, do amor. Aí está Deus. E é nisso que nos move, que nos deixa feliz, não é verdade?
1: Ô Maria José, teve um ano que foram levar comida, né? Sempre ela faz todo ano. E um irmãozinho falou: ele, eu não quero comida, não. Eu queria só que você me ouvisse. Pensa nisso, Maria José.
2: É, né? O projeto escutatório nasceu assim. Nasceu
1: Ah, tá
2: assim,
1: vendo?
2: né? A gente dá o ouvido, o ombro amigo para aquele que precisa desabafar. Isso tudo é amor. Olha, o amor está em toda parte. Os sinaizinhos, os bilhetinhos de Deus estão em todos os lugares por onde nós passamos. Agora, basta que nós enxerguemos esses bilhetinhos que são convites para fazer o bem. Porque o mundo precisa do amor. O mundo precisa. E nós somos todos cooperadores de Deus. Então vamos à luta. São coisinhas pequenininhas, mas que fazem um bem enorme à vida de muita gente.
0: Isso, turma linda. Ju, toma um gole d'água aí que tu vai fazer a prece, mas deixa eu ampliar um pouquinho essa conversa, tá? Gente, olha, essas atividades fazem parte do tratamento espiritual. É sério isso. Olha, é uma mudança de atitude, é uma mudança de comportamento. E sabe qual é a essência disso? É mostrarmos que nós mudamos. Às vezes, gente, nós somos encontrados, digamos assim, por pessoas que machucamos no passado. Ferimos, né? Fizemos coisas erradas e a pessoa ficou muito triste, muito magoada, não perdoou e nos encontra e vem cobrar essa dívida. E nos encontra exatamente do mesmo jeito que a gente era. E essa pessoa vai relembrar e vai relembrar e vai sentir na pele todo o sofrimento que passou. E o ódio aumenta, a vingança aumenta. Na hora que esse nosso irmão nos encontra e não enxerga em nós as mesmas atitudes, nos enxerga em outro movimento, um movimento de fraternidade, de carinho, de amor, de respeito, de tolerância, atitudes que renovam o nosso comportamento. O nosso irmão, ele nos encontra, mas não encontra aquele homem velho. E aquelas lembranças terríveis do passado, elas não se sustentam. E ele enxerga que nós mudamos. E é nessa hora que a espiritualidade chega para conversar com eles e mostrar: você também precisa mudar, seguir o seu caminho, estar perto de pessoas que você gosta, pessoas que você ama. Você há tanto tempo perseguindo o nosso irmão, onde estão aquelas pessoas que você ama e que te amam? E assim, gente, olha, a verdadeira cura, a verdadeira evolução, a renovação acontece para todos nós. O amor é o grande remédio. Não sei quem foi essa poetisa que disse isso.
2: Não é isso. Porque ele cura tudo. Quando nós compreendermos a extensão que é o amor, que é o sentimento por excelência, nós vamos encontrar o caminho da nossa cura, com certeza.
0: Ju, lindona, tá contigo aqui que chegou a nossa hora. Turma linda, pega água.
1: Vamos lá. Que Jesus fluidifique cada água, levando esse amor que vai ser o melhor para o mundo, quando compreendermos, sim, esse verdadeiro amor de Jesus, que a gente possa espalhar para cada irmão e que possamos sentir e reverberar para o nosso irmão. Fica sempre um pouco de perfume nas mãos que oferecem rosas.

0: Sejamos assim, generosos, sempre no caminho do bem. Um cheiro a cada um de vocês e até amanhã, com a graça de Deus.
1: Se despeça, Maria José. Cumprimenta a
0: Ah, eu fiquei
1: turma
0: à
1: aí,
0: espera
1: mulher.
0: que
1: Dá
0: o
1: um
0: Douglas
1: tchau.
0: falasse. Gente, uma sexta-feira maravilhosa para vocês, com muito amor, muita paz, com muito pensamento de esperança, de vencer, porque nós seremos vencedores, sim, de todos os desafios que nós encontrarmos. Basta que nós lembremos as palavras do Mestre Jesus: No mundo sofreis atribulações, mas tende bom ânimo, eu venci o mundo. Nós também venceremos. Uma sexta radiosa para vocês, com Jesus, muito amor no coração de vocês. Espalhem essa semente do bem, levem o amor a quem tanto precisa. Um beijo e meu obrigada pela paciência por estar com vocês aqui mais uma vez. Obrigada, Douglas, obrigada, Juscelia, obrigada a todos vocês.
1: É uma linda, um abraço quentinho para tu, mulher. Um abraço quentinho, que eu sei que tá frio aí. Turma linda, querida, cheirosa. Um cheiro na alma e até amanhã, gente.

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1: Mundo de expiações e de provas, dando prosseguimento ao nosso capítulo 3, A Muitas Moradas. O planeta Terra não é um mundo, não é um planeta destinado a encarnações primárias dos Espíritos. Os Espíritos que por aqui aportam já tiveram uma vasta caminhada que os possibilitou chegar até aqui. Qual é o grande problema, então, que envolve a nossa sociedade, as criaturas, cada um de nós? O grande problema, nós poderíamos dizer, está relacionado à exacerbação das paixões e dos vícios. Muitas pessoas, inclusive eu me refiro a pessoas até de bom coração, e que já têm um razoável comportamento, mas ainda escravizadas a algumas pretensas necessidades, vamos dizer assim, das quais as mesmas poderiam estar livres, através de um pequeno esforço. Porém, nós vemos que as pessoas, muitas delas, não conseguem desligar-se de tais situações. Muitas vezes encontramos o companheiro na situação um tanto difícil, complicada, a companheira, então eu me refiro mais o indivíduo, e também até mesmo uma coletividade. Nós temos visto nos nossos vários noticiários, como se diz, escrita, falada, televisada, notícias que acabam, às vezes, nos abalando, nos angustiando. Eu não minto para vocês. Tomei a decisão de não ler mais jornais. Mas assim você se isola. Não. Convenhamos. Manter-se ligado a determinados tipos de notícia veiculada nos jornais, desculpem a expressão um tanto popular, é brincadeira. É brincadeira. E para evitar determinadas dificuldades, até mesmo a televisão, ultimamente, eu ando me policiando. Porque senão, acabamos entrando numa faixa nada harmoniosa. Porque é natural que a notícia mais escandalosa venha a mexer com o nosso íntimo. E o que acontece? E essas expiações? E essas provas? Essas dificuldades? Como nós poderíamos minimizá-la? Como dizia Kardec, o processo ele tem que ser educativo. As criaturas têm que aprender normas de comportamento e de disciplina que nós ainda não estamos habituadas a lidar com elas. E se nós somos criaturas, somos espíritos, confirmadamente que não saímos agora das mãos do Criador, não estamos, pergunta 115 do Livro dos Espíritos, não estamos mais na fase do simples ignorante, isto é, sem saber, implica dizer que uma grande dose de responsabilidade pesa sobre nossos ombros quando cometemos os mais diferentes desatinos. E não podemos nos esquecer que temos uma lei chamada de lei de causa e efeito que acabará nos posicionando nas mesmas circunstâncias e situações, obstáculos e empecilhos que criamos e que estabelecemos para os outros. Teremos que aprender dessa forma, através do guante da dor. Eis porque Deus colocou todos nós sobre essa terra para expiarmos as nossas faltas através de um trabalho penoso e pelas misérias da vida, até que tenhamos o mérito para irmos para um mundo mais feliz. É por isso que nós estamos aqui. É por isso que nós estamos, por assim dizer, acertando os nossos passos. Ora, mas eu não consigo fazer nada bom. Consegue. Todos nós conseguimos. Tenho certeza disso. Haverá sempre uma circunstância que nos facultará fazer algo de bom, algo de positivo, com certeza. E os espíritos, todos que estão encarnados na Terra, estão em expiação? Todos fomos expulsos de outros orbes? Haja visto lá a questão no livro A Caminho da Luz, a questão dos capelinos e também trabalhado pelo professor comandante Edgar Aron no livro Exilados da Capela. Façam a leitura, façam o estudo dos dois livros e vocês entenderão de forma mais profunda ao que estou me referindo. Então, o que que acontece? Todos os espíritos estão aqui nessa situação? Aí nós temos ainda, por incrível que pareça, Kardec cita no item 14, que ainda existem as raças chamadas de espíritos selvagens. E que nelas estão, por assim dizer, e que elas estão, assim, por assim dizer, desenvolvendo-se em contato com o espírito mais avançado. Lógico, muitas vezes eu vejo o companheiro especialista de determinadas áreas, das chamadas ciências humanas, preocupados em que alguém que esteja lá no meio da selva, sem roupa, vivendo numa cabana muito tosca, vá permanecer assim para que aquela chamada cultura não venha a se desvanecer. Não tem como impedir o progresso desses espíritos, dessas personalidades. Mas hoje ou mais amanhã, eles vão despertar, sim, que não é para andar sem roupa, que vão ter que ter um processo de melhor posicionamento. Por quê? É influência do meio. É a lei de progresso, é lei universal. Quer manter lá uma coisa meia folclórica, ou até como um tipo para fazer uma mostrar como eles eram? Eu não tenho nada contra isso. Agora, achar que ele vai ter que permanecer ignorante, tosco, para todo sempre, na qualidade de criatura tribal perdido no meio da selva, é no mínimo uma brincadeira, como se isso fosse possível fazer isso com qualquer espírito. Ele vai permanecer, sim, por um tempo, dois tempos, três tempos, mas depois, finalmente, ele vai acabar despertando para essas realidades maiores, como muito de nós já despertamos. Os espíritos de expiação, aqui na Terra, se assim se pode dizer, estrangeiros, já viveram em outros mundos de onde foram excluídos, em consequência da sua persistência no mal, e porque era uma causa de perturbação para os bons. Bem, há um caso moderno, está na internet, Borisca, o menino russo, que diz que foi excluído de Marte, que era de Marte. Eu lamento pelo Borisca, com todo respeito, agora já é um adulto. Se ele veio de Marte para cá, eu lamento, ele deve ter aprontado alguma para ter sido mandado para cá, porque não tem lógica. Você está numa sociedade, livros, cartas de uma morta, Maria João de Deus, mãe de Chico Xavier. Espírito, dita o livro, Carta de uma Morta, e lá ela descreve essas civilizações de algum dos planetas aqui próximos a nós, aqui no Sistema Solar. Eu lamento pelo Borisca, com todo o respeito que a gente deve ter pela pessoa, mas se ele foi carreado de lá para cá, se ele foi mandado de lá para cá, veio por castigo. Está de castigo. Vai aprender lá. Às vezes eu fico pensando, né? É como se eu tivesse pouca gente aqui complicada. Mas é assim que funciona. Se ele cometeu algum deslize, impossível de ser admitido mais numa sociedade como a sociedade espiritual marciana, é muito justo que ele seja mandado para um local onde ele possa continuar a sua trajetória. Porque graças a Deus que o inferno hoje, nós sabemos, é apenas um mito que foi necessário ou foi útil durante um certo tempo, uma unidade de tempo. Hoje não faz mais sentido. Ainda bem que o inferno é apenas um mito. Porque sabemos que o espírito comete um deslize e acaba sendo mandado para outros lugares. A Terra, portanto, fornece um dos tipos de mundo expiatório, cujas variedades são infinitas, mas que tem por característica comum servir de lugar de exílio para espíritos rebeldes à lei de Deus. Infelizmente, nós.
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2: Queridos ouvintes, é com grande alegria que vamos estar dando continuidade ao estudo do Evangelho segundo o Espiritismo, no seu capítulo 2, o item 8. Nós estamos fechando o capítulo Meu Reino Não É Deste Mundo, com a mensagem, não é, de uma rainha de França, dada em Havre, em 1863, que o nosso amado Kardec titulou Uma Realeza Terrestre. A mensagem da rainha de França, ela não se identifica, toca muito nossos sentimentos, porque ela começa dizendo para todos nós que ninguém melhor, né, do que ela compreende a verdade das palavras do Senhor, do nosso Senhor, meu reino não é deste mundo, que é o próprio título do capítulo. E ela vem dizendo que ela própria se perdeu em seu, no exercício, né, do seu reinado, digamos assim, com seu extremado orgulho. E ela teve que passar pela dura prova de encontrar na espiritualidade espíritos aos quais ela os tinha enquanto em vida, como pessoas menos felizes, inferiores a elas, e estavam em situação bem superior a ela, às quais ela, inclusive, precisou solicitar ajuda de todos eles. E ela vai perguntando para a gente o que é ser uma rainha, né? E o que adiantou ela ter sido rainha na Terra, se ela chegava ali no mundo espiritual e se via tão necessitada quanto aqueles mais necessitados quando ela ainda encarnada no corpo. Para todos nós que temos o conhecimento da doutrina espírita, sabemos o quanto esses espíritos chegam ao mundo espiritual, passam por extrema humilhação. E não vamos ficar presos, claro, àqueles que politicamente foram reis ou rainhas, mas todas aquelas pessoas que, por terem algum tipo de título ou terem se destacado da humanidade em algum setor do conhecimento humano, seja na área científica, seja no mundo artístico, seja dentro da área de pesquisas, no sentido em que conhecimento for, não é? Várias áreas do conhecimento humano, e muitas vezes se colocam em posições muito distantes dos homens, não é? Se envaidecem do seu conhecimento, se envaidecem da sua posição, e quando adentram o mundo espiritual, deparam com as verdades do mundo espiritual, aqueles que, por questão de necessidade mesmo, e os bons espíritos veem neles necessidades, começam a perceber a realidade do mundo espiritual, pois sabemos também que existem alguns que nem percebem que desencarnaram, ainda prosseguem praticamente com a mente, com o pensamento, como se ainda estivessem em vida, como se estivessem ainda vivos. Mas vejamos, a rainha de França, ela logo percebeu a sua realidade espiritual. Pelo que estudamos com a doutrina espírita, ela já tinha uma certa condição espiritual para ter logo de frente essa realidade e perceber que precisava, como espírito, rever todos os seus conceitos. Rever todos os seus conceitos. A gente quer lembrar aqui que no livro Céu e Inferno também existe a mensagem, não é bem mensagem, são respostas dadas por uma rainha, era uma rainha da Índia, mas estava no momento na Inglaterra. E morreu na Inglaterra, veio desencarnar na Inglaterra e é sepultada na Inglaterra. Kardec vai fazer uma série de perguntas a ela sobre se ela está vendo pessoas ligadas a ela, diz que não. E ela, por várias vezes, ela pergunta, por que não estão me tratando como rainha? Kardec pergunta se ela gostaria que o corpo dela fosse levado para a terra dela, natal. Ela diz que sim, que ela não está gostando, né? Não gostou de ter o seu corpo sepultado num país onde ninguém a reconhece como rainha. E é chamada, o capítulo é chamado Rainha de Old. E é interessante como são as 15 perguntas mais ou menos que Kardec faz a esse espírito, e ele todo tempo mantém o sentimento, a ideia da postura de rainha, ou seja, posição bem diferente da nossa companheira aqui do Evangelho, a rainha de França. Então, vejamos, são dois espíritos, tiveram a mesma condição de rainhas, vamos dizer assim, mas uma consegue ter logo acesso à informação real. Fui rainha lá, aqui eu estou na condição de pedinte, já a rainha de Ouro não, ela mantém todo o seu orgulho. E ela até inclusive faz o comentário, fechando o estudo da rainha de Ouro no livro Céu e Inferno, do tempo que esse espírito levaria para cair em si e começar como espírito a rever a sua existência como espírito. E nós, a experiência que essa lição traz para todos nós, não é mesmo? Não temos, assim, vamos fazer para o nosso dia a dia. Não somos, cada um de nós, não somos rei, rainha de nada, não é mesmo? Mas precisamos estar atentos, e é muito importante, o que nos faz pensar que somos melhores que os outros, em que? É a beleza física? É a posição social? É o cargo que exercemos em determinada empresa? É, digamos assim, a forma que temos muito fácil, muito agradável de lidarmos com os outros? O que faria com que nós pensássemos que nós somos melhores que os outros em alguma coisa? Quando falamos assim, não é que isso não exista, claro. Temos que reconhecer que existem pessoas que elas se tornam, não é? Vou usar a expressão expert, não é? Tem muito conhecimento em determinada área da ciência, do campo da, seja as ciências exatas, seja a biologia, seja o que for. Há aquele que, pelo contrário, ele já tem na parte artística e se torna um grande artista. E não, quando falamos assim, não que seja um artista de renome, mas entre os seus familiares, entre aquelas pessoas do seu conhecimento, ele canta bem, ele toca bem algum instrumento e é conhecido num determinado grupo. Há aquelas pessoas também que têm muito magnetismo e às vezes mesmo sem conhecerem o papel do magnetismo, elas naturalmente atraem com a sua simpatia para si as pessoas. Isso também vamos levar, não podemos deixar de levar para a área da sedução, as pessoas que acharem-se belas e são mesmo, estamos aí todo mundo, não é, vivendo, isso não está fora da lei, não está fora da lei buscarmos a beleza, não está fora da lei buscarmos melhorarmos a nossa aparência física, não está fora da lei buscarmos o belo, mesmo que seja para o nosso corpo físico. O que devemos pensar em torno da lei é para que estamos fazendo, qual o objetivo, qual o sentido, por que eu estou fazendo isso. Então, vamos lá. Numa família, muitas vezes, há um músico, há um companheiro, um dos filhos, o pai ou a mãe, tem tendência à música, toca muito bem. E isso faz com que chame a atenção das pessoas para a sua própria, né, figura, para a sua própria personalidade. E disso a pessoa fazer um meio de se separar um pouco de outros, afastar-se um pouco de um outro grupo familiar, de outro grupo de amigos, por não saberem, por não terem o acesso, ou de alguma forma não poderem fazer o que aquela pessoa realiza. Isso faz com que a pessoa naturalmente se afaste de outrem. Tudo que a lei de Deus nos permite ter é um ensinamento que a lei vem trazer para nós, e a gente vai estar aqui pedindo que todos possam ter acesso e leiam em casa o capítulo 17 do Evangelho, os superiores e os inferiores. Muito importante nós lermos. E no Evangelho, no Livro dos Espíritos, é a parte terceira, a parte que fala sobre a lei do progresso e a lei de sociedade, onde, resumindo as ideias que estão nesse texto que citamos, toda aquela criatura que mergulha com algum saber a mais, algum dom a mais além dos outros, isso nos diversos setores da vida humana, é dever dessa pessoa usar esse dom para favorecer o crescimento de outrem. Favorecer a alegria e a felicidade de outrem. Tivemos possibilidade de ter acesso, não pessoalmente, mas pessoas conheceram muito de perto, o neurologista muito conhecido, Paulo Niemeyer Filho. A essa época ele havia feito uma cirurgia junto a um companheiro que frequentava a nossa casa, teve um tumor cerebral, apesar das cirurgias, dos recursos, tanto os magnéticos da cura, quanto do próprio doutor Paulo Niemeyer Filho, que na época, né, ainda é um muito conhecido neurologista, o companheiro deveria desencarnar. Mas soubemos dessa família o como esse companheiro, é que não queremos estar assim, incensando essa pessoa. Estamos citando como exemplo, porque geralmente essas pessoas, principalmente dentro da área médica, científica, tendem a se afastar um pouco do convívio com as criaturas. Mas a família deixava claro, e era uma família simples, a forma como esse companheiro tratava o carinho, a atenção, as falas muito assim amistosas com todos os familiares desse companheiro. O seu próprio filhinho, as crianças, quando ele chegava com os filhos do consultório, a delicadeza como ele tratava as próprias crianças. E se percebia que esse companheiro criava um clima de simpatia que não sabia se mais se ele estava o amigo, se ele estava o médico. Assim também, vamos, né, na nossa vida profissional, quantas vezes estamos lá dentro da nossa vida profissional e chega alguém dentro da nossa área de trabalho e demonstra claramente um poder intelectual, um domínio dentro da área em que estamos, que é o nosso setor, e nós nos sentimos assim ameaçados por aquela pessoa. Claro que nós também, que estamos sujeitos às vezes à ação dessas pessoas, precisamos saber também como agir. E como agir? Como agiríamos? O que o nosso coração, o que o nosso pensamento, o que a doutrina espírita nos fala para agirmos junto a essas pessoas? No próximo segmento, nós vamos dar continuidade a esse assunto.
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3: Nós estamos dando início a mais uma atividade, cumprimentando os nossos ouvintes, dando continuidade ao estudo do livro O Céu e o Inferno, conversando um pouquinho sobre a mensagem do Espírito Clara Rivière. A gente vai falar um pouquinho sobre ela, quem era. Era uma menina de 10 anos, de uma família de camponeses do sul da França, que durante 4 anos sofreu de uma grave doença, sem nunca expressar uma queixa, sem nunca expressar uma impaciência. Naturalmente, 10 anos, 4 de enfermidade, não tinha instrução, e apesar disso, ela consolava a família nas aflições, falando, conversando com a família a respeito da vida futura e da felicidade da qual, nessa vida futura, se deveria desfrutar, apesar de não ter tido nenhuma instrução e nenhuma informação neste sentido. E ela morre em setembro de 1862, após 4 dias terríveis para ela, de bastante dor, de bastante sofrimento, 4 dias durante os quais ela não parava de rezar, não cessava de orar. Ela anteriormente dizia para a família que não temia a morte, porque tinha certeza de que depois dela haveria para ela uma vida feliz, uma condição de vida feliz. Consolava a família, consolava especificamente o pai, dizendo para ele: eu vou vir visitar você. Pode ter certeza de que eu vou vir. A hora da separação física está se aproximando, mas quando ela chegar, eu vou avisar você. Não precisa ficar inquieto sobre isso. E no dia em que aconteceu a morte do corpo físico da Clara, ela, num determinado momento, disse: eu só tenho 5 minutos, vamos lá, me deem as mãos. Deu as mãos às pessoas, aos parentes, à família, aos pais, e expirou. E aí, passado algum tempo, um espírito daqueles espíritos arruaceiros, espíritos batedores, começou a atuar na casa em que a Clara habitara e as coisas estranhas aconteciam, coisas se quebravam, o espírito remexia nas roupas, nas coisas, nas cortinas, revirava a louça, batia nos móveis, fazia uma barulhada. E para a irmãzinha da Clara, para a irmã menor da Clara, né, aparece com a forma mesmo da Clara. E a irmã dizia, olha só, pequenininha, olha só como é que a Clara está bonita. Quer dizer, a Clara, que tinha passado por aquela situação de dor, de dificuldade, de sofrimento, se mostrava para ela agora de uma forma saudável, bonita. E, estranhamente, né, em meio àquela confusão provocada por espíritos da categoria desses espíritos dispostos, né, a esse procedimento, né, de bater, quebrar, remexer, revirar, provocar arruído, provocar o susto mesmo das pessoas, né? Passado algum tempo, a Clara é evocada e diversas perguntas são feitas a ela. Uma delas é com relação ao fato de como é que seria possível, né, para uma menina tão jovem e numa condição como a dela, como é que era possível ter ideias tão elevadas e ter ideias tão específicas sobre a vida futura. De onde viriam essas ideias? Pergunta-se para ela. E ela diz assim, olha, em função do pouco tempo que eu tinha para passar encarnada e essas ideias que eu trazia, oriundas, todas elas, da encarnação precedente, da encarnação anterior. Era médium quando eu desencarnei anteriormente e quando voltei também médium. E mais adiante, né, se pergunta para ela, como é possível a uma criança enfrentando uma doença tão terrível, dores tão cruciantes, momentos assim que muitos adultos não conseguem suportar, como é que é possível, como foi possível a uma criança, durante esse período de dor e de sofrimento, não reclamar absolutamente e não expressar nenhuma sensação de dor, não dar sequer nenhum gemido? E a Clara então explica, não é, que nesses 4 anos de sofrimento e até mesmo, né, nos dias derradeiros da experiência física pela qual ela passou, né, ela teve a ajuda, e ela diz aqui, né, ela chama de ajuda de uma potência maior. O sofrimento físico, segundo ela, tinha sido domado, quer dizer, tinha sido, vamos dizer assim, arrumadinho, melhoradinho, diminuído por uma potência maior, por uma potência que seria o seu guia, ela diz. O sofrimento físico foi domado por uma potência maior, o meu guia, que estava continuamente ao meu lado. Aliviava as minhas dores e me dava forças, me auxiliava na superação das minhas dificuldades de cada momento, das dores que eu sentia a cada momento. E fica uma questão, é importante até que a gente reflita mesmo sobre isso, né? Ela disse para o pai que ela já tinha, assim, noção precisa de que o momento da cessação da vida física não demoraria muito, mas que ela o avisaria do momento preciso e que quando fosse a hora, né, quando fosse o momento, ela ia avisar. E sempre com aquele espírito de dar conforto, de passar consolo, de passar paciência, não é? Para a família, no momento das aflições que a família passava por causa exatamente da situação dela, né? E pergunta-se então para ela: como é que você soube do momento da morte? Aí ela explica, né, que a noção precisa do momento da morte não foi nada de milagroso, não foi nada de sobrenatural. Foi intuição que ela recebeu e que foi dada pelo anjo de guarda dela, que nunca, segundo ela, a enganou, nunca a iludiu. Quer dizer, né, aquele mesmo guia, aquele mesmo espírito amigo que a aliviava de suas dores, que dava forças para ela, aquele mesmo, não é, tinha já assegurado para ela e afirmado que ela teria, no momento preciso, a intuição de que estava chegando o momento da morte do corpo físico. Então, não é nada de sobrenatural, né? Isso acontece, isso não vamos dizer que isso seja comum, né? Mas acontece, né? Está perfeitamente dentro das leis de Deus e foi o que aconteceu com a Clara nesse caso.
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4: Bem, amigos, estamos de volta na continuidade do estudo do livro O Céu e o Inferno, de Allan Kardec, e continuando o capítulo Intervenção dos Demônios nas Modernas Manifestações. Em especial, nos itens que nos cabem analisar no dia de hoje, que são os itens 12 a 15, Kardec traz alguns argumentos contrários ao que o cardeal enuncia na sua pastoral, e aí ele faz uma observação muito interessante relacionado a um trecho da pastoral, que é a seguinte, quando o cardeal diz o seguinte: quais são os agentes secretos desses fenômenos e os verdadeiros atores dessas cenas inexplicáveis? Os anjos não aceitariam esses papéis indignos e não se prestariam a todos os caprichos de uma vã curiosidade. E aí Kardec, muito sabiamente, vem falar que ninguém melhor do que os espíritas, né? Nada melhor que a doutrina para trazer a explicação desse tipo de coisa. Ou seja, lógico que não é qualquer espírito que vai atender a chamados levianos que às vezes as pessoas têm, né? Porque as pessoas às vezes querem consultar os espíritos para as situações de vida as mais levianas possíveis. Mas que isso não significa dizer que todos aqueles que buscam os espíritos tenham este sentimento. E não significa dizer que o espírita esteja iludido, que quando ele faz alguma evocação menos nobre, ele espere que quem venha atendê-lo seja um espírito superior, né? Então é muito interessante essa explicação que Kardec traz e essa informação para essa citação que foi feita pelo cardeal. E ele diz uma coisa aqui que eu achei muito interessante, né? Ele fala assim: o autor da pastoral está errado quando afirma que esses fenômenos são inexplicáveis. Ao contrário, atualmente são perfeitamente explicáveis e, por essa razão, não são mais encarados como maravilhosos e sobrenaturais. E mesmo que ainda não tivessem explicação, não seria lógico atribuí-los ao diabo, tanto quanto não era lógico em tempos passados, conceder ao diabo a honra da autoria de todos os efeitos naturais que então não se compreendiam. E aí é muito interessante, porque da mesma forma como se reportam aos fenômenos espirituais que não se conseguem explicar como sendo coisas provocadas pelo demônio, é como Kardec fala aqui, muitas coisas ou fenômenos materiais também eram reportados aos demônios quando a pessoa não entendia. E aí eu me lembro, minha mãe contando uma história muito interessante, que ela disse que lá na primeira metade do século XX, minha mãe nasceu em 1927, ela morava numa cidade do interior do estado do Rio de Janeiro, mas além de ser numa cidade do interior, era numa localidade dentro da cidade, afastada do centro da cidade. Então era uma região bem rural, né? Então ela se lembra que ela, quando era bem pequenininha, ela tinha um irmão bem mais velho e que era bem daquelas pessoas que gostavam das novidades, né? Então naquela localidade rural, todas as novidades que apareciam, esse irmão dela procurava ter ou saber como é que era, como é que não era. Tanto que ele, mesmo sem ser envolvido na política, ele queria levar todas as novidades lá para aquela localidade e até conseguia, de boa fé, junto com pessoas boas, junto à prefeitura da cidade. Então ela fala que inclusive a luz elétrica lá para a localidade foi esse irmão dela, né, esse meu tio, que conseguiu levar. E que o primeiro rádio que apareceu naquela localidade foi o meu tio que comprou. Era um rádio grandão, né? Parece que era a bateria, porque antes mesmo de ter luz elétrica já tinha o rádio, né? A bateria, aquela bateria enorme. E que aí chamavam os vizinhos para verem, né? Vamos ouvir o rádio, vamos ver isso, vamos ver aquilo, ouvir as notícias, ouvir os entretenimentos, não sei o que, música. E aí disse que tinha uns vizinhos deles lá que depois pararam de ir. Disseram que não iriam mais. E aí esse meu tio foi procurar saber, mas por quê? O que que aconteceu? Por que vocês não vão mais? Ah, não. Porque esse tipo de coisa aí que está acontecendo, um monte de gente falando dentro dessa caixinha aí, isso não pode ser coisa de Deus, isso só pode ser coisa do demônio. Então eles não iam com medo, porque eles, como não sabiam entender como aquele negócio funcionava, que era um rádio, coisa que hoje em dia qualquer um tem e não vai se perguntar sobre isso, mas lá no início, lá na época em que não se tinha muita informação a respeito, os vizinhos do meu tio, eles ficaram com medo, porque achavam que aquilo era uma coisa que só poderia ser feita pelo demônio. Então vejam, isso não é resultado da ignorância do ser humano, né? Que ainda não tem a condição de entender certas coisas, mas quando as informações mais detalhadas e mais precisas são trazidas até eles, seres humanos, aí eles passam a não ter mais medo e a não se comportarem de maneira infantil, como nesse caso, né? Então, a gente passa a entender melhor as coisas e o Espiritismo, ele tem um papel fundamental no esclarecimento das questões relacionadas ao espírito e às manifestações dos espíritos no nosso mundo físico. Por isso que é importante a gente estudar, meus amigos.

0: agora a questão das manifestações espíritas, e aí somente a doutrina espírita é capaz de nos oferecer esse entendimento, fica mais fácil de entendermos essas questões. E aí eu lembro também de um amigo meu, ainda relacionado a isso, que ele brincava quando ele teve o primeiro computador que tinham dois monitores, né? E aí ele pegava um mouse para mexer de um monitor, o cursor passava para o outro. Aí ele, meu Deus, isso não é coisa de Deus. Então a gente tem essa mania de achar que aquilo que nós não entendemos como funciona e que é algo muito avançado para o nosso entendimento intelectual, que não é coisa de Deus, né? Então, nos últimos anos em que a tecnologia tem se desenvolvido tanto, né? A gente ainda ouve algumas pessoas falarem algo relacionado a isso, né? Então, Kardec traz muitas explicações importantes aqui nesses itens, meus amigos. E aí ele também comenta um outro trecho da pastoral, que é o seguinte. A pastoral diz o seguinte: as almas dos mortos, que Deus proíbe consultar, habitam a morada que sua justiça lhes determinou, e eles não podem, sem a sua permissão, se colocar às ordens dos vivos. E aí Kardec traça assim um ensinamento muito interessante relacionado exatamente a esse entendimento que nós acabamos de falar, que a doutrina espírita traz. Lógico, nós sabemos que não pode ser de qualquer maneira que os espíritos vão se comunicar. E não é só porque uma pessoa chamou, o outro fez a evocação A, o outro fez a evocação B, que o espírito vai estar à vontade ou para que atenda um desejo, às vezes até fútil, de uma determinada pessoa, né? Um determinado encarnado. E Kardec fala uma coisa aqui, para a gente finalizar, que o nosso tempo já está chegando ao final, muito importante. É que nas reuniões sérias espíritas, onde os espíritos se manifestam, existe uma preocupação em que tudo seja feito com a permissão de Deus. Então, há a necessidade de ser feita uma prece, de invocar os bons espíritos, para que tudo que ali aconteça, já que o Espiritismo sabe que existem espíritos bons e maus, aconteçam com a permissão de Deus, com equilíbrio, com segurança, né? E com respeito também. Então, Kardec fala, traz para a gente uma coisa muito interessante. Ele diz assim, para a gente finalizar: os espíritas estão de tal modo convencidos de que não têm nenhum poder direto sobre os espíritos e de que nada podem obter deles sem a permissão de Deus, que quando chamam um espírito qualquer, eles dizem: peço a Deus Todo-Poderoso que permita a um bom espírito vir comunicar-se comigo. E aí, meus amigos, quando um espírito atende ao chamado que lhes é feito, continua Kardec, é com a permissão de Deus. É por isso que nas reuniões espíritas sérias não tem como a gente fugir a esse tipo de recolhimento, a esse tipo de respeito, de tratá-las de modo santo, né? De modo respeitoso, de modo digno. É por isso que nas reuniões espíritas sérias nós invocamos a presença de Deus para que Ele possa trazer a todos nós a proteção necessária para que o resultado dessas reuniões seja o mais produtivo possível. É isso, meus amigos. Na semana que vem, nós daremos continuidade, então, ao estudo desse capítulo, Intervenção dos Demônios nas Modernas Manifestações. Um grande abraço a todos.
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2: 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Dando continuidade ao estudo do livro Obras Póstumas, estudaremos então ainda o capítulo Estudo sobre a Natureza do Cristo, terceira parte, que tem como título As Palavras de Jesus Provam a Sua Divindade, né? Como vimos uma parte já no primeiro bloco. E agora então nós vamos dar esta continuidade. E encerramos o primeiro bloco falando daquela expressão, aquele que me enviou, que vai comprovar a subordinação de Jesus a Deus, e a dualidade de pessoas, como Kardec tão bem descreve no livro Trazendo para Nós. E como exemplo da subordinação de Jesus a Deus, temos anotado por Lucas, capítulo 9, versículo 48, a colocação de Jesus em que ele mesmo, como nós falamos, quer dizer, já que o título hoje é que através das palavras, essa comprovação da sua divindade, nós vamos ver nessa anotação de Lucas como o próprio Jesus vai nos falar de estar subordinado ao Pai. Quando Jesus nos diz assim, quem quer que me receba, recebe aquele que me enviou. Porquanto, aquele que for o menor entre todos vós, será o maior de todos. Então, a gente observa que o próprio Jesus, ele vem mostrando para nós, comprovando a sua divindade, mas que ele não é Deus, né? Quando ele diz, quem quer que me receba, recebe aquele que me enviou. Porque ele vinha trazer a lei do Pai, a lei de Deus, mas que não era ele. Esta anotação vocês vão encontrar em Lucas, capítulo 9, versículo 48, né? No Novo Testamento. Outro exemplo anotado também, observamos lá em João, capítulo 7, versículo 33, quando João faz a seguinte anotação, essa frase em que Jesus diz assim, Jesus então disse, ainda estou convosco por um tempo e vou em seguida para aquele que me enviou. Então, se ele vai em seguida para aquele que me enviou, ou seja, ele retorna, né, àquela criatura que o havia enviado, então ele não era aquela mesma pessoa. Se ele fosse a mesma pessoa, é como se a fala dele estaria contraditória, né, porque ele volta para aquele que me enviou. Muitos outros exemplos dessas palavras de Jesus na sua comprovação da sua divindade, mas também comprova a sua divindade na origem divina, mas não trazendo que ele é Deus, né? Ao contrário, até fazendo essa diferenciação. Quando também nós vamos alguns exemplos, nós vamos encontrar em Marcos, capítulo 9, versículo 37, em João, capítulo 8, versículo 42, em Lucas, capítulo 10, versículo 16, todos esses exemplos é onde vocês podem ir lá no Novo Testamento e vão encontrar essas palavras de Jesus quando ele diz que ele foi enviado, né, e mostrando essa subordinação, porque ele sempre dizendo que ele volta, como se ele fosse dar definição para aquele que o havia enviado. Como exemplo de dualidade, já que nós falamos que a comprovação, que a subordinação de Jesus a Deus e essa dualidade de pessoas, como exemplo de dualidade, como traz Kardec nesse item que nós hoje estamos estudando, temos uma anotação por Lucas, lá no capítulo 12, versículo de 8 a 9. Nós estamos trazendo vários exemplos que, como Kardec trouxe por título do nosso estudo, né? As palavras de Jesus provam a sua divindade. Então, nós temos que trazer as palavras de Jesus que comprovam. Por isso que a gente está colocando vários exemplos para que os companheiros depois possam pesquisar. E a pesquisa é fundamental, porque através da pesquisa nós vamos nos esclarecendo, vamos raciocinando e a doutrina espírita vai sempre nos incentivar ao raciocínio lógico. bíblico, entender até mesmo a fé, como traz o Evangelho segundo o Espiritismo lá no seu início, precisa ser raciocinar. Então vamos raciocinando em cima das próprias palavras de Jesus. Então, como exemplo de dualidade, temos anotado por Lucas, lá no capítulo 12, versículo 8 e 9, a seguinte colocação do Mestre. Aquele que me confessar e me reconhecer diante dos homens, eu também o reconhecerei diante do meu Pai, que está nos céus. E aquele que me renunciar diante dos homens, também eu mesmo renunciarei diante de meu Pai, que está no céu. Então, daí fica claro a dualidade de Jesus e o Pai. Né? Então ele coloca claramente em várias falas esta dualidade em que há. Outro exemplo de confirmação de dualidade nós vamos ter em Lucas, no capítulo 22, versículo 28 a 30, em Marcos, no capítulo 8, versículo 7, em João, capítulo 8, versículo 38. Então, através de todos esses irmãos, nós vamos ver essas anotações riquíssimas mostrando de Jesus claramente essa diferenciação. Então, por este motivo que a doutrina espírita, né, coloca que Jesus não é Deus, de origem divina, como todos nós que fomos criados por Deus, simples e ignorante. Jesus, nosso irmão maior, que nesta caminhada evolutiva já passou por várias situações como a nossa, e um dia nós também chegaremos a esse patamar, né, evolutivo, principalmente se seguirmos de uma maneira clara, precisa, firme, tudo que ele traz no seu evangelho, que nada mais do que a lei de Deus que ele vai nos transmitir. No Livro dos Espíritos, até nós comentamos com vocês no primeiro bloco, a doutrina vai nos explicar o que é Deus. Então, nós já vimos através das palavras do Cristo que ele não é Deus. Vem agora um esclarecimento lá no Livro dos Espíritos, o que é Deus, né? E é dessa forma que Kardec pergunta, que é Deus? Veja que eu estava, né, com a palavra pessoa para ver, não combina. Então, Kardec, na sua sabedoria, colocou os benfeitores espirituais, que é Deus? E os espíritos superiores responderam, Deus é inteligência suprema, causa primária de todas as coisas. Então, aí, a gente já vai observar, né, essa grandiosidade, essa onipotência, todos os atributos de Deus, mas é único, não há, né, nada maior, nada que antecede a Deus. Deus, então, esta causa primeira, e em nenhum momento eles colocam a situação de Deus ser Jesus. Depois, lá na pergunta 10, onde nós vamos ter atributos da divindade, Kardec perguntou assim, pode o homem compreender a natureza íntima de Deus? E os benfeitores espirituais colocam, não, falta-lhe para isso o sentido. Então, até para entendermos a natureza de Deus, muitas vezes fica mais fácil para nós acharmos que Deus é Jesus, porque nos dá uma proximidade maior. Né? Porque ainda nos falta o sentido dessa compreensão divina. E na pergunta de número 11, Kardec questionou, será dado um dia ao homem compreender o mistério da divindade? Então, né, compreender esses detalhes, todas essas nuances da divindade? E os espíritos superiores responderam a Kardec, quando não mais tiver o espírito obscurecido pela matéria, quando, pela sua perfeição, se houver aproximado de Deus, e ele o verá e compreenderá. E nesta situação é que Jesus, né, um espírito já em perfeição, se aproxima, pode ver e compreender Deus, mas não é Deus. Então, isso que precisa trazer para nós esta claridade, desse entendimento. E logo depois há uma nota onde Kardec nos diz assim, a inferioridade das faculdades do homem não lhe permite compreender a natureza íntima de Deus. Então, todas essas situações que muitas vezes a gente por não estudar, acaba misturando, né? Mas que a gente precisa trazer com uma clareza. Jesus é esse amigo, esse irmão nosso, né? É o nosso guia e modelo para que a gente possa fazer essa caminhada bendita da vida. E temos Deus, o Pai Celestial, o Pai que toma conta de toda a humanidade, né? Do universo inteiro, que cria tudo a cada momento, que é causa primeira de tudo. E através desse irmão maior que é Jesus, nós vamos aprender o caminho verdadeiro para chegarmos mais próximo ao Pai. E assim, queridos irmãos, nos despedimos no programa de hoje, desejando muita paz, muita alegria nos corações e muito estudo para todos nós. Fiquem com Deus e até um próximo encontro de Gestos de Amor.
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3: Olá, companheiros, estamos mais uma vez aqui estudando sobre o Evangelho segundo o Espiritismo. Hoje nós estamos no capítulo 16, no item 11, que está tratando do emprego da riqueza. Esse capítulo não se pode servir a Deus e a Mamon. Aqui nesse capítulo 11, nós vamos encontrar uma orientação de um espírito que foi, que nos deu a informação lá em Bordeaux, em 1861, e ele nos diz assim: não podeis servir a Deus e a Mamon. Guardai bem isso, vós que sois dominados pelo amor ao ouro, vós que venderíeis a alma para possuir tesouros, porque eles poderiam vos elevar acima dos outros homens e vos dar os prazeres das paixões. Ora, o que significa não podeis servir a Deus e a Mamon? Esse significado aqui nos remete a pensar que é totalmente contrário amar a Deus e ao próximo e amar as coisas materiais, né? Ou melhor dizendo, ter cuidados com as coisas materiais, esquecendo de cuidar das coisas que vêm do Espírito, né? Vamos pensar assim: o homem, quando ele se envolve com as coisas terrenas, com os bens materiais, e se deixa prender por aqueles sentimentos que não são tão nobres assim, como o egoísmo, por exemplo, que acaba sugerindo o egoísmo quando o homem se apega às coisas materiais. E esse egoísmo vai favorecer o quê? Que ele empregue essa riqueza apenas no sentido de satisfazer a si mesmo. Então, o Espírito nos coloca aqui nessa orientação o seguinte: se sentis, portanto, vossa alma dominada pelas cobiças da carne, tratai de vos libertar dessa dependência que vos domina. Então, é uma dependência, né? Ele está dizendo claramente para a gente aqui: cobiçar as coisas e ficar envolvido com aquilo, com os sentimentos que nos levam a querer cada vez mais as coisas materiais, acaba se tornando uma dependência como outra qualquer, como uma dependência química, como uma dependência emocional, que inclusive vai sugerir a dependência emocional. Porque uma vez envolvidos com as coisas apenas, né, que nos satisfazem, a gente alimenta cada vez mais aquele sentimentozinho que a gente não gosta, que é o egoísmo, que a gente gosta muito bem de dizer que o outro é egoísta, mas muitas vezes a gente não percebe o egoísmo em nós. E ele fica ali velado e a gente vai convivendo com ele, abraçadinho com ele, e não reflete, não pensa acerca disso. Então, precisamos parar para pensar, irmãos, nessa questão da dependência, porque ela tortura a vida da gente, a vida comum, o cotidiano, e desequilibra a alma. Uma vez desequilibrados, como é que vamos nos envolver com as situações que estão em nosso entorno? Como que vamos nos comportar diante das criaturas que estão convivendo conosco? Como vamos tomar resoluções que possam ser realmente efetivas e eficazes para que esse sentimento de querer só para si, de cada vez mais juntar coisas, porque às vezes a gente, por causa dessa dependência, a gente acaba enveredando por esse caminho de juntar, de ter mais, de reunir coisas materiais e retê-las conosco, quando elas muitas vezes já nem nos fazem, não temos mais tanta necessidade daquilo, mas a gente se acostuma, se apega e guarda aquilo com a gente. Guarda mesmo, guarda nos armários, né? Guarda em locais físicos que muitas vezes se tornam insuficientes para tudo que é amealhado por conta desse hábito de recolher as coisas. E aí nós podemos fazer uma outra reflexão. Como então que a gente vai utilizar de forma útil a fortuna? Então, aquele que é rico, né, que tem muitos bens, aquele que amealhou muitas coisas e guardou e tem em si, como que ele não vai se torturar por essa dependência? Como que ele não vai se desequilibrar internamente? E, mais uma vez, o Espírito Protetor aqui nos faz analisar a questão. E a gente faz isso, faz a gente pensar assim, em caridade, né? Como deve funcionar a caridade em nossas vidas, no nosso modo de nos comportarmos no mundo, diante das criaturas? Não seria dando não apenas o que nos sobra, mas um pouco do que nos é necessário? Já paramos para pensar nisso? Porque aquele que tem muito, muitas vezes está lhe sobrando e com facilidade ele oferece aquilo que está sobrando. Mas ele não tira do que lhe é necessário. E ao nos favorecermos, ou melhor dizendo, ao favorecermos as outras criaturas, retirando daquilo que vai de alguma maneira mexer conosco, vai nos faltar de alguma forma, aí nós estaremos exercitando esse movimento caridoso que nos é proposto no Evangelho, em todo o Evangelho, em todas as lições que Jesus nos oferece, nós vamos encontrar esse reforço, né, de estarmos sendo caridosos, porque estamos movimentando isso internamente. A caridade, ela funciona, na verdade, num movimento de qualidade e não de quantidade. Não é da quantidade que se tira, que se tem, do que é mais, do que é menos, mas é da qualidade do que é oferecido, né? Então, é claro que se nós temos muito, né, nós podemos favorecer um pouco mais aqueles que são menos abastados. Mas a verdadeira caridade, ela está no amar-nos assim como nós amamos, deveríamos, né? Melhor dizendo, amar os outros. Essa é a recomendação, amar a si mesmo, como amar as outras criaturas, amar o próximo. E é nessa reflexão que está o segredo de se empregar bem aquilo que já se conquistou. Todas aquelas riquezas que se tem, né, vai fazer com que o homem decididamente possa praticar esse amor ao próximo. Porque isso vai ser uma linha condutora que ele vai traçando, organizando para si mesmo e levando, então, essa forma de agradar a Deus, abrindo um pouco mão daquilo que está em si. E isso a gente só consegue tentando ou se esforçando, né, em extirpar o egoísmo do nosso cotidiano. É nas pequeninas coisas, a gente não consegue dominar essas paixões de uma vez, ninguém vai se reformular de uma hora para outra, Mas no dia a dia, de acordo com as situações que surgem, esse movimento de caridade, ele vai acontecer naturalmente. Então, procurar ajudar, socorrer as criaturas é o que faz parte desse movimento que falávamos como um movimento caridoso. Porque você procurar o outro que está infeliz, que falta alguma coisa, e às vezes é o necessário que lhe falta, socorrendo antes dele solicitar, sem humilhá-lo, sem esperar que ele implore, que ele peça, mas criando ações que sejam úteis no seu entorno, aí nós vamos perceber o que está sendo colocado para a gente aqui no Evangelho. Que o Espiritismo vai pontuar, né, melhor dizendo, o Espiritismo não, o Espírito aqui, ele diz para a gente exatamente dessa questão de estarmos oferecendo, né, do supérfluo, fazendo um pouco mais, dar um pouco além, dar aquilo que realmente pode nos faltar, pode nos incomodar a falta daquilo. E neste oferecimento a gente conquista essa possibilidade de melhorarmos e nos envolvermos com a caridade. Bom, companheiros, voltaremos daqui a pouco, dando continuidade a esse estudo. Até lá.
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4: Estamos retornando então ao nosso estudo, dando seguimento ao item 13 do duelo, no capítulo 12 do Evangelho segundo o Espiritismo. A mensagem do nosso irmão Francisco Xavier. E ele nos lembra a questão do remorso. Quantos de nós, né, ao praticar algum ato ofensivo ao próximo, ofensivo até a nós mesmos, né, nem tanta questão assim de resposta como um duelo, né, com palavras mal compreendidas, discussão, um duelo de palavras, mas algumas atitudes nossas a gente tem com aquele sentimento, né, de culpa. Culpa é âncora. Então, o remorso nessas situações de resposta, de duelo, não só com arma, mas com palavra, com atitudes, né? Aquela questão de premeditar a resposta que eu vou dar, né? Porque o outro me ofendeu, então eu vou premeditar uma situação para poder com que ele, então, vá perceber, né? Vou prejudicá-lo mais do que as palavras ofensivas que ele me dirigiu. E o remorso? E ele nos fala o seguinte: reconhecer os erros praticados não é mais honroso? Você chegar, pedir desculpa. A gente não consegue pedir desculpa, né? Fala, pedir perdão. Ah, perdão, errei. Fala, ah, desculpe, né? Como fala o jovem, desculpe, foi mal. É uma maneira de você reconhecer que você se equivocou. É uma maneira de você reconhecer, né, que você está seguindo a orientação do Mestre Jesus: não faça aos outros o que não deseja que os outros te façam. Às vezes nós temos reações assim, né? Ainda temos, não somos diferentes, mas a gente, quando vê, né, percebe que está tendo uma reação ainda, né, de duelo, né, a gente para e procura resolver. Se não conseguir resolver na fala, procura resolver com atitudes, procura resolver procurando, ó, desculpa, eu estava, né, tava nervoso, estava preocupado com outra coisa, estava cansado, né, e procura se justificar perante o outro. Se o outro não aceitar a sua desculpa, o seu pedido de perdão, você fez a sua parte. Você reconheceu o seu equívoco e é sobre os seus atos que você vai responder. Cabe ao outro também reconhecer, né, a sua atitude, a sua mão estendida, né, e reconhecer também, né, os atos dele, né, a ofensa proferida, né, a agressão. Então, faça a sua parte. Adiante-se e reconcilie-se com seu irmão enquanto está a caminho com ele. No item 15, quem nos fala é Agostinho. Então, ele coloca para nós, né, sobre a questão do homem comum, como nós, né? Pessoas comuns, pessoas do mundo, pessoas felizes, que, né, sabemos o que praticamos, né, temos noção, né, do certo e do errado, né, já temos a inteligência desenvolvida, já sabemos muito bem, né? E ele compara as nossas atitudes em relação à revanche, em relação ao duelo, em relação a respostas mais ofensivas, com os atos praticados por um marginal. Uma pessoa que entra na sua casa e te furta, te rouba, dependendo do que acontece, né? Uma pessoa que não tem informação. E ele diz para nós o seguinte, que é 100 vezes mais culpado. Porque com o duelo, a gente mata o próximo para justificar uma ofensa ao nosso orgulho. O marginal que invade o nosso lar ou na rua, que toma algo nosso, se por um acaso ele pratica esse crime, né, ele está ali, ele é o marginal à lei. Nós não somos. Nós somos cidadãos constituídos, nós somos cristãos, estamos buscando, já nessa encarnação, né, corrigir as nossas dificuldades. Então, o duelista é mais culpado do que o cidadão que é ainda, do companheiro que ainda pratica esses delitos, e aquele que mata por desespero. No momento, uma reação de momento, né, aonde a razão escapa, onde a gente não pensa, não pensa, porque se pensar não faz, né? Não pensa, reage, né, com aquela questão do automatismo, né, da questão da sobrevivência, reage e pratica alguma coisa. Tem o atenuante justamente do desespero, atenuante, não isenta, né, a transcrição da lei, transcreveu a lei. Matou. Porque a lei de Deus diz que a gente tem que amar a Deus sobre todas as coisas, ao próximo como a si mesmo, e quem ama o seu próximo não mata. Quem se ama também não se mata. Né? Então, se a gente reage no momento de desespero, no momento de defender alguma coisa, alguém com quem a gente tem laço de afeto, ou laço de sangue, enfim, né? Então, o que Agostinho fala para nós, que 100 vezes mais culpado é aquele que faz, porque entre a ofensa e o duelo tem um tempo. O duelo, vamos lembrar, praticado lá na antiguidade, tinha hora marcada, armas escolhidas, tinha até as situações, tinha um padrinho, pessoas ali responsáveis, e quase sempre o ofendido, né, era uma pessoa com menos habilidade em manusear armas, pessoas com menos capacidade física, e o ofensor, né, aquele que provocou, né, com sua atitude, com seus atos, com as suas palavras, com seu comportamento, levou a tudo isso, era um hábil esgrimista, um hábil atirador. E justamente por ter essa habilidade toda é que tinha esse comportamento de ficar provocando para poder saciar a sua, né, a sua sede, vamos dizer assim, né, de luta. Né? Porque entre o insulto e o duelo há um tempo de reflexão. E no tempo de reflexão é que nós deixamos de praticar atos impensados, porque o tempo de reflexão é pensamento. Quando a gente pensa, a gente vai o quê? Vai acionar a nossa memória, vai acionar todo aquele aprendizado nosso de espíritos imortais, né? E vamos nos permitir, né, resolver essa pendência de outra maneira. Por quê? A dificuldade de hoje, a ofensa de hoje, amanhã, já não tem mais tanta importância. Já ficou diluída. Agora, amanhã a gente vai para o duelo. E quase sempre quem é o morto é o ofendido. Porque o ofensor é aquele hábil esgrimista, aquele hábil atirador. Né? Enfim. Então, no item 16, Kardec coloca para nós aqui umas observações, né, acerca do como era antigamente, como é agora. Os duelos, então, isso a época, né? A época do livro. O Evangelho está fazendo 150 anos. Estamos, né, comemorando o sexto centenário do Evangelho. Os duelos se tornaram cada vez mais raros, nos fala Kardec. De tempos em tempos ainda se vê alguns dolorosos exemplos, mas não é como era antigamente. Antigamente, os homens saíam de casa até de armadura. Iam fazer viagem todo pronto para a guerra. Espada, né, daquela massa, e até para poder caminhar, para poder subir lá no cavalo, se tinha cavalo, né, era uma dificuldade, porque ele estava preparado, né, para se defender. E aos poucos, conforme a civilização foi caminhando, isso foi sendo perdido, foi sendo deixado para trás. Porque a lei é de progresso, meus irmãos. Aos poucos, nós fomos perdendo isso. Alguns ainda hoje saem de casa, né, ou em casa ainda usam uma arma escondida, seja uma arma branca, que arma branca, não sei, se convencionou se chamar de arma branca, a lâmina, seja uma arma de fogo, seja um estilingue, seja um ar comprimido para brincadeira, vai agredir o outro. Tudo isso são instrumentos de agressão ao nosso próximo, ao nosso irmão. E atualmente, gente, a gente está passando por uma situação de transformação que, como o Espírito nos lembrou, a questão do horror ao mal demonstra em nós que nós já avançamos. Então, duelo, não. Gente, armamento, também não. Guerra é duelo de povos. É duelo. Aonde se disputa quem é que tem razão, sem razão nenhuma, sem chegar a lugar nenhum. Então vamos encerrar o nosso estudo, né, com esse pensamento. Dar a outra face, né, esse pensamento que não fazer ao outro aquilo que não queremos que o outro nos faça. Vamos pensar, vamos utilizar essa ferramenta maravilhosa que nós, né, nós, espíritos imortais, temos, que é o pensamento e o raciocínio. A ideia nossa vai ser agora preparada, nossos pensamentos vão ser voltados para o quê? Para a nossa cura de duelo. Não vamos mais pensar nem em palavra, vamos ficar um pouquinho quieto para permitir que a informação, né, chegue e que a gente consiga processar e devolver para o outro um desculpe, eu estava nervoso. Fiquem com Deus. Até a próxima oportunidade.

Prosseguindo com o estudo reflexivo sistêmico das obras de Allan Kardec do Evangelho de Jesus, nós estamos estudando o módulo 6, o significado da lei da reencarnação em nossas vidas. Estaremos trabalhando hoje a programação da reencarnação, terceira parte. Nosso sexto encontro. O objetivo é refletir sobre como acontece a programação de nova reencarnação e que reflexões podemos tirar disso para o aprimoramento de nossas vidas. Vamos, como de hábito, meditar. Feche os olhos, entre em contato com você mesmo em essência, buscando sentir-se um espírito imortal, momentaneamente encarnado em um corpo físico. Qual é para você o significado de saber-se um espírito imortal em evolução, momentaneamente reencarnado para poder evoluir?

como você sente essa realidade em sua vida? Você sente essa realidade no coração? Deixe os seus pensamentos e sentimentos fluírem, evitando qualquer mascaramento num processo de auto-engano. Seja verdadeiro, verdadeira com você, analisando-se com autenticidade.

Gradualmente vamos retornando ao estado de vigília para a reflexão doutrinária. Nos nossos encontros anteriores, nós trabalhamos a questão do gênero de provas. Em cada existência, nós, quando programamos a reencarnação, vamos ser convidados pela nossa própria consciência a estabelecer um programa. E nesse programa consta principalmente o gênero de provas. O que é o gênero de provas? Dentro das várias áreas da nossa vida, nós vamos ser convidados a provar, normalmente, situações que nós falimos no passado e que vamos ser estar num ambiente propício a continuar naquela viciação que trazemos no passado. Então, o gênero de provas será exatamente resistir sem entrar num processo de viciação que nós já fizemos no passado. Toda expiação, como nós estamos vendo desde o primeiro encontro desse módulo, é uma prova. Nem toda prova é uma expiação, do ponto estrito do termo expiação. Porque existe a expiação no sentido amplo, que é o próprio processo de purificar espiritualmente, que é o grande objetivo da reencarnação, como nós vimos nos primeiros encontros. Existe a expiação dor, que nós vamos trabalhar bastante neste encontro, que é o processo do espírito devedor frente à lei, que renasce com determinadas provas que são dolorosas para que ele possa resistir ao mal. O mal que está dentro dele, que ele construiu ao longo do tempo, resistindo ao mal que está fora, nas várias situações nas quais ele vai ser convidado a passar por essas provas. Quando o espírito já se libertou da dor das expiações, ele vai ter propriamente as provas de estar em determinadas situações que ele é tentado a seguir por um caminho ou pelo outro. O caminho do bem ou o caminho do mal. Então, em síntese, foi isso que nós trabalhamos nos encontros passados. Vamos prosseguir de onde nós concluímos no encontro passado com a questão 268 de O Livro dos Espíritos. Essa questão aborda exatamente, ela faz um resumo do que Kardec estava trabalhando em O Livro dos Espíritos. E ele pergunta, até que chegue ao estado de pureza perfeita, tem o espírito que passar constantemente por provas? Aqui vamos adentrar num conceito de amplitude maior do que é prova. Prova para nós é algo trabalhoso, para muitos ainda dificultoso. Nem trabalhoso é, porque a pessoa tem uma dificuldade enorme de lidar com determinadas provas. As expiações são provas dolorosas para o espírito. Sempre na expiação vai haver dor. Agora, até que o espírito chegue na condição de pureza, ele vai passar por provas sempre? O que vocês acham? Sim. Porque qual é o espírito que não precisa mais de prova? O espírito puro. Porque o espírito puro deixa de ter que condição? A condição de aprendiz. Ele torna-se mestre. E o mestre não precisa de provar mais nada. Ele já
né, dentro da questão espiritual, o mestre não precisa provar nada, porque ele já adquiriu toda a maestria. Então ele deixa a condição de aprendiz para se tornar mestre, aí cessam as provas. Agora, as provas vão ser sempre da forma como nós estamos acostumados? Não. Varia conforme o nível de evolução do espírito. Vamos ver a resposta aqui? Sim, mas que não são como o entendeis, pois que só considerais provas as tribulações materiais. Ora, havendo-se elevado a um certo grau, o espírito, embora não seja ainda perfeito, já não tem que sofrer provas. Continua, porém, sujeito a deveres nada penosos, cuja satisfação lhe auxilia o aperfeiçoamento, mesmo que consistam apenas em auxiliar os outros a se aperfeiçoarem. Então vejamos que temos aqui um conceito mais amplo de prova. Aquele conceito estrito que são aquelas atribulações da vida material, que são as nossas questões morais, que devemos fazer todo um trabalho para construir as virtudes. Essas são as provas do nosso nível evolutivo. Nosso nível evolutivo é construir todo um estado de maior virtude. Espíritos imperfeitos que ainda somos, construindo, desenvolvendo virtudes. Para um espírito que já desenvolveu essas virtudes como espírito superior, quais serão as provas deles? As provas serão exatamente essa que Kardec coloca aqui, de ajudar os demais a se aperfeiçoarem. Ele ainda não é espírito puro. Inclusive, quando um espírito superior reencarna, ele pode falir na sua reencarnação? Pode. Só o espírito puro que não tem essa possibilidade. O espírito ainda em evolução, que é o espírito, mesmo no caso de espírito superior, pode vir à falência num compromisso, numa prova. Não que a prova seja superior às forças deles, mas se ele não vigiar e não trabalhar efetivamente cada vez mais no processo de desenvolvimento de virtudes, ele pode vir à falência. Continuemos aqui. 269. Pode o espírito enganar-se quanto à eficiência da prova que escolheu? Pode? Pode. Por quê? Ele não é assessorado por outros espíritos para escolher as provas? Ele pode se superestimar, mesmo às vezes com orientações, advertências dos espíritos superiores, ele pode pegar uma prova além da sua capacidade. Normalmente os espíritos superiores orientam, mas se o outro teimar, eles deixam, entregam o livre-arbítrio, porque ele vai aprender até com o erro, né? Por sentimento de culpa, ele pode pedir uma prova maior do que as forças? Pode, porque muitas vezes ele quer, vamos supor, numa única existência, se purificar de tudo aquilo que ele fez no passado. Então pode querer dar um passo maior que as pernas. Normalmente os mentores, os espíritos superiores, dosam isso, né? Mas dependendo do espírito, se ele for muito teimoso, eles permitem. Só demonstrar que ele é teimoso já demonstra que vai se falir? Não. Não necessariamente. Ele pode ser obstinado e modificar a forma de ver a vida. Mas as chances serão muito grandes. Vamos ver aqui. Pode escolher uma que esteja acima de suas forças e sucumbir. Pode também escolher alguma que nada lhe aproveite, como sucederá se buscar vida ociosa e inútil. Mas então, voltando ao mundo dos espíritos, verifica que nada ganhou e pede outra que lhe faculte recuperar o tempo perdido. Então existem as duas possibilidades. Escolher algo além do que pode ou aquém do que pode. Os espíritos preguiçosos normalmente escolhem aquém daquilo que pode,
né? E aí entro num processo de perder o tempo precioso da existência. E só no mundo espiritual é que vão recuperar isso aí. Não no mundo espiritual, eles vão tomar consciência para retornar ao corpo e recuperar o tempo perdido. Na 270, a que se deve atribuir as vocações de certas pessoas e a vontade que sentem de seguir uma carreira de preferência a outra? Aqui trata-se de quê? Hã? Da profissão, né? De seguir carreiras profissionais. O que vocês acham que é a resposta? Se é uma intuição da programação de vida, passa por aí. O que mais? Se na profissão ele vai passar por situações que vão auxiliar naquilo que ele precisa, só trocaria o verbo auxiliar por vão convidar. Tá? Por quê? O que é uma profissão para uma pessoa? Experiência em áreas diferentes? Vocês não estão pensando como espírito imortal. O meio de cumprir o propósito existencial. É por aqui. O propósito existencial tem a ver com o quê? A programação reencarnatória. E a programação reencarnatória tem a ver com o quê? O que, que se faz na programação reencarnatória? Nós falamos no início do encontro. Hã? O gênero de provas. Tá? Então, por exemplo, uma pessoa que traz dentro da sua programação o gênero de provas na área da saúde. Aí ele, no meio do caminho, ele fala assim, não, mas a área de saúde é muito trabalhosa, eu vou fazer direito, porque direito, depois a gente faz um concurso público e passa e fica ganhando a vida lá numa boa, o resto da vida. E aí, o que está acontecendo com essa pessoa? Ela está pensando como espírito imortal? Ela está pensando de que forma? Simplesmente na função horizontal da profissão. A função horizontal é o quê? Meio de proventos, adquirir proventos. Essa é a função menos importante das profissões. De qualquer atividade que alguém vai realizar, é significativa, é importante, sim, mas é a secundária. É uma função horizontal. Além da função horizontal da profissão, existe uma função vertical. Essa função vertical tem a ver com o quê? A conexão com o propósito existencial e o gênero de provas que aquela pessoa tem a desempenhar. Uma pessoa que seria um excelente enfermeiro pode ser um mau advogado. Da mesma forma, um excelente advogado pode ser um mau engenheiro. E assim sucessivamente. Então, a pergunta tem a ver com isso, né? A carreira profissional. Hoje não se fala propriamente em profissão X ou Y, mas em carreiras, em áreas de trabalho, né? E toda área de trabalho tem a ver com o propósito existencial da pessoa e ao gênero de provas que ela vai se defrontar ao longo da vida. Se a pessoa foge do gênero de provas, o que ela está fazendo com ela? Hã? Adiando as possibilidades de renovação. Hã? Vamos ver isso? Parece-me que vós mesmos podeis responder a esta pergunta. Pois não é isso a consequência de tudo que acabamos de dizer sobre a escolha das provas e sobre o progresso efetuado em existência anterior? Aqui está se reportando as questões que nós vimos nos nossos encontros anteriores. Estou fazendo um resumo. Nós escolhemos o gênero de provas de acordo com as nossas necessidades anteriores. Então, se falhamos em uma determinada área, tá? Por exemplo,
uma pessoa que cometeu injustiças sociais. Pode ser que ela escolha, como gênero de provas, lidar com a justiça? Sim. Tá? Lidar com a justiça por quê? Se ela cometeu injustiças, agora sendo alguém conectado com a justiça e fazendo justiça de verdade, né? Porque, infelizmente, nessa área, a maioria está mais preocupada nos seus proventos materiais do que em fazer justiça. Claro que existem as exceções, mas é importante sempre lembrar que o horizontal, ele é consequência do vertical, nunca o contrário. O horizontal nunca vai gerar o vertical. E uma pessoa focada na função vertical do seu trabalho sempre vai ter proventos necessários para viver e, às vezes, até mais do que necessita para viver. Então, é importante refletir isso. Se a pessoa, por exemplo, lesou consciências, levou pessoas a entrar em estados de profundo desespero emocional, desequilíbrios. Podemos aventar que essa pessoa tem, numa futura encarnação, ela pode trazer como propósito, não um propósito existencial que é desenvolver virtudes, mas como objetivo existencial na profissão. Trabalhar, por exemplo, com a psiquiatria, com a psicologia. Poderíamos aventar isso? Podemos. Então, as várias profissões que nós temos como possibilidades, elas não são aleatórias em nossas vidas. Elas estão dentro de questões atinentes ao nosso passado. Por exemplo, uma pessoa que... era feita a fazer torturas, retirando o dente das pessoas, pode nascer dentista? Chegou o anjo e leu isso. Pode ter essa profissão de dentista para restaurar bocas que... Sim. A profissão, ela está afeta a isso. Né? A pessoa vai trabalhar naquela área que ela tem um compromisso consciencial de quê? Qual é o grande compromisso consciencial dela? Se restabelecer. Que lei é essa? Lei de amor, justiça e caridade que vai acionar qual outra lei? Lei de reparação. A lei da reparação é a lei que nos convida a oferecer a vida, não necessariamente a pessoas especificamente, mas a vida, o contrário daquilo que nós demos. Então, se no passado nós agimos de uma forma equivocada, o que nós vamos ser convidados no presente, na presente existência? Agir reparando tudo aquilo que fizemos. Então, aquele que agiu com injustiça vai ser convidado a fazer justiça e pode entrar nessa grande área de trabalho que é da justiça humana para reparar perante a sua própria consciência os seus débitos. Aquele que tem uma ligação, por exemplo, foi um torturador e cegou pessoas, vai ter uma inclinação para trabalhar com oftalmologia, com ótica, com coisas que dizem respeito a essa área de trabalho, dependendo da intensidade dos débitos, a pessoa pode ter na programação determinadas profissões que vão auxiliá-lo a se restabelecer perante a consciência. Não é só pela lei de justiça, porque se uma pessoa arrancou dente, então ela deveria nascer para arrancar dente, para ser arrancado os dentes. E...

Qual é o grande convite consciencial? De reparar. De reparar, porque se nós falimos no passado gerando o mal, qual é o grande convite? Gerar o bem. A começar de nós mesmos, para que nós estejamos inteiros para oferecer o melhor na reparação. Agora, quando nós entramos em culpa, autopunição, auto-boicote, o que que acontece? Que grande movimento é esse? É de desamor, de injustiça e de descaridade, né? Mas o que que move esse movimento? Não é? Hã? A preguiça moral, exatamente. Porque a preguiça moral faz com que a pessoa fique estagnada. E ela acredita, por uma questão milenar de lavagem cerebral, de que a culpa e punição resolve o problema. Não resolve. Na verdade, adia a solução do problema. E a pessoa fica estagnada. O que resolve o problema é oferecer à vida o contrário daquilo que você deu. Então, se você agiu no mal, agora você age no bem. Começando por você mesmo. E aí há realmente, no meio, por exemplo, na profissão, uma reparação muito significativa e importante. Por quê? Nós vimos desde o primeiro, no primeiro encontro, que nós encarnamos porque na encarnação nós vamos ter sempre algo que nós não temos no mundo espiritual. E qual, dessas questões que nós só temos no mundo físico, não temos no mundo espiritual, quais que nós poderíamos elencar? As provas. E qual a prova que nós estamos tratando? Carreira profissional. Existe carreira profissional no mundo espiritual? O que aconteceu com André Luiz, desencarnado? Era um médico famoso na Terra, não é? Lá ele não conseguiu nem... Ele foi ser atendente de enfermagem. Que atendente de enfermagem é aquele que limpa vômito, que limpa urina de paciente. Nem auxiliar é. Não, o atendente é menor ainda que auxiliar. Auxiliar aplica injeção, ele faz trabalhos mais graduados. O auxiliar e o técnico. Por quê? Se houvesse carreira, então desencarnou o médico aqui, já é médico lá. Não é, não. O que vai caracterizar a pessoa exercer qualquer atividade no mundo espiritual é a sua elevação moral. Aqui na Terra, o que nós somos convidados? Por que que é uma grande prova a profissão? Por que que é uma grande prova? Porque é um grande desafio. Nós vamos lidar com áreas que nós falimos no passado. Ninguém vai nascer numa profissão porque... Não, mas eu fui um excelente médico. Vou ser médico de novo? Não necessariamente. Eu posso, numa outra existência, buscar uma profissão que de uma área que eu tenha falido no passado e que preciso trabalhar agora nessa existência, né? E numa próxima existência. E porque senão nós vamos ficar só especialista numa área, e isso não existe para o espírito imortal. Ele necessita de conhecimentos de várias áreas de atuação, de trabalho. Nós já passamos por encarnações expiatórias antes da reparação. Podemos ter passado ou não. Podemos ser convidados a expiar e reparar numa mesma existência. Tá? Não, porque essas questões elas não são matemáticas, são de acordo com a necessidade das possibilidades do espírito. Então existem encarnações que você expia, por exemplo, uma área e outra você já está reparando. E é uma encarnação de expiações e provas ao mesmo tempo. Tá? Agora, quando o espírito é extremamente devedor e é um devedor contumaz, ele renasce num processo aí expiatório limitado. Por exemplo, o grande torturador, aquele que várias existências torturou, aí sim ele necessita receber a dor praticada para ele aprender a valorizar a vida do outro, né? Então, na profissão existe a função vertical e a função horizontal.

0: horizontal. A função vertical, ela é uma função eminentemente espiritual, que tem a ver com o gênero de provas e o seu propósito existencial. Então, para crescimento enquanto espírito imortal. Então, você ser um bom profissional na área que você atua, não é ser um profissional cheio de dinheiro na conta bancária. É um bom profissional que atua com consciência na profissão. Qualquer especialização, um aprofundamento, é na horizontal que você cresce. Então, na horizontal, o que, que vai melhorar, Ângelo? A sua conta bancária. A conta bancária vai melhorando. Agora, se você estiver unindo a horizontal com a vertical, melhor dos mundos. Porque você tem as duas coisas que a profissão oferece. Agora, se você estiver horizontalizando a sua profissão em detrimento do vertical, aí é um grande problema para o espírito imortal. Porque aí o espírito imortal vai chegar pobre na dimensão espiritual porque enriqueceu de uma forma avessa às questões da imortalidade. Tá? Então, qual é o problema das donas de casa? Se é uma profissão, imagina as donas de casa deixando de fazer o que elas fazem. O serviço de dona de casa é o serviço que aparece quando não é feito. Se ela fizer a greve durante uma semana, o que, que acontece na casa? Alguém vai habitar a casa? Então é um serviço muito nobre. E é serviço de mãe, de dona de casa, é extremamente nobre. Do ponto de vista vertical, a pessoa adquire determinadas conquistas em termos de virtude que nunca faria se fosse um profissional gabaritado, porque o grande problema é que na Terra nós não pensamos como espíritos imortais. E quem não pensa como espírito imortal, coitada das zonas de casa, elas estão sendo um nada. Muito pelo contrário, do ponto de vista da função vertical, imagina se não houvesse isso. Né? E porque é fundamental ver sempre as duas funções na profissão, vertical e horizontal. Se o trabalho proporciona a evolução intelectual, também, né? Ele também proporciona a evolução intelectual, mas ele não é para isso, exclusivamente. Qual é o grande compromisso do trabalho na nossa vida? Trabalho profissional. Qual é? Qual é o grande compromisso? Com o propósito, trabalhando o gênero de provas. É muito séria essa questão. Muito séria. Que poucas pessoas na Terra fazem uma ligação entre o seu trabalho profissional e o gênero de provas que traz. Por isso que existem muitos profissionais frustrados, muitas pessoas ocupando posições que não deveriam estar, simplesmente porque vai dar mais dinheiro do que outras. E aí o que vai acontecer? Do ponto de vista espiritual, a pessoa que passa praticamente um terço da sua vida útil ali no trabalho, ela se enche de frustrações, não apenas do ponto de vista humano do termo, mas principalmente no nível do espírito imortal. É. Por isso que tem pessoas que mudam totalmente. Existem muitos que mudam por fuga. Eu já vi muita gente mudando de profissão por fuga. Por quê? O gênero de provas, o que é? É trabalhoso, ele não é uma coisa fácil. E o que, que a pessoa quer? A maioria. Moleza. Tem muita gente que adoraria a profissão de aposentado. Se já fosse direto para a aposentadoria, seria uma beleza. Porque muita gente quer moleza, não quer a prova realmente. Porque a prova para o espírito é sempre ligado ao calcanhar de Aquiles dele. Dá para entender isso? O calcanhar de Aquiles é aquilo que ele faliu. E aí ele tem como gênero de provas aquela área de trabalho. Não é mais cômodo abandonar essa área e ir para uma outra? Daqui a pouco nós vamos entrar numa questão que nós vamos ver como sintonizar com o gênero de provas, porque é importante isso também. Porque muitas vezes nós estamos indo por um caminho, principalmente aqui que tem muitos jovens que estão ainda moldando as suas profissões, muitas vezes nós estamos querendo ir para um caminho que não é do nosso gênero de provas. Tá? Fala, se um espírito que agiu bem numa profissão, ele voltar na mesma profissão, se for bom para ele enquanto espírito imortal, isso pode acontecer várias vezes, inclusive. Se for o melhor caminho para ele enquanto espírito imortal. Porque no mundo espiritual nós pensamos de uma forma muito mais ampla do que aqui. Então, se for bom para ele, ele vai por aquela área e pode repetir várias vezes, depois mudar de área mais tarde. Mas se não for o melhor para ele, aquela área pode ficar até adormecida. Nós vamos ver a questão agora logo em seguida. Tá? Aí você volta na questão se tiver dúvida ainda. O profissional que é a pergunta do profissional que sente tanto prazer pelo trabalho que até a questão financeira fica em segundo plano. É porque ele está em plena sintonia com seu gênero de provas. Entendeu? Então, quanto mais sintonia com o gênero de provas, mais afinidade ele vai ter, porque ele vai estar se engrandecendo, não apenas do ponto de vista intelectivo, que é horizontal, mas do ponto de vista do espírito imortal, que é o valor vertical. Então, aí a profissão passa a ser extremamente prazerosa, apesar de ser uma prova, porque ele poderia não ser tão aplicado assim. Né? Então, quando a pessoa consegue ir, isso que você falou, esse prazer enorme e ser útil, é porque ele conquistou do ponto de vista espiritual, ele conquistou os valores que ele veio para conquistar. E aí a profissão passa a ser um fluir muito natural. Então, a pessoa que às vezes chega a uma idade X e não sabe nem qual é a profissão que ela tem um compromisso. Normalmente acontece quando a pessoa não está em sintonia e identificação com o seu propósito existencial e os seus compromissos reencarnatórios. Daqui a pouco nós vamos ver uma questão que explicita bem isso. Como que nós podemos entrar em conexão com nossos contratos espirituais, com aquilo que programamos antes de encarnar? Porque existe dentro da lei divina a lei do esquecimento, que é uma lei para nos proteger de nós mesmos. Mas daqui a pouco a gente aprofunda mais essa questão. Se numa encarnação eu posso ter o maior desafio numa outra área que não a profissão, sim. Acontece que, o propósito existencial, nós temos várias áreas do propósito que são as circunstâncias que nós vamos realizar o propósito. Existem áreas um pouco mais trabalhadas e áreas um pouco menos trabalhadas. Então, por exemplo, na área pessoal, ela pode ter menos trabalhado em outras existências, então ter mais vulnerabilidade ali do que na área profissional, né? E outras, e assim sucessivamente, na área familiar. Então, mas isso é a exceção, né? São as exceções da regra. O que é importante saber é que, quando nós encarnamos, nós trazemos um pacote completo para ser trabalhado. Na mensagem Contratos Espirituais do Mentor Honório, no livro Dias Felizes, ele fala de todas as áreas, familiar, profissional, pessoal, um trabalho voluntário que nós tenhamos, tudo é programado e aí a gente reencarna, prometendo que vamos cumprir tudo o que foi programado. Quando chega aqui, a gente quer ficar meio de férias, né? Aí que é o problema. Se a pessoa estiver focada na horizontalidade, ela vai perceber as questões do espírito imortal? De jeito nenhum. Tem gente que está tão acomodado no horizontal, só esperando a aposentadoria, que a questão do espírito imortal vai ficando para depois. Não tem como. ficar focado na horizontalidade e você conseguir a verticalidade. O contrário é verdadeiro. Quanto mais foco no vertical, mais o horizontal se torna factível. Já invertendo os valores, jamais vai acontecer. Vamos prosseguir, vamos ver uma questão que diz respeito a essa questão do adormecimento de determinadas áreas para que outras possam surgir. Questão 220. Pode o espírito, mudando de corpo, perder algumas faculdades intelectuais, deixar de ter, por exemplo, gosto das artes? Então aqui nós temos uma pergunta que serve para a gente ampliar. Então o espírito que foi de uma determinada área, não é mais lógico ele repetir essas áreas sempre para progredir cada vez mais? Não necessariamente. Vai depender da necessidade. Vamos ver aqui a resposta? Sim, desde que conspurcou a sua inteligência ou a utilizou mal. Depois, uma faculdade qualquer pode permanecer adormecida durante uma existência, por querer o espírito exercitar outra, que nenhuma relação tem com aquela. Essa, então, fica em estado latente para reaparecer mais tarde. Então, existem as pessoas que conspurcam, aí vai ser tirado. Né? Então, aquilo que ela pensava que tem, porque, na verdade, são empréstimos, vão ser tirados dela. Existe aquela outra, que não conspurcou, mas que escolhe adormecer uma área para desenvolver outra, mas fica apenas dormente. Não vai, ela não vai deixar de... Aquilo que ela aprendeu é para o patrimônio do espírito. Então, por exemplo, se a pessoa desenvolveu as ciências e aprendeu muito das ciências, ela pode, por exemplo, querer trabalhar a área de humanidades numa outra existência profissionalmente, porque ela vai desenvolver outros valores diferentes das ciências exatas, por exemplo. Questão 273. Será possível que um homem de raça civilizada reencarne, por exemplo, numa raça de selvagens? Sim. De que forma? É, mas depende do gênero da expiação. Um senhor que tenha sido de grande crueldade para os seus escravos poderá, por sua vez, tornar-se escravo e sofrer os maus tratos que infringiu a seus semelhantes. Um que, em certa época, exerceu o mando pode, em nova existência, ter que obedecer aos que se curvaram ante a sua vontade. Se lhe há isso uma expiação que Deus lhe imponha, se ele abusou do seu poder. Também um bom espírito pode querer encarnar no seio daquelas raças, ocupando posição influente para fazê-las progredir. Em tal caso, desempenhe uma missão. Então, aqui, pegando essa resposta e ampliando, nós vamos ter sempre estar no lugar certo, na hora certa, com as situações corretas, para que nós façamos o quê? Para que nós passemos pelo gênero de provas e possamos desenvolver as virtudes, não é? Então, isso serve para a questão profissional, serve para a questão familiar, para a pessoal, para todas as áreas da nossa vida, o tempo todo sendo convidados a expiar ou provar, ou as duas coisas simultaneamente. Questão 399. Sendo as vicissitudes da vida corporal expiação das faltas do passado e, ao mesmo tempo, provas com vistas ao futuro, seguir-se-á que da natureza de tais vicissitudes se possa deduzir de que gênero foi a existência anterior? O que vocês acham que é a resposta? Aqui a pergunta muito interessante de Kardec, né? Como sempre, ele está sempre fazendo perguntas muito inteligentes. Se a gente observa uma pessoa por uma determinada prova ou uma determinada expiação, podemos deduzir qual foi o gênero da existência anterior? Sim. Hã? Agora, é uma situação infalível? Vamos ver, não é. Muito a miúde é isso possível, pois que cada um é punido naquilo por onde pecou. Entretanto, não há que tirar daí uma regra absoluta. As tendências instintivas, constitui o indício mais seguro, visto que as provas por que passa o espírito o são tanto pelo que respeita ao passado, quanto pelo que toca ao futuro. Então, não é uma condição objetiva, no sentido, você viu aquela pessoa aleijada, ah, ele foi um, deve ter sido um torturador, que tem isso, aquilo. Você pode até deduzir isso, mas somente conhecendo os instintos daquela pessoa, a sua índole, que dá para a gente ter uma ideia mais propícia do que pode ter acontecido no passado. Só cogitações, né? Pela forma de como a pessoa lida com as questões da vida. De que os benfeitores estão falando aqui na primeira frase dessa pergunta? Da resposta, da pergunta não, da resposta. Os benfeitores, não Kardec.
1: A cada um segundo as suas obras.
0: A cada um segundo as suas obras. O que significa essa fala do Evangelho de Jesus? De que lei Jesus está falando aí? Lei de causa e efeito. Existe lei de punição? Porque nós estamos refletindo para ver, para a gente identificar bem a linguagem do século XIX para essa linguagem do século XXI. Aqui eles falam que cada um é punido naquilo que, por onde pecou. A linguagem do século XIX é uma linguagem intermediária entre toda uma visão bem medieval da vida para uma visão mais moderna. Então, não existe propriamente punição. O que existe? Reparação depois. O que existe? Expiação. Expiação é o quê? O processo de purificação do espírito. Uma vez que o espírito está arrependido dos seus erros, ele mesmo solicita expiar. Expiar significa sofrer de alguma maneira uma constrição naquilo que ele errou. Pecado aqui é sinônimo de erro. Então, sofrer alguma constrição significa o que para o espírito essa constrição? O desconforto que aquilo gera faz com que ele repense o quê? Os atos praticados. Os atos criminosos do passado, contrários às leis divinas, para que ele faça o quê? Agora? Para que ele possa agora estar em sintonia com as leis divinas. Se antes ele agia de forma viciosa, agora ele vai agir de forma virtuosa. Pelo menos esse é o convite. Então, todas as expiações e todas as provas estão nesse rol de necessidade do espírito se reajustar perante a consciência. Ele que no passado agiu contrário às leis da consciência, agora é convidado a agir de conformidade às leis. Uma pessoa que causou que tem transtornos emocionais, isso é consequência da culpa ou porque ela causou transtornos em outras pessoas? Uma pessoa se sente culpada pura e simplesmente do nada? Porque ela feriu outras pessoas. E aí ela se sente culpada. Pela lei de causa e efeito, não existe, não deveria haver a culpa. O que deveria haver uma responsabilização, um arrependimento, a expiação e a reparação. A culpa é um estado de viciação do espírito, que lesou outras pessoas, sim, e aí, em vez de assumir uma atitude que vá gerar a reparação, ele entra num estado de culpa e aprofunda o problema. Então, a culpa é um processo que ele, em vez de pegar a lei divina para cumpri-la, arrependendo-se e expiando e reparando, ele continua defraudando a lei divina, só que contra ele mesmo. Antes, estava contra os outros, agora contra ele mesmo. E apenas estagna, em vez de progredir. Questão 983. Não experimenta sofrimentos materiais o espírito que expia suas faltas em nova existência? Será então exato dizer-se que depois da morte só há para a alma sofrimentos morais? E aí, o que vocês acham? Se o espírito não tem corpo, só há sofrimento moral? Importante nessa questão que o Livro dos Espíritos, ele abre margem a dois tipos de interpretação. No próximo módulo do nosso estudo reflexivo, nós vamos trabalhar a lei da desencarnação em nossas vidas. E aí nós vamos entrar em várias nuances que não vamos trabalhar aqui. Uma coisa é a libertação do corpo físico. Outra coisa é o perispírito impregnado do apego que o espírito trouxe do corpo físico. Existem sofrimentos que são tão ou mais acerbos que o pior sofrimento material. Mas é uma espécie de repercussão de acordo com o que aconteceu com o espírito durante a vida do corpo. Vamos ver aqui a resposta. É bem verdade que quando a alma está reencarnada, as atribulações da vida são-lhe um sofrimento. Mas só o corpo sofre materialmente. Falando de alguém que morreu, costumais dizer que deixou de sofrer. Nem sempre isso exprime a realidade. Né? Porque isso é muito comum. Estava doente, sofrendo, pronto, agora não está sofrendo mais. Né? Descansa em paz, parou de sofrer. Pura ilusão. Como espírito está isento de dores físicas? De que os benfeitores estão dizendo aqui? Que dores físicas são essas? Dores do corpo físico. Agora, o perispírito pode sentir dor? Pode. Sentir dor, e isso nós vamos ver no próximo módulo do nosso curso. Porém, tais sejam as faltas que tenha cometido, pode estar sujeito a dores morais mais agudas e pode vir a ser ainda mais desgraçado em nova existência. O mal rico terá que pedir esmola e se verá braços com todas as privações oriundas da miséria. O orgulhoso com todas as humilhações. O que abusa de sua autoridade e trata com desprezo e dureza os seus subordinados se verá forçado a obedecer a um superior mais ríspido do que ele o foi. Aqui, né, falando de todas as possibilidades que pode acontecer com o espírito, pode ou não, vai depender de cada caso. Aqui está se falando nas generalidades, mas dos sofrimentos morais que podem acontecer desencarnado e depois que reencarna. Continuemos. Todas as penas e tribulações da vida são expiação das faltas de outra existência, quando não há consequências das da vida atual. Logo que daqui houver saído, compreendê-lo-eis. Aqui os benfeitores colocam duas questões. Que questões que eles colocam aqui? Causas anteriores das aflições e causas atuais das aflições. As anteriores diz respeito às existências pregressas que nós defraudamos as leis divinas. As causas atuais são o movimento da atual existência defraudando essas leis. O homem que se considera feliz na terra porque pode satisfazer as suas paixões é o que menos esforços emprega para se melhorar. Muitas vezes começa sua expiação já nessa vida de efêmera felicidade, mas certamente expiará noutra existência tão material quanto aquela. Então aqui, o que eles estão falando? Nós falávamos agora há pouco quando falamos da profissão. As pessoas que estão pensando o quê apenas? Nas questões horizontais da vida. Se ele foca apenas nas horizontais, menos esforços emprega para se melhorar enquanto espírito imortal. E aí poderá ter muito prazer material, mas estará muitas vezes já na própria existência entrando num estado de infelicidade e principalmente na vida futura. Quando eles falam da pessoa orgulhosa que vai precisar, o mal rico que vai precisar pedir esmola, o orgulhoso que vai ser humilhado, dá a impressão da lei de Talião. Na verdade, não é da lei de Talião, porque a lei de Talião é olho por olho, dente por dente. A lei divina não se faz assim. ela sempre está acionada com a lei de misericórdia. Acontece que cada um vai colher conforme as suas obras. Como cada um vai colher conforme as suas obras, o mal rico, se locupletou com o dinheiro de muita gente, ele vai nascer, sim, na pobreza, ou na miséria, muitas vezes. Né? E aí, se ele vai esmolar ou não, vai depender de quem? Dele mesmo. Porque ele pode, utilizando da inteligência, não vir a esmolar. Há sempre, no gênero de provas, há possibilidades. Nós vimos isso no nosso encontro anterior. Possibilidades. O espírito vai adentrar essas possibilidades ou não, de acordo com o seu movimento interno. Aqui é importante sempre lembrar que as questões do Livro dos Espíritos tratam das generalidades. Então, eles estão colocando possibilidades. Cada caso é um caso e cada situação vai despender uma série de programações. Importante sempre lembrar disso. Pergunta se a lei de misericórdia potencializa o esforço que nós podemos fazer. Na verdade, a lei de misericórdia suaviza os esforços que nós deveríamos fazer. Se fosse a justiça com base na lei de talião, nós viveríamos aleijados, débeis mentais e praticamente ficaríamos impedidos de reparar. A lei de misericórdia vem e suaviza para que aquilo que nós fizemos de uma forma nua e crua possamos fazer de uma forma muito mais acentuada. Isso a gente vê muito claro no caso do Camilo Castelo Branco, que ele relata no livro Memórias do Suicida. Ele, como torturador, ele praticamente, aquele rival, ele fez muitas coisas, cegou a pessoa, quebrou todos os ossos, fez um monte de coisa, usou da esposa da pessoa, e aí, antes de... arrancou todos os dentes, tirou todas as unhas, e não nasceu dentista, né, Ángel? Fez uma série de coisas. E antes de entregar o esposo para a mulher, que ele havia praticamente estuprado psicologicamente, né, porque ela só consentiu a relação para salvar o marido, ele cegou, mandou cegar com ferro em brasa. E qual foi o problema que ele teve? Passou a existência inteira enxergando. No final da existência, que ele ficou cego, para ficar alguns anos cego, para experimentar a cegueira e espiar aquele débito. E aí se matou por causa disso, todo mundo conhece a história. Então vejamos, se fosse pela pena de talião, como que seria? Então ele vai pegar e vai ser castrado, vai ser isso, vai ser aquilo, né? A gente faria um rol de coisa, mas a lei de misericórdia vem e atenua. E aí o que faz o espírito rebelde? Mesmo assim, vai lá e se mata, né? Para piorar a situação dele. Né? Continuemos aqui. Vamos entrar nessa questão, que é uma questão das mais significativas de O Livro dos Espíritos. Que é uma questão que remete todos nós, porque uma das coisas que mais nós reclamamos é por que nós esquecemos o passado e a gente vai estar aqui nesse mundo com uma série de provações para fazer e não temos uma diretriz. Será que isso é verdade? Vamos ver a questão. 393. Como pode o homem ser responsável por atos e resgatar faltas de que se não lembra? Vejamos que Kardec também pensava assim. Pelo menos aqui nessa questão ele coloca esse pensamento, talvez pensando em nós, né? Porque com certeza ele já pensava diferente. Mas pensando em nós, ele já a coloca. Como pode aproveitar da experiência de vidas de que se esqueceu? Concebe-se que as tribulações da existência lhe servisse de lição se recordasse do que as tenha podido ocasionar. Desde que, porém, disso não se recorda, cada existência é para ele como se fosse a primeira. E eis que então está sempre a recomeçar. Como conciliar isto com a justiça de Deus? Não parecem argumentos muito sólidos, muito vivos, né? Se a pessoa não se lembra, uma vez eu vi uma pessoa dizendo assim, não, mas o que eu fiz no outro corpo não é a mesma coisa que eu estou fazendo agora. Ele achava que era o corpo que era o criminoso, não era o espírito que ele é, né? E uma pessoa do movimento espírita que ocupando o alto cargo de uma federativa estadual. Então, por que que tem essas concepções ainda muito pequenas? Porque isso tudo que Kardec coloca aqui, muita gente pensa. Como que eu posso ser responsável por uma coisa que eu não me lembro? Eu estava num outro corpo e fiz aquilo lá 100 anos, 200, 1000 anos atrás. Porque ele não está pensando como espírito imortal. Isso é a base de tudo, pensar como espírito imortal. Além disso, qual é o grande sentido da lei do esquecimento? Porque essa questão trata da lei do esquecimento. Qual é o grande objetivo dela? Nos proteger de nós mesmos. Por quê? Por que que é para nos proteger de nós mesmos? Se nós lembrássemos tudo que nós fizemos no passado, nós enlouqueceríamos de culpa, de remorso, de dor, de tudo. Por quê? A maioria das pessoas pensa que no passado ia lembrar só coisas boas. Será? Se a gente lembrasse de tudo, era detalhe por detalhe de tudo que nós fizemos no passado. Se às vezes a gente faz uma má resposta que a gente dá para um ente querido ontem, a gente fica numa dor enorme para aqueles que estão trabalhando a consciência, fica numa dor enorme por ter dado uma resposta de travessada ontem. Imagina que se nós lembrássemos não apenas das respostas atravessadas que a gente deu para as pessoas, mas crimes perpetrados para não uma, mas centenas, milhares de pessoas. Imagina. Se a lei do esquecimento também serve para que tenhamos mérito, também. Porque é o gênero de provas, tem a ver com o gênero de provas. Então ela tem dupla função. Para nos proteger da lembrança dos crimes praticados e para que nós tenhamos mérito nas ações, porque fazendo boas escolhas com base apenas em quê? Na consciência. Com base na consciência e um recurso fundamental na consciência que vamos ver na resposta. A pessoa vai ter mais mérito para direcionar. Primeiro, ela não vai enlouquecer com o seu passado. Segundo, que ela vai ter mérito porque ela vai pautar pelas leis divinas na consciência, quando ela pensa como espírito imortal. Vejamos aqui, ó. Em cada nova existência, o homem dispõe de mais inteligência e melhor pode distinguir o bem do mal. Onde o seu mérito, se lembrasse de todo o passado... Quando o espírito volta à vida anterior, à vida espírita ou vida espiritual, diante dos olhos se lhe estende toda a sua vida pretérita. Vê as faltas que cometeu e que deram causa ao seu sofrer, assim como de que modo as teria evitado. Reconhece justa a situação em que se acha e busca então uma existência capaz de reparar a que vem de transcorrer. Vejamos. Nós fazemos avaliações do que das existências anteriores, do que fizemos nas existências anteriores. Fazemos a programação da nova existência baseada em tudo isso. Isso é uma parte da questão. Agora, vamos ver outra continuidade aqui. Escolhe provas análogas às que não soube aproveitar. Então, onde nós fomos reprovados... O que nós vamos fazer? Nós vamos repetir as provas. Ou as lutas que considere apropriadas ao seu adiantamento e pede a espíritos que lhe são superiores que o ajudem na nova empresa, que sobre si toma, ciente de que o espírito que lhe for dado por guia nessa outra existência se esforçará pelo levar a reparar suas faltas, dando-lhe uma espécie de intuição das que incorreu. que nós podemos tirar desse parágrafo aqui que é de suma importância? Lei de solidariedade, exatamente. A lei de solidariedade em que os espíritos superiores fazem o quê? Nós não vimos agora há pouco que qual é a prova do espírito superior? Auxiliar no nosso aprimoramento. Então, nós, em cada existência, recebemos, nós já vimos isso no módulo da influência dos espíritos em nossas vidas, recebemos um espírito superior como anjo de guarda, não é? Que vai nos acompanhar durante toda a existência. A partir disso daí, qual é a grande questão em se tratando do gênero de provas, por exemplo, da questão da profissão? Como que nós podemos sintonizar com a profissão que está dentro do nosso programa evolutivo? Sintonizando com o mentor. Como se faz isso, Adriano? A partir da oração e entrando em comunicação com ele. Porque nós vamos receber as intuições do caminho a seguir, seja na profissão, seja na nossa vida pessoal, seja na vida familiar, em todas as áreas da nossa vida, nós vamos receber as intuições necessárias. Para quê que servem essas intuições? Sintonizar com o gênero de provas que está no nosso contrato espiritual. Não é? Intuição do quê? Sintonia e identificação com o gênero de provas, porque se o meu gênero de provas na profissão for X e eu estiver indo em direção a Y, eu vou receber intuições de que eu estou agindo equivocadamente ou não? Vou receber. O que faz a maioria das pessoas com as intuições? Passa por cima delas. Aí a questão de nós nos pensarmos como ser humano no corpo e como espíritos imortais no corpo. O espírito imortal no corpo, o que ele faz sempre? As intuições que recebe do mentor espiritual, do seu anjo de guarda. Faz sentido ou não? Se nós nos percebermos sempre como espíritos imortais, o que vai acontecer? Nós não ficaremos turrões, teimosos, em determinadas posturas. Não, eu quero ir por aqui. Rebeldia. E nem ficaremos também levianos, andando para lá e para cá para ver o que cola, né? Porque tem muita gente também que tem um determinado gênero de provas, por exemplo, na profissão para X, e aí começa a querer se boicotar e querer encaminhar para aquilo que é mais fácil. Então, nem um movimento duro, rígido, nem leviano. O movimento equilibrado é o movimento em que você busca auscultar a própria consciência, busca ouvir o mentor espiritual e aí busca a sintonia. Quando nós entramos na sintonia daquilo que está no nosso programa evolutivo, o que acontece conosco? As coisas acontecem de forma natural e tudo flui. Você sente que flui. Quando nós estamos contrariando o contrato espiritual, o que acontece? Elas ficam emperradas, ficam amarradas. Você sente que alguma coisa está inadequado. E ao sentir que está inadequado, é um parâmetro para você avaliar se você quer continuar aquele caminho ou se você quer mudar isso. Auscultando a consciência, você pode ir trabalhando em função de uma mudança sem rigidez e sem leviandade. Isso é importante, porque os dois movimentos podem acontecer conosco. E aí a gente vai sintonizando cada vez mais com o propósito existencial e com o programa reencarnatório. Porque o que nós estamos trabalhando aqui, existe um programa muito bem definido antes de encarnarmos. Nenhuma encarnação se faz de forma aleatória. Existem programações mais, assim, substanciosas, vamos dizer assim, com mais detalhes, e programações com menos detalhes, mas todas são programadas. Nós estamos falando da profissão porque entrou essa pergunta foi colocada diretamente, né? Mas tudo que nós estamos falando serve para relacionamento interpessoal, relacionamento conjugal, relacionamento familiar, a pessoa com ela mesma, entrar em contato com as suas necessidades enquanto espírito imortal. O convite é sempre nos pensarmos espíritos imortais. Porque quando nós nos pensamos apenas no corpo, nós temos um movimento de horizontalidade. Esse movimento de horizontalidade, em qualquer área, o que que significa para nós? Somos focados em quê? Naquilo que é imediato. Então, aquilo que é imediato, eu vou satisfazer. Quando nós focamos no imediato e satisfazemos o imediato, o que que acontece com o imediato, que é o espírito imortal? Ele fica em segundo plano. Deixar o espírito imortal em segundo plano é um bom negócio para nós? Não. É a pior coisa que nós podemos fazer aqui no mundo, é deixar o espírito imortal para segundo plano. Porque quando buscamos o imediato, o que que acontece com o imediato? É consequência. É o que Jesus ensina no preceito. Buscai o reino de Deus e a sua justiça e tudo mais lhe serás acrescentado. Então, sempre o foco no imediato, no espírito imortal. O restante vem por acréscimo. Vamos concluir aqui a pergunta. Tendes essa intuição no pensamento, no desejo criminoso que frequentemente vos assalta e a que instintivamente resistis, atribuindo as mais das vezes uma resistência aos princípios que recebeste de vossos pais, quando é a voz da consciência que vos fala. Essa voz que é a lembrança do passado vos adverte para não recairdes nas faltas de que já vos fizestes culpados. Em a nova existência, se sofre com coragem aquelas provas e resiste, o espírito se eleva e ascende na hierarquia dos espíritos ao voltar para o meio deles. Olha que bonito isso. Quando nós focamos as questões do espírito imortal, que somos, resistindo com base na consciência, com base nas orientações dos nossos mentores espirituais, e realmente resistimos em todas as questões da vida para seguir aquilo que é consciencial, nós ascendemos na hierarquia dos espíritos. Então nós saímos de um patamar X e vamos para um patamar Y. Imagina o que representa isso para o espírito imortal. Imagina o que é a felicidade do espírito que volta para o mundo espiritual num nível hierárquico superior a que ele estava quando encarnou. Isso é felicidade real, né? A felicidade relativa que ele pode sentir intensamente é exatamente isso. Porque voltar para a dimensão espiritual estagnado já é uma dor enorme. Voltar com as provas, reprovados nas provas, imagina quão pesado é para o espírito. Não temos, é certo, durante a vida corpórea, lembrança exata do que fomos e do que fizemos em anteriores existências. Mas temos de tudo isso a intuição, sendo as nossas tendências instintivas uma reminiscência do passado. E a nossa consciência, que é o desejo que experimentamos de não reincidir nas faltas já cometidas, nos concita a resistência àqueles pendores. Então, resistir pensando nos espíritos imortais, plenamente consciente de nós mesmos, para que nós possamos retornar ao mundo espiritual já melhores do que quando reencarnamos. Só para concluir, a questão 984, ela fecha todo o trabalho que fizemos hoje. As vicissitudes da vida são sempre a punição das faltas atuais? Não, já dissemos, são provas impostas por Deus ou que vós mesmos escolhestes como espíritos antes de encarnardes, para expiação das faltas cometidas em outra existência, porque jamais fica impune a infração das leis de Deus e, sobretudo, da lei de justiça. Se não for punida nessa existência, se-lo-á necessariamente noutra. Eis porque um que vos parece justo muitas vezes sofre, é a punição do seu passado. Aqui abstraindo o conceito punição, como sendo causa, efeito de uma causa, que está intimamente ligada à lei de justiça. Então, tudo que nos acontece vai ser para o nosso aprimoramento enquanto espírito. Então, aquilo que a gente, às vezes, até pensa que é punição, na verdade, é um processo doloroso para que nós aprendamos a valorizar o amor. É isso que determina a lei de justiça, amor e caridade, em sintonia com a lei de causa e efeito. Se um aprendizado de uma profissão pode ser conduzido para uma nova atividade, se o gênero de provas for de uma determinada área, existem áreas correlatas, né? Agora, se o gênero de prova é de uma área X, você está numa área Y, não tem como. Por exemplo, se o seu compromisso, estou colocando só como suposição, se o seu compromisso é na área de saúde, aí você vai lá para o direito, como que você vai exercitar um compromisso na área de saúde fazendo direito? Ou vice-versa? Não tem como. Agora, se o seu compromisso na área de saúde, você tem N profissões na área de saúde, desde ser gari até um grande cientista na área de saúde, você pode ser. E você vai estar atuando na área de saúde. Vai depender da sua, do seu esforço de atuar na área de saúde. É porque, por exemplo, aquele que, um gari, ele atua na área de saúde? Sim. A saúde mais básica, que é a higiene da cidade. Agora, se ele quer se esforçar um pouco mais e se tornar, por exemplo, um enfermeiro, um médico, um dentista, um fonoaudiólogo, aí ele vai ter N possibilidades. Agora, o gênero de provas, Mateus e para todos, ele é sempre determinado à área de atuação. Se o gênero de prova é na justiça, não adianta ser engenheiro. Porque na engenharia, qualquer das áreas da engenharia não vai lidar com a justiça. Ele vai lidar com cálculos, com uma série de coisas próprias da engenharia. Então, se tratando de profissões, não dá para sair de uma área e ir para outra. Quando o gênero de provas é de determinada área, é naquela área que você vai realmente cumprir. Claro que existem reprogramações. O espírito, usando o seu livre-arbítrio, ele pode reprogramar e ir por uma área que ele não teria tanta necessidade e vai para uma área que ele já atua com mais facilidade? Pode. Não quer dizer que deva, né? Porque é aquela questão do que é mais fácil. Se eu vou para uma área que não é o meu calcanhar de Aquiles, vai ser mais fácil ou não? Se eu tenho um compromisso com a justiça, mas eu sou muito bom de cálculo, engenharia está em alta, então eu vou fazer mecatrônica e vou lá e vou ganhar dinheiro a rodo, mecatrônica, porque eu sou muito bom de cálculo, mas eu sinto que lá no fundo, meu compromisso é com a justiça ou com a saúde. Posso fazer isso? Posso. Me convém fazer isso? Não convém. Porque aí é pensar só no horizontal em detrimento do vertical. Isso é sempre importante a gente saber disso. Em se tratando de profissão, de qualquer área da nossa vida, pensar na vertical da vida e na horizontal. Pensar na vertical é como espírito imortal. Pensar na horizontal é pensar simplesmente nas coisas fáceis do mundo. Mas são fáceis e transitórias. Se uma pessoa sente que sanou a prova de uma profissão e desenvolve outra, pode acontecer também. Porque aí vai depender da sintonia com as intuições e com as orientações do anjo de guarda. O mentor espiritual sabe o que é melhor, o que nós nos comprometemos e o que é melhor para nós. Se você está em sintonia com ele, de repente seu compromisso é com uma outra área, ou com mudar de área, estabelecer novos horizontes. Isso também é possível. Mas são exceções à regra. A regra é que você tem um gênero de provas para a existência inteira, porque o gênero de provas diz respeito à falência sua no passado naquela área. É a lembrança da questão 919 do Livro dos Espíritos em relação à fala de Santo Agostinho. O conhecimento de si mesmo é a base. Se eu me conheço, eu tenho um processo de me identificar em mim as minhas necessidades, e de acordo com as minhas necessidades vou ter mais material para que o meu anjo de guarda me intua em cima das minhas necessidades, porque eu as conheço. Agora, se eu não conheço as minhas necessidades, tudo passa em branco para mim, eu estou focado na horizontal da vida, e aí não há como conectar com o vertical. Então, essa conexão com a vertical da vida é fruto de uma escolha do espírito. Eu escolho viver como espírito imortal. E o autoconhecimento é a base para que nós vivamos como espírito imortal. Nós estudamos essa questão com detalhes no nosso módulo anterior. Então é só recordar o conteúdo que trabalhamos, porque nós trabalhamos o significado da imortalidade em nossas vidas. E aí detalhamos toda essa questão no Livro dos Espíritos. Vamos fazer a nossa avaliação reflexiva, porque é importante a gente... Agora, para sedimentar as nossas reflexões doutrinárias, fazer essa avaliação interior. Feche os olhos, entre em contato com você mesmo em essência, buscando sentir o conteúdo estudado neste encontro. O que você entendeu do conteúdo que se aplique à sua vida?

conteúdo estudado mudou a forma como você entende a programação da reencarnação? Caso positivo, que mudança foi essa?

Neste encontro, refletimos sobre as expiações e provas que temos a cada reencarnação e sobre a lei do esquecimento, que se constitui uma bênção que Deus nos oferece para nos proteger de nós mesmos, para evoluirmos por meio do cumprimento das demais leis divinas e do desenvolvimento das virtudes. Como você se sente diante desse convite de sua consciência que traz intuitivamente? Você tem ouvido a voz da sua consciência e a voz do seu mentor espiritual diretamente na sua consciência?

como você sente a sua vida aplicando o conteúdo estudado. Você sente que ele pode melhorar a sua vida em sua busca de autotransformação e nas suas atividades na prática do bem?

Espírito imortal, que traz em si mesmo a determinação divina de evoluir até a perfeição relativa, pelo conhecimento pleno e cumprimento das leis divinas, pela prática das virtudes e pela busca da unidade com Deus. Mergulhe profundamente nessa verdade espiritual. Sinta, veja-se cumprindo as leis divinas e desenvolvendo todas as virtudes essenciais da vida ao longo do tempo, sentindo plenamente o objetivo pelo qual você está reencarnado, dádiva para que você conquiste

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0: Vejamos agora algumas causas espirituais preliminares, depois nós vamos aprofundar nessas causas. Que o objetivo principal do nosso seminário é trabalhar as causas espirituais para depois nós trabalharmos como nos libertar delas. Porque todo quadro depressivo, nós vimos, ele tem como causa o espírito encarnado, que em associação com espíritos desencarnados geram ou aprofundam estados depressivos. Que aí existem as causas espirituais da própria depressão e as causas espirituais do processo obsessivo. Tem uma falta de significado e de interesse na vida gerado pela rebeldia. Quando nós falamos a palavra rebeldia, muita gente objeta, dizendo: ah, mas eu não sou rebelde. Nós achamos que rebelde é aquele que acorda de manhã cedo, já você fala bom dia para ele, como nem por quê? Esse é rebelde. Aquela outra pessoa que acorda só com um mau humorzinho assim, leve, esse não é rebelde. Que acorda só reclamando porque está sol demais, está 28 graus às 6 horas da manhã, esse não é rebelde. Aquele que acorda, está chovendo, e ele reclama porque está chovendo, ou porque está frio, não, esse não tem nada de rebeldia, esse não tem nada a ver. Tudo isso é rebeldia, tudo. Existem rebeldias mais ou menos intensas, mas qualquer estado de inaceitação de algo que nós não podemos mudar, ou de revolta em relação a algo que nós podemos mudar, é rebeldia. Reclamação do tempo, reclamação do que acontece, do trânsito, reclamação dos outros, tudo isso é um estado de rebeldia. É inaceitação à conjuntura externa que nós não podemos mudar. Como a pessoa não pode mudar e ela gostaria que as coisas mudassem ao seu jeito, que elas fossem perfeitas ao seu jeito, por exemplo, quem não gosta de chuva, gostaria que todos os dias não tivesse chuva. Quem gosta de chuva, queria que todos os dias tivesse chuva. Quem gosta de calor, gostaria que todos os dias fosse calor. Quem não gosta de frio, gostaria que todos os dias fosse frio. E assim sucessivamente. Isso só para falar de clima. Quem tem dificuldade no trânsito, gostaria de ter as ruas só para ele. E não tivesse mais ninguém ao lado, que ninguém buzinasse, que ninguém fechasse, que ninguém isso. E aí, esse mundo que só existe na nossa mente, nós queremos que ele se torne realidade. E aí o que vai acontecer? Como ele não se torna realidade, nós vamos nos fechando. A vida desse jeito não me interessa. Eu quero a vida assim, assim, assado. Perfeita dessa maneira, assim, assado. E aí, como a vida não é assim, eu não me interesso por uma vida assim. Uma vida com altos e baixos, uma vida com clima quente, clima frio, com trânsito engarrafado, com isso, não, eu não quero uma vida assim. Isso tudo é rebeldia. A rebeldia é a filha do orgulho. Por isso que Jesus coloca, nós vamos ver em detalhes o estudo desse versículo: aprendei comigo que sou manso e humilde de coração, encontrareis descanso para a vossa alma. Porque se nós, em vez de mansidão e humildade, nós desenvolvemos rebeldia e orgulho, nós vamos transformar a nossa vida numa vida extremamente desesperadora, extremamente cansativa. Em vez de descanso para a alma, nós vamos ter um cansaço para a alma enorme. Do cansaço para a alma, para o estado de depressão, é um passo. Nós vamos ver em detalhes essa causa profunda da depressão, que é essa falta de interesse pela vida gerado pela rebeldia. A passividade e a acomodação também é rebeldia, sim. Porque a passividade é você não querer fluir com o universo. O universo todos nos convida ao trabalho. Se nós observarmos a natureza, tudo que existe na natureza está em trabalho. Os pássaros estão voando para lá e para cá, a cata de alimentos para eles mesmos, para os seus filhotes. As formiguinhas ali no jardim estão lá, numa azáfama toda ali para trazer alimento para o seu ninho. Tudo na natureza trabalha. Até as plantas que estão imóveis estão trabalhando intensamente na fotossíntese para produzir um ar mais puro, para produzir os frutos que nós nos alimentamos, etc. E aí o ser humano não quer trabalhar, não quer realmente realizar ações na vida. Quer viver num estado de passividade, de inércia. Quantas vezes que nós entramos num estado de inércia, nós estamos nos rebelando de forma profunda com Deus que criou a lei do trabalho. Todas as vezes que nós nos revoltamos, nos rebelamos contra Deus, contra uma das leis divinas, alguma coisa muito nociva vai acontecer conosco. Não porque Deus vai se vingar de nós. Ah, ele não gosta de mim, então eu vou vingar dele. Não. É porque nós estamos indo na contramão do universo. E todas as vezes que nós não fluímos as leis divinas dentro de nós, nós vamos ter graves problemas. A depressão, a obsessão, são dois desses problemas que nós podemos desenvolver. Então, devido a essa rebeldia, a não aceitação da vida como ela é, a pessoa nega a vida. Agora, imaginemos, se nós negarmos a vida, porque ela não é cor-de-rosa como a gente gostaria, boa coisa não vai acontecer na nossa vida a partir disso. É um movimento oposto ao amor e à felicidade. Nós vamos ver que a lei maior do universo é a lei de amor, justiça e caridade. Nós vamos ver em detalhes essa lei. A pessoa depressiva, ela vai num movimento oposto a essa lei, que nos preconiza o amor e a felicidade. É claro que ela vai desenvolver um estado muito perturbador a partir disso. Há um foco na perda daquilo que fizeram no passado ou daquilo que gostariam de ter feito e não fizeram. Uma das características da depressão é a pessoa ficar focada no passado. Então, elas ficam focadas no passado, não como um aprendizado para que ela se modifique e melhore o seu presente para ter um futuro melhor. Elas ficam focadas no passado, lamentando aquilo que fizeram ou aquilo que elas não fizeram e gostariam de ter feito. Então elas estão focadas na falta. Da mesma forma que ela foca no passado, ela foca no futuro. Apegam-se àquilo que não tem em detrimento daquilo que tem. Em vez de ficar focado naquilo que ela tem, nas possibilidades que ela tem, no desenvolvimento daquilo que ela tem, ela começa a ter até medo de não ter certas coisas que ela gostaria de ter. E já se sente infeliz por não ter coisas que ela gostaria de ter no futuro. Então, o tempo todo apegando-se àquilo que não tem, em detrimento daquilo que tem. E aí vão ter N possibilidades para a pessoa criar motivos para ser infeliz. Tem muita gente que é especialista em criar motivos para ser infeliz. Ela não tem determinadas situações aqui agora e fica: ah, mas e se eu não tiver isso? E se eu não conseguir casar? E se eu não conseguisse me separar? E se eu não conseguir isso? E se eu não conseguir aquilo? Ela não tem elementos para ser infeliz, mas ela arranja. Não tem o ditado popular que a pessoa de tanto procurar chifre em cabeça de cavalo, acaba encontrando, é exatamente isso, esse sintoma do depressivo. Ele busca situações irreais para viver uma infelicidade que já existe dentro dele, mas que ele projeta fora dele. Se eu não tiver isso, eu não vou ser feliz. Então ele fica com medo de já não ter para ser, e já começa a ser infeliz hoje. É paradoxal, né? Ele tem tanto medo de não ser feliz no futuro, que acaba sendo infeliz já no presente. O que vai acontecer no futuro, se no presente ele já está produzindo a infelicidade? Só infelicidade, daí a desesperança. A pessoa nunca tem esperança de melhorar, ela vai sempre a esperança de piorar. Ela espera piorar. Então é desesperança profunda que ela acaba desenvolvendo, porque em vez de valorizar aquilo que ela tem, as possibilidades que a vida está lhe oferecendo, porque essas possibilidades que a vida oferece, elas são dádivas divinas para que nós possamos evoluir, em vez de aproveitar isso, ela fica focada no que não tem, o tempo todo. Não é possível ser feliz dessa forma. E isso é extremamente recorrente na pessoa depressiva. O tempo todo focada naquilo que não tem, em detrimento do que tem. É sempre um estado de lamentação. Quando há lamentação, seja por aquilo que fez e não faz mais, por aquilo que deveria ter feito e não fez, por aquilo que deverá fazer no futuro, mas que como o futuro é o futuro, é o vir a ser, ela já sofre porque ela tem medo de não poder fazer aquilo que ela gostaria de fazer no futuro. Então está o tempo todo criando uma confusão para a vida dela. Podemos viver assim, gente? Podemos. Né? Quem disse que não está querendo caçar a lei do livre-arbítrio? Existe uma lei divina natural que determina isso, a lei do livre-arbítrio. Nos convém viver assim?
1: Não.
0: Tudo nos é lícito, ensina o apóstolo Paulo, mas nem tudo nos convém. Poder a gente pode. Mas para que criar esse inferno para a gente viver, se nós podemos viver de uma maneira melhor, equilibrada? Porque a pessoa cria um verdadeiro inferno. Imagina, o tempo todo focado em coisas que ela não pode viver aqui agora, porque nada disso ela pode viver aqui agora, e só nós só vivemos o aqui e o agora. A pessoa está focada no passado e no futuro, só que no futuro em coisas que ela imagina, que ela deve ter e que ela não tem e que ela tem medo de não ter, no passado que ela teve, que não devia ter tido, e que ela não teve, e que deveria ter tido. Olha quanta confusão. O tempo todo criando confusão para si mesmo. A maioria das pessoas vive assim, em maior ou menor intensidade. Quem tem isso em grande intensidade, entra em depressão. Quem tem isso de vez em quando, vai levando a vida. Porque a pessoa não foca no aqui e agora. Pode acontecer disso, e isso de acordo, devido a crenças que a pessoa traz de educação mal realizada, sim, perfeitamente possível. Às vezes a pessoa traz determinadas crenças familiares que tem a ver com esses movimentos do foco no passado e no foco no futuro, e principalmente pais castradores que falavam para os filhos que eles nunca iam ser nada na vida, que eles que tinha que ser assim, que tinha que ser assado, e focados em situações doentias, que a pessoa acaba se canalizando toda a sua vida para aquela direção. É necessário na vida adulta tomar consciência disso e ressignificar o sistema de crenças, sempre baseados no tempo presente. Jesus ensina isso quando ele diz: não vos inquieteis com o dia de amanhã, porque a cada dia cuida de si mesmo, a cada dia basta o seu fardo. Ele nos ensina nessa passagem que nós devemos nos concentrar no aqui e no agora. O passado só serve de referência para aprendizado. O futuro é o vir a ser, é consequência do tempo presente. Se nós focarmos em dar o melhor que podemos aqui agora, o nosso futuro vai ser melhor. E como que nós podemos dar o melhor aqui agora? Aprendendo com os erros do passado e não lamentando o passado, aprendendo com os erros e buscando, a partir desse aprendizado, tornar a nossa vida melhor no presente. Se nós nos tornarmos melhores no presente, o nosso futuro vai ser melhor ou não? É matemático, é causa e efeito. Se nós estamos melhor no presente, o nosso futuro vai ser melhor, não precisamos ficar com medo. E se isso não acontecer, e se aquilo não acontecer, e se isso ou aquilo. Nós vivendo o tempo presente bem, o nosso futuro vai ser muito bom. É claro que bom no sentido espiritual do termo, não é bom no sentido do bom de mar de rosas, porque isso não é possível no mundo de expiações e provas. Não ter problemas, não ter dificuldades para ser resolvidos. Mas vamos falar oportunamente sobre esse assunto. Isso tudo gera uma revolta contra a vida. A vida dela não é aquilo que ela gostaria e ela está sempre revoltada, porque a vida não é como ela deseja. Isso tudo surge de um sentimento de onipotência movido pelo orgulho, numa tentativa frustrada de competir com Deus. Nós vamos ver também em detalhes esse sintoma. Por que que tudo isso é uma tentativa frustrada de competir com Deus? Como somente Deus é onipotente, a pessoa se revolta e se deprime, pois a vida não se dignou a atender os seus caprichos. Os seus caprichos eram uma vida perfeita ao seu modo. Como a vida não é assim, ele se revolta, se fecha e se deprime, porque ele não tem o privilégio de ter uma vida de acordo como ele gostaria que fosse. Vejamos agora, de uma forma mais didática, tudo isso se manifestando no espírito que nós somos e no nosso perispírito, no corpo fluídico do espírito. Então imaginemos aqui, nós estamos vendo aí na tela, de forma estilizada, uma pessoa com seu perispírito. Imaginemos para efeito didático, somente para efeito didático, tá? Porque depois, como as pessoas tendem a ver ao pé da letra aquilo que é metafórico, não vão sair por aí dizendo que o Alírio falou que o espírito é uma bola de luz no meio do peito, né? Para efeito didático, imaginemos o espírito como sendo uma esfera de luz no centro aqui do peito, tá? Mas é só para efeito didático. Se você sair daqui dizendo, olha, ali falou que o espírito é uma bola de luz no meio do peito, não entendi nada. Não é, é só para efeito didático. Então imaginemos, essa esfera luminosa aqui é o espírito na sua essência. É o espírito propriamente dito que está lá no livro dos espíritos, que os benfeitores chamam de é uma chama, é uma luz, é uma centelha. Então imaginemos, para efeito didático, aqui. Cada ato de rebeldia nosso, de desamor, cada ato nocivo que nós criamos, imaginemos como sendo uma mancha que nós criamos energeticamente no nosso perispírito. A mancha também é para efeito didático. Imaginemos as manchas como um bloqueio energético. É um bloqueio energético no nível do perispírito. Cada ato de desamor praticado, cada ato de rebeldia, de orgulho, de inaceitação da vida, imaginemos que forme essa mancha no perispírito. Com certeza nós não criamos nenhuma nem duas, mas muitas manchas. Uma pessoa que está num processo de autoconhecimento e autotransformação, o que ela faz? Ao criar as manchas, ela percebe que alguma coisa está acontecendo de errado nela. ela sente isso, ela vai sentir principalmente no eixo que vai do topo da cabeça à base da coluna, sensações estranhas. Desse eixo do topo da cabeça até a base da coluna, nós temos os 7 chakras no nosso perispírito. Então a pessoa vai sentir uma sensação desagradável aqui no centro do peito, vai sentir às vezes uma constrição aqui na garganta, vai sentir um peso aqui na chamada boca do estômago, ou às vezes aqui no pé da barriga. Ela vai sentir alguma coisa estranha, esquisita. Ao sentir, o que nós somos convidados? O que Joana de Ângeles falou para nós? Para nós termos cuidado e fazermos o quê? Vamos recordar? O trabalho do autodescobrimento. Então, se está acontecendo alguma coisa estranha em mim, que é fruto desses bloqueios perispirituais, cabe a mim fingir que não existe problema nenhum? Não. Cabe a mim, primeiro, reconhecer que existe um problema, mas que eu tenho condições de superar esse problema. Quem faz isso, o que vai fazer? Forma as manchas e com o próprio esforço desfaz as manchas. Todos nós que estamos num planeta de expiações e provas, trazemos as nossas matrizes no mundo da dimensão espiritual de outras existências. Nenhum de nós somos perfeitos. Todos nós somos pessoas em aperfeiçoamento. E é natural que tenhamos essas manchas. Então, quando nós, em vez de fazer exercícios de desamor, de rebeldia e de orgulho frente à vida, nós fazemos exercícios de amor, de mansidão e humildade, ao formar a mancha, nós desfazemos. Ao perceber, percebemos e aí desfazemos energeticamente e vamos crescendo com equilíbrios e situações de desequilíbrio. É natural que seja assim em pessoas que estão no processo de aperfeiçoamento contínuo. Agora, como age a pessoa que, em vez de desenvolver exercícios de amor, de mansidão e humildade, desenvolve exercícios de desamor por si mesmo, pela vida, pelo próximo, exercícios de rebeldia frente à vida, de orgulho. Então imaginemos como ocorre. O que vai acontecendo com essas manchas quando, de forma contumaz, nós vamos repetindo os mesmos processos? Elas vão, vejam aqui no esquema, elas vão se agrupando em torno da essência divina, do espírito na sua essência, formando como se fosse um escudo, não um escudo protetor, mas um escudo que impede o espírito de brilhar, de irradiar a sua energia, que bloqueia, como se fosse uma carapaça energética. Se o espírito, na sua essência, que está, na verdade, revoltado, porque a revolta é do espírito, não é do perispírito nem do corpo, é do espírito, ele está num processo de revolta contumaz, de desamor, de orgulho frente à vida, ele vai formando essas manchas em torno da essência divina que ele é, impedindo a essência divina de irradiar as suas vibrações. Então nós poderíamos dizer que uma pessoa em depressão leve estaria nessas condições aqui. Ela vai, as manchas vão se agrupando, impedindo o espírito de... É claro que tudo isso é transitório, porque o espírito nunca vai ser impedido de evoluir permanentemente. Vai chegar um dia, mais cedo ou mais tarde, que a pessoa vai cair em si e vai humildar o seu orgulho, amansar a sua rebeldia e transformar o desamor em amor. Cedo ou tarde isso vai acontecer, mas transitoriamente, no tempo que for que a pessoa se permitir, ela vai criar isso aqui. E aí a depressão de leve vai se tornando moderada, vai se agravando. Aqui nós poderemos dizer que já é uma depressão grave, vai se agravando cada vez mais, até chegar ao estupor, aquela depressão gravíssima que a pessoa pode criar, em que praticamente há um cerceamento da essência divina que a pessoa é. Como o caso que nós lembramos do senhor Evaldo, que cria até uma cápsula para se refugiar dentro daquela cápsula, porque o sentimento dele era nessa direção, profundo de rebeldia frente à vida, de desamor e de orgulho. Vamos agora trabalhar a questão da depressão e a obsessão. Já adentrando no fenômeno obsessivo, nós vamos trabalhar a obsessão de uma forma geral, mas sempre correlacionando ao processo da depressão, a partir de alguns textos de Filomeno de Miranda. Filomeno de Miranda, para quem não o conhece, é um espírito que se especializou em tratar os casos de obsessão. Já nos trouxe, através da psicografia abençoada de Divaldo Franco, vários livros que abordam a obsessão. Desde livros que abordam a obsessão de uma maneira genérica, até livros que abordam a obsessão diretamente ligada ao movimento espírita, a obsessão ligada aos transtornos psiquiátricos, dentre as quais a depressão, e a obsessão ligada até aos transtornos físicos. Vamos começar os nossos estudos com o livro Nos Bastidores da Obsessão. Na introdução dessa obra, que é uma obra monumental, que aborda, é uma das primeiras, depois do Grilhões Partidos, veio essa obra de Filomeno de Miranda. Ele fala de como a obsessão se processa. Então ele já começa dizendo num alerta, tudo aquilo que são sintomas da obsessão. Como nós falamos, a maioria dos fenômenos de obsessão são silenciosos. A pessoa nem se dá conta que está passando por um processo de obsessão, mas os sintomas ele coloca bem claro aqui. Então vejamos. Quando você escute nos excessos da mente uma ideia torturante que teima por se fixar, interrompendo o curso dos pensamentos, quando constate imperiosa, atuante força psíquica interferindo nos processos mentais, quando verifique a vontade sendo dominada por outra vontade que parece dominar, quando experimente inquietação crescente na intimidade mental, sem motivos reais, quando sinta o impacto do desalinho espiritual em franco desenvolvimento, acautele-se, porque você se encontra em processo imperioso e utriz de obsessão pertinaz. Então vejamos aqui o que Filomeno coloca. Ideia torturante que teima por se fixar. O que seria essa ideia torturante? Normalmente é um pensamento que não sai da nossa cabeça, mas que a maioria das vezes nós achamos que são nossos. São pensamentos nossos. Nós não sabemos distinguir, com raras exceções, só pessoas muito experimentadas no processo da obsessão, do conhecimento espiritual, sabe distinguir uma ideia torturante dela de uma ideia torturante estranha a ela. A maioria acredita que essa ideia torturante é dela. Ela mesma está pensando aquilo. Mas, na verdade, é um pensamento sugerido. Então, é uma ideia torturante que teima por se fixar. Ela vai fixando na mente. Ideias, vamos dar um exemplo. Esse negócio de fazer oração é bobagem. É uma ideia torturante ou não? É, uma ideia torturante. É bobagem, é bobagem, é bobagem. Ela repete. Não adianta nada. A gente pede para Deus para resolver os problemas e não funciona. É claro que é uma ideia, pode estar mesclada com nossas ideias. Mas muito provavelmente está sendo sugerida para nós, para que nós possamos acreditar nisso e aprofundar processos obsessivos. A ideia do tipo, estão fazendo um complô contra você. As pessoas aqui nesse centro estão fazendo complô contra você, ou nessa família está fazendo complô contra você. Cuidado, olha, as pessoas querem pegar você, querem fazer você ter problemas assim assado. Esse é um outro tipo de ideia torturante. Nós poderíamos dar N possibilidades, mas é sempre uma ideia que se repete, que muitas vezes se tornam fixas a partir do momento que a pessoa dá vazão ao processo de obsessão. Ela passa a ser uma ideia fixa e ela passa a ser conduzida a partir daquela ideia. E essa ideia interrompe o curso dos pensamentos. Aquele pensamento usual da pessoa acaba sendo interrompido por essa ideia. Ela vai orar e não consegue. É só começar a orar, vem um monte de pensamentos na minha mente. Já sentiram isso alguma vez? É uma situação muito comum de interferência obsessiva. Você está no movimento de oração, então o processo não é seu. E vem aquelas ideias torturantes na hora da prece, coisas estapafúrdias que não tem nada a ver com aquele momento, ideias às vezes pessimistas que não tem nada a ver com aquele momento. Isso tudo é interferência obsessiva, tá? Interrompe o fluxo do próprio pensamento da pessoa. A pessoa vai fazer um exercício de visualização mínimo e não consegue imaginar um palito de fósforo aceso. É ideia, uma ideia torturante interferindo no curso dos pensamentos. Tudo isso são processos ligados ao fenômeno obsessivo. A pessoa vem para um seminário, sábado de manhã, dormiu a noite toda, está descansada. Se estivesse fazendo outra atividade, estaria linda e fagueira, toda acesa. E aqui vem um sono irresistível. A pessoa até deita na cadeira para auxiliar o espírito obsessor no processo de interferência. Tá? Isso tudo é uma ideia torturante. Para quê? A pessoa que veio com certeza está interessada no conteúdo, não está? Porque senão ela estaria em outro lugar. No calor que está fazendo lá fora, estaria muito melhor numa beira de uma piscina, não é? Seria melhor? Ela veio porque ela está interessada no conteúdo. E chega aqui e dorme, alguma coisa está errada, não está? Se a pessoa tivesse passado a noite em claro, aí nós não estamos falando de sono fisiológico. Se a pessoa passou a noite toda em claro, está cansada, tudo bem, aí pode ser um sono fisiológico. Mas na maioria das vezes, um sono que acontece num seminário, principalmente com conteúdo desse tipo, é um sono sugerido, é um sono hipnótico, para que a pessoa interrompa o curso dos seus pensamentos. Ela está, mas não está. Ela está no ambiente fisicamente, mas não está acompanhando tudo aquilo que vai fazer com que ela possa sair do seminário com conceitos importantes para que ela use no seu dia a dia. E tem muita gente que gosta de se auto-enganar, que a gente percebe dormindo nas exposições. Aí a pessoa fala assim: não, mas eu ouço tudo, eu desdobro do corpo e ouço tudo. Isso é auto-engano. Porque o desdobramento mediúnico tem outras características. A pessoa não desdobra e deita assim e fica ali cochilando com a cabeça pendente no desdobramento mediúnico. Isso é sono hipnótico mesmo, né? Para impedir que a pessoa possa superar processos obsessivos silenciosos que ela nem se dá conta, mas que estão acontecendo na vida dela. São processos que acontecem na vida de praticamente todos nós e que nós não nos damos conta. se nós não prestarmos atenção efetivamente no esforço real para sair dessa sintonia torturante, se a pessoa tiver um colchonetezinho, ela pede até licença. Dá licença, deixa eu dar uma deitadinha aqui, que tem um sono gostoso, que eu pedi a Deus quando tinha insônia. E agora eu vou aproveitar. Se ela se permitir, isso acontece. Então é importante, porque é uma ideia estranha, extra pessoa, interferindo nos seus processos mentais. Se aquela ideia está interferindo, interfere por quê? Por que que os espíritos interferem? Porque a pessoa encarnada dá espaço para eles interferirem. Uniforme com vontade de comer. Nunca vai haver uma interferência unilateral. A interferência é sempre bilateral. Vem de fora para dentro, mas existe um processo de se comprazer de dentro para fora. Essa permissão é do processo de culpa? Pode ser do processo de culpa, mas pode ser do processo da inércia também. No caso do sono, tem muito a ver com a inércia. Por quê? Para se permanecer atento, é preciso fazer um esforço. E muitos de nós não queremos fazer esforço. Aí vem aquela sonolênciazinha, a gente até ajuda a sonolência. Então, não necessariamente que a pessoa está se sentindo culpada. Na culpa existe o processo de autopunição. Pode muito, o processo de culpa está relacionado à intensificação dos processos de obsessão. Mas na obsessão simples, que a maioria dos casos são de obsessão simples, as culpas não são tão intensas assim. Mas as pessoas entram num movimento do mínimo esforço ou do nenhum esforço, e aí se deixam entregar, se entregam ao processo sem um esforço para impedir essa força psíquica interferindo na nossa mente. O que falta para nós, na maioria das vezes, é o esforço. O sentimento de culpa é importante, sim. Até o esforço para nos libertar dele falta para a maioria das pessoas. E aí Filomeno fala também, é uma vontade sendo dominada por outra vontade. Eu não quero que você assista o seminário, então você vai ficar dormindo. Você vai ficar aqui, vai gastar 12 horas da sua vida dormindo. Ou você vai, não vai conseguir orar, eu não deixo você orar. E ele fica ali e a pessoa, não adianta mesmo, vou largar a mão disso. E tem muita gente que larga a mão. Pega o melhor remédio que existe para que ela se liberte da depressão, da própria obsessão, e joga no lixo. Um remédio que não custa nada, que só gera o bem, não tem efeito colateral, a pessoa joga fora, joga no lixo. Porque é só começar a orar que começa a sentir mal-estar, então vou parar disso. Eu vou para o centro tomar passe, que a Joana de Assis também fala da fluidoterapia, nós vamos falar no tempo oportuno. Aí eu saio do passe pior do que eu entrei, não vou mais lá não. Lá deve ter uma coisa muito carregada que prejudica a gente. Muita gente pensa assim e são induzidas a pensar assim. Exatamente o que vai fazer com que a pessoa se liberte, os espíritos não deixam. Se não houver uma resistência da própria pessoa com relação ao problema, é uma vontade sendo dominada por outra vontade. A pessoa passa a ser um marionete dos espíritos. Muita gente vive a vida inteira assim. Elas são direcionadas para lá e para cá, para onde os espíritos querem que elas sejam direcionadas. Infelizmente, é uma realidade para grande parte da humanidade em nossos dias. E não vamos imaginar que nós, dentro do movimento espírita, estamos alheios a isso. Muita gente é vaquinha de presépio de espíritos, porque se deixam dominar. Uma vontade dominando outra vontade. Aí Filomeno também fala, inquietação crescente. A pessoa não para quieta. Se ela está sentada, até a perna precisa estar balançando. Porque se não tiver a perna balançando, a pessoa há uma inquietude interna o tempo todo, que muitas vezes é expressada externamente. Então, é inquietação crescente na intimidade mental sem motivos reais. Não há um motivo, mas a pessoa está inquieta. Ela não consegue concatenar as ideias, ela não consegue refletir. Isso tudo são fenômenos dessa obsessão silenciosa. Desalinho espiritual em franco desenvolvimento. Então, tudo isso vai tirando a pessoa da linha, tirando a pessoa do equilíbrio, do rumo seguro. Então, acautele-se, diz o benfeitor, porque você se encontra em processo imperioso e utriz de obsessão pertinaz. Que obsessão pertinaz é essa? Desse tipo aqui? Simples. Muita gente, quando ouve falar da obsessão simples, lá no Livro dos Médiuns, de Allan Kardec, acha que não é uma coisa simplesinha. É? Uma obsessão simples não é uma simples obsessão. Tenhamos plena consciência disso. Então, não são processos simples. É uma obsessão simples porque o espírito não vai e subjuga a pessoa. Por isso que ele é simples. Ele não fascina a pessoa. A pessoa pensa que ela está agindo por ela mesma. Ela acha que é a liberdade dela de não fazer prece, de querer assistir o seminário e dormir, porque ela quis dormir. Ela acha que desdobrou, ela acha isso, ela acha aquilo. Ela pensa como ele quer que ela pense. Por isso que é um processo simples, obsessão simples, mas não é uma simples obsessão. Porque não existe simples obsessão. Pode ser confundido com uma... que a pessoa teve uma intuição? Sim. Não deixa de ser uma intuição. Agora, existe intuição de benfeitores espirituais e intuições de malfeitores espirituais. Dos dois. A princípio se manifesta como inspiração sutil, que foi acabado de falar. Depois, intempestivamente, para com o tempo fazer-se interferência da mente obsessora na mente encarnada, com vigor que alcança o clímax na possessão lamentável. Todo o processo, ele começa simples e vai aprofundando até chegar na subjugação. Normalmente, essa subjugação, a maioria dos casos de obsessão, vai surgir quando? Na melhor idade. Eufemisticamente, melhor idade. A melhor idade vem todos os... aquilo que a gente cultivou a vida inteira. Os processos de obsessão simples vão minando a pessoa. Quando, pouco antes dela desencarnar, ela está francamente subjugada. Não existe pessoas na chamada, na terceira idade, que muitas vezes começa, pouco antes de desencarnar, começa a reclamar que tem monstro, que tem pessoas querendo pegá-la e tudo. São esses processos de obsessão simples, que o espírito foi ganhando campo, e aí, um pouco antes de desencarnar, ele já começa a até se fazer visível para a pessoa. Ela não consegue dormir, ela entra em desespero, entra em angústia. Quem acompanha a paciente moribundo, né, aqueles que estão antes de desencarnar, muitos casos, nas obras de André Luiz, nas obras de Filomeno de Miranda, citam casos da pessoa lá no leito de morte, o espírito a constrangendo, e ela num desespero, num pavor enorme. Por que que tudo isso acontece? Porque enquanto o processo é sutil, a pessoa não liga para ele. Não está acontecendo nada. Não está acontecendo nada, é só problemas da vida mesmo. E vai empurrando com a barriga. Vai empurrando com a barriga até que no momento que a pessoa nutrir paz, estar em paz, vem esses fenômenos que são inexplicáveis. Do ponto de vista médico, os médicos ficam boquiabertos. A pessoa começar a ver monstros, ela fala que é alucinação do cérebro que está em hipóxia. Pessoas que na terceira idade era para estar gozando de paz, da consciência tranquila, do dever bem cumprido. Principalmente nós no movimento espírita, chegamos atormentados à terceira idade. E da tormenta na terceira idade para a tormenta na dimensão espiritual é um passo, porque a morte do corpo não vai transformar ninguém. Nós vamos ter na vida após a morte aquilo que cultivamos no corpo. Então, o pranto e o ranger de dentes vai só aumentando mais. Podemos viver assim, mas não nos convém. Porque o que nos convém é... Percebeu algo errado com você? Trabalhe, esforce-se. Esse é o convite da vida. Percebeu alguma coisa estranha? Não deixa aquilo ampliar-se com você. Você tem plena capacidade de superar isso. Plena capacidade. Só que a gente finge que não tem. Ah, eu quero tanto, mas eu não sou capaz, coitado. E aí nós criamos a síndrome da CDM. Conhece a síndrome da CDM? Acho que a maioria já conhece, né? Coitadinho de mim, coitado de mim. Eu não sou capaz, eu não dou conta, eu não consigo. Coitado. É mais fácil a gente se colocar como coitado. É aquilo que Joana de Ângeles fala. A pessoa transfere para os outros resolver. Não, eu vou achar um médico que vai resolver o meu problema. Eu vou achar um psicólogo que vai resolver o meu problema. Eu vou achar um médium que vai resolver o meu problema. Doutor Bezerra de Menezes, eu vou orar por ele todo dia, ele vai resolver o meu problema. Pura ilusão. Se nós não nos esforçarmos para resolver os nossos problemas, ninguém tem como resolvê-los, nem Deus. Por que que Deus não resolve os nossos problemas? Ele é todo poderoso, por que que ele não resolve? Por quê? Se ele resolvesse, nós arranjaríamos mais meia dúzia para ele resolver e ficaríamos como eternas crianças espirituais. Arranja, agora Deus resolve. Como Deus é sábio, ele é onipotente, mas ele é soberanamente justo e bom e sábio. Por isso ele não resolve. Ele sempre nos oferecerá as forças para que nós resolvamos. As forças, sim. É o que Paulo de Tarso ensina quando ele diz: tudo posso naquele que me fortalece. Se nós fizermos os esforços para resolver, Deus estará sempre nos auxiliando. Agora, se nós não fizermos os esforços, vamos esperar em vão ajuda divina, porque na verdade nós não estamos querendo ajuda divina. Nós queremos alguém que resolva os nossos problemas. E não vai. Nem Jesus vai resolver, nem Deus vai resolver, nem Doutor Mezerra, nem Joana de Ângeles, nem as 11 virgens do paraíso vai resolver o nosso problema. Somos nós mesmos que resolveremos todos os problemas. Ideia negativa que se fixa, campo mental que se enfraquece, dando ensejos a ideias negativas que virão. Então, quanto mais nós fixamos ideias negativas, mesmo que sejam pequenininhas, ah, não, é só uma ideiazinha negativa. É de ideiazinha negativa em ideiazinha negativa que surge uma ideona bem grandona negativa. Então, nós vamos acumulando ideias negativas que vão ampliando essas ideias, essas negatividades. Se a pessoa que faz antevê possibilidades de sofrimento e faz esforço de mudança, se isso é ser negativo, muito pelo contrário. Isso é libertação da negatividade. Quando você reflete, bom, se eu não agir assim, eu posso ter problemas no futuro, é o que nós estamos fazendo, a reflexão que nós estamos fazendo. Se eu não agir no bem, eu posso ter problemas no futuro? Claro. Agora, se eu agir no bem, eu estou sendo negativo? Muito pelo contrário, eu estou me libertando das negatividades. Os nossos benfeitores espirituais, nosso anjo de guarda, os espíritos protetores, o tempo todo eles nos orientam. Seja diretamente através de uma mensagem que a gente lê, como essas que nós estamos estudando, que não são ideias nossas, são as ideias de Joana, de Filomeno e outros, eles estão nos orientando. Se nós vamos pegar as orientações e praticar, é por nossa conta. Se pegamos, é muito bonito, mas eu não sou impraticável isso. O que eu estou criando? Negatividades graves para o meu futuro. Agora, se eu faço esforço é muito bonito e eu sinto que eu posso aplicar. Porque se não fosse possível, a benfeitora não estaria orientando isso. Joana de Anjos não estaria orientando isso se não fosse possível. Então, é possível. Jesus orienta isso porque é possível. E aí, nós fazendo esse esforço, nós estamos nos libertando de todos os processos negativos. E não antevendo negatividades. É a precaução, é a profilaxia que nós estamos falando desde o início da manhã. É muito melhor prevenir do que remediar. Diz o ditado popular, exatamente porque a prevenção gasta esforços, mas é um esforço muito menor. Se nós nos libertarmos de uma obsessão simples, é muito menos esforço do que libertar-se de uma subjugação. E normalmente essas obsessões silenciosas, quando é que nós vamos nos libertar dela se nós não nos cuidarmos? Quando? Nunca. Nunca, não existe. Vai ser nessa encarnação? Nessa encarnação não. Nós vamos nos libertar muito provavelmente se desejarmos numa outra existência. A obsessão vai para o mundo espiritual, nós passamos para a dimensão espiritual em processo de obsessão, e só depois de muito tempo a providência divina traz para a reencarnação nós e os espíritos obsessores, normalmente traz na mesma família, Deus traz na mesma família, para quê? Para que nós aprendamos a nos amar como irmãos. Se formos felizes nesse processo, ótimo. Agora, muitas vezes, quando reencarnamos na mesma família com os desafetos do passado, nós nos obsidiamos, encarnado com encarnado, continuamos o processo obsessivo gerado pelo ódio. E aí, transferimos mais uma vez. Agora, não existe nunca. Um dia nós vamos cair, todos nós vamos cair em si. Todos, sem exceção. Um dia. Quando vai ser? Deus sabe, né? Se cairmos em si hoje, melhor ainda. Ouvindo a mensagem em caráter telepático, transmitida pela mente livre, começa a ceder ao apelo que lhe chega, transformando-se, por fim, em diálogos nos quais se deixa vencer pela pertinácia do tenaz vingador. Muitos diálogos internos que nós temos, na verdade, não é bem um diálogo interno. É diálogo obsidiado, obsessor. A pessoa tem uma verdadeira falação na mente dela. Essa falação nem sempre

vai cedendo, transformando-se por fim em diálogos nos quais se deixa vencer pela pertinácia do tenaz vingador. Aí a pessoa vai sendo manipulada. Verdadeiros diálogos mentais, discussões são criados e a pessoa vai sendo conduzida pelo obsessor. Justapondo-se sutilmente cérebro a cérebro, mente a mente, vontade dominante sobre vontade que se deixa dominar, órgão a órgão, através do perispírito pelo qual se identifica com o encarnado, a cada sessão feita pelo hospedeiro, mais coercitiva se faz a presença do hóspede, que se transforma em parasita insidioso, estabelecendo depois e muitas vezes em definitivo, enquanto na luta carnal, a simbiose esdrúxula em que o poder da fixação da vontade dominadora consegue extinguir a lucidez do dominado que se deixa apagar. Então vamos trocar em miúdos aqui, que não é uma coisa muito fácil de entender. Nós temos corpo físico e temos um corpo espiritual, fluídico, chamado de perispírito. Quando nós estamos no corpo físico, o perispírito está justaposto aos órgãos do corpo físico. Quando nós desencarnamos, nós perdemos o corpo físico, mas o corpo fluídico perispiritual nós não perdemos. O corpo fluídico tem os mesmos órgãos que o corpo físico tem. Além dos órgãos que o corpo físico tem, tem os órgãos específicos do corpo fluídico, como os chakras, que não tem no corpo físico. E aí o que vai acontecer? Nesse processo telepático de vontade dominante com vontade dominada, vai havendo um acoplamento do cérebro do perispírito do desencarnado com o cérebro do encarnado. Mente com mente, vontade com dominante, com vontade que se deixa dominar. Então, percebamos na fala do benfeitor que há um processo sempre duplo, de mão dupla. Vem de cá e vem de lá e vem de cá. Então, um processo do espírito desencarnado, aos poucos, vai se justapondo, como ele diz, a cada sessão feita pelo hospedeiro, que é o encarnado, mais coercitiva se faz a presença do hóspede, que é o espírito desencarnado. E o processo simples vai se tornando fascinação até chegar na subjugação, podendo chegar à possessão. Kardec, no Livro dos Médiuns, ele fala que só existe subjugação. Depois, no livro A Gênese, ele reformula os conceitos, dizendo que há sim possessão. Possessão é quando há essa simbiose. Quando o espírito justapõe o seu perispírito de uma forma tão intensa, por que Kardec, no primeiro momento, refutou o termo possessão? Porque o espírito não entra no corpo. E o termo possessão daria uma ideia de que o espírito vai entrar no corpo, o espírito um espírito sai e outro entra. Não é bem isso que acontece. O que acontece é, essa justaposição vai acontecendo, cérebro a cérebro, mente a mente, vontade dominada por vontade dominante, órgão a órgão, até que haja uma simbiose. Simbiose, para quem não conhece, é um termo da biologia. Por exemplo, nas árvores não tem aquelas placas, ali é uma perfeita simbiose entre um fungo e uma alga, que gera um outro ser chamado líquen. Então aquelas placas esbranquiçadas, esverdeadas que formam nas árvores, quanto mais antiga a árvore, mais tem essas placas. Ali é uma perfeita simbiose em que dois seres se uniram, um fungo e uma alga, e formou um terceiro ser, que é um líquen. Trazendo essa, na verdade a simbiose é uma metáfora, trazendo isso da biologia para a vida psíquica do ser, o que seria a simbiose? Essa justaposição do espírito desencarnado, obsessor, com a mente que se deixa obsidiar, obsidiado, a ponto de haver uma identidade entre um e outro.
quando chega

esse nível de identidade, o dominado se apaga para que o dominador estabeleça as ações. Tá? Então, esse é o final do processo obsessivo, que começa lá na obsessão simples, e se não for cuidada, necessariamente ela vai chegar nesse nível. Que normalmente é já no final da vida da pessoa, para culminar em processos de subjugações terríveis que se dão na dimensão espiritual. Porque aí o espírito se apossa verdadeiramente do outro, possessão no sentido de escravidão, tá? Não é possessão no sentido de tomar o outro. Ele se apossa escravizando o outro durante muito tempo na dimensão espiritual. Que só Deus sabe quanto tempo vai levar para que o espírito se deixe, ele possa superar essa situação, que é muito mais comum do que nós imaginamos. Se nós prestarmos atenção à nossa volta, com olhos de ver, nós vamos ver isso acontecendo diariamente, com pessoas próximas a nós, pessoas que nós, às vezes, os profissionais da saúde, por exemplo, tratam dessas pessoas. E acontece o fenômeno, só que a maioria não tem olhos de ver, nem percebe. Acontece conosco e nós não temos olhos de ver. E aí, passa batido e nós vamos levando as coisas, deixando elas acontecerem. Vontade dominante sobre vontade que se deixa dominar. Então, é sempre um processo de mão dupla. Porque a nossa tendência desculpista, de auto-engano, é transferir para o obsessor. O obsessor é um espírito mau, que quer me fazer sofrer. Eu sou bonzinho, coitado de mim. Eu estou sofrendo. A nossa tendência é entrar nessa síndrome do CDM. E não é. Né? Só lobos caem em armadilhas para lobos. Então é vontade dominante com vontade que se deixa dominar sempre. Por isso que nós podemos a qualquer momento interromper esse processo. Quando nós assumimos as rédeas da nossa vida. Aqui, quem manda sou eu. Não é desafiando o espírito. É com amor, mansidão e humildade. Aqui na minha mente, quem manda sou eu. Sem desafios, sem bater força, medir força com o espírito, mas trabalhando para assumir verdadeiramente, com consciência, a própria vida. Nós vamos ver em detalhes como fazer isso, como agir para tomar consciência da nossa vida e não nos deixar levar por processos de obsessão. Em toda obsessão, mesmo nos casos mais simples, o encarnado conduz em si mesmo os fatores predisponentes e preponderantes, os débitos morais a resgatar que facultam a alienação. Então, isso que nós acabamos de falar. Em todos os casos, mesmo os mais simples, existem os fatores predisponentes na pessoa. Que fatores são esses? Os fatores do passado, mas principalmente os fatores do presente. O processo de culpa e autopunição que faz com que a pessoa, ela, em vez de se fechar amorosamente aos processos de obsessão, ela abre as portas para o processo obsessivo, achando que é dessa forma que ela vai resgatar. Não é, não. Nós resgatamos os nossos débitos é pelo amor, pelo bem, e não pelo sofrimento. Nós vamos ver também detalhes mais para frente. Descuidado quase sempre dos valores morais e espirituais, defesas respeitáveis que constroem na alma um baluarte de difícil transposição, o candidato ao processo obsessivo é irritável, quando não nostálgico, ensejando pelo caráter impressionável intercâmbio, que também pode começar nos instantes de parcial desprendimento pelo sono, quando então, encontrando o desafeto à sua vítima d'antanho, sente o espicaçar do remorso ou remorder da cólera,
abrindo as comportas do pensamento aos comunicados que logo advirão, sem que se possa prever quando terminará a obsessão, que pode alongar-se até mesmo depois da morte. Então vejamos, o que nos protege? Valores morais e espirituais, que vão gerar, como diz Filomeno, um baluarte de difícil transposição. É isso que nós devemos cultivar, e não medo do processo obsessivo. Agora, aqui ele coloca algumas características significativas. O candidato, ele é irritável quando não nostálgico. Por que que a depressão está intimamente ligada à obsessão? Porque essa nostalgia nada mais é do que a tristeza quanto mais do depressivo, que fica com saudade e não sabe de quê. E aí o que acontece? Nesse processo ele entra em melancolia e é um passo para a depressão e os processos obsessivos que se ampliam ou que acabam gerando a depressão. A irritação é o que nós vimos, a distimia, aquele humor irritável, o tempo todo irritado com as coisas. Tudo isso são matrizes que nós trazemos. E aí o Filomeno também fala do sono, nós já comentamos bastante dos fenômenos que acontecem durante o sono. E aí ele fala, durante o sono nós encontramos ou o desafeto ou a vítima de ontem. E aí vai acontecer duas coisas. Se foi a vítima, muitas vezes a pessoa cultiva o remorso, a culpa, auto-julgamento, auto-condenação e auto-punição. A vítima de ontem se torna o algoz de hoje. A pessoa quer se punir, o outro também quer puni-lo, uniforme com vontade de comer. Aí o processo de obsessão se instala. O outro fator é o remorder da cólera. A pessoa encontra o desafeto do passado e aí começa a sentir ódio pelo espírito desencarnado. O ódio é o que ele precisa. Os espíritos usam três sentimentos em nós: o remorso, o ódio e o medo. São os três sentimentos que favorecem os plugues mentais para o processo obsessivo. Se nós odiamos o espírito desencarnado, ele exatamente isso ele quer, porque ele vai pegar aquela energia do ódio e usar contra nós. Se nós temos medo deles, nós exalamos uma energia de medo, e essa energia extremamente materializada do medo, eles vão usar contra nós. Se nós nutrimos o remorso nada mais é do que um movimento de autopunição, ele vai usar contra nós. Então esses três sentimentos fazem com que nós entremos em casos de obsessões graves, que, como diz Filomeno, pode alongar-se até mesmo depois da morte do corpo. Porque como é um processo de espírito com espírito, existem as obsessões de desencarnados para desencarnados em muito mais intensidade do que a de desencarnado para encarnado, porque a população no mundo espiritual é muito maior. Então a obsessão de desencarnado para desencarnado pulula nas regiões inferiores. Em vez de ficar preocupados em afastar os espíritos, nós devemos nos ocupar em nos moralizar, exatamente isso. Porque no movimento espírita, por ignorância de como funciona o processo obsessivo, a maioria das pessoas acredita que é afastando os espíritos que ela vai ficar linda e fagueira e vai viver a vida inteira alegre e feliz. Não é assim. Porque as reuniões de desobsessão são necessárias e são úteis, sim, mas muito mais aos espíritos desencarnados do que ao encarnado. Porque se não houver mudança do encarnado, podem N desencarnados serem doutrinados e evangelizados e seguirem o seu rumo, que outros vão substituir. Então, ao mesmo tempo que o desencarnado deve ser trabalhado, devemos trabalhar com o encarnado. Cada um trabalha consigo mesmo, e no Centro Espírita nós trabalhamos orientando as pessoas que buscam o Centro Espírita em querendo orientação, que é o trabalho interior que vai realmente, definitivamente, nos libertar da obsessão.
Eu me recordo uma certa vez num centro espírita, nós vimos uma senhora entrando gritando: tira esse espírito de mim, tira esse espírito de mim, eu quero que esse espírito seja tirado porque não aguento mais. Como se o problema fosse unilateral, e muita gente pensa assim. Dirigentes de centro espírita pensam ainda assim, como se o obsessor fosse um lobo mau e o obsidiado fosse uma vítima inocente que precisa tirar o lobo mau do chapeuzinho vermelho. Na verdade, é um processo duplo. Cabe a nós nos ocuparmos da nossa transformação interior. Vamos continuar com o texto de Filomeno de Miranda, que aborda a questão da obsessão, extraído do livro Nos Bastidores da Obsessão. Obsediado, por sua vez, vinculado vigorosamente à retaguarda, assaltado quase sempre pelos fantasmas do remorso inconsciente ou do medo cristalizado, a se manifestarem como complexos de inferioridade e culpa, produz o fardo das dívidas para necessário reajustamento através do abençoado roteiro carnal. Todos nós trazemos as matrizes do processo obsessivo, assim como do depressivo. Tudo vem do nosso passado espiritual, que, pelas tendências que nós trazemos hoje, nós vamos perceber que o nosso passado espiritual não foi um passado muito digno. E aí o que vai acontecer? Nós reencarnamos com o objetivo do reajustamento. O reajustamento significa realizarmos os esforços no bem para oferecer à vida aquilo que nós tiramos no passado. Se no passado nós agimos com desamor, hoje somos convidados a agir com amor. Só que para agir com amor dá trabalho, exige esforço, dedicação, todo um movimento na direção do amor. A grande maioria prefere permanecer cultivando o remorso, o medo, a culpa, o complexo de inferioridade. Porque para isso não precisa trabalho algum. Só que o convite de Jesus para todos nós é que nós nos reajustemos, sim, perante as nossas consciências, mas no trabalho ativo do bem. Quando nós estamos no trabalho ativo do bem, nós vamos diminuir as lágrimas a serem vertidas. Quando nós ficamos no movimento de menos esforço ou de nenhum esforço, o que vai acontecer é exatamente essa cristalização do remorso, do medo, produzindo complexos de inferioridade e de culpa, que vão ser os plugs mentais ao processo de obsessão. E aí muita gente fala: ah, mas então a pessoa vai resgatar aquilo que ela fez no passado pela obsessão. É um ledo engano a gente achar que nós estamos resgatando os nossos débitos do passado sofrendo. O sofrimento apenas nos convida a ir ao amor, para isso que ele serve, para mais nada. Ninguém resgata nenhuma dívida do passado a partir do remorso, nem do medo, muito menos da revolta. Nós só resgatamos quando nós tomamos consciência dos erros cometidos e passamos a utilizar desses erros para aprender com eles e repará-los pelo amor, pelo bem, pelo bom, pelo belo. É dessa forma que a gente se liberta. Por quê? Porque o universo todo, ele convida ao amor.
Se alguém está sofrendo, é porque alguém está fazendo sofrer. E no caso do processo de obsessão, a própria pessoa se faz sofrer e os espíritos, que foram as vítimas ou os comparsas do passado, a fazem sofrer. Então o que está acontecendo? Está se ampliando o desamor e não havendo uma diminuição do desamor. E o compromisso que nós temos com a vida é de diminuir cada vez mais o desamor a partir do amor. Então o convite para todos nós é trabalhar em função do amor. Amar dá trabalho. O esforço no bem dá trabalho. E como nós muitas vezes não queremos o trabalho, ficamos na ilusão de que nós vamos resgatar os nossos débitos dessa forma. O convite, como diz Filomeno, é para o necessário reajustamento. E o reajustamento se faz dando para a vida aquilo que nós tiramos dela. Se nós demos desamor no passado, somos convidados a dar amor agora. Quando jungido a expiação inadiável por acentuada rebeldia em muitos avatares, renasce sob o estigma da emoção torturada, apresentando desde o berço os traços profundos das ligações com os comensais que se limantam em intercâmbio fluídico de consequências imprevisíveis. Então vejamos, aqui Filomeno dá um novo conceito. O processo de expiação, devido à excessiva rebeldia, acentuada rebeldia no nosso passado, e aí nós renascemos sob o estigma da emoção torturada. Quando estamos num processo de expiação, o convite é de voltar ao caminho da pureza. A palavra expiação significa isso. O prefixo ex significa extrair. Pia, pureza. Então, literalmente, ação para extrair a pureza. A pureza de onde nós nos afastamos. Quando nós nos afastamos da essência divina que somos, nós somos convidados a retornar à essência divina, retornar à casa do Pai, retornar ao amor que nós nos afastamos. E aí, o processo de obsessivo, normalmente, ele tende a acontecer desde a infância, desde a primeira infância, como diz Filomeno, desde o berço. Mas para que nós nos comprazamos nele? É para isso que ele vem? Não. Para que nós o superemos, mesmo num processo de expiação. Mas a grande maioria das pessoas não está nesse rol. A grande maioria das pessoas que entram nos chamados obsessões simples e que culmina na subjugação, como nós vimos, está num processo de provação e não de expiação. Só que a pessoa numa provação, ela é convidada mais intensamente a essa renovação pelo bem. E como dá trabalho, muita gente prefere permanecer nos processos de obsessão e nas doenças emocionais consequentes a ela. No livro Encontro com a Paz e a Saúde, Joana de Ângeles diz que o desencarnado, ela está falando sobre os processos obsessivos, o desencarnado direcionando o pensamento vigoroso contra o adversário, ora no corpo carnal, o espírito enfermo pelo ódio descarrega vibrações que irão perturbar o equilíbrio de algumas monoaminas do cérebro, dando lugar pela constância a futuras depressões, a processos maníacos, a transtornos esquizofrênicos que somente desaparecem quando o agente é afastado, e não apenas mediante os recursos terapêuticos convencionais. Então vejamos o pensamento de Joana de Ângeles. O espírito que vingador, ele se aproxima do adversário,
que está hoje no corpo, e o espírito que também está doente no mundo espiritual, ele vem e descarrega as suas vibrações de ódio sobre o encarnado. Ao descarregar essas vibrações, aqueles processos que nós vimos de manhã, do diminuição dos neurotransmissores, dopamina, serotonina e noradrenalina, acontecem por causa do processo de obsessão. Por isso que nós vimos aquele texto também de Joana de Ângeles, que ela diz que a obsessão está sempre ligada aos fenômenos de depressão. Algumas vezes ele precede a depressão, outras vezes ele acompanha o processo da depressão. Primeiro, o espírito, a própria pessoa, o espírito encarnado, adoece pela prática contumaz da rebeldia. E aí, ele, essa rebeldia, com esses impactos mentais, diminui os neurotransmissores e ele entra em depressão. Outras vezes, é o próprio espírito desencarnado que vai produzir, a partir desse bombardeio de ento, ele vai produzir essa diminuição das substâncias. E aí a pessoa entra em depressão pelo processo obsessivo. Deu para perceber a diferença entre uma situação e outra? Então existem as duas possibilidades. A obsessão ser secundária ao processo primário que vem da pessoa, ou a obsessão gerar o estado emocional doentio primariamente. Isso não só das depressões, mas nos processos chamados maníacos, que são os transtornos obsessivos compulsivos, pode acontecer haver a ansiedade generalizada, os transtornos do pânico e também as esquizofrenias. Oportunamente nós vamos trabalhar esses outros problemas e revinculado ao processo da obsessão. No livro Trilhas de Libertação, página 25, nós temos uma orientação do Dr. Carneiro de Campos. Filomeno de Miranda, ele é um espírito repórter, assim como André Luiz também é. Ele escreve aquilo que os mentores espirituais orientam nas várias incursões que ele faz de estudo no mundo espiritual. André Luiz, nas suas obras, ele reporta a vários mentores, Alexandre, Aulus, Clarencio. Ele não escreve as ideias dele, mas desses mentores que são espíritos superiores. Filomeno de Miranda faz a mesma coisa. Ele escreve daquilo que ele aprende com os benfeitores espirituais. No caso do texto que nós acabamos de ver, é do próprio Filomeno, do Introdução ao livro Nos Bastidores da Obsessão. Esse texto aqui, o Filomeno apenas transcreve. O texto é de Carneiro de Campos, um médico homeopata baiano, que hoje no mundo espiritual trabalha pelo desenvolvimento da medicina holística, tanto no mundo espiritual e para trazer essa medicina para o mundo físico. Então vejamos o pensamento do Dr. Carneiro de Campos. Sabemos que em todo processo de obsessão estão presentes dois enfermos em pugna de desequilíbrio. De igual forma, não ignoramos que a obsessão se torna possível graças à ação do agente no campo perispiritual do paciente. A consciência de culpa do hospedeiro desarticula o campo vibratório que o defende do exterior e nessa área deficiente, por sintonia, fixa-se a indução perturbadora do hóspede. Então vejamos o que o Carneiro de Campos vem falando aqui, nós já comentamos. Nunca o processo obsessivo é de um empedernido do mal e uma vítima inocente. Como ele diz aqui, são dois enfermos em pugna de desequilíbrio, numa luta desequilibrada em si mesmo. A vítima de hoje foi o algoz de ontem. E se não houver uma cessação desse processo, a vítima de hoje vai ser o algoz de amanhã, e esses processos muitas vezes
vários séculos e séculos dessa forma, até que pelo menos um deles resolva por se transformar. Então, ele coloca que são dois enfermos e que há uma ação do agente no campo perispiritual do paciente, que nós já comentamos, e o que vai gerar o plug mental, a consciência de culpa. Então, a consciência de culpa gera o plug mental que vai favorecer todo o desequilíbrio obsessivo e gerar também as doenças como a depressão. E tudo surge pela sintonia entre o hóspede, que é o encarnado, e o, aliás, o hóspede, que é o desencarnado, e o hospedeiro, que é o encarnado. Então, o espírito é o hóspede que vem e acessa a casa mental do encarnado. A essa consciência de culpa chamaremos matriz, que facultará o acoplamento do plug mental do adversário. Não rara, a força de atração da matriz é tão intensa, por necessidade de reparação moral do endividado, que atrai o seu opositor espiritual, iniciando-se o processo alienador. Em outras ocasiões, quando a culpa é de menor intensidade, o cobrador sitia a usina mental do futuro hospedeiro, que termina por aceitar a inspiração perniciosa, tendo início o intercâmbio telepático, que romperá o campo de defesa, facultando assim a instalação da parasitose. Então, nós estamos vendo aqui por esse texto que tudo gira em função do sentimento de culpa. A culpa produz o plug mental. Aqueles outros dois sentimentos, o ódio e o medo, estão intimamente ligados à culpa. E como diz Dr. Carneiro de Campos, às vezes essa culpa é tão intensa que atrai o espírito opositor. No livro Dramas da Obsessão, de Dr. Bezerra de Menezes, aborda um caso assim. Era um senhor que havia sido um bispo católico em Portugal na época da Inquisição. E na época da Inquisição, dentre as atrocidades que ele cometeu, ele assassinou uma família de judeus inteira. O pai, os três filhos e mais uma sobrinha, que ele se dizia apaixonado, mas e que queria ter a qualquer custo relações com ela, como ela o preteriu. Era muito comum à época muitas mulheres se tornarem amantes dos próprios padres e bispos. Como ela o preteriu, ele simplesmente conseguiu forjar um processo, e aqueles espíritos que eram judeus, os chamados cristãos novos, que foram convertidos à força ao catolicismo em Lisboa no século XVI, eles foram torturados e mortos. E esse senhor, que era bispo na época, reencarna no Brasil no início do século passado. E por esse magnetismo tão forte do obsidiado, ele acabou atraindo os espíritos. O judeu era um rabino, mais os seus três filhos. Só a sobrinha, que se tornou cristã de verdade, não forçosamente, que permaneceu da dimensão espiritual superior, velando pelos seus, os seus parentes e orando para que eles se modificassem. E aí o que aconteceu? Esses espíritos, eles ficaram cristalizados no tempo. E eles vieram de Lisboa, Portugal, para o Brasil, sem ter consciência que estavam num outro país, numa outra época. Porque eles viam os encarnados, e Dr. Bezerra de Menezes narra tudo nesse livro, Dramas da Obsessão, Psicografia de Ivone Pereira. Ele se sentiu na Lisboa do século XVI,
mesmo estando no interior do Brasil, no, na, no, num dos estados do sul do, pra, do país, na, no, no século XX. E eles diziam na reunião mediúnica que eles se comunicavam no Centro Espírita de Lavras, onde esses espíritos foram socorridos, que aquelas pessoas eram as mesmas, só que estavam disfarçadas. O sacristão que ajudava o bispo renasceu como filha dele. Só que ela tinha, quando era sacristão, que participava das mancomunações também junto com o bispo, ele mancava. E quando ela reencarnou, o mesmo defeito congênito que tinha na outra existência, ele moldou no novo corpo. Então os espíritos falavam, olha, fulano é fulano de tal, ele só está disfarçado de mulher, mas é ele mesmo. Eles não se davam conta que a pessoa estava num novo corpo. A energia desses espíritos de ódio era tão grande que o bispo acabou, que era pai de uma família numerosa, acabou se suicidando. Às vezes a presença espiritual desses espíritos, só a presença é suficiente para encharcar o encarnado de energias que o levam no estado, no caso aí levou esse senhor a um estado de depressão e ele acabou se suicidando. Já está, a filha mais velha, que era o sacristão do passado, já estava indo pelo mesmo caminho. E aí alguém se lembrou do Centro Espírita de Lavras, onde Ivone Pereira trabalhava, e mandou uma carta rogando ajuda. E aí, a partir disso, Dr. Bezerra de Menezes entrou na história, a partir desse pedido de ajuda, e todos os espíritos foram doutrinados, foram evangelizados e levados para o mundo espiritual para tratamentos. Mas eles viviam na Europa do século XVI e o bispo os atraiu magneticamente pela necessidade de reparação moral, mas que acabou não reparando, porque como ele foi até o suicídio pelo processo obsessivo, aquilo que nós estamos falando desde cedo, que o esforço de renovação do bem, a grande maioria prefere deixar para depois, ele deixou para tanto depois que acabou suicidando-se ao invés de se renovar moralmente. Mas pelo menos os seus descendentes, os filhos deles, conseguiram, com a ajuda do centro, pelo menos serem ajudados e, claro, depender dele a continuidade dessa ajuda. Mas esse processo acontece. Outras vezes, como ele diz que a culpa é de menor intensidade, o próprio espírito obsessor, cedo ou tarde, encontra o seu algoz do passado. E aí, nesse caso, ele vai iniciar o processo naquilo que se chama obsessão simples. Ele vai aos poucos inspirando tudo aquilo que nós vimos de manhã também, esse intercâmbio telepático, até que o campo de defesa do obsidiado se rompe e aí instala-se o processo de subjugação. Isso pode levar às vezes a vida inteira ou acontecer em menos tempo. Mas normalmente, como nós vimos também de manhã, acontece a vida inteira da pessoa. Aqueles processos de obsessão simples, silenciosa, porque os espíritos eles sabem esperar, e a vida inteira a pessoa passa pela obsessão simples até que na terceira idade desenvolve a subjugação, para que o espírito a torture durante muito tempo na dimensão espiritual depois da desencarnação. Esta, graças à sua intensidade através do perispírito, se alojará na mente, gerando alucinações, pavores, insatisfação, manias, exacerbação do ânimo ou depressão, ou se refletirá no órgão que tenha deficiência funcional pelo assimilar das energias destrutivas que lhe são direcionadas e absorvidas. Então vejamos, a ação do espírito se aloja na mente, então aquilo que é mente a mente, cérebro a cérebro, e vai produzir uma série de doenças emocionais. Cada pessoa vai ter a doença emocional que mais tem a ver com
as matrizes que ela traz do passado. Desde a exacerbação do ânimo, que são as chamadas, os transtornos de ansiedade, como a própria ansiedade generalizada, o transtorno do pânico, as fobias, ou o processo depressivo, que a pessoa tende a se recolher dentro dela mesma. Ou vai dar doenças no corpo físico. O livro Painéis da Obsessão, de Filomeno de Miranda, aborda a questão das obsessões gerando doenças no corpo físico, inclusive doenças infecto-contagiosas, como a hanseníase, a tuberculose. Todo o livro aborda essa questão. Agora, sempre vai haver essas energias destrutivas que são direcionadas e absorvidas pelo hospedeiro, pelo encarnado, que se compraz naquilo, porque ele acha que com um processo de punição, de autopunição e da punição do espírito, ele está se libertando dos equívocos passados. É um ledo engano, é mais um equívoco que está se cometendo. Não é dessa forma que nós nos renovamos. É sempre pelo bem, pelo bom, pelo belo. Um outro texto, já do livro Tormentos da Obsessão, nas páginas 66 e 67, é um texto do médico-psiquiatra Inácio Ferreira. Esse texto, Filomeno se reporta aqui, mas é a orientação do Inácio Ferreira, o diretor de um dos pavilhões do Hospital Esperança, criado por Eurípides Barçanufo, na dimensão espiritual. Iniciando-se de forma sutil e perversa a obsessão, salvados os casos de agressão violenta, instala-se nos painéis mentais através dos delicados tecidos energéticos do perispírito, até alcançar as estruturas neurais, perturbando as sinapses e a harmonia do conjunto encefálico. Ato contínuo que mesmo neuronial se desarmoniza, face à produção desequilibrada de enzimas que irão sobrecarregar o sistema nervoso central, dando lugar aos distúrbios da razão e do sentimento. Acopla-se perispírito com perispírito, o cérebro sofre as influências, as sinapses significa a ligação entre uma célula nervosa e outra no nosso cérebro, e aí é o desequilíbrio na química neuronial, principalmente a diminuição das três substâncias que nós já falamos, serotonina, noradrenalina e dopamina. E aí todo um processo que é psíquico e físico ao mesmo tempo vai criando um círculo vicioso. Com a diminuição da produção das substâncias neuroquímicas do cérebro, o que vai acontecer? Há um agravamento do processo depressivo ou daquele problema emocional que a pessoa esteja, qualquer que ele seja. E aí, com o agravamento, agrava-se a obsessão, que por sua vez agrava o processo emocional, criando um círculo vicioso, que o encarnado é convidado a terminar com esse círculo vicioso. Só é possível desenvolvendo o círculo virtuoso do bem, do bom, do belo, do amor em nós mesmos. Noutras vezes, a incidência da energia mental do obsessor sobre o paciente vigilante irá alcançar, mediante o sistema nervoso central, alguns órgãos físicos que sofrerão desajustes e perturbações, registrando distonias correspondentes e comportamentos alterados. Quando se trata de espíritos inexperientes, perseguidores desestruturados, a ação magnética se dá automaticamente, em razão da afinidade existente entre o encarnado e o desencarnado, gerando descompensações mentais e emocionais. É o caso que nós falamos agora há pouco. Os espíritos nem sabiam que eles estavam num outro país, numa outra época. Então eles não tinham nem consciência do que está, como eles geravam uma aflição, no caso do bispo reencarnado, que eles levaram ao suicídio. Porque eles estão tão desestruturados,
mas em razão da afinidade existente entre encarnado e desencarnado, acaba acontecendo descompensações mentais e emocionais. Agora, o que vai haver sempre é um querendo torturar, querendo fazer sofrer, e o outro com o sentimento de culpa que envolve auto-julgamento, autocondenação e autopunição. Agora vejamos, o Dr. Inácio coloca um elemento a mais nas questões das obsessões. Existem esses espíritos desestruturados, espíritos tão sofridos quanto o próprio obsidiado, ou talvez até mais, porque imaginemos 24 horas por dia, 7 dias por semana, 365 dias por ano, num ódio que nunca cessa, não tem trégua. O encarnado, como tem o esquecimento do passado, por mais difícil que seja a vida no mundo físico, quando nós temos essas dificuldades, o corpo é uma grande proteção. Nós temos tréguas do sono, nós temos a trégua do próprio trabalho usual que nós fazemos. Agora imaginemos a pessoa com ódio, lembrando do mal que fizeram a ela, querendo vingança o tempo todo. O quanto é sofrido isso tudo. O que vai acontecer? À medida que o espírito se adestra no comando da mente da sua vítima, percebe que existem métodos muito mais eficazes para uma ação profunda, passando então a executá-la cuidadosamente. Ele vai conhecendo os pontos fracos da própria vítima e vai estimulando exatamente esses pontos fracos. Aliado a isso, o que vai acontecer? Ainda nesse caso, aprende com outros cômpares mais perversos e treinados no mecanismo obsessivo as melhores técnicas de aflição, agindo conscientemente nas áreas perispirituais do desafeto, nas quais implanta delicadas células acionadas por controle remoto, que passam a funcionar como focos destruidores da arquitetura psíquica, irradiando e ampliando o campo vibratório nefasto, que atingirá outras regiões do encéfalo, prolongando-se pela rede linfática todo o organismo, que passa a sofrer danos nas áreas afetadas. Vejamos, é mais um elemento que o Dr. Inácio Ferreira coloca aqui. Da mesma forma que existem especialistas na dimensão física, na dimensão espiritual também existem. Existem especialistas que agem no bem, existem especialistas que agem no mal. Da mesma forma como no mundo físico. Na verdade, o mundo físico é uma cópia do que existe no mundo espiritual. O que fazem esses espíritos especialistas em obsessão? Eles são estudiosos do psiquismo humano, mas não para ajudar as pessoas, para destruir as pessoas. Então sabem muito bem como manipular fluidos, como estabelecer técnicas de aflição as mais diversas possíveis. Então o que esses espíritos que estão querendo se vingar fazem? Eles fazem cursos com esses outros, que são especialistas em fazer o mal. Ao fazerem cursos com esses outros, ele aprende técnicas mais sofisticadas da obsessão. Além desses cursos que eles fazem, eles também aprendem a implantar essas células acionadas por controle remoto. O que é isso? Recentemente, não sei se vocês viram desenvolvimento de um chip de computador que é instalado no cérebro de pessoas que têm Parkinson. Já ouviram falar dessa pesquisa, desse trabalho? É um trabalho que neurocientistas desenvolveram juntamente com técnicos na área da computação, engenheiros nessa área de computação. Esses chips são colocados no cérebro do corpo físico para estimular a pessoa que tem Parkinson a, pelo menos, diminuir os tremores. Através de impulsos elétricos diretamente no cérebro, os chips, não sei bem como eles funcionam, mas eles fazem com que aqueles tremores muito comuns na doença de Parkinson cessem ou diminuam.
Essa é uma tecnologia que no mundo espiritual já existe há muito tempo, tanto utilizada pelos benfeitores espirituais, quanto utilizada por espíritos das sombras. É uma tecnologia que agora, no século XXI, que está sendo trazida para a Terra. Mas no mundo espiritual já é usada pelos benfeitores e também por esses espíritos especialistas no processo da obsessão. No caso, o que, que eles fazem? Eles implantam esses chips de computador no cérebro do perispírito. E esses chips no cérebro do perispírito ficam dando comandos. Por exemplo, quando a gente vem para um ambiente como este aqui da Federação, que é um ambiente protegido, só entra aqui no salão, por exemplo, que nós estamos, aqueles que os espíritos benfeitores permitirem que entrem. A maioria ficam lá fora. Eles ficam lá fora tentando uma brecha para penetrar aqui dentro, tá? Para criar confusões, para criar uma série de problemas. Como eles não têm como entrar aqui, se alguém que está aqui possui no seu cérebro perispiritual essas células acionadas por controle remoto, eles não precisam entrar. Basta acionar por controle remoto lá de fora, que a pessoa aqui dentro faz o que eles quiserem. Então, percebamos que é uma técnica extremamente eficaz, porque aonde a pessoa for, ela não conseguirá proteção, enquanto ela não se renovar e ela mesma, com a ajuda muitas vezes dos benfeitores espirituais, ou ela expele, ou com ajuda é extraído, mas sempre com a mudança moral do encarnado, porque se não houver, não há como os benfeitores extraírem esses aparelhos que são colocados, né? E aí, por isso que as pessoas fazem, às vezes, em ambientes que são protegidos, verdadeiros absurdos, porque muitas vezes estão acionadas por controle remoto. Outras vezes, a ligação é tão forte que chega naquele nível da simbiose que os benfeitores não têm como separar. Aí entra os dois, o obsidiado e o obsessor. Mas, normalmente, é através desse controle remoto que eles assediam. Aquilo que nós falamos de manhã, por exemplo, o sono hipnótico. Não necessariamente os espíritos estão aqui junto conosco, pode até estar, se houver permissão dos benfeitores. Mas não necessariamente eles estão. Basta acionar com controle remoto esses aparelhos que a pessoa dorme, que é uma beleza, né? Sem necessidade de nenhum esforço por parte do espírito. Basta acionar o comando que eles desejam. Agora, o que vai acontecer quando há essas células por controle remoto? Ele vai desestruturando esses equipamentos, esses aparelhos, vão desestruturando a arquitetura psíquica da pessoa. E vai gerando toda uma irradiação nefasta, produzindo tanto na rede linfática, que são os canais linfáticos que fazem a defesa do nosso corpo, né, produzindo danos, inclusive no corpo físico. Então, todo o processo de obsessão, ele vai gerar doenças emocionais e também doenças do corpo físico. Só uma questão de tempo para que essas doenças acabem sendo desenvolvidas. Estabelecidas as fixações mentais, o hóspede desencarnado lentamente assume o comando das funções psíquicas do seu hospedeiro, passando a manipulá-lo ao bel prazer. Isso, porém, ocorre em razão da aceitação parasitária que experimenta o enfermo, que poderia mudar de comportamento para melhor, dessa forma conseguindo anular ou destruir as induções negativas de que se torna vítima. O espírito ele vai ganhando campo, até que ele torna o obsediado um marionete dele, que
que ele manipula a bel prazer, como está aqui no texto. Agora, por que que isso acontece? Porque é uma conivência do encarnado, que aceita a indução negativa, de que se torna vítima, e anula a sua vontade. Passa a vontade do dominador prevalecer sobre a vontade do dominado, que passa a ser um marionete, um fantoche na mão do espírito desencarnado. No entanto, afeiçoado à acomodação mental, aos hábitos irregulares, comprar-se no desequilíbrio, perdendo o comando e a direção de si mesmo, enquanto se vai estabelecendo o contato entre o assaltante desencarnado e o assaltado, não falta a esse último inspiração para o bem, indução para mudança de conduta moral, inspiração para a felicidade. Quando há renovação mental e emocional do encarnado, o processo obsessivo cessa. Se ele já estava em desenvolvimento, ele cessa. Principalmente faz a profilaxia dos fenômenos obsessivos. Agora, o que acontece? A grande maioria, infelizmente, prefere, como diz o Inácio Ferreira, a acomodação mental, os hábitos irregulares, em que a pessoa se compraz no desequilíbrio. E se ela se compraz no desequilíbrio, quem é que vai poder retirá-la dali, se não ela mesma? E normalmente, infelizmente, para a maioria das pessoas, só depois de muito sofrimento é que elas vão cansar de sofrer, buscar isso que ele coloca, ao bem, buscar a mudança de conduta moral e se renovar. Nós não precisamos sofrer. O que nós precisamos é mudar a nossa conduta moral. O sofrimento sempre será opcional. Mas como a maioria é adepto da lei do menor ou do nenhum esforço, aí acontece o sofrimento. Se os chips podem ser colocados coletivamente, se o grupo inteiro estiver num processo de obsessão, sim. Porque ele é individual. O que às vezes acontece em grupos inteiros não são os chips, mas aparelhos que os espíritos colocam para manter as pessoas no mesmo padrão. Às vezes eles colocam aparelhos, às vezes eles colocam verdadeiros mantos energéticos que reduzem a vibração. Existem muitas possibilidades que os espíritos fazem para, em reuniões mediúnicas, em atividades coletivas de trabalho no centro, de reduzir o trabalho dos encarnados. Eles podem mobilizar se o grupo estiver no estado de invigilância. Porque da mesma forma que no nível individual nós podemos ter problemas, nós poderemos ter coletivamente, porque o coletivo é a somatória do individual, mas aí depende da invigilância dos membros do grupo. Se a pessoa se mantém equilibrada, e o que é manter-se equilibrada? Nós sempre dizemos, o equilíbrio não é uma estação de chegada, o equilíbrio é uma viagem constante. A gente não chega no equilíbrio e pronto, agora eu estou equilibrado, nunca mais eu preciso vigiar e orar, porque eu já estou equilibrado. Só quando nós alcançamos a pureza espiritual. Quando formos espíritos puros, nós seremos a própria vigilância, a própria oração. O caminho, a verdade e a vida, como Jesus ensina. Até que cheguemos nessa condição, é necessário vigilância e oração. Então é algo constante que nós vamos fazendo constantemente. Se fizermos constantemente, as chances de nós cairmos em processos obsessivos vão ser mínimas. Poderá haver até influências espirituais, mas não haverá obsessão. A influenciação é um processo que o espírito tenta influenciar e vê se ganha campo. Se houver resistência por parte do encarnado, a partir da oração, da vigilância e da oração, ele não consegue acesso, então cessa por ali, pela influência. Já o processo de obsessão simples, ele já dá trela ao espírito, em maior ou menor intensidade. E aí o espírito consegue já
ter uma ação contumaz de influência espiritual. Da questão do Livro dos Espíritos, que fala, que Kardec pergunta se os espíritos influenciam nossa vida e nossos atos. A resposta é que eles influenciam a tal ponto que são eles que nos dirigem. Muita gente baseada

regidos por espíritos superiores, que diferentemente dos inferiores, eles dirigem de uma forma suave, de uma forma leve, passando orientações e permitindo espaço para que nós ajamos por nós mesmos. Os espíritos inferiores dirigem assim, pegando na nossa cabeça e levando para onde eles querem, né? É para cá, e como um cabresto, né? Como nós, se nós fôssemos um fantoche, e muitas vezes nos tornamos, direcionando para aquilo que eles querem, normalmente aferir vantagem sobre nós, nos torturar, nos prejudicar de alguma maneira. Então, quem vai escolher a companhia seremos sempre nós. A companhia dos benfeitores espirituais, dos espíritos superiores da Terra, principalmente nós no movimento espírita. Quem elege não são eles, os desencarnados, somos nós. Infelizmente, no nosso movimento, a gente está vendo que a maioria está optando pelos inferiores. Porque ser dirigido pelos superiores dá muito trabalho, exige esforço, dedicação, todo um movimento árduo, diário, de renovação. Como a grande maioria não quer fazer esforços, aí sobra os outros. Que esse a gente não precisa fazer esforço nenhum, basta se entregar. Que eles já têm domínio sobre nós e vão fazer o que eles quiserem conosco. O que pensar daqueles que se indignam com essas informações e se perguntam, onde estão os benfeitores que permitem tudo isso? Eles estão onde sempre estiveram, à disposição de nos auxiliar, mas nunca para fazer aquilo que é a nossa parte no processo. Porque como eles são espíritos superiores, benfeitores da humanidade, eles sabem que todo o processo de renovação só acontece pelo esforço pessoal. E esse esforço pessoal é individual e intransferível. Então eles não vão vir aqui arrancar os espíritos obsessores como se eles fossem os bandidos da história e nós fôssemos os mocinhos que precisamos de auxílio dos benfeitores. Ambos precisam de auxílio, só que ambos, tanto encarnados quanto desencarnados, necessitam reconhecer essa necessidade e trabalhar em função disso. Os benfeitores estão sempre a postos para nos ajudar, mas nunca para resolver os nossos problemas, sempre para auxiliar a nós mesmos, a nos auxiliarmos. Se não houver o trabalho de autoajuda, de autoconhecimento, de autotransformação, nós vamos sofrer, sofrer, sofrer até que aprendamos que o caminho é da autoajuda, da autoiluminação individual e transferível, que se faz pelo autoconhecimento e pela autotransformação. Ajuda nunca falta, mas o próprio Cristo ensina, ajuda-te que o céu te ajudará. Se não houver a autoajuda, não haverá ajuda dos céus, porque se houver ajuda dos céus sem a autoajuda, os benfeitores vão criar viciações em nós. Agora imaginemos, benfeitores da envergadura de uma Joana de Ângeles criando viciações nos pupilos dela, nos protegidos dela. Nunca vai acontecer. Por isso que eles muitas vezes assistem às nossas derrocadas morais com muita compaixão, com toda certeza,

nós estamos trabalhando o segundo módulo, o terceiro módulo, a presença amorosa de Jesus em nossas vidas. Hoje nós vamos trabalhar a segunda parte do significado de ser

Jesus. O objetivo é refletir sobre a condição e o significado de ser um discípulo de Jesus. Vamos fechar os olhos para a nossa meditação inicial. Entre em contato com você mesmo em essência, buscando sentir-se filho ou filha de Deus, tendo como guia e modelo Jesus. Como você sente essa realidade? Você a sente de modo a se entregar plenamente a Deus, às leis divinas e aos ensinamentos de Jesus? Deixe fluir os seus pensamentos e sentimentos, evitando qualquer mascaramento num processo de auto-engano. Seja verdadeiro, verdadeira com você, analisando-se com autenticidade.

Agora lentamente vamos tornando o estado de vigília para as nossas reflexões. Nós estamos trabalhando a tríade Eu, Espírito Imortal, as leis divinas e Deus, e somos convidados a duas ações, a duas atividades, a entrega e a ação. A ação que se entrega e a entrega que age. E nós estamos trabalhando as virtudes que nos possibilitam a entrega a Jesus, nosso guia e modelo, o caminho da verdade e da vida que nos conduz a Deus. Hoje nós vamos trabalhar mais algumas virtudes importantíssimas para nos tornarmos discípulos de Jesus. Vamos continuar estudando aquele texto de João, no capítulo 13, os versículos 3 ao 17 e o versículo 34 do mesmo capítulo. Nós começamos a estudar no nosso encontro anterior. Jesus, sabendo que o Pai tinha depositado nas suas mãos todas as coisas e que havia saído de Deus e ia para Deus, levantou-se então da mesa, tirou o manto, tomou uma toalha e amarrou-a na cintura. Depois deitou água numa bacia e começou a lavar os pés dos discípulos e a enxugar-lhos com a toalha com que estava cingido. Aproximou-se, pois, de Simão Pedro, que lhe disse: Senhor, tu lavas-me os pés a mim? Respondeu Jesus e disse-lhe: O que eu faço, não sabes tu agora, mas tu o saberás depois. Disse-lhe Pedro: Nunca me lavarás os pés. Respondeu-lhe Jesus: Se eu te não lavar, não tens parte comigo. Disse-lhe Simão Pedro: Senhor, não só os meus pés, mas também as mãos e a cabeça. Disse-lhe Jesus: Aquele que está lavado não necessita de lavar senão os pés, pois no mais todo está limpo. Ora, vós estáis limpos, mas não todos. Porque bem sabia ele quem o havia de trair, por isso disse: Nem todos estáis limpos. Depois que lhes lavou os pés, vestiu o manto, pôs-se de novo à mesa e perguntou-lhes: Sabeis o que vos fiz? Vós me chamais mestre e senhor, dizeis bem, porque eu o sou. Ora, se eu, senhor e mestre, vos lavei os pés, vós deveis lavar os pés uns dos outros. Porque eu vos dei o exemplo para que, como eu vos fiz, façais vós também. Na verdade vos digo que não é o servo maior do que o seu senhor, nem o mensageiro maior do que aquele que o enviou. Se compreenderdes isto e o praticardes, sereis felizes. Esse aqui é o versículo 34, que não faz parte dessa sequência, mas tem tudo a ver com ela. Um novo mandamento vos dou: que vos ameis uns aos outros como eu vos amei a vós, que também vós uns aos outros vos ameis. No nosso encontro passado, nós trabalhamos a primeira parte da exegese, que foi realizada pelo Espírito Honório, pelo médium Afro Stefanini II, e vamos dar continuidade nos versículos onde paramos. Nós trabalhamos os primeiros versículos e hoje nós vamos finalizar trabalhando a parte que Jesus se põe a lavar os pés dos discípulos e que Pedro faz a objeção, e aí ele demonstra uma série de reflexões e depois a orientação para que nós façamos o mesmo. Qual é o significado disso? Essa passagem, como nós vimos, ela foi interpretada de forma equivocada,
como se Jesus estivesse fazendo um simples ritual. Jesus nunca praticou um ritual, porque os rituais em si mesmos, eles não têm sentido. São repetições sem um sentido básico, no sentido de que eles são repetições simplesmente por uma tradição e que não é o que Jesus preconizava. Essa passagem se transformou num ritual que a Igreja Católica faz até hoje, o ritual de lavar os pés, uma cerimônia. Na verdade, Jesus está nos convidando a um processo muito mais profundo, porque é muito mais fácil. Por que a humanidade gosta tanto de rituais? Fazer ritual é muito fácil. Basta seguir determinadas práticas puramente mecânicas, sem muito sentido, e, segundo a tradição, com essas práticas mecânicas, as pessoas se purificam, todo o processo de espiritualização acontece. Na verdade, é uma ilusão, porque o processo de espiritualização é um movimento em direção ao interior da criatura, nunca ao exterior. Não são atos praticados exteriormente que nos modificam o espírito. O que nos modifica o espírito é um esforço na direção da prática das virtudes, amando e respeitando as leis divinas, como nós temos visto. Então vamos ver quais as reflexões que o Espírito Honório propõe aqui acerca desses ensinamentos de Jesus nestes versículos. Aproximou-se, pois, de Simão Pedro, que lhe disse: Senhor, tu lavas-me os pés a mim? Porque ele estava já lavando de outros discípulos. Ao chegar próximo de Simão Pedro, ele faz essa pergunta. Respondeu Jesus e disse-lhe: O que eu faço não o sabes tu agora, mas tu o saberás depois. Vamos buscar fazer a exegese desses dois versículos. Por que Pedro recusa que Jesus lave os pés dele? Porque Jesus era o mestre e ele se considerava o quê? Inferior ao mestre, né? Exatamente isso. E aí Jesus vem e responde para ele algo muito profundo. Por que Jesus disse? Que eu faço não sabes tu agora, mas tu saberás depois. Refletindo sobre a vida de Pedro, o que Pedro tinha até a negação de Jesus e que depois da negação ele cai em si e passa a seguir Jesus como um discípulo e depois um apóstolo realmente consciente? Havia muita insegurança e uma certa dessintonia em relação à própria proposta do mestre, que ele não entendia muito bem. Por isso que Jesus fala: o que eu faço não sabes tu agora, mas tu o saberás depois. Quando ele cai em si e percebe a realidade, e aí a partir dessa percepção da realidade, ele começa a entrar em comunhão com o Cristo. Nessa comunhão, ele desenvolve a autoconfiança e desenvolve a capacidade de entender os símbolos que Jesus propunha. Até esse momento, ele não entendia bem os símbolos. Ele participava das atividades, mas um pouco distanciado da proposta real do Cristo. Então vejamos o que o mentor Honório nos diz sobre esses dois versículos. A estranheza do discípulo é estereótipo para um padrão de comportamento egóico
muito comum e vigente nos dias atuais. Costumam aqueles que vivem mais pelo ego do que pela essência classificar os outros e a si mesmo pelas coisas que realizam. A sabedoria profunda, porém, recomenda que jamais deveremos confundir o fazer com o ser. Pedro era discípulo e, sem se dar conta, demonstrou 3 sentimentos egóicos em uma única pergunta. Então vejamos, a primeira parte da orientação do mentor Honório é que isso que aconteceu com Pedro é comum a muitos de nós. O que que nós temos em comum com esse fato que ocorreu com Pedro? Lá no fundo, o que que Pedro sentiu? Psicologicamente falando, o que que nós poderíamos refletir sobre o sentimento de Pedro? No nível mais superficial, é isso. Aquilo não deveria ser um ato que o mestre deveria fazer a um simples discípulo. Superficialmente, é isso. Mas no nível mais profundo, o que de fato Pedro sentiu? Dá para a gente perceber aí, nessa situação de Pedro, uma situação que acontece com grande parte da humanidade? Por que que o mentor Honório coloca que a estranheza do discípulo é estereótipo? O estereótipo é um comportamento muito comum que se torna assim, um padrão de comportamento. Isso que significa estereótipo. Então ele fala que a estranheza de Pedro é um estereótipo para um padrão de comportamento egóico muito comum e vigente nos dias atuais. Que padrão é esse que o mentor está falando? Tem a ver com a inferioridade, mas na inferioridade é esse sentimento dele se achar inferior ao mestre e que ele não merecia do mestre que o mestre lavasse os seus pés, né? Isso no nível mais superficial. Um distanciamento. Então, lá no nível profundo, o que Pedro sentia era um distanciamento do mestre. Ele ainda não fazia parte, não tinha parte profunda com o mestre. Tanto é que Jesus fala que se ele não permitisse lavar os pés, ele não teria parte com Jesus. Então, havia psicologicamente, apesar de ele participar do colégio dos discípulos desde o início do messianato de Jesus, havia um distanciamento. Não é o que acontece com a humanidade? Nós ainda mitificamos Jesus, como se Jesus é Jesus. O movimento espírita tem muito isso. Quando nós somos convidados a modelar o espírito mais puro que Deus nos colocou para servir de guia e modelo, muitos dizem, mas Jesus, para ele era fácil, porque ele era um espírito puro, como se ele tivesse sido criado assim. Para os de outras denominações cristãs, mitifica Jesus no sentido de que ele já morreu por nós, ele já nos salvou e pronto, está tudo resolvido. A nossa vida está resolvida porque ele já fez isso lá há 2000 anos, e nós não precisamos fazer mais nada. Dentro do movimento espírita há um movimento diferente, no sentido de que nós colocamos, mas para Jesus era fácil. Para Jesus isso. Isso significa o quê do ponto de vista profundo? O distanciamento, exatamente. Então esse é o estereótipo que o mentor está colocando aqui. Nós nos distanciamos, apesar de dizer que amamos, que estamos juntos, que Jesus é o nosso modelo e guia. Falamos isso muito mais da boca para fora do que da boca para dentro. Por quê? Qual deve ser o comportamento daquele que realmente trata Jesus como modelo e guia, como mestre das nossas vidas? De nos aproximar cada vez mais do Mestre.
E como que nós nos aproximamos? Imitando Jesus ou modelando Jesus? E o que é modelar Jesus? Esforçarmos-nos para desenvolver as virtudes, praticando as leis divinas, nos aproximando de Deus, porque ele bem disse: eu sou o caminho da verdade e da vida, ninguém vai ao Pai senão por mim. Como nos ensina a questão 115 do Livro dos Espíritos, o nosso grande compromisso consciencial é nos aproximarmos de Deus pelo conhecimento da verdade. Então Jesus, com seus ensinamentos, que ele bem diz que não são deles, mas são de Deus para nós, através dele, é o caminho para que nós cheguemos lá. Mas um caminho para a gente mitificar, ou para que nós tragamos bem próximo de nós, em comunhão com ele, próximo das nossas vidas, fazendo esforços para realmente nos identificarmos com a sua proposta. Então, esse é o movimento, para sair desse estereótipo comum e vigente nos dias atuais, do cristão da boca para fora, mas que não faz esforços reais para se tornar verdadeiros cristãos. Se nós poderíamos comparar essa questão com um aluno que, diante das orientações do professor, não busca tudo isso, porque tudo isso vai remeter a um esforço, a um trabalho, exatamente isso. Né? Por quê? Pedro, ele era um discípulo que até esse momento, até o momento da crucificação, ele não tinha um movimento de envolvimento. Ele participou, junto com João, do encontro no monte, da transfiguração no Tabor, que foi o momento mais sublime que Jesus viveu entre os encarnados. E mesmo assim, mesmo passando por múltiplas experiências, ele não tinha uma ligação até o momento que ele nega Jesus. Depois ele cai em si, percebe tudo o que ele fez, e aí a mudança mais intensa dele acontece depois dos fatos de Pentecostes, que está registrado no livro Atos dos Apóstolos. Ali sim começa toda a mudança mais profunda dele, se tornando não simples discípulos distanciados do seu mestre, mas um apóstolo em comunhão com o mestre. A partir dali ele faz todo o esforço para se tornar realmente apóstolo de Jesus. Então essa é a grande diferença, né, daqueles de nós, como diz o mentor Honório. Criamos esse estereótipo de distanciamento, até usamos desculpismo, dizendo que Jesus é Jesus, nós somos nós, como se nós não estivéssemos aqui para fazer esforços para seguir o modelo e guia da humanidade. Como se nós estivéssemos aqui para brincar e não para fazer esforços de aproximação cada vez mais do nosso modelo e guia. Então, para nos libertarmos desse estereótipo, é fundamental tomar consciência: o que eu quero para a minha vida? Viver uma vida desculpista ou fazer esforços, né? Por quê? Claro, o aprendiz está muito distante do ponto de vista evolutivo do mestre. Mas psíquica e emocionalmente ele deve estar muito próximo, porque senão o mestre não se torna o seu modelo e guia. Faz sentido isso, gente? Porque se ele estiver distanciado, com desculpismo: não, Jesus já morreu para nos salvar, está tudo resolvido. Que a maioria dos cristãos falam isso. Os cristãos espíritas falam muitas vezes que Jesus é Jesus, desculpistamente, para não fazer os esforços que Jesus nos convida a fazer. Tudo que eu faço, vós podeis fazer.
Então, ele está falando aí de esforço. Para fazermos esforços, só é possível a partir do momento que nós nos aproximamos emocionalmente do mestre. Essa aproximação não é evolução espiritual, é movimento evolutivo, porque a evolução dele não tem comparação com a nossa, isso é real. Mas a proximidade, quanto mais evoluído o espírito, mais capacidade de proximidade ele tem com todos os seus tutelados. É o caso de Jesus. Ele tem o movimento de ligação com todos nós, com toda a humanidade, como nós já estudamos. O que falta é a nosso movimento na direção dele, né? Porque dele para nós nunca falta o movimento da conexão. Agora, se nós estivermos fechados em desculpismo, seja por mitificá-lo, seja por mistificar os seus ensinamentos, porque os cristãos que dizem que ele morreu por nós e tudo está resolvido, mitifica o Cristo e, de uma certa forma, mistifica os seus ensinamentos. Os cristãos espíritas que dizem que Jesus é Jesus e nós somos ainda muito imperfeitos, mistificam as próprias orientações do Cristo e das obras kardecianas e das subsidiárias idôneas. Então aqui o mentor Honório também ele fala sobre três sentimentos egóicos que Pedro declarou nessa simples pergunta. Se esse é um estereótipo comum dos cristãos na atualidade, né, das pessoas na atualidade, nós também trazemos aqueles de nós que temos esse distanciamento do mestre, esses três sentimentos também. Vamos ver quais são? O primeiro sentimento foi de preconceito, pois julgou a atitude do mestre antes de buscar aprender com ela. O segundo foi de desconfiança, pois um aprendiz sincero não duvida da sabedoria do seu mestre, ainda que não entenda de pronto como se processa a lição. O terceiro é a menos-valia, porque considerou em si mesmo que os pés têm menor importância do que qualquer parte do corpo, rechaçando a humildade do mestre por causa dos seus sentimentos egóicos. Então vejamos, vamos refletir sobre esses três sentimentos. Primeiro, o sentimento preconceito. Por que preconceito? Quando ele estranha a atitude de Jesus, né, do mestre, o que que ele faz? O que que ele demonstra aí? O distanciamento dele do mestre, não é? Porque se o aprendiz ele está conectado com o mestre, ele vai estranhar qualquer atitude do mestre? Não, ele está conectado emocionalmente com o mestre. Então, mesmo que ele não entenda, ele busca a conexão, pelo sentimento. Mas como Pedro estava nesse momento desconectado, ele estranha o comportamento do mestre e aí traz esse preconceito. E a desconfiança? Vejamos que cada sentimento está aprofundando o anterior. Está dando para perceber isso? O segundo foi de desconfiança, pois um aprendiz sincero não duvida da sabedoria do seu mestre, ainda que não entenda de pronto como se processa a lição. Então, o que que ele faz? Ele julga com base nas suas limitações o ato de Jesus. Então, ele começou julgando com preconceito, com ideias preconcebidas, por estar distanciado do mestre. No nível da desconfiança, ele aprofunda nesse distanciamento, porque ele desconfia
como que o mestre vai fazer uma coisa dessa? Lavar os pés dos seus discípulos. E o terceiro, de menos valia, ele aprofunda no distanciamento, rechaçando a humildade do mestre por causa dos seus sentimentos egóicos, no sentido de que ele está voltado de uma forma baseada na insegurança, na menos-valia, num sentimento de inferioridade, e aí cria entre ele e o mestre uma fissão. Essa fissão é comparada com o quê? Com que tipo de fissão? Existe uma fissão profunda psicológica aí que Pedro demonstra. Ego-self. Porque ao mesmo tempo que o discípulo está distanciado do mestre, o que, que ele está distanciado também nesse momento? Da própria essência divina que ele é, do Cristo interno. Então há um distanciamento do Cristo interno, por isso que ele rejeita o ato de Jesus. Né? Porque ele está valorizando aquilo que não tem valor, que são as questões menores da vida. Ele se sente inferior, né? E aí aprofunda essa fissão dele com o mestre Jesus e dele com a própria essência. Se esse preconceito tinha a ver com a questão do que os mestres gostavam de ser servidos, os mestres egóicos sim, né? Mas Jesus, ele já tinha 3 anos, porque isso aqui foi um pouco antes da crucificação, ele já tinha 3 anos de convivência com Jesus para saber muito bem que Jesus não era um líder igual aos outros, que ele era um líder servidor. Eles já tinham andado com Jesus muito tempo para saber isso. Mas mesmo assim ele permanece distanciado, por causa de preconceitos que envolvia ele. Se fosse o primeiro ato de Jesus junto aos discípulos, seria diferente. Mas esta passagem aqui é um dos últimos atos de Jesus com os discípulos. Tá? Não justifica nesse momento, né, uma estranheza por esse lado. Jesus responde ao discípulo incipiente que, enquanto as nuvens do ego estivessem envolvendo, não seria possível ele compreender o seu gesto. Pedro ainda não tinha se permitido se sentir como aprendiz. Ele aceitava a presença do mestre, mas não aceitava ser o aprendiz do mestre. Mais tarde, quando os desafios amadureceram o espírito frágil, ele compreendeu a lição gloriosa de Jesus. É o que nós já comentamos, né? Então, ele estava junto com o mestre, mas não aceitava ser o aprendiz do mestre. O que tem o movimento espírita a ver com essa fala aqui do mentor Honório, gente? Muitos de nós, o que fazemos? Estamos no movimento espírita, mas ainda não entendemos a proposta profunda da doutrina espírita em nossas vidas. Que essa proximidade com a doutrina de Jesus, para trazê-la para os nossos corações. Ficamos no movimento espírita, trazemos nosso atavismo religioso do passado, daquela coisa simplista de que basta isso porque está tudo resolvido. Muitas vezes nós achamos que basta frequentar o movimento espírita, fazer alguma coisa aqui e acolá, e toda a transformação interior está acontecendo dentro de nós de uma maneira um tanto mágica. É isso que na prática nós vemos ainda em grande parte do movimento espírita. Por isso que o mentor Honório começa a sua exegese desses versículos falando que esse estereótipo ainda é muito comum entre nós. Então nós temos um grande convite consciencial. Qual é? É aceitar Jesus como modelo e guia,
para fazer esforços de aproximação cada vez mais da sua mensagem dentro de nós. Porque Jesus não é um modelo, um estereótipo ou um arquétipo. No caso de Jesus, ele é um arquétipo. Pura e simplesmente, todas as suas orientações, nós estamos vendo desde o primeiro encontro da presença amorosa de Jesus em nossas vidas, que fazem sentido, o sentido existencial das nossas, nas nossas vidas. E aí qual é o nosso grande compromisso consciencial? É nos aproximarmos de todas as suas orientações para trazê-las bem vivas dentro de nós. E aí a doutrina espírita é o meio para isso. A doutrina espírita não veio para ser mais uma religião. Ela veio para reviver os ensinamentos do Evangelho de Jesus em espírito e verdade, mas não esse evangelho simplesmente decorado ou falado superficialmente da boca para fora. Ela veio para que o evangelho fizesse parte integrante das nossas vidas. Então esse é o grande compromisso consciencial que o movimento espírita tem, que todos nós temos dentro do movimento espírita, para aproximá-lo cada vez mais da doutrina espírita, trazendo a doutrina espírita para dentro das nossas vidas. Então essas ilações nós tiramos a partir das próprias orientações do mentor Honório aqui. Desconhecer a lei do progresso dificultaria o sentimento de aprendiz? Me facultaria não me colocar no sentimento de aprendiz? Sim, porque o sentimento de aprendiz está intimamente ligado à lei de progresso. Se eu sinto consciencialmente que eu estou aqui para evoluir e crescer, eu vou me colocar aberto como um aprendiz da vida. Se eu estou aqui simplesmente para fazer coisas, eu não me coloco aberto para aprender cada vez mais, utilizando de tudo, todos os recursos que a vida me oferece. Disse-lhe Pedro: nunca me lavarás os pés. Respondeu-lhe Jesus: se eu te não lavar, não tens parte comigo. Então vejamos aqui a exegese. Os pés simbolizam os impulsos instintivos. E o mestre simboliza a grande conquista existencial que é a angelitude. Não há como dissociar no processo de evolução o instinto da humanização e, consequentemente, da angelização. Para se humanizar, é preciso sublimar os instintos, que, por sua vez, contribui com o processo de angelização. Então, o que Jesus estava fazendo com os discípulos? Ele estava simplesmente lavando os pés dos discípulos? O que ele estava fazendo, gente? Ele estava falando do propósito existencial. Qual é o propósito existencial de todos nós? Superar os instintos pela transmutação do ego em direção à essência, né, ao Cristo interno. Então, quando o mentor Honório coloca aqui que o processo de evolução é trabalhar pela superação do instinto para chegar na plena humanização, porque a plena humanização é o início do processo da angelização. Nós estamos muito mais voltados aos instintos no nosso nível evolutivo do que ao humano. Ainda não chegamos no estado do plenamente humano, que é o estágio dos espíritos superiores na Terra. Estamos muito distantes desse momento. Então, esse estado do plenamente humano, até chegar na angelização, é todo o convite que a vida nos oferece. Então, se os pés representam os impulsos instintivos, e o mestre lavando os pés, o que Jesus estava querendo ensinar simbolicamente,
que para que nós consigamos nos tornar mestres, é necessário ter os pés limpos. Né? Mas não é limpo de sujeira, de poeira. É a limpeza dos instintos em nós. A sublimação dos instintos em nós. Eis porque o anjo de hoje começou ontem a sua evolução pela superação dos instintos. Quando Jesus diz a Pedro que se ele não lhe lavar os pés, não tem parte com ele, encontramos a profunda lição de que não nos é possível a angelização sem o trabalho de purificação das necessidades primárias, por meio da disciplina e autodomínio. Então, o ensinamento básico dessa experiência do lavar os pés é o convite do mestre para que nós sublimemos os nossos instintos por meio da disciplina e do autodomínio para chegarmos na humanização plena. Purificação das necessidades primárias, comer, dormir e fazer sexo. Nós estamos aqui para isso? Nós estamos para desenvolver virtudes no nosso nível evolutivo. Os seres humanos na primitividade, que nós já estamos bem distantes desse momento, vivem para isso, comer, dormir e fazer sexo. Reproduzir, né? As questões puramente fisiológicas. Sem comer, não sobrevive. Sem fazer sexo, não há perpetuação da espécie. O ser humano que está sendo convidado à plena humanização vai viver fazendo jejum? Vai deixar de fazer sexo e de perpetuar a espécie? Não. Vai continuar fazendo tudo isso, mas... Além disso, é aquilo que a mentora Joana de Anjos chama de viver do queixo para cima, não apenas do queixo para baixo. É o ser que está buscando plenamente a sua humanização. Disse-lhe Simão Pedro: Senhor, não só os meus pés, mas também as mãos e a cabeça. Então Pedro já não queria mais lavar os pés, ele queria tomar um banho completo. Então Jesus já pegasse a bacia e deitasse na cabeça dele e pronto. Ele tinha muito isso, né? O 880, né? Jesus, numa passagem, chama ele de a pedra que vai sustentar a igreja. Logo em seguida, Jesus fala que ele é pedra de tropeço, porque ele estava querendo que Jesus fugisse. Então, era bem esse movimento ambivalente do Pedro. É bem passional nesse sentido de querer. Não, quando ele entendia mais ou menos, ele já queria tudo. Agora, o que, que significa a fala do amigo? Nesse versículo encontramos referência sobre as mãos, que simboliza a condição humana, e a cabeça, que retrata o estado angelical. Pedro, não compreendendo o significado cósmico de tudo quanto Jesus estava elucidando, toma o símbolo como expressão ao pé da letra e não sabe aproveitar o ensino no momento. Então, ele não entende que Jesus não estava simplesmente lavando os pés para poupá-lo para o próximo banho. Não precisava nem lavar os pés porque já estava limpo. Não era um processo de lavar o corpo. Era um convite a que eles se lavassem pela sublimação dos instintos. Então, como ele não entende isso, entende ao pé da letra, como se Jesus estivesse simplesmente limpando o exterior deles. E o que o mentor Honório coloca aqui. Continuemos aqui. Disse-lhe Jesus: aquele que está lavado não necessita de lavar senão os pés, pois no mais todo está limpo. Ora, vós estáis limpos, mas não todos, porque bem sabia ele quem o havia de trair,
Por isso disse: nem todos estais limpos. Ao se reportar sobre os que se banharam, necessitando apenas lavar somente os pés, Jesus retrata todos aqueles que já iniciaram o processo da autotransformação consciente e voluntária. Então, o que está lavado significa o quê? Aquele que já está fazendo esforços de autotransformação. Quem já está fazendo esforços de autotransformação necessita apenas dar continuidade e aprofundar trabalhando os instintos. E aí ele está falando quem mais, de quem mais aqui, gente? De Judas, né? Que momentaneamente estava conectado com espíritos menos felizes para... E inclusive, nesse momento, Judas se afasta, vai até o Sinédrio e busca aqueles que iriam prender Jesus. Nesse momento aqui da... Foi, porque isso aqui foi logo após a ceia que eles tiveram, que Jesus, que Judas estava presente, e logo depois ele sai em busca dos, daqueles que tinham combinado com ele a venda de Jesus. Então, quando Pedro pede para lavar a cabeça e as mãos, né, que também era o hábito, né, de passar unguento e tudo mais, e a lavar as mãos por causa da questão da tradição de lavar as mãos antes das refeições, Jesus diz que essa parte não há necessidade, porque havendo todo um processo de autotransformação, a criatura já iniciou o movimento em direção à vida, de autodomínio, né, de disciplina interior para desenvolver as virtudes. Então Pedro não precisava disso. Por quê? Por que que Jesus disse que Pedro não precisava disso? Ele não está demonstrando aí um distanciamento do mestre, uma ambivalência? Mas o que havia em Pedro que não havia? Aliás, não apenas em Judas, mas em vários outros discípulos. Qual é a característica básica de Pedro? Por que que Jesus deixou Pedro como aquele que iria fomentar os outros à continuidade da boa nova? Porque ele tinha boa vontade, exatamente. Ele tinha uma boa vontade e, ao mesmo tempo, uma simplicidade, e a característica dele era o esforço de superação de si mesmo. Então, aquele movimento do desenvolvimento na direção das virtudes, ele já tinha. Ele não tinha ideias preconcebidas como Tomé, que falou que precisava tocar nas chagas de Jesus para acreditar que ele não havia morrido, né, do ponto de vista espiritual. Então, vários outros discípulos ficaram num processo que não aconteceu com Pedro. Ele era muito autêntico. Ele tinha uma volubilidade no sentido de que a insegurança dele fazia ele movimentar em extremos, mas ele era muito autêntico e realmente amava o mestre na maneira dele e queria verdadeiramente se transformar. Então, essas são características muito importantes que nós desenvolvamos, virtudes importantes a ser desenvolvidas, para que nós possamos ter a flexibilidade de desenvolver as virtudes mais profundas. Porque se ele entra numa soberba de que ele já faz e acontece, ele não se abre para desenvolver as virtudes necessárias. Poderíamos dizer que, na linguagem das bem-aventuranças, ele seria pobre de espírito? Sim. Né? O que caracterizava Pedro era esse exercício de humildade dele. Ele tinha as dificuldades, a insegurança toda, mas quando ele compreendia uma lição, ele aprofundava nessa lição e seguia avante. Isso tem a ver com o poço das intenções?
tem a ver com a questão da intenção dele numa direção, muitas vezes a intenção positiva e a direção inadequada. Havia sempre uma intenção positiva nele. Continuemos aqui. Simboliza o mestre o processo iniciático por meio do batismo comum à época, no qual aqueles que se iniciavam nos caminhos da autoiluminação eram simbolicamente banhados pela água da purificação, como fazia João Batista no Jordão. Aquele que se banhou necessitando lavar somente os pés tem outra lição e esclarecimento significativo, retratando ao mesmo tempo a sublimação dos instintos e a purificação do propósito existencial, que dará o sustento na jornada do aprendiz rumo à plenitude. Então, quando Jesus fala daqueles que já se lavaram, foram aqueles que entraram no processo iniciático, porque o batismo à época tinha uma conotação bem diferente como é hoje. Hoje se tornou simplesmente um ritual que as pessoas fazem, porque senão vai morrer pagão, né? Puramente um ritual. É aquela questão que nós falamos dos rituais inicialmente. O ritual como um processo, ele fica muito fácil. Basta fazer isso, já está garantido uma série de coisas depois. À época, o batismo era apenas um símbolo que se usava de um processo iniciático em que a pessoa tomava consciência que ela estava num processo equivocado de vida. Por isso que João Batista, primeiro, ele falava, ele levava a pessoa a refletir sobre as atitudes dela para que ela se arrependesse verdadeiramente, não da boca para fora. Se nós formos lá no Evangelho e buscarmos as orientações de João Batista, nós vamos encontrar isso. Ele orientava as pessoas para o arrependimento verdadeiro, não de faz de conta, e nesse arrependimento, simbolicamente, elas se banhavam nessa água que é o símbolo da purificação, para uma nova jornada de vida. Não era um processo simplesmente mecânico para resolver o meu problema do tal do pecado original, como ainda se tem hoje em dia. Então Jesus faz a referência a esse lavado desse processo iniciático. E depois ele fala da questão da sublimação dos instintos e a purificação do propósito existencial, que dará sustento na jornada do aprendiz rumo à plenitude. E já comentamos bastante sobre isso. Depois que lhe lavou os pés, vestiu o manto, pôs-se de novo à mesa e perguntou-lhes: sabeis o que vos fiz? Vejamos, esse versículo tem muita coisa significativa para nós refletirmos. Para a profunda sublimação e purificação dos instintos, o ser essencial, o mestre crístico que somos nós em essência, realiza o processo de humildar-se, limpando com carinho e zelo todas as impurezas que jazem no âmago da condição humana. O ser essencial vai aos pés do ego, porque o ego não tem condições de ir aos pés do ser essencial. Deu para entender agora mais profundamente o símbolo do lavar os pés? O Cristo vai e lava os pés dos discípulos, mostrando simbolicamente, porque a cada ato de Jesus, diz o mentor Honório, ele era repleto de significado, que entenderíamos muito no futuro, muito mais no futuro do que aquele momento evolutivo da humanidade. Tudo isso ficou registrado e hoje nós já temos condições de começar a refletir no nível mais profundo cada ato de Jesus. Então, quando ele vem e faz isso, né, depois que lhes lavou os pés, o mestre crístico que nós somos em essência, porque existe um Cristo interno dentro de nós,
E esse Cristo interno, o que, que ele deve realizar? O movimento de humildar-se, que é a virtude que vai fazer com que a fissão ego-self desapareça. É por essa virtude, porque a fissão ego-self é exatamente o movimento de orgulho e de egoísmo exacerbado que produz a fissão. É o orgulho disfarçado que produz a distância, o nosso distanciamento do mestre das nossas vidas. Quando as pessoas dizem, ah, mas Jesus é Jesus, quem sou eu para me comparar com Jesus? Eu estou muito distante de Jesus. Parece humildade, não parece? É uma humildade do pau oco, porque ela é falsa em si mesma. Porque é o movimento que egoico de fissão. Eu não quero ser aprendiz do mestre. É isso que a pessoa está passando com essa fala. Quando fala que Jesus é Jesus, que para ele é assim, mas para nós somos muito frágeis, somos muito isso. É a pessoa que é convidada a ser aprendiz e não quer isso. Isso do ponto de vista do mestre. Do nosso ponto de vista interior, é o ego falando alto dentro da pessoa, e em vez de ela se identificar com o ser essencial, para que o ser essencial vá até o ego e busque-o para transmutá-lo. Vamos lembrar do nós trabalhamos já, o ego deve ser o quê? Do ser essencial? Deve estar a serviço do ser essencial e nunca competindo com o ser essencial. Então, e todo esse símbolo do lavar os pés que Jesus está ensinando aqui. Esta é uma atitude virtuosa e somente quem produz a virtude é capaz de realizar. O ego não produz virtudes. Ele aprende a conviver com o nascimento delas no íntimo do ser humano. Depois que aprendemos o processo profundo de nos humildar, é que vamos tomando os caminhos da maestria. Ou seja, vamos colocando o manto da maturidade espiritual e chegamos à mesa que simboliza o equilíbrio existencial. Então, quando Jesus de novo coloca o manto e se aproxima da mesa que ele havia se afastado para lavar os pés dos discípulos, dois símbolos significativos. Então, o manto

é para trazer o ego a serviço da essência. E o que é trazer o ego a serviço da essência, gente? Vamos recordar? Quando eu sinto em mim qualquer sentimento egóico, qual é o que a vida está me convidando? Qual é o movimento? Hã? Acolher e o que mais? Refletir sobre o sentimento, o que mais? Fazer esforços para transmutar, exatamente isso. Então, você primeiro acolhe o sentimento. Eu estou sentindo, por exemplo, vaidade. Ou eu estou sentindo inveja. Eu estou sentindo tal coisa. Qualquer sentimento egóico. Acolho. Acolher não é... Não, mas é assim mesmo. A gente é humano e é assim mesmo. Isso é fissão entre o aprendiz e o mestre. O que Jesus aborda sobre isso? Ele aborda que nós devemos amar ao próximo como a si mesmo, fazer aos outros aquilo que gostaríamos que fosse feito a si. Então, isso é o quê? São os ensinamentos do mestre. O que nós fazemos agora? Então, eu acolho o sentimento egóico e eu vou utilizar o próprio sentimento egóico para desenvolver a virtude essencial que o transmuta. Então, esse sentimento chamado inveja, ou vaidade, ou orgulho, traz uma energia, né? Não traz? É uma energia densa, inclusive. Quando eu tomo consciência que eu sou um aprendiz da vida e humildo, e humildeço nesse momento, eu estou trabalhando em função do quê? Do meu equilíbrio existencial, não é? Quando eu desenvolvo o propósito existencial. Quando eu estou trabalhando pelo meu equilíbrio existencial, eu vou gradualmente transformando aquele orgulho em humildade, a inveja em aceitação plena daquilo que eu tenho e do que o outro tem, e assim sucessivamente. Eu vou transformando a energia, acolhendo, refletindo sobre a energia e transformando, né, transmutando, gradualmente até que não sobre nenhuma energia de orgulho, de inveja e assim por diante. Isso é o processo do manto, de colocar o manto, né, desenvolver a maturidade espiritual pela prática das virtudes. Quando Jesus coloca novamente o manto e volta para a mesa, é o mestre buscando saber qual o impacto da lição, buscando saber quais dos discípulos têm parte com ele na compreensão da lição ministrada. É o que ele fala. Ele faz a pergunta no final. Entendeste o que vos fiz? Para ver quem é que tinha assimilado a lição com ele naquele momento. Vós me chamais mestre e senhor, e dizeis bem, porque eu o sou. Ora, se eu, Senhor e Mestre, vos lavei os pés, vós deveis também lavar os pés uns aos outros. Então vamos pegar uma bacia e vamos sair por aí lavando os pés dos outros. É isso que Jesus ensinou? Vamos fazer isso no movimento espírita também. É isso que ele ensinou? Não. Isso é criar rituais. Não foi para isso que ele ensinou tudo que essa passagem nos remete. Então vamos ver aqui. Quando o ser essencial vai até os próprios sentimentos e comportamentos do ego, purificando as matrizes instintivas que geram os conflitos, aflições dentro do ser, o segundo dever é de caridade, buscando exercitar a energia desse amor para com as demais criaturas, cumprindo a lei de justiça, amor e caridade. A partir do momento que nós vamos colocando o manto da maturidade, que é desenvolvendo as virtudes em nós, né, trabalhando pelo nosso equilíbrio existencial, o que nós vamos nos tornando? Pessoas ponte ou pessoas barreira?

pessoas ponte, né? Numa linguagem de Joana de Ângeles. Então nós vamos nos tornando pessoas que não ficam encasteladas em si mesmas e vão até o outro para poder o quê? Lavar os pés dos outros. E lavar os pés dos outros significa o quê? Dar exemplos de transformação aos outros. Isso significa que a gente vai sair por aí, ó, faz como eu. É isso? Não. O que nós vamos fazer? É a nossa manifestação essencial indo até o ego do outro. Nós não precisamos falar nada. O nosso exemplo fala por si mesmo. Quando nós vivenciamos plenamente o cristianismo dentro de nós, as orientações do Cristo dentro de nós, nós vamos precisar ficar apontando para nós? Não. Ou apontando o defeito do outro, o problema do outro? Também não. O que, que vai acontecer? Naturalmente, o outro percebe, e como ele quer ser feliz, como nós já estamos sendo, ele lava os seus pés. Aliás, nós lavamos os seus pés porque ele permite que assim nós façamos. E o lavar os pés é estimular o ser essencial do outro a lavar os próprios pés. Tá? É o ser essencial do outro que vai se identificar com o Cristo interno em nós e lavar, porque nós não temos como purificar o outro, mas nós temos como ser instrumentos para que o outro possa fazer o que nós estamos fazendo. Isso que demonstra a lei de sociedade, o que você faz desperta no outro, sim, tanto para o mal quanto para o bem. Quando nós realizamos o bem em nós, lavando os nossos pés, purificando os nossos instintos, nós estamos influenciando legiões de outras pessoas, que mesmo que nós nem percebamos, vão estar mirando no nosso exemplo e fazendo a mesma coisa. Isso que é lavar os pés uns dos outros. Lembro aqui que a maior parte das nossas relações são embates de ego com ego, exatamente isso. E os embates de ego com ego geram exatamente os conflitos, aflições. Nós ficamos aflitos, conflituados, o outro fica aflito, conflituado, e vamos ampliando isso. Isso gera infelicidade. A partir do momento que nós tomamos consciência e queremos nos libertar de uma vida assim, que a vida nos convida a lavar os pés, né? A purificar os instintos, auxiliando outros a fazer o mesmo. É nisso que consiste o pedido de Jesus na simbologia de lavar os pés uns dos outros, ou seja, contribuir com o progresso espiritual das demais criaturas, irmãs em humanidade. Então, nós começamos por nós, porque o primeiro passo é a nossa autotransformação. E a partir de nós vamos ao encontro do outro, contribuindo com a mudança do outro também. Porque eu vos dei o exemplo para que, como eu vos fiz, façais vós também. Na verdade vos digo que não é o servo maior do que o seu senhor, nem o mensageiro maior do que aquele que o enviou. Aqui nesta passagem, Jesus aprofunda o ensinamento, colocando a virtude da exemplificação como proposta de vida para todos os que de fato estão no processo da autoiluminação, que nós acabamos de comentar, né? Então, ele veio não para nos salvar simplisticamente, como as pessoas dizem. Já morreu por nós, está tudo resolvido. Ele veio para nos ensinar o caminho para a salvação. É isso que ele veio nos ensinar. E qual é o caminho para a salvação? Amar e praticar as leis divinas, desenvolvendo as virtudes. Isso que ele veio. Ensinar as leis divinas e como praticar as virtudes. Então ele veio e deu o exemplo. A vida dele
inteira é um exemplo de cumprimento das virtudes, porque ele cumpre as virtudes num outro nível, no nível consciencial, porque ele já não apenas cumpre as virtudes, ele não cumpre as leis, ele movimenta as leis ao seu cônscio dever, como nos ensinou o mentor Honório, e ao mesmo tempo ele é a virtude. Por isso que ele fala, eu sou o seu mestre, eu sou manso e humilde de coração. Então ele é as virtudes, porque plenamente aquelas virtudes fazem parte dele. Ele se tornou pura virtude. Então esse é o exemplo maior, é o modelo e guia da humanidade. Nós somos convidados a desenvolver as virtudes, e a partir do momento que desenvolvemos as virtudes, somos direcionados uns aos outros para que auxiliemos aqueles que têm menos que nós a desenvolvê-las. É o que fazem os espíritos superiores. A doutrina dos espíritos, a doutrina espírita, o espiritismo, ela é a doutrina dos espíritos superiores, que em nome de Jesus ensinam a praticar as virtudes, né? As mesmas virtudes que o Cristo ensinou. E nós, por nossa vez, somos convidados a desenvolver essas virtudes e também ensinar, principalmente com o nosso exemplo, aos outros para fazer o mesmo. O fato do mestre explanar que o convite é para que façamos o mesmo que ele havia feito demonstra a aplicabilidade dos seus ensinos, elaborados para nossa condição humana e planejados para nos conduzir para a nossa angelitude. Quando Jesus reporta sobre o servo não ser maior que o seu Senhor, nem o mensageiro maior do que aquele que o enviou, estamos recebendo o ensinamento de que o ego não é maior que o ser essencial. Então vejamos aqui. Primeiro, a questão da aplicabilidade. Então, voltando àquilo que nós falamos bem do início do nosso encontro hoje. Dos cristãos que se distanciam de Jesus de forma desculpista, seja pela mitificação, seja pela mistificação. Os que mitificam dizendo que Jesus já nos salvou, está tudo resolvido. Os que mistificam distanciando do mestre porque não querem fazer esforços. E aí ele vem e demonstra que a aplicabilidade dos seus ensinos, e que os seus ensinos foram elaborados para a nossa condição humana. Então, não há motivo para desculpas, seja por meio da mitificação, seja por meio da mistificação. E também a lição de que é o ego que deve servir o ser essencial, né? Porque o servo não é maior do que o seu Senhor, como ele diz aqui. O Senhor de nossa intimidade é o ser essencial que somos. Por não buscar acioná-lo, desenvolvê-lo, o ego se porta como Senhor. Mas nesta simbologia ele é retratado como servo. Ou seja, aquele que é feito para servir ao Senhor, que será sempre o ser essencial, o amor em nós. O ser essencial, por sua vez, não existe para ser servido, mas para servir no cumprimento das leis divinas na própria consciência. Por isso, a exemplificação também dele como um líder servidor. Então, o mestre não vem para ficar de mãos vazias, ele vem para ensinar o serviço. Por isso Jesus o tempo todo trabalhava, auxiliando as criaturas. Em todas as horas ele estava em trabalho, ensinando para todos nós que o espírito de serviço é a grande virtude a ser desenvolvida, como a outra que foi feita a pergunta, que não vamos falar enquanto vocês não falarem. Então,
é o convite para nós, discípulos, para nós, aprendizes, nos tornarmos discípulos, para depois nos tornarmos apóstolos. Porque o caminho é esse: aprendiz, discípulo, apóstolo. Todos nós temos o mesmo convite do mestre. Isso só é feito a partir do momento que verdadeiramente o ser essencial, que é o amor em nós, passa a utilizar do seu ego, né, do ego que ainda é ignorância em nós, para transmutá-lo gradualmente na essência, né, cumprindo as leis divinas presente na nossa consciência. Se compreenderdes isto e o praticardes, sereis felizes. Então, a felicidade que tem a ver com a lei de justiça, ela vai ser uma consequência da prática dessas ações, em que nós lavamos os nossos pés, sublimamos os nossos instintos, desenvolvendo as virtudes, praticando as leis divinas na nossa consciência. Em João 13:34, ele diz: um novo mandamento vos dou, que vos ameis uns aos outros como eu vos amei a vós, que também vós uns aos outros vos ameis. Que virtude nós podemos refletir de tudo isso que nós trabalhamos nesse encontro de hoje, gente? A partir das reflexões realizadas nos versículos estudados, quais as virtudes podemos somar às que já refletimos? Nós já refletimos uma série de virtudes. Hoje, basicamente, são duas virtudes. É claro que várias outras, como humildade, elas aparecem sempre. Mas são duas virtudes fundamentais que todas esses versículos trabalham. Esforço aparece em tudo, porque você, sem esforço, você não desenvolve nenhuma virtude. Em todo esse trabalho que Jesus fez de lavar os pés dos discípulos, de demonstrar ele como líder servidor, nos convidando a nos ver enquanto ser essencial. O que que ele está nos ensinando aí? São virtudes que estão associadas. Todas essas nós já trabalhamos. Nós já trabalhamos aqui. Autenticidade, humildade, autoconsciência já trabalhamos também. Essas duas, basicamente, nós trabalhamos mais hoje. Entrega amorosa. Vejamos que sem a entrega amorosa do ser essencial indo aos pés do ego, é possível fazer o trabalho do equilíbrio existencial? Não é. Qual outra virtude? Espírito de serviço. Não é? Entrega amorosa, espírito de serviço. Por quê? Se eu me entrego amorosamente a uma busca espiritual, o que que eu vou fazer ao longo desse processo todo? Vou trabalhar comigo, comigo mesmo nessa transformação, e aos poucos eu vou ao encontro do outro com muito espírito de serviço para poder servir ao outro. É o que Jesus pede quando ele fala do lavar os pés uns dos outros. Vai ser possível sem espírito de serviço? Sem espírito de serviço, a gente vai lavar os pés dos outros. Obrigado, Jesus mandou, eu estou fazendo. É assim? Todo trabalho em sintonia com o do mestre deve ser feito em gratidão. Então, gratidão é a virtude que também está associada a isso. Em gratidão, para que seja um prazer para nós. Porque aquele que desenvolveu a virtude do espírito de serviço realiza as tarefas com prazer e gratidão. Faz sentido?
Então essas duas virtudes, elas estão embutidas no espírito de serviço, em que nós nos tornamos líderes servidores, como o mestre. Então vamos para a nossa avaliação reflexiva final. Feche os olhos, entre em contato com você mesmo em essência, buscando sentir o conteúdo estudado neste encontro. Você entendeu do conteúdo que se aplique à sua vida?

conteúdo estudado mudou a forma como você sente a presença de Jesus em sua vida? Caso positivo, que mudança foi essa?

neste encontro, aprofundamos a reflexão sobre a importância e o significado de Jesus em nossas vidas, como Mestre Cósmico, e as virtudes da entrega e doação amorosa e do espírito de serviço para modelá-lo. Busque sentir a possibilidade de desenvolver essas virtudes dentro de si. Como você as sente? Como realizar esses esforços para você? Desenvolver a entrega amorosa ao Mestre das nossas vidas, para que você possa se doar plenamente com espírito de serviço, transformando em seu modelo o caminho para a verdade e para a vida.

fazer os esforços cada vez mais intensos para modelar Jesus, construindo o reino de Deus dentro de si.

como você sente a sua vida aplicando o conteúdo estudado. Ele pode melhorar a sua vida em sua busca de autotransformação e nas suas atividades na prática do bem.

Sinta-se agora um espírito imortal, que traz em si mesmo a determinação divina de evoluir até a perfeição relativa, pelo conhecimento pleno e cumprimento das leis divinas, pela prática das virtudes e pela busca da unidade com Deus. Mergulhe profundamente nessa verdade espiritual.

0: Jesus.
1: Lipromoa. Sinta-se cada vez mais desenvolvendo todas as virtudes essenciais da vida ao longo do tempo. Desenvolvendo também o poder real em si mesmo, sentindo a presença amorosa de Jesus em sua vida.

0: Irmãos, participantes do grupo do Evangelho da quarta-feira, da Sociedade Espírita Luz e Caridade, pediria a todos para providenciarem um copo com água para a fluidificação das águas. Após, então, farei a leitura de uma mensagem do livro Vinha de Luz, de Chico Xavier, pelo Espírito Emmanuel, Emmanuel ressuscitará. Disse-lhe Jesus: teu irmão há de ressuscitar. João 11, 23. Há muitos séculos, as escolas religiosas do cristianismo revestiam o fenômeno da morte de paisagens deprimentes. Padres que assumem atitudes hieráticas, ministros que comentam as flagelações do inferno, catafalcos negros e panos de luto. Que poderia criar tudo isso, senão o pavor instintivo e o constrangimento obrigatório? Ninguém nega o sofrimento da separação. Espírito algum se furtará ao plantio da saudade no jardim interior. O próprio Cristo emocionou-se junto ao sepulcro de Lázaro. Entretanto, a comoção do celeste amigo edificava-se na esperança, acordando a fé viva nos companheiros que o ouviam. A promessa dele ao carinho fraternal da Marta é bastante significativa. Teu irmão há de ressuscitar, asseverou o mestre. Daí a instantes, Lázaro era restituído à experiência terrestre, surpreendendo os observadores do inesperado acontecimento. Gesto que se transformou em vigoroso símbolo. Sabemos hoje que o Senhor nos reergue em toda partes nas esferas variadas da vida. Há ressurreição vitoriosa e sublime nas zonas carnais e nos círculos diferentes que se dilatam ao infinito. O espírito mais assombrado no sepulcro do mal e o coração mais duro são arrancados das trevas psíquicas para a luz da vida eterna. O Senhor não se sensibilizou tão somente por Lázaro. Amigo divino, a sua mão carinhosa se estende a nós todos. Reponhamos a morte em seu lugar de processo renovador. E enchei-vos de confiança no futuro, multiplicando as sementeiras de afeições e serviços santificantes. Quando perderdes temporariamente a companhia direta de um ente amado, recordai as palavras do Cristo àquela reduzida família de Betânia e a miniatura da imensa família da humanidade.
1: Capítulo 13, item 9. Instruções aos espíritos: a caridade material e a caridade moral. Amemo-nos uns aos outros e façamos a outrem o que queríamos que nos fosse feito. Toda religião, toda moral se encontram encerradas nesses dois preceitos. Se fossem seguidos nesse mundo, seríeis todos perfeitos. Nada mais de ódio, de divergência, direi mais ainda, nada mais de pobreza, porque do supérfluo da mesa de cada rico, muitos pobres se alimentariam, e não vereis mais. Nos sombrios bairros que habitei durante minha última encarnação, pobres mulheres arrastando consigo miseráveis crianças necessitadas de tudo. Ricos, pensai um pouco nisso. Ajudai com o que tendes de melhor. Os infelizes, dai, porque Deus vos retribuirá um dia o bem que houverdes feito, para que encontreis, ao sair do vosso envoltório terrestre, um cortejo de espíritos reconhecidos, que vos receberão no limiar de um mundo mais feliz. Se pudesseis saber a alegria que experimentei em reencontrar aqui aqueles a quem pude beneficiar em minha última vida terrena. Amai, pois o vosso próximo, amai-o como a vós mesmo, porque o sabeis agora. Esse feliz que repelis talvez seja um irmão, um pai, um amigo, que afastais para longe de vós. E então, qual será o vosso desespero em reconhecendo no mundo dos espíritos? Desejo que aprendais bem o que pode ser caridade moral, a que cada um pode praticar, a que nada custa materialmente, e, entretanto, a que é mais difícil de se pôr em prática. A caridade moral consiste em se suportar uns aos outros, e é o que menos fazeis nesse mundo inferior onde estáis encarnado no momento. Há um grande mérito, crede-me, em saber se calar para deixar falar um mais tolo, e ainda aí está um gênero de caridade. Saber ser surdo quando uma palavra de zombaria escapa de uma boca habituada a escarnecer. Não ver o sorriso de desdém que acolhe a vossa entrada entre pessoas que frequentemente e erradamente creem-se acima de vós, enquanto que, na vida espiritual, a única real, estão algumas vezes bem longe disso. Eis um mérito, não de humildade, mas de caridade, porque não anotar os erros de outrem é caridade moral. Entretanto, essa caridade não deve impedir a outra, mas pensai, sobretudo, em não menosprezar o vosso semelhante. Lembrar-vos de tudo que vos tenho dito. E preciso lembrar sem cessar que no pobre rejeitado talvez repilais um espírito que vos foi caro e que encontra momentaneamente em posição inferior à vossa. Eu revi um dos pobres de vossa terra que pude por felicidade beneficiar algumas vezes, e a quem me cabe agora implorar por minha vez. Recordai-vos de que Jesus disse que somos irmãos, e pensai sempre nisso, antes de repelir o leproso ou o mendigo. Adeus, pensai naqueles que sofrem e orai. Irmã Rosália, Paris, 1860.
2: Olá, queridos irmãos e irmãs do nosso Evangelho da quarta-feira, meus queridos amigos, com muita saudade, mas aqui estamos novamente. Bom, então hoje, como já foi lido ali o Evangelho, né, então agora nós vamos fazer apenas alguns questionamentos, que é desse capítulo 13, item 9, né? Caridade material, caridade moral. Bom, antes de qualquer coisa, só para apresentar, assim dizer, hoje tivemos aumentando mais colaboradores, mais irmãos e irmãs também se engajando nesse trabalho tão bonito, e que ficamos muito felizes. Nosso irmão Walter fez a abertura muito bonita. Depois a nossa irmã Silvana fez a leitura do Evangelho. Agora vamos fazer o comentário, né? E ele após vem a nossa irmã Maristela, que vai fazer a irradiação, o passe e a oração final, o passe virtual, né? Então vamos lá. Qual a diferença entre caridade material e caridade moral? A gente é bem fácil, né, irmãos? Parece assim, assim, à primeira vista não tem problema. Então, enquanto a caridade material, ela procura atender o necessitado com os bens materiais, a caridade moral, que nada custa, né, para nós, falando assim, consiste em conviver com o próximo, dispensando a ele um tratamento e as atenções que gostaríamos que nos fosse dispensado. Então, tratar o outro como eu gostaria de ser tratado. Essa é a caridade moral. Que Jesus disse, né? Amemo-nos uns aos outros e façamos aos outros o que quereríamos que nos fizessem eles. Então, é a melhor medida, a melhor balança para qualquer atitude que nós quisermos tomar, pensemos nisso antes. Isso eu gostaria para mim, né? Então, esse é um tipo de caridade moral. E a material que a gente sabe, né? A doação de coisas que suprir, ainda mais nessas épocas de pandemia, muito se faz necessário também. Outro questionamento, de que modo a prática do amor ao próximo tornaria o homem mais feliz na Terra? Então, eliminando esse ódio, ressentimento e amenizando a pobreza. O rico auxiliaria o pobre com o que lhe fosse supérfluo e mesmo com o que lhe fosse necessário. O que foi dito? Dai para que Deus um dia vos retribua o bem que houverdes feito. Então, isso aí, com essa prática, poderíamos, né, de certa, tornaria o homem mais feliz na Terra. Nós todos tornaríamos mais felizes na Terra, praticando o amor, né, eliminando esses ódios, esse sentimento. É uma coisa bem interessante essa parte. Dar mesmo o que nos sobra não seria estimular a ociosidade do próximo? Não. Pois nem todo o carente é ocioso. Ademais, quando ajudamos alguém, não devemos nos preocupar com o destino que vai ser dado desse donativo. É, esta é a responsabilidade de quem recebe. É, nossas sobras de hoje poderão ser nossas necessidades de amanhã. Vamos pensar nisso. Então, não vamos nos preocupar, ah, eu dou, nem sei que, botam fora, não aproveito, sei lá o quê. Não. Aquilo lá é um problema dele, eu dei para ele de coração, para aquela pessoa, para aquela família, né? Então, o que vale nós fazermos também de coração e não pensar que estamos estimulando a ociosidade, porque nem todo que está, né, que ele é carente, ele é ocioso, às vezes ele está por uma circunstância. Na atualidade tem muitos, né, que não tem como trabalhar, não estão conseguindo fazer. Que reflexo terá a ajuda que prestamos ao próximo quando nos encontrarmos na vida espiritual? Nossa maior alegria será o reconhecimento e a gratidão daqueles a quem tivermos ajudado aqui na Terra. Bem como disse a irmã Rosália, a irmã, né, que falou sobre a caridade. Então a gente vai encontrar aqueles que a gente pôde, graças a Deus, poder ajudar aqui. E com certeza eles, ao seu tempo, nos ajudarão dentro do possível, né? Então é o reconhecimento e a gratidão daqueles que nós podemos ter ajudado um dia. Outro, por que não devemos repelir aquele que nos pede ajuda? A gente às vezes tem aquela coisa, ah, está pedindo ajuda, vai se virar, vai trabalhar, né? A tendência da gente, mas não deve repelir, mas por quê? Porque repelindo um desgraçado, estaremos talvez afastando de nós um irmão, um pai, um amigo, de outras existências, quem sabe, né? Muitas vezes, nós desesperamos ao reconhecer no plano espiritual irmãos que em outra, né, em outras vidas, aquele que nós deixamos de ajudar. Então, muitas vezes a gente pode pensar, ah, mas reconheci esse aí, foi meu pai, foi minha mãe, e aí aquela vez ele apareceu lá me pedindo e eu não quis ajudar, achei que era preguiçoso isso e tal. Então, muitas vezes, não que a gente com isso agora vai ficar, né? Sei lá quem é, quem foi na outra vida. Não. Vamos pensar com calma, vamos pedir a ajuda de Deus, de Jesus e a luz divina que nos mostra o melhor caminho, o que devemos fazer, né? Mas não vamos repelir simplesmente só por repelir, né? Porque a caridade moral é mais difícil de se praticar do que a caridade material? A moral mais difícil que a material? Porque ela exige verdadeiro sentimento de fraternidade, espírito de renúncia e tolerância, princípios tão contrários que são ao egoísmo e que ainda estamos presos. Então, a caridade moral que todos podem praticar, nada custa, porém a mais difícil de se fazer, né? Então isso aí, temos que pensar bem isso aí. Então ela exige o verdadeiro sentimento de fraternidade. E como podemos exercitar a caridade moral? Pelas pequeninas ações de cada dia, como tolerar o semelhante, não desejar o mal ao próximo, não revidar as ofensas, saber calar, ignorar a má palavra e o mau procedimento, começando sempre pelos nossos familiares. Então, grande mérito existe, é claro, em um homem saber calar, deixando fale outro, um mais tolo do que ele. Isso está no Evangelho. Não dar atenção ao mau proceder de outrem é caridade moral. Então, a gente não procurar só reparar nos defeitos, nas coisas erradas dos nossos irmãos. Isso já é uma caridade, a caridade moral. Então, vamos refletir sobre essas palavras de hoje, sobre o Evangelho. Quem quiser também pode, com certeza, aprofundar esse estudo no capítulo 13, no item 9, tá, queridos irmãos? Então, continuem em concentração, continuem com esse pensamento elevado, já com essa água ali à disposição para ser fluidificada. E agora, então, passamos para a nossa irmã Maristela, que vai fazer a irradiação, o passe fluídico e a oração de encerramento e agradecimento. Que assim seja. Fiquem com Deus.
3: Vamos passar agora à irradiação, que é a transmissão de energias através do pensamento. Vamos fechar nossos olhos físicos e vamos imaginar uma chuva de estrelas brilhantes caindo sobre o nosso lar. Vamos imaginar o nosso lar todo iluminado nesse momento, preenchido dessas estrelinhas que brilham, que modificam os nossos pensamentos, os nossos sentimentos, que trazem a alegria de viver. Vamos, nesse momento, enxergar todos aqueles que convivem com nós, alegres, com muita energia brilhante em volta deles. Vamos imaginando todos os nossos animaizinhos, vegetais, minerais, todos envolvidos nessa luz. E assim, vamos imaginar essas estrelas modificando todo o nosso planeta Terra, invadindo todos os prontos-socorros espirituais, materiais do nosso planeta Terra, levando a energia divina a cada profissional da saúde, a cada ser que está precisando dessa energia nesse momento, que essas estrelas leve a força, a esperança, a resignação, que leve muita energia de amor a cada ser que está precisando dessa energia nesse momento. Vamos imaginando todos recebendo esses bálsamos de cura da providência divina. Os enfermeiros do além chegando a cada pronto-socorro e ajudando esses seres que estão precisando desse amparo divino, todos esses desencarnados que ainda permanecem nos prontos-socorros terrestres estão sendo levados nesse momento com todas essas energias de luz. E assim, agradecendo por toda essa energia, por todo esse momento, ao Mestre Jesus, aos benfeitores espirituais, aos nossos anjos de guarda. Vamos passar agora para o passe virtual. E assim, sentindo a energia do nosso amado Mestre Jesus a nos envolver nesse momento, vamos sentirmos envolvidos por essa luz divina, modificando as nossas células, as nossas moléculas, trazendo muito amor ao nosso coração, muita paz, muita energia de fé, de esperança, muita tolerância nas nossas atitudes, que essas energias possam nos envolver, modificando todo o nosso olhar nesse momento. E assim, envoltos nessas luzes maravilhosas da espiritualidade, vamos sentir a alegria chegando a cada um de nós, restabelecendo os nossos chakras e equilibrando novamente todo o nosso ser. Só agradecendo ao Mestre Jesus, aos benfeitores espirituais, aos nossos anjos de guarda, a todos aqueles encarnados e desencarnados que participaram desse evangelho. Muita gratidão. Que assim seja.
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5: Olá, meus irmãos, olá, caros ouvintes. Meu nome é Walker Jorge. Estamos aqui hoje no Espiritismo.net para estudarmos um pouquinho o capítulo 6 do livro A Gênese, de Allan Kardec. Então a gente vai começar aqui o nosso estudo, né, juntos, a abordar o capítulo 6. Do livro A Gênese. Você que está em casa nos ouvindo, já pode pegar lá a obra Gênese. Você que está acessando pelo seu celular, pelo iPhone, você pode estar fazendo download da obra ali, da obra Gênese também no seu tablet. E colocar lá no capítulo 6, Astronomia Geral. A gente vai estar vendo aqui e vamos estar analisando, né, o item, o espaço e o tempo, itens 1 e itens 2. E a gente vai ver aqui o seguinte, astronomia geral. O que consiste isso, né? O espaço e o tempo? Aí a gente vai parar para analisar uma nota que tem aqui no rodapé, nas edições Leon Denis, né? Falando sobre esse capítulo 6, astronomia geral. Vem dizendo o seguinte, né? Uma nota do médium Camille Flammarion. Este capítulo foi textualmente extraído de uma série de comunicações ditadas à Sociedade Espírita de Paris em 1862 e 63, sob o título Estudos Uranográficos e assinada por Galileu Galilei. É interessante, né, a gente refletir um pouco sobre essa questão, né, desse capítulo como uranografia geral, uma vez que o vocabulário uranografia é sinônimo perfeito de astronomia. Aí ele descreve o seguinte, né? Optamos na presente edição por este último, por emprestar, nos dias de hoje, maior clareza em relação aos assuntos que serão tratados. Ou seja, hoje em dia, né, é utilizado o termo astronomia geral, mas na obra mesmo, né, o vocábulo da época, né, de 1862, 1863, se chamava uranografia. É uma questão técnica aí da astronomia, né, da área científica. Então, com o passar do tempo, né, a terminologia vai modificando, vai se adequando, né, e com isso, né, a editora, né, o editor preferiu ir atualizando a terminologia para que a gente tenha uma compreensão na atualidade do contexto, né, ter uma boa referência. Aí a gente vai ver aqui o espaço e o tempo, item 1. Várias definições de espaço foram dadas. A principal é esta. O espaço é a extensão que separa dois corpos. Daí certos sofistas deduzirem que onde não havia corpos, não havia espaço. Foi nisso que se basearam alguns doutores em teologia para estabelecer que o espaço era necessariamente finito, ou seja, né, que o espaço tinha um fim, alegando que corpos limitados em um certo número não poderiam formar uma série infinita, e que, onde os corpos acabassem, o espaço também acabaria. Ou seja, nesse primeiro parágrafo aqui, a orientação, né, o que os Espíritos vêm dizendo para a gente, é exatamente o quê? Que o espaço ele não tem fim, né? E que aí, o espaço ele vai ocupando e é uma dimensão, né, imensa. E que eu acho muito interessante que no canal, se eu não me engano, é na Fox, né, tem um documentário muito bom que fala sobre o universo. E que no documentário, eu acho que até do início de 2000 e pouco, reprisou, né, em 2013, creio eu que reprise mais algumas outras vezes. Que ali diz o seguinte, né, que mostra com exatidão como é o espaço, como é a formação. A gente vai vendo a Via Láctea pequenininha, a Terra, que é uma poeirinhazinha pequenininha, do lado aqui, né, Andrômeda, enfim, outras galáxias. O universo de imensidão absurda, a NASA com uma sonda que está viajando pelo universo, que fala que planetas, né, que têm assim, similaridade com a Terra, que são não sei quantos mil, já foram classificados. Então a ciência já quase comprova a vida em outros planetas. Ela já cogita essa possibilidade, porém ela ainda não afirma, porque ela ainda não tem a prova, né, física dessa teoria. Então, por enquanto, ainda está na questão da teoria, né, não está na questão, né, da exatidão do fato. Mas, pela probabilidade, a gente já consegue chegar a uma questão de que existe vida em outros planetas. O grande desafio agora para a ciência, né, para essas áreas daí da física, da astronomia, da astrofísica, é eles chegarem a uma conclusão de que exista vida inteligente. Né? Eu vi até um doutor lá da USP, numa matéria, né, num programa do canal Bandeirantes, né, falando muito interessante sobre isso, que ele fala que emitem questões, que tem uma sonda que vai rodando o universo e vai emitindo questões, né, de ondas de rádio. Só que a ciência quer comprovar a vida inteligente através disso, mas para isso teria que ter uma tecnologia, né, apropriada, que seja igual a nossa, para que eles possam retransmitir isso, enfim. Então a gente vai vendo que o que os espíritos, né, colocam lá em 1862, 1863, e que hoje, já no século XXI, a gente já vai enxergando, né, exatamente isso, né, a reafirmação da visão espírita, né, a reafirmação, né, do conceito cristão, porque o espiritismo traz esse conceito para a gente, e do que está aqui na Gênesis, né? No outro parágrafo, vem classificando o seguinte: espaço é uma dessas palavras que representa uma ideia primitiva e axiomática, evidentemente por si mesma, e que as diversas definições lhe possam ser dadas só servem para obscurecê-la, ou seja, a gente ainda não tem aquela compreensão. Todos sabemos o que é o espaço, e eu apenas quero demonstrar a sua infinidade, a fim de que os nossos estudos posteriores não tenham alguns obstáculos se pondo às investigações do nosso olhar. Ou seja, para que Kardec, os espíritos, né, o espírito de Galileu, Galilei, traz essas informações aqui, trazem essa informação para a gente? Para que a gente possa entender um conceito. O quê? Que o espaço é infinito. É impossível imaginar um limite qualquer para ele. Apesar da dificuldade que a gente tem de conceber o infinito, né, que para nós é mais fácil avançar eternamente pelo espaço através do pensamento, do que parar um ponto qualquer e dizer o seguinte, olha, aqui tem um ponto, aqui é a porta final do espaço, daqui acabou, para ela tem o quê? Para ela não tem nada. Né? Não. A gente está vendo através da ciência, né, que o universo, né, a velocidade da luz, que percorre milhões de quilômetros a cada segundo, né, é exatamente, está aí, é um fato. Né? Antes era uma ideia, depois se tornou uma teoria e agora já é um fato. Não é? Então, isso que ele chamou a nossa atenção aqui, né? É um passo que nós nos encontramos na humanidade hoje, e que essa visão, esse passo que a gente tem de compreensão, é justamente para que entendamos o seguinte, né? É o segundo conceito, aliás, o terceiro conceito básico, né, da doutrina espírita, que é a pluralidade das existências, né? Que o primeiro é a existência de Deus, o segundo, né, a pluralidade, aliás, das existências, e isso, o terceiro, a pluralidade dos mundos, das vidas habitadas, né, das muitas moradas na casa de meu Pai, assim como Jesus falou e nos ensinou. Então, a gente começa a compreender e ter essa visão de que, ao contrário do que muito tempo, como a gente vem estudando aqui na Gênesis, né, foi dito, né, pelas religiões e pela ciência, não existe vida. Na época que o clero, historicamente, detinha, né, o Estado, né, ou seja, detinha também a ciência. E hoje em dia, justamente, a visão é o contrário, que existem vidas em outros planetas, que a estatística, né, a probabilidade, né, a lógica nos prova isso. Né, que a gente vai conhecendo cada vez mais a infinidade do universo e que a gente vai vendo que, por questões de lógica, que tem planetas, né, maiores do que a Terra, mas em outras proporções, mas em questões, né, de proximidade climática, vão ter ali. Só que está aqui o conhecimento espírita que nos vem nos ensinar o quê? Que cada, né, planeta tem vida, porém, de acordo com as propriedades daquele planeta dali que tem os corpos. Então, não necessariamente é no formato humano. A gente vai fazer

Olhai e acautelai-vos do fermento dos fariseus e dos saduceus. Pelo que eles conversavam entre si, dizendo: É porque não trouxemos pão. E Jesus, percebendo isso, lhes disse: Por que conversais entre vós por não terdes pão, homens de pouca fé? Não compreendeis ainda, nem vos lembrais dos 5 pães para os 5.000 e de quantos cestos levantastes? Nem dos 7 pães para os 4.000 e de quantas alcofas levantastes? Como não compreendeis que não vos falei a respeito de pães, mas guardai-vos do fermento dos fariseus e dos saduceus? Então eles entenderam que Jesus não dissera que se guardassem do fermento dos pães materiais, mas da doutrina dos fariseus e dos saduceus. Essa é a narrativa que consta no Evangelho de Mateus. Então, Jesus deixa claro, conforme está aqui na narrativa de Mateus, que não se tratava de pães materiais na passagem que ficou conhecida como a multiplicação de pães. Tanto que ele lembra, nessa passagem, ele lembra aos discípulos, que eles se precavessem, se preservassem do fermento dos fariseus e dos saduceus, dizendo expressamente que não se tratava de pão material a que ele se referia. Então ele diz: Como não compreendestes que não era de pão que eu vos falava, quando vos dizia que vos preservasse do fermento dos fariseus? Então, o fermento dos fariseus e dos saduceus a que Jesus se referia não era o fermento material que é utilizado para a confecção do pão. Eram os seus ensinamentos, as doutrinas que os fariseus e os saduceus pregavam e que eram desprovidos de conteúdo moral, pois apenas eles se preocupavam com as aparências exteriores, se preocupavam com discursos inflamados, se preocupavam em chamar a atenção do povo para suas palavras, mas essas palavras não eram acompanhadas do devido comportamento, do devido padrão de vida que eles deveriam levar para poderem ter autoridade para transmitir aquele ensinamento. Então, o pão em questão a que Jesus se referia era o pão espiritual, ou seja, os ensinamentos morais que ele trazia e que foram capazes de alimentar aquela multidão e que estão aí até hoje servindo de alimento para os espíritos, levando o progresso à humanidade terrena. Era esse fermento dos fariseus, eram os ensinamentos que essa classe dominante da sociedade judaica exercia sobre aquele povo. E Kardec continua citando um episódio seguinte, que intitulou O Pão do Céu, que está no Evangelho de João, no capítulo 6. Conta João: No dia seguinte, o povo que permanecera do outro lado do mar notou que lá não chegara outra barca e que Jesus não entrara na que seus discípulos tomaram, que os discípulos haviam partido sós, e como tinham chegado depois outras barcas de Tiberíades, perto do lugar onde o Senhor, após render graças, os alimentara com 5 pães, verificaram por fim que Jesus não estava lá, tampouco seus discípulos. Entraram naquelas barcas e foram para Cafarnaum, em busca de Jesus. E tendo-o encontrado, além do mar, disseram-lhe: Mestre, quando vieste para cá? Jesus lhe respondeu: em verdade, vos digo que me procurais, não por causa dos milagres que vistes, mas porque vos dei pão a comer e ficastes saciados. Trabalhais por ter não o alimento que perece, mas o que dura para a vida eterna, e o que o Filho do Homem vos dará, porque foi ele que Deus, o Pai, imprimiu o selo

0: e seu caráter. Perguntaram então eles: que devemos fazer para produzir obras de Deus? Respondeu-lhes Jesus: a obra de Deus é que creais naquele que ele enviou. Perguntaram-lhe então: que milagre operarás para que nos faça crer? Que farás de extraordinário? Nossos pais comeram o maná do deserto, conforme está escrito. Ele lhes deu de comer, referindo-se a Moisés, o pão do céu. Jesus lhe respondeu: em verdade vos digo que Moisés não vos deu o pão do céu. Meu Pai é quem vos dá o verdadeiro pão do céu, porquanto o pão de Deus é aquele que desceu do céu e que dá vida ao mundo. Disseram eles então: Senhor, dá-nos sempre desse pão. E Jesus lhe respondeu: eu sou o pão da vida. Aquele que vem a mim não terá fome, e aquele que em mim crê não terá sede. Mas eu já vos disse: vós me tendes visto e não credes. Em verdade vos digo, aquele que crê em mim tem a vida eterna. Eu sou o pão da vida. Vossos pais comeram o maná do deserto e morreram. Aqui está o pão que desceu do céu, a fim de que quem dele coma não morra. Essa é a narrativa de Mateus. Então, nessa passagem, Jesus também, mais uma vez, reafirma que não se tratava, ele não falava de um pão material, quando operou aquela passagem conhecida como a multiplicação de pães. Se houvesse ocorrido realmente, materialmente, a multiplicação dos pães, aqueles homens teriam ficado fortemente impressionados, porque essa multiplicação, além de serem um fato extraordinário, os beneficiaria. No entanto, eles demonstraram que não ficaram nem um pouco impressionados com o fato, tanto que pediram a Jesus um milagre para que pudessem crer nele. Então, o que Jesus fazia era extremamente simples. Ele não se afastava das leis da natureza. As próprias curas não revelavam nada de extraordinário. Era a operação, a manipulação do magnetismo que ele dominava inteiramente como espírito puro que já aquela época era. Então, o pão do céu era uma linguagem simbólica usada por Jesus, pois aqueles homens de natureza rude, eles somente compreendiam as coisas materiais. Eles não sabiam fazer essas distinções sutis como são necessárias para que possamos compreender os ensinamentos de natureza espiritual. Então, para eles, como eles disseram, o maná do deserto que alimentara os seus antepassados, conforme consta no Antigo Testamento de Moisés, eles consideravam o verdadeiro pão do céu, mas era um pão material que alimentou, então, os seus antepassados. E Jesus afirma que o pão do céu a que ele se referia como sendo o alimento que não perece e que se conserva para a vida eterna é a sua palavra. É o pão que desceu do céu e dá a vida ao mundo. É o seu ensinamento moral, não o pão material. É o elemento espiritual de que aqueles homens necessitavam para poderem progredir, para poderem continuar evoluindo. Por isso, ele afirmou: trabalhai não por conseguir o alimento que perece, mas pelo que se conserva para a vida eterna, e que o Filho do Homem vos dará. Ou seja, o importante são os ensinamentos morais, são os valores espirituais, porque os valores materiais, as coisas materiais, elas são perecíveis, elas não têm, não são permanentes, duráveis, como são os valores espirituais. Esses sim, uma vez conquistados, nós não perderemos jamais. Nos alimentará para sempre, como disse Jesus.
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trabalhando o estudo reflexivo das obras de Allan Kardec, do Evangelho de Jesus, estudando o módulo 3, a presença amorosa de Jesus em nossas vidas. Na noite de hoje nós vamos trabalhar o tema, o significado de ser discípulo de Jesus. Vamos desenvolver esse tema, cujo objetivo é refletir sobre a condição e o significado de ser um discípulo do Mestre, discípulo de Jesus. Vamos começar com a nossa reflexão habitual. Vamos fechar os olhos, meditar sobre a presença de Jesus em nossas vidas. Entre em contato com você mesmo em essência, buscando sentir-se filho ou filha de Deus, tendo como guia e modelo Jesus. Como você sente essa realidade? Você a sente de modo a se entregar plenamente a Deus, às leis divinas e aos ensinamentos de Jesus?

Deixe fluir os seus pensamentos e sentimentos, evitando qualquer mascaramento num processo de auto-engano. Seja verdadeira, verdadeiro com você, analisando-se com autenticidade.

0: Lentamente vamos voltando ao estado de vigília para as nossas reflexões acerca do tema. Nós estamos neste módulo trabalhando a tríade Eu, Espírito Imortal, as leis divinas, Deus. E as duas condições que nós somos convidados a desenvolver em nossas vidas, a entrega e a ação. A entrega a Deus e às leis divinas, nós não temos o poder de mudá-las, nem de mudar Deus. E a ação no espírito imortal que somos, desenvolvendo as virtudes essenciais da vida. Quem Jesus é em nossas vidas? Jesus é o nosso guia e modelo. Quando nós agimos no espírito imortal que somos, desenvolvendo as virtudes, nós nos entregamos verdadeiramente a Jesus, que é o caminho, a verdade e a vida que nos conduz a Deus. Então, todos nós somos convidados pela vida a desenvolver essas virtudes, a começar com a tríade amor, mansidão e humildade, que ele próprio nos ensina, e passamos por várias virtudes, e essas virtudes que nós temos trabalhado nestes encontros sobre a presença amorosa de Jesus em nossas vidas. Na noite de hoje, nós vamos trabalhar uma passagem do Evangelho de João, no capítulo 13, versículos 3 ao 17 e 34. Nós vamos estudar a primeira parte desses versículos. A partir de uma exegese do mentor Honório, nós temos nesses últimos encontros trabalhado com as exegeses diretamente do mentor Honório, clareza das próprias exegeses, pela dificuldade também de nós, pela intuição somente recebê-las. Por isso nós estamos trabalhando nesses últimos encontros com essas exegeses diretamente, do autor. Para quem não conhece, o mentor Honório é um espírito, já temos dois livros dele. Este aqui, Dias Felizes, já temos o Vozes Alerta, que tem o prefácio, inclusive, de Joana de Ângeles, que nos consta, é o primeiro espírito que Joana de Ângeles apresenta ao movimento espírita, num prefácio que foi publicado nessa obra Vozes Alerta, e agora temos o lançamento do segundo livro dele. E o mentor Honório, ele é um especialista na exegese do Evangelho de Jesus, na dimensão espiritual. Então vejamos, vamos ler toda a passagem e depois nós vamos fazer a exegese versículo por versículo. Jesus, sabendo que o Pai tinha depositado nas suas mãos todas as coisas, e que havia saído de Deus e ia para Deus, levantou-se então da mesa, tirou o manto, tomou uma toalha e amarrou-a na cintura. Depois, deitou a água numa bacia e começou a lavar os pés aos discípulos e a enxugar-lhes com a toalha com que estava cingido. Aproximou-se, pois, de Simão Pedro, que lhe disse: Senhor, tu lavas-me os pés a mim? Respondeu Jesus e disse-lhe: O que eu faço, não o sabes tu agora, mas tu o saberás depois. Disse-lhe Pedro: Nunca me lavarás os pés. Respondeu-lhe Jesus: Se eu te não lavar, não tens parte comigo. Disse-lhe Simão Pedro: Senhor, não só os meus pés, mas também as mãos e a cabeça. Disse-lhe Jesus: Aquele que está lavado não necessita de lavar senão os pés, pois no mais todo está limpo. Ora, vós estáis limpos, mas não todos. Porque bem sabia ele quem o havia de trair. Por isso disse: Nem todos estáis limpos. Depois que lhes lavou os pés, vestiu o manto, pôs-se de novo à mesa e perguntou-lhes: Sabeis o que vos fiz? Vós me chamais mestre e senhor, e dizeis bem, porque eu sou. Ora, se eu, senhor e mestre, vos lavei os pés, vós deveis também lavar os pés uns aos outros. Porque eu vos dei o exemplo para que, como eu vos fiz, façais vós também. Na verdade, vos digo que não é o servo maior do que o seu senhor, nem o mensageiro maior do que aquele que o enviou. Se compreenderdes isto e o praticardes, sereis felizes. Um novo mandamento vos dou, que vos ameis uns aos outros, como eu vos amei a vós, que também vós, uns aos outros, vos ameis. Esta é uma das passagens mais incompreendidas do Evangelho. Para muitos, Jesus aqui praticou um ritual, pura e simplesmente, sem nenhum significado além do ritual que demonstra um líder servidor. Tanto é que essa passagem foi se transformada num ritual da Igreja Católica. A passagem, ela é eminentemente simbólica, como nós veremos nas orientações do mentor Honório. E ela tem tudo a ver com tudo aquilo que nós estamos trabalhando acerca do desenvolvimento das virtudes que somos convidados a desenvolver para realmente nos autotransformarmos. Então nós vamos estudar versículo por versículo, primeiro a primeira parte, depois no nosso próximo encontro trabalharemos a segunda parte. A exegese, como já dissemos, foi realizada pelo Espírito Honório através do médium Afro Stefanini II, a uma exegese que foi psicografada. Jesus, sabendo que o Pai tinha depositado nas suas mãos todas as coisas e que havia saído de Deus e ia para Deus. Antes de colocarmos o texto do mentor, vamos tentar buscar fazer exegese de que João está falando aqui. Aqui é uma narração de João, evangelista, de um fato que ele soube a partir do próprio Cristo. Jesus, sabendo que o Pai tinha depositado nas suas mãos todas as coisas e que havia saído de Deus e ia para Deus. Quem é Jesus? Que nós já temos estudado uma série de questões que dá para a gente buscar fazer pelo menos uma interpretação mais, não tão profunda quanto do mentor Honório, mas dentro do nosso nível já dos nossos estudos. Quem é Jesus nas nossas vidas? É o Espírito mais puro que Deus nos ofereceu como modelo e guia. Questão 625 do Livro dos Espíritos, né? Então, se Jesus é o Espírito mais perfeito, Ele é o espírito crístico. O que caracteriza o espírito crístico? Conhecimento de todas as coisas. E o que mais? A sintonia plena com Deus. E o que mais? Nós também já estudamos isso. A condição de ser co-criador. O versículo ele tem muito a ver com essa questão do ser co-criador. Deus é o criador de todo o universo. E os espíritos crísticos, aqueles que alcançaram esse nível, que todo espírito crístico começou na mesma condição que todos os demais, quando ele alcança a condição do espírito, de espírito crístico, ele se torna co-criador com Deus. Então, em síntese, o versículo trata disso. Sabendo que o Pai tinha depositado nas suas mãos todas as coisas. Para quê? Para que ele co-criasse com Deus, né? E que havia saído de Deus, como todos os demais, as demais criaturas, ele foi criado por Deus. Ele não é Deus, como também foi transformado num dogma religioso. Ele, Jesus e Deus ser o mesmo ser. Aqui várias passagens do Evangelho fica muito claro que Jesus é um espírito, irmão nosso, filho de Deus. Então ele havia saído de Deus e ia para Deus. Nós não somos criados da mesma forma? Criação divina. E qual é a nossa destinação? Questão 115. Vamos recordar a questão 115 do Livro dos Espíritos? Todos nós somos criados simples e ignorantes e temos uma grande missão, que é o conhecimento da verdade para nos aproximarmos de Deus. Então nós saímos de Deus e vamos para Deus, cada vez mais nos aproximando dele, até alcançar essa condição do Espírito crístico, que é uno com Deus. Ele se torna uno com Deus quando Jesus fala: eu e o Pai somos um. Ele não estava se referindo a ele ser Deus. Ele estava se referindo a essa unidade de todo o espírito crístico tem com Deus. Não só ele, mas todos os demais espíritos crísticos têm essa unidade. Então são unos com Deus. Colocar essa aqui como a segunda revelação, colocar todas as coisas, é muito mais do que isso. Por que, que é muito mais do que isso? Só a segunda revelação que está sob o comando de Jesus? Tudo que diz respeito ao nosso planeta e mais além, passa pelo comando de Jesus. Então é muito mais do que a segunda revelação. É todo, o todo. O todo relativo a quê? É o todo do universo? Não. Quem comanda o todo do universo? Deus. E os espíritos crísticos, o que, que eles comandam? Os sistemas, os planetas, as galáxias. De acordo com a evolução do espírito, ele vai comandar ou um sistema, ou uma constelação, ou uma galáxia, né? Todo esse comando em sintonia com Deus. Por isso, o Pai tinha depositado nas suas mãos todas as coisas, e que havia saído de Deus e ia para Deus. Tá? Então, em linhas gerais, ficou claro o versículo? Vamos ver agora a interpretação do Bentor Honório, que transcende a toda essa questão mais simples que nós refletimos. Muito profundo nós vamos ver pelo texto. A onisciência relativa de Jesus abarcava todas as etapas evolutivas que ele já havia superado ao longo da jornada até o reino celeste em que habita. Então vejamos o que o mentor está dizendo aqui. Todo espírito crístico, ele chega num nível evolutivo que ele alcança a perfeição relativa. O que é a perfeição relativa? Nós estudamos no módulo A Presença Amorosa de Deus em Nossas Vidas. O que é essa perfeição relativa? Desenvolver o quê? As virtudes são a ação que nós fazemos dentro de nós. Os atributos de Deus. Esse é o nosso grande compromisso. Essa aproximação de Deus é desenvolvimento dos atributos a partir das virtudes. As virtudes é o meio. A finalidade maior é alcançar todos os atributos divinos em nossas vidas. Então, o Espírito Crístico, o que ele é? Ele é, em relatividade, aquilo que o Pai é em absoluto. Então, se Deus é onisciente, onipotente, onipresente, soberanamente justo e bom, único, que mais? Imaterial, né? Todos os atributos que nós trabalhamos no primeiro módulo do nosso estudo reflexivo, o Espírito Crístico, ele é, em relatividade, também todos esses atributos. Ele traz de forma relativa todos os atributos do Pai. Então, se Deus é onisciente, absolutamente onisciente, Jesus é relativamente onisciente. Então, ele é onisciente em relação a quê? As coisas do sistema solar, de todo aquele sistema planetário que ele é convidado a comandar, a ser o modelo e guia, né? Então, essa condição de onisciência relativa, ele o quê? Ele conquistou, não é uma dádiva divina, é uma conquista do Espírito que evolui até essa condição. Por isso que o mentor Honório coloca aqui. Ele, a consciência relativa de Jesus abarcava todas as etapas evolutivas que ele já havia superado. Então, ele foi criado também simples e ignorante, como qualquer espírito que provém de Deus. Ele não foi criado puro, ou é um semideus, ou mesmo Deus, como as pessoas erroneamente colocam. Ele é um espírito normal, comum, como todos os demais. Comum no sentido de que ele partiu da mesma origem que todos e chegou já na condição que todos chegaremos. Face ao estado de pureza espiritual, Jesus tem a incumbência de administrar não apenas os planetas do sistema solar, mas também as leis físicas e morais de cada globo deste sistema, organizando a evolução coletiva do sistema e dos espíritos de todos os planetas que compõem o nosso núcleo astronômico. Quando Jesus disse que ele tinha outras ovelhas que não eram deste aprisco, de que ele estava falando? De outras humanidades do sistema solar. Então, ele é o governador de todo o sistema solar, tanto é que Joana de Ângeles o chama de rei solar. Em várias obras de Joana de Ângeles tem essa referência de Jesus como rei solar. Então, esse espírito que governa o sistema solar inteiro. Então, ele governa em todos os aspectos. Por isso que Deus colocou tudo em suas mãos. Ele construiu o sistema solar a partir de uma matéria já existente previamente. Porque Deus cria, o Espírito Crístico co-cria. E como que o Espírito Crístico co-cria? Ele vai, pega lá a mão na massa e manipula o planeta? Como que ele co-cria? a partir da expressão do pensamento e da vontade, exatamente. Então ele pensa e ele plasma o pensamento, e como ele já consegue, pela condição espiritual, de movimentar as leis tanto físicas quanto morais, então ele movimenta as leis físicas todas, as leis morais todas, porque ele alcançou esse nível de capacidade para movimentar tudo isso. Deus cria todas as leis, os espíritos são convidados a movimentar essas leis, como nos ensina o nosso mentor Honório, ao seu côncio dever, no caso do Espírito Cristo. Nós, no nosso nível evolutivo, nós não temos como movimentar as leis. O nosso compromisso é com a entrega às leis para amá-las e cumpri-las, até que alcancemos a condição de Espírito Crístico para movimentá-las ao nosso côncio dever. Pergunta se essa cocriação seria uma cocriação a partir do fluido cósmico universal. É exatamente isso, né? O fluido cósmico universal, segundo o Livro dos Espíritos, é o que dá origem a tudo que existe no universo. Então, a partir do Espírito Crístico, a partir dessa movimentação do fluido cósmico universal, vai transformando esse fluido em matéria mais ou menos condensada. Eis, portanto, o entendimento claro da passagem que elucida quanto ao fato do Pai lhe ter colocado todas as coisas nas mãos. Trata-se da responsabilidade cósmica de guiar os espíritos que habitam cada globo, mobilizar todas as leis físicas de cada orbe ao seu côncio dever e iluminar os rumos morais e intelectuais de cada planeta sob sua alçada. Então a gente vê quem é o Espírito Crístico. Não é só a Terra, com os seus quase 30 bilhões de habitantes, entre encarnados e desencarnados, mas todo o sistema solar, com as suas humanidades, que ele conduz para, como o mentor diz aqui, iluminar os rumos morais e intelectuais de cada planeta sob sua alçada. Esse é o grande compromisso do Espírito Crístico. A onisciência relativa do Cristo é também retratada nessa passagem, por revelar que o Mestre, sabendo que fomos criados simples e ignorantes rumo à angelitude, ensinou esta verdade ao evangelista João, que ao retratar o ensinamento nesse capítulo, aborda uma das sublimes características do Mestre, que é de saber o caminho evolutivo e cósmico pelo qual percorreu como espírito imortal, até a perfeição relativa, ou seja, a pureza espiritual. O termo sabia que havia saído de Deus e ia para Deus, revela esta sapiência magna da destinação do princípio inteligente, que começa pelo átomo primitivo e evolui até o arcanjo. Então, o que caracteriza o Espírito Crístico, a onisciência, também diz respeito ao passado, porque a onisciência é essa característica de tudo ser presente para o Espírito, ou, no caso de Deus, no sentido absoluto, e no caso do Espírito Crístico, no sentido relativo. Para ele não existe passado nem futuro, o que existe é um presente. Então ele tem toda essa condição em relação a ele próprio, sabendo das leis divinas, que a lei de evolução, que tudo começa no átomo primitivo, passa pelo reino mineral, vegetal, animal, chega no reino hominal, preparando para a angelitude. Então esse é o caminho de todos os princípios inteligentes que um dia vão se individualizar no espírito humano. Nós já estudamos isso no primeiro módulo, a presença amorosa de Deus em nossas vidas. Então, quando nós chegamos nesse processo de individualização, né, de individuação, início da nossa individuação, que acontece no reino nominal, quem Jesus vai ser para nós aí? Vai ser o modelo e guia. Então, quando nós entramos no reino nominal, nós já temos o modelo e guia oferecido por Deus para nos guiar até a angelitude. Quando nós formos espíritos angelicais, nós não precisaremos mais do Cristo. Precisaremos? Precisar não, porque nós não precisaremos mais de ninguém nos tutelando. Mas há uma mensagem no livro Dias Felizes, intitulada Aliança Imperecível, que o mentor Honório coloca que nós, por uma questão de afinidade para todo sempre, o Cristo Mestre, mesmo quando nós formos espíritos crísticos, nós estaremos ligados para todo sempre com o Cristo Mestre em nossas vidas. Tá? Tem a ver com a gratidão, né? Porque se Ele nos conduziu desde o instante em que nós saímos, entramos no reino nominal até a angelitude, como que nós vamos nos apartar de um espírito que nos conduziu a essa condição? Né? Por isso essa aliança é imperecível. Nós não precisamos mais dele nos conduzir, porque nós passamos a nos conduzir por nós mesmos. Nós vamos conduzir outras humanidades. Mas o espírito crístico, ele continua conduzindo todos aqueles, formando uma grande rede. Com certeza Jesus tem um espírito crístico que o conduziu até a condição de espírito puro, né? Que tem outro, e assim forma uma grande teia da vida, né? Dessa vida de amorosa e de gratidão e tudo mais. E esses espíritos vão cuidar. Se Jesus cuida do sistema solar, e o nosso sistema solar é um sistema de quinta grandeza, né? Vamos lembrar disso. Ele está na periferia da Via Láctea, que é uma galáxia de quinta grandeza também. Existem galáxias 100 vezes maiores do que a nossa. Então, imaginemos, né? Jesus é um espírito crístico com uma capacidade enorme. Agora imaginemos o governador da nossa constelação, o governador da nossa galáxia. Provavelmente, isso é uma reflexão, assim, uma conjectura, são os espíritos crísticos ligados uns aos outros que vão comandar tudo isso, né? Os sistemas planetários formam as constelações em conjunto formam as galáxias, e tudo funcionando, né, em uníssono, num processo tão grandioso que mostra realmente, nós fazemos o paralelo, né, da presença amorosa de Jesus em nossas vidas e a presença amorosa de Deus em nossas vidas. Nós não fomos criados para ficar numa beatitude eterna, mas numa produção eterna, num trabalho eterno de amorosidade e de gratidão a Deus e aos espíritos crísticos que nos conduzem a Deus, para todo sempre. Isso é muito bonito, né? Esse convite a sermos co-criadores que vai permitir a gratidão eterna a Deus, sim. Né? Porque é aquele movimento em que nós somos convidados a sempre estar em ação no universo. A gente vê isso no próximo módulo que nós vamos trabalhar, no estudo reflexivo, é a influência dos espíritos em nossas vidas. E nós vamos estudar a questão dos espíritos protetores e dos anjos de guarda, que por uma determinação divina nos recebe um dever de nos guiar para o bem. Então é toda uma rede de cuidado, de proteção, desde o instante que nós entramos no reino nominal. Antes já existia a proteção direta de Deus num processo automático, pela lei do automatismo. A partir do momento que entramos no reino nominal, essa rede de proteção se amplia de uma forma intensa. E como que nós somos gratos, assumindo cada vez mais compromissos com aqueles que estão na retaguarda. Se existe o espírito guia de uma humanidade inteira, existem os guias do indivíduo, que nós vamos estudar no nosso próximo, no próximo módulo. Os guias dos indivíduos que somos nós, aqueles que ainda estamos engatinhando no processo evolutivo, que temos os espíritos protetores, os anjos de guarda, que nos guiam para o bem, né? Que nos guiam para o amor, para o bom, para o belo. Então, tudo nessa sintonia e identificação com o Criador. Por isso a importância da gratidão. E como que nós somos gratos a Deus? Desenvolvendo as virtudes no coração. Quanto mais virtudes nós desenvolvemos, mais nós ampliamos a nossa capacidade de doação e mais gratos seremos. Porque a gente agradece doando. Essa é a principal forma de agradecer, é se doar. E o livro dos Espíritos, a questão 540, aborda essa questão que o mentor Honori colocou. Então nós colocamos aqui. É assim que tudo serve, que tudo se encadeia na natureza, desde o átomo primitivo até o arcanjo, que também começou pelo átomo. Admirável lei de harmonia que o vosso acanhado espírito ainda não pode apreender em seu conjunto. Então, todos temos a mesma destinação, o átomo primitivo e a mesma origem e a mesma destinação, átomo primitivo e arcanjo. Levantou-se então da mesa, tirou o manto, tomou uma toalha e amarrou-a na cintura. Então vejamos qual o significado disso. Este episódio, relatado pelo evangelista, é real e constitui-se um fato histórico ocorrido entre Jesus e os 12 discípulos. O significativo, porém, é observarmos o quanto de simbolismo nos traz a passagem em cada palavra, versículo a versículo. Sendo Jesus o modelo e guia de todos os seres do sistema solar, tudo que ele fazia estava repleto de significado profundo e valioso ensinamento. Então essas orientações que o mentor Honório coloca aqui são interessantes, porque o evangelho ele é dividido em várias lições. Existem as lições puramente simbólicas, que são as parábolas. Existem os encontros terapêuticos, que são os encontros que Jesus teve com Maria de Magdala, Pilatos e outros mais, que são profundos e muito ricos em ensinamentos. Existem os fatos reais que... Por trás desses fatos reais havia uma série de simbolismos muito profundos, porque cada ato de Jesus tinha um objetivo para a eternidade, não era para aquele momento específico apenas, porque havia o momento histórico da presença do Cristo cósmico entre nós e o ensinamento para a eternidade. Tanto é que as palavras de Jesus são conhecidas como palavras da vida eterna. Por quê? Porque o Espírito Crístico, ele, em comunhão plena com Deus, ele não ensinava daquilo que era dele, mas daquilo que é de Deus que passa por ele. Por isso, várias passagens que nós já estudamos, inclusive neste módulo, Jesus fala que as palavras que ele dizia não eram dele, eram de Deus. Então, nos fatos históricos, e esse, como diz o mentor, é um dos fatos históricos, esse fato ocorreu mesmo, ele lavou os pés dos discípulos, logo após a chamada última ceia, que nós vamos estudar ainda, em que ele também, muito rica de simbolismo, em que ele oferece o seu corpo, oferece o seu sangue, que também foi transformado num ritual, mas que de ritual não tem nada, é apenas um simbolismo muito profundo. Então, esses fatos históricos, eles são carregados de símbolos que seriam decodificados posteriormente pela humanidade. Naquele momento, inclusive a pergunta que ele faz, entenderam o que eu fiz? Os próprios discípulos não entenderam o que ele fez, no nível mais profundo do termo. Hoje, 2000 e poucos anos depois, nós estamos começando a estudar os símbolos de uma forma um pouco mais profunda. Então aqui nós temos vários símbolos. Temos o símbolo do levantar-se da mesa, temos o do tirar o manto, o tomar a toalha e amarrá-la na cintura. Então são três grandes símbolos que nós temos aqui para refletir. Então vejamos cada um deles. Alguém gostaria de arriscar um palpite de cada um? O que significa? Levantou-se da mesa, tirou o manto, tomou uma toalha, amarrou-a na cintura. Os três são muito profundos. Do ponto de vista mais superficial, você pode levar isso aqui como líder servidor. Então ele saiu daquela condição puramente de líder e serviu os discípulos, né? Mas isso é a interpretação mais superficial que existe desses versículos. Vamos ver. É muito superficial essa interpretação desse líder servidor que se despe da condição de mestre momentaneamente para servir os discípulos. No ato de retirar-se da mesa, encontramos a simbologia do ser crístico que, saindo dos páramos celestiais, veio até as aflições e angústias humanas, dignando-se a estar em nossa companhia para o grande encontro terapêutico cósmico. A própria encarnação dele, né? O Espírito crístico precisa encarnar? Não. Um Espírito crístico encarna em missão? Pode acontecer, especialíssima, né? Porque imaginemos o que Jesus fez. Ele saiu lá do seu reino no sol, porque é lá no sol onde ele fica, né? O sol físico mesmo, né? Claro que não fica lá pegando fogo, porque é na dimensão espiritual, mas lá é tão quente como que ele fica lá, né? Na dimensão espiritual a coisa não é a mesma coisa que na dimensão física. Então ele fica ali irradiando a sua luz amorosa por todo o sistema. Ele saiu dessa condição e veio para encarnar num dos planetas, um dos menores planetas do sistema, numa humanidade que ainda estava engatinhando no seu processo evolutivo, praticamente saindo da barbárie, recém-saída da barbárie, porque é o momento que a Terra consolida a sua fase de expiações e provas, essa quando Jesus esteve entre nós. Imaginemos tudo isso, o quão grandioso foi o ato dele, o quão amoroso foi o ato dele. Por ele poderia mandar um emissário? Escolher o espírito mais evoluído, que ele mais confiasse e poderia mandar no lugar dele?
1: Poderia.
0: Mas ele não o fez. Ele próprio veio para, como diz o mentor aqui, para as aflições e angústias humanas, dignando-se a estar em nossa companhia para o grande encontro terapêutico cósmico. Então, imaginemos, é uma coisa muito grandiosa. Nós ainda, a humanidade ainda está engatinhando no sentido de conhecer quem é esse Espírito em nossas vidas. Quem é Jesus em nossas vidas. E quem ele é para a humanidade inteira. Há uma idolatria, uma mitificação do Cristo Jesus, mas uma pouca reflexão de quem ele é para todos nós. Então, esse grande encontro terapêutico, porque a presença dele, por si só, foi terapêutica para a humanidade inteira. Não foi apenas só para aquele povo lá restrito a Israel. A presença do Cristo cósmico encarnado no planeta Terra foi terapêutico para a eternidade do planeta, do que diz respeito ao planeta Terra e, claro, a todo o sistema solar. Porque dentro de uma visão cósmica, holística,

Né? O Espírito Crístico, ele nos cuida de nós desde o instante que nós entramos no reino nominal. Então, se ele cuida de nós desde o instante que nós entramos no reino nominal, ele nos conhece a fundo, não apenas esta personalidade desta encarnação. Na sua onisciência, onipotência, onipresença relativa, ele conhece todas as nossas existências desde o instante que nós entramos no reino nominal. Então, esse conhecer as ovelhas é muito mais do que o momento reencarnatório que ele esteve pessoalmente com Joana de Cusa, com Maria de Magdala. É conhecer todos nós desde o instante que entramos no reino nominal. Esse antes mesmo é aquela transição. Por quê? Quem é que vai comandar essa transição do reino animal para o reino nominal? O Espírito Guia. Tá? Então, não é que quando nós estávamos lá na condição de animais, quando o princípio inteligente ainda não tinha se individualizado no reino nominal, que ele cuidava. É naquele instante da transição em diante. Porque não faz sentido o Espírito Crístico ficar cuidando de seres que evoluem por automatismo. Ele só vai fazer sentido quando o espírito vai evoluir pelo seu livre-arbítrio. Então, quando o espírito ele alcança essa condição de livre-arbítrio, ele precisa de um guia. Até esse momento, ele não precisa de guia. Precisa? Se ele age por instinto o tempo todo, e existe uma lei do automatismo que o Criador determina como que os animais agem instintivamente, então eles não precisam do modelo e guia. Mas a partir do momento que ele entra nessa transição e para entrar no reino nominal, aí ele já vai necessitar de todo um processo de conduzimento. Aí o Cristo entra nas nossas vidas. Nós não temos notícia se ele encarnou em missão também nos outros planetas. Isso ainda não tivemos essa revelação. Pode ser que tenha acontecido, né? Em Júpiter, que já é um planeta muito mais evoluído que a Terra, Saturno, que também é mais evoluído que a Terra, né? Pode ser que seja, que tenha acontecido. O ato de tirar o manto simboliza o estado de sublime transfiguração, no qual o Cristo, fazendo-se temporariamente humano, para que com sua angelitude pudesse demonstrar aos encarnados e desencarnados da Terra o potencial divino que habita em cada um de nós. Então, vejamos o sentido disso, né? Então, tirar o manto é esse processo de transfiguração. Então, aquele ser celestial que alcançou essa condição do espírito puro, com toda a perfeição relativa, encarna num ser humano, num corpo humano, igual ao nosso. Não há diferença do nosso, não há o corpo especial para Jesus, porque senão aí ele entraria não cumprindo as leis divinas, mas derrogando uma lei divina. E jamais um espírito crístico vai ousar derrogar uma lei divina. Ele plenamente cumpre as leis. Nem vai ousar porque ele sabe que não é possível derrogar as leis divinas. Então existem as leis físicas, biológicas, as leis morais que são inderrogáveis. Então ele encarna temporariamente, né? 33 anos de vida no corpo, para quê? Para demonstrar que é possível evoluir até a condição crística. Então, a vida dele toda, inteiramente, foi dando exemplo do que fazer, né? De como fazer, de como agir para alcançar essa condição de espírito puro. Então, por isso que Jesus é esse grande modelo e que nós devemos sempre estar nos referindo.

0: não de uma forma teórica, mas de uma forma prática. Se fosse Jesus, como ele agiria? Como eu quero agir em cada situação? O grande compromisso dele foi nos demonstrar, tanto para os encarnados quanto para os desencarnados da Terra, esse potencial. O Cristo coloca a toalha da roupagem física e se faz luz do mundo, tecendo as inapagáveis lições de amor nos tecidos humanos da coletividade. Nessa singela passagem, fica patente o grande propósito existencial da vinda de Jesus à Terra em sua trajetória como mestre cósmico vindo ao nosso encontro. Então, o grande objetivo dele, o grande propósito: para quem eu vim? Para que eu vim? O que ele respondeu a respeito disso, gente? Eu vim para que tenhas vida e vida em abundância. Então, o que é essa vida em abundância? Essa vida em perfeita sintonia com os nossos propósitos existenciais. Se o grande propósito dele foi esse, nós somos convidados a desenvolver os nossos propósitos existenciais fazendo aquilo que ele faria. Por que Jesus amarrou a toalha na cintura? A que se refere João? Seria um simples fato? Não. Esse é o símbolo da proximidade do Mestre com a humanidade inteira. A cintura é a representação da jornada evolutiva humana que leva o ser com sua característica de sombra e luz, estar na fase intermediária do instinto para a plena luz, o estado angelical. Tá? Então vejamos aqui o que o mentor está querendo dizer. Nessa região da cintura, o que nós temos? As questões mais fisiológicas da vida, não é? Quando Joana fala que existem pessoas que elas vivem do queixo para cima e outras do queixo para baixo, esse do queixo para baixo significa as questões mais fisiológicas que tem a ver com essa região aqui da cintura. Estômago, sexo, em que a pessoa vive para comer, dormir, fazer sexo. Enquanto o ser humano ele está numa fase mais próxima do instinto, vamos lembrar lá do texto de Lázaro, do Evangelho segundo o Espiritismo, que ele fala da lei do amor. Existe uma tríade. No início da nossa evolução, como nós somos? Mais instintivos do que seres humanos que raciocina e sente. Então, quanto mais próximo no animal, mais instintiva é a vida. Então, mais fisiológico é o ser humano, mais focado na cintura. A partir de um momento, nós começamos a ter o quê? Sensações. Essas sensações estão ligadas às nossas o quê? Às nossas paixões. Né? As paixões têm a ver com as sensações. Aí o que acontece? Nesse momento, muitos pervertem o processo e ficam cristalizados no movimento egóico. E ficam focados mais nesse nível da cintura, como se fossem mais animais do que humanos. Mas qual é o nosso compromisso maior? Com o sentimento. Mais evoluído, diz o Espírito Lázaro, nós alcançamos a condição do sentimento. Então, esse é o grande objetivo de Jesus em nossas vidas. Então, quando ele amarra a toalha na cintura, ele estava querendo simbolizar esse movimento que todos nós somos convidados da sublimação das questões instintivas para transformá-las voltados ao sentimento, os sentimentos mais nobres. Não que as questões instintivas sejam um mal em si, mas nós não estamos aqui para vivenciá-las como se fosse a única condição para o ser humano, como a nossa sociedade tem feito, invertido os valores e colocado as questões instintivas como sendo a condição para a humanidade ser feliz. Ninguém é feliz se não tiver orgasmo, ninguém é feliz se não tiver isso ou aquilo, se não tiver carrão na porta dentro da garagem e assim por diante. Então, as questões puramente fisiológicas que somos convidados a sublimar. Faz sentido, gente? Então, esse é o grande objetivo de Jesus em nossas vidas, nos ensinar isso. Se é uma separação entre as coisas do espírito encarnado e do espírito imortal, separação não é, porque o espírito crístico nunca é dualista, mas uma reflexão para que nós vejamos que as questões espirituais superiores da vida são mais significativas e que o nosso compromisso é de transcender as questões puramente da cintura para nos tornarmos do queixo para cima e não do queixo para baixo, como diz a mentora Joana de Ângeles. Jesus amarra a toalha na cintura como símbolo do processo de humanização para alcançar a perfeição, pois da cintura até o topo da cabeça, o caminho é a autotransformação. Quando o profeta João, o Batista, batiza Jesus colocando a água no topo da cabeça e concomitantemente surge a pomba que simboliza a presença profunda de Deus ou da autoiluminação, temos melhores subsídios para compreender o símbolo da toalha na cintura. Então aqui o mentor Honório está se referindo a um outro fato histórico também. O momento em que João o Batista batiza Jesus, derramando água sobre a cabeça, e aparece a pomba brilhante, que na verdade era uma ideoplastia, que não era um animal, nem era o Espírito Santo, como as pessoas dizem, que virou aquela pomba, é o símbolo dessa purificação, desse processo de iluminação e da sintonia plena entre Jesus e Deus. Tanto é que é narrado lá no Evangelho que uma voz diz: "Esse é o meu filho muito, muito amado", nesse momento do batizado de Jesus. Então, quando ele faz essa referência mostrando que o grande caminho consciencial nosso é sublimar as questões instintivas indo ao encontro das questões superiores do ser. Quem estuda sobre os chakras, vou sublimar as energias dos três chakras de base para os três chakras superiores a partir do quarto chakra, que é o chakra do amor. Então, o chakra do amor, com esse movimento auto-amoroso, a pessoa escolhe a sublimação em vez de ficar focada nos três chakras fisiológicos. Depois deitou água numa bacia e começou a lavar os pés aos discípulos e enxugar-lhos com a toalha com que estava cingido. Aqui novamente nós temos um fato real que traz uma série de símbolos: o colocar água na bacia, o lavar os pés dos discípulos e o enxugar com a toalha com que estava cingido. São três símbolos importantes. Vamos ver o que significa? A mesma água que na simbologia do batismo havia revelado a pomba da sublimação agora estava colocada na bacia e servia para lavar os pés dos discípulos. Qual é o grande simbolismo da água? Purificação. Então aqui Jesus está indo ao encontro dos discípulos para ensiná-los o quê? O ato de se purificar, de sublimar as questões instintivas. Agora o mestre já não estava mais ensinando com as palavras, mas todo ser estava falando através das humildes águas da sabedoria e da ação. Então, quando ele vai e lava os pés dos discípulos, todo o exercício de humildade, nesse movimento de sabedoria, que não é só de falar, mas também de agir. Então, ele age como esse líder servidor que dá o ensinamento não com palavras, mas por ações. Mas muito mais do que um líder servidor só de coisas materiais, mas principalmente nos aspectos espirituais da vida. A mais simbólica de todas as passagens guarda importantes ensinamentos. Os pés são o sustento do corpo, assim como as raízes são o sustento de uma árvore. Para alcançarmos o estado de sublimação, considerando o corpo como uma grande jornada, vamos encontrar os pés como sustento de todo o propósito existencial dos discípulos, pois ali também está a simbologia dos instintos, que são as energias primárias mais ligadas à terra, ao material, ao chão da existência física. Então, o lavar os pés tem um símbolo também importante. Então, tem a questão da água purificando e a questão da pessoa desejando purificar-se. Qual é o grande objetivo da existência? A nossa existência?
1: A evolução.
0: A evolução se dá através do quê? Da sublimação dos instintos pelo desenvolvimento das virtudes. Esse é o convite. Então, o convite de estarmos aqui, encarnados, é esse. Agora, basta o convite. Se não houver o desejo ardente do convidado em transmutar os seus instintos, o convite fica, como a maioria das pessoas, inócuo. Há um convite pela reencarnação para nós trabalharmos os nossos propósitos existenciais e eles não são trabalhados. E nós saímos de uma encarnação para outra sem realizar as ações que nos cabem realizar. Então, quando Jesus vem e lava os pés, ele está ensinando aos discípulos que há um ato a ser realizado, de purificação dos instintos puramente materiais para as questões espirituais da vida. Se os discípulos perceberam isso, não. Nós vamos estudar isso no próximo encontro, porque é a segunda parte do texto. Não vai dar tempo da gente estudar tudo hoje. Jesus, ao lavar os pés dos discípulos, está ensinando a profunda purificação dos instintos que proporciona o sustento de todo o corpo, ou seja, do propósito existencial. Então, nós temos o propósito existencial, que também nós já estudamos, é aquele propósito de trabalhar no desenvolvimento das virtudes correspondente à nossa principal deficiência. Peguemos a nossa principal limitação, se a limitação for, por exemplo, insegurança, o nosso propósito essencial será desenvolver a autoconfiança. Então, quando nós somos convidados a essa purificação dos instintos, é exatamente desenvolvendo as virtudes ligadas ao nosso propósito existencial. Porque tudo mais estará em sintonia com o propósito. Se nós conseguirmos desenvolver a virtude que mais para nós é desafiadora, porque tem a ver com a nossa principal limitação egóica, as outras vai ser muito menos trabalhosa para nós desenvolvê-las. Porque se conseguirmos desenvolver a mais trabalhosa, claro, né, as demais fica muito mais fácil. Em muitos momentos, Jesus buscou simbolizar em si mesmo elementos simples do cotidiano. Por exemplo, classificando-se como pão da vida, luz do mundo, e aos seus discípulos mais diretos afirmou serem o sal da terra. Então essa tendência do mestre, né, de simbolizar com questões simples tem a ver exatamente com o propósito existencial. Porque o propósito existencial não é uma coisa mirabolante que a gente inventa ou que a psicologia inventou, mas aquilo que existe de mais importante, simples, mas é importante em nossas vidas. Eu tenho uma limitação X. Qual é o meu objetivo? Desenvolver a virtude que transmuta essa limitação. Como os elementos de comparação que ele fazia. No momento em que o mestre lava os pés dos discípulos, ele transforma-se todo em uma simbologia. E o corpo dos discípulos em uma superior mensagem. A purificação dos instintos só é possível se for enxugada com a toalha da humanização cingida na cintura de nossa condição humana. Bonita essa fala, né? Bastante metafórica também. Vamos ver o que lá significa? Vamos ver parte por parte, porque o parágrafo é muito profundo. Então, no momento em que o mestre lava os pés dos discípulos, ele transforma-se todo em uma simbologia. Qual é a grande simbologia que nós temos aí? Simboliza a sublimação. Por que, Alba? Exatamente a sublimação, mas por quê? O mestre é o quê? Um espírito puro. Então, vejamos. É um espírito puro lavando os pés de pessoas puras? Impuras. E o pé era bem, era uma cascão, não era um pé, né? Porque eles calçavam sandália, imagina, e andavam por estradas poeirentas, eram os pés bem. Então, aquele ser puro, delicado, né? Porque Jesus era muito delicado, lavando os pés, literalmente impuros, de pessoas também puras do ponto de vista moral e sujas do ponto de vista físico, porque os pés deviam estar bem sujinhos. Né? Tanto é que Pedro se recusa, e aí nós vamos entender por que ele se recusa, existem questões emocionais muito interessantes. Então, Jesus ele é todo pureza, lavando a impureza. Que símbolo que está por trás disso? Passa pela mensagem dele. Passa pela mensagem, mas o que na mensagem que nós devemos buscar e o que na mensagem tem sintonia conosco? Ele é o modelo e guia. Nós somos o quê? Vamos lembrar da parábola do... Nós somos aprendizes da vida, exatamente. Nós somos seres essenciais, aprendizes da vida. E temos o quê? A ignorância. A ignorância é o ego. O ego é a camada de ignorância que envolve o ser essencial, diz o Espírito Joana de Ângeles. Então, nós temos um ego e somos uma essência. Na parábola do pastor e das ovelhas, nós vimos detalhes disso, lembram? Nesse módulo ainda. Então, se nós somos um ser essencial, o ser essencial é luz, o ego é sombra, como que vai se dar a purificação dos instintos? colocando o ego a serviço do ser essencial por uma escolha consciente do espírito. O espírito escolhe essa humanização. Por isso que o mentor coloca aqui: só é possível se for enxugada com a toalha da humanização cingida na cintura de nossa condição humana. Eu sei que eu sou um ser ainda que traz um ego muito forte, que deseja ser atendido, mas eu quero colocar o ego a serviço da essência divina que sou e escolho fazer exercício de virtudes em vez de dar vazão ao meu ego. Faz sentido, gente? É isso que o mentor Honório quis dizer? Então, esse movimento, né, de enxugar a nós mesmos o lado sombra indo ao encontro do lado luz. Voltando à tríade, eu, espírito imortal, leis divinas e Deus, a entrega e a ação, voltamos à pergunta que nós estamos fazendo sempre no final de cada encontro. Quais as virtudes podemos somar às que já refletimos? Na verdade, é uma virtude que desdobra em outras virtudes. Essa que nós trabalhamos hoje. Qual é? Para que nós possamos enxugar esses instintos, trabalhando a nossa humanização, qual virtude que nós somos convidados a? Hã? Passa pela humildade. A humildade está associada à entrega. Sem nos entregarmos ao espírito crístico, como que vai haver essa sintonia e identificação para realizarmos aquilo que somos convidados a fazer? Então, uma entrega plena ao Cristo cósmico que nós somos convidados. Então, toda essa passagem, se nós formos sintetizar numa virtude, é a virtude da entrega, né? Entrega em sintonia e identificação. Quem é o Cristo em nossas vidas? O modelo e guia. Eu quero realmente sublimar as minhas questões egóicas tendo o Cristo cósmico como modelo e guia, né? Porque somente nos entregando é que nós vamos realmente desenvolver as virtudes que nos cabem. Se está vinculado à confiança, sim, você não se entrega a alguém que você não confia. Então, você confia no Cristo como sendo o caminho da verdade e da vida. Ninguém vai ao Pai senão por Ele. Se você confia nessa verdade, você se entrega. Se você desconfia, será que Jesus realmente vai nos levar a Deus ou vai nos levar para um abismo? Se você desconfia, você não se entrega. Então, é sentir Jesus em nossas vidas. Esse é o grande convite, né? Senti-lo em nós para realmente nos entregar plenamente. Vamos fazer a nossa avaliação reflexiva agora. Feche os olhos. Entre em contato com você mesmo em essência, buscando sentir o conteúdo estudado neste encontro. O que você entendeu do conteúdo que se aplique à sua vida?

conteúdo estudado, mudou a forma como você sente a presença de Jesus em sua vida? Caso positivo, que mudança foi essa?

neste encontro, aprofundamos a reflexão sobre a importância e o significado de Jesus em nossas vidas, como Mestre Cósmico, e a necessidade da entrega incondicional a Ele, para que nesse encontro terapêutico possamos assumir definitivamente a postura de aprendizes. Busque sentir a possibilidade de desenvolver essa virtude. Como você a sente? Como é realizar esses esforços para você?

Você compreendeu a necessidade de fazer esforços para modelar Jesus, tornando o seu caminho para a verdade e para a vida, construindo o reino de Deus dentro de si mesmo ou de si mesmo?

Como você sente a sua vida aplicando o conteúdo estudado? Ele pode melhorar a sua vida em sua busca de autotransformação e nas suas atividades na prática do bem?

Sinta-se agora um espírito imortal que traz em si mesmo a determinação divina de evoluir até a perfeição relativa pelo conhecimento pleno e cumprimento das leis divinas, pela prática das virtudes e pela busca da unidade com Deus. Mergulhe profundamente nessa verdade espiritual. Sinta, veja se desenvolvendo todas as virtudes essenciais da vida ao longo do tempo, desenvolvendo também o poder real em si mesmo, sentindo a presença amorosa de Jesus em sua vida.

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1: Voltando a esse assunto brilhante que é a transmissão oculta do pensamento, nós podemos fazer uma análise íntima para saber o que, que nós estamos transmitindo no nosso dia a dia. Qual é o tipo do nosso pensamento? Nós somos pessimistas? Nós estamos sempre emitindo e captando e estando em frequência de um pensamento pessimista? E aí a gente não pode esquecer que quando nós somos pessimistas, vibramos nessa área e aí as nossas células também captam esse pessimismo e muitas vezes até adoecemos. Nós somos realistas? Nós somos otimistas? Qual é a nossa vibração? Qual é a nossa frequência? O que, que nós estamos transmitindo de forma oculta? Veja que é de forma oculta, ninguém está falando nada, porque às vezes nós estamos caladinhos, mas sabe-se lá o que está passando na nossa cabeça. Outro dia eu estava com uma amiga minha e ela falou assim, pois é, quando eu era sua aluna, às vezes você estava dando aula e eu ficava pensando, puxa vida, se eu cortasse o cabelo dela assim, ela era cabeleireira. E eu falei, não acredito que você, ao invés de estar prestando atenção na doutrina espírita, fazendo com que a gente mude a vida, você estava preocupado em mudar o cabelo. E ela falou isso porque ela viu de como ela ficava distraidamente, depois de um dia de trabalho, cansada, podendo aproveitar, absorver as informações da doutrina, ficava ali com a sua mente, perdendo tempo. E foi interessante ela ter falado isso, porque eu comecei a prestar atenção como nós perdemos tempo, desperdiçamos o nosso tempo, às vezes numa palestra pública que nós estamos assistindo, numa casa espírita, e daqui a pouco a gente está com o pensamento lá longe. E muitas vezes o nosso mentor fez um esforço danado para fazer com que a gente chegasse ali para assistir aquele tema, porque ele ia interceder por nós, para que a gente até absorvesse aquele ensinamento. Então, estas colocações são para despertar em nós a nossa lucidez e que a gente assuma o controle da nossa mente, do nosso pensamento. Na questão 420, o Kardec pergunta, os espíritos podem se comunicar se o corpo estiver completamente desperto? E os espíritos respondem, o espírito não se acha encerrado no corpo, como uma caixa. Ele irradia a sua volta. É por isso que pode comunicar-se com outros espíritos, mesmo no estado de vigília, embora o faça mais dificilmente. Por quê, gente? Pensou, se comunicou. Pensou, atraiu algum espírito. E esta é a ideia, é isso que acontece. E a gente tem assim que realmente ficar muito atenta para a gente buscar boas comunicações, para a gente ficar atento, sermos lúcidos, sairmos da fase da ingenuidade. Olha, ser ingênuo não é virtude. A ingenuidade não é virtude. Então, às vezes a gente fala assim, puxa, eu sempre me dou mal, porque eu sempre acredito nas pessoas. Mas, olha, você está sendo ingênua. Vamos dar crédito às pessoas, mas pensando com raciocínio, com lucidez. A doutrina espírita é a doutrina de raciocínio. A questão 421, o Kardec pergunta, como se explica que duas pessoas perfeitamente despertam tenham, com frequência, instantaneamente o mesmo pensamento? Isso acontece bastante se a gente ficar atento. Às vezes a gente está estudando ou no trabalho, alguém pergunta uma coisa e a pessoa responde exatamente a mesma coisa, né? A mesma ideia. E eu tive essa mesma ideia também, a mesma coisa. E aí ele diz, são dois espíritos simpáticos que se comunicam e veem reciprocamente seu pensamento mesmo quando o corpo não dorme. Eles estão assim em contato. Então, será que nós saberíamos dar nomes a esses espíritos que são simpáticos a nós? Será que muitas vezes a gente não fica pensando e trazendo para a nossa mente apenas as pessoas que são antipáticas a nós, e a gente preenche a nossa mente. A gente gasta uma boa parte do dia pensando em pessoas que nos aborrecem, pessoas que nos são antipáticas, pessoas que a gente não gosta. E a gente não para de falar nelas, de pensar nelas. Veja que coisa interessante. Aí o Kardec ainda coloca uma notazinha nessa 421, que ele diz assim: há, entre os espíritos que se encontram, uma comunicação de pensamentos que faz com que duas pessoas se vejam e se compreendam, sem necessitarem dos sinais exteriores da linguagem. Poder-se-ia dizer que falam a linguagem dos espíritos. Gente, isso é possível. Isso existe. Se não está acontecendo conosco, é porque nós estamos andando na contramão do nosso progresso espiritual. Aí nós temos que ver o que nós estamos empregando na nossa vida, nesta reencarnação, para a nossa evolução. Ou se nós estamos nos sabotando, estamos atravancando essa nossa caminhada. E o pensamento, a mente, o que a gente produz é de fundamental importância. Eu tenho uma amiga que ela teve câncer e a orientação espiritual foi para que ela fosse trabalhar lá com a gente, lá no trabalho social que nós fazemos. E aí ela falou assim: ah, mas tem dia que é muito difícil. E o Espírito falou: olha, nesse dia que está muito difícil, com muitas dores, neste dia você não pode faltar. Vá se arrastando, mas vá. Aí ela perguntou por quê. Olha que resposta, que ensinamento e como as coisas estão ao nosso alcance. Porque os espíritos fazem tudo para que a gente progrida de graça. Eles não fazem nada que a gente vá gastar dinheiro ou que tenha que ir a algum lugar. Eles nunca dizem: olha, você tem que ir assistir uma palestra lá no interior, não sei de onde. Não, eles não botam metas físicas, materiais para a gente. As metas que os espíritos colocam para a nossa evolução, elas são curtas, rápidas e nós podemos fazer em qualquer lugar. Mesmo que a pessoa não tenha nenhum membro, ela pode fazer, porque é tudo no pensamento. E aí falou para ela o seguinte, que quando ela estava lá trabalhando, ela estava com o pensamento dela em trabalho. E aí, automaticamente, ela estava mandando para as células dela esse pensamento de trabalho. E as células iam captar o pensamento de trabalho e iam começar o quê? A trabalhar, porque estava na vibração, sob o comando de trabalho. E aí, a gente tem que fazer a avaliação se nós temos o hábito de ter esses espíritos simpáticos que... Aquela que a gente fala assim: puxa, fulano me entende tanto que com o olhar já me entendo. Eu tenho uma amiga que, assim, a gente se olha, é o suficiente, porque, assim, o olhar diz tudo. Isso é simpatia. E se alguém que está nos ouvindo fizer um balanço e falar assim: puxa, eu nunca tive ninguém assim, então, olha, procure antes de desencarnar. Se não conseguir achar, crie. Cultive pessoas, cultive espíritos, amigos. Todos nós temos amigos espirituais. E qual é a maneira mais rápida, eficiente para cativarmos ou criarmos espíritos amigos? É o culto do lar. Quando nós fazemos o culto do lar, nós vamos criando essa linguagem com esses espíritos, essa afinidade com esses espíritos. E aí a nossa mente vai ficando numa frequência de amizade que ela vai se espalhando e nós vamos atraindo espíritos também encarnados, simpáticos, afins e amigos. Nós nascemos, nós reencarnamos para ampliarmos a nossa rede de amigos. Não vamos perder a oportunidade de fazer amizades, de cultivar as amizades sem apego, sem egoísmo, sem querer comandar nem tolir ninguém. Apenas amando, pensando sempre em bons pensamentos, vibrando na amizade, na simpatia que nós vamos realmente vivenciando e tendo uma experiência que esses espíritos superiores já têm, nos mostram, nos incentivam e se debruçam sobre nós, também querendo ser nossos amigos. Então agora não é só mãos à obra, mas mentes à obra. Muita paz.
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2: Dando continuidade ao estudo do Livro dos Espíritos, nós estamos fechando o capítulo 5, com o item 222, onde Kardec faz diversas considerações sobre a pluralidade das existências. É sobre a reencarnação, a possibilidade da reencarnação. Vamos lembrar Gabriel Delanne, no livro A Reencarnação? Está lá, a alma não nasce nem morre nunca. Ela não nasceu outrora, nem deve renascer. Sem nascimento, sem fim, eterna, antiga, não morre quando se mata o corpo. Isso a gente verifica que já é pensado desde lá dos Vedas, no livro Os Vedas de 1300 a.C., nós vamos vendo que esse dogma da reencarnação, ele existe desde que o homem começou a acreditar no sobrenatural. É automático, né? Se a gente pode assim se expressar. A crença da sobrevivência do espírito, as várias possibilidades em que a gente, estudando até na Bíblia, nós encontramos diversas citações. No livro também, diz o Zé Reis Chaves, é interessante vocês lerem esse livro, porque o companheiro não é espírita, ele é católico, ele faz um estudo realmente histórico e científico da reencarnação, segundo a Bíblia e a ciência. Lá no capítulo 1, ele mostra para nós que essa crença que o espírito volta a reencarnar em outro corpo que nasce, essa crença, ela vem das bandas do Oriente. Que, aliás, como ele diz, temos o berço de todas as religiões, inclusive do próprio cristianismo, né? A luz vem do Oriente. A reencarnação é milenar, embora alguns sejam de opinião que ela tenha surgido por primeiro entre os cátaros há milhares de anos. Ele traz para nós, lembrando que já Hermes no Egito pregava isso, Krishna na Índia, né? E que mais tarde outros grandes filósofos, líderes espirituais, propagavam, né? Nós vamos vendo na Europa, na Ásia e na África isso acontecer, né? Vamos vendo com Buda, com Zoroastro, com Confúcio, com Pitágoras, com Sócrates, Platão, Lao Tse, com vários outros companheiros, né? Com a ideia do renascimento numa futura vida. É um termo tradicional para designar esse retorno do espírito às vidas terrenas. Só a partir da metade do século XIX é que se criou em inglês reencarnação. Eu acho que eu falei errado, sabe, gente, que eu sou meio complicada nessas outras línguas. Mas vamos traduzir literalmente para o português. Reencarnação. Né? Que é o termo mais coerente. Né? E o que nos importa ver aqui? Nesse texto, Kardec mostra que esse dogma, e dogma no sentido de um ponto fundamental e indiscutível da doutrina, a reencarnação, algumas pessoas dizem que isso foi ressuscitado de Pitágoras. Nós vemos que Pitágoras não foi o autor desse sistema, nem do sistema da mente em psicose, que era a ideia que se trazia do passado, uma doutrina segundo a qual uma mesma alma pode animar sucessivamente corpos, mas corpos diversos, de vegetais, de animais e do próprio homem. Verificamos que essa transmigração, que é outra palavra também que se usa e que Kardec traz aqui no texto, a transmigração, e podemos também dizer, em outras palavras, pela etimologia da palavra, que quer dizer caminhar ou mover-se através de um corpo, no caso, indica comumente um ser humano que renasce como um animal, crença essa que hoje praticamente não existe. Porque a reencarnação propriamente dita absorveu a transmigração. Modernamente aceita essa transmigração, mas naquele sentido, né, de um espírito renascer em outro planeta. E mente em psicose significa ainda uma alma alterada. É empregada nesse sentido de renascer do renascimento em outra espécie. Então, já que o espírito não pode regredir, ele tem que progredir, como voltar para uma espécie em que o pensamento não é contínuo e que o sentimento nem a palavra é elaborado? Então, não teria lógica, não tem lógica nesse sentido. E é com essa lógica, refletindo sobre isso, que Kardec traz para nós esse item, 222. Quando ele coloca que a gente deve se colocar assim, vamos dizer, num campo neutro. Depois dele ter estudado conosco o capítulo 5 todo, falando sobre a pluralidade das existências. A alma que após a morte, a sua individualidade, a própria separação da alma do corpo naquele capítulo 3, e trazendo para o capítulo 4 a questão da reencarnação como justiça divina. A possibilidade dessa transmigração progressiva e a encarnação em outros mundos e até a visão da reencarnação com as ideias inatas que trazemos, com as semelhanças morais e físicas que trazemos no parentesco, na filiação. Enfim, toda essa preparação do espírito para dar continuidade à sua evolução moral. E aí ele pede-nos, para quando lermos esse item, que vocês vão ler com mais tranquilidade depois, ele pede que a gente fique num campo neutro. E vamos pensar assim. Existem várias pessoas que rejeitam a ideia da reencarnação. Ah, já estou cansado nessa vida, ainda quero outra. Depois de tudo que eu passei, ainda tenho que passar outra? Hã? Existem outros que rejeitam por acomodação. Ah, deixa isso para mais tarde, eu vou aproveitar a vida. Como se vida fosse esse tempo que Deus nos deu para nós colocarmos para fora vícios e paixões. Vivemos materialmente falando tudo que a matéria nos proporciona. Tem outros companheiros que rejeitam, vamos dizer assim, acredito no nada. O nada existe, mas na hora que bate com o pé na pedra, ai meu Deus, o que a dor o visita, socorro, meu Deus, me ajude. Né? Nós temos muito isso em nós ainda, essa acomodação moral. Né? Ou então a gente rejeita, porque a gente acredita que tudo vem de uma energia cósmica, não desfazendo dos companheiros com ascendência. Porque ela tem seu fundo de verdade. E essa energia voltaremos, sim, mas perderemos nossa individualidade? E aí as conquistas que o mundo está trazendo nesses anos todos? Teríamos que recomeçar do zero. Ou então aquela, ah, peraí, eu rejeito, porque eu tenho outra visão de fé no futuro. Eu rejeito porque eu tenho outra visão. E aí como é que eu explico? A reencarnação dos pobres e dos ricos. A reencarnação de espíritos que duram dias. O sofrimento de pais que deram uma educação coerente ao filho e esse espírito deixa-se levar pelo meio. Como é que eu explico crianças já nascerem em berços de situações problemáticas a nível mental? Como eu explico as desigualdades? Né, desigualdades sociais, as desigualdades das ideias, as desigualdades das ações. Se todos, né, vamos, voltamos e zeramos. Como é que eu explico a justiça de Deus? Enfim, como é que eu entendo, né, a não existência da reencarnação com essas questões todas vivenciadas no dia a dia? Será que esse futuro qualquer, depois da morte, nos dá, sim, tranquilidade para viver as dificuldades que estamos enfrentando no momento no planeta? Nós temos, com essa visão de céu, inferno, purgatório ou do nada, tranquilidade para continuarmos abrindo mão de algumas coisas, ou entendendo, ou respeitando algumas atitudes de companheiros? Será que esse futuro é sem esperança? Será que eu tenho que satisfazer as minhas paixões e deixar acabar? Como é que eu, na verdade, posso encarar tudo isso, ou outras coisas que não dá nem para falar aqui, com essa visão de uma vida única?
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7: Olá, meus irmãos, nós estamos aqui mais uma vez dando continuidade à programação do Espiritismo.net, a sua web rádio, e estamos estudando hoje o livro Céu e o Inferno, no capítulo 4 da primeira parte, O Inferno. Quando Kardec fala dos limbos, é muito natural compreender que Kardec, nesse livro Céu e Inferno, ou é necessário compreender que nesse livro Céu e Inferno, Kardec tem dois objetivos que se reúnem num só. Na verdade, fica muito evidente no sumário da obra que na primeira parte Kardec aborda de maneira filosófica e trazendo então o ponto de vista espírita para aquilo que a Igreja Romana interpretou dos Evangelhos para elaborar os seus dogmas. Então, ele avalia o céu, o inferno, avalia a expiação, avalia a necessidade de entendermos o arrependimento, o sofrimento humano, enfim. É uma posição doutrinária espírita sobre a vida após a morte, sobre os movimentos da alma, sobre a justiça divina. Na segunda parte do livro, ele traz uma série de casos que são mensagens do mundo espiritual, de espíritos das mais diversas estirpes, dos mais diversos níveis de evolução espiritual, e que evidenciam então para nós como funciona o mundo espiritual a partir das suas experiências naturalmente. Mas nós estamos na primeira parte do livro e Kardec está tratando dos limbos, que é uma construção que a Igreja Católica realizou durante a construção dos seus dogmas, né, em que os pais da Igreja foram interpretando das suas formas a necessidade do mundo espiritual e de que maneira isso funcionava. E Kardec então vai fazer um estudo conosco sobre isso. A Igreja admite, diz ele, é verdade, uma posição especial em certa

equivale a um suplício eterno e merecido. Kardec é bastante duro na sua argumentação e nos mostra que não é nada lógico perceber um movimento como esse, que seria de uma profunda injustiça. Vamos avaliar primeiro, pensando como a Igreja Católica pensa, que a alma ela nasce junto com o corpo, conforme a fecundação se dá, a vida se faz, então, ali no ventre materno, em corpo e em espírito. Mesmo que assim fosse, porque não é assim que pensa o Espiritismo, a gente veria uma injustiça. Por que aquela criancinha que morreu, né, na posição infantil, que não teve tempo de realizar o mal e por isso não merece o inferno, que seriam aquelas dores tão profundas, o ranger de dentes, também não merecem a felicidade eterna, porque afinal de contas não fizeram o bem. Mas colocá-las no limbo é colocá-las no inferno, porque na verdade elas não conseguem sair do limbo. Não há um movimento existente ali, não haveria um movimento ali, para que elas conseguissem se libertar daquele sofrimento que é o limbo. Então, elas não conseguindo isso, elas estão sim, irrevogavelmente, como diz Kardec, fixadas num sofrimento eterno. Então seria, na verdade, uma extensão do inferno. Qual é o primeiro ponto doutrinário essencial espírita? Para que entendamos melhor a impossibilidade disso. A doutrina espírita mostra que a alma não é criada junto com o corpo, que a alma preexiste à vida do corpo físico, que a alma foi criada numa condição de princípio inteligente que vem pelos reinos mais baixos, por assim dizer, da natureza, se organizando, se orientando, até chegar à consciência de si mesmo, que caracterizaria, então, o espírito imortal. E nessa condição de espírito imortal, ele passa a ter, então, uma série de reencarnações para o seu progresso. Então, a criancinha que ele está, ela não se coloca pela primeira vez na Terra. Ela não está pura, completamente pura, imaculada, porque ela já esteve em outras experiências reencarnatórias na Terra ou em outros mundos e cometeu seus equívocos. Ela não merece a felicidade suprema pelo fato de ela estar reencarnando ainda e precisar superar uma série de questões, precisar crescer ainda muito mais. Então a doutrina espírita começa a destituir o poder que o inferno teria, o limbo naturalmente, pela preexistência da alma. Kardec continua assim: a justiça de Deus está integralmente nestas palavras do Cristo, a cada um segundo suas obras. Mas é preciso entender essas palavras, são as obras, boas ou mais, que se realizam livremente, voluntariamente, as únicas das quais se fica sujeito à responsabilidade, o que não é o caso da criança, nem do selvagem, nem daquele de quem não dependeu ser esclarecido. Então, as obras que as crianças realizam, elas não estão ainda na avaliação disso que Jesus falou, a cada um segundo as suas obras, porque elas não estão conscientemente agindo sobre o mundo. Pois bem, com a doutrina espírita, ela consegue resolver essa questão. Nós vamos entender que a criança desencarnada, o espírito desencarnante, na posição da infância material, ele não vai ser levado ao mundo espiritual numa condição de desproteção, numa condição de abandono. Na verdade, aquele espírito ali é um espírito maduro já, um espírito com outras experiências, que esteve na posição da infância, mas que rapidamente, quando chega ao mundo espiritual, é acolhido, né, é protegido, é amparado, porque a sua mente, a sua condição mental, ela está muito jungida ainda àquela posição em que ela estava no corpo físico, que é a posição da encarnação. Quando o espírito desencarna na infância, diz a doutrina espírita, ele não consegue se liberar de uma hora para outra daquela condição infantil. Então pede a justiça de Deus que ele seja acolhido imediatamente, quase, para que possa então se refazer, se reperceber e conseguir voltar com a sua mente àquela condição, digamos assim, de adulto espiritual. Então, por isso mesmo, nós não observamos com frequência, e é bom que seja assim, para avaliarmos a mediunidade de maneira bastante clara,

a comunicação de crianças nas mesas de desobsessão. Porque, em geral, as crianças não ficam abandonadas à própria sorte, porque não pode ser aplicado a ela, como Kardec está falando aqui, a máxima, cada um segundo as suas obras, porque não é de maneira consciente que elas estão realizando aquelas obras ali. Então é preciso avaliar, pelo conceito espírita, que as crianças, elas não estão abandonadas à sua própria sorte, elas não ficam em nenhum tipo de inferno, nenhum tipo de céu, até porque eles não existem, elas são amparadas no mundo espiritual, porque estão numa condição transitória, elas fizeram uma reencarnação em que o objetivo era transitório, era um pequeno objetivo de passar por aquela experiência ali, às vezes como completar uma existência anterior, às vezes realmente como uma prova para os pais, para eles mesmos. Não podemos sondar esses desígnios com propriedade. Mas o fato é que aquela criança que sai com a mente aturdida ainda pela condição infantil, que é violenta, que a sobrecarrega, ela não vai ser levada por Deus a sofrer as suas consequências. Mesmo pensando em reencarnações anteriores, ela não vai voltar de repente à condição da reencarnação anterior àquela da infância e ser cobrada disso, ser punida por isso. Não existe isso na lei de Deus. Deus é soberanamente justo e bom, e Ele nos dá oportunidades renovadas de crescermos, de aprendermos, de nos comportarmos melhores e de sermos felizes. Então vamos entendendo aqui que os limbos seriam uma grande injustiça, e é por isso que eles não existem.

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1: Queridos companheiros, que a doce paz de Jesus envolva os nossos corações. Hoje nós estamos na primeira parte do Livro dos Espíritos, no capítulo 1, que fala sobre Deus. E nós estamos estudando especificamente os atributos da divindade, das perguntas 10 até a pergunta 13. Na pergunta 10, Kardec pergunta assim: pode o homem compreender a natureza íntima de Deus? Será que o homem tem essa condição de compreender essa natureza íntima de Deus? Então, os Espíritos respondem assim: não. Falta-lhe para isso o sentido. Então, por que que ele diz, os Espíritos dizem, não, falta-lhe para isso o sentido? Porque este sentido é a pureza. Nós temos 5 sentidos, não é isso? Mas além desses 5 sentidos que nós temos, que são super falhos, falta-nos ainda um sentido importante para que a gente possa compreender Deus e seus atributos. Este sentido que falta é a pureza, né? Nós não temos alcance para compreender a Deus ou aos seus atributos, né? Na escala espírita, a gente percebe isso. E a gente, quando estuda a escala espírita, a gente se preocupa em achar que a gente não é aquela classe lá imperfeita, né? Mas nós somos, sim, aqueles espíritos imperfeitos. A maioria da Terra é formada por espíritos da nossa categoria, espíritos imperfeitos. E lá nos caracteres gerais da doutrina espírita com relação aos espíritos imperfeitos, ali diz que os espíritos imperfeitos dão predominância, dão preferência à matéria sobre o espírito. E é isso que acontece conosco. Nós temos uma preocupação enorme com a nossa aparência física, com a nossa matéria, em detrimento do nosso espírito. Talvez porque a gente pensa que o espírito não aparece, então a gente não se preocupa muito com o espírito. A gente se preocupa com a matéria a ponto de muitas vezes nos preocuparmos de alterar na nossa matéria de alguma forma, rejuvenescer, mudar a cor do cabelo, e esquecemos de mudar aqueles vícios, aquelas dificuldades que estão em nós há muito tempo e que às vezes as pessoas veem com facilidade em nós e a gente faz de conta que não está vendo, né? E os espíritos imperfeitos, além dessa predominância da matéria sobre o espírito, eles têm a intuição de Deus, mas não o compreendem. Quando a gente estuda esses espíritos imperfeitos, eu acho que nessa frase, principalmente a segunda, é que a gente vê o tanto que a gente está distante, né? Nós temos a intuição de Deus, mas nós não temos condições de compreender a Deus. Isso não está ainda no nosso alcance. Tanto é que Jesus falou para nós: bem-aventurados os que têm limpo, os que têm puro o coração, porque estes verão a Deus. Isso está lá no Sermão da Montanha. É muito bonito quando Jesus fala que só os que têm limpo ou puro o coração é que verão a Deus. As pessoas que não estiverem neste patamar não têm condições de compreender a Deus e ver a Deus, como Jesus era espírito puro, via diretamente, recebia diretamente de Deus as ordens, né? Então nós podemos, como espíritos imperfeitos, até pela misericórdia de Deus, nós podemos, entretanto, reconhecer, identificar, perceber a grandeza de Deus. Não tem quem não possa perceber isso. É claro que nós podemos perceber. Então, percebendo a grandeza de Deus, nós imaginamos, de alguma forma, quais seriam os seus atributos. Mas sempre uma referência muito, muito, muito distante da sua grandeza que a gente vê, mas tem uma ideia ainda pequena, e de seus atributos também, que a gente imagina, mas imagina em ponto bem pequeno, né? Então nós vemos que os bons espíritos, eles compreendem Deus, eles já têm condição de compreender a Deus. Os puros verão a Deus. Na escala espírita está lá mostrando a diferença entre nós que somos imperfeitos e os espíritos que já evoluíram e estão na categoria dos bons espíritos. Lá na escala espírita diz que os caracteres gerais dos bons espíritos é justamente o contrário da nossa. Eles dão predominância ao espírito sobre a matéria. Para eles é mais importante o espírito do que a matéria. A matéria é somente uma contingência. Os espíritos têm que usar a matéria, porque é na matéria que eles colocam em prática o seu aprendizado. Mas eles dão muito mais importância ao espírito que à matéria. E eles, os bons espíritos, eles compreendem Deus e o infinito, coisa que nós ainda não estamos no patamar de compreender isso. É claro, conforme a ciência vai aumentando, conforme a nossa moralidade vai sendo modificada, a gente vai entendendo isso aí de uma forma mais perto do real. Mas ainda falta muito, não é verdade? Tanto é que na pergunta 11, os espíritos dizem assim para Kardec, quando não tivermos mais o espírito obscurecido pela matéria, então realmente nós vamos compreender o mistério da divindade. Mas é preciso que a gente não tenha o espírito obscurecido pela matéria, porque a matéria obscurece, atrapalha o nosso entendimento, né? Na nota de Kardec especifica isso muito bem. Ele diz: a inferioridade das faculdades do homem não lhe permite compreender a natureza íntima de Deus. Então a gente não compreende porque as nossas faculdades são ainda muito, muito, muito, muito inferiores, né? Na infância da humanidade, o homem o confunde muitas vezes com a criatura. É quando a gente imagina que Deus sou eu em ponto maior. Então, se eu me irrito com alguém que me contraria, é claro que Deus se irrita de uma forma muito maior. Essa foi a ideia que a humanidade sempre fez, mesmo ainda hoje há pessoas que pensam assim, achando que Deus é como se fôssemos nós, a criatura, né? Eu em ponto maior. Na realidade, não é assim. Ele diz assim, mas à medida, os espíritos dizem, Kardec diz assim, à medida que nele se desenvolve o senso moral, seu pensamento penetra melhor no âmago das coisas. Então, o nosso senso moral, a gente começa a ver como é que é, o senso moral vai dando para nós uma abertura maior, né? O seu pensamento, então, passa maior, melhor no âmago das coisas, então ele faz uma ideia mais justa da divindade. Ainda que sempre incompleta, mas pelo menos mais conforme a razão, né? E a gente percebe que é assim que a gente vai entendendo aos poucos a misericórdia de Deus. A pergunta número 12, Kardec fala assim: embora não possamos compreender a natureza íntima de Deus, podemos formar ideia de algumas de suas perfeições? Será que a gente, já que não compreende, né, a natureza íntima, será que a gente pode formar assim uma ideia de algumas das perfeições que Deus tem? Então, é claro que formar uma ideia sempre nós podemos, né? Nós somos seres inteligentes, a gente pode formar uma ideia, imaginar uma coisa. Agora, é preciso ficar patente, prestar bastante atenção, que quanto menos a gente sabe, mais imperfeita é a ideia que a gente faz daquilo ali, né? Então, às vezes a gente pensa, né? Antigamente, quando surgiu a televisão, que era até motivo de piada, que as pessoas não sabiam como é que era feito aquilo ali. Então, elas imaginavam que haviam pessoas que ficavam atrás daquela tela e que falavam, né? Por quê? Porque a pessoa não tinha noção daquilo ali. Você fala, por exemplo, a respeito de um celular, a pessoa não tem noção como é que aquilo acontece, né? E isso é uma dificuldade que nós, seres imperfeitos, temos. Todas as coisas novas nos são, assim, impactadas, né? Então, quanto menos se sabe, mais imperfeita é a ideia que se faz da coisa, né? Na pergunta 192, a gente tem uma ideia muito interessante, e Kardec faz uma pergunta para a gente se conscientizar da distância que a gente está de tudo, né? Porque a gente conhece um pouquinho de doutrina espírita, faz esforços para melhorar isso ou aquilo, mas a gente não tem noção da distância que a gente está. Algumas pessoas até falam, ah, mas a gente está muito distante. Não, exatamente, é bom saber a distância para que a gente aprimore a corrida, né? Que a gente não perca tempo. Então, vamos ver a pergunta 192.

as nossas saudações às amigas, aos amigos aqui presentes, nossas saudações a todos que nos acompanham pela tvsei.com, os nossos votos de paz. Hoje vamos falar um pouco a respeito da culpa e da lamentação, que se transformam em dois gigantes da alma, como assevera a benfeitora Joana de Ângeles. No livro Os Pantanais da Alma, o analista junguiano James Hollis narra uma experiência muito interessante e profunda que teve com uma das suas pacientes. Foi uma paciente peculiar. Ela ligou um dia querendo marcar apenas uma sessão. Disse a ele que não faria outra sessão, seria apenas aquela. E desejava que 2 horas fossem reservadas para aquele encontro. E para isso ela encaminhou uma foto até o consultório do analista. Deparando-se com a foto, James Hollis viu ali a seguinte inscrição: uma mulher conduzia seus 2 filhos para a câmera de gás de um desses campos de concentração da Segunda Guerra Mundial. Certamente, pensava ele, aquela mulher e seus 2 filhos deveriam estar mortos àquela altura. Ele estudou detidamente aquela foto encaminhada e chegou a ter um sonho naquela noite. Foi com muita ansiedade e expectativa que aguardou o encontro com aquela paciente inusitada. Quando ela chegou e ficou registrado o codinome Ilse, ela perguntou se o analista tivera visto a foto. E ele disse que sim, eu vi a foto detidamente a respeito daquela mulher. E Ilse disse a James Hollis que aquela mulher era ela. O analista tomou-se por espanto, porque no relato abaixo da foto dizia que ela estava sendo conduzida para a câmara de crematório. E ela disse a James Hollis: na verdade, eu estava ali por acaso. Eu não sou judia, como o senhor pode ver. Mas naquela manhã tudo parece ter dado errado comigo. Eu me encontrava no bairro dos judeus, exatamente no dia e na hora que a Gestapo havia decidido que iria levar todos os judeus para a câmara de para os campos de concentração. Não bastaram meus gritos, não bastaram meus apelos dizendo: eu não sou judia, eu não sou judia, porque muitos também faziam dessa forma. E fui conduzida junto com toda aquela população para o campo de concentração. Ali chegando, novamente conversei com o soldado, com o comandante, dizendo o nome do meu pai, que era um médico conhecido, e ele me disse o seguinte: agora a senhora já viu muito para poder voltar. Ficará aqui retida para o campo de trabalho, mas te dou uma tarefa para a sua libertação. Havia ao seu lado uma mãe e 2 crianças. A mãe seria conduzida aos trabalhos, enquanto os filhos seriam levados à câmara de gás. E a tarefa daquela senhora, que se dava o nome de Ilse, era a seguinte: era conduzir aquelas 2 crianças até a fila onde as crianças iriam ser mortas na câmara de gás, no crematório. Ela disse que àquela altura nem sequer pensou nisso, porque estava de certa forma feliz por ter sido salva a sua vida. Iria deixar ali as 2 crianças e depois conduziria de certa forma a sua vida. E assim o fez. Conduziu as 2 crianças e passou um tempo no campo de concentração até que finalmente pudesse ser libertada, depois de verificarem a sua condição. E Ilse prosseguiu vivendo sua vida de forma normal, como todas as pessoas, tendo um trabalho. Não conseguiu constituir família, mas levava uma vida até de certa forma satisfatória. Mas, certa feita, quando se encontrava numa biblioteca, ela se deparou com aquela foto. Ela não sabia que haviam tirado uma foto. Se deparou com a foto e veio na memória todo aquele momento vivido do campo de concentração e os horrores da Segunda Guerra Mundial,
aos quais ela sequer tinha se reflexionado. Tão presa em si mesma, tão presa no egoísmo, ela não havia se dado conta de que houvera participado de um dos momentos mais cruéis da humanidade. E agora, a culpa lhe batia à porta. Ela dizia a James Hollis, o analista: "Eu tentei até mesmo me tornar, fazer parte da religião judaica, mas não consegui ao certo. Mas uma coisa carrego como crença, é que existem uma quantidade de pessoas justas no mundo, e eu tenho que relatar o meu fato a essas pessoas justas." Tratava-se de uma tradição religiosa, na qual a pessoa, confessando os seus pecados, de alguma maneira, a esses justos, entre aspas, iria se libertar da culpa. No que James Hollis disse a ela: "Mas como a senhora pode ter certeza de que eu sou um desses justos?" "Eu não tenho certeza, mas na dúvida resolvi procurá-lo." Enquanto estabelecia uma conversação de 2 horas, o analista James Hollis ficou a pensar na culpa. Essa culpa que todos nós, de certa maneira, carregamos dos nossos atos transatos. Porque se a lei de Deus se encontra inscrita na nossa consciência, toda e qualquer ação que tenhamos feito, qualquer decisão que tenhamos tomado distantes dessas leis divinas, mesmo que passe despercebida pela consciência do ego, fica registrada na consciência maior, do self que nós somos. Então a culpa se estabelece de certa forma como um desacordo entre o ego e o self. Quando sabemos no íntimo, no fundo de nossas almas, que as nossas escolhas foram equivocadas, e que por mais que tentemos apagar, diluir, enquanto não temos uma avaliação honesta sobre a ocorrência, não nos liberamos da culpa, porque existe todo um processo necessário para que se possa fazer esse resgate. A senhora Ilse tentava fazer o resgate de uma forma mágica, mas não é dessa forma. A culpa se enraiza em nosso psiquismo e devemos lidar de forma muito madura com todo esse material que faz parte da energia do nosso ser. Joana de Ângeles, na obra Conflitos Existenciais, nos diz que 2 são as causas psicológicas da culpa: a que procede da sombra escura do passado, da consciência que se sente responsável por males que haja praticado em relação a outrem, e a que tem sua origem na infância, como decorrência da educação que é ministrada. Então, esse primeiro patamar de culpa analisado por Joana de Ângeles diz respeito aos nossos atos pretéritos em desacordo com as divinas leis. Temos um parâmetro da consciência e, de certa forma, a culpa é um sinalizador muito útil para a nossa vida psíquica. Porque se assim não fosse, como poderíamos perceber que erramos? Como poderíamos perceber que agimos de forma equivocada se não existisse em nós uma instância que, de certa forma, apontasse? Então, a culpa funciona como um sistema de alerta para dizer: olha, preste atenção, você está agindo ou agiu de maneira equivocada. Você está agindo de maneira impensada. Não é dessa forma que deve se comportar perante as divinas leis. Então, todas as nossas ações, arquivadas no inconsciente, entram, de certa forma, em contato, passam pelo crivo dessa lei. Se estiverem em desacordo, criam uma energia específica que é acionada na consciência através da forma de culpa. Mas Joana de Ângeles chama a atenção para que existe também um outro tipo de culpa, essa culpa que vai sendo produzida na nossa infância. Quando o pai e a mãe dizem para a criança: isso é bom, isso é mal, isso é bonito, isso é feio, nós vamos também criando, de certa forma,
um sistema de valores familiares. E esse código de conduta familiar, também quando nós rompemos, a consciência acusa na forma de culpa. Então, nós podemos e devemos diferenciar a qualidade de culpa que nós sentimos. Porque essa culpa que decorre da família, alguns desses valores e crenças têm mesmo que ser questionados. Por que que eu ajo dessa forma? Somente porque aprendi que deveria ser feito assim, com os meus pais, com a minha família. E à medida que vamos amadurecendo, vamos poder também fazer as nossas escolhas. Senão, ficamos muitas vezes perdidos, presos em patamares de crenças que não são mais válidos. E muita gente sente culpa por conta disso. Sente culpa, às vezes, por ter escolhido um caminho diferente do que os pais desejavam, de ter escolhido uma profissão diferente do que o pai e a mãe almejavam para ele, porque a nossa identidade também vai sendo formada a partir da educação que nós temos. E precisamos, muitas vezes, questionar isso. Agora, a culpa mais profunda é essa em relação ao passado. Essa dos nossos crimes, dos atos praticados nesta e em outras existências, que muitas vezes pesam em nossa economia espiritual e que são trazidas, de certa forma, na maneira da culpa. E complementa a benfeitora Joana de Ângeles, dizendo que o remorso gera o fenômeno da identificação do erro. Mas, se não se faz acompanhar da coragem para conveniente reparação, transfere para os arquivos do espírito o conflito em forma de culpa, que ressuma facilmente ante o desencadear de qualquer ocorrência produzida pela associação de ideias. Então, se eu cometo um fato equivocado, a consciência me aponta na forma de remorso. Poxa, eu não deveria ter feito daquela forma. Eu poderia ter agido de uma forma diferente. Essa é a grande oportunidade que nós temos de nos reconciliarmos com a pessoa, de certa forma, tentar consertar o erro, mas, como muita gente é teimosa, não é o caso de vocês que estão aqui presentes, como existe muita gente teimosa, mesmo com a voz da intuição apontando para um rumo, o que a gente faz normalmente? Escolhe o caminho equivocado, porque tem uma coisinha chamada orgulho, tem uma coisa chamada ego ferido, inflado, que não deseja de maneira alguma pedir desculpas, reconhecer o erro, ser humilde. Não, eu tenho que impor a minha situação. E inflo o ego, coloco o peito para frente e digo, não, essa é a decisão correta. E o que acontece com isso? Eu transfiro para os arquivos do espírito, o inconsciente, o conflito em forma de culpa. E ele ressuma perante a associação de ideias. E é interessante porque nesse tópico Joana trabalha o conceito de complexo. Os complexos são aglutinações de emoções ao redor de determinados temas. Então, esses equívocos são trazidos à tona pela consciência através da associação de ideias. Eu vejo ou passo por algo semelhante àquilo que eu produzi no passado e a consciência acusa. Olha, existe algo do seu passado que você precisa dar conta. E o inconsciente, a consciência, funcionam a todo tempo através da associação de ideias, trazendo à tona os conflitos, os complexos de que nós somos portadores e que chamam a atenção da energia retida no inconsciente, que deve ser resgatada, que deve ser analisada, trabalhada para a nossa consequente libertação do psiquismo. E James Hollis irá dizer que parte do legítimo desenvolvimento do indivíduo é o reconhecimento adequado da culpa, o que significa a aceitação da responsabilidade pelas consequências da própria escolha, por mais inconsciente que ela tenha sido na ocasião. E nesse aspecto,
James Hollis está em sintonia com o pensamento de Joana de Ângeles, que propõe também que a culpa se transforme em responsabilidade assumida. Então, uma maneira consciente, madura, sábia de lidar com a culpa é nos tornarmos responsáveis. Identificado o erro, sim, eu sou responsável pelo erro. Mas não somente isso, fazer o caminho para a reparação do erro. Não somente a confissão, que significaria remissão em alguns casos, mas fazer o caminho oposto, o caminho da construção, da escolha saudável, a partir da identificação do erro. E isso é uma forma saudável de lidar com a culpa. Muita gente se pergunta, poxa, mas eu cometi um erro tão grave. Eu normalmente costumo fazer assim, bem, à época você tinha a mesma consciência que você tem hoje? Normalmente as pessoas dizem não, eu tinha um direcionamento de vida equivocado. Certo. Se fosse hoje, você tomaria a mesma decisão, faria a mesma escolha? A pessoa diz não. Então, liberte-se da culpa assumindo a responsabilidade pelo ato, fazendo a escolha correta a partir de agora e corrigindo na medida dos possíveis, na medida do possível, as consequências da sua escolha equivocada. Porque todos nós na nossa caminhada, enquanto não possuímos o discernimento da consciência maior, fazemos escolhas equivocadas. O próprio Cristo já advertia quando tentaram julgar a mulher encontrada em adultério: aquele que estiver isento de erro, que atire a primeira pedra. Quem não tem no próprio psiquismo, na própria história, escolhas equivocadas, formas errôneas de levar a vida, ações tomadas de forma impensada e que vão pesando na nossa economia espiritual? Se isso traz culpa nos dias atuais, é porque o psiquismo já reconhece sendo a hora de tomarmos um caminho e uma escolha diferente, assumindo a responsabilidade, reconhecendo e fazendo escolhas corretas a partir de agora, como uma forma madura, consciente, de lidar com a culpa. E em O Despertar do Espírito, Joana de Ângeles complementa: identificada a culpa, surge o imperativo do auto-perdão, através do qual a racionalização do ato abre campo para o entendimento do fato menos feliz, sem punição, nem justificação doentia, mas simplesmente digestão psicológica do mesmo. Então precisamos, em primeiro lugar, identificado o ato, identificada a escolha equivocada, trabalhar em nós mesmos o auto-perdão. Auto-perdão significa auto-amor. Auto-perdão significa se dar novas oportunidades, libertar-se desses erros passados, porque não é martelando a nossa consciência que nós nos libertamos dele. Porque quem se sente culpado e fica se punindo o tempo todo, vai encontrar situações e ocorrências que façam com que esse sofrimento se intensifique cada vez mais. Quando o caminho, o chamado que a culpa nos faz, é para a libertação, não para a punição. Não estamos aqui simplesmente para pagar os nossos débitos, para quitar a nossa dívida perante Deus. Será que Deus é esse cobrador pior do que o SPC, coitado, que fica mandando carta o tempo todo? Temos que mudar a nossa visão até mesmo de Deus para ver a divindade como um educador sublime. O educador bota de castigo também, mas sempre a meta é a educação do espírito. Se a meta é a educação, ele nos coloca situações para que não somente passemos pelo erro, entendendo, elaborando e transformando, modificando as nossas escolhas, fazendo novos caminhos, porque é assim que se aprende. Nesse aprendizado, temos que nos perdoar. O auto-perdão é um caminho muito importante para se libertar da culpa. Mas, será que é somente o auto-perdão? Ah, eu me perdoo e não faço mais nada? Não é isso.
O auto-perdão é uma das etapas. A outra é percorrer o caminho de fazer escolhas corretas, de fazer escolhas baseadas na nossa consciência, de ouvir a nossa intuição para que não caiamos no outro patamar que é a lamentação e vitimização. Porque muitas vezes, quando não lido de forma madura com a culpa, eu tento achar algum culpado. Alguém tem que ser culpado. Esse culpado não sou eu. Então, tenho que encontrar alguém que seja culpado para eu poder me queixar, me lamentar da vida, descarregar as minhas frustrações. E isso se trata de um mecanismo de defesa. Muitas vezes, aqueles que não aprenderam a exercitar o afeto de maneira madura, consciente, buscam se colocar na situação de coitados, de vítima, porque é a única forma que acham, que encontram, de chamar a atenção de alguém. Então eu passo a ser vítima da vida, eu sou vítima. Deus me escolheu para ser vítima, para ser aquele que vai ter todo o azar do mundo, em que tudo que é errado vai acontecer comigo, em que todas as coisas ruins estarão no meu caminho pela minha frente. E aí eu passo a reclamar do governo, passo a reclamar do meu chefe, passo a reclamar do meu companheiro, do Estado. Todos são culpados. Eu sou a maior vítima do mundo. E muitas vezes essas pessoas chegam e você, até na tentativa de ajudar, tenta mostrar para elas uma saída, um outro olhar, e aí novamente elas caem na queixa. Ah, mas é porque você não conhece minha situação. É porque você não sabe o problema que eu vivo. O problema dela é sempre maior do que de todas as outras pessoas. Ganha a dimensão enorme porque elas não sabem dar com o próprio conflito. Não querendo assumir a responsabilidade, querem achar alguém para transferir. E a culpa sempre tem que cair nas mãos de alguém. Como um casal que mora sozinho, né, e não tem ninguém para culpar. Eu já disse para Iris, Iris, eu vou ter que arrumar alguém para botar a culpa, porque só temos nós dois em casa. E tudo que há de errado, quem fez foi o marido, não dá certo. Aí resolvemos arrumar uma diarista. Foi minha salvação. Quando aparece um copo quebrado, foi Neuzinha. Neuzinha, a nossa secretária abençoada. Foi Neuzinha. Quando aparece algum armário quebrado, uma peça fora do lugar, um vidro de flor que caiu no chão, Neuzinha é culpada. Só que às vezes eu me esqueço que não é dia de Neuzinha aí. Foi Neuzinha. Neuzinha não veio hoje, e ontem não estava assim. Aí eu ia, agora eu vou ter que arrumar uma outra desculpa. E muitas vezes vamos fazendo isso com a nossa vida sem nos darmos conta. Vamos transferindo a culpa, nos lamentando, nos queixando e deixando de ser maduros perante os desafios e os conflitos existenciais que fazem parte do cardápio de cada um, da vida de cada um, do diário de crescimento de cada pessoa. Todos temos esses desafios como propostas existenciais para seguir adiante no caminho da individuação. E quem prefere a lamentação ao esforço, acreditando que as demais pessoas foram aquinhoadas sem mérito, opta pela situação de vítima de si mesma, ao invés de triunfador sobre os próprios limites. E detalhe, vamos criando ao nosso redor uma energia que parece sugar as outras pessoas. Não sei se acontece isso com vocês, quando ficam do lado de alguém que se queixa muito, parece que nossas energias vão indo embora. Porque a pessoa é portadora de uma carga tão densa, não para de reclamar. Tudo é motivo de queixa, tudo é motivo de reclamação. E não percebe que o pensamento se conecta, em primeiro lugar, com a gente mesmo. E adoecemos. E vai se conectando também com as outras pessoas ao redor. E quando não estamos vigilantes, deixamos que baixe também as nossas energias por conta dessas vítimas, desses portadores de lamúria que não veem uma opção pela vida consciente,
que não fazem uma opção madura para resolver os próprios problemas. Porque se cada um é herdeiro de si mesmo, quem é responsável pelos nossos conflitos? Quem é responsável pelos nossos problemas? Quem foi que criou? Se não nós mesmos. Então, se fomos nós quem criamos, nós fomos os geradores, nós também somos a solução. Não é o outro. O outro pode até auxiliar, ou tentar atrapalhar um pouco também. Mas somos nós quem somos os responsáveis. Por isso mesmo, se passa pelo nosso crivo, devemos prestar atenção. Aonde é que eu me queixo da vida? Em quais momentos eu passo a reclamar da vida, reclamar da sorte, como se as coisas dessem errado comigo e eu não fosse minimamente responsável por isso? É no meu lado profissional, no meu campo afetivo, no meu campo emocional? Onde é que as queixas se tornam mais constantes no meu existir? Porque eu tenho que prestar atenção nisso para poder ser e me transformar em triunfador sobre os meus próprios limites. Às vezes o problema está nas minhas limitações, mas se eu não as observo, não tento superá-las, eu permaneço na situação e na posição de quem queixa. E a queixa de que se faz portador é reação mental e emocional patológica, refletindo-lhe a insegurança e a perturbação, responsáveis pelas ocorrências negativas que procura ignorar ou escamotear. Então essa queixa, à medida que eu vou dando vazão, vai se transformando em doença, porque o pensamento se encontra doentio. E se o pensamento se agrega às minhas próprias células, se vai criando uma energia ao meu redor, o corpo responde também adoecendo e eu não percebo a insegurança e a perturbação que tomam conta de mim. E o que acontece com tudo isso? Vou gerando ao meu redor uma energia tão negativa, sem me dar conta, de que as coisas começam sim a dar errado cada vez mais. Porque se o pensamento ajuda a construir, ajuda a criar, e o meu pensamento está enfermo, as minhas construções serão negativas. Então, o queixoso, o vítima de si mesmo, aquele que se lamenta todo o tempo, vai criando situações cada vez mais perturbadoras ao seu redor. E às vezes isso se transforma num prato cheio para ele, porque ele já gosta de se queixar, de se lamentar. A coisa vai se adensando ao seu redor, vai se tornando cada vez mais crítica, então ele começa a reclamar. A culpa é de todos. Tudo que acontece em casa é culpa do outro, tudo que acontece na rua é culpa da prefeitura, do governo, do presidente, é culpa do meu patrão. É certo que as instituições coletivas cometem seus erros, mas qual é o meu papel nisso tudo? Qual é o meu papel enquanto indivíduo consciente, enquanto cidadão? Certo, nós temos o direito e às vezes até mesmo o dever de protestar. Isso é uma coisa. Mas se eu somente protesto e nada faço, eu estou correto na minha atitude? É uma atitude consciente daquele que quer transformar algo, somente se queixar e não dar uma solução alternativa? Não dizer que fez a sua parte, que cumpre o seu papel? Passa a ser situação a condição daquele que somente quer se colocar na situação do que aguarda que o outro faça, do que aguarda que o outro escolha por ele. Eu fico na situação cômoda daquele que espero sempre que o outro decida, porque quando o outro decide, eu posso reclamar: não, você escolheu errado. Agora, não escolher também é uma escolha. Quando eu não escolho, eu já estou escolhendo. A situação cômoda de aguardar que os outros façam, que os outros decidam, sem tomar parte, sem assumir a responsabilidade que me é exigida, porque maturidade tem que ser conquistada. A maturidade tem que ser dada passo a passo, e isso só acontece quando eu tomo a responsabilidade para mim mesmo.
e, ocultando os conflitos perturbadores, transfere para as demais pessoas as causas dos seus insucessos. E aí Joana complementa, passando as acusações para os tempos nos quais vive, as autoridades governamentais, a má sorte, aos fados perversos, assim acalmando-se e tornando-se vítima no que se compraz. Olha a observação sutil de Joana de Ângeles. No que se compraz. A pessoa, a situação se torna tão patológica, tão doente, é tão bom o papel de vítima porque as pessoas me veem como coitado e eu não saio daquela situação. Eu quero ficar sempre na situação de doente, como se o doente fosse aquele que ganhasse afeto. Algumas pessoas fazem essa associação. E é interessante isso, porque às vezes nós aprendemos isso na infância. Poxa, quando eu estou doente, meu pai cuida de mim, minha mãe cuida de mim. Então vou ficar doente, para sempre eles cuidarem de mim. Às vezes o psiquismo cai nessa armadilha. E nós queremos mesmo inconscientemente estar sempre doentes para que alguém cuide de nós. Certa feita, uma colega de trabalho contou uma situação muito interessante, que ela disse que na casa dela só comia biscoito maisena quem estivesse doente, né? Tinha o dinheiro era regrado, ela disse, bom, a gente não tinha muitos recursos. Então, biscoito maisena era, assim, uma coisa rara lá em casa. E só podia quem estivesse doente. Então, toda hora, dizia ela, eu ia perguntar para minha avó, ô, vó, eu estou com febre, bote a mão aqui, vó, para ver se eu estou doente. Porque ela queria comer biscoito maisena. Isso, às vezes, a gente faz inconscientemente. Querendo os nossos mimos, vamos nos tornando pessoas doentes, queixosas, vítimas, para ver se os outros dão um pouquinho de afeto. Então, na base disso tudo, muitas vezes, se encontra uma afetividade doentia. Aquele que não aprendeu a amar e a se amar em primeiro lugar, estabelece relações afetivas doentias com os outros, se encontrando na situação daquele que sempre se lamenta, sempre se queixa, porque acha que dessa forma conseguirá se libertar. Isso não é de agora. Isso a história já narra de há muito tempo, desde o oráculo de Delfos, quando as pessoas ali chegavam com suas dúvidas, com suas queixas, tentando transferir para os deuses a solução dos seus problemas. Então ali chegavam com as suas questões, as suas dúvidas, tentando fazer com que as sibilas, as médiuns de hoje, trouxessem a resposta do deus Apolo. O que será que Apolo vai dizer a respeito da minha vida? E não é por menos que no oráculo de Delfos, logo à entrada, nos convidava ao autoconhecimento. Dizia assim, certo, você vai buscar a resposta dos deuses, mas em primeiro lugar, homem, conhece-te a ti mesmo. Porque se conhecendo, você conhecerá a matriz, a raiz dos seus próprios conflitos. Não deve ser transferida para o outro. Não deve ser transferida para o atendimento fraterno. Não é o médium que vai sanar todos os seus problemas, suas dúvidas, suas dores. É um caminho de construção consciente. Por isso mesmo, sempre que nos percebemos nos colocando na situação de vítima, devemos nos questionar. De que tipo de responsabilidade eu estou tentando fugir? De que tipo de responsabilidade, eu não quero assumir? Ou porque sinto insegurança? Ou porque é mais cômodo que os outros tomem decisões por mim? Ou porque eu desejo permanecer nessa situação de queixoso? Porque foi assim que eu me acostumei, foi assim que eu aprendi e agora não consigo me libertar de tudo isso. É por isso que Joana de Ângeles estabelece, diante de quaisquer injunções perturbadoras, o enfrentamento tranquilo com as ocorrências deve ser a primeira atitude a ser tomada. Qual se buscasse Apolo, o discernimento, deixando-se conduzir pela razão lúcida, a sibila, e descobrir-se a real finalidade de todos os fatos
existenciais. Então Joana faz uma analogia com o oráculo de Delfos a partir da nossa própria consciência. Apolo, que muitas vezes na mitologia grega é considerado o deus da consciência, o deus solar, se encontra em nós mesmos, na condição de portadores da consciência maior, que vem através do arquétipo do self, nós temos as respostas. A nossa intuição fala. Muitas vezes o problema é que o ego não está atento ou não quer escutar as respostas que vêm do self, porque muitas vezes significam dores. Significam que teremos que passar por guerras, que teremos que passar por desafios. E quem é que quer enfrentar desafios? Quem está disposto a enfrentar a guerra, a batalha pela conquista da consciência? Nós temos que trazer à tona esse discernimento, deixando-se conduzir pela razão lúcida, a Sibila. Então, a razão lúcida é que faz a ponte entre o ego e o self, para que eu possa atingir a consciência do self, minha razão tem que estar lúcida. O discernimento tranquilo, muitas vezes, tenho que me distanciar um pouco do conteúdo emocional perturbador. Como alguém que sobe numa montanha para verificar o que ocorre por baixo, no pé da montanha. Assim eu posso fazer comigo. Quando vivenciar uma situação perturbadora, me perguntar, bem, se isso estivesse acontecendo com uma outra pessoa, qual seria a decisão que eu acharia mais conveniente, mais consciente? Tomando essa decisão que eu quero tomar a partir do problema que eu tenho, o que eu sinto, o que eu percebo, se eu conseguir me ver na condição de um espírito mais evoluído, como é que eu percebo a atitude e a escolha de um espírito evoluído? São exercícios que nós podemos fazer para ativar essa instância e sair da queixa e da lamentação. E por fim, conclui Joana de Ângeles, conscientizar-se, pois, o paciente de que ele é herdeiro de si mesmo e as conjunturas desafiadoras em que se encontra podem ser modificadas a esforço pessoal, deve ser o primeiro passo para o autoencontro, para o despertamento da consciência de si, para a futura vitória sobre as dificuldades momentâneas. Então, seja qual for o chamado da nossa consciência, devemos perceber em nós. Onde se encontra enraizada a culpa em mim? Aonde é que eu perco tempo ainda nas lamentações? Aonde espero ainda uma solução mágica, como tentou fazer a paciente Ilse, buscando o analista James Hollis, para que ele fosse um dos justos a escutar a sua história, como se de uma forma mágica aquilo fosse sendo diluído? É certo, a catarse proporciona uma diluição do conteúdo perturbador. Mas libertar-se da culpa, libertar-se da lamentação, da vítima, da queixa de si mesmo, exige um esforço além. Além da identificação do fato perturbador, uma tomada de consciência, de responsabilidade para si mesmo. Eu sou responsável pelas minhas escolhas. Ao mesmo tempo, auto-perdão, me perdoando dos equívocos passados, porque se me encontrava num patamar diferente de consciência. E a partir disso, proceder o caminho de libertação. Nós temos ao nosso dispor todas essas possibilidades. A possibilidade de sermos cada vez mais conscientes perante a vida, perante nós mesmos, perante as nossas escolhas, não transferindo para os outros a responsabilidade que cumpre a cada um de nós, que é a de construir a cada dia um ser mais pleno, mais digno, mais nobre. Então ficam aqui as nossas reflexões a respeito da culpa e das lamentações, aguardando vocês até um próximo encontro. Muita paz a todos.

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Hoje trabalharemos o módulo 4 do nosso curso, o compromisso com a caridade. Inicialmente vamos ler todo o texto da primeira epístola aos Coríntios, que aborda a caridade segundo Paulo de Tarso. A primeira epístola aos Coríntios, o capítulo 13 inteiro, é o que nós vamos estudar na noite de hoje. Então Paulo diz que ainda que eu falasse as línguas dos homens e dos anjos, se não tivesse caridade, serei como bronze que soa ou símbolo que retine. Ainda que eu tivesse o dom da profecia e conhecesse todos os mistérios e toda a ciência, ainda que eu tivesse toda a fé, de maneira tal que transportasse os montes, se não tivesse caridade, nada seria. E ainda que distribuísse todos os meus bens para o sustento dos pobres, e ainda que entregasse o meu próprio corpo para ser queimado, se não tivesse caridade, nada disso me aproveitaria. A caridade é paciente, é benigna. A caridade não é invejosa, não trata com leviandade, não se ensoberbece, não se conduz inconvenientemente, não busca seus interesses, não se exaspera, não se ressente do mal, não se alegra com a injustiça, mas regozija-se com a verdade. Tudo sofre, tudo crê, tudo espera, tudo suporta. A caridade nunca falha, mas havendo profecias, serão aniquiladas. Havendo línguas, cessarão. Havendo ciência, desaparecerá, porque em parte conhecemos e em parte profetizamos. Quando, porém, vier o que é perfeito, quando vier a caridade, então o que conhecemos em parte será aniquilado. Quando eu era menino, falava como menino, sentia como menino, pensava como menino. Quando cheguei a ser homem, desisti das coisas próprias de menino. Porque agora vemos como em espelho, obscuramente, então, quando a caridade chegar, veremos face a face, e o que agora conhecemos em parte, então conheceremos no todo como somos por Deus conhecidos. Agora, pois, permanecem a fé, a esperança e a caridade. Destas três, porém, a maior delas é a caridade. Então, esse é o texto da Epístola de Paulo aos Coríntios, no capítulo 13. O capítulo inteiro aborda a importância da caridade nas nossas vidas. Nós vamos agora refletirmos uma questão. Nós vamos refletir uma questão do Livro dos Espíritos,

que aborda a caridade como entendia Jesus. Para fazer um paralelo, como no nosso curso, nós estamos fazendo um paralelo entre as epístolas de Paulo e as obras básicas, fazendo uma junção dos dois conteúdos e trabalhando no movimento espírita atual os conteúdos das epístolas. Na questão 886 do Livro dos Espíritos, Kardec pergunta aos benfeitores: qual o verdadeiro sentido da palavra caridade, como a entendia Jesus? Benevolência para com todos, indulgência para as imperfeições dos outros, perdão das ofensas. Então nós vemos pela questão de O Livro dos Espíritos, Kardec pergunta a caridade segundo Jesus. E os benfeitores respondem apenas a necessidade de virtudes essenciais. Benevolência para com todos. Benevolência é o ato de praticar o bem. Se é benevolência para com todos, benevolência para, inclusive para quem está praticando o bem. Porque se o bem não começa dentro de nós, é ilusão de nós acreditarmos que vamos fazer o bem fora de nós. Depois eles falam, indulgência para as imperfeições dos outros. Então a indulgência é ver o outro como o outro é, com as suas qualidades, com as suas imitações. Então, ao vermos os outros com indulgência, nós não vamos exigir dos outros uma perfeição que os outros não têm e que também nós não temos. Então, se vamos oferecer indulgência aos outros, essa indulgência também começará por nós, não exigindo de nós uma perfeição que nós não temos, nem um perfeccionismo por decreto. Fundamental nos dar espaço para nos aperfeiçoarmos. A mesma coisa em relação aos outros. E o perdão das ofensas, né? Então, o perdão das ofensas é a culminância da benevolência e da indulgência para com as imperfeições dos outros. Se nós formos benevolentes e indulgentes, o perdão é uma consequência natural da benevolência e da indulgência. Se nós não exigirmos perfeições dos outros, nós não vamos ficar magoados, ressentidos com a atitude dos outros. Nós vamos ser tolerantes, indulgentes, e aí não há nem necessidade do perdão, porque não haverá ofensa. Mas se nós resvalarmos na falta de indulgência, nós podemos entrar em mágoas, em ressentimentos. E aí entra a necessidade do perdão como um processo para que a caridade se faça. Essa questão é bem conhecida no movimento espírita, essa do Livro dos Espíritos. Vejamos agora um comentário de Kardec sobre essa questão. Ele diz que o amor e a caridade são o complemento da lei de justiça, pois amar o próximo é fazer-lhe todo o bem que nos seja possível e que desejaríamos nos fosse feito. Tal o sentido dessas palavras de Jesus: amai-vos uns aos outros como irmãos. Então nós podemos também resumir a caridade como sendo um amor. Esse amor em ação, em que nós entramos num processo de amar uns aos outros como irmãos. Para amar uns aos outros como irmãos, fundamental exercitar a benevolência, exercitar a indulgência. Senão não há
como amar os outros como irmãos. Depois ele continua: a caridade, segundo Jesus, não se restringe à esmola. Abrange todas as relações em que nos achamos com os nossos semelhantes, sejam eles nossos inferiores, nossos iguais ou nossos superiores. Então, todos os nossos relacionamentos, nós vamos ser convidados, nós somos convidados pela vida a exercitar a caridade, que muitas vezes nós confundimos com a esmola. Então, a caridade é uma coisa, esmola é outra, completamente diferente. E agora nós vamos fazer uma exegese do capítulo 13 da Epístola aos Coríntios, buscando perceber a perfeita identidade entre os conceitos de Jesus, conforme o Livro dos Espíritos, e os conceitos de Paulo de Tarso na Epístola aos Coríntios. Então nós vamos fazer uma exegese da forma como nós estamos acostumados, de uma forma bem dinâmica, onde todo mundo participa, para que nós reflitamos juntos o que é essa caridade na profundidade que Paulo de Tarso coloca. Então vamos recomeçar o texto e refletir, como nós estamos falando, uma visão transpessoal do texto. Então Paulo começa: ainda que eu falasse as línguas dos homens e dos anjos, se não tivesse caridade... A palavra caridade no original grego é ágape. Serei como bronze que soa ou símbolo que retine. Antes de nós fazer a exegese da palavra, desse versículo, vamos refletir sobre a palavra ágape. Muitas vezes nós pegamos no Novo Testamento, nessa epístola, e vamos ter traduções diferentes. Existem algumas traduções onde aparece no lugar da palavra caridade a palavra amor. Ainda que eu falasse as línguas dos homens e dos anjos, se não tivesse amor, serei como bronze que soa ou símbolo que retine. Parece uma aparente contradição. Por quê? O que Paulo falou? Caridade ou amor? Ele usou, na verdade, a palavra ágape. Ágape significa amor em grego. A língua grega tem 9 palavras diferentes para designar o amor. Cada uma delas com conotações diferentes. As mais usadas eram a palavra ágape e a palavra filia. Vejamos o significado de ágape. A palavra ágape nós poderíamos traduzir como caridade ou como amor transcendente, incondicional, diferente de filia, que é o amor de amizade. Então, se nós formos refletir, a palavra ágape seria o amor na vertical da vida. No módulo passado, nós trabalhamos os conceitos da horizontal da vida e da vertical da vida. Então, ágape significa o amor na vertical. Filia, o amor na horizontal. Na horizontal da vida. Então, quando Paulo usa a palavra ágape, no latim não havia essa palavra, uma correspondente para essa palavra. Então, a palavra que foi usada foi caritas, que depois, traduzido para as línguas neolatinas, gerou caridade, por exemplo, em português, caridade em espanhol e outras... E outras traduções a partir do latim. Daí a confusão.
alguns autores vão na palavra, alguns tradutores, melhor dizendo, vão até a palavra grega, e como ágape significa amor, eles traduzem como amor. E aí fica uma diferença em relação à filia, que é o amor na horizontal. Então o ágape, é importante a gente ver que é um amor no sentido mais transcendente do termo. Então o termo caridade, ele acaba abrangendo mais nas línguas neolatinas do que a palavra amor. Então caridade seria o amor na sua transcendência maior. Então fica uma palavra diferente do amor que a gente está mais acostumado para esse sentimento horizontal, essa relação horizontal do amor. Então o termo ágape significa, no vocabulário cristão, é o amor que move a vontade, a busca efetiva do bem de outrem, e busca identificar-se com o amor de Deus. Então por isso, esse amor na vertical. Ao mesmo tempo que busca o bem dos outros, uma sintonia plena com Deus. Então nós poderíamos até usar um substantivo composto, amor, caridade. Se nós formos definir bem o termo, usar o substantivo composto, amor, caridade, ficaria mais próximo do original que Paulo quis colocar. O pensamento é esse amor que não apenas vai ao outro, mas que ele vai na vertical da vida ao encontro do Criador. É o desejo em sua forma mais pura pelo bem-estar de outros. Então aquele desejo de auxiliar o outro, de ajudar o outro a desenvolver o seu bem-estar. É um louvor, exaltação, com reconhecimento de valor de outrem. O tempo todo chamando para o valor do outro dentro da vertical da vida. É o preenchimento de um ser humano com um elevado ideal ou dedicação. Tudo isso é o significado de ágape. Esse preenchimento do ser humano com elevado ideal. Então, sempre nessa referência da vertical da vida, da busca de um ideal. É o amor ao próximo no seu sentido mais elevado, que consiste em querermos para o próximo o mesmo que queremos para nós mesmos. Seria uma síntese do mandamento, amai ao próximo como a si mesmo, com aquele outro do fazer aos outros aquilo que gostaria que fosse feito a si. Então, aquilo que seria o mais próximo da palavra ágape. Seria as ideias, porque cada palavra expressa uma ideia. A ideia mais próxima seria essa, o amor no sentido mais elevado que leva a fazer ao próximo aquilo que gostaríamos que fosse feito a nós mesmos. Né? Então, porque essa dificuldade de tradução, amor e caridade, na verdade seria a mesma coisa. E se nós usássemos o substantivo composto, seria mais mais fidedigno com a ideia que Paulo quis passar. O Romildo fala, então poderíamos parafrasear Kardec e dizer, fora do amor não há salvação? Sim. Só que é esse conceito do amor na vertical da vida. Porque o termo amor foi muito vilipendiado ao longo do tempo. Na época de Kardec, ele já tinha sido deturpado, né? As pessoas, por exemplo, falam em fazer amor, na verdade elas estão convidando uma outra para fazer sexo, que nem sempre tem amor. Né? Então, como a palavra amor ela foi muito desgastada, mal utilizada,
Então você não, a palavra caridade, ela não tem outra conotação que não esse amor na vertical da vida. Então ela é uma palavra mais própria para designar esse amor. Se nós quisermos utilizar uma palavra composta, usemos amor caridade ou amor ágape. O vocábulo grego ágape, ele se tornou um adjetivo em português. Né? Então ele se tornou um adjetivo no sentido de que o amor ágape é aquele amor mais transcendente possível. Né? O amor na vertical da vida. Né? Então é importante a gente levar o conceito nessa questão da verticalidade e da horizontalidade. Se ele usasse o termo filia, aí seria o amor no sentido mais terreno que nós estamos acostumados. Né? Mas como ele usou o termo ágape, é esse amor na transcendência da vida, na verticalidade. Então vamos retomar aqui. Paulo diz, ainda que eu falasse as línguas dos homens e dos anjos, se não tivesse caridade, serei como bronze que soa ou símbolo que retine. O que Paulo está querendo dizer aqui, hein, pessoal? A língua dos homens são as línguas que nós falamos, né? Qual era a língua mais comum na época de Paulo? Mais falada? Não. A mais falada não era o grego. Era o latim. O grego era a língua mais falada entre as pessoas cultas. E o latim, como a Roma era um império, né, o maior império na época, o latim, e o latim não o latim mais culto, o latim chamado vulgar, que era o mais falado. Então, o latim, o que ela é hoje? É uma língua morta, né? O latim é uma língua morta. Então, o que Paulo está querendo dizer aqui? Ainda que eu falasse as línguas dos homens. Vamos imaginar que nós fôssemos poliglotas. Falássemos 10 línguas, por exemplo. Que é um senhor feito, né? Uma pessoa falar 10 línguas, hoje em dia, assim como na época dele, era até mais, porque as línguas eram mais resumidas, hoje elas são muito mais ricas, possibilidades de falar. O que ele está querendo dizer aqui? Qual é a língua dos anjos? É a do coração. Mas aí ele diz, ainda que eu falasse as línguas dos homens e dos anjos, se não tivesse caridade, serei como bronze que soa ou símbolo que retine. Exatamente. Então, quando você fala apenas como emissão de sons ou palavras sem sentir o que se fala, mesmo que você fale do amor, fale da caridade, fale de tudo isso, né? Se não houver sintonia entre aquilo que se pensa e aquilo que se sente, buscando verdadeiramente a caridade, serei como bronze que soa ou símbolo que retine. O que faz o bronze que soa? Fala lá, Saulo. Só faz barulho, né? É o barulho sem sentido. Então, se eu falo aquilo que eu não me esforço para sentir, e aí vamos lembrar, o livro dos Espíritos fala, benevolência para com todos, indulgência para com as imperfeições alheias, perdão das ofensas. Isso que significa a caridade. Então, se eu falar disso tudo, se não houver verdadeiramente uma sintonia com isso tudo, eu serei como o bronze que soa e o símbolo que retine. Só estarei falando daquilo que o meu coração não sente. Né? Não há sintonia, porque se existe a língua dos homens e a língua dos anjos, a dos homens são puramente intelectuais e a dos anjos são a linguagem do coração. Então, pensamento e sentimento. Nós temos pensamento e sentimento e que mais? Nós pensamos, sentimos e agimos. Né?
Então ele está falando da ação. Então quando se coloca que caridade é o amor em ação, o que ele está falando aqui? É necessário o pensamento, o sentimento unido na mesma direção, praticando a ação. Senão, seremos como o símbolo que retine e o bronze que soa. Depois ele diz, ainda que eu tivesse o dom de profecia e conhecesse todos os mistérios e toda a ciência, ainda que eu tivesse toda a fé de maneira tal que transportasse os montes, se não tivesse caridade, nada seria. Então vamos por parte, focalizando principalmente os termos que estão sublinhados. Ainda que eu tivesse o dom de profecia. O que é o dom de profecia? Mediunidade. Então a capacidade de falar com os espíritos. Né? E aí ele diz, e conhecesse todos os mistérios. Na época, o dom da profecia era cercado de mistérios, não era? Né? Moisés, inclusive, proibiu, nos tempos mais remotos, apesar da proibição de Moisés, esse dom permaneceu, porque ele é inerente ao ser humano. É a capacidade de intercâmbio com os espíritos. Mas era cheio de mistérios. E ele diz, e conhecesse todos os mistérios, todas as capacidades mediúnicas, tudo que existe em termos de capacidade de profetizar. E ele continua, e toda a ciência. Se nós tivéssemos hoje, na época de Paulo, a ciência era muito reduzida, muito pequena. Vamos trazer isso para os nossos tempos. Se nós tivermos do dom de profecia, formos um médium mais capacitado que Divaldo Franco, Chico Xavier, algo assim. E tivéssemos todo o conhecimento de como funciona esse intercâmbio espiritual e toda a ciência da Terra. Né? Se nós tivéssemos tudo isso, ainda que eu tivesse toda a fé de maneira tal que transportasse os montes, quando Jesus, aqui ele faz uma referência àquela fala de Jesus, se tiverdes fé do tamanho de grão de mostarda, dizeis a essa montanha, transporta de aqui para colá, e ela se transportaria. Lembramos disso aí, dessa passagem do Evangelho? Então se eu tivesse até a fé capaz de transportar os montes. Então, o que que Paulo está fazendo aqui, hein? Se eu tiver tudo isso, ele está falando do máximo que alguém poderia adquirir em termos de conhecimento, de sabedoria, de questões dos mistérios, o conhecimento total da vida, do vida no mundo físico e da vida no mundo espiritual. Não é isso que ele está falando? E uma fé capaz de até de remover montanhas. O que ele está querendo propor? Quando Paulo faz, ele está falando do máximo que alguém pode obter. Se não houver caridade, nada seria. Então ele pode obter todos esses valores. Se não se colocar todos esses valores em ação, e aí lembrando novamente o livro dos Espíritos, em ação, na benevolência, na indulgência e no perdão das ofensas, nada adianta. Né? Nada adianta no sentido de que, do ponto de vista profundo do termo. Por quê? Adianta porque já é um avanço. Né? Porque nós sabemos que a evolução se dá através do intelecto e do sentimento. É o avanço do ponto de vista intelectual, é do ponto de vista do conhecimento das leis que regem o mundo material, mundo espiritual. Então, agora, se não houver uma prática disso, um esforço
para se praticar, para se colocar em ação tudo isso, nada seria. Eu nada seria. Então ele está falando dessa questão, do máximo em relação ao que se pode e que com a caridade é muito. Sem a caridade é muito pouca coisa. Quando o dom da profecia, o dom da mediunidade, o que o médium faz dele mesmo? A questão, ele pode ser o médium mais potente do mundo, em termos de capacidade mediúnica. Se não houver um esforço dele para coadjuvar os espíritos, que é a parte dele, que é a caridade para com ele próprio, ele vai ser um simples intermediário, mas sem uma colocação em ação daquilo que ele está sendo instrumento. Né? Então, por exemplo, o dom da profecia. Através dos médiuns vem conhecimentos que o médium ainda não usa. Porque se ele já os usasse, eles seriam os benfeitores que estariam ditando as páginas, psicografando, falando. Eles ainda não fazem. O que, que é do médium? Todo o esforço que ele irá fazer. Né? Se ele se esforçar para ter caridade, tudo isso adianta para ele. Um cientista que fica lá fazendo tudo o que é possível para conhecer a ciência. Se ele não tiver caridade, o que, que acontece? Os grandes males da humanidade não surgiram a partir da ciência mal conduzida, da ciência sem caridade, da ciência sem amor? Então a ciência sem caridade, sem amor, produz muito conhecimento, mas sendo usado para o mal das pessoas, para em detrimento da vida. Né? Se você busca tudo sem a energia do amor, da caridade, do amor-caridade, né? Vamos usar o termo amor-caridade para definir bem. Se não houver essa energia permeando tudo, vai adiantar, mas muito pouca coisa para nós. Em termos de evolução espiritual, de autoiluminação, que é o processo que nós estamos buscando. Vamos lembrar, dois módulos atrás, nós falamos do caminho da autotransformação. Se nós fizermos tudo isso sem haver um processo de busca interior, de caridade, de amor, não há autotransformação. É basicamente isso que Paulo está querendo dizer neste versículo. Continuemos. E ainda que distribuísse todos os meus bens para o sustento dos pobres, e ainda que entregasse o meu próprio corpo para ser queimado, se não tivesse caridade, nada disso me aproveitaria. Então aí, quando Kardec faz uma referência que caridade não é esmola, Paulo já falava disso aqui. O que significa, por exemplo, distribuir todos os bens para o sustento dos pobres? O que significa isso? Vamos supor que a gente junte aqui todos nós, juntemos todos os nossos bens, vendêssemos esses bens e vamos distribuir para todos os pobres de Cuiabá. Daria uma boa bolada ou não? Todo mundo vende os carros, casa, todos os bens, como diz Paulo. Todos, sem exceção. Só ficarmos só com a roupa do corpo. Daria uma boa bolada ou não? Os pobres ficariam felizes durante um período bem curto de tempo, porque logo todo esse dinheiro seria gasto, nós estaríamos tão pobres quanto eles, do ponto de vista financeiro, e esse dinheiro logo acabaria. Tem uma fala de Jesus também no Evangelho muito pertinente a respeito disso. Quando Judas diz que o unguento que Maria de Magdala estava passando nos pés dele, que poderia ser o perfume, que eram muito raros e caros, poderiam ser usados para,
para ser vendido e dar aos pobres. Vocês lembram que Jesus fala, quando acontece isso? Os pobres sempre os tereis, a mim nem sempre vós me tereis. Então, ele mostra o movimento do alto valor, e de que não basta esse movimento de dar. O que é necessário, além do dar? Doar-se, né? O ato de se doar, para que é a questão da caridade. Então, nós estamos vendo aqui, Paulo, ele está fazendo o raciocínio em termos dos extremos, não é? Ele fala de todas as línguas, ele fala de toda a ciência. Se tudo nós tivéssemos ao extremo, se nós pegássemos todos os bens e doasse tudo, não é o extremo? Depois, logo em seguida, ele fala, entregasse o meu próprio corpo para ser queimado. Não havia naquela época o martírio dos cristãos? Será que todos os cristãos que se entregaram ao martírio tinham o mesmo amor por Jesus? Será que não havia naquela época já pessoas querendo a salvação pelo martírio? Vocês acham que é possível que houvesse pessoas já querendo, não, eu vou me entregar em martírio, que aí o reino dos céus eu já consigo a partir desse martírio. Haveria essa possibilidade? É o que Paulo acabou de colocar aqui. Ainda que eu entregasse o meu próprio corpo para ser queimado, se não houver um amor real nessa entrega, nada disso me aproveitaria. Então, se não houver caridade na entrega, vamos trazer isso para o nosso movimento espírita, gente. Para o nosso trabalho aqui na nossa federativa e, de um modo geral, no movimento espírita, porque nós temos pessoas de casas espíritas aqui também. O trabalho do bem sem caridade, de que adianta para nós? Se nós vir no mês passado, nós trabalhamos o trabalho do bem, né? Se nós viermos aqui para a federação, para os nossos centros espíritas, movidos por uma obrigação, eu tenho que ir, eu tenho que fazer. O que serve essa ação para nós? A questão que vale é a energia que eu coloco na ação que eu realizo. Então, a energia. Com que energia nós estamos aqui? Então, aí que entra a caridade que Paulo está fazendo o raciocínio. Eu estou indo para obter uma salvação de fora para dentro. Eu estou buscando desenvolver a caridade dentro de mim. Se eu estiver buscando a salvação de fora para dentro, eu vou ficar 30, 40 anos dentro do movimento espírita, mas a minha energia não estará verdadeiramente na energia da verticalidade da vida, da caridade. Ficou claro isso, gente? Esse é um conceito muito importante. Muito importante porque o que é comum no movimento espírita? O que é comum? Exatamente o oposto a isso. Muita gente vai para o trabalho por obrigação, porque tem que fazer a caridade, porque tem que ser útil, porque tem que, porque senão o que vai acontecer? Porque senão vai sofrer no umbral, porque senão o obsessor pega e faz um carnaval, porque senão isso, senão aquilo. Então nós entramos no movimento do senão. O movimento do senão nos afasta da caridade. Eu faço sem energia do bem verdadeiro. Vai produzir benefícios? Se uma pessoa fizer isso, vai produzir benefícios, mas não para ela.
Agora é muito triste a gente passar 20, 30, 40 anos produzindo benefícios fora de nós, né? Porque qualquer ação que nós fizermos aqui meritória, benévola, vai gerar um mérito daquela ação. Mas o principal não acontece, que é os benefícios para a pessoa se autotransformar. Então, nós estamos percebendo que esse conceito e esse capítulo da Epístola de Paulo aos Coríntios está muito em sintonia com aquela que nós trabalhamos no módulo 2 da Epístola aos Romanos, que fala sobre o caminho da autotransformação, né? Em que ele fala do bem, do mal, daquilo que nós fazemos por escolha consciente e não por obrigação. Então aqui ele está falando exatamente, utilizando termos extremistas para mostrar que nós, é fundamental que nós busquemos, por escolha consciente, praticar a caridade, praticar o amor. Faz sentido? Ok? Continuemos. Aí ele começa a colocar alguns conceitos. É muito interessante o método dialético que Paulo usa. Salvado a época, é bem o método kardeciano. Só que, claro, Kardec, numa linguagem muito mais positivista, mais moderna, do século XIX, e Paulo, numa linguagem própria para o primeiro século da era cristã. Mas ele faz um raciocínio. Primeiro, ele contextualiza a caridade. Ele faz esses raciocínios em termos de extremos. Se eu tiver todos os extremos, para um lado ou para o outro, em qualquer direção, se não houver amor e caridade, né, nada seria. Agora ele vai fazendo uma conceituação do significado da caridade. O que é caridade verdadeiramente? Então ele coloca: a caridade é paciente, é benigna. A caridade não é invejosa, não trata com leviandade, não se ensoberbece, não se conduz inconvenientemente, não busca seus interesses, não se exaspera, não se ressente do mal. Apesar do muitos nãos, ele está colocando os conceitos do que significa a caridade. O palavreado era muito pobre na época, as possibilidades. Então ele usa muito o que não é a caridade, mais do que propriamente do que é. Mas numa linguagem moderna, nós podemos inferir, né, qual é o significado que ele está passando aqui. Primeiro, paciência. O que é paciência? Vejamos que aqui nessa epístola dá para fazer uma relação com aquela passagem que nós estudamos no livro Paulo Estevão. O que, que é o ato de paciência por excelência? Ela está ligada a que processo? Vamos lembrar das falas de Abigail para Paulo? Vamos só recordar o que ela falou. Primeiro, ama. Depois, ama primeiro. Segundo, trabalha. Terceiro, espera. E quarto, perdoa. Paciência está ligado a quê? Ao processo de esperar. A paciência é a ciência da paz, como diz a Antônia. Mas o que está intimamente ligado à esperança. Se não houver paciência, há esperança? A esperança e impaciência, elas, uma está totalmente distanciada da outra. Então, se não houver paciência, não haverá
esperança. Então a gente percebe nas epístolas, nós estamos fazendo um estudo profundo das epístolas. Nós vemos todo o pensamento do Paulo, o desenvolvimento dele, desde as primeiras horas do seu apostolado. Lembremos que aquela passagem que nós estudamos no módulo passado, que está registrado no livro Paulo Estevão, foi bem no início das suas tarefas. E aí ele foi formando todo um arcabouço de conhecimento teórico e prático. E aí ele formulou a necessidade das virtudes relacionadas àqueles quatro lemas que Abigail colocou para ele naquele dia. É, a partir das perguntas dele, das reflexões dele, de tudo aquilo que ocorreu, a gente vê o significado disso e a bênção de nós espíritas termos acesso a esse conhecimento profundo do que aconteceu naquele dia, que deu origem a toda a trajetória do apóstolo, que ele registrou nas epístolas ao longo de todo o período que ele escreveu as epístolas, durante acho que 15 anos ele escreveu essas epístolas, ele foi colocando tudo aquilo que ele desenvolveu. E aí vamos lembrar da fala do Honório que nós estudamos no mês passado. É muito importante nós refletirmos nesses grandes vultos do cristianismo, não como um arquétipo inatingível, mas como aquela pessoa que se formou ao longo do tempo a partir de reflexões que ele fez consigo mesmo. Então, quando ele fala disso, é porque ele vivenciou através do tempo. Ele não começou paciente, com essa caridade paciente, mas ele trabalhou isso ao longo da sua vida, né? Então, ele foi desenvolvendo ao longo do tempo tudo isso. Faz sentido, gente? Isso significa o quê para nós? Que também nós podemos fazer o mesmo. É isso que chama mais atenção. Porque quando nós lemos, por exemplo, o capítulo 13 da Epístola aos Coríntios, na primeira Epístola aos Coríntios, dá a impressão que, nossa, que belíssimo esse texto. Mas como se ele fosse lá e nós aqui. Que faz o bem, tem a ver com a benevolência lá do livro dos Espíritos, conforme a caridade segundo entendia Jesus. Então, é o ato de realizar o bem, de produzir o bem, né? Então, a caridade, ela é o bem, é o ato de fazer o bem, né, no cotidiano, no dia a dia, né? Porque se nós não fizermos o bem, o que acontece? Alguém lembra da questão do livro dos Espíritos sobre isso? Pergunta que Kardec fez aos benfeitores espirituais, totalmente dentro dessa palavra aqui. Basta não fazer o mal? Né? E aí qual a resposta que os benfeitores deram? Vocês lembram? É necessário fazer o bem no limite das suas forças, porquanto responderás por todo o mal que advier pelo fato de não fazeres o bem. Olha como é muito séria essa questão. Tem tudo a ver com essa caridade benigna aqui. Só o fato de nós não fazermos o bem já é o mal. Por quê? A ausência do bem. Simplesmente isso. Se não se faz o bem, já é o mal. Então, a caridade, ela é benigna no sentido de que ela realiza o bem sempre. Está sempre buscando a maior soma do bem. No limite das forças. Porque nenhum de nós é chamado a fazer um bem como Jesus fez. Como uma Madre Teresa de Calcutá fez. Nenhum de nós é chamado a fazer o bem fora do limite das nossas forças. Agora, se nós não
fazemos o bem no limite das nossas forças, nós criamos o maligno e não o benigno. Como saber qual é o limite das nossas forças? E aí? Percebamos que o raciocínio que Paulo faz, quando ele coloca os extremos, o que ele está falando? Não é extrapolar os limites? Dá o meu corpo para ser queimado. Não é sobre extrapolar os limites? Sem necessidade nenhuma? Porque se for por uma causa nobre, bem. Qual é a baliza para que nós saibamos o limite das forças? Pergunta para vocês. Se autoconhecendo, aí entra tudo aquilo que nós já trabalhamos até agora. Você só vai saber o limite das suas forças se você conhecer o seu potencial, juntamente com as suas limitações e as suas possibilidades. Na vida nós estamos sempre diante de três questões importantíssimas: limitações que trazemos, possibilidades de superação das limitações e potenciais que todos nós temos. O potencial é limitado, gente? O nosso potencial é limitado? Não, não é? O potencial não é limitado. O potencial ele é ilimitado. Por quê? O que nós somos em potencial? Luz. Nós somos espíritos puros em potencial. Espíritos mestres. Né? Nós somos um mestre em potencial, como Jesus é. Isso é o nosso potencial, que é o nosso futuro. Agora, esse potencial está limitado pelas limitações que nós trazemos aqui agora, não está? As possibilidades de superar as limitações são ilimitadas? Não, né? Elas não são ilimitadas. Aí que entra o limite das nossas forças. O limite das nossas forças entra na questão de nós refletirmos. Eu estou fazendo o corpo mole ou eu estou realmente realizando bem no limite das minhas forças? Somente o autoconhecimento vai nos mostrar isso. Nós nos conhecermos, nós nos percebermos, nos vermos sem mentiras. Porque muitas vezes nós queremos nos auto-enganar, nós mentimos para nós mesmos. Não, já estou fazendo tudo o que eu posso. Se nós auscultarmos a nossa consciência com clareza, nós vamos chegar à conclusão que muitas vezes nós usamos o nosso tempo, que poderia ser usado para o bem, de uma forma não eficaz, não eficiente. Por que o nosso irmão Honório nos disse que muitos de nós espíritas ficamos nos ocupando em nos divertir? Nós não temos direito a nos divertir? Temos. Agora, se nós ocuparmos uma parte preciosa do nosso tempo nos divertindo, orcutando, por exemplo, nós demos um seminário em Jaciara, e nós, intuitivamente, surgiu um novo verbo que nós vamos sugerir que Aurélio coloque lá no dicionário. O verbo orcutar. Orcutar. Orcutar significa fazer coisas sem sentido. Porque muitas vezes as pessoas passam horas a fio no Orkut, no YouTube, chateando os outros nos chamados chats. Horas a fio mesmo. Adquirindo o quê? Cultura inútil. Então nós temos direito a nos divertir? Temos. Agora, se nós usamos o nosso tempo, muito tempo, para nos divertir, o que nós estamos criando para nós? O que nós estamos criando? O mal. Nós estamos criando o mal.
Porque quando nós, a dona da verdade vier na nossa vida chegar, né? Você vai chegar ali e dizer assim para a sua consciência: não, eu passei muito tempo me divertindo, mas porque eu tinha direito. É assim que funcionam as coisas? Quando nós estivermos do lado de lá, onde a realidade é mais realidade, onde não há espaço para o auto-engano, onde as máscaras caem todas, sem exceção, vai dar para a gente dizer que não fizemos o bem quanto a nossa proposta de vida, porque ficamos ocultando por aí, né? Podemos até falar isso, mas a nossa consciência com certeza não aceitará esse argumento. Ficou claro isso, gente? Então, quando Paulo fala da caridade sendo benigna, está intimamente ligada com essa questão do Livro dos Espíritos, que nós refletimos juntos agora. E esse cansaço que às vezes a gente sente? Se nós formos refletir profundamente, esse cansaço é muito mais energético do que físico. É muito, porque o trabalho do bem, quando é bem com B maiúsculo, e para ser bem com B maiúsculo é o bem que começa dentro de mim e termina fora de mim. O trabalho do bem, ele revitaliza o ser. Certa vez, Divaldo Franco fez essa pergunta, fez uma queixa para a Joana de Ângeles acerca disso. Ele já estava atendendo as pessoas, era 2 horas da manhã, e chegou mais uma senhora necessitada, e ele queria se livrar da senhora. E aí ela apareceu para ele e contou uma história, que aquela senhora tinha feito uma prece. Essa prece chegou nas altas esferas, observaram quem é que poderia auxiliar a senhora e encontrar o nome dele, Divaldo Franco. Encaminharam a senhora, o benfeitor espiritual dela, a encaminhou para a mansão do caminho, para o centro. Ao chegar lá, ele queria mandá-la embora. E aí Joana de Ângeles pergunta: você quer mandar ela embora, meu filho? Ele falou: não, não. Depois dessa aí, com certeza não. E aí, o que que ele diz? Ele disse que ele aprendeu uma lição naquele momento. Porque o cansaço dele era muito mais uma desconexão com o trabalho do que propriamente com o trabalho. Tanto é que ele ficou lá, atendeu a mulher e ficou melhor ainda do que estava antes. Ficou mais, bem mais tempo do que estava programado e ele saiu melhor, porque ele se revitalizou com o bem que ele começou a... Ele trabalhou naquele momento dentro dele, para estar ali com alegria, com afetividade. Porque Joana disse também para ele que se ele quisesse continuar assim, que ele deixasse o trabalho. Se ele está tão cansado assim, é preferível que ele deixasse o trabalho do que atender as pessoas com mau humor. Então, o que que nos cansa? O que nos cansa é o trabalho por obrigação, é o trabalho mal-humorado, de mal com a vida. Se eu vou para o trabalho do bem, pô, que droga, hoje tem curso, não vou nem aparecer lá. Aí, claro, a pessoa fica, entre aspas, descansada. Se ela vem forçado, logo de seguida já quer ir embora, fica cansada, começa a dormir. Aí chega em casa, fica assistindo televisão até meia-noite muitas vezes. O sono acaba totalmente. Então o que significa isso tudo, gente? O que significa isso tudo? Que nós não nos damos muitas vezes espaço mental, nós não nos damos espaço mental para trabalhar profundamente o bem dentro de nós. Se não nos damos esse espaço mental, sempre vai ter interferências externas que vão aprofundar o nosso estado de mal-estar,
porque encontra ressonância internamente dentro de nós. Né? Então, tudo isso é importante a gente refletir. Né? Porque muitas vezes nós, nesse ambiente, a gente fica inquieto, desgastado, ansioso, com sono. Mas se nós tivéssemos

faz ficar vago e ficar nessa vida sem sentido. Agora, viver uma vida sem sentido nos faz muito mal. Se nós quisermos que a nossa vida fique maligna ao invés de benigna, façamos isso. A caridade não é invejosa. Por que a caridade não é invejosa? O que significa inveja? Inveja é se comparar com os outros, que é mais desejar o que é dos outros. E que mais? Falta mais um. Querer que o outro perca algo que o outro conquistou, às vezes por mérito dele, porque o invejoso tem inveja. E como ele sabe que ele não vai chegar nessa posição, o que, que ele quer? Passar uma rasteira no outro para que o outro caia. Então, espiritualmente falando, o invejoso ele está caído. Então ele quer passar rasteira em todo mundo, porque se tiver todo mundo caído, ele fica, entre aspas, bem. Ou às vezes ele quer aquilo que é do outro. Ele é o olho gordo, né? Naquilo que é do outro e tenta subtrair o do outro. Isso rima com caridade, qualquer uma dessas ações? Totalmente distante da caridade, né? Outra questão, não trata com leviandade. O que é tratar as coisas com leviandade? Na superfície das coisas, a Ivete colocou aqui, sem responsabilidade, como o Romildo colocou. Então, tratar as coisas de uma forma leviana. Por que o movimento espírita está sofrendo esse assédio das sombras que o Manuel Filomeno de Miranda tem falado nas obras dele, principalmente nessa última publicada? Por quê? Por causa da superficialidade de muitas coisas tratadas com leviandade. Se nós tratamos com leviandade, o assédio vai ser muito grande e as possibilidades de nós cairmos em armadilhas dos espíritos é muito significativa. As possibilidades nesse sentido. Depois ele fala, não se ensoberbece. O que é soberba? Vaidade, né? Caridade e vaidade são compatíveis? Qual é o capítulo que Kardec aborda isso no Evangelho segundo o Espiritismo? Não saiba a vossa mão esquerda o que faz a direita, não é? Baseado numa fala de Jesus, é um capítulo do Evangelho, um capítulo inteiro. Isso é tão importante, tão significativo que Kardec usou um capítulo inteiro do Evangelho para falar exatamente da soberba. Tal a importância disso. E não é à toa que o Soberano das Sombras, no livro Trilhas de Libertação, descreve que uma das legítimas verdades é exatamente o narcisismo, que é a soberba, que é a vaidade. Né? Que, no caso de nosso, do movimento espírita, tem destruído muitas e muitas possibilidades. Então, se fora da caridade não há salvação, a soberba não é totalmente incompatível com o processo de caridade, o processo de transformação interior, de crescimento nosso na direção da vida. Muito importante refletir isso. Depois ele diz, não se conduz inconvenientemente. O que é conduzir de forma inconveniente? Inconveniência. Se eu obrigo o outro a agir de forma que o outro não queira, o que eu estou sendo? Inconveniente. Se eu uso, por exemplo, a tribuna no centro espírita para falar para as pessoas, nós temos que isso, nós temos que aquilo, ou pior ainda, vocês têm que isso, vocês têm que aquilo, nós estamos nos conduzindo convenientemente, de forma inconveniente. Por quê? O objetivo da doutrina espírita é o que é? Qual é?
Não é consolar, esclarecendo e esclarecer, consolando?

Então, se nós nos conduzimos inconveniente no movimento espírita, tem muito a ver com o que o Lacordaire acabou de colocar. É a questão de obrigar as pessoas, de dar conselhos taxativos. Isso vai acontecer no atendimento fraterno, vai acontecer na exposição doutrinária, em várias áreas que nós nos conduzimos inconvenientemente. E como é conduzir de forma conveniente? Ela lembrou do capítulo 3 do Livro dos Médiuns, que Kardec faz todo, ele descreve todo um método de como você levar a doutrina espírita para as pessoas, né? Que tem tudo a ver com o Evangelho de Jesus, tem tudo a ver com a fala de Abigail para Saulo, que nós estudamos no mês passado, né? Quando ele fala das pessoas que não estavam preparadas para que a maioria estava desatenta, desinteressada do Evangelho. O que que Abigail fala para ele? É. Que não esperasse que as pessoas concordassem com ele, mas que ele concordasse com Jesus. Kardec, quando vem, e nas obras básicas ele coloca esse método, principalmente no Livro dos Médiuns, ele fala exatamente isso. Para que você torne uma pessoa espírita, primeiro é necessário que ela seja espiritualista. Que ela se convença de que o materialismo, ele não é adequado. Então é todo um processo de envolvimento. Então a caridade, né, nós estamos vendo que é muito mais amplo do que nós imaginamos. Em todas as atividades que nós realizamos, nós somos convidados a levar tudo de forma conveniente, dando o melhor que podemos. Aceitando que vão ter pessoas que vão aceitar isso, vão concordar e vão refletir, e outras que não. O Lieber lembra de Gandhi aqui, né, que quando ele não conseguia algo, ele refletia o que ele estava, como ele estava agindo para não conseguir persuadir as pessoas. E aí ele refletia, mudava a forma de atuar para persuadir. Então tem tudo a ver com essa fala aqui. Ela não se conduz de forma inconveniente. Então ela vai buscar a conveniência. A conveniência é a fala certa, na hora certa, no momento certo. É claro que isso é para conseguir isso, o que nós necessitamos? Para conseguir chegar nesse nível de conveniência, é de uma hora para outra que se consegue esse nível? Não. Fazendo esforços continuados, pacientes e perseverantes. Fazendo esforços, exercícios para, se nós percebermos uma inconveniência que nós tenhamos praticado, nós vamos refletir sobre o erro para aprender com ele e buscar repará-lo, quantas vezes for necessário. Quanto mais nós exercitamos, mais nós nos tornamos pessoas convenientes, ao invés de inconvenientes. Não busca seus interesses. E a salvação, onde que entra aí, hein, gente? Se a caridade não busca os seus interesses, e Kardec falou, fora da caridade não há salvação, e aí? Kardec está contradizendo Paulo? A pessoa que busca fazer a caridade para obter a salvação, ela está ou não está buscando seus interesses? Está. Então significa o quê? Que nós estamos interpretando a fala de Kardec de uma maneira inconveniente. Por quê? Quando nós buscamos a salvação fazendo a caridade, a salvação vem de fora para dentro? Não. A salvação é um processo de transformação interior através da caridade. Se houver interesse, há transformação? Aí volta lá naquela parte que ele fala, se eu entregar todos os meus bens, der até o corpo para ser queimado, o que que eu estou querendo? Não estou querendo assaltar, não, eu vou ser bonzinho, porque aí vou ser recebido por Deus, pelos anjos, não é isso?
Isso que é buscar os seus interesses. Exatamente. E nós fazemos isso no movimento espírita? As promessas, as negociações, as barganhas com Deus, fazemos ou não fazemos? Fazemos. E se fazemos, nós nos portamos inconvenientemente buscando os nossos interesses. Se os nossos interesses são diferentes dos interesses de Deus, o que está acontecendo? Nós estamos fora de sintonia. Nós estamos querendo servir a Deus e a Mamom simultaneamente. É possível? Não é possível. Então, buscar os interesses é querer servir a Deus e a Mamom. Então eu vou fazer a atividade porque aí eu obtenho a salvação. Volta novamente ao fazer por obrigação, ao atuar no movimento espírita de uma forma obrigada, porque nós temos o interesse de obter auxílio dos benfeitores espirituais para me livrar do obsessor. Eu tenho interesse de obter um lugar lá, numa colônia espiritual, no mínimo como o nosso lar. Eu tenho interesse de obter uma série de coisas, de fora para dentro. O que é que acontece com tudo isso que nós queremos obter no nível do nosso interesse? É causa ou é consequência das nossas ações? É consequência e não causa. Então, quando nós invertemos o axioma, nós passamos a obter a salvação de fora para dentro, como se a salvação fosse o que está fora, a causa da salvação e não consequência da salvação. Quando nós buscamos o bem por autoconsciência, como nós trabalhamos no mês passado, nós não vamos buscar o nosso interesse. Os interesses vêm de que forma? O que Jesus falou sobre isso? Qual é o versículo que ele toca nessa questão? Buscai o reino de Deus e a sua justiça, e todas essas coisas lhe serão acrescentadas. Então, a salvação são as coisas que nos serão acrescentadas. A ajuda espiritual, a não penetração do assédio de um espírito menos feliz, porque o assédio sempre vai haver. Eles assediaram até Jesus, não vão nos assediar, mas não vão encontrar brechas em nós para penetrar na nossa intimidade. Tudo isso vai nos ser acrescentado porque nós estamos buscando o reino de Deus e a sua justiça. Então, tem a ver com essa questão de não buscar o seu interesse. Se nós não buscarmos o interesse, tudo será acrescentado porque nós estamos sendo verdadeiramente caridosos. Depois ele diz, não se exaspera. A caridade que se exaspera, o que que acontece, hein? O que que é exasperar? Se irritar, ficar com raiva, tratar mal. É? Quando nós nos exasperamos, o que acontece? Nós estamos produzindo deliberadamente o mal, a começar de nós mesmos. Então nós chegamos lá no maligno, aqui em cima, o oposto do benigno. Então uma caridade que se exasperasse, né, não é caridade. Não se ressente do mal. Por que que a caridade não se ressente do mal? O bem se ressente do mal? A caridade é o bem por excelência, é a benevolência. A benevolência é o ato de se produzir o bem. O bem se ressente do mal? Não. O bem é luz, o mal é sombra. Onde há luz, onde se projeta a luz, o que que acontece com a sombra? Ela desaparece por si mesma. Não se alegra com a injustiça. Quando Jesus fala buscar o reino de Deus e a sua justiça, qual é a justiça divina? Hein? Amor. Né? Como que a caridade, que é o amor em ação, o amor ágape, vai se alegrar com a injustiça? Não há compatibilidade. Mas regozija-se com a verdade. E aí? A verdade e a caridade andam de mãos dadas. Aí entra aquilo que nós estávamos falando agora há pouco, o auto-engano.
Muitas vezes nós criamos o mal por não fazer o bem no limite das nossas forças, porque nós regozijamos com a mentira. Nós nos auto-enganamos e nos regozijamos com a mentira. E aí nós não produzimos o bem no limite das nossas forças. E mentimos para nós mesmos que nós estamos. Não, eu já vou lá segunda e terça. Ou eu já faço isso uma vez por semana. Eu já isso, eu já aquilo. Nós regozijamos com a mentira ao invés de regozijar com a verdade. Tudo sofre, tudo crê, tudo espera, tudo suporta. Como é esse sofrer que Paulo coloca aqui? É o sofrer sem sentido? Se antes ele falou que se eu der até todos os meus bens e der o corpo para ser queimado, quem dá o corpo para ser queimado sofre? Sofre, não sofre? A dor é horrorosa, imaginemos queimar o nosso corpo. Então é esse sofrimento que ele está falando aqui? É o preço do testemunho. Então esse sofre aqui não é o sofrer que é o que nós estamos acostumados, aquele sofrer de martírio do corpo, de martírio da nossa vida. Porque isso ele já colocou lá, que não é caridade, que não tem nada a ver com a caridade. Ele passa pelo todos os testemunhos, mas de uma forma íntegra. Não foi o que o Paulo passou? Quantas vezes ele foi apedrejado e jogado no monturo? Várias vezes ele foi apedrejado, quase que perdendo a vida. Várias vezes aconteceu. Então mas ele sofreu como um mártir, que ele coloca lá nos primeiros versículos, dando corpo para ser apedrejado, para ser ferido. Não, ele sofreu pelas contingências. Então, entra aquilo que o Lacordé falou, ele passou pelo testemunho, sem sofrer. Ele sofreu no sentido de sofrer uma ação, mas sem sofrimento do ponto de vista do martírio que nós estamos acostumados. Porque, como ele mesmo disse, se ele fizesse isso, de nada adiantaria. A renúncia, exatamente, esse sofrer de renunciar a tudo e passar por todas as contingências de ser um trabalhador de Jesus, um embaixador de Jesus e o cooperadores de Deus que nós trabalhamos no mês passado. Esse sofrer está no sentido de passar por várias situações de testemunho, renunciando a tudo. Sem haver um sofrimento de martírio. E onde que, voltando Paulo Estevão, onde que Paulo aprende isso? Vamos lembrar, logo depois que ele volta ele volta de Damasco, vai até Jerusalém, o que que ele diz para Simão Pedro? Alguém lembra? Tem um trecho do Paulo Estevão muito interessante que ele fala que ele iria pregar a verdade cristã, nem se ele passasse pelo martírio pior que existisse. Vocês lembram dessa passagem? Que ele fala isso para Simão Pedro? Alguém lembra o que Simão Pedro diz para ele? Simão Pedro diz que ele poderia converter uma multidão para Jesus. E depois? Converter não. Ele poderia atrair, mas não poderia converter. E que esse martírio que ele estava buscando não seria útil para o evangelho de Jesus. Simão Pedro, ele fala que Simão Pedro, ele foi muito sábio nesse momento. Simão Pedro recomenda para ele isolamento e reflexão. Que depois, antes dele encontrar Abigail, ele lembra dessa fala de Simão Pedro para ele. Então ele reflete mais tempo e aí dá a vida inteira e não um momento para o evangelho de Jesus. Então ele tudo sofreu ao longo desse tempo porque ele passou com muito mais situações de testemunhos do que se ele fosse morto, apedrejado, por exemplo, no templo de Jerusalém, como Estevão foi.
quanta gente faz caridade no movimento espírita esperando isenção de todas as provas que tem? Não acontece muito? A pessoa, principalmente no início, quando está iniciando no movimento espírita, a pessoa acredita que se ela fizer a caridade, e isso é pregado inclusive por algumas correntes dentro do movimento espírita, que se a pessoa fizer uma série de coisas, ela vai ser protegida de todas, várias questões externas. E caridade que se fala é assistencialismo. Existe uma corrente do movimento espírita que fala isso. Isso vai acontecer, de fato? Não. Mesmo que, como disse o companheiro, que a pessoa esteja realizando a ação no bem, mesmo assim, as provas que ela necessita passar, ela irá passar. Ela vai passar com mais força, mas ela irá passar. Não vai ser diminuída nenhuma das provas. Só que ela vai passar como Paulo passou, com muito mais confiança, e aí entra o que ele coloca aqui, tudo crê com a crença, com a capacidade de crer que ele é capaz, que ele consegue, com a esperança do futuro melhor, e por isso tudo suporta. E aí todo o processo vai acontecendo. Continuemos. A caridade nunca falha, mas havendo profecias, serão aniquiladas, havendo línguas, cessarão, havendo ciência, desaparecerá. Porque em parte conhecemos, em parte profetizamos. O que ele está querendo dizer aqui? Tudo que é humano passa. Né? A verdade que a ciência falava na época de Paulo existe hoje? Com exceção de alguns teoremas matemáticos que os matemáticos gregos desenvolveram, a maior parte da ciência da época não existe mais, já passou. As profecias todas eram acertadas? Não. Como ele diz aqui, em parte conhecemos e em parte profetizamos. Então, as línguas, a língua mais falada na época, existe hoje? Não. O próprio grego, que era outra língua muito falada, o grego antigo, não existe mais. O grego moderno não tem nada a ver com aquele grego, é bem diferente daquele grego antigo. Então, as línguas passam, as ciências passam, as profecias passam. E o que que fica? Aquilo que se faz dentro de si. A caridade que é a transformação. Então, trazendo isso para dentro do movimento espírita de hoje. Tudo que nós fizermos de ações fora de nós, vai passar ou não? Vai, porque faz parte do próprio processo de evolução da humanidade. Esse prédio todo aqui vai passar? Vai chegar um dia que ele não vai existir mais? Vai. Né? Por mais sólido que ele seja, um dia ele não vai existir mais. Agora, aquilo que nós construirmos dentro de nós vai passar? Por isso a caridade nunca falha. Porque a transformação interior que nunca vai passar. Aí entra aquela questão do fazer por obrigação e fazer por consciência. Se você realiza ação por obrigação, você vai produzir algumas coisas boas. Mas tudo que você produzir vai passar. Se você age por consciência, tudo que você constrói dentro de você, você vai levar para a eternidade. Porque a caridade verdadeira, essa ação que nunca vai passar, nunca falha, tudo mais passará. Romildo fala que o que profetizamos é do mundo espiritual. Agora, tem muitas falsas profecias, tem muitos espíritos mistificadores que não conhecem a realidade do mundo espiritual e vêm dar palpite. O próprio Paulo, junto com Silas, ele se depara com o espírito pseudo-sábio que estava fazendo falsas profecias. Então, por isso que ele diz que em parte conhecemos e em parte profetizamos. Nós não profetizamos toda a verdade. Porque se houvesse profecia de toda a verdade, o planeta Terra já seria outro planeta e não o que é. Porque a profecia não é só profecia de espíritos benfeitores. Agora vamos entrar numa parte bastante transpessoal, muito significativa. E para entender essa parte, é preciso
refletir o significado dela. Quando Paulo diz assim, quando porém vier o que é perfeito, quando vier a caridade ou vier o amor, então o que conhecemos em parte será aniquilado. De que Paulo está falando aqui, hein, gente? No ego que nós trazemos. Então, o que é o perfeito que virá? A essência divina que nós somos. Então, a essência divina, quando nós praticamos a caridade, o que, que nós estamos fazendo? Fazendo brotar, fazendo aprofundar, fazendo nascer, cada vez mais desenvolver a própria essência divina. O que acontece com o ego? Quando nós reforçamos a essência divina que somos, o ego que dá origem ao egoísmo, ao egocentrismo, o que acontece? Será aniquilado. Em parte. Por que em parte? Porque é aos poucos que nós vamos evoluir. Quando nós chegarmos na perfeição, ele será totalmente aniquilado. Mas até lá, ele vai sendo aniquilado em parte. Não de uma hora para outra, porque não é possível aniquilar de uma hora para outra. Aniquilar no sentido de transformar, de transmutar. Tem tudo a ver com o que nós trabalhamos no módulo 2, o compromisso com a autotransformação. O que é a autotransformação? Exatamente o processo de transformar o ego na essência. O homem novo transformando-se a partir do homem velho. Então, numa linguagem bem paulina, o homem velho é, né, aquilo que será aniquilado. E o homem novo será aquilo que vier, né? Aquele que vier. Depois ele diz, quando eu era menino, falava como menino, sentia como menino, pensava como menino. Quando cheguei a ser homem, desisti das coisas próprias de menino. O que ele está querendo dizer aqui? Que menino é esse? Primeiro vamos decodificar o que menino é esse? Simboliza a imaturidade. Então, quando eu era imaturo, falava como imaturo, sentia como imaturo, pensava como imaturo. Quando cheguei a ser homem, adquiri o quê? O conhecimento, a maturidade, a madureza espiritual. Alcança o nível de autoconsciência. Aqui, novamente, fazendo uma ponte com o que nós trabalhamos no compromisso com a autotransformação, o homem novo e o homem velho. O menino é o homem velho. O homem é o homem novo, naquela linguagem que nós trabalhamos há 2 meses atrás. Então, quando eu cheguei a ser homem mais maduro, desisti das coisas próprias de menino. E quais são as coisas próprias de menino? Tudo aquilo que nós acabamos de ver que não é caridade. Inveja, a malignidade, a soberba, tudo aquilo que nós acabamos de trabalhar. São as coisas próprias de menino, de pessoas imaturas. As coisas próprias de homens, de seres mais maduros, são aquilo que é a caridade. E depois, vamos dar um nó na cabeça de ninguém, mas vamos refletir o que ele quer dizer aqui. Porque agora vemos como em espelho, obscuramente, então, quando a caridade chegar, quando o amor chegar, veremos face a face. E o que agora conhecemos em parte, então conheceremos no todo, como somos por Deus conhecidos. E aí, o que ele está querendo dizer aqui? Primeiro, porque agora vemos como em espelho obscuramente.
O que que nós vemos como se fosse um espelho? A nossa imagem refletida. Numa linguagem psicológica, isso significa a autoimagem. A autoimagem corresponde ao ser real? Muitas vezes nós nos vemos melhores, outras vezes nos vemos piores do que somos. Então nós temos uma autoimagem muitas vezes distorcida para melhor, outras vezes distorcida para pior. Uma pessoa que tem baixa autoestima, como é a autoimagem dela? Distorcida para pior. Então ela tem uma autoimagem deprimente em relação a si mesma. Tem gente que sente ódio de olhar no espelho. Tem pessoas que sentem, elas não conseguem nem encarar ela própria no espelho. Tem gente que chega a xingar a imagem no espelho. Por quê? Dificuldade em relação a si mesma. Ela distorce para melhor, para pior. Enquanto que tem pessoas que distorcem para melhor, se superestima. Existe aquele que se subestima, que tem uma autoimagem negativa de si mesmo, baixa autoestima. E tem os que se superestimam, uma imagem além do que o normal. É aquela pessoa que se acha o máximo, né? Agora, tanto num lado quanto no outro, o que, que é isso? É nítido ou é obscuro? Obscuro. Agora, quando a caridade chegar, quando o amor chegar, significa o quê? O processo de amadurecimento que a prática da caridade produz, que o exercício do amor produz. Quando isso acontecer, quando nós fizermos esforços, sairmos da condição de menino, virmos para a condição de homem e fizermos esses exercícios, o que, que nós veremos? Veremos face a face e o que agora conhecemos em parte, então conheceremos no todo, como somos por Deus conhecidos. O que, que ele está falando aqui, gente? Alguém já prestou atenção na primeira página, o frontispício do livro A Gênese, de Allan Kardec? Ele diz assim: para Deus não existe nem passado nem futuro. O que existe é o eterno presente. Se o que existe para Deus é um eterno presente, como que nós somos por Deus conhecidos? Como anjos. Deus nos vê como impuros, como pessoas culpadas, execráveis? Não. Dá para entender por que o processo de culpa é incompatível com a lei divina? Incompatível. Dá para entender? Alguém, por exemplo, se envergonhar de orar com vergonha de Deus é incompatível com a realidade universal? Nós sentirmos vergonha, nós sentirmos tudo isso que nos prende na retaguarda, que não é caridoso para nós mesmos? Dá para entender isso? Por quê? Alguém lembra do que é dito na questão 540 do Livro dos Espíritos? Processo de evolução do ser, na linguagem nossa, começa do átomo e termina no arcanjo, que começou pelo átomo. Se a evolução começa no átomo e termina no arcanjo, e para Deus não existe passado nem futuro, quando Deus cria o princípio inteligente lá no átomo, quem ele vê? Quem ele vê? O anjo. Então, não é o anjo em potencial. Para Deus, não. Ele vê o anjo. O anjo é o futuro daquele átomo primitivo.
Mas para Deus, como não há futuro, naquele momento ele já criou o anjo. Então nós somos, quando fazemos coisas erradas, somos execráveis para Deus? Nós nos execramos, os outros iguais a nós nos execram, né? Mas nós não somos execráveis. Isso é libertador, gente. É libertador, e a fala como Paulo, a intuição dele para conceber isso aqui é fantástico. Porque ele tinha até dificuldade de conhecer o perispírito. Lá no, nós estudamos isso no mês passado. Isso aqui é Jesus que o intuiu diretamente através de Estevão. Porque é muito avançado para o conhecimento da época. Chegar a essa conclusão. Nós aqui, depois de 150 e poucos anos do Livro dos Espíritos, nós ainda temos dificuldade de entender, né? Essa questão do átomo e do anjo. E Deus nos vê como anjo, porque para ele não há futuro, é difícil de entender, e imagina para Paulo. É quando ele fala que nós conheceremos aquilo que, nós, que Deus já nos conhece assim. Então isso é extremamente libertador. Nos liberta da culpa, do auto-julgamento, da auto-condenação, da auto-punição. Porque isso não é divino. É uma linguagem tão profunda, tão transpessoal, que com a questão 540 e com o que Kardec coloca em a Gênese, dá para entender muito bem. Agora, só com conhecimento usual não dá para entender isso, né? Esse perfeito que virá, que Deus já nos conhece perfeito, mas que nós conhecemos em parte. Por que nós conhecemos em parte? Que nós não chegamos na perfeição. Só vamos conhecer na totalidade quando chegarmos na perfeição. Mas é a nossa destinação. O que é mais importante desse conceito todo não é o conceito em si. É o desdobramento disso no nosso dia a dia. Então, quando uma pessoa sente vergonha em relação ao Criador da vida, por ainda agir de uma forma impura, não cabe isso. Cabe assumir a responsabilidade, arrepender-se do erro, assumir a responsabilidade, refletir sobre ele, para poder crescer, tanto com os erros quanto com os acertos. Porque Deus nos vê como anjo o tempo inteiro, desde o momento que ele nos criou lá no átomo. Quando nós estávamos no mineral, evoluindo no vegetal, evoluindo no animal, evoluindo agora no hominal, Deus já nos vê como anjo. Porque esse é o nosso amanhã, certeza absoluta. Mas para Deus não existe amanhã, é agora. Então ele vai ficar com raiva de um ser que ele vê como anjo? Não, você pisou na bola, agora eu vou fulminar você com um raio. Não existe isso para Deus. Então, a caridade para conosco começa aí. Nós assumirmos essa realidade para poder oferecer isso ao outro. Então, é isso que é a benevolência para com todos que está no Livro dos Espíritos. Porque como somos criados simples e ignorantes, e a ignorância começou lá no átomo, e a sabedoria termina no anjo, termina assim enquanto evolução, mas sempre vai continuar. Isso Deus já nos conhece assim, né? Então não há espaço para culpa e nem punição divina, e não deveria haver para autopunição, porque não nos ajuda em nada. E aí ele termina: agora, pois, permanecem a fé, a esperança e a caridade. Destas três, porém, a maior delas é a caridade. Então, Paulo aqui fala da fé e da esperança. No início ele fala que é importante, mesmo que a pessoa tivesse fé do tamanho a ponto de transportar montes. Depois ele fala que a caridade, ela é paciente, então ela está intimamente ligada com a esperança. E mesmo assim ele fala que
a caridade é maior. Por quê? É possível as outras duas sem a caridade? Não. Então, se não é possível as outras duas sem a caridade, claro que ela vai ser a maior, né? Porque a fé é a confiança em Deus, a confiança em si e a confiança na vida. Para que nós tenhamos confiança em nós, confiança em Deus e confiança na vida, o que é necessário exercitar para conseguir isso? O amor, a caridade, o ágape, esse amor ágape. Senão não há. Sem auto-amor, sem exercício desse amor profundo, nós não vamos desenvolver essa confiança em Deus, em nós mesmos e na vida. E a esperança é consequência disso. Nós só vamos esperar, só vamos esperançar, que é um verbo muito pouco conjugado, porque existe esse verbo esperançar. É mais do que o esperar. O esperançar é o ato de praticar a esperança sempre. Nós só vamos esperançar, vamos sempre saber que o melhor vai acontecer se houver caridade, se houver amor. Senão não há esperança. É o amor em ação, né? Porque o amor simplesmente pensado não é amor. Agora o amor sentido e agido, ele gera esperança, ele produz a fé, a confiança no porvir melhor. A pessoa está sempre buscando a sintonia com o bem, a sintonia com aquilo que é benigno, como ele diz lá no início, né? Então ela estará sempre nesse caminho que conduz ao bem. Belíssimo, né, essa reflexão que Paulo faz. Eu nunca me canso de estudar essa epístola, esse capítulo especificamente. É um dos poemas mais belos, poema em forma de prosa, mas um dos textos mais belos que a humanidade tem à disposição para

Olá, minhas amigas, meus amigos. Estamos em mais uma prece pela vida, 18 horas. Muito boa tarde, a Sandra Araújo. Ela foi a primeira que chegou a gente aqui. Ela é de Belém do Pará. A Gessandra, do Rio de Janeiro, que sempre está conosco, né? Marceliana, muito boa tarde também. Thelma, Nilson, Encarnação, olha. Tantos amigos, né? Sejam todos muito bem-vindos, viu? Hoje nós estamos sem a nossa intérprete de Libras, ela teve um contratempo, né? Essas questões agora que estamos retornando para o dia a dia, para o presencial, e ela teve uma questãozinha com o trânsito. Mas vamos seguindo com a nossa prece, recomendando logo que vocês possam pegar um copinho d'água, uma jarra, para a gente fluidificar essa água, gente, e nós nos restabelecermos fisicamente com a ajuda dos amigos espirituais que já se encontram conosco nesse momento. Não estamos sozinhos, estamos amparados, né? Então, eu vou fazer a descrição de imagem para as nossas irmãs e irmãos que fazem uso desse recurso, né? Eu sou uma mulher de pele clara, cabelos loiros, estou usando hoje preso um rabo de cavalo e uma blusa amarela. Atrás de mim tem uma parede lilás, aparecendo um pedaço de um quadro azul. Eu estou sobre um fundo azul, cor do céu, um azul royal, com pontinhos luminosos, uniformes. E à sua esquerda, acima, o nome do programa, Prece pela Vida, e à direita, logo do programa é de luz. Então, vou convidar todos nesse momento para nós fazermos a nossa leitura do livro Quem Mudou, né? Estamos agora com o livro Episódios Diários de Joana de Ângeles, pela psicografia de Divaldo Pereira Franco. E o capítulo de hoje é Perturbações. Então, a mentora diz assim: apesar de tuas boas disposições, ou seja, nossas boas intenções, nossos esforços, né? Surgem momentos em que estranhos estados da alma assomam, perturbando-te a lucidez e o entusiasmo. E, meus amigos, às vezes nós não sabemos o motivo, nós acordamos, né, dessa maneira. Esses constituem desafios graves que podem levar a imprevisíveis resultados negativos. Ou seja, são contratempos, testes ou provas que é necessário que estejamos sempre vigilantes. O nosso querido Alírio Cerqueira, que trata muito o assunto de obsessões, ele nos alerta para uma coisa: as obsessões, elas chegam sutilmente. Então, às vezes, uma pequena irritação, uma pequena dor de cabeça, né, uma impaciência. Se nós já não cuidarmos desse estado que está se apresentando, ele pode se instalando lentamente, sem que percebamos. E aí acontece o que Joana traz aqui na mensagem. Ela diz: surgem como depressão ou desinteresse. Então, olha que, até que ponto pode chegar, né? Que deflui de uma observação infeliz, ou de uma palavra azeda, ou de uma discussão desgastante. Há ocasiões em que se manifestam como nuvem obnubiladora, ou seja, do discernimento, ou seja, que nos impede de discernir, de pensar bem, de fazer boas escolhas, de analisar a situação com clareza, com firmeza, com tranquilidade, né? É como se bloqueasse o nosso discernimento. Insistente. Porque assim, né? Essas coisas são insistentes, a gente não consegue tirar da cabeça, né? Que termina por gerar indisposição íntima. Quando nós falamos que pode gerar indisposição íntima, nós vamos até o ponto de gerar realmente alguma questão para a nossa saúde, né? Quando não leva a distonias e a agressividade mais contundente, podemos chegar a responder, né, devolver de maneira agressiva. Além dos fatores normais sociopsicológicos, do relacionamento ou da emoção,
originam-se na interferência psíquica de desencarnados. Então, nós precisamos lembrar, inclusive, o seguinte, que as obsessões, elas não são só do encarnado para, do desencarnado para o encarnado. Ela também se estabelece eu encarnada para um desencarnado. Alguém que se foi e eu não tiro do pensamento e eu emito emoções que não são salutares, eu estou obsediando, né? Da mesma forma, entre encarnados e entre desencarnados, porque é pelo pensamento, é pela sintonia, né? Então, que se comprazem em inquietar, inspirando desespero e conduzindo a estágios afligentes. Vivemos em quase permanente intercâmbio psíquico uns com os outros. Exatamente o que nós estamos dizendo aqui. Há um intercâmbio de mentes, de pensamentos, que ultrapassa essa questão da matéria, do físico, né? Lá no Livro dos Espíritos, quando vamos dar um passeiozinho lá, eles nos dizem o seguinte: Kardec pergunta se os espíritos podem nos influenciar pelo pensamento. E a resposta da espiritualidade amiga é que eles influenciam muito mais do que pensamos, a ponto de eles nos dirigirem, que de ordinário, quer dizer, comumente, eles que nos dirigem, porque não estamos alertas, não estamos sintonizados com o bem, não estamos vigilantes. Então, estamos relaxados, estamos à mercê da influência, né? No corpo físico e fora dele, ela completa. Mentes disparam dardos contra outras. Dardos são como se fosse a gente lança às vezes uma emoção tão forte, tão pesado, que chega no outro como se fosse um dardo, como se fosse um material, um objeto atacando, né? Batendo mesmo fisicamente, essa sensação, atingindo o alvo com pontaria segura, estabelecendo telefone de comunicação perturbadora. Olha só, se instala a comunicação, né? Então ela nos recomenda, meus queridos amigos Elza, Zilda, né? Rosimeire, ela nos diz o seguinte, Joana de Ângeles, ela nos orienta a interromper as telepatias deprimentes, sobrepondo a tua vontade. Então, vamos prestar atenção nessa vontade, porque Emmanuel, lá no livro Pensamento e Vida, um dos primeiros capítulos é a vontade. A vontade, ela é uma gerente de nossas emoções, de nosso imaginário, de nossa inteligência, de nossa memória. Tudo está sob a supervisão da vontade. Com a vontade, eu movo mecanismos em mim para que eu funcione conforme minha intenção, né? Então, a vontade é muito importante, sobretudo. Eu preciso ter a vontade para interromper essa sintonia e psíquica, né, que existe. E aí, Joana nos dá algumas dicas de como fazer isso. Por exemplo, olha que coisa simples, sai um pouco e respira ao ar livre. Meus amigos, a respiração, que inclusive ajuda na meditação, nós não devemos fazer ela curtinha. Normalmente nós temos uma respiração agoniada, ligeira, do dia a dia, apressada, ansiosa, e ela é curta. A gente não respira com o diafragma, não enche todo o diafragma de ar e inspira todo aquele ar e solta todo aquele ar. E esse oxigênio é o que vai fazer com que nosso cérebro funcione melhor, que ele se acalme, que ele pense mais. Então, vai para o ar puro, recorda os planos ideais que acalentas. Por quê? Quando nós temos objetivos em nossa vida, quando nós temos propósitos, quando nós temos metas boas, elas nos movem, elas nos ocupam. Nós precisamos ocupar esse espaço do pensamento, esse espaço vazio, né, para que ele não seja preenchido por pensamentos externos, que não são nossos, né? Dialoga um pouco com alguém que te inspire simpatia. Conversa, uma boa conversa com um amigo, com alguém que você goste, que você tenha afinidade, uma pessoa que seja para cima, que seja alegre, que tenha boas conversas, que não fale de tristeza, de reclamação.
também é um ótimo remédio, né? Porque você vai sintonizar com essa pessoa. Ora por alguns instantes. Olha, ora por alguns instantes. Por um minuto, quebra a sintonia, se recolhendo para o teu quarto, como diz Jesus, íntimo. Pensa em algo bom, pensa em Deus, pede ajuda, chama teu anjo da guarda. Basta isso, né? Ela diz também: estes expedientes expulsarão a onda de perturbação que te envolve. Que realmente é uma perturbação que vem como onda nos atingindo. Ela vai pegando uma força, né? A partir do momento que vai avançando. E tornarás ao teu estado de tranquilidade. Dessa forma a gente volta. A gente consegue se estabilizar emocionalmente. Porque a nossa querida benfeitora já nos alerta também que o emocional desequilibrado é vida em desalinho. Nós não acertamos fazer mais nada, não fazemos nada bem, não pensamos direito, de uma forma racional, certo? E aí, meus amigos, eu queria trazer agora uma frase de Jesus para o nosso acalento, né? Que lá em João, no capítulo 16, versículo 33, ele diz assim, o nosso mestre: neste mundo vocês terão aflições, contudo, tenham ânimo, eu venci o mundo. Ele disse isso quando estava próximo à crucificação, depois da Santa Ceia, né? E ele fala o seguinte: ele tinha alertado os discípulos de tudo que eles iriam passar, as dores, as injustiças, os tormentos, as perseguições. Lembremos que tudo isso que nós passamos, Jesus passou. Aquela cruz do Cristo representa tudo isso. A cruz representa a traição, o abandono, a tristeza. Tudo isso foi. Jesus experimentou quando esteve conosco aqui na Terra, mas após 3 dias ele ressuscita, né? Na época foi necessário ressuscitar. Então, sempre depois de um momento desse vem a alegria, né? Então, convido vocês agora para fazer o nosso momento de prece. Tá? Quem desejar pode fechar os olhos para melhor se concentrar, né? Vamos visualizar a figura do nosso Jesus, nosso amigo de todas as horas, que no seu Evangelho traz todas as soluções para as nossas perturbações. Jesus traz consigo tudo que nós precisamos para vencer esse mundo: a tranquilidade, a sintonia com Deus, a observância das instruções do Evangelho, as suas parábolas sábias, histórias que não ofendem a ninguém, histórias em que nós nos vemos mais distanciados, sem nos sentirmos julgados, criticados, equivocados. Conseguimos sair do problema, observar de fora e assim refletir melhor. Jesus amado, diante das perturbações do mundo, Senhor, desse mundo material e do mundo espiritual também, que nos chega em pensamento, sabemos que é por nossa própria sintonia. Naqueles momentos em que baixamos a guarda, nos momentos em que nos sentimos frágeis, tristes, irritados, desesperançados, nesse momento que o mundo quer nos vencer, Senhor, sê conosco. Que os nossos anjos guardiões possam nos inspirar para, nesse momento, reagirmos contigo em nosso coração, nos sintonizando, elevando o pensamento, pensando em ti, na tua amizade, na tua paz, sendo irradiada em todas as direções. Para todos nós, encarnados e desencarnados, que tenhamos sempre a esperança, porque temos a fé em ti e sabemos que tu não abandonarás nenhuma das ovelhas até a consumação dos erros, Senhor. Gratidão por essa companhia amorosa. Que o teu espírito iluminado possa reluzir em nós e possamos também refletir para os irmãos
a tua saúde, a tua paz, a tua amizade, para que todos nós possamos ser beneficiados. Também desejamos, Senhor, esses mesmos benefícios para aqueles que são nossos desafetos, pois eles também são filhos de Deus, também são amados por Deus. Também vão ter suas oportunidades e chances, assim como nós tivemos no passado. Que possamos entender que estamos todos numa jornada, num caminho, uns mais à frente e outros mais atrás. Que tenhamos indulgência e que tenhamos sempre

0: 33349700. Você está precisando desabafar, precisando falar, fazer uma oração junto com alguém que possa te dar uma assistência, liga para esse número. E às 6 horas da manhã, para o dia nascer feliz, para passarmos o dia com aquela energia positiva, estão todos convidados, assim como convidados também para mais um prece pela vida amanhã às 18 horas. Né? Então agradecemos também a Clarinha que está aí no backstage fazendo com que essa live aconteça. Muito obrigada. E a todos vocês que nos sustentam, vocês que estão aí no chat nos sustentando com as boas vibrações. Que tenhamos uma ótima segunda-feira, uma ótima semana. Fiquem com Deus.
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1: Nós vamos começar hoje o capítulo 22, o livre-arbítrio. Que é uma coisa tão questionada, né? Que a gente fala tanto. E cobra tanto, a gente nem questiona, a gente cobra muito, né? O livre-arbítrio, quando nos dão assim umas catucadas para nos mostrar determinados aspectos das nossas características morais, né? Quando nós somos cobrados, geralmente falando assim, mas eu não tenho livre-arbítrio para fazer o que eu quero, eu não tenho livre-arbítrio para agir dessa forma ou de outra forma. Eu sou um espírito livre e tenho livre-arbítrio para isso. Certamente nós temos, né, o livre-arbítrio, nós somos dotados de livre-arbítrio. Deus nos concede o livre-arbítrio para que a gente possa aprender a utilizar, a lidar com a nossa liberdade, para que a gente aprenda a lidar com a nossa responsabilidade. Porque certamente, se somos livres para as nossas escolhas, para as nossas mais diferentes opções e escolhas, somos igualmente responsáveis, na mesma proporção, pelas consequências das nossas escolhas, pelas consequências dos nossos atos. Então, as coisas, as situações que eu vivencio e que marcam a minha alma com dores, com angústias, com uma série de outros sentimentos que não são gostosos de se sentir, né? Que não são agradáveis de se sentir, agradáveis de se ter essa experiência, nós, nesse momento em que nós reclamamos da nossa dor ou questionamos as nossas dores, as nossas angústias, os nossos momentos não tão doces como gostaríamos que eles fossem, é o momento de nós lembrarmos que nós temos esse livre-arbítrio. E que essas situações que possamos estar vivenciando são consequência desse livre-arbítrio, de nós termos utilizado esse livre-arbítrio de uma forma não muito construtiva, não muito adequada, né? Temos a liberdade, Deus nos concede a liberdade, né? Já nos diz Paulo, tudo me é lícito, mas nem tudo me convém. Ou seja, eu tenho o direito de tudo. Eu posso fazer tudo que eu achar que eu quero fazer. Mas eu tenho que ter o discernimento de compreender e de selecionar aquilo que vai ser bom, né, para a minha trajetória de espírito livre, que vai auxiliar o meu crescimento

e aquilo que não vai auxiliar o meu crescimento, né? Porque a semeadura, ela é livre. Eu vou semear o que eu bem quiser, mas a minha colheita será obrigatória em função daquilo que eu semeei. Então é muito importante a gente analisar o livre-arbítrio com muita cautela, né? E lembrar sempre que eu sou livre, mas eu posso vir ser uma presa das consequências dos meus atos. Quando eu me lastimo daquilo que acontece comigo e eu não tomo uma postura para que se modifique essa minha vivência, essa minha realidade espiritual, para que não se modifique a minha realidade espiritual mesmo, eu não posso esquecer que eu fui livre para fazer isso, né? Então eu tenho que arcar com essa consequência, né? Lembra daquele velho ditado, aquele velho princípio, diz assim: o teu direito termina onde começa o direito do outro. É só lembrarmos dos ensinamentos de Cristo, né? Do mandamento do Pai: ama teu Deus acima de todas as coisas e ao próximo como a ti mesmo. Se eu me lembrar disso sempre nas minhas ações, nos meus pensamentos, toda vez que eu estiver me deparando com uma situação que eu julgue difícil ou que eu julgue ruim para mim, e que eu vou responder a essa situação, se eu me lembrar deste mandamento e refletir sobre ele, certamente eu estarei diminuindo ou amenizando as consequências desses meus atos, que eu posso repensar aquilo que eu estou com a intenção de fazer, não é? Bom, Denis começa assim para a gente: a liberdade é a condição necessária da alma humana, que sem ela não poderia construir o seu destino. Então, se a alma não fosse livre para construir o seu destino, ela não teria como fazê-lo, né? Então ela é livre. É em vão que os filósofos e os teólogos têm argumentado longamente a respeito dessa questão. A porfia tem-na obscurecido em suas teorias e sofismas, votando à humanidade a servidão em vez de a guiar para a luz libertadora. A noção é simples e clara. Os druidas haviam-na formulado desde os primeiros tempos da nossa história. Está expressa nas tríades, por esses termos, há três unidades primitivas: Deus, a luz e a liberdade. À primeira vista, a liberdade do homem parece muito limitada no círculo das fatalidades que o encerra: necessidades físicas, condições sociais, interesses ou instintos. Mas, considerando-se a questão mais de perto, vê-se que esta liberdade é sempre suficiente para permitir que a alma quebre esse círculo e escape às forças opressoras. Por mais que você tenha princípios de uma sociedade, leis que regem uma sociedade, que dizem, né, as leis do homem, que dizem o que é certo e o que é errado, o que deve ser feito, o que não deve ser feito, né, a alma humana, ela sempre busca a questão da liberdade para que ela possa quebrar esse círculo da lei humana, das leis humanas, escapar a isso tudo, né? Ela sempre busca uma maneira, ela faz as coisas que deve fazer, o que não deve fazer, mas quantas vezes a gente não vê em julgamentos que os advogados buscam sempre as brechas possíveis da lei para que possa defender ou para que possa justificar os atos de uma pessoa ou para que possa até mesmo aumentar a incriminação daquela pessoa diante da lei humana. Então, isso é natural da gente. É natural da gente, né? Como ele coloca aqui, a liberdade do homem parece muito limitada no círculo de fatalidade, né, que encerra. Mas, considerando a questão mais de perto, vê que essa liberdade é sempre suficiente para permitir que a alma quebre esse círculo
e escape dessas forças opressoras. Não é assim? Trazendo para um outro parâmetro, muito mais simples, né? Olha só, lembrando da nossa vida de adolescente, de infância, de adolescente, né? Quantas vezes nós não burlamos as leis que são colocadas pelos nossos pais para tentar aquilo que nós queremos, né? Nós não burlamos a lei de uma forma ou de outra, não buscamos isso de uma forma ou de outra, né? Eu vou buscar sempre uma maneira para que eu possa burlar aquele princípio que o meu pai e a minha mãe, as pessoas que me educam, as pessoas que me criam, as pessoas que são responsáveis pela minha formação, que elas possam, como é que se diz assim, limitar as minhas, buscar caminhos que possam justificar as suas ações. Eu não encontro uma maneira, né? Então o espírito humano, ele tem essa natureza, ele vai buscar sempre isso. Por isso que para as leis morais, nós não conseguimos fazer isso, porque elas são simples, né? Não tem como, não tem como. Eu não tenho como fazer alguma coisa que eu não goste, como é que eu posso dizer? Que eu não aprove, que eu sei que é errado, e não tem como ficar em paz com a minha consciência. Porque eu sei que eu não agi certo. Nessa lei eu não encontro uma brecha, eu não encontro um caminho para justificar as minhas ações egoístas, para justificar as minhas ações que não são pautadas na solidariedade, que não são pautadas na fraternidade. Eu posso até ter essa ação, porque eu sou livre, mas na maioria das vezes a gente ficou com aquela coisinha martelando lá na consciência da gente, reclamando essa ação que foi errada. Nós ficamos com aquele drama de consciência. Puxa, mas eu não agi da maneira correta, né? Eu não agi da maneira como eu poderia ter agido, como eu gostaria de ter agido, né? Então fica uma coisa assim meio complicada. A gente não consegue, nas leis de Deus, nas leis divinas, a gente não consegue encontrar essas brechas, esses escapes, esses pontos de escape que vá justificar e me dar a consciência tranquila das minhas ações, se eu não agir de acordo com as leis de Deus. Se eu ajo na minha vida do dia a dia de acordo com as leis de Deus, eu tenho paz, eu vivo em paz. Mas se eu não agir de acordo com as leis de Deus, né, se eu não conseguir entender isso, se eu não conseguir passar para o meu dia a dia essa lei de Deus, as leis de Deus, eu não tenho tranquilidade. Eu posso até dizer que eu tenho tranquilidade. Eu posso esboçar, aparentemente, na sociedade, eu posso esboçar uma paz superficial. Eu posso esboçar uma tranquilidade superficial. Mas eu, lá dentro, comigo, lá dentro, lá naqueles cantinhos que só nós nos conhecemos, eu vou ver que eu não tenho essa tranquilidade tão grande quanto eu digo que eu tenho. Então, das leis divinas, a gente não consegue encontrar essa brecha, né? Não tem como encontrar essa brechinha. E Denis continua assim para a gente: a liberdade e a responsabilidade são correlativas no ser e aumentam com sua elevação. É a responsabilidade do homem que faz sua dignidade e moralidade. Sem ela, não seria ele mais do que um autômato, um joguete das forças ambientais. A noção de moralidade é inseparável da de liberdade. Porque eu sou livre, o homem só é livre se ele é responsável. Ele só é livre se ele é moralmente, se ele tem uma condição moral mais elevada. Senão ele não é livre. Ele é escravo das suas ações. Ele é escravo das suas escolhas. Ele só vai ser livre se ele tiver paz. E a paz só é conquistada quando a nossa consciência está tranquila. Quando a nossa consciência está, como é que se diz? Em paz com ela mesmo. Quando eu tenho certeza daquilo que eu fiz. E a gente percebe isso. A gente percebe isso. É muito comum a gente perceber isso. Como nós falávamos ainda agora, eu
tenho uma atitude diante de uma pessoa. Eu sou livre, eu tenho uma atitude diante de uma pessoa que eu sei que não é a melhor atitude possível. Eu poderia ter uma atitude diferente. Eu poderia lutar pelo mesmo ideal que eu luto, eu poderia lutar pelo meu ponto de vista, mas de uma forma diferente. Mas eu vou criando situações em que eu não consigo agir desse jeito. Então, eu saio da minha tranquilidade, eu saio da minha paz, da paz que eu acho que eu tenho, e cometo um ato, os mais banais que possa ser, mas que não está dentro daquilo que Cristo nos ensinou. A coisa mais banal que possa ser, mas não está dentro daquilo que Cristo nos ensinou. Então, eu fico angustiada. Então, eu fico com aquela coisa batendo, martelando, dizendo, poxa, mas você podia ter feito isso de outra forma, você poderia ter abordado isso de uma outra maneira, você poderia ter feito isso sabe, de uma forma mais tranquila, mais fraterna, mais calma mesmo, com uma calma maior, né? Com uma tranquilidade maior, mas você não fez. A ação que eu tive para com o meu próximo foi uma ação desonesta, foi uma ação que não foi real. Eu posso ter levantado falso testemunho dele, eu posso ter feito, ter valorizado uma série de coisas que para mim não tem interesse nenhum, não há interesse, eu não vou ganhar absolutamente nada com determinadas atitudes, com determinadas ações. O meu egoísmo é tão grande, o meu orgulho é tão grande, a minha vaidade é tão grande, a minha necessidade de mostrar, né, quem é tão grande, que eu acabo agindo de uma forma errada. Tudo bem, eu fiz, né? Eu fiz. Então eu fico pesada com aquilo, né? Eu fico com aquela coisa martelando na minha cabeça, porque você não agiu direito, porque eu deveria agir assim, porque eu deveria agir assado. Aí eu vou arranjando os desculpismos para mim, eu vou arranjando os achismos para mim, né? Ah, mas também, olha só, fez isso, queria que eu agisse de que forma? Também, olha só, me falou isso, queria que eu agisse de forma. Também, olha só, fez assim, sabe? E você queria que eu fizesse o quê diante disso? Né? O que que você queria que eu fizesse? Né? Mas por que que eu procuro tanto justificar as minhas ações? Por que que eu quero tanto justificar as ações que me incomodam? Por que que eu quero justificar tanto? Eu quero justificar porque eu não estou em paz comigo. Né? Porque eu não tô com a minha consciência tranquila. Então eu preciso justificar. Porque eu sei que eu agi contrariamente à lei de Deus. E se eu agir contrariamente à lei de Deus, essa minha questão da moralidade, ela não está tão evoluída ou tão adiantada quanto eu julgo. Eu acho que eu sou uma pessoa, um espírito já moralizado. Eu acho isso. Mas as minhas atitudes me mostram o contrário. E se eu não tenho essa noção de moralidade trabalhada, né, com muita consistência em minha alma, então a minha liberdade vai estar diretamente ligada a ela. Então eu vou sofrer sanções das leis humanas e sanções das leis divinas que vão me chamar a atenção dos atos que eu cometi. Então, por isso que liberdade e responsabilidade, elas andam juntas. E são correlativas e aumentam com a sua elevação. Por que que aumenta com a elevação da gente? Porque na medida em que esse espírito vai se elevando, o espírito vai se depurando, você vai aprendendo mais. E quando você aprende mais, quando você estuda mais, quando você exemplifica mais, quando você age de acordo com as leis de Deus, de acordo com os ensinamentos do Cristo, o que que acontece? As minhas responsabilidades também aumentam. Nós tínhamos uma companheira na casa de Leon Denis, que todo volta e meia a gente fala nela, né, a tia Lourdes, a Lourdes Souza, que ela se cansava de dizer quando ela dirige a reunião ou quando ela fazia palestra. A partir de hoje, todos nós que estamos aqui dentro desta casa e que assistimos à palestra de hoje, não temos mais o direito de dizer assim, eu não sabia. Ah, mas eu pensei que fosse diferente, porque foi levado para você o esclarecimento. Muito será cobrado de quem muito recebeu, não é isso?
gente não sabe disso, né? Então, se eu estudo, se eu leio, se eu ouço, se eu reflito, se eu tenho conhecimento disso tudo, o que que vai acontecendo com o meu espírito? Eu começo a ter um comportamento que já não me... Há um tempo atrás eu não me permitia ter. E hoje eu já não tenho, eu não tenho comportamento que há um tempo atrás eu me permitia ter. Né? Lá atrás, lá alguns anos atrás, né? Nessa encarnação, quando não conhecia tão detalhadamente, tão esclarecidamente essas questões das leis divinas que a doutrina espírita nos traz, nós poderíamos ter tido atitudes que certamente hoje eu não teria mais. Por que que eu não terei mais? Eu me elevei tanto, eu estudei, né? Eu estudei, eu vivenciei, eu vi depoimentos de espíritos, eu vi exemplos de espíritos, né? Que estiveram comigo ao longo da minha vida, ou no plano espiritual me acompanhando, ou de quantos companheiros espíritas que estiveram à nossa volta durante a nossa encarnação e que mostraram para a gente, através de seus exemplos, através das suas atitudes, né, um comportamento completamente diferente daquilo que a gente julgava lá atrás ser o correto. Nós perdemos uma companhia, perdemos não, né? Nos afastamos temporariamente do contato visual, para quem não é médium, que tenha a possibilidade da visão. Essa semana na casa de Leão Denis, da Neuzinha, Neuza Trindade, que eu dizia, eu comentando com uma outra companheira nossa, ela chegava para mim e falava, e a gente foi vendo outras coisas, né? A Neuza deixou para a gente um legado de humildade. Ela deixou para a gente um legado de trabalho, um legado de humildade. Né? É uma pessoa extremamente... Ela deixou legado de amor, legado de humildade, legado de trabalho. Uma pessoa extremamente amorosa, né? E que conhecia tanto, e que sabia tanto, e que conhecia tanto da doutrina espírita, né? E que passava isso para a gente com uma tranquilidade, com um amor, com uma satisfação tão grande, né? E que em momento nenhum ela utilizou o conhecimento que ela tinha, ela utilizou a possibilidade que ela tinha, né? No sentido de mostrar alguém, entende? Eu sou isso. Não, a Deus nos deixou isso. Esse legado de humildade, esse legado de amor, esse legado de carinho, né? Para todos nós. Hoje perdemos um outro companheiro que passou para o plano espiritual hoje, Aristeu, que trabalha no grupo de divulgação Espírito Leopoldo Machado, Aristeu Chagas, que também nos deixou esse legado do trabalho. Através de quê? Através do exemplo, através da atividade, através de uma série de exemplos que ele foi trazendo para a gente. Né? Que ele foi trazendo para a gente. Né? E que nós que ficamos, que seremos imensamente felizes se nós soubemos aproveitar ou incorporar todo esse conhecimento que esses companheiros tinham e todos esses exemplos que esses companheiros passaram para a gente, né? Através da sua luta, das suas labutas e do seu trabalho. Então, certamente, se eu tive a possibilidade, se eu tive a possibilidade de conviver, se eu tive a possibilidade de trabalhar, se eu tive a possibilidade de aprender através desses exemplos, é claro que as minhas atitudes, se eu experimentei, se eu vivenciei, e se esses exemplos, né, dentro das leis do Cristo, forem incorporados ao meu patrimônio espiritual, é claro que cada vez que a minha vaidade vier à tona, porque ela vem, né, ela encontra esses escapes, esses locais de escape, né, dessas forças, e ela vem, a minha vaidade, o meu orgulho, né, serei imensamente feliz se nesses momentos eu puder lembrar desses companheiros que me deram esses exemplos, com os quais eu convivi, que nos deram esses exemplos, né, de perceber, olha só, não é dessa forma. Sabe, você esteve junto de alguém que te mostrou que não é dessa forma. Então, se eu incorporei isso ao meu patrimônio espiritual,
Eu certamente, no momento em que, como dizíamos, no momento em que a vaidade, o orgulho quiser vir à tona, eu tenho um elemento para poder refletir. E se eu consigo, nesse momento, frear, né? Frear essa a vaidade, frear o orgulho, frear isso tudo, então certamente eu sou hoje uma pessoa melhor do que eu era algum tempo atrás, em que não tinha nada que freasse a minha vaidade, o meu orgulho. Então, na medida em que eu vou aprendendo, na medida em que eu vou entendendo essas circunstâncias, entendendo as leis de Deus, entendendo as leis do Cristo, né? E me torno uma pessoa mais responsável com as minhas atitudes, com os meus pensamentos, né? Com os meus desejos. Então, certamente, eu me torno um espírito mais livre. Eu sou um espírito mais livre, porque eu estou mais próximo das leis divinas. Eu estou agindo mais próximo da minha linha condutora. A minha linha condutora de vida, de existências, de encarnações, são as leis divinas. Então, se eu me torno mais próximo, né, se eu volto para a minha linha condutora, eu saí da linha, dou os meus passos para um lado, meus passos para o outro lado, pego caminhos tortuosos, mas se eu já consigo, né, voltar a essa minha linha condutora, a agir dentro das leis divinas, dentro das leis que Deus nos passa, dentro do bem, com as atitudes no bem, com os pensamentos no bem, com pensamentos bons e com pensamentos no bem, então eu já consigo pensar melhor, eu consigo chamar à tona a minha responsabilidade, e consequentemente eu sou mais livre, consequentemente eu vivo mais em paz, porque eu tenho uma tranquilidade maior, porque eu sei daquilo que eu fiz. Agora, se eu me afasto dessas leis, se eu me afasto dessa linha condutora, se eu me afasto disso tudo, então eu vou ficar com a minha consciência lá meio complicadinha, entende? Vai ficar lá me cobrando, aquele martelinho lá batendo, põe, põe, põe, põe, aquele martelinho lá batendo na minha consciência. Por quê? Porque eu me afastei, eu estou agindo contrariamente a isso. Então, que liberdade tenho eu? Que liberdade eu tenho? Liberdade no sentido mais amplo da palavra, não a liberdade do ir e vir, do andar, a liberdade do falar ou a liberdade do calar, mas a liberdade de consciência. Que liberdade tem a minha consciência se eu não estou agindo dessa forma? Então é dessa liberdade da consciência que a doutrina espírita vem mostrar para a gente. É essa liberdade que você precisa. A gente muitas vezes entende como liberdade isso, a capacidade de ir e vir, o falar ou não falar, fazer ou não fazer, mas não é essa liberdade que está se referindo. Está se referindo à liberdade da consciência, à liberdade de um ser livre, de ser livre, ter a sua consciência livre. Então é dessa liberdade que vai ser maior de acordo com a minha responsabilidade. Ok? Bom, a Edenir continua assim para a gente. A liberdade é estabelecida pelo testemunho da consciência, olha aí, que nos aprova ou censura segundo a natureza dos nossos atos. É aquele martelinho que fica lá. A responsabilidade é estabelecida pelo testemunho da consciência que nos aprova ou censura segundo a natureza dos nossos atos. A sensação do remorso é uma prova mais demonstrativa que todos os argumentos filosóficos. O que é o remorso? Né? O arrependimento de ter feito ou de não ter feito. O que é remorso? Eu tenho remorso de quê? Eu tenho remorso de quê? Dos atos louváveis que eu cometi? O que o remorso incomoda a minha alma? Dos atos engrandecidos que eu cometi? Dos atos no bem que eu cometi? Não, das coisas erradas que eu fiz. Exatamente, mano. Eu tenho remorso das coisas erradas que eu fiz. Ou das coisas corretas que poderiam ter acontecido se eu não tivesse me omitido ou tivesse deixado para lá. Ou das que eu não fiz. Porque se eu não tomei uma determinada atitude, quantas atitudes negativas podem advir desse meu ato de não tomar consciência ou não ter a coragem de assumir uma determinada coisa, né?
Quantas vezes isso não acontece? Eu não vejo uma coisa, não vou fingir que eu não vejo, porque eu não quero me envolver, eu não quero me meter, não quero saber, tá? Mas em função desse ato que você cometeu, de fechar os olhos, de deixar para lá, de fingir que não vê, então de botar assim um óculos cor-de-rosa, quantas coisas, né, ligadas a você, quantas coisas puderam, aconteceram erradas e que poderiam ter sido evitadas? E aí eu fico também lá com no meu martelinho, né, na minha consciência, reclamando assim, puxa vida, se eu tivesse feito, se eu tivesse dito, se eu tivesse chamado atenção, se eu tivesse pontuado, se eu tivesse falado, se eu tivesse feito, talvez as coisas não acontecessem do jeito que aconteceu. Ou então, né? Se eu não tivesse comido, exatamente. Olha, segunda-feira eu vivi isso muito claramente. Entende? Comi umas coisas que eu não poderia ter comido no domingo. Na segunda-feira eu passei o dia inteiro mal. O dia inteiro eu passei mal, né? Então era isso. Por exemplo, se eu não tivesse comido aquilo ontem, né? Hoje eu não teria passado a segunda-feira inteira à base de chazinho e torrada, né? E sem ânimo, sem disposição para fazer nada, né? Então é isso. Se eu tivesse feito, por que que eu não fiz isso? Às vezes a gente não se pergunta. Boa noite, Wagner. Wagner Gelli, né? Por que que eu não fiz isso? Mas por que que eu não fiz? Ou então, por que que eu fiz isso? A troco de que eu fiz isso? Para que eu fiz isso? Né? Quando a gente começa, por que eu não fiz? Por que eu não disse? Por que eu não falei? Por que não sei o que lá? Ou por que que eu fiz? Por que que eu disse? Por que que eu falei? Por que por isso? Por que por aquilo? É porque a minha atitude não foi legal, não foi boa. Entende? Não foi boa, naquela hora não foi boa. E aí eu me arrependi daquilo. E aquele arrependimento fica martelando lá na minha cabeça. É o remorso. É o remorso que fica lá, né? É o remorso que fica lá, batendo, me cobrando uma atitude que eu sabia qual era a correta, porque nós sabemos qual é a atitude correta, porque a lei de Deus está gravada lá na nossa consciência, então eu sei o que é correto, eu sei quando eu estou agindo errado, eu sei o que é correto, eu sei quando eu estou agindo errado. Então fica me cobrando aquilo lá, você sabia. Eu posso arranjar todas essas desculpas, mas fulano, mas Beltrano, mas isso, mas aquilo, mas não tem jeito, não adianta. Não adianta, sabe? É a minha consciência que me cobra, não é os outros, é a mim. É a minha, essa cobrança é minha, sabe? É minha, é interna, né? Então é o remorso, como ele coloca aqui. A sensação do remorso é uma prova mais demonstrativa que todos os argumentos filosóficos. Para todo espírito, por pequeno que seja o seu grau de evolução, a lei do dever brilha como um farol através da névoa das paixões e interesses. Está lá na consciência da gente. Está lá na consciência da gente, né? Então, ela brilha lá, por mais que a gente queira ofuscar, bota pano em cima, diminui a luz, fica torcendo para a bateria acabar e aquela luz não iluminar, né? Fica lá, mas adianta, a lei do dever está lá, gravado na nossa consciência. Então a gente não consegue apagar, eu não consigo deletar. Eu não consigo apertar a tecla do delete e pum, pronto, acabou isso. Liquidei, pronto, acabou. Acabaram-se os meus problemas. Deletei a tal da consciência. Não deleta. Não deleta. Não vai embora. Não deleta. Em algum momento, a gente pode dizer assim, ah, mas tem pessoas que não têm consciência, que não se ligam em nada, elas estão fazendo, não estão nem aí para isso. Em algum momento da vida eterna dela, de espírito imortal, nesta encarnação ou em qualquer outra encarnação, tá? Isso vai aparecer lá na consciência dela e ela vai conseguir compreender, né, por que que ela agiu daquela forma e o que que ela trouxe para ela, o que que ela provocou para ela de bom ou de ruim pelo ato que ela teve. Em algum momento vai, né? Se nós temos uma visão materialista,
se a nossa visão é materialista, se a gente entende que a vida é só essa vida que a gente tem, que não existe outra vida além dessa, que estamos nesse momento, nesse corpo encarnado, né, nesse corpo material, se a minha visão é restrita, então eu acho que nada tem conserto. Quando eu tenho essa visão restrita, quando a minha visão é só aqui e agora, nada tem conserto. Ah, não tem jeito, não. Não tem jeito, porque isso vai ser assim e acabou. É, a sociedade não tem jeito, o país não tem jeito, o mundo não tem jeito, entende? Porque é todo mundo um querendo passar o outro para trás, né? Eu não tenho nada disso, isso não tem jeito. Se eu tenho essa minha visão restrita, mas se eu tenho a visão, né, reencarnacionista, se eu tenho a visão da vida após a morte, se eu tenho a visão de espírito imortal, que aquele espírito ele vai carregar nele, né, todos os seus atos, as reminiscências dos seus atos bons e ruins, se eu tenho essa visão, então eu sei que agora, em algum momento das existências dele, ele vai conseguir, né, se inteirar dessa situação e vai ter que trabalhar para que melhore isso tudo. Ele vai precisar de trabalhar esse espírito, essa realidade espiritual, para que melhore os seus atos, né? Então não tem jeito, então tá lá, é o farol que brilha, é um farol que brilha através da névoa das paixões e dos interesses. Tá lá, não tem jeito. E ele continua: por isso, vemos todos os dias homens nas posições mais humildes e difíceis preferirem aceitar provações duras a se abaixarem a cometer atos indignos, né? Nós vemos pessoas que preferem continuar com as suas situações difíceis, com as suas vidas difíceis, a provocar atos indignos. Ele continua lá. Por mais facilidade que ele tenha, por mais desafios que ele tenha, ele passa fome, ele tem dificuldades, ele é privado de tudo. Quantas vezes a gente não vê na televisão as coisas acontecerem assim? Fulano de tal, motorista não sei de onde, ou gari, ou pessoas humildes, não importa o que seja, alguém encontrou uma pasta contendo não sei quantos milhões de reais, e essa pessoa foi lá e entregou aquela pasta. Ele tem dificuldades financeiras, ele tem dificuldades sociais, tem uma série de dificuldades. A gente vê, a mídia de vez em quando veicula essas notícias. Mas ele prefere continuar naquela posição que ele estava, de humildade, aceitando as suas provações, as suas dificuldades, do que ele se apoderar daquilo que ele sabe que não é dele. Que ele sabe que não é dele. Né? Daquele dinheiro que ele sabe que não é dele. Se ele pegar aquela mala cheia de dinheiro, né, que talvez ele vá trabalhar a vida dele inteira e não vai ganhar a milésima parte do dinheiro que está contido naquela mala, ele vai lá e entrega aquele pacote, aquela mala, ou seja lá o que for. A mídia não mostra isso pra gente? Mostra. O que que é isso? É elevação do espírito. Ele sabe, o farol dele, a luz já está lá brilhando para ele, mostrando: olha só, não é seu. Então você devolve. Ah, mas tem gente que faz isso. A gente pode dizer: ah, Vânia, tem gente que faz isso. Tem gente que faz, mas não sou eu quem vai fazer. Quem faz, um dia vai ter que, uma hora, vai ter que dar conta daquilo que está fazendo. Deixa eu seguir minha trajetória em paz e tranquila, sem ter mais essas querelas, essas complicações na minha vida de espírito eterno, que já é meio complicadinho. Não sei o que eu andei fazendo por aí em outras vidas. Então não sei, não quero saber, mas também não quero incorporar mais coisas por aqui, não. Bom, com certeza estou incorporando uma série de coisas que não são legais, mas pelo menos eu quero ter a possibilidade de, já que eu tenho essa faculdade de perceber o que é bom e o que não é, eu poder conduzir a minha vida dessa forma. E as pessoas que estão à minha volta também, né? De uma certa forma, eu influenciar as pessoas que estão à minha volta também em relação a isso, em relação a esses conceitos morais. E aí, Demi continua assim:
Se a liberdade humana é restrita, está pelo menos em via de perfeito desenvolvimento, porque o progresso não é outra coisa mais do que a extensão do livre-arbítrio no indivíduo e na coletividade. Olha só, se a liberdade humana é restrita, está pelo menos em via de perfeito desenvolvimento, porque o progresso não é outra coisa senão a extensão do livre-arbítrio no indivíduo e na coletividade. Eu tenho essa possibilidade, mas eu preciso pensar, né? Ele continua assim: a luta entre a matéria e o espírito tem precisamente como objetivo libertar esse último cada vez mais do jugo das forças cegas. Olha que importante isso. A luta entre a matéria e o espírito tem precisamente como objetivo libertar esse último cada vez mais do jugo das forças cegas. Sabe aquela história? Todo mundo faz, por que que eu não faço? Todo mundo faz, por que que eu não faço? Ah, todo mundo faz isso, por que eu não vou fazer? Por que que eu não vou fazer se todo mundo faz? Né? Ah, todo mundo faz, não acontece nada com ninguém. Por que que eu vou fazer isso? Por que que eu vou fazer direito se todo mundo faz errado? Muitas vezes nesse pensamento que a gente tem, né? Ah, não sou dono do mundo para resolver as situações. Não sou Jesus Cristo para dar outra face. Quantas vezes não falamos isso? Não nos pegamos falando isso, né? Hoje podemos não falar, mas quantas vezes já falamos isso? Ah, não sou dono do mundo, sabe? Não vou uma durinha só no fajerão. Por que que eu vou me abalar da minha casa, do meu conforto, do meu lar, e fazer uma determinada coisa, se eu não sou o dono do mundo, se eu não tenho nada com isso? Uma durinha só não faz verão? Uma durinha só não faz verão? Não adianta. Por que que eu vou fazer isso? Se vai continuar tudo igual? Vai continuar tudo igual? Não sei. Eu não estou para julgar se vai continuar igual ou não. Eu preciso ter a minha consciência tranquila daquilo que eu preciso fazer. Se vai continuar igual ou não, não sei. Problema de quem? De quem recebeu e não soube utilizar. Né? De quem recebeu e não soube utilizar. Ah, tem gente que fica na rua pedindo comida, mas se você der um quintal para capinar, ele não quer capinar. Se der um tanque de roupa para lavar, ele não quer lavar. Não cabe a mim julgar se o outro vai capinar o terreno, se o outro vai lavar roupa, se o outro vai varrer, se o outro vai trabalhar. Não cabe a mim julgar isso. Cabe a mim julgar se eu tenho a possibilidade de auxiliar aquela pessoa que naquele momento me pede auxílio, me pede um socorro. O meu problema, a minha questão é essa: é auxiliar a quem chegou naquele momento perto de mim e me pedir socorro. Eu tenho que analisar isso. Se eu vou ajudar ou se eu não vou ajudar. Se eu vou ajudar, ótimo, ajudei, acabou. Não quero saber se ele vai pegar aquele dinheiro, se ele vai comprar comida, se ele não vai comprar comida, o que que ele vai fazer, se vai jogar fora. Não interessa. Não me interessa. E eu também não devo estar justificando o fato de eu não dar alguma coisa com essas frases que nós falamos. Ah, vai pegar esse dinheiro, olha, vai ali comprar bebida, vai ali fazer isso, vai ali fazer aquilo outro. Não é problema meu. Não é problema meu. Eu tenho que analisar as minhas atitudes diante do meu próximo e não julgar o que o outro vai fazer ou não. De repente ele não vai fazer. De repente ele pode não pegar aquele dinheiro ali e comprar a comida que você achou que ele fosse comprar, mas ele pode utilizar aquele dinheiro ali para fazer outra coisa, sei lá o que que ele vai fazer, levar para casa, ajudar em casa em alguma coisa. De repente ele não está com fome ali, de repente ele precisa de uma outra coisa que não seja aquilo que você julga que ele precise, né, naquele momento. A gente não sabe da necessidade do outro. Então eu não posso justificar os meus atos com o meu achismo. Ah, mas eu acho que é isso, eu acho que é aquilo. Eu tenho que achar aquilo que eu posso fazer. É isso que eu preciso olhar para dizer se eu posso fazer ou não e como é que eu posso fazer ou não. Né? Então, quando ele coloca aqui, a luta entre a matéria e o espírito tem precisamente como objetivo libertar esse último, mais uma vez, do jugo das forças cegas. Então, quando eu consigo compreender isso, quando eu consigo não julgar,
quando eu consigo tratar o meu semelhante como eu gostaria de ser tratado, quando eu consigo não apontar o dedo, né, não julgar, não apontar o dedo, olha só, você fez isso, você agiu assim, você agiu. Quando eu consigo entender e agir independente daquilo que eu acho, né, do meu julgamento, então eu vou me libertando, eu vou me libertando. A materialidade, ela vai se tornando menos importante do que a espiritualidade. Então eu consigo ter um olhar mais abrangente. Eu consigo enxergar as coisas de um outro ângulo. Eu já me enxergo sob os olhos da Inquisição, sob os olhos do julgamento do dedo apontado. Não é verdade? E aí Denis continua assim, olha só. O livre-arbítrio é, pois, a expansão da personalidade da consciência. Para sermos livres, é necessário querer sê-lo e fazer esforço para vir a sê-lo, libertando-nos da escravidão da ignorância, das paixões baixas, substituindo o império das sensações e dos instintos pelo da razão. Olha só, vou marcar isso aqui no meu livro. Olha só. Para sermos livres, é necessário, o que eu quero? Eu quero ser livre. Então, para ser livre, é necessário querer ser. Eu quero de verdade, mas é querer de verdade. Eu não é querer, como o Denis fala aqui no próprio livro, Problema do Ser e do Destino, que ele fala, o teu querer é morno. Queira com vontade, o teu querer é morno. Né? Então, eu preciso querer ser. Tá. Agora, eu quero ser, eu já cheguei à conclusão que eu quero ser livre, cheguei à conclusão. E fazer um esforço para vir a ser. Então não basta querer. Não basta eu querer ser livre. Eu preciso me esforçar para ser um espírito livre, com a minha consciência livre. Eu preciso me esforçar para isso. Libertando-nos da escravidão, da ignorância e das paixões baixas. Né? De todas essas mazelas que nós sabemos, do orgulho, da vaidade, do egoísmo, da falta de solidariedade, da falta de fraternidade, disso tudo são as paixões baixas, né? Substituindo o império das sensações e dos instintos pela razão. É pensar. Eu preciso pensar com o meu coração a respeito das coisas. Então, para ser livre, eu preciso disso. É aquilo que a gente sempre fala, né? O autoconhecimento. Como é que eu vou modificar a minha paisagem espiritual? Como é que eu vou modificar a minha realidade espiritual? A partir do momento em que eu trave comigo, né, o compromisso, que eu busque comigo o compromisso de me conhecer. Porque eu me conhecendo, aí eu vou saber aquilo que eu preciso trabalhar em mim. Né? Então, essas paixões baixas, o egoísmo, o orgulho, como já dissemos, é que precisam ser trabalhadas. E como é que eu descubro essas paixões baixas? Me conhecendo. Às vezes, essas questões não aparecem em proporções grandes. Tá? Não aparecem em proporções grandes. Não aparecem nas questões materiais. Sabe? Alguém pode dizer assim, mas como você pode dizer que eu sou egoísta se eu sou uma pessoa que eu trabalho tanto, que eu dou tanto? Sabe, eu dou tantas coisas para tantas pessoas. Às vezes não aparece nas questões materiais. Às vezes esse egoísmo, essa vaidade aparece nas nossas questões morais. Nas nossas questões morais. Né? É a vaidade do espírito. Tudo que eu faço, ninguém faz melhor do que eu. Sabe? Eu sou simplesmente the best. Eu sou melhor. Ninguém faz melhor do que eu. Sabe? Ninguém sabe fazer um trabalho melhor do que o meu. Ninguém faz isso melhor do que eu. Entende? Eu não delego. Quando nos deparamos com centralizações de ações, precisamos analisar se essas centralizações não são uma manifestação da vaidade. Eu não delego nada para que ninguém faça, porque só eu sei fazer. Só eu sei fazer. Eu faço da melhor maneira possível. Então, por isso, eu não delego nada para ninguém fazer. Aí eu fico toda atolada de coisa para fazer. Quem manda não delegar? Se eu não confio no trabalho do outro, se o trabalho que o outro faz não é um trabalho bom, não é uma coisa boa, então eu vou reter comigo. Não, só eu sei fazer. Tem que ser do jeito que eu quero, da cor que eu quero, da maneira que eu quero, na hora que eu quero, da intensidade que eu quero. Tem que ser tudo do jeito que eu quero.
como ninguém vai saber fazer da maneira que eu quero, tá? Como ninguém vai saber fazer da maneira que eu quero, então eu guardo tudo comigo, não dou para ninguém fazer. Isso não é uma manifestação de vaidade, de orgulho? É vaidade e orgulho. Quando eu só faço as coisas daquela maneira, é vaidade e orgulho. Então eu não quero delegar a ninguém. Né? Não, exatamente quando não delega responsabilidade aos subalternos. Por quê? Se o outro também crescer, vai estar me ameaçando. Se o outro subalterno cresce, vai estar me ameaçando no cargo que eu ocupo, na posição que eu ocupo. Sabe? E aí? O que eu vou fazer? É uma coisa a pensar. Não é na coisa material. Eu sou capaz de doar a minha roupa. Eu sou capaz de doar tudo da minha casa. Olha, entra, pode carregar tudo. Né? Nada disso me tem valor. Tem valor para mim. Mas nessas questões da vaidade, e ela vai aparecer na minha postura diante de tudo, então, sabe, como é que eu vou deixar fulaninho, que é meu subalterno, fazer alguma coisa? E se ele cresce? Vai que ele cresce. Vai que ele tome gosto pelo posto. Vai que ele faça isso. Vai que. E nisso, então, eu começo a podar. Exatamente. Só ele sabe tudo, menina. É muito sério. Essa questão é muito séria. A questão do material chega a ser mínima. Chega a ser mínima. Mas essa questão da vaidade, da realidade espiritual, é muito sério. E às vezes a gente só se fixa nas coisas materiais. Não se fixa nas coisas da personalidade, que é a manifestação do espírito. Então nós precisamos disso. Então esse ser livre é necessário querer ser. Então eu preciso querer ser. Então eu tenho que me conhecer para saber que o meu subalterno, ele pode crescer, e que aquele cargo não é meu. Eu estou momentaneamente ocupando aquilo ali, mas não é meu. Mas eu preciso conhecer isso. Ah, se ele souber e começar a fazer, o que eu vou fazer da minha vida? Muitas vezes essas atitudes de vaidade escondem dramas internos que as pessoas não têm coragem de expor. Se ele faz tudo e eu deixo de fazer isso, o que vai ser de mim? Se fulano resolve crescer, vai que ele cresce, vai que ele entende, vai que ele faz, o que eu vou fazer? Ele está escondendo, ele tá querendo camuflar um drama dele, de questões pessoais, de questões temperamentais, de questões psicológicas, que ele só vai entender se ele buscar o autoconhecimento, se ele partir para o autoconhecimento. Aí ele vai entender a razão dele ser. Né? Então a questão é muito maior, exatamente. E o que é esse medo de comparação, Nina? É o orgulho, é a vaidade. Se eu não tenho medo, se eu não retenho o conhecimento para mim, se eu não guardo aquele conhecimento só para mim, né? Eu não tenho medo. Pode fazer o que quiser. Está aqui, ó. Está aberto. Minha vida é livre aberta. Está aqui. Vou te ensinar. Vai, faz, etc. e tal. Eu não tenho. Isso não representa nada para mim. Né? Agora, se eu tenho esse medo da comparação, então eu tenho que me perguntar por que eu tenho medo da comparação. Né? Então são essas questões da consciência que vem chamando a gente, vem falando, vem ensinando, vem discutindo, vem analisando todas essas questões, né? E ele termina, a gente já passou do horário, o Celso daqui a pouquinho está entrando, vou ler esse último parágrafo para a gente pensar, né? E diz assim: isso só se pode obter por uma educação e uma preparação prolongada das faculdades humanas. Libertação física pela limitação dos apetites. Opa, a gente sabe disso, né? Libertação física pela limitação dos apetites. Libertação intelectual pela conquista da verdade. Libertação moral pela procura da virtude. É esta a obra dos séculos, mas em todos os graus de sua ascensão, na repartição dos bens e dos males da vida, ao lado da concatenação das coisas, sem prejuízo dos destinos que o vosso passado vos inflige, há sempre lugar para a livre vontade do homem. Ou seja, olha que coisa mais linda. É, com tudo isso, sabe, com tudo isso, com essa vaidade que você não consegue analisar a tua alma, com esse orgulho que você não consegue perceber, que você não consegue se dar conta na sua alma de que é isso. É isso que está entravando tudo. Você tem isso tudo, tá? Ele coloca assim: mas
que as forças, que o nosso, as nossas vidas anteriores podem estar reclamando disso agora, e nos apresenta uma personalidade desse tipo. Ele coloca sempre: apesar disso tudo, há sempre lugar para a livre vontade do homem. Ou seja, a partir do momento em que você quer, em que você decide, você é capaz, né? Você é capaz de modificar a sua realidade espiritual, modificar essa centelha divina, né, que é o Espírito, para que você possa alçar voos maiores, voos mais altos, cada vez mais altos, e se dirigir a esse outro ponto da escala para o qual todos nós somos criados, né? Lindo, esse livro é algo assim da gente ficar encantada, né? Como ele vem discutindo as coisas. Então, é isso que a gente precisa chamar a nossa atenção, né? Para que a gente olhe para o Espírito e veja: olha, eu sou assim, o que que eu vou fazer para mudar? Né? Dói, dói, dói, mas com boa vontade a gente consegue, né? Porque é lugar para a livre vontade do homem. Ok? Nós vamos parar aqui então, hoje, nesse capítulo, né? Nessa parte do capítulo, ficando para quinta-feira que vem, mais um trechinho desse item que é excelente, que nos dá a grande, leva a grandes reflexões. Obrigada pela presença de vocês, obrigada pelo apoio ao trabalho.

Bem-vindos a mais um encontro, na verdade, o nosso primeiro encontro, a nossa primeira aula desse ano de 2011. E vamos começar então a introdução do nosso curso da série psicológica da série Joana de Ângeles. É muito interessante quando a gente começa a falar da proposta de uma série psicológica dentro da doutrina espírita. E é claro que o próprio Divaldo, logo no começo do trabalho, foi muito questionado. O primeiro livro, quando foi lançado, Jesus e a Atualidade, algumas pessoas questionavam a Divaldo, porque o próprio Divaldo percebia uma diferença na forma da psicografia, na forma de escrever da mentora Joana de Ângeles. E aí ela foi escrevendo mais alguns livros, e em um determinado momento, toda a linguagem muda e passa a ter uma linguagem com um cunho muito psicológico. E ele foi muito questionado, e o próprio Divaldo questionava por que aquela mudança naquela linguagem. E, claro que a maioria de nós, e por conta disso também, a própria obra da mentora passou a ser cercada de um mito de que Joana de Ângeles é muito difícil. A Joana de Ângeles escreve umas coisas que ninguém entende. Mas é porque a grande questão agora é que ela vai falar e ela vai trazendo para a gente nessa obra, na série psicológica, uma linguagem para a alma. Isso é o que a gente vai começar a entender um pouco, né? Porque a própria palavra, a psicologia, a palavra psique, vem de alma. Então, se vem de alma, nada mais natural que a doutrina espírita fale um pouco disso, porque de alma, pelo menos, a gente entende. Então, para começar, nós vamos trazendo Albert Einstein. E Einstein vai trazer um questionamento dentro de um apanhado de um estudo que ele fazia, e ele traz uma frase: a ciência sem religião é manca, a religião sem a ciência é cega. E é muito importante para todos nós que estamos começando um estudo profundo, um estudo dentro da doutrina espírita, dentro de uma doutrina religiosa, mas que vamos estar falando de um conteúdo científico, empírico, e que foi estudado e que vem sendo desenvolvido e, claro, ganhou um desenvolvimento maior no século XX, final de 19 do século XX. Mas Einstein já dizia, ele como grande cientista, que a ciência sem a religião, ela era manca, faltava um pedaço. Ela era não totalmente compreendida se ficasse puramente na questão fria da ciência. Eu assisti um documentário há algum tempo de um cientista e eles estavam tentando comprovar alguma coisa que eu não entendi muito bem o que era. E aí ele vai dar um exemplo que eu achei muito interessante sobre o que é a ciência. Então ele pega um cone e põe um rato dentro do cone e põe um gato solto no ambiente. E ele diz que sabe que o gato, que vai perceber que o rato está lá dentro daquele cone, ele vai entrar no cone. E isso o gato fez. O gato entra no cone. A partir do momento que o gato entra no cone onde está o rato,

proposta que a religiosa. O primeiro ponto a se lembrar é que a doutrina espírita é uma religião com três pés: ciência, religião e filosofia. Então, cabe dentro de uma doutrina, como a doutrina espírita, estudar a ciência. Mas lá, voltando para o nosso cone com o nosso gato e o nosso rato, onde entra a religião e onde entra a filosofia nesse caso? Te poderia dizer que ficaríamos aqui a noite toda filosofando sobre as questões do gato pegar o rato e por que talvez do rato tentar fugir ou do rato ficar lá dentro e todas as questões filosóficas que levaria à atitude do gato. Mas a religião reside justamente naquilo que a nossa razão ou a nossa objetividade não consegue responder. Esse é o âmbito da religião. Porque a religião, ela precisa ir além do que a minha razão possa compreender. Por isso que muitas vezes, quando estamos dentro das experiências religiosas, nós sabemos, mas não conseguimos fazer exatamente aquilo que dizemos saber ou dizemos conhecer. Porque o conhecimento religioso precisa além da razão. Ele precisa transcender o ser. E essa é a grande proposta, quando ela vai trazer uma série psicológica, onde nós temos livros com mais de 20 anos editados e que agora eles estão tão atuais que a impressão que dá é que ela acabou de escrever. Agora ela traz, depois de 20, 23, 24 anos, alguns livros com uma linguagem que agora para nós é atual, quando ela vai trazer as propostas da psicologia analítica, da psicologia transpessoal. Então Kardec, na Gênese, ele vai, vamos dizer, complementa, ou Einstein complementa, porque vem após, um pouco depois, ele vai dizer, Kardec: Espiritismo e ciência se completam reciprocamente. A ciência, sem o Espiritismo, se acha na impossibilidade de explicar certos fenômenos só pelas leis da matéria. Ao Espiritismo, sem a ciência, faltariam apoio e comprovação. E quando nós começamos a pensar, e nós espíritas sabemos o quanto Kardec foi muito pontual com a questão de você ver a ciência e, enquanto isso estivesse caminhando junto, a importância de você estar analisando de fato tanto a ciência quanto a própria proposta que a doutrina espírita traz, é que nós vamos percebendo hoje, principalmente para quem já estudou a fundo a Gênese ou o próprio Livro dos Espíritos, o quanto a física quântica, a tão moderna física quântica, traz agora respostas que a doutrina espírita já trazia há muito tempo. Então agora a ciência de fato consegue comprovar, consegue chegar muito perto, muito próxima do que o Livro dos Espíritos, a Gênese, já apresentava, né, há mais de 150 anos. Então isso é a comprovação para todos nós dessa necessidade de uma relação de razão e emoção caminhando juntas o tempo inteiro. É interessante também quando a gente começa e volta um pouco no tempo, no próprio começo da doutrina espírita, que o berço da doutrina espírita é no berço da ciência. Ele vai surgir, vai se consolidar, vai ser codificado na França. Lá era o berço da ciência. Porque se não fosse assim, era possível que tivéssemos perdido muito da própria doutrina. Porque nessa época, século XVIII, XIX, a ciência era muito forte, tudo precisava ser comprovado fisicamente, matematicamente, filosoficamente. Sem essas comprovações, aquilo tudo perdia o valor. Porque houve, com o materialismo, com o cartesianismo, uma separação. E aquilo que era da religião era visto como místico, como fantasioso, como aquilo que não tinha muito valor, porque não tinha como ser comprovado cientificamente. Foi aí que a grande separação veio acontecer, né? A ciência é uma coisa, a religião é outra, porque até então tudo estava muito misturado, até por conta da própria filosofia. Então, o homem que ainda estava descobrindo, ele ainda estava muito envolvido nas questões mais subjetivas até do que objetivas, ele via a religião, a ciência, estava tudo muito junto. Mas aí vem o materialismo, vem toda aquela parte, Marx e tudo mais, e começa a consolidar e separa. Bem, agora a religião é vista como ópio da sociedade. Isso aqui vai fazer com que todo mundo fique alienado, então não é mais importante. E Deus sai do contexto da própria ciência.

Então tudo agora é separado e Deus é simplesmente uma criação para que as pessoas se tornem pessoas obedientes e comportadas, e aquele coletivo vai sendo guiado por aí. Então, durante um tempo, e é mais ou menos um período de muita crise da própria religião e da ciência, que o espiritismo começa a tomar uma forma no berço da ciência, com um grupo que não eram pessoas leigas, não eram pessoas que estavam ali simplesmente envolvidos com a própria questão, só com a questão religiosa, mas cientistas, pessoas que estudavam a energia, estudavam o plano, estavam começando a compreender, e o próprio Kardec vai buscar a doutrina muito mais com o olhar curioso de um cientista do que com o olhar de alguém que acreditava que ali era meramente uma comunicação mágica dos espíritos. E aí, nesse contexto, quando a gente vai passeando um pouco, e poderíamos ficar aqui a noite toda até chegarmos de fato na psicologia, Joana vai trazer no Homem Integral, logo na introdução do livro, como é que mais ou menos essa psicologia também chega e vai tomar um formato, vai tomar uma postura dentro, né, da própria doutrina espírita. Então, a psicologia, que inicialmente confundia com a estrutura filosófica, de passo em passo libertou-se de seu jugo e, buscando estudar a psique, alcançou na atualidade a expressão de relevo para a compreensão do homem, dos seus problemas e seus desafios psicológicos. Logo no começo, a psicologia não era vista como uma ciência. Como eu falei um pouco antes, ela estava misturada, ela estava envolvida com a própria filosofia. Se a gente voltar lá para trás, bem atrás, antes de Cristo até, a própria questão da psicologia, da palavra da psique, da alma, na época dos gregos, as sessões terapêuticas, vamos dizer assim, eram aqueles momentos que eram realizados com os deuses. Então, os deuses, eles se comunicavam com as pessoas para dar conselhos, para fazer com que as pessoas compreendessem os mitos e as próprias questões emocionais que os envolvia. Então, desde o tempo da Grécia, dos gregos, dos antigos gregos, dos primeiros filósofos, existia já aquele momento onde a alma era escutada, onde a alma era manifestada. E no sentido, quando eu falo alma, eu não estou falando questão do espírito, mas do ser que somos. Então, vai desenvolvendo a parte da própria Grécia, a filosofia, e todos nós sabemos aqui Sócrates e todo o seu método da maiêutica, onde ele tinha uma forma de abordagem, onde ele acreditava que todos nós tínhamos um saber que nascia já no ser, e que todas as nossas perguntas já tinham resposta em nós. E aí ele tinha aquele método onde ele dizia que ele nada sabia. Então ele perguntava, perguntava, perguntava, e a pessoa, sem se dar conta, ia trazendo as respostas. O que é muito parecido com o trabalho mesmo que a psicologia mais moderna, a partir da humanista, começa a desenvolver no seu trato direto com a pessoa. Então é esse o caminhar que a psicologia, que antes não tinha esse nome, ela estava envolvida mesmo com a filosofia, começa até o final do século XIX, quando Freud começa a sua investigação profunda e ele vai trazer para nós o inconsciente. E é essa descoberta do inconsciente, é esse contato inicial com o inconsciente que começa agora a trazer uma nova imagem do ser. Nós temos uma parte de nós que nós desconhecemos e ele deu o nome de inconsciente. Então, a partir de Freud, alguns outros psicólogos, mas Joana trabalha muito com as ideias de Jung, vai trazer todo um estudo profundo do inconsciente, que nós vamos ver no decorrer do curso, principalmente esse primeiro ano, todos os conceitos, e vamos tentar destrinchar, de fato, o que é essa psique, compreender o que é tudo isso que reside em nós. E é interessante porque nós falamos assim, que está dentro, mas na verdade não está dentro, porque dentro tem o fígado, o estômago, o rim, né? É isso que está dentro. A psique está em torno de nós, então nós, como espíritos, sim, somos essa psique. Mas é para poder a gente entender melhor como o ego tem uma dificuldade muito grande de perceber qualquer coisa além dele, a gente pensa que está dentro, mas não está dentro. E é muito interessante quando a gente começa a pensar nisso, porque todos nós temos psique.
todos, sem exceção, nós seres humanos, né? Para ninguém achar que o cãozinho de casa tem psique. Então nós temos a psique, temos uma consciência de que somos uma pessoa, do que somos, temos uma identidade. E isso é tão nosso, desde que somos quem somos, desde o homem primitivo, que é muito complicado, às vezes, a gente compreender essa separação. E esse foi um grande dano, que quando a ciência e a religião vai sofrer uma cisão, vai causar um dano também no que hoje a gente conhece como psicologia. Porque psique, como eu falei no começo, significa alma. Então é o estudo da alma. E é difícil a gente pensar na ideia de psicologia sem um olhar profundo da alma. Não dá para a gente pensar em psicologia se eu olho para o outro e não consigo enxergar ali um ser além de um corpo. Além de uma pessoa que tem pai e mãe e tem conflitos com esses dois. Então é preciso que a gente tenha um olhar muito maior. E quando há um rompimento da ciência, e a ciência começa a dizer, não, a religião e Deus e tudo mais que seja, além do que eu consigo pegar, comprovar, não existe, é que o ego, essa instância que nós somos, que é tão dono de si em alguns momentos, começa a perceber a psique como um objeto separado dele. Então eu sou. A psique é alguma coisa que guarda lá todos os meus problemas. É como se a gente começasse a pensar assim bem. Se eu perguntasse ao peixe o que é água, ou quem descobriu a água, o peixe diria que era ele? Vocês acham que o peixe ia dizer que foi ele? Não, né? Por quê? Porque ele vive lá. Então, para ele, a água é o normal. Estranho é essas pessoas que vivem fora dela, mas não para ele. Então, provavelmente, a gente não vai descobrir quem descobriu a água, mas o peixe a gente sabe que não foi. Porque é o normal para ele. Então, é mais ou menos a ideia que nós temos do espírito, da psique, porque isso é nosso, somos nós. Só que quando a ciência se apodera disso, a gente começa a ver tudo isso como algo separado de nós. E aquilo que eu não conheço, aquilo que eu mantenho longe de mim, vai se tornando tão desconhecido de mim e que vai formar, então, um outro ser à parte da pessoa que sou. E aí a gente começa a perceber a grande importância do que Joana vai chamar de uma psicologia espírita. A ideia, lógico, para ela, não é construir uma nova ciência, não é trazer uma coisa nova. Nunca foi. A ideia é ter um olhar do espírito naquilo tudo que a ciência já conseguiu trazer da própria psicologia. Tudo que Freud, Jung, Moreno e tantos outros já conseguiram trazer e juntar, ela traz agora uma ampliação com o olhar do espírito. Então, a tarefa da psicologia espírita é tornar-se ponte entre os notáveis contributos dos estudos ancestrais dos eminentes psicólogos, oferecendo-lhes uma ponte com o pensamento espiritista, que ilumina os desvãos e os abismos do inconsciente individual e coletivo, os arquétipos, os impulsos e tendências, os conflitos e tormentos, as aspirações de beleza. Essa é a proposta. Então, quando a gente fala de um estudo da série psicológica, na verdade, a gente poder ampliar esse olhar. E nós, espíritas, principalmente, claro que não tem rótulo religioso, mas que possamos compreender de fato e viver como espíritos que somos. Conseguir perceber toda a intensidade da nossa psique, toda a riqueza do nosso mundo interno e toda a grandeza do que somos, para que possamos realizar a vida justamente dentro daquilo que nós nascemos para ser e que, por conta das questões da vida, nós vamos nos perdendo desse contexto. Então, as bases da série psicológica, durante os dois primeiros anos do curso, nós vamos trabalhar dentro dessas bases. Na verdade, foi uma forma mais didática, né, que eu e Cláudio juntamos a obra e fomos separando para que a gente possa desenvolver. Seria o que Jung chama de um processo de individuação. Né? Então, Jung vai trazer a proposta, né, do processo de individuação, que é esse processo de crescimento do ser. Então, dentro da obra, nós vamos separando, mais ou menos dentro de uma sequência, de todas aquelas questões que nós precisamos trabalhar e que Joana vai apresentar no decorrer de sua obra. Então, o primeiro ponto é aprender a se conhecer.
Então nós vamos levar um tempo desse estudo aprendendo a nos conhecer. Aí vai todo mundo chegar em casa, se olhar no espelho, se apresenta de novo. Porque nós vamos tendo muitas surpresas no decorrer desse processo de autodescobrimento. É interessante porque ela usa muito na obra, e com o tempo vocês vão ficando bem íntimos dessa linguagem dela, que ela vai dizer, é importante que você se autodescubra, é importante que você se conheça. E tem uma diferença, e vocês vão percebendo essa diferença no decorrer. Né? Porque descobrir-se, se a gente imaginar que estamos todos com um pano, estamos tirando o pano, é o começo de tudo. Mas conhecer é aprofundar-se nesse processo de autodescobrimento. Né? Então a gente vai estar fazendo isso nesse aprender a se conhecer. Então ela vai trazer em O Homem Integral, que foi uma das obras onde a linguagem muda totalmente. Né? Ela começa, mas em O Homem Integral ela começa a aprofundar muitos conceitos psicológicos. Então ela vai dizer que o grande desafio contemporâneo para o homem é o seu autodescobrimento. Não apenas identificação das suas necessidades, mas principalmente da sua realidade emocional, das suas aspirações legítimas e reações diante das ocorrências do cotidiano. O que é muito interessante, como eu falei há pouco, é que O Homem Integral foi escrito há 20 anos atrás. E quando ela vai trazer que o nosso grande desafio é justamente esse processo do autodescobrimento, nós vemos ainda a atualidade dessa obra, né? Porque esse é o nosso desafio. O homem moderno, ele se perde justamente na ânsia das coisas do cotidiano. Então nós temos uma vida muito corrida, uma vida cheia de atribulações, cheia de compromissos, e quando não os temos, inventamos. Então às vezes nós estamos numa pressa, numa agonia. E se você parar de fato para ver, você não está atrasado, você não tem que dar socorro a ninguém, você não tem que fazer realmente absolutamente nada, mas você já está naquele ritmo extremamente acelerado. Augusto Cury, ele disse que esse mal da sociedade moderna se chama spa. Não é porque a gente vai para o spa ficar magrinho e bonitinho. Na verdade, é a síndrome do pensamento acelerado. Então, tudo é muito rápido. Acho que o próprio hábito da internet, que você clica e você já tem a notícia do mundo em segundos, é mais ou menos assim o ritmo que a gente começa a dar à nossa vida. Então isso vai fazendo com que esse desafio de autodescobrir-se vai se tornando realmente algo muito grande, porque não dá tempo. Isso é o que dizem as pessoas, né? Não dá tempo. Então eu não tenho tempo de meditar, eu não tenho tempo de me concentrar, eu não tenho tempo de pensar nas coisas do espírito. Talvez daqui a um tempo, mais tarde, quando eu estiver mais velho, eu faça isso. A questão é se vai dar tempo de chegar à velhice para pensar em tudo isso. Né? Se vai dar tempo de estar lúcido para pensar nessas coisas. Então, nessa proposta do se conhecer, ela vai trazer justamente o grande ponto hoje. Então, hoje nós somos uma sociedade que sofremos de uma doença, que é a doença emocional. Todo o processo do próprio corpo, né, é uma somatização das nossas emoções mal canalizadas. Então, nós não aprendemos, durante o nosso processo de educação, a cuidar das nossas emoções. Então, a gente não sabe o que fazer com a nossa raiva, a gente não sabe o que fazer com os nossos medos, a gente não sabe fazer sequer, não sabe o que se faz sequer do nosso amor, do que nós sentimos. Então, tudo isso vai sendo acumulado. Eu costumo sempre dizer que a gente guarda em sacolas. Então a gente vai botando uma sacolinha, sabe aquele quarto da casa? Mulher sabe o que eu estou falando, aquele canto, a gente vai dizer o quarto da bagunça. E aí a gente faz isso na psique. Então tudo aquilo que eu não sei o que fazer, eu vou botando lá no quarto da bagunça da psique. O problema é que chega uma hora que está tão cheio que a porta começa a empurrar, e quando você ousa abrir, tudo aquilo vem. Então esse é o nosso desafio e esse é o convite que ela faz. Né, que a gente possa, de fato, aprender a lidar com tudo. E, principalmente, e uma coisa que uma dica que eu dou a vocês, é a obra, de fato, tem linguagem, tem termos que são, às vezes, complicados da gente entender. Principalmente porque ninguém tem a obrigação de conhecer termos psicológicos. Mas, quando a gente vai pegando a obra e vai lendo por parágrafo, a gente consegue ir na profundidade da obra, porque às vezes Joana coloca uma única palavra e naquela única
única palavra, ela diz todo o texto. Então, não tenham pressa, somos eternos, temos o tempo inteiro para estudar essa obra. Então, no começo do curso, a gente pensava que o curso ia durar 2 anos, o curso já passou para 4, já passou para 6. Então, como somos eternos, a gente vai ficar estudando até conseguir entender e, principalmente, nos transformarmos com essa proposta. Então, ela vai trazer uma questão, um detalhe muito importante, porque ela vai dizer assim, é preciso, e principalmente, né, que na questão do homem enfrentar esse desafio, não é apenas identificar as suas necessidades, né, mas, principalmente, a realidade emocional e as suas aspirações legítimas. Porque muitas vezes a gente fala de necessidade e aí a gente começa a achar que ter um carro do ano é uma necessidade, que ter um celular ultramoderno é uma necessidade, mas o que ela está falando aqui é de aspirações legítimas. E o ser legítimo é o espírito. Então essa é a proposta, é se conhecer e se conhecer ao ponto de entrar em contato com o ser real que eu sou. Porque todas as outras questões passam. E eu não tenho que estar agoniada durante a vida por conta das questões que só são importantes para o ego. Mas eu preciso sim me comprometer com as questões que são importantes para a minha alma. Isso sim é a transformação que ela propõe. Depois nós vamos aprender a viver. Pense que isso tudo que eu falei é o começo, né? Depois a gente, disso tudo, a gente vai aprender a viver. Aí vocês vão dizer assim, mas eu sei viver. Eu nasci, estou aqui, respiro, como, então eu vivo. Mas não é bem isso. Como diz o pessoal no interior, a gente vive às vezes. A proposta é viver. E Joana tem uma palavra que ela usa muito quando ela está se referindo a viver. Ela diz, viver é viver com dignidade, com autenticidade. E é essa a proposta. E a gente só consegue viver tanto com dignidade como com autenticidade quando nós somos nós de verdade. Quando eu me conheço com as minhas mazelas, com os meus medos, mas também com a minha luz, com a minha grandeza e que também é desconhecida de nós. Então ela vai pegar em vida desafios e soluções e vai dizer, não se creia equivocadamente que a finalidade primeira da conjuntura existencial seja viver bem. Isso ela já desmanchou um monte de coisa da cabeça da gente, né? No sentido de acumular recursos, fruir comodidades, gozar sensações. E é exatamente isso. Então, não pense que você reencarnou para viver bem. Aí dá uma sensação assim, oh, e foi para quê? Né? Não é para isso. Porque a questão não é satisfazer essas necessidades, como na frase anterior do se conhecer, não são as necessidades pequenas, são as grandes necessidades. São de fato aquilo que é importante para que eu me aprimore como uma pessoa, como ser que eu sou. Porque se a gente volta para a questão básica da doutrina, quando vamos pensar que todos nós estamos aqui, mas que já vivemos muitas outras experiências e que vamos continuar vivendo tantas outras experiências. Então, qual seria o sentido real da reencarnação? Com certeza, ninguém nasce, vai ter todo esse trabalho da espiritualidade para programar o seu nascimento e tudo mais, para você chegar aqui, para a sua missão ser ter o carro do século. Já pensou? Missão? Ou então para que eu seja a mulher mais bonita do universo. Não é essa a missão. Isso pode acontecer por questões, né, momentâneas da sua existência, da sua experiência na Terra. Mas a grande proposta é que você aprimore tudo aquilo que fez com que você precisasse de novo reencarnar. Essa é a grande questão. E às vezes as pessoas ficam assim, ah, eu vou fazer regressão. Porque espírita tem isso. Tudo do espírita é por causa da outra vida. Né? Porque a gente tem um álibi perfeito. A gente esqueceu. É uma maravilha isso, né? Esqueceu e sabe que viveu já. Então, assim, ah, é por causa da outra vida. Então, deixa tudo para a outra vida. E não faz nada nesta vida. E aí já começa a criar débitos para a próxima vida. Aí eu fico, gente, se a gente pode pagar à vista, para que vai pagar a prazo? Paga logo, ou paga pelo menos a maior parte das parcelas que já deu para pagar. Então, já paga agora. Então, essa é a proposta. Você reencarna para aprimorar
tudo aquilo que eu não consegui fazer na outra. Mesmo que eu não consiga aprimorar, e não vai mesmo conseguir aprimorar 100%, mas se a gente consegue aprimorar 0,1% de cada coisinha dessa, na outra existência já tem uma melhora. É mais ou menos como funcionam as questões na psique. Às vezes a pessoa diz assim, mas Iris, é muito difícil mudar. Eu digo, eu sei, se fosse fácil, não ia ter um pingo de graça, não é verdade? Mas é, eu vou conseguir? Vai conseguir, porque todo mundo aqui, eu acredito, já teve a experiência. Sabe aquelas correntinhas fininhas que a gente às vezes usa? Ou então linha que dá aquele nó, mas é um nó que a gente olha e não consegue saber onde é que está o início daquilo? Isso acontece na psique. Só que se a gente fica desesperado, não desata o nó. Então a gente tem que ter calma, paciência, e vai puxando pontinha por pontinha, e em um determinado momento, sem que a gente espere, a gente puxa uma ponta e desata tudo. Então é mais ou menos isso que também acontece no nosso processo. E no nosso processo também, como espírito, isso vai acontecendo, mas eu preciso tomar consciência. E tomar consciência é conhecer, é saber que, de fato, eu preciso mudar. Eu preciso me aprimorar. E essa é a proposta do que Joana vai dizer, do que é saber viver. Porque se eu estou cheia de nó, é difícil que a minha vida esteja fluindo. É como uma mangueira que está lá com o nó passado. A água pode até passar, mas ela vai passar pequenininha, fraquinha, e não vai atender, de fato, a sua capacidade total. Depois que você aprende a se conhecer, aprende a viver, a gente vai aprender a ser, que é diferente, né, do que a gente já falou. Então, Joana vai propor agora o aprender a ser. Então, ela traz em um homem integral. O homem deve ser educado para conviver consigo próprio, com a sua solidão, com os seus momentâneos limites e ansiedades, administrando-os em proveito pessoal, de modo a poder compartilhar emoções e reparti-las. Então ela já começa a dizer que uma das propostas de você aprender a ser é que você aprenda a conviver com você. Porque se você não consegue conviver com a pessoa que você é, você não consegue conviver com mais ninguém. Mas se você não consegue conviver com a pessoa que você é, provavelmente você não é você. Você é um estereótipo, você é uma proposta, você é algo que foi formado por uma sociedade, mas que, de fato, a pessoa que você é, você também desconhece. E aí é o cúmulo da rebeldia quando você briga com você mesmo, né? Então, você está tão rebelde que você briga com você, deixa uma carta lá dizendo que vai embora, né? Então, é importante que no nosso processo de autoeducação eu me proponha a viver comigo. E aí vem uma outra questão que a sociedade moderna vive muito hoje, né? Além das nossas doenças emocionais, das depressões e tudo mais, nós temos a doença da solidão. Hoje, a sociedade vive de solidão. E eu não estou falando aqui dos solteiros, não é isso. Eu estou falando das pessoas que vivem casadas, com família, em grupo e que continuam se sentindo sozinhas. Sozinhas, às vezes, porque não se conhece o suficiente, se isolam do coletivo, ou sozinhas porque de fato não consegue se integrar àquele coletivo por se sentirem muitas vezes um peixe fora d'água. Então é importante que nesse meu aprendizado de ser, eu também dedique momentos para viver comigo, para me escutar. E aí nós voltamos para uma proposta que no início eu já falei, que é parar um pouco até para meditar, ouvir a voz interior. É escutar, porque muitas vezes a gente fica procurando respostas fora o tempo todo. Então eu quero que o médium me diga alguma coisa, eu quero que o médico me diga alguma coisa, que o terapeuta, que alguém me diga qualquer coisa. Mas todas as respostas, assim como Sócrates lá na antiguidade já dizia, todas as respostas estão ali naquele que pergunta. Porque o nosso ser sabe. Então eu só preciso me conectar com isso de novo. Daí a própria palavra religião. Né, de religar, é ligar-se de novo, não com Deus externo, mas com Deus interno. Então, quando eu falo de religião, de religiosidade, eu estou falando de uma conexão com esse ser que sou eu, que Jung deu o nome de self,
mas que a gente sabe que nós estamos falando do Espírito que eu sou, onde reside, de fato, Deus em nós.